0: Cooper Furacão.
1: Daqui a pouco eu quero que você decifre essa cor desse uniforme da Bélgica aí, por gentileza, viu? A Bélgica hoje com um uniforme claro, mas umas camisas assim, cheias de detalhes, calções e meiões brancos. Escanteio pra Bélgica bater pelo lado esquerdo, todo mundo lá no meio da muvuca, no meio do fuzuê. Vai pra bola a Bélgica, vem tentando ali de Cooper pro escanteio. A muvuca já formada, ele ergue os dois braços, sinaliza onde vai cruzar, mas manda esperar o árbitro jordaniano, Adam McHadber. Vai agora sim para a cobrança de Cooper, perna esquerda, levantamento na segunda trave, desvio de cabeça, vem para os braços do goleiro. Frisma já conta aí uma segunda finalização da Bélgica no jogo. Segunda defesa do goleiro Frisma em menos de 2 minutos, Belotti.
0: E essa é claro com um nível de dificuldade muito menor do que a primeira, né? O Frisma deu 2 passinhos para o lado e encaixou. Quem desviou essa bola de cabeça foi o centroavante da Atalanta, o De Ketelaere. Quase, quase a Bélgica abre o placar, Cid.
1: Os Estados Unidos jogam com azul escuro, né, no uniforme inteirinho. Camisas, calções e meiões. E essa camisa da Bélgica, que cor que é, o Belotti?
0: Ela é bem colorida, né, Furacão? Ela é predominantemente azul clara, com detalhes em rosa.
1: É isso.
0: É uma homenagem ao pintor belga surrealista René Magritte. A camisa tem uma referência à obra A Traição das Imagens.
2: Ô Silva.
1: Oi, Bruno.
2: A minha avó, ela tem uma camisola exatamente igual a essa camisa.
3: Que isso?
2: É, ela tem.
3: Pô, que
4: é? Mas é em homenagem
2: a velha
4: ao
2: moderna.
4: Belga, o camarada.
2: Não, ela é Corinthians, né, pô?
3: Silva, vou te ensinar uma coisa aqui, tá vendo aqui, ó? Esse papel que a gente pegou toda a Copa do Mundo. Tá escrito aqui, ó. Azul marinho, Estados Unidos.
1: Ah, legal.
3: A Bélgica tem aqui, ó.
1: Azul turquesa.
3: Exatamente, turquesa.
1: Ah, muito obrigado, viu, Léo?
3: A cor da meia, tá vendo aqui, ó?
1: A cor da meia, Tá tudo aqui no papel, mas é lógico que a gente tem que interagir aqui com os companheiros e fazer uma graça, porque é um uniforme fashion. É um uniforme. É um uniforme fashion.
4: Foi bem demais, viu, Silva?
1: Hã?
4: O Belotti foi bem demais, explicou exatamente ali, ó, a homenagem.
1: Não,
4: a
1: sim, mas sem desmerecer, é uma camisa diferente, mas se eu coloco um negócio desse em casa, a minha mulher vai olhar pra mim e fala, ué, já vai dormir? Parece um pijaminha. Sai jogando a seleção dos Estados Unidos, bola em jogo, o jogo começa quente, claro, sempre naquele livre, naquele esquema leve. Livre, leve, solto e descontraído no futebol Bandeiros FM. Trabalha a bola, a seleção dos Estados Unidos tenta abertura ali pela ponta direita. Robinson conseguiu abrir a enfiada de bola, sempre buscando lá na frente o Balo Gonçalves, o goleiro. Courtois vai para fazer a defesa, vem ali para pegar. Thibaut Courtois, o grandalhão goleiro da seleção belga. Já sai jogando com Onana ali pelo campo intermediário, no bico direito da grande área com Goy. Goy ali para Courtois, na entrada da grande área, sai jogando com 4 minutos. É primeiro tempo, começo de jogo em Seattle. Volta Courtois ali no bico direito da grande área com Goy. Goy voltou para Courtois, trabalhando, rolando pela esquerda no campo de defesa. Ainda pela intermediária com Michel. Michel volta para Courtois, corta para a perna esquerda, Balogun na pressão, ele corta e levanta para o campo de ataque. Robinson já rebate de cabeça para a seleção dos Estados Unidos. Tenta a sobra ali na intermediária, aqui pelo lado do campo, vai o número 2, o Bess, vai tentando o Dest ali mais à frente, a bola não toca no adversário, acaba saindo e arremesso normal, posse de bola para a Bélgica bater no lado esquerdo, vale aí a quinta vaga para a fase de quartas de final da competição. Já temos definidos os jogos, né, entre Noruega, Inglaterra, França e Manaus é bonito, França e Marrocos, e aqui quem vencer pega a Espanha, meus amigos. Jogo marcado para o próximo dia 10 em Inglewood, ali na grande Los Angeles. 5 minutos de jogo, bola trabalhada por Goya ali, lado direito no campo de defesa da seleção da Bélgica. É esquisito ver a Bélgica sem o uniforme dos Diabos Vermelhos, né?
0: É, e cabia hoje, né?
1: É estranho,
0: porque,
1: né?
0: Esse vermelho não ia contratar tanto com esse azul escuro, assim. Eu acho que cabia, mas é a dona FIFA que decide. Inclusive decide, às vezes, que o jogador que recebeu o cartão vermelho pode jogar no jogo seguinte.
3: Aí quem decidiu isso foi o Laranjão.
1: Exatamente. Bom, gente, as quartas de final, nós teremos o primeiro dia, o day off, digamos assim, de Copa do Mundo na próxima quarta-feira, dia 8, amanhã. Os jogos que definem as últimas vagas, Argentina e Egito, Suíça e Colômbia. Aí nós temos aí o day off, o primeiro da Copa do Mundo, agora no dia 8 de julho. E aí, a partir do dia 9, né? Já na sexta-feira, França contra Marrocos. No sábado, esse jogo lá em Foxborough, né? Nos Estados Unidos. E aí, nós teremos na sexta-feira, às 16h, o vencedor desse jogo enfrentando a Espanha na Grande Los Angeles. Aí nós teremos 2 partidas no sábado, em Miami, Noruega e Inglaterra, onde era para estar no Brasil, né? E aí no Kansas, esse jogo às 10 da noite de Brasília no sábado, para fechar as quartas de final, o vencedor de Argentina e Egito pegando o vencedor de Suíça e Colômbia. Esses jogos amanhã, no último dia das oitavas de final da maior Copa de todos os tempos. Marcada uma falta agora, chegando ali o camisa número 5, Robinson já bate no campo de defesa da seleção da Bélgica. Bola recuada para Courtois na entrada da grande área, prende, rola pelo lado esquerdo, joga com o Merrell tem ali o apoio no lado do campo de Kuiper. O Kuiper recebe, já tem marcação para cima dele, aperta no combate a seleção dos Estados Unidos, tentava o bote ali, o desce, a bola foi recuada. Merrell para Courtois, também tem aperto para cima dele, tem uma bafa para cima do goleiro. Courtois despacha, levanta lá para o campo de ataque. Ninguém da Bélgica para aproveitar. Bola pelo lado direito. Domina, trabalha a seleção dos Estados Unidos. Vem para o domínio. Ali o desce de costas para a grande área. Recebeu, faz o toque para Freeman. Freeman balançou na frente da marcação. Entregou na metade do campo. E aí o McKinney desarmado, sobra de bola com o Onana. Onana já jogou pelo meio, põe velocidade na transição ali o Luke Bacchio. Luke Bacchio levou pela meia direita, faz a finta. Quebrou as linhas americanas, cruzamento, ligou pintando. Furou na hora H o Tielemans. Sobra para De Kuiper, corta. De qualquer maneira o desce, mas de frente para o gol. O Tielemans, capitão belga, furou miseravelmente, Belotti.
0: Gol inacreditável, que perdeu o meio-campista do Aston Villa da Inglaterra, né? A jogada toda desenhada pelo lado direito e o passe na medida. É aquele que todo mundo gosta, porque vem do fundo para trás. É para você entrar, colocar o pé na forma, acertar a bola e já era, venceu o goleiro. Mas o Tielemans furou mal demais.
1: Vá participando, 11 999 5 9200, mensagens no WhatsApp ou na nossa live no canal oficial Band News FM no YouTube. Tem lá o chat para você participar, para você interagir. Você faz parte da nossa transmissão. Sai jogando a seleção da Bélgica aqui, lado esquerdo, acionado outra vez. O De Kuiper participando bastante do jogo nesses primeiros minutos. Pois não!
3: Diga! Bélgica conseguiu fazer uma coisa que ninguém fez até agora na Copa do Mundo, né? Que é manter a posse de bola e não deixar a seleção norte-americana pressionar a saída de bola, que foi a grande arma da equipe. Vai lá.
1: Lá vem a seleção da Bélgica, lado esquerdo, tentativa de cruzamento para a boca do gol ali, tentava o troçar, corta a defesa, voltou, sobra com a Bélgica, batida cruzada, no gol pintando!

0: América! Charles de Ketelaere, camisa número 17, gol aberto, escancarado. A Bélgica vinha criando, vinha apertando desde o primeiro minuto de jogo e abre o placar com 8 para 9 minutos do primeiro tempo. Jogada pela ponta esquerda, a bola do Trossard foi para o lance individual, encarou, cruzou na primeira, tentou. Ali a sobra na sequência depois do bate e rebate, falha da defesa norte-americana. Vem chute cruzado ali do Rascan. E De Ketelaere na pequena área, já com o goleiro Fritz batido, bota pro fundo do gol, gol aberto para ele, só empurra com o pé direito, rascando a assistência, e Charles De Ketelaere bota para dentro, 1 para a Bélgica, 0 para os Estados Unidos. Em Seattle, vai buscar Fritz, essa aí passou, e os Diabos Vermelhos na frente, Lucas Belotti.
1: Para fazer jus aos primeiros 10 minutos de jogo, que foram de pura pressão do país europeu, era milagre do Fritz, era gol perdido do Tielemans, até que enfim a bola fura o bloqueio, estufa as redes. Bela jogada do Gascão, uma das apostas do treinador Rudi Garcia, ganhando uma vaga entre os titulares. E aí um passe que foi magistral pro De Ketelaere. Essa não dava para perder, nem com muito esforço, dentro da pequena área, o goleiro já batido, era só desviar e correr para baixo. Foi o que fez o jogador da Atalanta, 7º gol dele apenas com a camisa da seleção da Bélgica em 34 jogos contando de hoje. Primeiro dele em Copas do Mundo, uma jovem promessa que ajuda a Bélgica a abrir o placar nos Estados Unidos. 1-0 Furacão.
0: Já quero ouvir Léo Fontes, Renato Manso, comentaristas Band News FM, o tempo passando, a bola rolando. Você conferindo na voz oficial da Copa. 11, vamos para 11 minutos jogados, primeiro tempo. É mata pelas oitavas de final da Copa do Mundo 2026. No Lumen Stadium em Seattle agora. 1 para a Bélgica, De Ketelaere. 0 para os Estados Unidos, Bruno Camarão.
2: Bélgica que com este resultado está avançando, Silva, para enfrentar nas quartas de final.

0: sai com três jogadores, passa a primeira linha e depois faz o que quer, né? Uma grande virada de jogo no lance do primeiro gol, pegou o Trossard no um contra um pelo lado esquerdo, ele fez a jogada, não fez uma boa jogada, mas no final acabou tudo, dando tudo certo e a Bélgica sai na frente no jogo, faz 1-0 numa jogadaça e merecedora até agora do resultado da equipe da Bélgica.
1: É, minha gente, Renato Manso, os Estados Unidos não vendo a cor da bola até aqui nesse primeiro tempo, hein, Renato?
2: São 12 minutos de um domínio absurdo da Bélgica, né? Até impressiona, porque a Bélgica também não conseguiu dominar os jogos onde ela. Os jogos anteriores. Se a gente lembrar o jogo contra o próprio Senegal, foi um primeiro tempo de uma queda muito grande de produção de uma equipe que tecnicamente tem de onde tirar. E começa completamente diferente o cenário do jogo. E deu uma calada no estádio, né? A Bélgica não só sai na frente, como também diminui um pouco o calor, a atmosfera que vinha aí no estádio de Seattle.
1: Atenção, Luque Bacchi arranca para o campo de ataque, ele pela meia direita, tenta a finta, tenta o drible, cai por dentro agora, abertura do Rascan, lá pela ponta direita vem a Bélgica, atenção, bola tocada para trás, vai tentando chegar, Luque Bacchi na ponta direita, só da Bélgica, cruzamento no gol, olha o segundo, afasta, tira de lá de qualquer maneira, o Richards completa a defesa, a americana tá batendo cabeça, tenta arredondar ali o Pulisic, mas já é desarmado, uma pressão incrível da Bélgica, bola enfiada para a grande área, tentativa de cruzamento do Trossard nas mãos do goleiro. Pegou o freeze só da Bélgica, Belotti.
3: E agora a movimentação do atacante do Arsenal, né? Titular por lá, colocando o Martinelli no banco. Foi lá pro lado direito e deu meio que de voleio ali de centroavante. Os belgas seguem no ataque.
1: Com o Trossard na minha direita, arriscou pro gol pelo alto, linha de fundo. Tiro de meta, já é a quarta finalização da Bélgica, pelo menos em menos de 14 minutos de jogo. A Bélgica vai com tudo pra cima, só dá diabos vermelhos. 1-0, gol de De Ketelaere aos 8-9 minutos, assistência do Rascan e a Bélgica na frente. Bruno Camarão e a gente que curte a gente aqui no futebol da Band News FM, a voz oficial da Copa.
4: 11-999-592-100, 999-592-100. O João Marcos Fernandes está torcendo pela Bélgica, especialmente por conta do Trump, da imposição da presença do atleta suspenso da seleção dos Estados Unidos. Quem também está com a gente é o Bola 7 Santista, ouvinte Band News FM, assim como Miranda, falando diretamente da capital do Ceará. Um beijo para ele.
1: Aqui bola recuada ali para Courtois, tentativa de passe era do Robinson, mas praticamente um recuo de bola, Courtois com tranquilidade para defender.
0: Ô Silva, um abraço para o Rodrigo Lazzarini, nosso companheiro de imprensa aqui, falou que está torcendo muito para a Bélgica, que é fã de De Bruyne, né, que tem a tatuagem do De Bruyne na parte de trás do corpo dele, né?
4: Meu parceiro falou... de tênis ele, hein?
0: Ah, é?
4: É.
0: Aí, ó, esse Camarão ganha a certeza dele.
1: 15 minutos jogados, é primeiro Buracão. Tempo, pois não?
3: Sobre o De Bruyne, né? Essa é a primeira partida dele no banco de reservas depois de uma sequência que era de 37 jogos iniciando como titular. A última vez que veio do banco foi em 2021, então uma noite especial também, né? Pela coragem do treinador de botar o De Bruyne no banco.
1: É, De Kuyper vai pro campo de ataque, agora volta pra Merrela ali na metade do campo, toca curtinha, toca de lado, sai jogando no campo de defesa a seleção da Bélgica, pois não, Renato?
2: É, e até completando o que o Belotti tá trazendo como informação, o Rudi Garcia precisou ao longo da primeira fase e também dessa fase de mata-mata fazer algumas mudanças, até sem o Doku, né, porque por conta do nascimento da filha, que ele acabou saindo, voltando em outros jogos, e o De Bruyne não faz uma grande Copa, né, um jogador de 34 anos, ele também sacou o Van Aken, né, de 33, do Clube Brugge, e bota um time mais leve, um time mais novo, né, nessa partida contra os Estados Unidos. Então a Bélgica domina os Estados Unidos exatamente onde o Rudi Garcia fez as mudanças, no meio de campo, com muita intensidade, tanto no pós-perda como também na construção. Então, nesses primeiros 16 minutos, a gente pode dizer que a mudança do Rudi Garcia tem dado certo, pelo menos nesse começo de partida.
1: Aqui está jogando do lado direito do campo de defesa. Freeman volta para Richards no centro da defesa. Ele já dá para o Ring, domina o capitão dos Estados Unidos, faz o passe mais à frente. Entrega a jogada ali pela intermediária para Pulisic, rolou de lado. Volta a jogada a seleção dos Estados Unidos, que não conseguem criar no sistema ofensivo. Richards recomeça no centro da defesa dos Estados Unidos, ainda pela intermediária, faz o toque mais à frente. Recebe de volta do Tyler Adams. Adams talvez com Richards. Richards dali para Freeman na Bélgica. Aperta e toma. De Kuyper pega a sobra ali pelo meio, tentativa de passe por dentro, rola lado direito ainda pelo campo de defesa, tem jogador da Bélgica caído, me parece ser o Luque Bacchio, a gente já vai confirmar.

0: é o camisa número 24, Onana, Lucas Belotti.
1: Ele mesmo, tá caído com dores no joelho direito, né? Aparentemente, um choque que causou muitas sequelas ao meio-campista que atua também no Aston Villa, igual ou do lado do seu companheiro de meio-campo na seleção, o Tielemans. Vamos ver, mas o Onana tá com muitas dores nesse joelho direito aí, Furacão. Galera, já foi pro aquecimento lá na Bélgica.
0: É verdade. 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Secadores ligados. Costa, o Cabo Verde quase que deixou a Argentina para trás. Então vale a pena, e a sua torcida Argentina e Egito amanhã a partir do meio-dia e meia, porque é 1 da tarde de Brasília. A bola rola, Anderson Gonçalves, Bernardo Ramos, Bruno Camarão, Lucas Belotti e Humberto Ferretti no futebol da Band News FM. Renato Manso, jogo parado para o atendimento ao Onana, e só vemos um time até aqui no gramado com quase 20 minutos de bola em jogo, Renato.
2: É, e tá parecendo que é lesão de joelho aí no Onana, né? Tomara que não seja nada demais. Ele que é uma das mudanças, né? De trazer um pouco mais de vigor físico, né? Ele é muito alto, como o Belotti falou, joga no Aston Villa, seria um prejuízo para a estratégia da Bélgica. E nesse momento é um time que tem mais posse de bola, um time que domina mais de 60% de posse de bola, troca muitos passes, consegue neutralizar as investidas dos Estados Unidos, que não conseguem encontrar um corredor para atacar. Então me chama muita atenção como a Bélgica ataca o pós-perda. Perdeu a bola, eles já recuperam e voltam a atacar novamente. É um jogo de imposição contra uma equipe que vinha muito motivada, principalmente pela atmosfera dos Estados Unidos.
0: Muito bem, a opinião de Renato Manso junto com a gente, direto lá da Band News FM Fortaleza, nos ajudando a toda a equipe lá da Band News FM Fortaleza, o tempo todo com a gente nesta Copa do Mundo de 2026. Jogo reiniciado, bola enfiada, vai tentar chegar primeiro ali o Rin, vem ali junto à lateral do campo, a Bélgica insiste, aperta o Rin, é obrigado a trovar e volta essa bola para fora do campo em lateral, pertinho da bandeira de escanteio ali pela direita, e o Onana tá fora do campo, né, Belotti?
1: Tá chorando muito o volante do Aston Villa, né? Ele tá chorando demais, porque teve essa oportunidade de iniciar uma partida entre os titulares e prontamente se machucou, vai ser retirado de campo. Vanak em 20 vem aí daqui a pouquinho, antes arremesso manual para a Bélgica lá no campo de ataque.
0: Furacão. Que coisa, uma felicidade, ossos do ofício, como se diz, né, Léo Fontes?
3: Ah, cara, acontece, né, infelizmente, né, mas é uma pena. Lá vai a Bélgica.
0: Lá vai a Bélgica pro campo de ataque, levantamento da boca do gol, sobe Richards, vai de cabeça, completa o serviço de qualquer maneira, Weston McKennie. A bola volta na metade do campo, recebeu ali e de primeiro engol, voltou na fogueira, teve que abandonar a grande área ali o Courtois. Despacha de qualquer maneira, vem levantamento, tem mais um caído, mas agora é jogador dos Estados Unidos.
3: É da Bélgica, perdão.
0: Pera aí. Quem será que é? Mais um caído.
1: Parece o Merrele, o zagueiro.
0: É o Merrele. É o Merrele.
3: É o 4.
0: Meu Deus do céu, hein, gente. A bruxa tá solta, hein. E só dá Bélgica. Mas o segundo aí, estirado no gramado nesse primeiro tempo. Camisa número 4. O Merrele, né, Belotti?
1: Ele mesmo, ele tá com a mão ali no tórax, né? Na região da costela, no lado direito aqui do corpo. E acabou levando uma pancada, era uma dividida, era um fogo amigo, né? Porque foi o Tielemans que acabou esbarrando com ele no campo ofensivo da Bélgica. Onana já ali, muito triste no banco, só confirmando então a substituição. Vem mesmo o Vanaken, que atua no Clube Bruges, equipe do futebol local. Vanaken 20 na vaga do camisa número 24, Onana.
0: É, o Merrell vai seguir no jogo, não tem problemas pro zagueiro, camisa número 4, foi só a pancada ali. E vai pro campo de ataque pela ponta direita, vem a seleção norte-americana, 10 por dentro, rolou, bom passe agora pra Tillman, tentou inversão, erra, deu de presente, Luque Bacchio agora tenta armar o contra-ataque, tome! Contra-ataque da Bélgica, a bola chegada pela esquerda pra De Ketelaere, vai ali de volta na ponta pra Luque Bacchio, faz a falta, o árbitro para e marca. Parou. Falta para os Estados Unidos baterem. Tempo passando, a bola rolando. Você conferindo no futebol da Band News FM. 21 gravados. É o primeiro tempo. Copa do Mundo 2026. Jogou pelas oitavas de final da competição. No Lunen Stadium em Seattle. 1 para a Bélgica, gol de Charles De Ketelaere, 0 para os Estados Unidos, Bruno Camarão.
4: Amanhã, Silva, a definição dos dois últimos quadrifinalistas. Tem Argentina e Egito, 1 da tarde em Atlanta. Messi em campo e companhia limitada contra o Salah. Às 5 da tarde no horário de Brasília, a Suíça desafia a Colômbia lá em Vancouver. Quem será que leva?
0: Olha o Richards brincando com o perigo, brincando com a sorte. Quase que ele é desarmado dentro da sua grande área pelo De Ketelaere. Olha, a seleção dos Estados Unidos que começou tão bem, empolgando nessa Copa do Mundo. Tá meio esquisita hoje, hein? Vou te contar uma história. Bola solta lá do direito do campo, intermediário, domina Tyler Adams. Adams recebeu, voltou para Richard na entrada ali da grande área norte-americana. Faz a abertura, dá bola para Ring. Ring já faz a abertura, lado esquerdo, solta o passe para Robinson. Vai tentando os espaços da seleção dos Estados Unidos. O placar de 1 a 0, a Bélgica vai avançando para enfrentar a Espanha, minha gente. Aqui, bola solta pela meia direita, vem descendo o Adams, vai tentar a jogada pela ponta, abre, dá pro 10, 10, recebeu, já tem marcação do De Kuyper em cima dele, desce, voltou por dentro, faz o passe, rola, curtinha, vai tentando escapar o Freeman, zagueirão se mandou, tentou pela Menguca, corta a defesa da Bélgica, mais ninguém para aproveitar e puxar o contra-ataque.
3: E olha, Silva, nem adianta marcar o Freeman não, hein?
1: Tá livre, né? Freeman. Tá
0: livre. Freeman.
2: Ele é sempre livre, né?
0: Ah, legal. Sai jogando, desce agora. Hoje a quinta série tomou conta da redação da Band News FM aqui. É o efeito Copa do Mundo, já tá todo mundo com saudade. Balogun pela ponta direita no campo de ataque, agora tentou o toque, o desce, vai pra linha de fundo de Kuyper. Vai no corpo a corpo junto com ele, não há falta. Ou há? Não, ele deu a falta do Deste. Em cima do camisa número 5, belga, não, Belotti.
1: É, o lateral que atua como um ponta nessa seleção do Pochettino acabou perdendo a cabeça depois de não ter a posse de bola mais em seu domínio, né? E derrubou o De Kuyper, que tentava sair jogando. Pausa para hidratação.
0: Aí é um árbitro jordaniano, o senhor Adam McDamer, já aproveita aí. Para o jogo. Para pra hidratação. 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Quem é que é corajoso aí, Renato Manso?
2: O glorioso árbitro Adam McHadev, né? Hadem, é isso mesmo. Ele dá uma falta dessa.
0: É mais ou menos isso aí, viu, Renato?
2: É o Adam, o glorioso Adam, árbitro da Jordânia. Ele dá uma falta dessa pro Bélgica, ele não sabe o perigo que ele tá correndo, viu?
0: É mesmo, né? Você já viu o que aconteceu lá com o Rafael Claus, né?
3: Pois depois tem um dossiê, né?
2: Dossiê, exatamente.
3: O pior, né, cara, é que o Brasil é o país mais espetacular do mundo ao contrário, né? Porque o dossiê foi feito em cima daquela CPI fake para a senadora aparecer, né? Depois das denúncias fakes feitas pelo John Textor, né?
1: Que é americano, por lógico.
3: Que ele é americano também, né? E dirigente, presidente de fake do Botafogo também, que veio aqui para destruir o Botafogo, né? Na verdade. E disse que tinha provas, né? De que no futebol brasileiro havia corrupção na arbitragem e tal. Não provou nada. Nada com ele aconteceu, a CPI ficou lá gastando nosso dinheiro, né? E ainda foi usado como parte do dossiê, porque o Rafael Claus, alguém teve a ideia maravilhosa, algum senador da nossa república, muito preocupado, né, com o nosso país, teve a ideia de convidar o Rafael Claus para falar na CPI. E ele não era obrigado aí, não foi, mas estava lá o nome dele na CPI, então, ó... Pegaram isso e como eles gostam também, né, de fazer fake news lá, também fizeram isso tudo aí.
0: É, vou te contar uma história, viu?
3: Eu vou te falar, viu? Eu nasci numa época errada. Eu tinha que ter nascido 1000 anos antes ou 1000 anos depois. Esse tempo
0: ou
3: aqui
0: em outro país, ué.
3: Não é. Outro país não adianta. Só se fosse na...
0: Na concha em China, como diria o amigo. 25 para 26 minutos é o primeiro tempo. Meus amigos ligados aqui no futebol da Band News FM. Placar de 1 para a Bélgica, 0 para os Estados Unidos. Pois não, Renato?
2: E sabe o que é, assim, esportivamente, sabe o que é triste nessa história? É porque vai manchar, de certa forma, a Copa de um cara que estava arrebentando, que era o Balogun. Que no fim das contas vai ser o nome, né? Todo mundo vai falar do nome dele. E talvez seja o menos culpado de tudo, todo esse imbróglio extra-campo. O Balogun é um grande jogador, faz uma grande Copa do Mundo, mas agora mundialmente ganhou a antipatia de todo mundo porque muda o regulamento completamente por conta dele.
0: E nos passa a impressão que a dona FIFA tá ficando igual aquele programa famoso que o saudoso Silvio Santos apresentava. Topa tudo por dinheiro. Pelo amor de Deus, dona FIFA. Olha, essa aí foi... Uma coisa que mancha uma Copa absurdamente linda, plasticamente, fisicamente, grandes jogos, grande público nos estádios. E aí me acontece um negócio desse na reta final. Eu vou te contar, e o Balogun não tem nada a ver com isso, como o Renato disse, o menos culpado. Vem tocando a bola, trabalho da seleção dos Estados Unidos, jogo reiniciado, meus amigos. Vamos pro jogo, a bola tocada para trás ali, Adams de primeira, solta pela ponta esquerda para Robinson, vai para cima da marcação ali do Castanho, tentou pela meia esquerda, os Estados Unidos chegando com o Pulisic, é o craque do time, prende, rola pela meia, se apresenta Richards, vira pela direita para Freeman dominando, vem marcação do Trossard para cima dele, Freeman tenta a tabela, a bola não chega, fica primeiro Trossard junto ali ao bico da grande área, volta e afasta de qualquer maneira, tira de lá o Merrell, a bola sobra na intermediária, sai jogando Tielemans para a seleção da Bélgica, o capitão domina, trabalhando com Trossard atravessa, dá para o zagueiro, o camisa número 25, ali o Goy já pela direita, faz o passe pro Castanho, já passa a metade do campo, já tá no lado inimigo, entrega para Luque Bacchio, domina Luque Bacchio, prende a jogada, voltou ali pela minguca, dá para Tielemans, recomeça no campo de defesa, toca na entrada do círculo central para Merrell, que entrega de lado, rolando para De Kuyper, com quase 28 minutos de jogo, 28 aos 8 para 9 de jogo na primeira etapa, o atacante Charles de Ketelera marcou 1 para a Bélgica, 0 para os Estados Unidos, mas agora o jogo num ritmo mais cadenciado em Seattle, a bola pela direita com Castanho volta ali Bringoy, Goy, já voando no bico da pequena área para cortar a quebra de primeira com a perna direita, arrebenta, levanta, tenta De Ketelaere lá no campo de ataque, sobe com ele duas vezes para tentar fazer o corte de qualquer maneira, o Rim na bola voltando, Robinson tenta chegar, o Luque Bacchio protege e arremesso manual, posse de bola no campo de ataque, ele um pouco à frente da metade do campo para a seleção da Bélgica bater, 28 minutos e é primeiro tempo, 1 a 0 por enquanto, vai dando Espanha e Bélgica. Próxima sexta-feira, às 16h, lá em Englewood, na Grande Los Angeles. 28 minutos e começa aqui no campo intermediário. O zagueiro Merrell, mas tá parado o jogo. O McKinney foi derrubado, né, Belotti?
1: Falta em cima do cabeça número 8 da seleção norte-americana, né? Tava de costas tentando fazer aquele trabalho de pivô. O árbitro entendeu que ele foi calçado pelo Castanho em falta que favorece os donos da casa.
0: Agora 27 graus é a temperatura em Seattle, no estado de Washington, no extremo norte dos Estados Unidos. Aqui está jogando no campo intermediário. Vai ali o zagueiro fazendo o toque, o Adams. Tyler Adams entrega para o Richards. Mais à frente, Freeman um pouco à frente da metade do campo. Domina, já tem marcação no Trossard. Ele volta no campo de defesa. Outra vez a Richards. Richards já tenta o levantamento, a inversão da direita lá para o lado esquerdo para Robinson. Mata na coxa, põe no terreno. Acompanha o Castanho. Robinson para Pulisic. Pulisic pôs da frente. Aí na sequência, falta! Derrubaram o Balogun, falta frontal, a meta do goleiro Courtois, a torcida estaduniense se anima em Seattle, hein, Belotti?
1: Isso porque a falta é 1,5 metro de distância, está 1,5 metro de distância da entrada da meia-lua, ou seja, é perto da grande área e frontal a meta de Thibaut Courtois. Balogun de costas consegue se desvencilhar e, segundo a arbitragem, foi puxado pela camisa pelo Merrell. Vale lembrar, o Tilma fez um golaço de falta no jogo passado nos Estados Unidos.
3: Foi nada, hein? Bélgica jogando contra 12, hein?
0: Eu vou te falar, viu? Toque, Band News FM já apontando aos 30 minutos, enquanto os Estados Unidos vão preparando a cobrança de falta. A Bélgica vai ter que superar tudo e todos nesta noite em Seattle, se quiser avançar para enfrentar a Espanha na próxima sexta-feira em uma das partidas das quartas de final que vão começar na quinta. Quinta-feira um jogo, sexta-feira um jogo, dois no sábado. E aí conheceremos os 4 semifinalistas da Copa. Lamentavelmente, de novo, sem a seleção brasileira. Vai tomando distância ali o Tillman com a número 17. Ele bate e vem. Bate pro gol! No alvo!

0: Estados Unidos! Tillman! Segundo dele de falta nessa Copa do Mundo, já havia marcado contra a Bósnia e Herzegovina. Tillman é o nome das bolas paradas, ela desviou e matou o Courtois. Desviou no meio do caminho ali, na cabeça do Van Aken e matou o Courtois. Empata o jogo a seleção dos Estados Unidos. 31 do primeiro tempo, tudo igual em Seattle no Lunen Stadium. Tillman de falta, contando com o desvio de Van Aken. Um para os Estados Unidos, um também para a Bélgica. Vai buscar Courtois, essa aí passou, tá tudo igual no placar, Lucas Belotti.
1: Com a qualidade de um dos jogadores que mais a tem no elenco dos Estados Unidos, nascido e criado na Alemanha, cria da base do Bayern de Munique, hoje defende o Leverkusen. É bom na bola parada, com ela rolando também, mas especialmente em cobranças de falta, é o primeiro jogador a marcar duas vezes nesse tipo de lance em bolas paradas na Copa do Mundo de 2026. Só o quinto gol dele com a camisa dos Estados Unidos em 35 partidas, é o segundo na Copa. Os anfitriões empatam o jogo, tudo igual, furacão.
0: Tudo igual, já Léo Fontes e Renato Mansa. É, minha gente, jogo quente em Seattle. 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Vem a Bélgica de novo, cruzamento do Trossard. Olha aí, De Ketelaere de cabeça no alvo!

0: Benfica. Os Diabos Vermelhos empatam o jogo aos 32 para 33. Jogada do Trossard é sempre ali pela esquerda. Balançou na frente da marcação do 10, foi ao fundo, cruzou. E Charles de Ketelaer, dele de novo. De Ketelaer entre dois zagueiros, sobe e faz o cabeceio. Entre Robinson e Rim. Entre Rim e Robinson. De Ketelaer de cabeça, mata outra vez, vence outra vez o goleiro Fris. Um minuto depois, bota a Bélgica na frente. Vai buscar Fris. Essa aí passou. Charles de Ketelaer é o segundo dele, agora Bélgica 2. Estados Unidos 1, Lucas Pelotti.
1: Botou experiente zagueiro Tim Ring, que atua no futebol dos Estados Unidos, no bolso. O garoto de 25 anos mostrando mais cancha e experiência do que o zagueiro de 38. E o Trossard é diferente, é o craque do time no cruzamento. Vem Estados Unidos.
0: Estados Unidos descem agora, confirma pela ponta direita, tentativa de cruzamento na boca do gol, corta a defesa da Bélgica. Eu confirmo o tempo passando, a bola rolando, e a Band News FM conferindo num primeiro tempo movimentadíssimo em Seattle. Bélgica 2-2 de Ketelaer, Estados Unidos 1. Gol de falta cobrada pelo Tillman, Bruno Camarão.
2: Silva, Cristiano Ronaldo confirmou, se despediu das Copas do Mundo com a eliminação diante da Espanha hoje mais cedo em Dallas. Deu fúria, 1-0, que vai encarar o vencedor deste jogo entre Estados Unidos e Bélgica. A Noruega, que venceu o Brasil ontem, já conheceu ainda ontem o adversário. Vai ser a Inglaterra, que bateu o México por 3-2. Amanhã tem Argentina e Egito, Suíça e Colômbia.
0: E tem cartão amarelo, o primeiro do jogo, Lucas Belotti.
1: McKinney, volante da Juventus, camisa número 8 da seleção dos Estados Unidos, deu um carro desproporcional no decuíper aqui no lado esquerdo defensivo dos Diabos Vermelhos.
0: Ô, Renato Manso, hora que eu penso em chamar vocês, sai gol. Hora que eu penso em girar o placar, sai gol. Hora que eu penso, eu vou chamar já, porque vem de novo os Estados Unidos aqui para o contra-ataque, aqui pela direita vem Freeman se mandando o jogo intenso no primeiro tempo. Agora acho que dá. Renato Manso, já está 2-1 para a Bélgica. Não deu tempo nem da torcida comemorar em Seattle, hein, Renato?
3: Não deu tempo a gente nem comentar do gol dos Estados Unidos, né? A falta que não houve no Balogun, sai o gol do Tillman, que de novo faz um gol de falta, dessa vez contando com a infelicidade do Van Aken, né, que entrou no lugar do Onana e acabou desviando para o gol, faz parte do jogo. Mas eu queria destacar, além do De Ketelaer, que coloca o Lukaku no banco nesse Mundial, a jogada do Trossard, mais uma vez, né, o camisa 10 da Bélgica, é uma peça importantíssima nesse time do Rudi Garcia, jogando aberto para o lado esquerdo, na individualidade, balançou com ginga ali, foi muito importante para esse gol. É o camisa 10 da Bélgica, que com justiça faz a Bélgica estar na frente mais uma vez.
0: Leonardo Fontes, primeiro tempo maluco em Seattle.
4: Mas a estratégia da Bélgica, né, além de ter, como já disse o Manso, né, um time mais jovem, inclui essas viradas de jogo, né? A Bélgica começa atacando pela direita e faz a virada de jogo para o Trossard na esquerda para pegar um contra um, e ele está muito bem nesse destino de pegar esse um contra um, chegar à linha de fundo. No primeiro lance, até que ele não cruzou tão bem, foi barrado, mas na continuação do lance saiu um gol, e agora ele fez uma jogada espetacular de pontinha esquerda, hein? Aqueles que a gente tinha aqui no Brasil, né, que agora jogam todos com os pés trocados, foi à linha de fundo, fez um cruzamento maravilhoso, e aí a Bélgica faz 2-1 com merecimento ainda.
0: Não subestimem a Bélgica. A Bélgica começou empatando com o Egito 1-1, depois empatou com o Irã 0-0, aí meteu 5-1 na Nova Zelândia, aí contra Senegal tava mortinha, tomando 2-0, foi buscar um empate, ganhou na prorroga. Não subestimem os Diabos Vermelhos. Bruno Camarão, e a gente que curte a gente por aí, Camarão?
2: 999-592-100, Silva, 999-592-100. Mandar um abraço especial aqui, ó, final telefone 3198. Harumi tá falando o seguinte, ó, aqui o canário é belga e o pastor também, valeu, abraço pra você. Diego Rodrigues de Porto Alegre, sintonizado aqui na Band News FM, valeu, boa noite equipe Band News FM. Professor Sérgio Ricardo, oficial da reserva do Exército Brasileiro, falando diretamente do Tatuapé. Roberto lá do Corinthians. Você conhece, né, Silvio?
0: Conheço muito.
2: Então tá bom.
0: Aqui está jogando pro campo de ataque a equipe da Bélgica. Levantamento lá, até aprendendo tudo na área. Subiu o McKinney de cabeça, bota essa bola pra linha de fundo de qualquer maneira. Não foi o McKinney, não, foi o Richards. Versão brasileira, Herbert Richards. Você já deve ter ouvido isso algumas vezes, né, Belotti?
1: Ah, com certeza, viu, Furacão? E o Richards pagou geral depois desse desvio de cabeça, né? Tá irritado com os companheiros que não fecham os espaços dos cruzamentos. Vai ter outra oportunidade de botar na área a seleção da Bélgica pela ponta direita. Bate o Tielemans, Furacão.
0: Escanteio pela direita, vai para a cobrança o capitão Tielemans. Todo mundo lá no meio da muvuca, no meio do fuzuê. Tielemans, foi dele o autor do gol de pênalti da classificação contra o Senegal. Cruzamento na primeira trave, a bola desviada. Pegou! Goleiro Fries. Mais uma finalização para conta dos belgas, hein, ô Belotti?
1: Tava bem colocado na primeira trave o goleirão, né? Porque se desvia, o cruzamento na verdade vem quase rasteiro, vem na altura do joelho ali do Rascan, bem próximo da primeira trave. Ele dizia, era pouco tempo que tinha de reação por conta da curta distância. Ainda assim, o goleirão do New York City FC fez a defesa.
0: Aqui sai jogando o Coutinho, lado esquerdo do campo de defesa com o Merrell. Merrell prende, vem combate do McKinney pra cima dele. Merrell tenta. É o Merrell ou Merrellé? Merrellé, né? Vamos de Merrellé, o François, né? Vem sai jogando aqui no campo intermediário. A seleção dos Estados Unidos, Adams, não recua pra Richards. Richards dá pro capitão Ring. Ring, você falou que ele joga na MLS, hein? Onde que ele joga o Ring?
1: O Ring, ele joga no Charlotte FC.
0: Ah, beleza. Sai, eu peguei você no contrapé, hein? Que
2: Charlotte coisa? Hornets.
0: Esse aí é o outro esporte. Ring domina, lado esquerdo, dominou, preparou, ajeitou na metade do campo ali para Tyler Adams. Adams vai voltando na contramão, reorganiza a jogada para a seleção estadunidense, recomeçando o campo de defesa da Richards. Isso. Oi.
3: E ele não é ruim não, viu? Ele é até bom. Provavelmente ele perdeu realmente o lance para o Decathlon.
0: Aqui bola pela ponta direita, vem tentando a seleção dos Estados Unidos. Corta feita de qualquer maneira ali pelo Inguai. Só lateral, né,
1: Só lateral, Furacão. Arremesso manual pela ponta direita. Serginho Décio já bateu, ó.
0: Lá vem pra cobrança ali a seleção dos Estados Unidos ali pela minha direita. Tillman, o autor do gol dos Estados Unidos, volta pra Richards. Richards faz o toque, entregou pra Robinson, dá pra Pulisic. Pulisic tá apagado no jogo. Vai pra cima da marcação ali do quase que eu falo champanhe, do Castanho. Vem ali, Pulisic, dá a bola pra Robinson, pra Pulisic, tenta, atrapalhou a vida dele, McKinney. Aí é o chamado fogo amigo. E a Bélgica sai para o jogo. Tielemans volta pelo lado direito do campo de defesa. Trabalha a bola centralizada. Vem ali o Rascan. Rascan fez assistência para o gol que abriu o placar. Os dois gols da Bélgica de Ketelera. Outra assistência de Trossard. Bola recuada pelo zagueiro Merrellé. Dá para Courtois. Puxou para a perna esquerda. Aperta o balogão. Ele corta. Levanta lá para o campo de ataque. Richards rebate pelo alto para a seleção dos Estados Unidos. Tenta a sobra ali de Kuiper. Volta ali na metade do campo. A seleção dos Estados Unidos vem na contramão. Vanaken. Vanaken dá pela direita. Dá no campo de defesa. Goy. Goy já faz o passe, vai passando da metade do campo, já tá no lado inimigo, a seleção da Bélgica vem tocando os Diagos Vermelhos, vai bola com Tielemans, solta na metade do campo curtinha, de primeira abertura, vem aqui lado do campo para Trossard, na frente da marcação, para o Décio da frente dele, Trossard, apertado, marcado, cercado, volta pela Menguca, entregou para Rascan, joga para trás, Merrellé na entrada do ciclo central, já no campo de ataque da Bélgica, já dá bola pela meia esquerda, Rascan para Vanaken, desarmado, mas com falta. Vaia da torcida dos Estados Unidos, a falta cometida pelo Richards, hein, Belotti?
1: Era o zagueirão, né, que saiu, saltou para tentar roubar essa bola mais próximo da linha do meio campo e acabou desviando realmente o tornozelo do Vanaken, que estava de costas tentando ajudar na proteção e para reconstruir a jogada. Falta para a Bélgica no campo de ataque ali pela meia esquerda, vem cruzamento, Furacão.
0: Vem cruzamento para a grande área, um primeiro tempo movimentadíssimo, é bom o jogo nesse primeiro tempo em Seattle. Vai para a cobrança de falta. Vai para a cobrança de falta a seleção da Bélgica ali com 42 minutos agora. E vem para a cobrança, pelo jeito, é o Tielemans. Não, ele sai da bola.
1: Vanaken.
0: Só para me contrariar, quem vem é o Vanaken. Pé canhoto, olha o toque de cabeça para fora. Sozinho o Luke Bacchio desperdiça quase o terceiro deles aí, hein, Belotti?
1: Que chance perdeu o Luke Bacchio. Ele recebe essa bola na entrada da pequena área, literalmente. E desvia todo torto, parece que pega meio de pescoço, não consegue mandar a direção. Atacante do Benfica foi mal, né?
0: 9h42 da noite, hora de Brasília, 5h42 da tarde, hora local, hora de Seattle. Tempo passando, a bola rolando e você conferindo no futebol da Band News FM. 42h40, primeiro tempo, Copa do Mundo, oitavas de final. Quem vencer pega a Espanha nas quartas. Placar em Seattle aponta. Bélgica 2, 2 de Ketteler. 1 para os Estados Unidos. Gol de Tillman batendo falta, Bruno Camarão.
2: Jogo hoje isolado pela Série B do Campeonato Brasileiro, Silva. O Botafogo de Ribeirão Preto meteu 3-1 no Avaí. Isolado não. Também tivemos a vitória do Vila Nova, 2-1 para cima do São Bernardo. Jogos pela rodada de número 16. Com estes resultados, o Ceará entra na zona de rebaixamento.
0: Ai.
2: Tá no Z4, hein?
0: Ai. Que isso, Camarão, não dá uma notícia dessa.
2: E ó, e entra pra não sair mais, eu tô bem pessimista.
0: Ah, calma, tá? Calma, tudo se dá jeito.
2: Tá bom, Renato Manso, tô bem pessimista.
3: Tá, mas tá tranquilo, pô, hoje o vice-presidente já pediu renúncia, tá em paz, ai, inclusive, tranquilo. Por
2: cara, aqui. Eu vou ter que pegar um avião e resolver algumas coisas lá mesmo.
0: Sai jogando a seleção dos Estados Unidos, Robinson. Dali pelo meio para Tillman, de primeira volta para Ring. Ring atravessa da esquerda para a direita. Ainda pelo campo de defesa para Freeman. Freeman já toca para a 10 e solta na direita. Vem para a marcação ali o Trossard. Corta para dentro 10. É boa jogada para os Estados Unidos na entrada da grande área. Ngoi. Chega o zagueiro para fazer o corte. Bota essa bola para fora do campo. Acompanha, tenta evitar ali o Trossard, mas não consegue. É lateral para a seleção dos Estados Unidos. Um azul escuro, um azul marinho, todo de azul marinho, a seleção dos Estados Unidos hoje. A Bélgica está aqui, um azul turquesa, com detalhes em pink. Meiões e calções brancos, o uniforme mais fashion que eu vi nessa Copa do Mundo. Dá para vir e desfilar no São Paulo Fashion Week, tranquilo.
1: É homenagem ao surrealismo, né? Que há uma parte da arte ali que gosta de explorar o lúdico.
0: Eu não tô sendo irônico, tá? Não tô, quando eu falei assim, negócio de pijama, eu falei brincando, não tô sendo irônico. Mas é o uniforme mais fashion que eu vi nessa Copa até aqui. Lateral, Tillman na cobrança com força nos braços. Arremessa lá pra dentro da grande área. O desvio tentou o Balogun. Pro alto. Vai embora a linha de fundo. Olha o Balogun ali, hein, Pelote. Olha nele.
1: Tava livre na entrada da pequena área. Depois desse desvio no bom e velho latereio, né? A casquinha do Tillman. O Balogun acabou finalizando pra fora. O árbitro deu um escanteio. Eu confesso que não vi esse desvio,
0: eu
1: não.
0: Eu também não vi nada, não, hein. Escanteio, Pulisic vai pra cobrança. Vai pra cobrança, Pulisic ali pra bater.
1: Meia dúzia.
0: Meia dúzia?
1: Meia dúzia.
0: Não, a camisa do Pulisic é 10.
1: Ah, tá.
4: Consertou?
1: É.
0: 6 de acréscimo.
1: A Minkader tá demais. Hein?
0: Consertou.
4: A Minkader não morreu?
1: Tá igual a cara da Minkader.
4: A Minkader não morreu? Vocês lembram dessa?
0: Vocês me matam.
4: Vocês mataram a Minkader.
1: Ele voltou pra falar que ele não tinha morrido.
2: Não, que isso, ele tá bem, pô. Todo jogo do Vasco, aí ele anuncia aí, pô.
0: 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Mas o que é isso aí, gente? Levantamento pro campo de ataque, vem Freeman pelo alto de cabeça, escolhe a bota para fora do campo. E arremesso, mas não, eu falo, cara. 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
2: Mas Silva,
0: oi.
2: Não é o pior o vizinho gritar gol, é ele não gritar. Ele não gritar com delay, você sabe que não saiu nada. É bem pior isso.
0: É, também. Entendeu? Também. Eu passei por isso no Rio de Janeiro.
2: Horrível.
0: Passei por isso no Rio de Janeiro. Eu ia pro bar todo jogo do meu time do coração, que você sabe qual é. Aqui é falta. Tá
1: todo
0: parado
1: jogo
0: você
1: ia pro bar?
0: É, lá embaixo eu ia comer um pastelzinho, sabe? Tomar um bilicutico. Aqui é, vai pra cobrança, arremessa o manual, Freeman na bola, arremessa.
2: Que absurdo, cara.
0: Sai jogando.
2: Tem 100 jogos na temporada o time dele, cara.
0: Aqui vai, não, nem tanto. Lá vai pro campo da ataque ali pela ponta direita, desce pra cima da marcação, deu corpo pra ele, limpo. De Kuiper na bola, completa o serviço, Tillemans. Tillemans já jogando com Vanaka, em pela direita para Luquebacchio. Robinson dá uma escorregada, Luquebacchio já passa a metade de campo, já está no lado inimigo. Vem ali, tentando o campo de ataque ali pela ponta direita, já cerca no combate o Tyler Adams. Vem ali Luquebacchio, Tillemans também por ali para atrapalhar a vida do camisa número 14 da seleção da Bélgica. Ele volta ali na intermediária com Raskin. Raskin pela ponta direita, abriu para Castanhe. Castanhe levantou, passa por toda a grande área, sobrou na esquerda para Trossard. Já participou dos dois gols da Bélgica no jogo, vai para acima da marcação do Freeman, que trava, bota pra linha de fundo, escanteio. Tá pedindo o tiro de meta na maior cara de pau, né, Belotti?
1: É, também acho que foi na cara de pau e só o Freeman, né? Porque a bola desvia no pé esquerdo dele antes de morrer na linha de fundo. O Trossard toca na bola, mas depois ela acaba batendo no número 16 dos Estados Unidos. O contato ali é meio em cima, enfim. O escanteio já foi batido, Furacão.
0: Já foi cobrado, vem Luque Bacchio, bateu cruzado pro gol. Pediu desvio, mas agora o árbitro não deu. Tive a impressão de que a bola sim desvia em alguém ali da zaga dos Estados Unidos, mas agora é só tiro de meta para a seleção estadunidense.
4: Obrigado, obrigado. Pochettino tá lá no banco, né? Que cabeleira do Pochettino aí.
0: É, agora, é uma coisa que vai ser meio estranha pra mim é falar Pochettino, viu?
4: É, mas...
0: Ele falou que é, né?
4: Ele disse que é, né?
0: Mas se eu falar Haaland do jeito certo, vamos me tirar do ar aqui.
4: Então, mas vamos partir da seguinte premissa, né? Ah. O Pochettino, ele corrigiu quem chamou ele de Pochettino. Então deve incomodá-lo, né?
0: Eu vou começar a corrigir também, viu, Léo?
4: Não posso mais te chamar
0: eu
4: de Silva.
0: Eu vou começar a corrigir as pessoas. Eu morei...
4: Silva Júnior?
0: Não, não é Silva.
3: Silvia.
0: No primeiro... Lá vem Estados Unidos, saiu Courtois, pegou o goleiro, fecha bem o ângulo. Afasta a defesa da Bélgica de qualquer maneira. Vou contar pro Renato Manso, meu primeiro nome é meio diferente, meu pai é goiano, lá é a terra dos nomes diferentes. Horizon, Horizon Silva Júnior. Eu morei 4 anos no Rio de Janeiro e os 4 anos eu era chamado de Horizon. Eu vou fazer o quê? Horizon. Aí eu corrigi, tá bom, Horizon.
3: Pensei que seu nome fosse Arthur Antunes Coimbra.
0: Ah, poderia, viu? Sai jogando aqui no campo de defesa, Erwin atravessa na entrada do círculo central, dá pra Richards. Bom passe pra Balogun na direita, tentou o Adams de primeira, bate na marcação, corta a defesa da Bélgica, Luque Bacchio pega a sobra, já limpou pra cima do combate do Tyler Adams, pra lá, pra cá, Tiuan também vai pra cima dele, habilidoso Luque Bacchio, hein? Jogador grande, sai toca, vai pra Vanaken pra Tillemans pela Miguca. E fez o passe ali por dentro, Rascan já entrega pela esquerda, faz o passe, era ali, Rascan já rolou para De Kuyper, para Rascan, volta no campo de defesa para Merrelê, atravessa, dá ali para o zagueiro, para o seu companheiro de zaga, Ngoy, Ngoy já passa a metade de campo, ganha do Balogun, já tenta a inversão da direita para o lado esquerdo, a bola muito alta para o Trossard. Nem se o Trossard tivesse 3 metros de altura alcançaria, né, Belotti?
1: Não, pegou mal, Ngoy, mais uma novidade no técnico Rudy Garcia para a partida de hoje, botou o Teate no banco de reservas, o outro zagueiro, Furacão.
0: Sai jogando ali 50 minutos, um para terminar, um para acabar o primeiro tempo. Bola do Irwin voltando ali para Richards, vai sair jogando. Bola de lado ainda pelo campo de defesa. Entregou para Tyler Adams, Adams em cada bola. Dominada até a metade do campo. Busca a melhor opção de passe, rola de lado para o capitão, para Ring. Ring prende para a seleção dos Estados Unidos, está 2-1 para a Bélgica. 2 gols de De Ketelaere. Descontou o Tillman, batendo falta para os Estados Unidos. Segundo gol de Tillman, cobrando falta nesta Copa do Mundo. Já havia feito contra a Bósnia e Herzegovina. A bola tocada pela direita, escapa na marcação. Olha o Tillman aí falando nele. Meteu canetinha pra 10, pra Balogun, tentou bater pra área. Ngoy corta, bota pra linha de fundo. Bem no corte, o Ngoy ali pra colocar pra escanteio. Última chance no primeiro tempo para os Estados Unidos tentar o empate, Belotti.
1: E se o time da casa ainda tá vivo no jogo, é muito por conta do Tillman, meia do Bayer Leverkusen. Fez o gol e agora uma jogadaça que terminou com a finalização travada do Balogun. Pulisic não tem pressa, tá cansado, vai bater esse canteiro pela ponta direita.
0: Pulisic para cobrança no gol à direita das posições de transmissão do Lunen Stadium em Seattle. Vai para cobrança de escanteio. Pulisic vai para a bola, autoriza o árbitro, pé direito, botou um veneno, Courtois. Aí veio para as mãos do Courtois e o árbitro vai apitar. É fim de papo no primeiro tempo em Seattle. Oitavas de final da Copa do Mundo, é o sexto confronto nessa fase. Quem avançar vai pegar a Espanha na próxima sexta-feira, às 16h de Brasília, em Englewood, na Grande Los Angeles, na Califórnia. Placar de 2 para a Bélgica, 1 para os Estados Unidos. É, o Charles De Ketelaere abriu o placar para a Bélgica com 9 minutos. O Tillman empatou aos 31, batendo falta com o desvio do Vanaken. E aos 33, de novo De Ketelaere. Os nomes dos gols do primeiro tempo, 2 para a Bélgica, 1 para os Estados Unidos. Vem aí, intervalo no futebol da Band News FM. A bola é sua, Bruno Camarão. 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
3: 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A bola tá comigo sim, Silva Júnior. Lucas Belotti, o pessoal tá deixando o gramado aí, hein?
1: Já em direção aos vestiários para essa conversinha, 15 minutos para os dois treinadores, Maurício Pochettino do lado da seleção norte-americana e o Rudy Garcia pelo lado da seleção da Bélgica. Vamos ver se o segundo deles, né, vai colocar em campo a cavalaria, os principais jogadores, Lukaku, Doku e o De Bruyne. Lembrando que ele já fez uma substituição forçada, a entrada do Van Aken na vaga do lesionado Onana. Camarão, os donos da casa têm mais 45 minutos para tentar alguma coisa, senão serão os terceiros, se juntando aos parceiros de Copas Canadá e México, a se despedirem da Copa do Mundo de 2026.
2: É, aí não sobra ninguém que manda na casa, a não ser o Donald Trump. Já, já, análise de Renato Manso e Leonardo Fontes, aqui na Band News FM, a voz oficial da Copa.
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2: Nove horas e 55 minutos, intervalo de jogo em Seattle. Vai dando Bélgica, 2-1 para cima dos Estados Unidos. Análise fica por conta dos craques da casa, Leonardo Fontes e Renato Manso. Vou começar com o Manso, lá na capital cearense. O que, que te pareceu essa primeira etapa? Bélgica merecedora dessa vitória construída? Ou muito mais por demérito do sistema defensivo dos norte-americanos, hein, Manso?
3: Eu vou te falar, acho que tem muito mais a influência das mudanças do Rudy Garcia para essa partida, que trouxe um time mais jovem, um time mais leve para uma fase que pode, para um duelo que pode ser decidido muito no aspecto físico, né, na imposição. Os Estados Unidos, como bem falou o Léo logo no começo do jogo, tinha a característica de tirar o espaço, de sufocar o adversário, de não deixar o adversário respirar, e a Bélgica fez o contragolpe. Ao invés de receber essa pressão, ele faz a pressão, ele tira o espaço da criação dos jogadores mais pensadores do meio campo dos Estados Unidos, pressiona principalmente no pós-perda. Quando os Estados Unidos perdiam a bola, imediatamente o time todo da Bélgica se voltava para ocupar o espaço e para tentar recuperar essa posse de bola. E por conta dessa imposição, os Estados Unidos pouco fez no primeiro tempo. Se a gente isolar o gol do Tillman, que foi uma falta inexistente na entrada da área do Balogun, e um desvio que a bola sobra para o Balogun na pequena área que ele joga por cima, os Estados Unidos não chegou à meta do Courtois, não teve nenhum tipo de pressão. Então são 45 minutos de uma Bélgica muito consciente do seu dever, e principalmente conseguindo aplicar tanto a força defensiva, justamente pela juventude que eu já destaquei, mas quando tem a bola, sai em velocidade e usa muito bem os lados. O Luke Bach faz uma boa partida pelo lado direito, mas é o Trossard que é o cara diferencial. No segundo gol, ele recebe a bola do Tielemans, faz a jogada e cruza para o Decatelere fazer o segundo gol, o gol que vai dando a vitória, e a vitória com merecimento nesse primeiro tempo.
9: Ô, Léo, você que adora lugar comum, teve nó tático do Rudi Garcia para cima do Pochettino? Ou nem tanto, hein?
4: Ah, eu acho que teve sim, né? Ele se preparou bem para o jogo, com as alterações, com o time que corre mais, né? Com o time que é mais forte fisicamente, mais rápido, porque a Bélgica vinha apresentando uma seleção muito lenta, né? A lentidão muito grande. O que jogou a Bélgica no primeiro tempo é o que vinha jogando os Estados Unidos na Copa, né? E o que jogou os Estados Unidos é o que vinha jogando a Bélgica.
9: Pois é.
4: A Bélgica chegou aos trancos e barrancos, mas hoje resolveu jogar, e tem um cara que é diferenciado, que é o Trossard, né? Assim, lógico, não é diferenciado a ponto de Messi, Cristiano, Mbappé, mas aqui dentro desse contexto, desse jogo, o Trossard é muito bom, e ele recebeu duas viradas de jogo ali, trabalhadas também pelo treinador da Rudi Garcia, que fizeram com que a equipe belga marcasse os dois gols. Os Estados Unidos, eu acho que o Pochettino deu uma amareladinha, hein? Era pra marcar lá na frente, como ele fez nos primeiros jogos, aproveitar o Balogun nas diagonais com o Pulisic pela esquerda, aterrorizando os laterais, né? Porque ele é muito bom jogador. Sim. Também. E não fez no primeiro tempo.
9: Já tem o segundo tempo. Vamos ver se os Estados Unidos mudam a postura, senão vão pra casa. Quer dizer, vão ficar por aí. E quem vai seguir? A Bélgica, do Rudi Garcia, que vai vencendo por 2-1. Para encarar a seleção da Espanha, que despachou Portugal. 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
4: Lá vem a seleção da Bélgica, lado esquerdo, tentativa de cruzamento para a boca do gol, ali tentava o troçar, corta a defesa, voltou, sobra com a Bélgica, batida cruzada, no gol, pintando!

0: América! Charles de Ketelaere, camisa número 17, gol aberto, escancarado. A Bélgica vinha criando, vinha apertando desde o primeiro minuto de jogo e abre o placar com 8 para 9 minutos do primeiro tempo. E jogada pela ponta esquerda, a bola do Trossard.
1: É, esse foi o primeiro gol do de Ketelaere, na narração do Silva Júnior. Ele que marcaria o segundo após o empate dos Estados Unidos com Tillman. 2 para a Bélgica, 1 para os Estados Unidos. A Bélgica vai avançando às quartas de final da Copa do Mundo FIFA 2026.
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1: Já são mais de 14 minutos de intervalo. As equipes estão voltando ao campo. Por isso que eu vou convocar o Silva Júnior para narrar todas as emoções do segundo tempo diretamente de Seattle. Vai dando Bélgica 2-1 para cima dos Estados Unidos. 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

0: Estamos de volta, meus amigos do futebol da Band News FM, às 10h07 da noite. Hora de Brasília, 6h07 em Seattle. Vai começar o segundo tempo, primeiro tempo muito movimentado. De um para os Estados Unidos, dois para a Bélgica. Os times já voltando para o gramado do Lunen Stadium. Quem avançar, pega na próxima sexta-feira, dia 10, às 4 da tarde de Brasília, em Inglewood, na Grande Los Angeles, a seleção da Espanha, que mais cedo bateu Portugal, gol de Miquel Merino no finalzinho do jogo, vitória da Fúria, 1-0 a Espanha, esperando deste duelo que estamos acompanhando aqui no Futebol da Band News FM, o seu adversário da fase de quartas de final. E os times voltando para a etapa complementar, Lucas Belotti.
1: E aí, vamos ter uma mudança já na seleção dos Estados Unidos. É ele que o Léo Funtes ama, de paixão. Vem para campo já já, Giovanni Reina, camisa número 7. A gente aguarda a definição para ver quem sai, mas vem aí o jogador do Borussia Dortmund, da Alemanha.
0: Me explica essa paixão aí, Léo Funtes.
2: É a eterna promessa, né?
0: E aí, ah, entendi.
2: Eu fui falar isso num dia errado, né? Ele meteu um gol de 3 dedos de fora da área, meu irmão. Lá na gaveta, o gol do dia. E aí, acontece às vezes, né? Aí a gente toma na cabeça. E saiu o cara que tem um nome que não existe, né? Serginho com C.
1: Serginho Deste. O Serginho Deste saiu com a 2, Furacão.
0: Vai começar o segundo tempo em Seattle. Autoriza o árbitro da saída, seleção dos Estados Unidos. Alá! Luiz Henrique do Paris Saint-Germain. Só que a bola não saiu para a lateral. Esse é o detalhe, né, Lucas Belotti?
1: É.
0: Comigo e com todo o timaço no futebol da Band News FM, do jeito que você gosta, como se você estivesse à beira do gramado, torcedor do Brasil. Aqui arremesso normal, posse de bola para a seleção da Bélgica. Vai para a cobrança ali, lado direito do campo intermediário. Tem pressa ali o Castanhe, já entregou para Tielemans. Tielemans apertado, marcado, cercado, volta para Mirelê. Mirelê já faz o passe mais adentro. A Bélgica que fez uma alteração no primeiro tempo com a contusão do Onana para a entrada do Van Aken com a camisa número 20. Pois não.
1: Correção muito bem lembrada pelo Renato Manso aqui. O Giovanni Reina atualmente está no Borussia Mönchengladbach. Ele atuou durante 7, 8 temporadas no Borussia Dortmund, mas na última atuou no Mönchengladbach.
2: Fica tudo lá em Borussia, então.
1: É, tudo ali, né? Grande Borussia.
0: Ali é o Vale do Ruhr, Dortmund, Mönchengladbach.
1: É igual a Grande Bayern, né?
0: Gelsenkirchen, tudo ali. Sai jogando no campo intermediário a seleção dos Estados Unidos. Pulisic apertado, marcado, cercado, voltou para Robinson. Robinson outra vez com o Pulisic perto da metade do campo. Pulisic balançou, sacudiu para cima do Castanho e para lá, para cá. Volta Lugebach ajudando na marcação, mas acaba saindo com bola e tudo, camisa número 14 da Bélgica. E arremessa o normal, Pulisic tem pressa, cobra. Arremessa a bola para Ring. No lado esquerdo do campo intermediário, abre junto lateral do campo para Robinson, passa pela marcação do Lukebach, o que tentou agarrar ali até o Robinson. Robinson buscava o passe pela esquerda, acaba errando, cedeu de presente para a Bélgica, cobrança do arremesso manual nos primeiros movimentos da etapa complementar. Amanhã tem mais, amanhã ao meio-dia e meia hora de Brasília, começa o Futebol Band News FM no 27º dia de Copa do Mundo. Tem Argentina e Egito, vale a sua torcida, secadores ligados. Anderson Gonçalves, Bernardo Ramos, Bruno Camarão, Lucas Belotti, Humberto Ferretti.
3: Secador pra quem?
0: A 1 da tarde, pra Argentina, ué.
3: Você não curte a Argentina?
0: Ah, nunca na vida. Tyler Adams dá enfiada de bola para McKinney. Entrada da Landiana, cortou a defesa. Tenta a sobra, Pulisic afasta a zaga da Bélgica. A bola volta com o Varane. Essa aqui assim, é direto e raio. É papo reto, Camarão. Não gosta e pronto. Sai jogando
1: pela contigo. Direita.
0: Bola com o Castanho. Castanho.
4: Tô domina. Com o Horizonte também.
0: Opa, muito obrigado. Muito obrigado, Renato Manso. Aqui sai jogando. Só o Léo Fontes, acho que não. Sai jogando no Quebec, o lado do campo. Agora apertado, marcado pelo Robinson. Vem na contramão. Volta a jogada. Tentou sair jogando ali o Castanho. Acaba errando o passe. Dá de presente na metade de campo, arremesso manual que os Estados Unidos já batem, tem pressa a seleção dos Estados Unidos, bola pela amiga, ali Giovanni Reina domina, prende a jogada, rola na intermediária, no grande círculo do gramado, dá pra Tillman, o autor do gol dos Estados Unidos, volta no campo de defesa, recomeça com o Richards já faz o passe pra McKinney, passa outra vez, arrisca a divisão do gramado, abre lateralmente pra Ring, mais à frente, rolou pro Reina, Giovanni Reina toca, mega esquerda, sai a jogada, McKinney abriu pra Robinson, vem os Estados Unidos, Robinson, levantamento bom na grande área, sobe! Mele para fazer o corte de qualquer maneira. Vem Robinson, dá um tapa para Weston McKennie. McKennie abriu de novo na canhota para Robinson. Balança o corpo para frente, para cima da marcação. Voltou para o Adams. Tyler Adams ali pela meia direita. Dá o passe para Tillman. Tillman acompanhado de perto pelo Tillemans. Parece até nome de dupla sertaneja. Eles podem depois da aposentadoria.

0: história também.
1: Bola enfiada para o campo de ataque, tenta chegar o Trossard, saiu o goleiro. Vai lá o Fries para fazer a defesa. Então anote aí na sua agenda o que já está definido de quartas de final de Copa do Mundo. As quartas de final começam na próxima quinta-feira, dia 9, às 5 da tarde de Brasília, em Foxborough. A França pega a seleção do Marrocos. Aí na sexta-feira, no dia 10 de julho, teremos em Englewood, Espanha, contra o vencedor daqui, de Estados Unidos ou Bélgica. Sábado, 4 da tarde de Brasília, em Miami, Noruega. Era Brasil, Brasil. Noruega e Inglaterra. E no sábado, às 10 da noite, nós teremos em Kansas, naquele estádio maravilhoso do Kansas City Chiefs, Argentina ou Egito contra a Suíça ou Colômbia. Aí da Colômbia. Aqui bola para o campo de ataque. Dividiu ali Giovanni Reina, bola espirrada. Sobra na lateral do campo. Sai jogando ali o lateral esquerdo de Kuiper. Tenta a ligação direta com o campo de ataque. Ela passa por todo mundo e vai sobrar no sistema de defesa com o Ring. Ring já dá um tapa na bola ali para Adams. Na metade do campo da casa dos 5 minutos. Toque bandeirinha. FM confirma. Atenção, tentativa de passe ali pelo meio. Adams ficou reclamando de falta. O árbitro mandou seguir. A Bélgica rouba e tenta partir com o Luque Bacchio. Lançamento Luque Bacchio na direita, dominou, Trossard na grande área. O artilheiro de Ketteler também, Luque Bacchio vai ao fundo, Ring vai para o corte. E se choca de forma forte até contra a placa de publicidade. Escanteio, tá tudo bem com o Ring, né?
2: Tá tudo bem, já tá se levantando. Tudo bem também com o Luque Bacchio, né, envolvido no lance. Os dois acabaram batendo contra a placa. Um acidente de trabalho. E a posse vai ser belga. Escanteio pela ponta direita, Furacão.
1: Escanteio, escanteio. Depois do que eu vi ontem com o jogador lá da Inglaterra, cara.
2: O Henderson.
1: O Henderson, né, na hora de comemorar a classificação. Meu Deus do céu, o cara quebrou o braço. Gente do céu, hein. A Inglaterra que bateu o México por 3-2 num jogo emocionante. Escanteio, o Tielemans no cobrança. Na primeira trave, sobe a defesa, corta, rebote na seleção da Bélgica. Luque Bacchio para novo levantamento, fechou demais, Fries. Sai o goleiro para defender. Tem pressa na reposição, já arremessa a bola ali, ajeitando para saída de jogo. O Weston McKinney tenta a transição rápida, era o Adams, perdão. Apertado, os dois têm assim mais ou menos o mesmo corte de cabelo. O McKinney é mais... bochechudinho, né, o Belotti?
2: É, a gente até brincava que ele tava cheinho, mas não, né? É só o rosto, a gordura não desce pras outras partes.
1: É, não, não, esse é o biotipo do cara.
3: É, sobre a Argentina, né, que você perguntou. Ah. É, apoio a Colômbia em este Mundial, em memória del grande jogador Tomás Rincón e de nuestro guerreiro Pablo. Quero que a Argentina se vá à casa, comece numa maleta pequena com
1: que moedas. Isso? Pulisic agora caiu na entrada da grande área e o árbitro não deu, o árbitro tá errando para eles também, para mim foi falta. Giovanni Reina pega a jogada, muitas vagas contra o árbitro jordaniano, o Adam McHatmer. Foi falta no Pulisic, não foi não, Belotti?
2: Eu também achei, viu, Furacão, porque ele tava armando para fazer a finalização de perna direita, já tava todo ali posicionado para tal, né?
1: O Pochettino tá ali bravo, hein?
2: Tá bravo, ele que é argentino, tomara que fique triste. Eu ia falar hoje, né, mas ia declarar a torcida, principalmente amanhã. Realmente há o contato ali do pé direito do Pulisic com o Tielemans. É aquela questão, né? O Tielemans chegou antes, Pulisic que estava atrasado ou não? Ele ocupou o espaço que era do jogador dos Estados Unidos.
3: É, se usarmos o caso Vinícius Júnior contra a Escócia, é falta do jogador da Bélgica. Se usarmos o pênalti que foi dado no outro dia, eu não lembro mais para quem que era, aí não é falta, entendeu?
4: O do Kane não foi assim não ontem?
2: Ontem foi,
3: é. É, o do Kane também foi assim, um pouco assim.
1: Pois é, minha gente, bola pela direita, domina a seleção dos Estados Unidos com Freeman apertado, marcado, cercado, de volta para Richards, vem para o combate de Ketteler, Richards balançou, rolou pela menguca para Adams, Adams para Ring, Ring domina na esquerda para Robinson na risca divisória do gramado, em Seattle vem Robinson, levantou buscando o Balogun, subiu de cabeça, a zaga cortou, rebote com Robinson, pôs na frente, vai no corpo a corpo, sobra, Robinson dá um tapa ali pelo meio, afasta! De qualquer maneira, Rascan para a defesa da Bélgica. A bola volta na metade do campo. Green toca de lado, toca para o Tyler Adams. Adams lança, tenta em profundidade na ponta direita para Freeman. Não domina, a bola escapuliu. Vai lá para a linha de fundo em tiro de meta. Bobeou agora o Freeman, porque o lance era bom, hein, Belotti?
2: É que passe no Adams, deu a volante do Bournemouth da Inglaterra. Quase todo o campo de ataque percorreu essa bola lançada por ele, ainda do campo de defesa. E aí era só o Freeman dominar e ia sair cara a cara, mas o jogador do Vila Real furou.
1: Mudou alguma coisa nesses primeiros minutos de segundo tempo, Léo Fontes?
3: Os Estados Unidos está querendo marcar mais à frente, né? Está tentando buscar essa marcação, mais pressão. Mas a Bélgica também percebe isso, né? Por exemplo, agora...

0: Deu um chutão, né? Não saiu curto, saiu um pouco mais longo para ver se consegue não passar por essa pressão norte-americana ou estadunidense, como queiram.
1: Aqui bola com Robinson no campo de defesa, domina, recolhe pela metade do campo, toca de lado, solta o passe, dá pro Adams. Adams mais à frente agora, esticou pro Reina, Reina apertado pelo Lukaku, que tem que voltar no campo de defesa. Dá bola para Richards, Richards junto ao círculo central, já passa a metade do campo, voltando pro Adams. Adams gira, busca o passe ali pelo lado do campo, mais à frente agora, entregando para o Tillman. Tillman vai para cima da marcação, Castanho na frente dele, Tillman corta no bico direito da grande área esquerda, ataque dos Estados Unidos, dá pro Adams. Adams centraliza o passe para Reina, levantou buscando o balão. Logo uma bola quicou e ali foi embora a linha de fundo. O campo acabou, Lucas Zeppelotti.
2: Não conseguiu alcançar e evitar a saída o Balogun, que também me pareceu em posição de impedimento no momento desse passe por cavadinha. Bola por elevação, ficou muito longa, segue na frente a Bélgica 2-1.
0: Olha a cara do Pierluigi Collina, você viu ali? Não, alguém mandou um WhatsApp pra ele ali, hein? Acho que foi Donald Trump. ele escreveu lá: como não deram essa falta no meu Pulisic e tal. Aí tava lá o Pierluigi Collina fazendo sinal com a cabeça. Vou deixar, vou falar com o VAR aqui.
1: Tempo passou.
3: O tempo... We have a problem.
1: O tempo passando, a bola rolando. Você conferindo no futebol Bandilhos FM. 10 minutos, 40 segundos, 10 e 40 jogados, etapa final, Copa do Mundo, oitavas de final. Quem avançar enfrenta a Espanha, sexta-feira, placar em Seattle. Bélgica 2-2 de Charles de Ketelaer, 1 para os Estados Unidos. Tillman na cobrança de falta, Bruno Camarão.
4: Amanhã tem os últimos dois jogos das oitavas de final. Silva, Argentina e Egito medem forças em Atlanta, 1 da tarde no horário de Brasília. Band News FM transmite. Às 5 tem a Suíça contra os sul-americanos da Colômbia em Vancouver. Eu acho que a Colômbia passa, hein?
1: Esperamos, viu? Vamos nessa. Colômbia, sai jogando pela direita no
0: eu
1: campo
0: sou inteiro. Colômbia agora até a final.
1: Eu também, até a final. Sai jogando no campo de defesa. Castanha apertado, marcado, cercado. Volta para o zagueiro. Goi com Courtois na grande área. Chega apertando o Balogun. Ali, Goi já faz o toque e solta para Merelê. Já tenta o zagueiro. Lançamento em profundidade. A Bélgica vem, abandona a grande área. O goleiro Freeze. E bobeou, o gol tá aberto, olha o terceiro! No alvo, Van Aken!

0: Bélgica! Panaca em camisa número 20, num presentaço, aço, do goleiro Freeze. Saiu da grande área depois do lançamento em profundidade. Saiu como um líbero porque o Richards não conseguiu acompanhar. Ele matou no peito e aí demorou para tirar. O gol ficou aberto com o Freeze fora da grande área. Aí saiu um tapinha para trás do De Ketelaere e o gol ficou livre para o Van Aken. O De Ketelaere deu um tapinha na bola para trás e o Van Aken chegou de primeira batendo com o pé direito no canto esquerdo. Ainda tentou afastar o Rin, tocou na bola e não tirou. Tocou na bola o capitão número 13, Rin, e não tirou. Ela morre no canto esquerdo. É o terceiro dos Diabos Vermelhos em Seattle. Van Aken. Camisa número 20 para fazer a torcida belga muito mais feliz em Seattle. Abre vantagem agora os Diabos Vermelhos. 3 para a Bélgica, 1 para os Estados Unidos. Vai. Vai buscar a Freeze. Essa aí passou. Que bobeira, hein, Freeze? O Freeze ficou meio congelado no lance ali, né, o Belotti?
1: Eu tava aguardando essa piada. Eu sabia que eu poderia usá-la em algum momento, viu, Furacão? Silva Júnior vacilou demais o goleirão Matt Freeze. Não dá pra passar pano, não. Ele tava pronto pra tirar o 10. Leitura do lançamento, leitura de que o zagueiro não alcançaria. Coragem pra sair. E aí depois ele demora 3 segundos pra tomar a decisão, não faz o passe, e quando vai tentar fazer, faz pra trás, exatamente onde estava De Ketelaere, que marcou os dois primeiros gols e agora teve uma intervenção importante pra marcação do terceiro. Van Aken, de muito longe, só tirou do goleiro que já estava totalmente batido. 33 anos de idade, não é uma figura carimbada na seleção, mas faz o 8º gol dele em 39 partidas, primeiro em Copas do Mundo. A Bélgica põe um pezinho nas quartas.
0: Ai, Renato Manso, é a Copa dos protagonistas, é a Copa das polêmicas e a Copa das lambanças também, essa Copa 2026, Renato.
2: É, as lambanças, elas são mais cotidianas, né? Principalmente em situações assim. E eu vou te falar, futebol, ele é um esporte muito fascinante, porque é difícil de você entender, de explicar. A Bélgica faz nesses primeiros 12 minutos, 13 minutos do segundo tempo, o momento onde ela é mais pressionada. O Pochettino faz uma mudança, abre o time, coloca o Freeman com mais liberdade, né, sem o trocadilho aí, mais liberdade pelo lado direito, coloca um homem de meio, povoa o ataque, ocupa o campo da Bélgica, e aí na primeira chegada da Bélgica, o goleiro sai errado, a Bélgica aproveita, o Van Aken faz o 3-1. O futebol é fascinante porque nem sempre é tão preto no branco, né, tão lógico assim. Então a Bélgica faz o 3-1, se aproveita de um erro e abre uma grande vantagem.
0: Olha aí a tentativa da Bélgica, lançamento, chega primeiro o Ring, agora voltou e o Freeze tirou de primeira. Agora foi reação imediata do goleiro dos Estados Unidos. Muda
1: a seleção dos Estados Unidos, segunda pausa, segunda troca do Pochettino. Na verdade, ele fez uma no intervalo que não conta como pausa. Berhalter, 14, jogador do Vancouver Whitecaps, do Canadá, vem aí na vaga do 10, Pulisic. Pulisic foi pro banco com dores no tornozelo direito e o Berhalter tá aí.
0: Eu acho que, como diria meu grande amigo José Roberto Lux, Zé Boquinha, um grande treinador de basquete, hoje comentarista dos canais ESPN, eu acho que a vaca deitou, viu, Léo Fontes?
3: Ah, deitou, né? O Pulisic estava machucado desde o primeiro jogo, né? O primeiro jogo ele sai no intervalo, né? Depois no segundo jogo ele não participa da partida, então ele estava baleado mesmo. Foi pro encontro aí com problemas físicos e agora sai do jogo, né? E para quem tá em casa, tá no rádio, né? Não tá vendo a imagem, né? O Freeze, ele Andreas Pereirou, né?
0: É por aí.
3: Mais ou menos isso, né?
0: É por aí.
3: Ele foi chutar, ficou na dúvida, não chutou. Aí quando foi chutar, o cara veio, deu um toquinho para trás.
0: Eu acho que, pra gente fazer uma analogia mais simples, eu acho que ele Hugo Souzou.
3: Também?
0: Porque ele é goleiro, né?
3: Mas é que o Andreas Pereira...
2: Bruno Camarão diria que ele Bruno Ferreirizou.
0: É, então. Maria, o Hugo Souza, ele vive fazendo dessas,
4: não,
0: aí.
4: Não, nem me lembra disso, cara.
0: Sai jogando o Robinson ali pela ponta esquerda, vai pra cima da marcação do Castanho pela ponta. Linha de fundo, brecou o Castanho, fica com a coluna torta ali. Robinson voltou pela meia esquerda, dá pro Adams, tenta mais à frente, erra o passe. errou miseravelmente. Agora Tome, contra-ataque belga. A abertura feita, vem troçar na grande área, bate pro gol, tocou na defesa, vai embora pela linha de fundo, a Bélgica ganha escanteio. Lá vem os Diabos Vermelhos de novo, aí.
1: Sempre com a participação do craque do time, né? Importante nos dois gols, com uma assistência e uma participação que não conta na estatística, mas foi muito importante no tento de abertura. Agora foi para a jogada individual, lado esquerdo, balançou, bateu, travado pelo Adams. Vai ter escanteio a Bélgica pela ponta esquerda, Furacão.
0: Aqui é escanteio para a Bélgica, mas esses bastidores da Copa. Vou te contar, viu? 17 para 18 minutos, vem para a cobrança desse canteiro ali na ponta esquerda de Cooper. Vem para a bola, pé canhoto, levantamento, vem na primeira trave, sobe de cabeça, Tillman aparece para fazer o corte, a bola volta, volta de novo para os Estados Unidos, mas tem ali o trabalho novamente do Tillman escorando de cabeça, vai tirar a defesa norte-americana, levantamento, vem para metade do campo, tenta chegar ali o Merrele entre dois marcadores, chega ali o Tillemans também para ajudar. Mesmo assim, os Estados Unidos ganham arremesso manual cobrado e deu uma engrossada. Agora o senhor engrossada, o Giovanni Reina, né? A bola se perde, linha de fundo em tiro de meta. Tô falando que a vaca deitou. Aí tem gente que vai lembrar, pô, a própria Bélgica perdia por 2-0 para Senegal até os 40 minutos do segundo tempo. Mas eu digo isso, Renato Manso, porque eu não vejo assim hoje uma atuação inspirada dos Estados Unidos, que vinham até sendo uma das surpresas dessa Copa do Mundo pela imposição física e até técnica nos jogos, né, Renato?
2: É, começou com a rotação muito alta, a seleção norte-americana conseguindo fazer grandes jogos, e a atuação abaixo hoje passa também pelos principais jogadores, né? O Pulisic, que já foi substituído, talvez até tenha sentido algum problema ali, estava de cabeça baixa, sendo acompanhado pelo departamento médico. O próprio Balogun, né, que pouco pegou na bola, pouco teve chance de finalizar. Os meios, os volantes sempre muito bem marcado, muito bem acompanhado. Para mim, o grande diferencial dessa partida é como o Rudi Garcia entendeu isso e protegeu muito bem o corredor central. Então, explica um pouco por que os Estados Unidos hoje faz uma partida bem aquém.
3: Aqui, bola pelo meio. Interessante, viu, Silva, que no segundo tempo, né, como a Bélgica baixou um pouco mais, até porque os Estados Unidos vem para cima, a Bélgica não está tentando sair curto, né? Então ela não cai na pressão. O gol mesmo sai assim, né? Um chute para frente. Aproveitar, porque a linha de defesa dos Estados Unidos está na linha do meio campo.
0: É.
3: Então você tem um espaço muito grande entre o meio campo e o goleiro americano. Então manda lançamento nesse espaço e põe os caras para correr.
0: Lá vem pro campo de ataque a seleção dos Estados Unidos. Ring agora centralizando o passe, jogando pro Richards. Richards dominou, ajeitou, preparou para Freeman, lado direito, já na intermediária ofensiva da seleção dos Estados Unidos. Abre pela ponta, tenta chegar ali de volta. Freeman vai para a linha de fundo, ganhou o escanteio. Escanteio aos Estados Unidos, ainda tenta Tillemans, foi pro corte, lá vem USA, USA, Belotti.
1: É, eles falam, né? Yes, we can, yes, we can. No Equador eles falam si se puede, não só lá, né? Nos outros países da língua espanhola. Ponta direita, escanteio pros Estados Unidos.
0: Aí eu respondo, no, you can't. No, you can't. Escanteio para os Estados Unidos. É bom para queimar a língua, né, às vezes. 20 minutos de jogo, levantamento na entrada da grande área. Bola muito aberta, Freeman cabeceia, só acompanha o goleiro Courtois. E a bola se perde, linha de fundo, tiro de meta. Tempo passando, a bola rolando, você conferindo. 20. 20 minutos jogados, etapa final. Copa do Mundo 2026. Oitavas de final. Quem avançar pega a Espanha nas quartas. Placar no Lunen Stadium em Seattle. Bélgica 3. Um para os Estados Unidos, dois de Cutler e Van Aken para a Bélgica. E o Tillman de falta fez o gol norte-americano, Bruno Camarão.
5: Brasileirão da Série B, sim, a bola segue rolando por aqui. O Botafogo de Ribeirão Preto em casa meteu 3-1 no Avaí. Tá bem mal das pernas, hein? O Vila Nova venceu por 2-1 o São Bernardo, que ainda assim tá ali dentro do G6. Na zona de playoffs da Série B do Campeonato Brasileiro. Vila líder, Novo Horizontino segundo, Criciúma terceiro, Fortaleza quarto, Juventude quinto, São Bernardo sexto. Lá no Z4, América Mineiro, Ponte Preta, Avaí e Ceará.
0: Quem deve estar feliz hoje é o nosso ex-companheiro Reni Ravanelli, né?
5: Tá.
0: O torcedor do Pantera, doente, cara. Cara, esse torce muito.
5: Quando
0: pro
5: o Botafogo ganhou do Ceará lá no PV, uma falha também, mais uma, né? Do sistema defensivo do Ceará, ele me ligou.
0: É.
5: E eu bloqueei.
0: Não faz isso. Ele é sangue bom demais. Vamos.
2: Tem uma informação aí, viu?
0: Vamos agora com alterações do francês, o técnico Rudi Garcia na seleção belga, Lucas Belotti.
1: Vem dois jogadores de pompa, né? Internacional. O 9, Romelu Lukaku, jogador do Napoli, da Itália, um dos grandes artilheiros da história da seleção belga, com a 9. Vai embora o 17, De Ketelaar, autor dos dois primeiros gols, vai para o banco. E está indo embora também o Luke Bacchio, com a camisa de número 14, para a entrada do 11, Jeremy Doku, jogador do Manchester City. Doku, 11 também em campo.
0: 22 minutos de jogo, o grandalhão Lukaku vem aí. Só isso, Lukaku e Doku, dois destaques que estavam no banco. E aí você reforça a sua tropa, né, Leonardo Fontes? Brincadeira, né?
3: E aí aquela jogada de ataque que eu falei, né? De atacar essa linha de defesa bem alta, americana, né? Norte-americana. O Doku vai fazer isso muito bem. O Lukaku também tem uma boa explosão, né? E é um cara que vai incomodar mais os dois zagueiros dos Estados Unidos, que são os caras que ficam ali mais um pouco recuados. Daqui a pouco ainda deve vir De Bruyne aí, né? Pra meter os lançamentos de três dedos. Olha, feliz de quem tem Doku e Romero, o bom, né? O Romero bom no banco.
0: Sai jogando o Tielemans para a seleção da Bélgica. Opa! Eu falei que eles poderiam armar uma dupla sertaneja, mas agora não teve conversa, não. Tielemans em cima. Ah, mas tá tudo bem. O Tielemans pede desculpas ali ao Tielemans, porque rolou negócio de pancada do Tielemans no Tielemans, né, o Belotti?
1: Chegou atrasado, né? Só no corpo do Tielemans, com certa força, o autor do único gol estadunidense no jogo, e recebe o segundo cartão amarelo. Então já estão na caderneta do árbitro McKinney e agora também o Tielemans.
0: Placar de 3-1, é parada para hidratação. Aí o pessoal já aproveita para irrigar o gramado do Lunen Stadium em Seattle, outro belíssimo estádio palco desta Copa do Mundo. Mas igual de Monterrey não tem, cara. O estádio lá de Guadalupe, lá no México, lá. Hein, Renato Manso, aquele visual, aquela montanha ao fundo, hein? Sacanagem.
2: É absurdo. É um dos mais bonitos cenários dessa Copa.
0: E o jogo nesse segundo tempo, Renato?
2: Faz sentido agora essa entrada do Lukaku. O Léo já explicou muito bem. A Bélgica não tem cerimônia nenhuma. Não dá para sair jogando embaixo. Os Estados Unidos faz a pressão. O que é que o Courtois faz? Quebra, joga a bola. E o De Ketelaar estava brigando contra o Ring e também contra o Richard, né? E agora vem um cara para fazer esse pivô, para segurar a bola lá na frente. Tem mais imposição física para dominar, tentar competir, conseguir ficar com a bola e trazer a Bélgica para o seu campo também quando for necessário atacar. E a tendência natural é que os Estados Unidos se lancem cada vez mais ao ataque. O Pochettino deve armar uma estratégia de aumentar a imposição, a velocidade, colocar jogadores para cumprir esse papel. Só que é um jogo muito improdutivo dos Estados Unidos. Por exemplo, o Reina, que entrou, pega pouco na bola, né? Dá pouca opção, mas também porque está sempre muito bem acompanhado, muito bem marcado. Então os Estados Unidos têm um grande desafio de aumentar a rotação do jogo, aumentar a velocidade e sair desse bloqueio do meio campo da equipe da Bélgica.
0: Toque marcando o tempo corrido da etapa complementar, 25 minutos. Bruno Camarão! E a gente que curte a gente?
5: Eu tava dando uma conferida aqui nas mensagens, hein? O povo tá indignado com a postura do Trump em toda essa problemática da anulação do cartão vermelho, que pegou um bode aí da seleção norte-americana. Não que fosse uma queridinha, né, da torcida de maneira geral, mas os brasileiros abraçaram a Bélgica. Dali Bélgica, mensagem do Iranildo Almeida. Tem nome de craque, hein? Iranildo jogou lá no nosso Mengão, hein? Bola 7 Santista também tá com a gente. Marcos Souza em Rondônia. Será que o Trump vai expulsar o goleiro do país dele depois dessa falha? Não sei, quem sabe. Adilson Puga também tá sempre sintonizado.
0: Esse tem carteirinha, viu?
5: E o problema é que esse aí ouve todas as rádios. Você põe lá na TMC, tem mensagem dele. Você põe na outra, tem mensagem dele. Ô, Puga, eu te conheço de longa data. Abraço pra você,
0: isso,
5: tá bom?
0: Não, deixa o Puga.
5: O Domingo Sávio também tá sintonizado diretamente de Contagem, Minas Gerais.
0: Tem que dar carteirinha pro Puga. Pra a Nana também, né? O Zinho Zanetti.
5: Minha tia, Cláudia Guida, te adora, tá ouvindo também.
0: Muito obrigado pra tia Guida.
3: E aquela que escreve 300 vezes, cadê a Nini Fanelli?
5: Tá bloqueado.
1: É a Vânia Santos.
0: Sai jogando, mentira, o campo de ataque. O jogo reiniciado no campo de ataque. Tielemans aparece para cortar, corta bem. Sobra a bola com Rascan na esquerda. Agora faz a abertura e a bola recuada pelo Doku no campo intermediário. Tenta sair jogando o De Kuyper, faz o levantamento buscando o campo de ataque. Sobe Richards. se antecipando ao Rascan, de cabeça faz o simples, faz o certo, mete essa bola para a linha de lado e arremessa o manual, poste de bola para a seleção dos Estados Unidos, que vai sendo eliminada, a seleção norte-americana vai sendo eliminada, mas prepara mais uma alteração, meu caro Lucas Belotti.
1: Vem Ricardo Pepe com a camisa de número 9 na vaga do 4, o Adams, está indo embora o 4 Adams, e vem aí Ricardo Pepe do PSV da Holanda com a 9.
0: Valeu, valeu, valeu, 27 minutos de jogo, vai tentando que vai abrir a casinha, agora o Pochettino, hein, Renato Manso?
2: É isso, eu acabei de falar, a tendência natural é que os Estados Unidos se lancem mais ao ataque, agora ele tira um volante, que é o Adams, que inclusive tinha dado um passe primoroso pro Freeman, que não aproveitou, e agora coloca o centroavante, lá vai o Balogun.
0: Balogun tenta o campo de ataque, arranca lá pela ponta direita, faz o corte à defesa, de qualquer maneira da Bélgica, bola pra fora, é arremesso manual, posse para os Estados Unidos, que ainda tentam, tem jogo ainda, minha gente, tem jogo. Aqui bola com o Ring na intermediária, abre para Robinson, Robinson lado esquerdo no campo intermediário, tentou o levantamento ali pela Menguca, faz o passe, não domina o Tillman, corta a defesa da Bélgica, ajeita Tillemans, tira de lá a defesa da Bélgica, levantamento vem, tenta chegar, Lukaku apertou, ele é forte, foi pra cima do Ring, a bola espirrada, sobra com Freeze. Não pode bobear, não. Pois não, Renato, fica à vontade.
2: E só para completar sobre o Pepe que entrou aí, se as minhas anotações estiverem certas, ele fez 19 gols na temporada em 34 jogos pelo PSV, campeão holandês. É um cara que faz gol, né? Um cara que é exatamente o que os Estados Unidos está precisando, dar um pouco mais de liberdade ao Balogun para sair um pouco mais da área e ser um cara mais de referência. A ver como isso vai se transformar na prática.
0: Meus amigos, 28 minutos de jogo, 28. 28, estamos na etapa complementar, é contagem regressiva para a sexta seleção que se garante nas quartas de final para enfrentar a Espanha, vai dando Bélgica. Olha, é claro, tá cedo ainda, não quero ser assim ansioso, apesar de ser, né? Mas olha, se confirmar realmente, é um grande jogo, hein? Sexta-feira lá em Inglewood, hein, meu caro?
3: Qual?
0: Espanha e Bélgica.
3: Ah, sim.
0: Hã?
3: Sim, sim.
0: É jogo de...
3: Cachorro grande.
0: É jogo
3: você
0: grande.
3: Você acha que ganha quem?
0: Rapaz, eu tô...
3: Se a Bélgica jogar que jogo hoje, eu não sei não, hein?
0: Então, cara,
3: pode
0: mas
3: fazer
0: eu, tô,
3: frente,
0: eu tô impressionado com a Espanha, cara. A Espanha não tomou nenhum gol. A Espanha coletiva...
3: tem coragem, né, gente, de atacar
0: Coletivamente, a Espanha tem me impressionado na sua evolução. Mas, enfim, eu acho que a Espanha continua sendo uma candidata forte. Mesmo com aquele tic-tac, vez ou outra.
3: Mas
0: vamos ver, né? A Bélgica tem que confirmar aqui. 29 minutos de jogo, abandona a grande área. O goleiro Courtois sem pressa. O goleiro belga vai ali pra cobrança pra repor a bola em jogo. Pé esquerdo quebra, arrebenta lá pro campo de ataque. Levantamento vem, Richard sobe de cabeça. Lukaku ganha dele, cai pela meia. Atenção, lá vem a Bélgica. Tentou chegar, Doku adiantou demais. Vamos ver se houve um desvio. Doku fica reclamando, queria o escanteio. O árbitro está apontando só o tiro de meta, né, Belotti?
1: Ele está marcando a posse para os Estados Unidos. Eu também fiquei com a mesma impressão do jogador do Manchester City, o Doku. De escanteio, de um desvio por último do Freeman, no camisa número 16. E foi mesmo, o árbitro errou.
0: Tempo passando, a bola rolando, você conferindo no Futebol Bandeirantes FM. 30 minutos de jogo. É a etapa final. Copa do Mundo, oitavas de final. Quem vencer vai pegar a Espanha. Sexta-feira, placar em Seattle. Bélgica 3-2 de Deketeler. 1 de Van Aken. 1 para os Estados Unidos. Tillman cobrando falta. 3-1 para os Diabos Vermelhos. Bruno Camarão.
5: Por enquanto, sexta-feira, esse duelo entre Espanha e Bélgica. Quartas de final projetado para Los Angeles. Claro que a Band News FM vai ficar em cima do lance. As primeiras quartas de final já definidas são entre França e Marrocos. Jogo às 5 da tarde da quinta-feira, lá no estádio de Boston.
0: Aqui tenta sair jogando do lado direito. O Castanha tenta finta. Opa! Parou! O Robinson apelou! Lucas Belotti.
1: O camisa número 5 acaba subindo ao ataque, né? E aí perde viagem. Vai só no corpo, atinge o tornozelo direito do Castanha. Camisa número 21, atrasadaço. O árbitro até poderia, se quisesse, dar o cartão amarelo, mas por enquanto só o McKinney e o Tillman mesmo na caderneta. Tá bravo o Pochettino, hein?
0: 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Lá vai Dilman para o campo de ataque. A seleção dos Estados Unidos está travado ali. Dois da marcação, comete a falta. Falta do Rascan para cima dele. A falta para os Estados Unidos. Tem toda a pressa do mundo. A seleção Yankee já bate. A bola com o Berhalter. Berhalter domina no lado esquerdo. Tenta o levantamento. Mata no peito. Dilman no limite do campo. Atrapalhado pela marcação do Castanhe. Mas já havia saído, né? Já dominou fora do campo. Tillman é arremesso manual para a Bélgica bater. Mais um anfitrião vai deixando a Copa do Mundo. Chegaremos às quartas de final sem Estados Unidos, sem México, que acabou caindo ontem para a seleção da Inglaterra, e sem o Canadá, que foi derrotado por Marrocos. Pois não, Renato Manso.
2: É uma grande pena. Ontem o México, né, fez uma grande apoteose lá no Azteca. Faltou a vitória. É. Mas falando do jogo aqui, os Estados Unidos, com 32 minutos do segundo tempo, deu um chute no segundo tempo e não foi no gol, na direção do Courtois. É muito pouco para um time que precisa fazer a virada, né?
0: Sem dúvida alguma, sem dúvida alguma. Bom, ontem o Brasil foi eliminado e eu passei a torcer pro México. O México foi eliminado.
3: Então não torce para mais ninguém.
0: Eu,
3: né?
0: Não vou torcer para mais ninguém.
1: Para
0: não.
1: De torcer, né?
2: Torça pros hermanos, rapaz.
0: Colômbia, Colômbia.
5: Bom, mas você é misto também, cara. Até no futebol de seleção, Silva.
0: Rapaz, que fase. Sai jogando ali, Giovanni Reina apertado, marcado, cercado, voltou para Berhalter. Berhalter na meia direita, sai jogando ali pela meia, tentativa do Tillman de letra, faz o passe pela ponta. Vai chegar aos Estados Unidos tentando o campo de ataque. Freeman já tá de ala. Freeman tabelou com o McKinney de volta. Freeman para McKinney, cruzamento para dentro da grande área. Merrele subiu, cortou. Rebote americano, batida pro gol. Passa à direita do gol. Eu vi essa bola entrar. Berhalter ajeitou com a direita, mandou com a esquerda, ela raspa a trave direita de Courtois, que já tinha ido. E não entra, incrivelmente, Belotti.
1: Ia ser um golaço, ia ser um golaço da seleção dos Estados Unidos. Essa bola volta dentro da meia-lua, né, da grande área. E o Berhalter não pensa duas vezes. Com a direita levanta, com a esquerda chicoteia. Passou literalmente lambendo, quase dando um selinho na trave direita do Courtois, que não ia alcançar, não.
0: Sai jogando de novo os Estados Unidos lá pela direita, se assanha. Opa! Reina derrubado, aliás, era o Weston McKennie. Reclamação de uma falta, parece que o árbitro não marcou. Só pelas vagas, pela reação da torcida norte-americana, né, Belotti?
1: É, quando eles ficam bravos lá com a arbitragem, eles cantam assim: ref, you suck, ref, you suck. É verdade.
0: É mesmo. Ai, meu Deus do céu.
3: É assim, eles pedem um refil de suco.
5: Eles não gostam de refil,
3: velho. É, refil não. De suco.
0: Aqui, a Bélgica retoma essa posse de bola, levantamento pela ponta direita. Vem Bélgica pro campo de ataque. Vai ali o Trossard. Balançou, desarmado, prendeu, perdeu o Playboy, prendeu, perdeu o Playboy. Olha os Estados Unidos aí, avançando com o Ricardo Pepe, tentou pela meia, errou o passe, deu de presente para o Tillemans. Rouba a bola, já dá para Vanaken. Vanaken toca para metade do campo, para Rascan. Rascan volta do campo de defesa para Merrele. Merrele já balança lá na canhota para Doku. Jeremy Doku dominou na frente da marcação, balançou para cima do Freeman, escapa, vem por dentro na casa dos 35 minutos. Toque em bande, Lígia FM confirma 35. E amanhã tem mais, hein? Anote aí, ó, meio-dia e meia começa a transmissão. Humberto Ferretti abre os trabalhos ao meio-dia e meia. Porque a uma da tarde de Brasília, a bola rola para Argentina e Egito. Anderson Gonçalves, Bernardo Ramos, Bruno Camarão, Lucas Belotti, Humberto Ferretti. Amanhã tem mais Copa do Mundo, 27º dia da maior Copa de todos os tempos. 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É. Você tá pensando o quê? Lá vem Estados Unidos, lançamento. Ih! Falhou o zagueiro, sobrou o Balogun, vai fazer, bateu, defendeu o Courtois! Thibaut Courtois salva a Bélgica de os Estados Unidos colocarem fogo nessa reta final do jogo, Belotti!
1: E salva especialmente a pele do Merrele, né? Que tropeça ali, não consegue acompanhar o Balogun e deixa o campo aberto para o centroavante da equipe dos Estados Unidos, que podia ter feito melhor, é verdade. Chutou em cima do Courtois, que estava colado à trave direita.
0: Aqui, Bola com a seleção dos Estados Unidos. Bola pela direita no campo intermediário, trabalhando, tentando a melhor opção de passe. Bola recuada para Richards. Recebeu do Freeman, mais à frente para McKinney. Girou para cima do Doku ali. Vem tentando jogada pela ponta para Balogun. Balogun ajeitou para o Freeman. Cruzamento para a grande área. Agora o Merrill corta. Agora ele consegue. Agora ele bota para a linha de fundo. Mas é escanteio para a seleção Yankee cobrar.
1: E ainda há tempo. E há inclusive a própria Bélgica como exemplo de que é possível. Believe. É o que mostra uma plaquinha nas arquibancadas. Os Estados Unidos têm escanteio pela ponta direita. Quem sabe na bola parada, Falcão?
0: Agora eles cantam lá. I believe I can fly. Escanteio para os Estados Unidos. Na direita, todo mundo lá no meio da muvuca. No meio do fuzuê. Preocupação para Courtois. Levantamento na primeira trave. Bola desviada por Balogun. Sai, Courtois! Pega o goleiro e embala a bola como se fosse um bebezinho, né, Belotti?
1: Exatamente. Consegue dar um passo no limite da pequena área pelo lado direito e ficar com essa bola. Outra que eles cantam lá é... I believe that we will win. 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
0: Tá inspirado hoje, hein?
1: É verdade.
0: Eu vou falar.
6: Cara, tá demais, hein?
0: Tá demais, Lucas Belotti. Bola no campo intermediário, busca jogo ali. O Ricardo Pepe, Pepe já toca ali na metade do campo para Berhalter. Foi atropelado pelo Rascan e é falta. Falta marcada na metade do campo, tem pressa para bater Berhalter. Berhalter, é gostoso falar, né? Berhalter. Volta no campo de defesa para Richards. Richards atravessa, dá para McKinney, busca jogo na metade do campo. Vem o camisa número 8, norte-americano com a bola dominada. Prende à frente da marcação do Valakin, abre no setor esquerdo. Para Giovani, Reina, Reina centraliza o passe. Rola, dali por dentro para Ricardo Pepe, Pepe mais atrás. Não é o Pepe legal. Berhalter agora já lança, buscando a grande área. De cabeça o toque para dentro, bola perigosa. Tentava ali o Robinson, tira a defesa da Bélgica. E tá saindo ali o Onana. O Onana sai com muletas, gente. E com... O problema é no joelho, pelo que a gente tá vendo, né, Belotti?
1: É, o joelho direito, né? A gente tinha apontado e agora ele volta já com uma proteção ali, né? Deu uma enfaixada, não exatamente, mas tá com uma proteção para limitar os movimentos do joelho direito.
0: Né? Não imobiliza, mas limita, para não forçar ali. E aí vai ter aquele negócio de exame, de ressonância amanhã para ver o que aconteceu com o Onana. Mas eu acho que difícil, não vai. A Bélgica permanecendo na Copa, acho que não volta a campo mais, né, Léo? Não dá, né?
6: O cara sai de muleta, né? Voltar a campo, não difícil, dá. Né? Mas é uma pena, né? Porque jogou bem.
0: É.
6: Os poucos minutos que ele esteve em campo, ele era o cara que fazia aquelas viradas de jogo, né? Pro Trossard na esquerda. Trabalhou bem isso, mas... acontece.
2: E o prejuízo é para a sequência também, né? A Bélgica passando perde a mudança tática que o Garcia queria para ter um volante mais físico no meio. O Van Aken vai acabar voltando para a titularidade.
0: Lá vem Robinson, vem Estados Unidos, cruzamento lá para dentro da grande área. Sai jogando com tranquilidade a zaga belga. Bola foi tocada lá do esquerdo, Jeremy Doku ali na frente da marcação do Freeman, tenta na velocidade na explosão. Doku arrancando pela ponta esquerda, levou o Freeman na conversa. Lá vem Doku para Lukaku, vai fazer mais um, demorou, Robinson cortou. Doku de costas para a marcação, poderia ter ajeitado para o Van Aken, preferiu trouxar. Trouxar, cortou para a esquerda, bateu, explode no Richards. Se safa os Estados Unidos, mas insiste a Bélgica. Trossard vem na contramão, reorganiza a jogada, dá pro Rascan. Rascan abre na direita ali pela ponta com Castanho. Castanho mais atrás, faz o toque pro Van Aken outra vez com Castanho. Castanho pro Van Aken. Os dois trocando passes e cadenciando um pouco mais o jogo. Tempo passando, a bola rolando, você conferindo no futebol da Band News FM. 40 minutos, etapa final. Copa do Mundo, oitavas de final. Quem avançar pega a Espanha na sexta. Placar em Seattle. Bélgica 3, Estados Unidos 1. Para a Bélgica, de Ketelaere. E também o Van Aken. O Tillman de falta marcou para os americanos. Viu, camarão?
5: Sabe quem falou em manifesto?
0: Quem?
5: Carlo Ancelotti. Um dia depois da eliminação do Brasil, derrota por 2-1 para a Noruega. Ele disse que, abre aspas, hoje a dor é grande, mas a confiança no que estamos construindo não muda. Vamos seguir trabalhando pela nossa seleção, sempre juntos, sempre Brasil. Tem contrato até a Copa que vem, 2030, 17 jogos, 10 vitórias, 3 empates e 4 derrotas. É. Que beleza. Parece o Mozart no Ceará.
0: Vou te contar uma história. Ô, camarão.
5: A diferença é que o Mozart já foi embora, né?
0: Hoje eu fiz as honras aí, a pizza é minha. Minha e do Arthur Coelho, tá?
5: Olha só,
0: que beleza. Eu vou embalar umas duas fatias e vou mandar lá pra Fortaleza, pro nosso Renato Manso também. Vai chegar fria, mas aí você bota no micro-ondas aí.
2: Sem dúvida.
0: Sai jogando a seleção.
2: Air fryer tá certo.
0: Tá bem.
6: Já inventaram air fryer, né, Silvio? Pelo amor de Deus. Já inventaram air fryer, né?
0: É. Ah, mas eu não...
1: Você esquenta a pizza na airfryer?
6: Micro-ondas.
1: Não, eu esquento a pizza na micro-ondas.
0: Eu também.
6: Tá maluco, velho.
1: Mas que isso, gente?
6: Airfryer sai igualzinho
7: vale.
6: Da pizza.
7: Ou na frigideira, né? Com um pouco de água, aí você tampa. Tem uns detalhes aí, mas é pra quem tem um pouco mais de avanço culinário como eu, entendeu?
0: Ah, muito bem, seu Bruno Camarão. Mas
2: três tipos... Quer aprender como esquentar pizza? Aprenda aí com a galera da Band News.
0: Hoje não teve momento musical, mas tem um momento culinário da nossa tradição.
2: Ah, teve sim, pô. Você cantou aí I Believe I Can Fly.
0: Ah, mas só um trechinho. Aqui está jogando a seleção da Bélgica. A Bélgica não, toca a bola, gasta o tempo, vai se garantindo para enfrentar a Espanha numa grande quarta de final. Sexta-feira, tentativa de cabeça. A bola vem desviada pelo Valakin, vai sobrar para Richards. Richards domina, sai jogando com Ring. Ring lá do esquerdo do campo intermediário, domina o capitão. A seleção dos Estados Unidos pede pressa na transição. Veja a manifestação, ouça ao fundo a manifestação da torcida Yankee. Bola com o McKinney de primeira, dá para Tillman, Tillemans. Um carrapato, é o Tillman no Tillemans, o Tillemans no Tillman, e agora o Tillemans levou a melhor. É posse de bola para a seleção da Bélgica, que vai se garantindo, que vai avançando, que vai passando para enfrentar a Espanha. As coisas vão se definindo. Amanhã, as duas últimas partidas das oitavas, Argentina e Egito. Você vai curtir aqui no Futebol Band News FM. Anderson Gonçalves, Bernardo Ramos, Bruno Camarão, Lucas Belotti, Humberto Ferretti, já a partir do meio-dia e meia. Eu vou estar curtindo vocês, com certeza, o som da Band News FM. E aí, mais tarde, a Colômbia pega a Suíça. E aqui, mudanças na Bélgica já nesses instantes finais de jogo.
1: Vai embora o Leandro Tosar, jogador do Arsenal, para a entrada do Salemakers. Camisa número 22, Salemakers está em campo com a 22. É. Foi embora o Leandro Tosar, também está pronto para entrar. O Witzel, camisa de número 6, experientíssimo jogador belga também. E quem sai é o Rascan com a 23, então os dois já em campo. Já teremos também duas mexidas nos Estados Unidos, mas aparentemente só na próxima pausa.
6: Trouxeram que vai para o Besiktas, né? 20 milhões de euros, vai sair do Arsenal, vai para o Besiktas.
0: Sai jogando a seleção da Bélgica, bola ali travada. No corte feito pelo Tillman, vai para fora do campo e arremessa o Manuel Castanho e não tem pressa para fazer a cobrança para a Bélgica. 44 minutos de jogo. Arremesso manual cobrado. Van Aken no desvio. Ela vai sobrar na intermediária com o Ring. Ring atravessa dali pela metade do campo. Sai o toque do Freeman tentando o levantamento pela ponta esquerda. Já para o campo de ataque. No peito do Tillman. Na ultrapassagem para o Robinson nas costas do Castanho. Robinson no cruzamento. Forte demais. Aí a bola passa por toda a grande área, facilitando o trabalho da defesa da Bélgica. Exagerou na hora do cruzamento. A bola fica com a Bélgica. Vem levantamento para metade do campo. Tentativa sempre do Lukaku. Richard sobe primeiro para fazer o corte. Tenta pôr no chão a seleção estadunidense. Volta no campo de defesa. Ring para Robinson. Para Leo Fontes. Robinson volta para Ring. Ring domina no campo intermediário. Cabeça do círculo central. Rola de lado. Solta para Richard. Marcado pelo Lukaku. Tentou pela meia direita. Dá para Tillman. Já na casa dos 45. Vai subir a plaquinha. Tillman ajeita para Berhalter na canhota para Robinson. Robinson voltou na metade do campo para Ring. De primeira ajeita para Berhalter dominando. Trabalhando ainda pelo campo intermediário. Apertado pelo Vanaken. Ele volta. Voltou para Richard. Vem ali abrindo pela direita. Recomeça a seleção dos Estados Unidos. E tem gente acrescendo 8, 9, 10. Esse aí foi mais econômico, Belotti.
1: Foi com 4. Quase que eu falei uma besteira.
0: É, o jordaniano Adam McAdman deu 4 minutos de acréscimos. Vem pro campo de ataque. Giovanni Reina balançou na frente da marcação de Doku. Reina na ponta direita. Abre com Freeman. Freeman tenta o passe rasteiro pra Balogu. Faz o corta-luz e aí deixou de presente. Tava ali atrás do Salemakers. Agradece Salemakers, sai jogando com Jeremy Doku ali na metade do campo, tenta escapar da marcação, aperta o Freeman. Doku voltando um pouquinho para Tillemans, reclamou de falta, derrubaram o Doku ali na metade do campo. O árbitro mandou seguir. Sobra a bola pela esquerda, a Bélgica ainda tenta chegar. Instantes finais do jogo, tentou o balanço ali o Salemakers, desarmado, prendeu, perdeu o playboy. Sobra a bola na marca dos 46 minutos para Weston McKennie. Jogou na esquerda para Robinson, tem espaço, tem campo, vai evoluindo, vai carregando, conduz e a bola, tentou cruzamento para Balogun. Sobe Merrelê pelo alto, Robinson também de cabeça, rebate, a bola vai sobrando pela meia direita, tenta chegar ali de qualquer maneira. Berhalter toma dele, Jeremy Doku dominou, foi agarrado, puxado, falta, parou Belotti.
1: Quase um golpe de judô em cima do jogador do Manchester City, né, que ia puxando o contra-ataque. duas mexidas nos Estados Unidos. Vai entrar o camisa número 18, Arfstein, na vaga dos 5, Robinson. Arfstein, atleta do Columbus Crew, do futebol local, na vaga do Robinson. E está entrando também o Wright, 19, na vaga do 20, Balogun. Balogun vai embora com a 20 para a entrada do Wright. O Wright tinha jogado 3 minutos nessa Copa e o Arfstein ainda não tinha atuado em nenhuma oportunidade.
0: É para participarem aí nessa despedida dos Estados Unidos, né, Léo?
6: Pô, brincadeira, né? Botar o cara aos 47 com 49 de jogo.
0: É só pra dizer, joguei na Copa.
6: Ah, eu não entrava, não. Falava, é você lá, Pochettino.
0: É mesmo?
6: Pô, 3-1, velho. Faltam 2 minutos, você vai colocar o cara pra quê?
2: É. E eu ainda chamava ele de Pochettino.
0: Lukaku pra bola, vai pintar mais um, bateu! No alvo!

0: Música! Pra fechar a conta, liquidar a fatura e martelar o último prego do caixão norte-americano. Romelu Lukaku marca o quarto para os Diabos Vermelhos. 4-1 para a Bélgica. Saiu jogando errado. Freeman bobeou, foi desarmado. A bola espirrou. Dois erros. Primeiro do Freeman. Segundo do Richards. Mais um presente da defesa dos Estados Unidos. E Lukaku não perdoa. Os Red Devils goleando os donos da casa. Os Estados Unidos fora. A Bélgica vai enfrentar a Espanha. Lukaku, Lukaku, Lukaku, Romelu Lukaku. Camisa número 9 em outro presentaço norte-americano. Para fazer a torcida belga muito mais feliz em Seattle. Vai, vai, vai, vai. Vai buscar Fritz. Essa aí passou. 4 Estados Unidos, 4 Bélgica. 1 para os Estados Unidos. É... tchau, tchau para seleção estadunidense também. Lucas Belotti.
1: E com direito a homenagem ao Onana, né? Pega ali a camisa do companheiro de time que saiu lesionado e levanta para todo o estádio ver. Por muito, Lerros, o maior artilheiro da história da seleção da Bélgica, chega agora a 93 gols vestindo a camisa do país europeu. Em Copas do Mundo, são 8 bolas na rede. A Bélgica está na próxima fase.
0: Apita o árbitro, Adan Mahmed da Jordânia, determina fim de papo, termina o jogo em Seattle, deu Bélgica, Espanha e Bélgica em um dos confrontos das quartas de final, na próxima sexta-feira em Inglewood, na Califórnia. 4 para a Bélgica, 1 para os Estados Unidos, 2 de De Ketelaere, 1 de Van Aken e 1 de Lukaku, com Tillman de falta, descontando para os norte-americanos, desolados, os últimos anfitriões que deixam a Copa, assim como México e Canadá. 4-1 para a Bélgica. A geração belga ainda vive. Já jamais aqui com Leonardo Fontes, com Renato Mans, com Lucas Belotti. Muito obrigado, meus companheiros. Vem aí o pós-jogo no Futebol Band News FM nesse 26º dia de Copa. A bola é sua, Bruno Camarão.
2: Valeu, Silva Júnior. Grande narração, goleada da Bélgica, 4-1 para cima dos Estados Unidos. Poupe o seu gogó porque ainda tem Copa do Mundo pela frente, combinado?
0: Combinado, Camarão. Que Copa do Mundo, que Copa do Mundo. A ressaca tá passando, mas a Copa continua, Camarão.
2: Baita torneio, baita competição. E os Estados Unidos com Trump fora, Lucas Belotti.
1: Pois é, né? Nem mesmo com a intervenção do chefe de Estado e a participação de Balogun entre os titulares, os Estados Unidos puderam adiar a eliminação na Copa de 2026, seguindo aquilo que a gente trouxe na abertura da transmissão, né? A maldição das oitavas. Agora, das 7 vezes que avançou do estágio de grupos, caiu em 5 dessas logo na primeira fase. Quer dizer, nesse ano não foi mais a primeira fase, mas as oitavas de final. Quarta edição seguida que os Estados Unidos caem nesse estágio da competição, se juntando aí na lista 2010, 2014 e 2022, o último anfitrião se despede, enquanto a Bélgica amplia uma sequência absurda sob o comando do técnico Rudi Garcia, mais de um ano sem nenhuma derrota. A última foi em março de 2025 na Nations League, foi inclusive a estreia do Rudi Garcia essa partida. Desde então, 18 jogos contando com o de hoje, 12 vitórias e 6 empates. A Bélgica está nas quartas de final da Copa do Mundo e terá toda a poderosa Espanha pela frente no dia 10 de julho, sexta-feira, 4 da tarde, lá no SoFi Stadium em Los Angeles, Camarão.
2: Bélgica e Espanha, frente a frente, claro, você vai acompanhar tudo aqui na Band News FM até as 11h20. Vamos juntos, trazendo todos os detalhes da Copa do Mundo FIFA 2026.
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0: Deu Bélgica pra cima dos Estados Unidos, que vão voltar pra casa, quer dizer, vão ficar por aí mesmo. Grande goleada dos Diabos Vermelhos, comandados por Rudi Garcia. Ô Lucas Belotti, vou me despedir de você, mas antes queria um registro. O Pochettino tá dando um grande discurso ali no meio de campo, no estádio, né?
1: É uma cena bonita, viu, Camarão? Ele chamou todos os jogadores dos Estados Unidos, né, abraçados, formando essa rodinha, fez um discurso ali motivacional entre eles, né? A gente não tem acesso ao áudio, mas o Pochettino foi quem comandou toda essa conversa, falando bastante, né? Aplaudindo todos os jogadores. E aí o McKenzie, atleta reserva da seleção dos Estados Unidos, depois comandou uma oração, entrou nesse círculo, né? Ajoelhado, comandou essa representação religiosa também. Então foi um momento muito bonito dos Estados Unidos da América, que se despedem da Copa do Mundo depois de terem vencido apenas o segundo jogo eliminatório de sua história, né? Contra a Bósnia. Acho que dá pra fazer uma festinha, ver o copo meio cheio, viu, Camarão?
0: Com certeza. Belotti, eu me despeço de você. Você, claro, volta ao longo da programação da Rádio Band News FM. Ainda tem muita Copa do Mundo pela frente. E você sempre toma um gole de Copa também na nossa rede social, certo?
1: Certo, Camarão. Vamos nessa. E agora só um outro registro, né? O câmera tava chegando ali pra filmar o Onana, machucado. E os jogadores da Bélgica pediram pra ele não fazê-lo, né? E deram uma empurrada na câmera. Então essa proteção também... Ah. Pro volante. Abraço, a gente volta amanhã com Argentina e Egito também na programação. Boa. Com mais uma transmissão de Copa. Tchau!
0: Tchau! Leonardo Fontes, arbitragem foi sempre um tema de discussão, muito por conta dessa pressão política implementada pelo Donald Trump. Não adiantou nada, né? Os Estados Unidos não jogaram bola, não tiveram suporte do apito e é a Bélgica quem avança.
2: É, pois é, né? O esporte sempre ensina muita coisa, né? Sobre a vida para todo mundo, né? De alguma maneira. Então não adianta você querer ser o mais esperto do que todos, que tentou aí o presidente dos Estados Unidos, e que Pochettino até decepcionou a gente, né? Com uma declaração que ele não precisava dar. No cargo em que ele está, ele poderia se abster de falar, né? E não incentivar o cancelamento do cartão vermelho do Balogun, né? Para quem não está entendendo o que a gente está falando, é sobre isso. O Balogun foi expulso no último jogo pelo Rafael Claus e o Balogun teve a sua suspensão, não foi retirada, né? Ela foi postergada com a validade de um ano, se ele cometer de novo um erro desse, aí ele paga a suspensão, mas na prática foi isso, né? Cancelaram o cartão vermelho do jogador e ele pôde jogar hoje e não jogou nada. E a Bélgica... Eu acho que até, o Camarão, tem coisas que fogem um pouco da tática, né? Da parte de campo, que a gente sempre fala aqui, tenta mostrar para o público, para o nosso ouvinte, porque um ganhou, porque o outro perdeu. É, e às vezes o mental também ajuda, né? E nesse caso, acho que a Bélgica, meio que revoltada com tudo o que aconteceu, fez uma partida... impecável, meteu 4-1 nos Estados Unidos e classificada para a próxima fase.
0: Muito bem. Ô Renato Mons, vai ter dossiê aí para a Bélgica perder esses pontos e os Estados Unidos seguirem vivos ou não tem jeito? Nem o Trump salva?
3: Não, no máximo vai ter o Jussier aqui para tentar argumentar alguma coisa.
0: Esse manda prender e manda soltar mais do que o homem lá, hein?
3: No máximo. Acabou... Agora vai ter que cavar muita prova aí para tentar tirar a superioridade belga hoje contra os Estados Unidos, que fez a pior partida dele na Copa do Mundo. Essa aqui é a grande verdade, né? Contra a Bósnia já tinha caído um pouco de produção, conseguiu ser valente ali mesmo com um a menos. O Tillman fez um golaço lá de falta, 2-0, mas hoje não conseguiu jogar. E o Léo falou uma coisa ao longo da transmissão e eu vou reverberar o que ele falou, vou reutilizar, que ao mesmo tempo, no mesmo dia que os Estados Unidos fazem a pior partida na Copa, a Bélgica faz o seu melhor, né? A Bélgica que perigou ali de não passar, talvez até se fosse falar de justiça até o minuto 80 ali, Senegal deveria ter passado, foi a maior pipocada da Copa, isso é inquestionável, e de repente a Bélgica vai crescendo de produção. O Rudi Garcia, criticado nas primeiras rodadas, vai conseguindo encontrar um caminho e vai colocando a Bélgica nos eixos. Agora, vai ter um desafio muito grande contra a Espanha, difícil imaginar a Bélgica passando dos espanhóis, até porque a Espanha também hoje deu indicativos de que também está pisando no acelerador, mas em relação a hoje, a Bélgica foi muito superior e merece demais essa classificação, calando o estádio de Seattle hoje, inflamada pelo... pela expectativa americana de avançar mais uma fase. Mas a Bélgica mereceu, como eu já falei.
0: Pois é, 11:09. Eu vou fazer uma rápida parada, já eu volto para as despedidas finais do Manso e também do Léo Fontes e para a projeção desse embate entre Bélgica e Espanha. Será que dá para a Bélgica sonhar em eliminar a Fúria? A gente vai descobrir logo mais. 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

0: pressão externa, o estádio era todo dos norte-americanos, mas os Diabos Vermelhos de Rudy Garcia não se intimidaram. Grande vitória e o avanço às quartas de final vai ter embate contra a seleção da Espanha, que hoje em Dallas venceu Portugal por 1-0. Ô Léo Fontes, dá pra essa Bélgica encarar a Espanha ou a Espanha tá num outro patamar, hein?
1: Não, acho que dá sim. Dá pra jogar contra o time da Espanha. Eu acho que o Rudy Garcia foi bem corajoso pro jogo de hoje, com as alterações que fez, deixando a equipe um pouco mais jovem, né? Um pouco mais dinâmica, inclusive, né? O Doku vem fazendo uma Copa do Mundo em que ele tá segurando demais a bola, né? É um jogador que é bom e tal, mas não fez falta nenhuma, né, no jogo de hoje. Entrou com 3-1 já e também não ajudou muito. É, você ter o Decatelaire hoje no ataque foi legal, ele ter feito 2 gols. De repente ter essa posição e o Lukaku, que está mais pesado, um jogador mais experiente, entrar no segundo tempo para fazer o que fez hoje e que fez contra Senegal também, marcando gol no final, aproveitando essa experiência dele. Hoje já descansou o De Bruyne. Então, assim, acho que a Bélgica tem chances, cara. Por que não? Né? E a Espanha, ela tem passado, jogou bem contra a Áustria, mas também não jogou muito essa Copa do Mundo, não. Depende muito de Lamine Yamal, de um dia bom do Lamine Yamal. Hoje, por exemplo, contra Portugal, ganhou no finalzinho, poderia ter perdido no finalzinho. Né?
0: Boa. Léo, um abraço pra você.
1: Valeu.
0: Renato, você acompanha o relator? Dá para a Bélgica sonhar?
2: É, e principalmente, o Camarão, no sentido de que agora você vai ajustando, vai encontrando um caminho e a confiança vai aumentando também. Assim, quem chega nessa fase de Mundial tem muito esse fator, né, de que ó, deixou chegar. Quantas histórias a gente não vê de tropeços ali? A própria Alemanha, em 2014, poderia ter ficado fora para a Argélia, por exemplo.
3: Com certeza.
2: E assim, às vezes você encontra uma escalação durante a competição, encaixa, tem um bom chaveamento e chega mais à frente. E a Bélgica, que tem uma boa geração, está precisando usar outros jogadores. E acho, sim, que tem condição de encarar a Espanha, de travar o jogo, de conseguir fazer hoje o que fez contra os Estados Unidos, de encontrar uma estratégia de bloquear os avanços de um ataque veloz que tem a Espanha, principalmente com o Yamal, que é um cara extra classe. Mas se conseguir encaixar a marcação nele, principalmente, já libera um pouco mais todo o restante do jogo para ter ocupação de espaço. E aí também, se contar com o Trossard jogando bem, com o Decatelere como um centroavante oportunista, você faz 1-0, aí o jogo muda a configuração. Tem um ótimo goleiro, o Courtois, que pode fazer a diferença. Então, assim, vai ter jogo. Eu acho que a Espanha continua sendo favorita, é um grande time também, que pode, como eu falei anteriormente, pisar no acelerador, mas certamente um jogo muito disputado, pelo menos essa é a minha expectativa.
0: Vamos ver se alguém vai vazar lá em cima até o fim da campanha espanhola. Um abraço pra você, Manso, sempre uma honra tê-lo conosco.
2: A honra é toda minha, um abraço pra todo mundo, ótima Copa pra nós.
0: Valeu, gente. Deu Bélgica, 4-1 pra cima dos Estados Unidos.
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2: Lukaku para a bola, vai pintar mais um, bateu! No alvo!

0: música pra fechar a conta, liquidar a fatura e martelar o último prego do caixão norte-americano. Romelu Lukaku marca o quarto para os Diabos Vermelhos. 4-1 para a Bélgica. Saiu jogando errado. Freeman bobeou, foi desarmado. A bola espirrou. Dois erros. Primeiro do Freeman, segundo do Richards. Mais um presente da defesa dos Estados Unidos e Lukaku não perdoa.
1: 11 horas e 20 minutos na narração de Silva Júnior. Você conferiu a grande goleada da Bélgica. 4-1 para cima dos donos da casa, Estados Unidos. Estados Unidos, Canadá, México. As sedes deram adeus à Copa do Mundo FIFA 2026, mas muita coisa vem aí pela frente. Vale a pena ficar ligado aqui na Band News FM, a voz oficial da Copa. Em nome de toda a nossa equipe, eu, Bruno Camarão, agradeço a sua audiência. Um grande abraço, até a próxima. Tchau, tchau.
0: Um para os Estados Unidos. Tchau, tchau para a seleção estadunidense também.
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1: 11 horas 24 minutos.
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9: Olá, boa noite.
10: Boa noite para você que nos acompanha em todo o país.
9: Segunda-feira, 6 de julho de 2026.
10: Vamos ao destaque do dia na Voz do Brasil.
9: Estudantes podem se inscrever a partir de amanhã no ProUni, o programa Universidade para Todos.
10: A iniciativa seleciona quem busca uma vaga em uma instituição privada de ensino superior. Gabriela Noronha.
11: Para participar, o estudante deve ter cursado ensino médio em escola pública ou como bolsista integral em escola privada.
9: Imunização contra o HPV. Jovens de 15 a 19 anos podem se vacinar até dezembro.
10: Deve ser vacinado quem não recebeu o imunizante na idade recomendada ou não possui registro de vacinação. Nazi Bruno.
12: A vacina também está disponível para grupos específicos, como pessoas vivendo com HIV, transplantados, pacientes oncológicos e usuários de PrEP, a profilaxia pré-exposição ao HIV.
9: Canal oferece escuta a jovens de forma humanizada.
10: Pode falar. Adolescentes podem receber de forma gratuita atendimento em saúde mental por meio de plataforma digital. Edinaldo Júnior.
13: A rede Pode Falar é um canal gratuito e anônimo que pode ser acessado pelo celular de maneira fácil, rápida e simples.
9: Hoje na apresentação da Voz do Brasil, eu, Mariana Jungmann e Luciano Seixas.
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9: Estudantes que desejem concorrer a bolsas de estudo em instituições de ensino privadas por meio do ProUni, o Programa Universidade para Todos, as inscrições começam amanhã e seguem até o final da semana.
10: As bolsas cobrem o equivalente à metade ou ao valor total da mensalidade do curso.
11: O programa Universidade para Todos oferece bolsas integrais e parciais em instituições privadas de ensino superior. Duas vezes ao ano são abertas as inscrições para seleção de bolsistas. E quem quiser concorrer a uma vaga nesse segundo semestre deve ficar de olho nos prazos. As inscrições começam nesta terça-feira e vão até sexta-feira, dia 10 de julho. Para participar, o candidato precisa ter concluído o ensino médio, participado das edições de 2024 ou de 2025 do Enem, obtido no mínimo 450 pontos na média das 5 provas do exame e nota maior do que zero na redação. Além disso, segundo o edital, o estudante deve ter cursado ensino médio em escola pública ou como bolsista integral em escola privada. Para obter uma bolsa integral, a renda familiar bruta mensal por pessoa deve ser de até um salário mínimo e meio. Já para as bolsas parciais, a renda familiar bruta mensal por integrante da família não pode ultrapassar 3 salários mínimos. Lembrando que professores da rede pública têm regras específicas de isenção de renda para licenciaturas. O resultado da primeira chamada será divulgado na próxima semana, em 15 de julho, enquanto a segunda chamada está prevista para 5 de agosto. As inscrições são gratuitas e devem ser feitas exclusivamente pelo site acessounico.mec.gov.br/ProUni. Gabriela Noronha para a Voz do Brasil.
9: E as inscrições para a Prova Nacional Docente 2026 foram prorrogadas até o dia 10 de julho.
10: O novo prazo também vale para solicitações de atendimento especializado e para o uso do nome social.
14: Para efetivar a inscrição, o candidato deve pagar a taxa de R$ 85,00 até o dia 14 de julho. Essa também é a data em que será divulgado o resultado das solicitações de atendimento especial. Em caso de negativa, os recursos podem ser apresentados pelos candidatos até 16 de julho. A aplicação da prova está mantida para o dia 20 de setembro e o resultado final será divulgado em 15 de dezembro. O exame é composto por duas partes, sendo uma voltada para a formação geral docente e outra para questões específicas de 21 áreas da licenciatura. A Prova Nacional Docente tem o objetivo de avaliar a formação dos profissionais que estão concluindo cursos de licenciatura em todo o país. Mas o resultado também pode ser usado como parte de processos seletivos em concursos públicos para a contratação de profissionais de educação básica. Priscila Machado, para a Voz do Brasil.
9: As inscrições para a Prova Nacional Docente devem ser feitas pela internet no endereço pnd.inep.gov.br.
10: E as inscrições para o Fundo de Financiamento Estudantil, FIES, do segundo semestre de 2026, abrem entre os dias 14 e 17 de julho.
9: Nessa etapa, o programa oferece mais de 44 mil vagas para estudantes que desejam financiar cursos presenciais em faculdades particulares.
10: Para participar, o candidato precisa ter feito o Exame Nacional do Ensino Médio a partir de 2010, alcançado média mínima de 450 pontos nas provas, sem zerar a redação, e comprovar renda familiar de até 3 salários mínimos. Por pessoa.
9: O resultado da seleção vai ser divulgado em 30 de julho.
10: A inscrição para o FIES é gratuita e deve ser feita exclusivamente pela internet, no Portal Único de Acesso ao Ensino Superior, em acessounico.mec.gov.br.
9: A campanha de vacinação contra o papilomavírus humano foi prorrogada até o dia 31 de dezembro.
10: O público-alvo são adolescentes e jovens de 15 a 19 anos e pessoas de grupos prioritários.
9: O imunizante está disponível nas unidades básicas de saúde de todo o país.
15: O objetivo da campanha é alcançar pessoas que não foram imunizadas na faixa etária recomendada ou que não possuem registro vacinal. O esquema previsto no calendário nacional de vacinação é indicado para meninas e meninos de 9 a 14 anos. Na estratégia de resgate, adolescentes e jovens de 15 a 19 anos poderão se vacinar de graça até 31 de dezembro, como explica Éder Gatti, diretor do Departamento do Programa Nacional de Imunizações.
16: A vacina ela é recomendada para pessoas de 9 a 14 anos na rotina, só que tem pessoas que já hoje estão com 15, 16, 17, 18, 19 anos que não foram vacinadas. Então nós demos a oportunidade dessas pessoas colocar a vacinação em dia.
15: A vacina também está disponível para grupos específicos, como pessoas vivendo com HIV, transplantados, pacientes oncológicos e usuários de PrEP, a profilaxia pré-exposição ao HIV. O papilomavírus humano, HPV, é uma infecção sexualmente transmissível e está associada a diferentes tipos de câncer, como os de colo do útero, boca e garganta. Após o encerramento da campanha em dezembro, a vacina continuará sendo oferecida de graça a crianças e adolescentes de 9 a 14 anos e grupos específicos. Os demais deverão ser vacinados em clínicas particulares. Reportagem Nazi Brum.
10: Atenção, médicos de todo o país. Estão abertas as inscrições para edital de contratação de especialistas para o SUS.
9: Ao todo, são disponibilizadas 1.138 vagas imediatas, que abrangem 309 municípios nas 5 regiões do país.
10: Entre as especialidades, a área de anestesiologia lidera a oferta de vagas com 290 no total.
9: E as demais estão distribuídas entre ecocardiografia, cirurgia geral, endoscopia digestiva, colonoscopia e oncologia clínica.
10: As inscrições devem ser feitas pela internet na plataforma da Unasus, no endereço acesso.unasus.gov.br.
9: 3 em cada 10 estudantes de 13 a 17 anos se sentem tristes sempre ou na maioria das vezes.
10: E 18,5% dos jovens pensam que a vida não vale a pena ser vivida. É o que aponta o IBGE.
9: Para criar um espaço de escuta e encaminhar esses adolescentes ao atendimento psicossocial no SUS, os jovens contam com a rede Pode Falar.
17: Um canal de escuta acolhedora e sem julgamentos. Essa é a rede Pode Falar, que atende adolescentes e jovens de 13 a 24 anos em emergências psíquicas e emocionais. De acordo com o IBGE, 3 em cada 10 estudantes de 13 a 17 anos se sentem tristes sempre ou na maioria das vezes. 42,9% dos alunos responderam que se sentem irritados, nervosos ou mal-humorados por qualquer coisa. 18,5% pensam sempre ou na maioria das vezes que a vida não vale a pena ser vivida. Os dados são da Pesquisa Nacional de Saúde Escolar, divulgados esse ano. A Rede Pode Falar é um canal gratuito e anônimo que pode ser acessado pelo celular de maneira fácil, rápida e simples. A vice-coordenadora Marina Oliveira fala sobre a importância do projeto.
18: Ele usa a internet, né, usa a possibilidade do online para chegar a adolescentes do Brasil inteiro. E, ao mesmo tempo, ele facilita a escuta acolhedora desses adolescentes jovens, né, por ter esse sigilo e essa coisa anônima garantida. ela fica muito mais à vontade para se abrir.
17: Atualmente, 20 instituições compõem a rede Pode Falar em todo o país. As equipes de atendimento são formadas por estudantes de graduação de diversas áreas do conhecimento que são supervisionados por docentes. Todos eles passam por um processo contínuo de formação em saúde mental. Lucas Bonfim, de 31 anos, é um dos atendentes. Estudante de engenharia química na Universidade Federal de Sergipe, ele integra a equipe desde o início deste ano. Mesmo o curso não sendo da área da saúde, ele acredita que o trabalho complementa a sua formação e fala sobre a importância da experiência de escuta.
19: O objetivo do projeto realmente é escutar, a gente conseguir acolher e escutar o que a pessoa tem a falar.
17: A rede Pode Falar funciona como uma espécie de porta de entrada digital para o atendimento psicossocial do SUS, como explica o diretor do Departamento de Saúde Mental, Álcool e Outras Drogas do Ministério da Saúde, Marcelo Kimati.
20: Ele pode criar uma porta de entrada da mesma forma que a gente criou com pessoas com problemas com jogos e apostas, que ela é feita em pequena escala, mas que ele é muito bem avaliado, ele é muito bem sucedido onde ele é aplicado e articular isso à rede de atenção psicossocial.
17: A rede Pode Falar está disponível pelo site podefalar.org.br e também pelo WhatsApp ou Telegram. Com locução de Edinaldo Júnior, reportagem Luciana Colares de Holanda.
10: O telefone para atendimento no WhatsApp é o 6199-660-8843.
9: E no Telegram, o nome de usuário é @podefalar.
10: E está disponível na plataforma da Universidade Aberta do SUS, curso em saúde de populações expostas a agrotóxicos.
9: A formação é feita à distância e voltada a profissionais do Sistema Único de Saúde e a demais interessados no tema.
10: O curso reúne conteúdos sobre vigilância em saúde, incluindo identificação e monitoramento de situações de exposição a agrotóxicos.
9: As inscrições podem ser realizadas diretamente na plataforma da universidade no endereço unasus.gov.br.
10: Para muita gente, viajar de avião pode ser sinônimo de comodidade, mas...
9: Mas, para outras pessoas, o transporte aéreo pode resultar em muita dor de cabeça.
10: Por isso, a Agência Nacional de Aviação Civil criou uma plataforma para registrar reclamações sobre serviços prestados pelas empresas aéreas.
21: Quem precisar registrar uma reclamação sobre serviços prestados por empresas aéreas pode utilizar a plataforma ANAC Passageiro. O acesso é feito com uma conta gov.br e permite enviar manifestações à Agência Nacional de Aviação Civil, ANAC, acompanhar o andamento do atendimento e avaliar a resposta apresentada pela empresa. Durante o processo, a reclamação é encaminhada à companhia aérea, que responde ao passageiro dentro do prazo previsto pela regulamentação da ANAC. O sistema também permite a troca de informações entre as partes até a conclusão do atendimento. Além do registro de reclamações, a plataforma disponibiliza um painel público com indicadores sobre atendimento das empresas participantes. Os usuários podem consultar informações por companhia aérea, período e nacionalidade da empresa, além dos assuntos mais frequentes, registrados pelos passageiros. Dilson Santa Fé, para a Voz do Brasil.
9: O cidadão pode conhecer mais sobre seus direitos na hora de ir às compras.
10: A Secretaria Nacional do Consumidor está com inscrições abertas para mais de 30 cursos gratuitos e totalmente online.
22: A iniciativa, realizada em parceria com a Universidade de Brasília, busca ampliar o acesso à informação e fortalecer a proteção dos direitos do consumidor. Entre os temas disponíveis estão práticas abusivas, proteção contratual, proteção de dados pessoais, consumo seguro, educação financeira e prevenção ao superendividamento. A coordenadora da Escola Nacional de Defesa do Consumidor, Ana Cláudia Santana, destaca que os cursos são uma oportunidade de formar cidadãos com um padrão de consumo mais consciente.
23: A plataforma é disponível para as pessoas a partir de 16 anos, então é uma possibilidade de que na descoberta, né, ali da sua identidade, da sua cidadania, ela consiga descobrir de forma consciente a utilização, né, dos seus recursos financeiros.
22: Um dos destaques é o curso voltado para as bets, que vai abordar os direitos dos consumidores diante do mercado regulado de apostas de cota fixa e os impactos das novas relações de consumo envolvendo o setor. Para Ana Cláudia Santana, o crescimento das plataformas de apostas virtuais trouxe a necessidade do cidadão se informar e conhecer os riscos que envolvem a prática.
23: Temos o curso de bets, né, de capacitação para conhecer qual a funcionalidade dessa, e o registro legal dessas empresas que estão crescendo aí cada vez mais e de forma ilegal, então a gente precisa fazer isso. O crescimento é absurdo, a comunicação com o cidadão para que a utilização desses aplicativos de jogos sejam conscientes, né, e informe do risco.
22: As inscrições estão abertas até 20 de julho pelo portal da Escola Nacional de Defesa do Consumidor. Os cursos são online e gratuitos e as aulas começam no dia 27 deste mês. Reportagem Thaís de Araújo.
0: Lembrando, as inscrições devem ser feitas na plataforma da Escola Nacional de Defesa do Consumidor, no endereço eaddefesadoconsumidor.mj.gov.br.
10: Ajuda humanitária. Brasil envia carregamento com vacinas à Venezuela para vítimas de terremoto.
0: Repórter Lucília Araújo tem mais informações.
2: Uma remessa com 350 mil doses de vacinas foi enviada no último sábado, dia 4, à Venezuela, para apoiar as ações de resposta em saúde após os terremotos que atingiram o país. A carga reúne 100 mil doses da vacina contra a febre amarela e 250 mil doses da vacina contra a raiva canina, destinadas ao controle de doenças em situações de emergência. Segundo o Ministério da Saúde, as vacinas enviadas não comprometem o abastecimento do Sistema Único de Saúde, o SUS. O transporte foi realizado em voo humanitário com chegada neste domingo, dia 5, para distribuição das doses. Desde o dia 24 de junho, foram confirmados 2.645 mortos e 12.666 feridos. O governo venezuelano já registrou 86.117 famílias afetadas e 15.050 desalojadas. Até agora, 885 edifícios foram afetados e outros 189 desabaram. Lucília Araújo para a Voz do Brasil.
10: Na época de reprodução dos peixes, a pesca é proibida para garantir a preservação das espécies.
0: Durante o período que é chamado de defeso, os pescadores têm direito a um seguro.
10: O pagamento tem início amanhã.
4: O Instituto Nacional do Seguro Social, o INSS, começa no dia 7 de julho o pagamento do seguro defeso para mais de 149.500 pescadores artesanais. Os benefícios referentes aos períodos de defeso anteriores a 2026 vão ser depositados em parcela única para quem já teve o direito reconhecido. Os pescadores que aguardavam apenas a liberação dos recursos podem consultar a situação do pagamento pelo aplicativo Carteira de Trabalho Digital ou pelo portal Emprega Brasil. Já quem ainda tem o pedido em análise deve acompanhar o processo pelo Meu INSS ou pela Central 135. Os benefícios aprovados posteriormente vão ser pagos nos próximos lotes. Claudimário Carvalho para a Voz do Brasil.
0: Estão abertos 5 editais do CNPq voltados para a equidade étnica, de raça e de gênero.
10: As chamadas também incentivam a produção de conhecimento sobre desigualdades.
0: Saiba quem pode participar e até quando é possível se inscrever na reportagem de Graziele Bezerra.
5: O Conselho Nacional de Desenvolvimento Científico e Tecnológico, CNPq, está com 5 chamadas públicas abertas, além de 2 projetos voltados ao tema da equidade étnica, racial e de gênero na ciência brasileira. O presidente do CNPq, Olival Freire Júnior, destacou o conteúdo dos editais.
24: E esses 5 editais, eles têm muito de ações tipicamente educacionais voltadas para a inclusão na área de ciência, tecnologia, engenharia, mas tem algumas ações que são voltadas especificamente para a produção de mais conhecimento, conhecimento novo, conhecimento de qualidade sobre esses problemas que têm que ser enfrentados, tanto quanto os problemas de saúde pública, os problemas do petróleo, os problemas da agricultura e tantos outros.
5: Com inscrições abertas até 10 de agosto, a chamada pública Asas para o Futuro é voltada para a inserção de mulheres de 15 a 29 anos no mercado de trabalho. Já a segunda edição da chamada Atlânticas está com inscrições até 30 de setembro e concederá bolsas no exterior para cientistas negras, indígenas, quilombolas e ciganas. Em outra vertente, o projeto Inspiração é destinado à formação de jovens negras na área da indústria da energia. O programa Lélia Gonçalves vai financiar pesquisas sobre desigualdades étnico-raciais. Também há um edital para fortalecer o Sistema Nacional de Promoção da Igualdade Racial. Serão desenvolvidos ainda projetos voltados para a rede de pesquisa em igualdade racial e para ações afirmativas do Instituto Rio Branco, com concessão de bolsas para pessoas negras candidatas aos concursos de ingresso na diplomacia. As informações completas e os editais estão em gov.br/CNPq. Reportagem Graziele Bezerra.
10: Estão abertas as inscrições para o edital BNDES Periferias Fortes Nordeste.
0: A iniciativa é voltada a organizações da sociedade civil que atuam em favelas e comunidades periféricas da região para atender a população que vive nesses locais.
1: O objetivo é fortalecer organizações da sociedade civil e coletivos ainda não formalizados que atuam em favelas e comunidades periféricas da região. Lançado em parceria com o Instituto Eclos, o edital vai selecionar 85 iniciativas nos estados de Alagoas, Bahia, Ceará, Paraíba, Pernambuco, Piauí, Rio Grande do Norte e Sergipe. As organizações selecionadas vão participar de uma jornada de desenvolvimento institucional executada pelo Instituto Eclos, com capacitações, mentorias especializadas, apoio à formalização e acesso a recursos financeiros de até R$100 mil, no caso das organizações de pequeno porte, e de até R$300 mil para as organizações de médio porte. É o que explica a chefe do Departamento de Inclusão Produtiva e Educação do BNDES, Celina Rangel Tura.
3: Vão receber recursos para desenvolver os projetos, que os planos de negócio que vão ser construídos a partir dessa capacitação e mentoria. O recurso é livre para onde essa instituição entende que vai fortalecer institucionalmente a sua capacidade de executar melhores projetos, captar mais recursos, e aí são vários objetivos que a gente quer.
1: Podem participar do edital BNDES Periferias Fortes Nordeste, organizações sem fins lucrativos formalizadas e coletivos ainda não formalizados, desde que tenham um histórico comprovado de atuação em seus territórios. As iniciativas devem promover benefícios para populações de baixa renda, principalmente em áreas como geração de emprego e renda, educação, saúde, esporte e justiça, entre outras. As inscrições estão abertas até o dia 12 de agosto no site eclos.org/periferias fortes. Atenção para como se escreve Eclos. E-K-L-O-O-S. Reportagem André de Barros Lima.
10: A Defesa Civil Nacional reconheceu a situação de emergência em mais 77 cidades atingidas por desastres.
0: Podem obter reconhecimentos cidades que sofreram com secas ou fortes chuvas.
6: A maior parte dos municípios teve emergência declarada por estiagem. Já Icatu, no Maranhão, e Goiânia, em Pernambuco, foram castigadas por fortes chuvas, enquanto Piauí, em Minas Gerais, obteve o reconhecimento federal por queda de granizo. Cidades com reconhecimento federal de situação de emergência ou de estado de calamidade pública podem solicitar recursos ao Ministério da Integração e do Desenvolvimento Regional. A solicitação deve ser feita por meio do Sistema Integrado de Informações sobre Desastres. A Defesa Civil Nacional oferece uma série de cursos à distância para habilitar e qualificar agentes municipais e estaduais para o uso do sistema. Natália Kuzlik, para a Voz do Brasil.
10: Autorizada a realização de concursos públicos para a Receita Federal e o Banco Central.
0: Juntas, as seleções vão oferecer 316 vagas para cargos de nível médio e superior. São 146 vagas para a Receita e 170 para o Banco Central.
10: Os editais devem ser lançados em até 6 meses.
0: O prazo mínimo entre a publicação do edital e a aplicação da primeira prova é de 2 meses.
10: E essas foram as notícias do Governo do Brasil.
0: Uma realização da Secretaria de Comunicação Social da Presidência da República.
10: Com produção da Empresa Brasil de Comunicação.
0: E agora com as notícias do Poder Judiciário e do Congresso Nacional. Boa noite.
10: Boa noite e até amanhã.
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8: Você vai ouvir agora notícias do Poder Judiciário. Tribunais devem prestar informações ao STF sobre pagamentos a magistrados.
11: STJ nega validade a testamento por e-mail sem assinatura e sem testemunhas.
8: Defeso eleitoral impõe limites a agentes públicos a 3 meses das eleições 2026.
11: Boa noite, eu sou Arthur Filho.
8: E eu sou Walter Lima.
11: Tribunais de 6 estados e do Distrito Federal têm até 48 horas para prestar informações ao Supremo Tribunal Federal sobre pagamentos a magistrados.
8: As decisões foram tomadas em vários processos diferentes de relatoria dos ministros Alexandre de Moraes, Flávio Dino, Cristiano Zanin e Gilmar Mendes. Repórter Marcelo Della Libera.
12: No documento assinado nesta segunda-feira, os ministros determinaram que os presidentes dos Tribunais de Justiça do Distrito Federal, Goiás, Maranhão, Paraná, Rio de Janeiro, Rio Grande do Norte e Rondônia prestem informações detalhadas sobre os valores e verbas pagas a magistrados da ativa, aposentados e pensionistas nos meses de abril, maio, junho e julho deste ano, com a discriminação das verbas remuneratórias e indenizatórias. Também deverão encaminhar cópias das folhas de pagamento referentes a esse período. Nas 3 ações, os ministros citaram uma notícia divulgada pela imprensa nesta segunda-feira, segundo a qual alguns tribunais teriam autorizado pagamentos remuneratórios e indenizatórios em desacordo com os parâmetros definidos pelo Supremo. Diante dessas informações, a Corte determinou a adoção imediata de providências para verificar eventual descumprimento da própria decisão.
11: E-mail sem assinatura e sem testemunhas não pode ser reconhecido como testamento particular.
8: Essa conclusão é do STJ. Fátima Uchoa.
13: Um homem pediu a abertura, o registro e o cumprimento de suposto testamento contido em mensagem eletrônica programada para ser enviada 2 dias após a morte da remetente, que havia tirado a própria vida. No texto, ela manifestava o desejo de destinar aplicações financeiras a ele, amigo próximo, e parte dos recursos à entidade de caridade. A Justiça de São Paulo extinguiu o processo sem resolução do mérito. A terceira turma do STJ manteve essa decisão, considerando que, embora seja possível flexibilizar algumas formalidades dos testamentos particulares, para preservar a vontade do testador, isso não é possível sem assinatura ou outro meio seguro que confirme a autoria e validade do documento. O relator foi o ministro Moura Ribeiro.
11: Defesa eleitoral impõe limites a agentes públicos.
8: As regras começam a valer faltando 3 meses para as eleições 2026. Mariana Fabri.
14: Entraram em vigor no último sábado, 4 de julho, as principais restrições destinadas a agentes públicos no chamado defesa eleitoral. As regras para a administração pública buscam assegurar a igualdade de oportunidades entre as candidaturas. Está proibido nomear, contratar, dispensar sem justa causa ou transferir servidores públicos, transferir voluntariamente recursos da União aos estados e dos estados aos municípios, fazer publicidade institucional e pronunciamentos em rede de rádio e TV, contratar shows para inauguração de obras e nem comparecer a essas inaugurações. Canais oficiais também precisam omitir nomes, imagens ou slogans de autoridades que estejam em campanha eleitoral. As regras completas estão em tse.jus.br.
11: Legislação e jurisprudência trabalhista buscam combater a discriminação contra trabalhadores que sofrem com o alcoolismo. Além de comprometer o desempenho profissional, a saúde física e mental, a doença pode resultar em dispensa discriminatória.
8: Embora a dependência possa evoluir de forma silenciosa, ela causa a diminuição da produtividade, faltas repetidas sem justificativas, violência como assédio moral e agressões e aposentadoria precoce.
11: Quando a empresa tem conhecimento da condição, a demissão pode ser considerada discriminatória, de acordo com a súmula 443 do Tribunal Superior do Trabalho.
8: Só em 2025, dos mais de 522 mil processos julgados no TST, 3.641 foram sobre esta situação.
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11: A você, uma boa noite.
8: E até amanhã.
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26: Está
15: no ar o Jornal do Senado.
16: Eu sou Paula Groba.
17: E eu sou Ricardo Nakaoka.
16: E estes são os destaques de hoje do Jornal do Senado, que começa agora.
17: Plenário analisa pena maior para violência sexual digital contra crianças.
16: Violência contra jornalistas nas eleições preocupa especialistas.
17: Prorrogadas MPs que tratam da taxa das blusinhas e de subsídios aos combustíveis.
16: Boa noite.
17: Boa noite.
16: Garantir mais recursos para ações voltadas à infância e à adolescência pode passar a ser uma prioridade no orçamento público.
17: A Comissão de Direitos Humanos do Senado aprovou um projeto que inclui políticas para crianças e adolescentes entre os investimentos obrigatórios das emendas de bancada estadual. Os detalhes com o repórter Rodrigo Rezende.
18: As emendas de bancadas estaduais são recursos do orçamento direcionados coletivamente por deputados e senadores de um mesmo estado para áreas consideradas prioritárias. A lei já prevê uma lista de setores preferenciais e um projeto da senadora Damares Alves, do Republicanos do Distrito Federal, aprovado na Comissão de Direitos Humanos, inclui políticas públicas para crianças e adolescentes entre as urgências. O relator, senador Eduardo Girão, do Novo do Ceará, foi favorável ao projeto. Ele teve seu relatório lido na CDH pelo senador astronauta Marcos Pontes, do PL de São Paulo.
19: Ao prever expressamente as políticas públicas direcionadas a crianças e adolescentes nas ações prioritárias das emendas de bancada estadual, a proposição corrige lacunas significativa e assegura a alocação de recursos indispensáveis à promoção da dignidade e desenvolvimento pleno desse grupo vulnerável.
18: O projeto segue para análise da Comissão de Assuntos Econômicos.
16: A proteção de direitos humanos de crianças e adolescentes também foi tema de um debate na comissão.
17: Os convidados discutiram medidas para aprimorar as políticas públicas voltadas à infância e à juventude. Repórter César Mendes.
20: No debate da Comissão de Direitos Humanos, Juliana de Souza Nunes, do Instituto Mãos Solidárias, que atua no Distrito Federal, contou um pouco da sua própria história de vítima de violência.
26: Eu fui abusada pelo meu padrasto. O delegado, ele me olhou e falou o seguinte pra mim: você sabe que seu padrasto, ele pode sair. Sabe o que eu senti naquele momento? Que não tinha proteção.
20: A senadora Damares Alves, do Republicanos do Distrito Federal, revelou ter sido ela também vítima de violência infantil.
27: A violência que sofremos na infância, ela não nos define. São as nossas escolhas. Eu também sou sobrevivente da violência.
20: Para a juíza Cati do Prado, o maior desafio do Brasil na proteção de crianças e adolescentes é transformar o sistema normativo em direitos efetivamente vividos. Renato Godoy, do Instituto Alana, defendeu a aprovação do projeto da deputada Laura Carneiro, do PSD do Rio de Janeiro, que assegura o direito das crianças à natureza, em análise na Comissão de Meio Ambiente.
16: E o Senado pode dar um novo passo no combate à violência sexual contra crianças e adolescentes na internet. Os senadores analisam nesta terça-feira um projeto que endurece as penas para esses crimes, inclusive quando há uso de inteligência artificial, e cria novos instrumentos para acelerar as investigações.
17: Outro projeto em análise no plenário nesta semana amplia a divulgação do Ligue 180, canal de atendimento e denúncia de casos de violência contra a mulher. A reportagem é de Pedro Pincer.
28: O Senado pode votar esta semana uma proposta que prevê punições mais duras para a violência sexual digital contra crianças e adolescentes, inclusive nos casos em que é utilizada a inteligência artificial. A pena atual para quem adquire, possui ou armazena material com violência sexual é de 1 a 4 anos de reclusão e multa. O projeto aumenta essa punição para 3 a 6 anos de reclusão e multa. A senadora Damares Alves, do Republicanos do Distrito Federal, deu mais detalhes.
27: Nós vamos dar com esse projeto poder aos policiais de retirar imediatamente essa live do ar. Nós vamos dar poder com esse projeto que o agente policial, o delegado, imediatamente haja na hora de identificar uma imagem no mundo online de abuso de violência sexual contra criança e adolescente.
28: Também pode ser votada a proposta que estabelece diretrizes para as atividades de inteligência no Brasil, definindo conceitos, funções e procedimentos para obtenção, análise e disseminação de informações. Outros itens na pauta da semana tratam da transferência automática do valor da pensão alimentícia diretamente para a conta do beneficiário ou do seu representante legal, da obrigatoriedade da divulgação do serviço telefônico de denúncias de violência contra a mulher, o Ligue 180, e de um acordo de coprodução cinematográfica entre Brasil e China.
16: E o presidente do Senado, Davi Alcolumbre, prorrogou por mais 60 dias a validade de duas medidas provisórias editadas pelo governo federal. Uma delas delas acaba com o imposto de importação sobre compras internacionais de até 50 dólares, conhecido como taxa das blusinhas.
17: A outra concede subvenções a produtores e importadores de combustíveis derivados de petróleo. Com a prorrogação, o Congresso terá até o fim de setembro para votar as duas propostas.
16: A segurança dos jornalistas na cobertura das eleições gerais de 2026 foi debatida no Conselho de Comunicação Social do Congresso.
17: A audiência destacou as medidas de proteção desses profissionais. Repórter Patrícia Oliveira.
2: Os participantes enfatizaram o ambiente hostil que marca a atuação da imprensa nesse período dentro e fora das redes sociais. Entre 2010 e 2022, ao menos 35 jornalistas foram assassinados no Brasil. O repórter Pedro Rafael Vilela destacou que nas coberturas eleitorais, muitas ameaças partem dos próprios políticos e assessores.
3: É retirar assuntos da agenda pública por meio da intimidação. Por isso que a violência contra jornalistas tem essa dimensão política, né? Ela busca restringir a circulação de informações de interesse coletivo.
2: Daniele Reis, do Observatório da Violência contra Jornalistas, detalhou o protocolo de recebimento de denúncias e investigação dos crimes.
4: Ele institui procedimentos de preservação de prova, inclusive as provas digitais, de escuta adequada, de sigilo das fontes, com vistas à redução da impunidade.
2: Para registrar violações à liberdade de imprensa, as denúncias podem ser enviadas diretamente pelos canais oficiais do Ministério da Justiça e Segurança Pública.
16: O senador Eduardo Girão, do Novo do Ceará, defendeu a revisão da legislação sobre as bets e medidas mais rígidas para conter a expansão das apostas. Segundo ele, o crescimento do setor tem provocado graves impactos sociais e econômicos e a proibição da atividade seria a forma mais eficaz de proteger a população.
17: Os impactos das apostas esportivas no Brasil foram debatidos em audiência pública conjunta das Comissões de Direitos Humanos e de Assuntos Sociais. De acordo com o parlamentar, o encontro reuniu representantes do governo, especialistas e entidades da sociedade civil para discutir medidas de enfrentamento aos prejuízos causados pelas bets.
5: Infelizmente, falta de aviso não foi. Nós votamos contra, fomos minoria, mas temos que consertar. O Senado tem que consertar isso, no meu modo de entender, proibindo a jogatina, qualquer que seja, no nosso território nacional.
16: Já o senador Romário, do PL do Rio de Janeiro, defendeu por videoconferência a aprovação da PEC, que acaba com a escala de trabalho 6-1.
17: O parlamentar que acompanha a Copa do Mundo nos Estados Unidos disse que não se licenciou do mandato para poder votar a favor da proposta, caso ela entre na pauta do plenário do Senado.
16: Todos os anos, milhares de peregrinos percorrem a pé ou de bicicleta o caminho da fé em direção ao Santuário de Aparecida. Agora, esse percurso passa a ter reconhecimento oficial como roteiro turístico.
17: A lei sancionada pelo governo e de autoria do senador astronauta Marcos Pontes fortalece o turismo religioso, cultural e rural em mais de 70 cidades de Minas Gerais e São Paulo. Os detalhes com o repórter Henrique Nascimento.
9: O Caminho da Fé agora é reconhecido oficialmente como roteiro turístico. A rota reúne mais de 70 cidades de Minas Gerais e de São Paulo e tem como destino o Santuário Nacional de Nossa Senhora Aparecida, em Aparecida, no interior paulista. A lei teve origem em projeto do senador astronauta Marcos Pontes, do PL de São Paulo. Para ele, o reconhecimento pode atrair investimentos e melhorar a estrutura para os peregrinos.
21: Isso vai atrair investimentos para essas cidades, mais negócios, mais possibilidades de desenvolvimento. Nós vemos na Europa o caminho de Compostela. E por que não a gente ter todo esse desenvolvimento no nosso país também?
9: O ramal principal começa em Águas da Prata, passa por cidades mineiras e paulistas e segue até Aparecida. Segundo a Polícia Rodoviária Federal, cerca de 39 mil romeiros passaram pela rodovia Presidente Dutra em 2025, no feriado de Nossa Senhora Aparecida.
17: Com edição de Paula Groba e trabalhos técnicos de João Lira, o Jornal do Senado fica por aqui. Acompanhe agora as notícias da Câmara dos Deputados. Boa noite.
16: Boa noite e até amanhã.
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22: Avança a proposta sobre a adaptação de moradias às pessoas com deficiência.
23: A comissão aprova prioridade para cidades atingidas por eventos climáticos.
22: Deputados analisam criação de Força Nacional para o combate a desastres.
0: Boa noite. O projeto que institui agrupamento especial de bombeiros para combater catástrofes avança na Câmara. A repórter Maria Neves tem as informações.
1: A Comissão de Segurança Pública da Câmara aprovou o projeto do deputado Lúcio Moschini, de Rondônia, que institui uma Força Nacional Integrada de Combate a Emergências. Essa força será composta por bombeiros militares estaduais que deverão receber treinamento especializado para enfrentar qualquer tipo de desastre. Pelo texto aprovado, a Mobilização Nacional de Resposta Integrada em Desastres funcionará em regime de cooperação entre a União e os Estados. Assim como ocorre atualmente com a Força Nacional de Segurança Pública, a Unidade Especial de Bombeiros deverá ser acionada pelo governador do estado atingido pela catástrofe. A atuação do grupo também poderá ser solicitada por um ministro de Estado. Como explica Lúcio Moschini, o objetivo da proposta é equipar o país com um grupo de socorro treinado e com comando centralizado, capaz de dar respostas rápidas em casos de emergências.
6: Essa instituição, ela tem que ter CNPJ, ela tem que ter estrutura organizacional, ela tem que ter treinamento, tem que ter comandante e não precisa fazer nenhum concurso. Basta que os estados se habilitem para fazer parte dessa Força Nacional, envie seus membros. Esses membros serão treinados dentro de uma instituição totalmente regulamentada, com hierarquia. E quando sim houver a necessidade, essa Força Nacional será acionada, vai tomar as providências necessárias de acordo com o desastre.
1: Ainda de acordo com o projeto aprovado, a gestão e o treinamento do grupo serão compartilhados entre os Ministérios da Integração, do Meio Ambiente e da Justiça e Segurança Pública. O financiamento virá de recursos do Fundo Nacional de Segurança Pública, do orçamento do Previfogo, que é o Centro Nacional de Prevenção e Combate aos Incêndios Florestais, e do Sistema Nacional de Defesa Civil. Na Comissão de Segurança Pública, o relator, deputado delegado Bruno Lima, de São Paulo, promoveu pequenas mudanças no texto. Dentre elas, alterou o nome do Grupamento Especial de Bombeiros. O texto inicial previa Brigada de Mobilização Nacional. Foi o relator que propôs renomear o grupo para Mobilização Nacional de Resposta Integrada em Desastres. Segundo o delegado Bruno Lima, a alteração visa adequar a iniciativa à realidade federativa e ao Sistema Nacional de Proteção e Defesa Civil. O projeto ainda passará pela análise de 4 comissões da Câmara. Se aprovado, terá de passar também pelo Senado antes de virar lei. Da Rádio Câmara de Brasília, Maria Neves.
25: Meio Ambiente.
22: Comissão aprova a proposta que prioriza municípios atingidos por desastre climático em emendas de bancadas. Vamos saber mais sobre a matéria com a repórter Júlia Lopes.
7: A Comissão de Integração Nacional e Desenvolvimento Regional da Câmara dos Deputados aprovou o projeto de lei complementar que determina prioridade nas emendas de bancada estadual ao orçamento federal para os municípios atingidos por calamidades climáticas reconhecidas pela Defesa Civil Estadual nos últimos 5 anos. As emendas de bancada são destinadas a projetos estruturantes nos estados e no Distrito Federal. Pelo texto aprovado, os recursos poderão ser direcionados a obras de infraestrutura mais resilientes, com o uso de tecnologias inovadoras, sistemas eficientes de drenagem, materiais mais duráveis e soluções de energia limpa, reduzindo os impactos de eventos climáticos extremos. O relator do projeto, o deputado Gabriel Nunes, do PSD da Bahia, destacou a importância da correta distribuição desses recursos para fortalecer os municípios mais vulneráveis.
10: Os municípios afetados com problemas climáticos têm diversos problemas para enfrentar. E, naturalmente, a celeridade dos recursos faz com que os prefeitos possam planejar, né, a reconstrução do seu município, possa fazer com que os recursos cheguem na ponta.
7: A proposta também ressalta que infraestruturas adaptadas às novas realidades climáticas ajudam a proteger vidas e patrimônios, além de atrair investimentos, gerar empregos e fortalecer o desenvolvimento local. Em janeiro deste ano, o Ministério da Integração e do Desenvolvimento Regional reconheceu a situação de emergência em 137 cidades afetadas por desastres, como estiagem, seca, vendavais, granizo, inundações e incêndios florestais. O Ministério lembra que municípios com reconhecimento federal de emergência ou calamidade pública podem solicitar recursos para ações de defesa civil por meio do Sistema Integrado de Informações sobre Desastres. A proposta altera a Lei Complementar 210 de 2024, que trata da apresentação e execução das emendas ao orçamento, e agora segue para análise na Comissão de Finanças e Tributação. Da Rádio Câmara de Brasília, Júlia Lopes.
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25: Ciência e tecnologia.
0: Helder Salomão, do PT do Espírito Santo, manifesta apoio ao projeto que proíbe as apostas esportivas online, conhecidas como bets. O parlamentar alega que esse tipo de jogo provoca endividamento, dependência psicológica e problemas de saúde mental.
14: Na avaliação de Helder Salomão, a regulamentação das plataformas digitais é um passo importante para combater práticas que prejudicam as famílias brasileiras. Para ele, a regulação das redes sociais não restringe a liberdade de expressão, mas coíbe o cometimento de crimes digitais.
0: Sargento Faur, do PL do Paraná, também critica as apostas online e ressalta que votou contra a proposta que regulamentou o setor. Segundo o parlamentar, as bets provocam o endividamento e prejuízos financeiros para muitas famílias brasileiras.
14: Sargento Faur alerta ainda para os riscos do jogo compulsivo. O deputado orienta pessoas com sinais de dependência a buscar ajuda profissional.
25: Educação.
0: Ranieri Paulino, do Republicanos, defende a criação da Universidade Federal do Brejo, com sede em Guarabira, na Paraíba. Segundo ele, a instituição atenderia uma demanda histórica da região e pode ampliar o acesso ao ensino superior público, além de impulsionar o desenvolvimento local.
14: Ranieri Paulino propõe ainda que o Hospital Regional Antônio Paulino Filho funcione como hospital-escola. Ele argumenta que a iniciativa contribui para qualificar o atendimento no SUS e ampliar a oferta de médicos e enfermeiros no interior da Paraíba.
25: Habitação.
0: Comissão da Câmara aprova a proposta que prioriza a adaptação de moradias para pessoas com deficiência em programas habitacionais. A repórter Sofia Peçanha tem mais informações sobre a iniciativa.
15: A Comissão de Defesa dos Direitos das Pessoas com Deficiência aprovou o projeto que sugere moradias extras para pessoas com deficiência em caso de alta demanda em programas habitacionais. A proposta altera o Estatuto da Pessoa com Deficiência, que anteriormente priorizava a pessoa com deficiência ou seu responsável na aquisição de imóvel para moradia própria, sendo reservados no mínimo 3% das unidades habitacionais. O autor do projeto, o deputado Fausto Júnior, do União do Amazonas, entende que não se trata apenas do direito à moradia, mas sim do direito à moradia digna, ou seja, um lar que seja seguro, saudável, habitável e acessível em todos os aspectos. O projeto sugere que a alteração não modifica o percentual mínimo de 3% estabelecido por lei, já que cada programa habitacional apresenta demandas específicas. O texto alerta que o aumento desse percentual poderia gerar custos desnecessários aos entes federativos, sem garantir que todas as necessidades fossem efetivamente atendidas. Dessa forma, a medida propõe que, caso haja demanda superior ao mínimo estabelecido, o responsável pelo programa habitacional promova as adaptações necessárias em unidades já construídas ou em construção, garantindo, assim, que todas as pessoas com deficiência interessadas sejam atendidas. O deputado Duarte Júnior, do Maranhão, relator na comissão, reforçou que, em relação a edificações multifamiliares, o Estatuto já prevê que a pessoa com deficiência e seu responsável tenham acessibilidade garantida nas áreas de uso comum e nas unidades habitacionais.
18: Garantir que essas construções sejam acessíveis. Mais recentemente, a gente aprovou algumas alterações no programa Minha Casa Minha Vida e um ponto que foi inserido foi exatamente esse, para que tivesse a certeza inequívoca de que essas construções fossem acessíveis e as pessoas com deficiência, no caso das moradias verticais, nos prédios, pudessem ter ali os primeiros andares, os térreos, priorização das pessoas com deficiência.
15: O direito à moradia é um direito social assegurado pela Constituição Federal e pela Declaração Universal dos Direitos Humanos da ONU, que abrange diversos fatores, como habitabilidade, acessibilidade, localização adequada, infraestrutura, dentre outros. Agora, o projeto que sugere moradias extras para pessoas com deficiência em caso de alta demanda em programas habitacionais segue para a Comissão de Constituição e Justiça. Da Rádio Câmara de Brasília, Sofia Peçanha.
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25: Votação.

0: crime de misoginia. Na avaliação do deputado, a redação da proposta pode gerar interpretações amplas e afetar direitos como a liberdade de expressão religiosa, de consciência e de ensino.
1: Ismael defende, então, o fortalecimento das políticas de prevenção e enfrentamento à violência contra as mulheres, com ampliação da rede de acolhimento, capacitação de agentes públicos, produção de dados, apoio às vítimas e campanhas de conscientização.
0: Carla Dixon, do PL do Rio Grande do Norte, defende projeto que cria o auxílio financeiro mensal para mães atípicas. Na explicação da deputada, a medida oferece apoio financeiro às mães que deixam o trabalho para cuidar de filhos que exigem acompanhamento permanente.
1: Carla Dixon acrescenta que o benefício seria concedido independentemente do benefício de prestação continuada, o BPC. Para ela, a medida reconhece as dificuldades enfrentadas pelas famílias atípicas e amplia a rede de proteção a essas mães.
2: Transportes.
0: Carros com mais de 5 anos de fabricação poderão ser obrigados a passar por vistoria periódica. O repórter José Carlos Oliveira tem detalhes da proposta.
3: A Câmara dos Deputados analisa o projeto de lei que estabelece a vistoria veicular periódica para carros com mais de 5 anos de fabricação. Atualmente, essa vistoria é exigida apenas em ocasiões específicas, como durante a venda do veículo. A proposta consolida no Código de Trânsito Brasileiro várias regras que hoje estão dispersas em resoluções do CONTRAN, o Conselho Nacional de Trânsito. A vistoria passaria a integrar a verificação de itens de segurança com o controle de emissão de poluentes e ruídos. Também seria exigida em casos de recuperação de veículo roubado e suspeita de clonagem. A condução de veículos sem vistoria obrigatória ou com laudo de reprovação se tornaria infração grave na carteira de habilitação, com multa de R$ 195 e retenção do carro até a regularização. A proposta é do deputado Fausto Pinato, que rebate algumas críticas que o texto recebeu nas redes sociais.
4: Quando eu propus esse projeto, a intenção nunca foi onerar o cidadão mais pobre ou mais simples. O problema é que eu mexi numa ferida sem querer, né? Ter um comércio de autopeça de carros mais velhos nisso e mexeu com pessoas realmente que estão ligadas ao crime organizado, principalmente na questão de autopeça e roubo de veículos. Então eu queria dizer ao cidadão. Aquele cidadão mais pobre não onera nada.
3: A proposta de vistoria periódica para veículos com mais de 5 anos de fabricação foi aprovada na Comissão de Viação e Transporte, com ajustes feitos pelo relator deputado Cezinha de Madureira, do PSD de São Paulo. O texto está em análise agora na Comissão de Constituição e Justiça. Da Rádio Câmara de Brasília, José Carlos Oliveira.
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2: Justiça.
1: O projeto de Paulo Soares, do Podemos de São Paulo, endurece o combate à corrupção sistêmica. A proposta, segundo ele, prevê a responsabilização de agentes públicos e de pessoas envolvidas em esquemas de corrupção, com penas que podem chegar a 20 anos de prisão.
0: O parlamentar afirma que a iniciativa fortalece os mecanismos de transparência e fiscalização no poder público. Paulo Soares também defende a apuração de denúncias de corrupção e diz que pretende atuar no Congresso em defesa do combate aos desvios de recursos públicos.
1: Chico Alencar, do PSOL do Rio de Janeiro, sugere o endurecimento das regras sobre a guarda de dinheiro em espécie por agentes públicos. O deputado sustenta que valores elevados encontrados em operações policiais levantam suspeitas sobre a origem dos recursos.
0: Para Chico Alencar, a manutenção de grandes quantias de dinheiro em espécie, principalmente em períodos eleitorais, compromete a transparência da administração pública. Ele considera que a medida fortalece o combate à corrupção e aumenta a transparência na atuação de agentes públicos.
1: Otone de Paula, do PSD do Rio de Janeiro, defende as investigações sobre supostos recursos do Banco Master destinados ao financiamento de um filme sobre Jair Bolsonaro. Ele diz que é necessário esclarecer a origem, a destinação e a aplicação dos valores envolvidos.
0: Otone de Paula reforça que as investigações devem alcançar todos os agentes políticos, independentemente de posicionamento ideológico. Ele também manifesta confiança na condução do caso pelo ministro André Mendonça e defende a transparência na apuração dos fatos.
2: Segurança Pública.

0: Messias Donato, do União do Espírito Santo, defende o enquadramento das facções criminosas, como o PCC e o Comando Vermelho, como organizações terroristas, frente à decisão do governo estadunidense de sancionar cidadãos e empresas brasileiras ligadas a esses grupos.
1: Na opinião de Messias Donato, a medida é urgente para sufocar os negócios ilícitos dessas organizações no país. O congressista critica ainda a relutância do governo brasileiro em classificar como terrorismo as táticas de pânico e de submissão que esses grupos impõem à sociedade.
0: Termina agora o Jornal Câmara dos Deputados, produzido pela Rádio Câmara, com trabalhos técnicos de Everson Urani e apresentação de Val Monteiro e Márcio Aquilissardi. Uma boa noite para você.
1: Você fica com as notícias do Tribunal de Contas da União. Boa noite.
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2: 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Boa noite.

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3: Meia-noite, 23 minutos pelo horário de Brasília. Bom dia para você que está na Band News FM nessa madrugada de terça, 7 de julho de 2026. Eu, Stephanie Toso, estou por aqui, sigo até às 7 horas da manhã atualizando os principais destaques do Brasil e do mundo na nossa programação. Na sequência, vem aí a reprodução do Jornal da Noite. Eu volto durante os intervalos, atualizando os principais destaques do dia.
4: A sobretaxa a produtos brasileiros pelos Estados Unidos concentrou as atenções dos pré-candidatos à presidência da República. Vamos ver como foi o dia deles.
5: Lula e Flávio Bolsonaro dedicaram um dia ao mesmo assunto, o tarifaço de até 37,5% anunciado pelo governo americano, que pode afetar diretamente mais de 4 mil produtos brasileiros. O pré-candidato do PL viajou a Washington e participa amanhã de audiência pública convocada por autoridades americanas para discutir o assunto. O senador terá 5 minutos para falar, o mesmo que outros participantes da reunião. De olho na repercussão eleitoral, Flávio vai dizer que a sobretaxa é injusta, além de defender o PIX. Donald Trump decide a partir de 15 de julho se aplica ou não o aumento nos impostos. Em carta ao governo americano, na semana passada, o pré-candidato defendeu a suspensão da possível aplicação do tarifaço até as eleições. Diante da repercussão, o senador não citou mais prazos.
6: Aí eu vejo notícias dizendo que eu posso atrapalhar. Tá de brincadeira. O Lula já atrapalhou. E vai ser difícil reverter o estrago que ele causou.
5: Aqui em Brasília, Lula conversou com o ministro da Fazenda e recebeu informações sobre as negociações com os Estados Unidos. O Brasil enviou observadores à reunião, mas não vai participar. A avaliação é que as conversas diretas entre os dois governos são mais efetivas do que as discussões na representação de comércio dos Estados Unidos, abertas para ouvir a sociedade civil. É esperada uma nova reunião nesta semana, quando o governo brasileiro vai reforçar a defesa que a taxação vai prejudicar a produção, os consumidores e aumentar os custos nos dois países. O pré-candidato do PT à reeleição está montando a equipe da pré-campanha. Para evitar questionamentos na justiça eleitoral, o grupo deve ser separado da estrutura de governo. Ronaldo Caiado, pré-candidato do PSD, participou em São Paulo de um encontro com líderes evangélicos. Romeu Zema, do Novo, deu entrevistas. Renan Santos, pré-candidato do Missão, não teve agenda pública.
4: Ministros do Supremo ameaçam afastar os presidentes de 7 tribunais estaduais que autorizaram pagamentos de salários bem acima do teto para juízes e desembargadores.
2: Os tribunais têm até quarta-feira para responder. Com o objetivo de limitar o valor pago em penduricalhos, o STF definiu em março que os contracheques dos magistrados podem, no máximo, superar em 70% o teto do funcionalismo, o que significa cerca de R$ 79 mil. Reais. O problema é que essa regra simplesmente não foi cumprida por alguns tribunais de justiça dos estados e do Distrito Federal. Em maio, por exemplo, alguns magistrados superaram e muito o limite definido pelo Supremo. No caso do TJ do Distrito Federal, por exemplo, a juíza Maria Isabel de Lourdes Silva recebeu de verbas eventuais R$ 448 mil. Reais. Com o salário, o total pago a ela no mês chegou a R$ 495 mil. No Pará, o Tribunal de Justiça pagou ao juiz Raimundo Moisés Alves Flecha, só em direitos eventuais, mais de R$ 1 milhão. O valor líquido bateu em R$ 1 milhão e 45 mil reais. Nos dois casos, o valor adicional que aparece nos contracheques são referentes a indenizações por férias, e os dois juízes são aposentados. No caso de Raimundo, ele foi aposentado compulsoriamente, acusado de venda de sentenças no TRE. A divulgação desses dados levou os ministros do Supremo, Alexandre de Moraes, Flávio Dino, Cristiano Zanin e Gilmar Mendes, a pedirem esclarecimentos aos presidentes de 7 tribunais: Goiás, Distrito Federal, Maranhão, Paraná, Rio de Janeiro, Rio Grande do Norte e Rondônia. O prazo é de 48 horas, sob pena de afastamento dos presidentes dos tribunais dos cargos. Eles também poderão responder nas esferas civil, criminal e disciplinar. Questionado, o Tribunal do Distrito Federal disse que o pagamento de maio abrange parcelas decorrentes da aposentadoria da juíza. Já o Tribunal de Justiça do Pará respondeu que o valor pago ao juiz aposentado não é salário, mas a quitação legal de direitos acumulados na carreira, como férias não tiradas.
4: A movimentação eleitoral dos candidatos em busca de melhora nas pesquisas. Veja no comentário de Fernando Mitri.
7: Novas pesquisas, algumas já em campo, chegam esta semana, ainda podendo captar efeitos da investigação do caso Master, envolvendo Jacques Wagner, que teve a solidariedade de Lula, e da crise nas relações de Michele e Flávio Bolsonaro, que tenta superar isso. As últimas pesquisas mostraram uma perda de Flávio entre evangélicos e mulheres. No Planalto, estão contando com novo prejuízo do adversário, por sua atitude pedindo adiamento das tarifas americanas até depois da eleição. Flávio não tem mais falado nisso. Lula aumentou sua vantagem sobre ele, sobre Flávio, nas últimas pesquisas, mas sem contar com os votos perdidos pelo adversário. Esses votos ficaram ali na direita mesmo, com outros candidatos, ou viraram indecisos ou brancos. Vamos aguardar as próximas pesquisas. Quem viu o Canal Livre dessa semana entendeu que a decisão desta eleição depende de um número cada vez menor de eleitores, que saem da área dos chamados independentes. Felipe.
4: Obrigado, Mitri. O Mitri falou, o Canal Livre deste domingo debateu o cenário eleitoral e os possíveis temas das campanhas para a presidência da República, como endividamento das famílias, taxa de juros e o ajuste fiscal.
8: É muito difícil para os candidatos abordarem esse assunto, porque o primeiro que falar em ajuste fiscal... O que, que o Lula deve falar? Está vendo? Ele vai cortar os benefícios, certo? Ele perde o voto. Ele precisa entrar no eleitorado do Lula. Como é que ele entra no eleitorado do Lula dizendo que ele vai cortar? Certo? Então é muito difícil. Então, ao meu ver, infelizmente, vai passar o largo. Tanto que você não tem visto os principais candidatos falando nesse assunto.
9: Por exemplo, o excesso de ministérios, tem que cortar o número de pastas, cortar a gastança, encolher o Estado, ainda que não seja cortando benefício social.
8: Assim, esses cortes eu acredito que eles vão falar.
10: O tema fiscal, que é um tema real da economia, não é debatido em nenhuma eleição. A gente viu a eleição americana do Donald Trump com o Joe Biden. Os Estados Unidos têm uma questão séria de déficit hoje. Não foi pautado isso na eleição americana. A gente só vai entrar num debate nacional sobre política fiscal o dia que o país quebrar, que é o que tem acontecido no mundo. Então, assim, a expectativa que eu tenho de debate de política fiscal é zero.
7: A taxa de juros, isso é um tema que pode ser fortalecido.
11: Com tantos endividados, né? Assim.
7: Exatamente, porque está no dia a dia da vida da população. Então, esse é um tema.
8: Quando a gente faz as nossas pesquisas e a gente pergunta para a população o que, que é, entende da economia, por que, que não está tão bom quanto ela esperava? São duas coisas muito claras para a gente, em duas palavras. É supermercado e consumo. Elas estão endividadas, não conseguem comprar mais, e o supermercado, quando vão, saem de lá revoltados.
7: E o juro está aí.
8: E o juro está aí. Não consegue mais financiar, comprar parcelado. Exatamente. Mas isso, Mitri, é um assunto que eu não tenho dúvida que vai entrar, mas não como corte de gastos do governo.
4: A íntegra do Canal Livre está nas nossas redes sociais, @bandjornalismo. Uma comitiva de empresários brasileiros tenta em Washington convencer o governo americano a desistir de aplicar o tarifaço contra nossas exportações. Vamos voltar a Brasília. A Agatha Gonzaga tem mais informações.
12: Felipe, o setor produtivo, um dos mais interessados, quer mostrar na audiência pública iniciada nesta segunda-feira que o tarifaço de 37,5% pode ser prejudicial até para os consumidores americanos. Nos painéis de discussão na representação comercial dos Estados Unidos, os setores afirmaram que a sobretaxa vai encarecer alimentos, suplementos alimentares, remédios, além de insumos agrícolas, com impacto direto sobre a população americana, sobre a inflação e as cadeias produtivas do país, já que os Estados Unidos não têm capacidade de atender a própria demanda. Já foi encaminhada uma lista com pedidos de exceção, que inclui café, mel, pescados, autopeças e móveis. Segundo a estimativa da Confederação Nacional da Indústria, se o aumento da tarifa entrar em vigor, mais de um terço das exportações brasileiras para os Estados Unidos serão afetadas. Volto com você.
4: Veja a seguir no Jornal da Noite. Espanha vence clássico contra Portugal na despedida de Cristiano Ronaldo das Copas. O adversário dos espanhóis será a Bélgica, que passou pelos Estados Unidos. Ao vivo aqui no estúdio, Fernandinho Fernandes conta a repercussão da eliminação do Brasil, enquanto comércio, bares e restaurantes calculam os prejuízos. Em instantes, aqui no Jornal da Noite.
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0: Meia-noite, 35 minutos pelo horário de Brasília. Sigo por aqui, girando o noticiário da Band News FM durante os intervalos do Jornal da Noite. O Centro de Investigação e Prevenção de Acidentes Aeronáuticos classifica como um incidente a identificação de uma suposta peça de drone em um avião no Rio de Janeiro. O órgão descartou a abertura de uma investigação formal sobre a ocorrência. Quem traz as atualizações desse caso é a repórter Maria Eduarda Vieira.
1: O Centro de Investigação e Prevenção de Acidentes Aeronáuticos classifica como incidente aeronáutico o episódio em que um fragmento compatível com peça de drone foi identificado em uma aeronave da Aerolíneas Argentinas no Rio de Janeiro. Em nota, o CENIPA disse que não foi necessário abrir investigação sobre a ocorrência. O objeto foi encontrado pela equipe de manutenção da companhia aérea após pouso no Aeroporto Internacional Tom Jobim, na Zona Norte. O caso ocorreu no início de junho. Não foi possível determinar em que momento do voo ocorreu o possível impacto. Além disso, de acordo com o Rio Galeão, não havia nenhuma operação autorizada com drones na área do aeroporto.
0: Nos outros destaques, o fenômeno El Niño prejudica a pesca na região norte. Lívia Maciel.
2: O governo federal estuda conceder um auxílio emergencial de R$3 mil para pescadores artesanais prejudicados pelos impactos do El Niño na região norte. A proposta prevê o pagamento equivalente a 2 salários mínimos e deve beneficiar mais de 600 mil trabalhadores, segundo o Ministério da Pesca. A medida foi calculada com base nos efeitos da seca extrema registrada em 2024, que comprometeu a atividade pesqueira e a renda de milhares de famílias. O benefício ainda depende da publicação de uma medida provisória para entrar em vigor.
0: No destaque do esporte, a Espanha vence Portugal por 1 a 0 com um gol de Miquel Merino nos acréscimos do segundo tempo e garante vaga nas quartas de final da Copa do Mundo. O meia saiu do banco de reservas e precisou de apenas 6 minutos em campo para decidir o clássico ibérico. Com resultado, a atual campeã europeia segue sem sofrer gols no Mundial e agora vai enfrentar a Bélgica, que despachou os Estados Unidos.
3: 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Essa iniciativa reconhece as boas práticas e incentiva soluções que melhorem a gestão pública e a vida da população.
4: Combater fraudes e proteger os recursos públicos. Foi com esse objetivo que Belo Horizonte venceu, em 2025, o pilar Governança, Eficiência Fiscal e Transparência do Prêmio Band Cidades Excelentes. Ao lado da implantação do E-Social, o projeto modernizou a gestão municipal.
5: Nós percebemos que carecia de uma estrutura, de um núcleo que pudesse fazer um combate a fraudes, um controle de pagamentos, para que nós pudéssemos, de fato, direcionar o pagamento a quem tem direito.
4: Desde 2021, Belo Horizonte é o município que mais inscreveu projetos no prêmio. As iniciativas são avaliadas junto com os indicadores do IGMA, índice que mede a qualidade da gestão dos municípios brasileiros.
6: É importante que os municípios enviem seus projetos para o Prêmio Band, porque é um momento que eles têm de apresentar as suas boas práticas, tudo aquilo que foi feito ao longo da sua gestão ali, que gerou impacto na vida das pessoas.
4: Todas as cidades participam automaticamente do prêmio Band Cidades Excelentes. As iniciativas inscritas somam pontos ao IGMA. As prefeituras têm até o dia 31 de julho para enviar as ações bem-sucedidas que fizeram a diferença na vida da população. Mais de 2.600 projetos de impacto positivo já foram inscritos desde a criação do prêmio. A etapa estadual será em novembro e a nacional em dezembro. Na Prefeitura de Belo Horizonte, a expectativa é ampliar o número de projetos inscritos.
7: Esse ano a gente fez já a reunião com os órgãos e entidades para fazer essa mobilização, para que a gente envie o maior número de trabalhos para a premiação esse ano. E ao longo deste próximo mês de julho a gente faz todo esse acompanhamento.
3: Mistura de frustração e revolta. Foi assim que o torcedor reagiu à sexta eliminação seguida da seleção em Copas do Mundo. Enquanto alguns tentam curar a ressaca, outros já escolheram outra seleção para torcer.
8: Minutos de jogo que transformaram o nosso humor, que acabaram com a nossa festa. O brasileiro até tentou se apegar à fé, mas pela sexta vez seguida, terminou a Copa assim, com o sorriso amarelo da derrota. No Brasil ou em Bangladesh, o torcedor busca um vilão.
9: Perdeu dois gols, um pênalti com o Bruno Guimarães e um gol quase feito com o Endrick.
10: O Ancelotti, ele tem um esquema tático defensivo.
11: A culpa é do treinador. Ele deveria ter colocado o Neymar no time titular. O Neymar jamais teria perdido o pênalti.
12: Eu acho que o trabalho foi bom.
8: Um país que acordou de ressaca.
13: Chateada.
8: Aqui nesta empresa, as bandeirinhas começaram a ser retiradas, a decoração vai desaparecendo e o que restou foi a decepção.
14: Perder faz parte, mas aquilo ali foi uma vergonha.
15: Menosprezou, né? Entrou meio de salto alto.
14: Foi um banho de água fria pra todo mundo. Pô, perder um pênalti, o cara treina semana inteira e perde um pênalti, não dá.
8: Nós estivemos por aqui há um mês e o clima, claro, era bem diferente. Os funcionários davam palpites confiantes.
1: 2-1 pro Brasil.
16: O que importa é dinheiro no bolso.
8: Agora o desânimo bateu de vez. Tem gente que já escolheu uma nova seleção para torcer.
17: Eu vou torcer pela Colômbia.
18: Se ficar Argentina e França, eu vou torcer pra Argentina, porque francês não dá.
14: Não ganhando a Argentina, o resto é lucro.
8: Nas ruas, o que se vê é uma mistura de frustração e revolta. O torcedor ainda tenta digerir o que aconteceu em campo.
19: É uma geração perdedora, querendo ou não.
8: O fracasso também abre espaço para uma outra discussão. Quem tem condições de seguir na seleção?
20: Eu acho que Endrick dá para deixar, acho que promete muito ainda, mas muita coisa tem que mudar aí.
21: Mudar tudo, até o técnico, tudo, jogador, todos.
8: Uma nova seleção para renovar também o nosso humor. Em 2026 até tentamos esboçar um sorriso, mas foi o gigante norueguês que riu por último. E muito melhor.
20: Decepção demais, cara. Você é louco, esperava muito mais, principalmente do Vini.
19: Só decepção pura.
3: Fernandinho, tinha um cara pra marcar. Aí o cara cabeceia sozinho na área, domina, ajeita e bate de fora da área. Não dá.
22: Ele tava marcado, tá. Sozinho ele não tá.
3: Não, sozinho. O segundo gol ele tava sozinho. Ele domina, ajeita e bate. O Danilo tá lá atrás, a bola passa no meio das pernas do Danilo ainda.
22: É, sabe o que me assusta, cara? Ah. Eu vi na matéria do Hidalgo agora, muito legal por sinal, retirar as bandeiras. A gente não respeita, a gente não valoriza o que é nosso, as nossas cores e tudo mais. Enfim, nós perdemos para a nossa incompetência.
3: Olha o nosso debate ali.
22: Nós perdemos para a nossa incompetência. A incapacidade, perdemos para a nossa incapacidade em resolver o jogo quando ele estava na mão. Mas a coisa, não queria um Ancelotti, não queria o melhor técnico do mundo? Veio, não resolveu. Os melhores jogadores estavam aí? 2 ou 3, talvez não. Existe um vilão nessa seleção? Vilão, para nós, foi a bola. A gente perdeu para a bola.
3: É, eu acho que a bagunça do futebol brasileiro.
22: Ah, isso é uma discussão para 60 edições do nosso querido Jornal da Noite.
3: Porque é o seguinte, né? Não tem como fazer um ciclo com 5 técnicos. Né? Não tem como fazer.
22: Isso é um problema sério, mas não queriam o Ancelotti. Agora já querem que saia o homem. Estou vendo muita gente rasgando o Ancelotti. Ele errou, como jogadores erraram. Mas, cara, nós vamos continuar errando em cima disso que você falou? Mais um treinador?
3: Não, acho que não. Acho que não é o caso de trocar ele, não.
22: Não,
3: acho
22: mas que... na rua e muita gente da mídia que quer que...
3: Mas essa é a solução dos clubes brasileiros. Aí a gente transporta para a seleção, troca o técnico.
22: Eu vou mais longe, é o país.
3: É.
22: Desorganizado, desgovernado, com problemas de administração. Isso já vem de 40, 50 anos atrás. E a seleção brasileira vai para 28 sem ganhar. Está quase ali.
3: Bom, o Haaland provou que é o cara. Então agora tem que ficar de olho nele. Para ver o que vai acontecer com essa Noruega aí. Vai longe na Copa ainda?
22: Esse cara é imparável, né?
3: É.
22: É difícil, muito difícil marcar esse cara. Mesmo os grandalhões ingleses, não sei se vão conseguir, mesmo no campeonato inglês, segurá-lo. Ele é imparável, é um grande atacante, não tenho o que falar. Ele é mortal. Ele pega, ele chuta do jeito que dá. Acho que essa é uma grande virtude dele. Do jeito que pode, do jeito que dá, ele manda pro gol.
3: E ele é... Eu ia dizer um jogador aqui brasileiro. Ele é aquele cara que... Errar gol, ele não erra. Gol feio...
22: É não fazer gol.
3: Dizia
22: Dada Maravilha.
3: Exato.
22: Feio é não fazer
3: gol. Feio é não fazer gol. E ele não tem essa. Ele faz gol bonito, faz gol feio, ele bota pra dentro.
22: Gol antes do jogo com o Brasil, que ele foi dominar a bola bateu e foi pra dentro.
3: Exatamente.
22: Tava sozinho.
3: Bom, no clássico ibérico, deu Espanha de novo.
22: 1-0 para Portugal, jogo complicado, uma parte do jogo era de Portugal, outra parte do jogo da Espanha, e no finalzinho do jogo sai esse gol que eliminou agora, Portugal do Cristiano Ronaldo.
3: A gente está vendo só o final do lance, o tapa que o Fernando Torres deu para deixar na cara.
22: Um golaço, olha.
3: Golaço, né? Golaço demais.
22: E a finalização, e teve várias chances, né? A gente viu da Espanha, Portugal também, enfim.
3: Essa pedalada do Cristiano foi bonita. O Cristiano Ronaldo joga daqui a 4 anos a Copa em Portugal?
22: Acho que saúde ele vai ter. Ele mesmo disse numa entrevista coletiva que torcem há mais de 20 anos para ele parar, que ele não devia estar aqui. Eu acho que ele vai fazer um esforço para estar lá na Copa. Se ele vai poder jogar, ter condições de jogar, fisicamente acho que tem. Agora precisa ver como é que ele vai estar de cabeça.
3: 45 anos vai estar lá em 2020.
22: Vai ser um recorde.
3: A Bélgica, com um time todo jovem...
22: modificado, né? Também, né? Deixou as estrelas no banco.
3: Todo jovem.
22: O Caco, que entrou depois... Mas, enfim, deu um sacode nos Estados Unidos, que está abalado demais com essa história do Balogun jogar, que o Trump ligou para a FIFA, voltou o cartão, aquela situação do nosso árbitro, o Klaus, que estava com razão. Enfim, Estados Unidos despachado da Copa. O único país sede que ficou no Mundial é o Canadá. Era o mais improvável, é o único que ficou. Estados Unidos e México foram eliminados.
3: Bom, e o que vem por aí agora? O que tu acha de Argentina e Colômbia, que são os sul-americanos?
22: Cara, eu me lembro de uma vitória da Colômbia para cima da Argentina com o Rincón, que foi um sacode, se não me engano, 4-0. Colômbia está jogando muita bola, a Argentina não jogou bola contra Cabo Verde, é possível da Colômbia.
3: Vamos lá, até daqui a pouco.
22: Tudo isso e muito mais, já, espero todos vocês no Esporte Total.
3: Derrota no campo e também no bolso. Após a eliminação, os comerciantes já começam a mudar as vitrines e cardápios e calculam os prejuízos.
13: Bandeira do Brasil, peruca verde e amarela, vai tudo para a caixa. É hora de dobrar as camisas da seleção e devolver para o estoque.
16: Quantas camisas do Brasil você já dobrou hoje?
17: Hoje? Sei lá, umas 300.
13: Aqui no Saara, região de comércio popular, no Rio de Janeiro, são poucos os lojistas que ainda mantêm os produtos em verde e amarelo na vitrine. E a procura é bem pequena, quase ninguém interessado. A esperança é desovar todo esse estoque com os turistas, que, independente da seleção, querem levar para casa uma lembrancinha do nosso país.
23: Eu moro na Costa Rica.
13: Então, veio para cá para comprar verde e amarelo, independente da seleção brasileira.
23: Não importa. Eu suporto.
13: Nessa loja de roupa, a campanha do Brasil estava ajudando no caixa. A Copa foi responsável por aumentar as vendas.
24: Faz diferença. De 30%, agora a gente vai ter 1%, 0,5% de vendas.
13: Cada jogo da seleção movimenta cerca de 30 milhões de reais na economia da cidade. Com a eliminação precoce do Brasil, o prejuízo estimado para o comércio carioca passa dos 90 milhões.
25: De uma forma geral, a economia perde, porque se o Brasil tivesse continuado na disputa, mais dinheiro circularia, mais vendas no supermercado, bebidas, petiscos, vestuário, toda essa questão.
16: Não está com nada essa história de que a camisa vai voltar para o armário?
23: De jeito nenhum. Ainda vou bater ela bastante.
16: É?
23: Bastante.
16: E qual a ocasião agora que vai usar essa camisa?
23: Vou usar na academia e vou usar até dia 7 de setembro.
16: Até o dia 7, então?
23: É dia 7.
16: Orgulho de ser brasileiro.
23: Exatamente.
3: Bacana. Veja a seguir no Jornal da Noite. Mercado de chocolate cresce e abre novas vagas de trabalho no Brasil. Espalhadas pela cidade, esculturas homenageiam Maurício de Souza, criador da Turma da Mônica, em instantes.
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0: 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É assim que eu começo o Band News Station, jornal que eu, Eduardo Barão, apresento direto aqui de Nova York, junto do meu parceiro Renan Suquevicius, ao vivo do Brasil. 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

0: Meia-noite, 51 minutos, pelo horário de Brasília. Seguimos por aqui com os principais assuntos do dia. Eu, Stephanie Toso, até às 7 horas da manhã. Indo direto ao noticiário, no Centro-Oeste, uma operação da Polícia Federal mira um esquema de lavagem de dinheiro que é ligado a operadoras de apostas ilegais. Um grupo utiliza 87 empresas para movimentar recursos de bets irregulares e dar aparência de legalidade às ações. Quem explica é o Alexandre Paes.
1: Um esquema de lavagem de dinheiro e organização criminosa ligado aos operadores de apostas ilegais entrou na mira da Polícia Federal por meio da Operação Véu de Maia. Ao todo, 9 mandados de busca e apreensão foram cumpridos em Goiânia, Aparecida de Goiânia, São Paulo, Ribeirão Preto, Porto Alegre e Canoas. Segundo a Polícia Federal, informações da Secretaria de Prêmios e Apostas, ligado ao Ministério da Fazenda, apontam que 87 empresas teriam sido utilizadas para movimentar esses recursos de bets irregulares, dando uma aparência de legalidade das operações.
0: A polícia inglesa divulga novas imagens da psicóloga cearense que está desaparecida há 4 meses na Inglaterra. O vídeo mostra o trajeto da jovem na região portuária antes de sumir. As atualizações de Fortaleza com a Melina Mello.
2: A polícia do condado de Essex divulgou novas imagens da psicóloga cearense Vitória Figueiredo Barreto, de 30 anos, desaparecida há 4 meses na Inglaterra. As imagens foram captadas por câmeras de videomonitoramento entre os dias 3 e 4 de março, em Bradley Sea, onde Vitória foi vista pela última vez, possivelmente entrando em um barco a remo à 00h36. A família de Vitória iniciou uma campanha para arrecadar recursos e manter as buscas no Reino Unido.
0: O Fluminense oficializa a transferência do volante uruguaio Facundo Bernal para o Real Betis da Espanha. Destaque da Maria Clara Vinhais.
3: O Fluminense oficializa a saída do volante Facundo Bernal para o Real Betis da Espanha. Em uma publicação nas redes sociais nesta segunda-feira, o clube agradeceu ao jogador pela passagem nas Laranjeiras. Contratado em agosto de 2024 junto ao Defensor do Uruguai, Bernal chegou como uma promessa ao clube tricolor e rapidamente ganhou espaço no elenco. Ao todo, disputou 83 partidas com a camisa do time e foi convocado uma vez para a seleção uruguaia. Agora, o volante segue para o futebol espanhol para reforçar o Real Betis. O Fluminense não divulgou detalhes financeiros da negociação na publicação de despedida.
4: Doce e lucrativo, o setor de chocolates continua crescendo e movimentando a economia brasileira.
5: Presente em 93% dos lares brasileiros, o chocolate faz parte do consumo diário de muitas famílias.
6: Sempre depois do almoço, sempre depois de um salgado, vem o docinho. Daí o chocolate está sempre presente.
5: No ano passado, o Brasil produziu 814 mil toneladas de chocolate. Atualmente, as fábricas empregam cerca de 27 mil pessoas, sem contar os pequenos comércios e o período de Páscoa, quando a produção e as contratações de funcionários temporários disparam. A Adriana começou a trabalhar numa confeitaria artesanal há 20 dias.
7: A gente tem que até se cuidar, né, para não ficar, experimenta aqui, experimenta ali, né? Mas é muito bom, muito gostoso trabalhar aqui.
5: E cada vez mais pessoas vêm apostando no chocolate como um grande negócio. Foi o caso da Juliana. Ela começou produzindo dentro de casa para complementar a renda e hoje ela tem uma loja própria de chocolates artesanais.
8: Quando eu comecei, foi na cozinha da minha casa. Não tinha nenhuma pretensão de empreender, de ter um negócio, empregar pessoas hoje. E, de fato, eu comecei fazendo meu primeiro produto, que foi o cupcake. Depois entrei para os brigadeiros, chocolates. Os meus colegas gostaram, as coisas foram tomando proporções maiores. Comecei a vender na empresa primeiramente, depois participar de eventos. E hoje estamos aí, né? Com loja, colaborador.
5: Cada brasileiro consome por ano cerca de 4 quilos de chocolate. Ainda é bem menos do que alguns países europeus. Na Suíça, por exemplo, o consumo por pessoa é de quase 12 quilos por ano, o triplo do Brasil.
4: Artistas caminharam em uma corda bamba a 1.000 metros de altura no sul da China. A apresentação na montanha recriou uma cena clássica da obra Jornada ao Oeste, escrita durante a dinastia Ming. Os atores interpretaram o monge Xuanzang e seus 3 discípulos acima do precipício. A história original acompanha as aventuras do grupo em busca de escrituras budistas. Em São Paulo, 90 esculturas da Turma da Mônica foram espalhadas pela cidade para celebrar os 90 anos de Maurício de Souza.
9: Não tem superpoderes, não voam, não usam capas. Basta a força da imaginação para transformar crianças comuns em personagens que atravessaram gerações. Gente como a gente.
10: Meu pai foi muito genial ao criar as características de cada um deles. E esse é o trabalho que a gente tem feito, de mantê-los sempre muito relevantes, muito atuais. É, a gente sempre ouve o que as crianças e as famílias estão falando nas ruas, em sala de aula. Essa foi sempre uma vontade do Maurício, né? Que os personagens dele refletissem os brasileiros, refletissem a sociedade brasileira.
9: Em julho, eles vão tomar as ruas de São Paulo para homenagear o seu criador. Estão sendo produzidas 90 esculturas de 1,60m de altura, uma para cada ano de vida de Maurício de Souza.
11: A gente vai ter também uma gamificação, onde todo mundo vai poder caçar essas esculturas nos 90 pontos, vai destravar conteúdo, spoiler, já estou dando spoilers aqui. Também temos ali premiações super interessantes, então vai virar uma atividade de férias cultural na cidade de São Paulo durante o mês de julho todo.
9: Nascido em Santa Isabel, no interior de São Paulo, Maurício de Souza demonstrou desde criança uma paixão pelos desenhos. A infância simples, cercada por brincadeiras de rua e muita imaginação, seria inspiração para os personagens. Ao chegar na capital, trabalhou como repórter policial, mas não demorou para seguir a vocação. Em 1963, nasceu a primeira tirinha e começava ali uma história que mudaria os quadrinhos brasileiros. E as homenagens não param por aí. Que tal sentar e tirar uma foto com Maurício de Souza e seus personagens? Agora, eles fazem parte da paisagem da cidade. A estátua de bronze do cartunista e sua turma foi instalada em frente ao MASP na Avenida Paulista, um dos endereços mais simbólicos do país. E olha só como essa galerinha influencia. Qual que é o seu nome?
12: Mônica.
9: Por causa de quem?
12: Da turma da Mônica.
9: Quem que decidiu colocar o seu nome de Mônica?
12: O meu pai, em homenagem à turma da Mônica.
4: Longa vida, Maurício de Souza e a Turma da Mônica. O Jornal da Noite termina aqui. Para rever as nossas reportagens, acesse band.com.br. Fique agora com Fernandinho Fernandes e o Esporte Total. Uma excelente terça-feira para você.
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0: 1:01 pelo horário de Brasília. Bom dia mais uma vez para você que está sintonizado aqui na Band News FM em mais uma madrugada. Eu, Stephanie Toso, sigo por aqui até às 7 horas da manhã atualizando noticiários, principais destaques do Brasil e do mundo. Já para você começar o dia atualizado, bem informado também aqui com a gente. Claro que contando com a sua participação lá no nosso WhatsApp no 11 999 592 100. Tem um ouvinte que fez uma lembrança muito boa e aí já vou trocar a trilha por aqui.

Dia Internacional do Chocolate, né, gente? Nada mais, nada menos do que ouvir Luan Santana nesse início de madrugada. Ai, muito boa, né? A música. E aí, ó, o Luiz Alves mandou mensagem pra cá, falou assim, como hoje é Dia Internacional do Chocolate, recomendo que você experimente um café com leite e chocolate nas madrugadas de frio intenso. Muito boa a dica, acho que adorei. Acho que vou colocar também aqui no cardápio, pelo menos do meu almojanta, né? Ali por volta de 2, 3 horas da manhã. Mas vale sim, sempre vale, a dica é sempre bem-vinda. E aí, outras receitas que também dá pra fazer com chocolate, né? Ó, já teve ouvinte falando assim, hoje é dia do chocolate, tô pensando em comemorar fazendo um bolo maravilhoso nessa madrugada. Foi a Annelise que mandou mensagem pra cá e eu acho justo que o bolo também chegue à redação, né? Nada mais justo do que enviar pra cá pra gente avaliar se faz jus, né, os critérios aí. Mas vamos que vamos, gente, para mais uma madrugada. Eu, Stephanie Toso, até às 7 horas da manhã por aqui na programação, contando com a sua participação pelo nosso WhatsApp no 11 999 59 2100. Nesses próximos minutos, já faço o primeiro giro pelos principais destaques do Brasil e do mundo por aqui na nossa programação. Música.

0: Indo direto com os destaques em Brasília, o Itamaraty manifesta formalmente a preocupação com as iniciativas dos Estados Unidos de classificar facções criminosas brasileiras como terroristas. A manifestação está em um documento do ministro Mauro Vieira das Relações Exteriores, que foi enviado à Câmara. Informações que chegam com o repórter Leandro Aislão.
1: O Ministério das Relações Exteriores alerta sobre o risco de uso da força militar dos Estados Unidos no Brasil após a classificação do Primeiro Comando da Capital e do Comando Vermelho como organizações terroristas pelo governo americano. A informação consta em um documento enviado pelo governo brasileiro em resposta a uma manifestação feita pela Câmara dos Deputados. Segundo o Itamaraty, a classificação não traz benefícios na atuação dos países no combate ao crime organizado e pode afetar a soberania nacional. A decisão do governo americano foi anunciada no começo de junho pelo secretário de Estado americano, Marco Rubio.
0: Nos outros assuntos do noticiário, o presidente da FIFA, Gianni Infantino, se defende das críticas de interferência política na decisão que anulou o cartão vermelho dado ao jogador dos Estados Unidos, Folarin Balogun. O jogo ocorreu contra a Bósnia e Herzegovina na última quarta-feira pelas oitavas da Copa do Mundo. O árbitro da partida foi o brasileiro Rafael Claus. Após o presidente dos Estados Unidos confirmar que pediu a Infantino que a federação revisasse o cartão, o presidente da FIFA admitiu que recebeu um telefonema de Donald Trump, mas garantiu que não teve nenhum poder sobre a decisão tomada e que informou apenas que um processo legal estava em andamento no Comitê Disciplinar da Federação. Ainda trazendo destaque do esporte, uma operação era um esquema de manipulação de resultados em jogos da Série B do Campeonato Carioca. Detalhes que chegam com a Clara Neri.
2: A Polícia Civil cumpre 3 mandados de busca e apreensão em mais uma fase da Operação VAR, realizada nesta segunda-feira. A ação investiga um esquema de manipulação de resultados em jogos da Série B do Campeonato Carioca e lavagem de dinheiro. Os mandados foram cumpridos em Bangu, na Zona Oeste do Rio, na Maré, na Zona Norte e na sede do Nova Iguaçu, na Baixada Fluminense. A investigação apura a suspeita de que lances específicos dentro das partidas eram combinados para beneficiar usuários de plataformas de apostas esportivas. Segundo os investigadores, o esquema envolvia as chamadas microapostas, em que os ganhos são obtidos por meio de eventos como cartões amarelos, faltas e escanteios, e não pelo placar final da partida. O caso foi revelado com exclusividade pela Band News FM Rio em fevereiro desse ano. O inquérito apura apostas suspeitas e coordenadas em cartões amarelos durante a partida entre Portuguesa e Nova Iguaçu.
0: O grupo terrorista Hamas afirma que dissolveu o governo na faixa de Gaza após quase 20 anos. A milícia armada palestina também sinalizou estar pronta para entregar o poder a um grupo de tecnocratas palestinos, isso segundo a agência de notícia Reuters. A saída pressiona Israel a cumprir partes do plano de paz que foi apoiado pelos Estados Unidos. A promessa do grupo de extinguir o órgão que supervisiona os ministérios foi uma parte do plano para uma Gaza pós-guerra que foi elaborado por Donald Trump, isso após o início de um frágil cessar-fogo com Israel em outubro. Argentina e Egito se enfrentam hoje pelas oitavas de final. O duelo em Atlanta, nos Estados Unidos, dará uma vaga entre os 8 melhores da competição. Quem avançar vai encarar na próxima fase o vencedor da partida entre Suíça e Colômbia.
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4: Na região sul, a frente fria avança rapidamente pelo oceano, ainda podendo trazer chuvas entre o Paraná e Santa Catarina, com Florianópolis tendo chuva prevista para amanhã desta terça-feira e temperaturas variando entre 11 e 16 graus, mas a tendência é de diminuição da instabilidade ao longo do dia. No Rio Grande do Sul, o tempo volta a ficar firme e uma nova massa de ar frio favorece queda nas temperaturas. Na região sudeste, uma frente fria de fraca intensidade provoca chuva rápida no litoral de São Paulo e do Rio de Janeiro. No interior de São Paulo e parte de Minas Gerais, o tempo segue firme, com destaque para baixa umidade relativa do ar no norte mineiro, principalmente durante o período da tarde. No centro-oeste, o tempo permanece seco e ensolarado. Apenas o sul de Mato Grosso do Sul pode registrar chuva isolada com a passagem dessa frente fria. No Nordeste, a chuva continua concentrada entre o Rio Grande do Norte e o Ceará, enquanto o interior permanece seco, com baixa umidade relativa do ar, inclusive em Teresina. Esse índice deve ficar abaixo dos 35% e a temperatura chega a 34 graus. Na região norte, as pancadas continuam entre Roraima, norte do Amazonas e Amapá. Nas demais áreas, o tempo permanece quente, seco e com temperaturas acima dos 30 graus. Aline Araújo, da Climatempo.
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0: Uma hora 9 minutos pelo horário de Brasília, o Canal Livre dessa semana traz uma análise aprofundada sobre o cenário eleitoral brasileiro e as possibilidades para uma disputa presidencial a ser decidida já no primeiro turno. Participam do programa como convidados o fundador do Instituto Ideia, Maurício Moura, e o diretor do Paraná Pesquisas, Murilo Hidalgo. A roda de conversas é mediada pelo jornalista Fernando Mitre e pelos âncoras da Band News FM, Adriana Araújo e Carlos Andreasa. A apresentação do Canal Livre dessa semana é de Rodolfo Schneider.
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6: Boa noite. O Canal Livre de hoje analisa os bastidores, o ritmo da disputa pelo Palácio do Planalto. Largando mais uma vez na frente, a Band já definiu as regras do seu debate presidencial, assim como também a discussão dos debates para governo do Estado. O presidencial, 16 de agosto, e os de governo do Estado, 9 de agosto, domingo, 8 da noite. E aí a gente sabe que isso dá, obviamente, o tom de toda a campanha. O programa de hoje também vai passar limpo os fatos marcantes da semana na política, o atrito entre Flávio e Michele Bolsonaro, o impacto da operação que ligou o senador Jax Wagner, do PT, ao Banco Master e a confirmação de Gilberto Kassab como vice de Ronaldo Caiado. Mas a gente também vai mostrar pesquisa e uma delas mostra, por exemplo, o crescimento de Renan Santos. Muitos assuntos, tudo isso sob um termômetro dessas últimas pesquisas. Para analisar esse cenário muito complexo, estão comigo aqui hoje, conosco na bancada, Murilo Hidalgo, do Instituto Paraná Pesquisas, e Maurício Moura, do Instituto Ideia, dando já boa noite aqui aos dois, assim como também para os nossos companheiros aqui, Fernando Mitre, Adriana Araújo, nossa âncora do Jornal da Band e da Band News FM, e ele já apareceu na tela, nosso Carlos Andreasa, âncora na Band News FM, nosso jornalista, primeira vez aqui no Canal Livre, Andreasa?
7: Primeira vez.
6: Olha,
8: bem-vindo.
6: A primeira de muitas, né? O Mitre foi contra, né, Mitre? Mas a gente conseguiu vencer.
9: Agora ele veio, então não liberamos mais. Né?
8: Agora tem que
6: agora
8: vir
6: sempre. Agora vai ficar, agora vai ficar. E, Mitre, antes da gente partir aqui com o Maurício e com o Murilo para falar um pouco sobre as pesquisas, eu vou mostrar na sequência as pesquisas, contar também para o nosso telespectador do Canal Livre. Essa semana a gente fez reunião com os partidos para debate para o governo do Estado e também para a presidência da República. Regras já colocadas e sendo aprovadas com os partidos, né?
9: Isso, regras já aprovadas. E essas regras são, na verdade, uma espécie de síntese de toda a experiência da Band com debates. A cada ano eleitoral, a Band mantém essa tradição, mas é uma tradição que não significa repetição. É sempre uma evolução, tem sempre um salto de qualidade. E as regras que nós acabamos de aprovar são regras absolutamente ideais para dar ao candidato, plenas condições de expor suas ideias, mostrar seu estilo, mostrar, inclusive, o confronto entre os candidatos e dando também ao telespectador plenas condições de, se tiver dúvida, começa a tirar as dúvidas. Então, eu acho que este dia 16 de agosto será um dia fundamental da campanha eleitoral, porque o primeiro debate tem também essa característica. Ele é uma espécie de pedra no lago, ele não acaba. Termina o programa, mas ele continua. E ele vai reproduzindo. Principalmente agora, com esse novo sistema de comunicação aí e tal, com as redes sociais e tudo. Imagino que é um debate da Band. Então, acho que a expectativa para o dia 16 é uma expectativa alta e se justifica.
6: Ô Murilo, antes da gente mostrar a pesquisa, você comentava com a gente antes quantos debates desse primeiro que a Band faz acabaram decidindo, seja para o negativo, gente que vinha muito bem e que foi muito mal e acabou degringolando, ou gente que era quase que desconhecido e que surgiu forte no cenário, né?
7: Exatamente. Eu não tenho dúvida que a eleição no Brasil, ela

0: principalmente de um campo, ele foi muito bem, ali ele começou a ganhar projeção.
1: Maurício, só também para ouvir já a sua voz em começo do programa, importância dessa largada dos debates aí da Band.
2: Não, primeiro, boa noite, obrigado por me receber aqui. Depois de 8 anos eu volto aqui ao Canal Livre. É uma felicidade ter o Andreassa, que editou meu livro, a Adriana, que eu acompanho o trabalho dela desde sempre. E falando em debate, né, eu pude ler o livro do Fernando Mitz sobre a história dos debates, é incrível, recomendo aí aos telespectadores. Eu acho é fundamental, né, porque a gente tem os candidatos, isso todas as pesquisas mostram, com um nível diferente de conhecimento do eleitor, né? E principalmente a nível estadual, são candidatos mais conhecidos, menos conhecidos. Eu acho que o debate da Band, como o Murilo mencionou aqui, é a primeira oportunidade deles passarem a ser conhecidos e reconhecidos pelo eleitorado.
3: Eu vou dar só para lembrar, o Lula, em 89, ele começou a crescer nos debates da Band. Ele era uma presença, no começo, uma presença que tinha uma expectativa pequena, aquilo foi crescendo. Nós fizemos vários debates em 89 e o Lula cresceu com eles. Né?
4: A gente mostrou ali as reuniões que aconteceram essa semana. Eu vou mostrar as pesquisas e passar para a primeira pergunta sobre elas da nossa Adriana Araújo. Então deixa eu mostrar aqui, Adriana, você vai ver. Aliás, você noticiou no Jornal da Band também a primeira pesquisa, que aliás é a mais recente da Atlas Intel, que foi publicada essa semana. Você tem aí o cenário de primeiro turno. Eu vou destacar principalmente três coisas, né? Você tem ali Lula com 46,3 e uma queda de Flávio Bolsonaro frente à última, ele 36,6, mas é um crescimento que chama a atenção do Renan Santos nessa pesquisa para quase 8%. Cenário de segundo turno da Atlas Bloomberg, pesquisa, você tem uma boca do jacaré, nesse caso, aumentando a favor de Lula. Então, quase 49%, 48,8% para Lula. E Flávio Bolsonaro, 42,3. Mas eu não queria deixar já junto de colocar outra pesquisa que dias antes foi divulgada pela Nexus BTG, porque essa outra pesquisa traz ali em primeiro turno um cenário um pouquinho diferente, 42 para Lula, 34 Flávio, o Ronaldo Caiado é que aparece em terceiro com 5, nessa pesquisa o Renan Santos está com 4, Zema 3, e o Joaquim Barbosa, que nem confirmou ainda a candidatura também, 1%. Mas aí no segundo turno, Adriana, você tem uma diferença menor nessa pesquisa do BTG Nexus. Você tem 47 a 34, inclusive diminuindo a margem, um pouco diferente do que a gente viu da Atlas Intel. Adriana.
5: A gente tem basicamente a BTG Nexus mais positiva, a Flávio Bolsonaro e a Atlas Intel negativa, mostrando uma queda dele. E a Atlas Intel é a primeira pesquisa que mediu o efeito daquele vídeo da ex-primeira-dama Michele Bolsonaro, e o efeito desse vídeo entre os eleitores. O campo, né, a pesquisa de campo, a entrevista dos eleitores foi feita depois do vídeo. Então, a minha primeira pergunta é sobre isso. E acrescento um dado ao que você trouxe, Rodolfo. Essa pesquisa Atlas Intel mostra que 64,1% dos eleitores entrevistados disseram que o vídeo enfraqueceu a candidatura de Flávio Bolsonaro. E 9,2% dos entrevistados disseram que fortaleceu a candidatura de Flávio. Então, a pesquisa Ideia, Maurício, também vai medir o efeito do vídeo da Michele. A Michele conseguiu atingir um eleitor que é essencial para Flávio Bolsonaro sair do grupo eleitor bolsonarista que efetivamente já está com ele. Ela consegue, de alguma forma, prejudicá-lo nesse eleitorado?
2: Bom, uma coisa que é comum em todas as pesquisas, né, foi justamente mostrado aí no gráfico, é que o Flávio, ele diminuiu o percentual de intenção de voto, só que não necessariamente isso se traduziu num aumento proporcional do Lula. Lá, se você pegar a reta ali, está bastante estável, né? Inclusive considerando a margem de erro. Então, nesse aspecto, o Flávio já tinha sofrido uma perda, né? Principalmente depois do ádio do Banco Master. Então, estatisticamente, a gente não consegue afirmar que esse evento da Michele ainda prejudicou ainda mais o efeito que ele já tinha carregando do Banco Master. Mas uma coisa é fato. Da oposição, do núcleo antipetista ou antigoverno, tanto as mulheres quanto, principalmente as mulheres evangélicas, são parte essencial dessa equação. E, obviamente, que se isso prejudicar, vai ser ruim para o Flávio. E lembrando que eu tenho defendido aqui que são parte do segmento do voto feminino vai ser essencial para decidir a eleição. Então, ele tem um duplo problema com a base já estabelecida anti-governo e com o potencial de eleitoras que vão decidir a eleição.
5: Queria ouvir o Murilo.
0: Concordo bastante com o Maurício. Nesse sentido, a gente vê o Lula muito estável em relação às outras pesquisas. O Flávio tem mostrado queda, mas o Lula não ganha. Quem tem ganho esse voto é Caiado, Renan Santos e Zema, um pouco, certo? Então, o que a gente vê é que esse efeito da Michele em cima, dizer perdeu voto. Eu acho que o Flávio perdeu muito voto no caso do Master, onde ele estava empatado um pouco na frente, ali ele veio para trás e nunca mais...

0: recuperou, certo? E esse efeito da Michelle também precisa ser considerado que o governo Lula, o índice, pelo menos das nossas pesquisas de aprovação e desaprovação, também está melhorando. O governo está mais bondoso com a população, certo? Está dando mais. Então a gente precisa analisar com calma se o Lula, esses pontinhos que o Lula está ganhando, é muito em cima também das ações do governo dele, certo? Ao meu ver, muito mais do que o vírus da própria Michelle.
1: Andreasa.
2: Eu tenho a impressão que o caso Master é o grande pauteiro dos humores eleitorais. Ainda assim, eu tinha, por causa disso, a expectativa de que, de um lado ou de outro, à medida que tem uma imprevisibilidade muito grande nas revelações, vazamentos, eu tinha a expectativa de que fosse ferir mais os candidatos. Há um ferimento do Flávio Bolsonaro, muito claramente, mas também uma recomposição. Talvez até um voto que testa mercados, votos diferentes no primeiro turno, mas no segundo o candidato mostra força novamente. É a disputa de rejeição se impondo? É possível dizer isso?
3: Não, sem dúvida, né? A gente tem dois candidatos com muita rejeição, mas eu queria dar um passo atrás, tá? Uma coisa que eu acredito, todos os ciclos eleitorais que eu vejo pelo mundo de reeleição, que a pergunta central dessa eleição é se o governo Lula merece mais 4 anos ou não. Assim como essa foi a pergunta central em 2022 com o Bolsonaro. E todas as pesquisas de diversos institutos, elas convergem que hoje tem, mais, tem um percentual que até de alguns passa de 50% de gente que diz que não merece continuar e 45, 47 de que merece continuar. Essa é a real disputa. E eu queria fazer um ponto que uma coisa que é interessante desse ciclo é que Toda pesquisa que a gente roda, a gente pergunta em quem a pessoa votou em 2022 no segundo turno. E uma coisa que é constante é quem votou no Jair Bolsonaro em 2022 no segundo turno nunca em nenhum momento aprovou esse governo. Então o teto de popularidade do presidente Lula é um teto muito baixo. E ele perdeu 4, 5 pontos percentuais de gente que votou nele hoje acha que o governo não merece continuar ou tem dúvida se o governo merece continuar. Aí está a real disputa. Só pegando o gancho que o Murilo falou. Realmente, o Flávio perdeu, mas quando você vai olhar a perda do Flávio, foi entre eleitores que rejeitam o governo. A gente não sabe se esses eleitores lá na frente vão tomar uma decisão. Será que o Lula merece continuar? Você acha que eu vou me abster? Eu vou votar branco e nulo? Mas o fato é que o governo, ele melhorou numericamente esse semestre, como todos os governos em reeleição melhoraram, mas a dimensão da melhora foi muito pequena. E a margem de melhora é muito pequena, mas ele continua numa situação em que metade do país não quer a reeleição do presidente Lula.
4: Deixa eu só puxar, Mitri, só um segundo, porque a gente, infelizmente, ele não pôde estar com a gente hoje, mas a gente tem um depoimento do nosso cientista político, que frequenta muito essa bancada, o nosso Fernando Schiller, porque ele trouxe uma opinião dele também sobre esse episódio citado pela Adriana, do depoimento, enfim, das afirmações de Michele Bolsonaro contra Flávio Bolsonaro naquele momento, e ele traz a avaliação dele até para a gente também voltar a esse tema com o Murilo Hidalgo aqui. Vamos lá.
5: Tudo bem, pessoal. Olha, as duas últimas semanas tiveram como pauta, né, mídia, redes sociais, o vídeo da Michelle Bolsonaro, crítico ao Flávio Bolsonaro, mas não ficou por aí. Terminou no final agora da semana que passou a saída ou o afastamento da Michelle Bolsonaro da liderança do PL Mulher, eventualmente da própria campanha do Flávio Bolsonaro. Sendo uma figura emblemática dentro, né, do chamado bolsonarismo, obviamente tem um significado político. Não que o vídeo contenha algum tipo de denúncia, contém ali, enfim, uma reclamação em relação a uma ligação telefônica mais ríspida, assim por diante, mas não tem nenhuma acusação, nenhuma denúncia séria. Você poderia pensar que não há nenhum conteúdo objetivo nisso, mas obviamente reflete um tipo de mal-estar, de crise no núcleo político no entorno do ex-presidente Bolsonaro. Isso é um fato político, evidentemente. E não é o único caso. Você tem a desavença lá do Eduardo Bolsonaro, por exemplo, com o Nicolas Ferreira, que é uma liderança popular do bolsonarismo no Brasil. E outros influencers, né, líderes, deputados, enfim. Então, há um mal-estar dentro deste campo da direita, que em parte reflete a dificuldade, talvez, das pesquisas eleitorais, uma certa percepção de que a campanha não vai tão bem como se imaginava que ela pudesse ir, ou que vinha, né, desempenhando até aquele momento da revelação dos diálogos com o Vorkaro, em função do filme e assim por diante. Mas a pergunta central é se Flávio Bolsonaro vem demonstrando ou irá demonstrar capacidade de liderança para unificar o próprio campo da direita. Porque se Flávio Bolsonaro não mostrar liderança para unificar o seu núcleo político no entorno do seu pai, Jair Bolsonaro, que é a sua primeira tarefa, poderá ele transmitir segurança de um articulador político para a presidência da República?
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8: 1h27. O Supremo Tribunal Federal dá 2 dias para o comando do Batalhão de Polícia do Exército em Brasília entregar as armas do ex-presidente Jair Bolsonaro. Detalhes que chegam com o repórter Afonso Marangoni.
9: O ministro do Supremo Tribunal Federal, Alexandre de Moraes, determina que as armas registradas em nome do ex-presidente Jair Bolsonaro, que estão no Exército, sejam entregues à Polícia Federal. O advogado Lucas Miranda, da Túlio Viana Advogados, considera acertada as novas restrições estabelecidas ao ex-presidente da República.
10: Me parece bem possível que se retenha essa arma de fogo para o exercício da prisão domiciliar. Por quê? Exatamente porque é só um método humanitário para que ele se recupere em casa de uma situação de saúde. Mas, na realidade, ele está em regime fechado. E como ele não teria direito a usufruir da arma de fogo ou de telefone celular, outras coisas, no regime fechado, me parece absolutamente possível que ele receba esse benefício da prisão domiciliar com essas restrições.
8: Nos outros destaques, a justiça mantém preso um homem que matou a companheira de forma chocante no interior de Minas Gerais. Informações com a Gabriela Oliveira.
11: Está preso um homem suspeito de matar a companheira enquanto ela amamentava um dos filhos em Cataguases, na Zona da Mata. João Vitor Silva Coleta da Mata, de 29 anos, foi encontrado pela Polícia Militar escondido perto de uma área de mata. A vítima, Karen Aparecida Ferreira Rosa, de 27 anos, foi encontrada morta dentro de casa. Um dos filhos do casal, de apenas 1 ano, ainda mamava no colo da mãe quando os policiais chegaram. Segundo a PM, o suspeito confessou ter estrangulado a mulher após uma discussão. As duas crianças estão sob os cuidados de parentes.
8: Indo direto aos assuntos do noticiário internacional, o presidente dos Estados Unidos volta a atacar a primeira-ministra da Itália, Giorgia Meloni, às vésperas da cúpula da OTAN, que começa hoje em Ankara, na Turquia. Donald Trump publicou uma foto nas redes sociais com a frase: é necessária uma ordem de restrição. Na imagem, a premier italiana aparece olhando para ele durante o encontro. A postagem amplia a série de ataques públicos de Trump a Meloni nas últimas semanas, período em que os dois trocaram críticas sobre a relação bilateral e o papel da Itália na aliança militar. No mês passado, Trump afirmou que Meloni teria implorado por uma foto durante a cúpula do G7, declaração que foi classificada pela líder italiana como completamente inventada.

Mônaco anuncia a contratação do técnico brasileiro Felipe Luiz. O ex-Flamengo estava sem contrato desde que foi demitido do clube carioca em março deste ano. O acerto vai até junho de 2028. Como treinador do rubro-negro, Felipe Luiz conquistou 5 títulos: a Copa do Brasil, Supercopa do Brasil, Campeonato Carioca, Copa Libertadores, além do Campeonato Brasileiro.

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1: Você acompanha agora o segundo bloco do Canal Livre dessa semana, programa que avalia as denúncias envolvendo o clã Bolsonaro, que tem alterado a dinâmica da corrida presidencial. Segundo as análises, o cenário permanece instável. Participam como convidados o fundador do Instituto Ideia, Maurício Moura, e o diretor do Paraná Pesquisas, Murilo Hidalgo. O debate é mediado pelo jornalista Fernando Mitre e pelos âncoras da Band News FM, Adriana Araújo e Carlos Andreasa.
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2: Eu queria até levantar essa questão para o Murilo, a partir do comentário do Chile. E lembrando o seguinte, que nós temos, segundo as pesquisas, o Maurício depois pode falar sobre isso, que ele trabalha intensamente essa questão, nós temos uma área do eleitorado que é uma área volúvel, é uma área pequena, que dependendo da qualificação pode ser maior ou menor. No caso do Maurício, ela fica bem pequena, cerca de 5 milhões de eleitores. Como é que essa área pode reagir a isso que está acontecendo? Porque ali você tem gente que provavelmente votou no Lula, no Bolsonaro em 18 e votou no Lula em 22. E agora em quem vai votar? Ninguém sabe. Essa é a pergunta que eu coloco para você. Depois é importante o Maurício falar.
3: Olha, Mitri, pelas nossas pesquisas, a gente acredita que esse eleitorado que vai decidir a eleição é em torno de 6 a 8%. O resto, o bolsonarismo já tem e o Lula já tem, certo? E esse 6 a 8%, ele vive muito do momento. Eu te diria que há 60 dias atrás, antes da denúncia do filme, ele estava mais para o Flávio. Tanto que o Flávio encostou, chegou até a passar. Nesse momento, devido às denúncias do Flávio, a briga familiar, ele está mais para o PIS ou Lula. Mas a grande pergunta que a gente se faz é o seguinte, pelas pesquisas que a gente tem visto de 30 dias se analisar, o Lula, de uma maneira geral, ele está estável. Ele tem em torno de 42% em quase todas as pesquisas. Dificilmente ele passa dos 42, certo? Então, dificilmente o Lula, na realidade de hoje, com esses candidatos, eles não desistirem, nós teremos uma eleição de 2 turnos. Aí a pergunta que se faz é o seguinte, no mês de outubro, a tempestade estará de que lado?
2: Isso.
3: Certo?
2: Essa é a questão.
3: Essa é a questão.
4: E Murilo, só desculpa,
5: eu perguntei só me perdoa, Adolfo, claro, eu perguntei do Master... E o Maurício falou, queria ouvir o Murilo também sobre... Porque, de novo, o Murilo mencionou o caso Master. Sobre a presença do caso Master pautando o debate eleitoral.
3: Olha, é uma coisa muito interessante. Pelas nossas pesquisas, o Flávio, ele teve uma queda em segundo turno de 5, 6 pontos. Ele caiu depois da denúncia do Master, certo? E nós fizemos essa semana, qual a Band divulgou, uma pesquisa na Bahia, em cima do episódio Jacques Wagner. E o Jacques Wagner caiu os mesmos 5, 6%. O que mostra que um lado muito triste, que a corrupção não está mais derrubando tanto quanto se esperava. Certo? Que tantas duas denúncias eram para ter abalado demais as candidaturas.
2: Mas, Murilo, você disse que o Lula perdeu 5.
3: Não, o Flávio.
2: O Flávio perdeu 5. O Lula também, alguma coisa com o Jacques Wagner.
3: Não, perdeu o Jacques, o Lula não perdeu.
6: Na Bahia.
3: Estou falando na Bahia.
2: Ah, na Bahia.
3: No estado da Bahia.
2: Ah, tá certo.
3: Certo? O Jacques perdeu 5 pontos lá. O que mostra que a corrupção, a denúncia, certo? Ela já não está mais abalando como abalava antigamente. Então, essa é uma coisa que também para ser estudada junto ao eleitorado. Até que ponto, por que, que a corrupção, eles filmam dinheiro, não está mais abalando como abalava antigamente a corrupção. Mas, com certeza, o caso Master vai depender demais também do que vai acontecer para frente. Vai ter mais busca e apreensão? Vai ter prisão? Vão pegar dinheiro? Quando que você vai se dar isso?
6: Vai ter delação?
3: Vai ter delação? Não vai ter delação?
7: Novas denúncias.
3: Novas denúncias. Isso, quer dizer, isso é muito triste, porque você deixa também para a justiça e para a polícia um poder de influência nas eleições. Que a que momento vai acontecer isso? Já pensou, tanto de um lado quanto do outro, a uma semana da eleição, tem uma operação?
7: É. Muda tudo.
3: Muda
7: agora,
3: tudo.
7: A pesquisa do Instituto Ideia mediu o efeito Jacques Wagner, mas aconteceu na sequência dos fatos no Brasil, tem sido agitada, digamos assim, porque na sequência veio o vídeo da Michelle Bolsonaro, e aí o time foi justamente no momento ali que o efeito Jacques Wagner poderia prejudicar o Lula. Eu vou trazer só mais alguns dados da Atlas Intel referente ao episódio da Michelle Bolsonaro, para te passar a palavra, Maurício. A pesquisa Atlas perguntou para os eleitores, para os entrevistados, se eles acreditavam nas palavras do que a Michelle disse que foi humilhada, desrespeitada. Quando a pergunta era feita considerando o eleitorado em geral, todos os entrevistados, 59,6 disseram que acreditam no vídeo e nas palavras de Michelle. E 29,3 não acreditam. Quando faz o recorte só do eleitor que se declara bolsonarista, a situação se inverte totalmente. Aí, 59,6 do eleitorado bolsonarista diz que não acredita na Michelle, não acreditam, e 29,9 acreditam. Então, a situação se inverte. E eu coloco esse recorte de quem a Michelle convenceu. É porque quando você fala, Murilo, e o Maurício pesquisa esse grupo pequeno que o Mitri citou, dos independentes, quando o Flávio está com o apoio do bolsonarista, isso não ajuda a avançar para uma vitória eleitoral. E quando a Michelle consegue convencer o eleitorado que está fora desse grupo bolsonarista, ela dá uma demonstração de potencial comunicação e convencimento desse eleitorado. E por isso... A pergunta que eu te coloco é, para esse eleitorado pequenininho aí, esse percentual de 4%, 5%, a Michelle é um nome mais forte para convencer? Porque, ao que tudo indica, ela tem pretensões políticas maiores.
6: Não, sim, até para explicar o número do que vocês comentaram. O que eu acredito? A gente tem aí, como eu falei para vocês, quem votou no Jair Bolsonaro em 22, acha que esse governo não merece continuar. E a gente está falando aí de 48%, 49% do eleitorado. E a gente tem os 52 que não merecem, desses 52 que não merecem, tem gente que votou no Lula e hoje está na dúvida se o governo merece continuar, eu acho que não merece. São 3, 4 pontos percentuais. Esses são o potencial de mudar de lado. Porque quem acha que o governo não merece continuar e votou no Jair Bolsonaro em 22, não vai mudar de lado a essa altura do campeonato. Então a gente está falando desses 3, 4% que representam mais ou menos 4,5, 5 milhões de eleitores. Quem são essas pessoas? São essencialmente mulheres. Essencialmente ganham de 2 a 5 salários mínimos. A maioria está no mercado informal de trabalho e tem diferentes fontes de renda, inclusive. Estão muito concentrados nas regiões metropolitanas do Sudeste, de São Paulo, Belo Horizonte, Rio de Janeiro. E foram decisivas para o Lula ganhar a eleição em 22. Então, esse público está em disputa. E, justamente, esse é um perfil de mulheres conservadoras. Mulheres que, inclusive, têm muito engajamento com a sua comunidade, igreja local. Quando a gente conversou com essas pessoas fazendo grupos qualitativos, eu aprendi algumas coisas. Uma é que eles têm uma memória muito ruim do governo Bolsonaro na gestão da Covid, na gestão da pandemia. Dois, elas também acham que esse governo não está entregando, principalmente na sensação econômica, a gente pode falar mais sobre isso. Mas, respondendo a tua pergunta, a Michelle tem um canal direto de comunicação com esse público. E quando a gente fez os grupos focais, elas não conseguiam fazer uma diferenciação muito grande entre quem era Jair e quem era Flávio. Flávio era até desconhecido. E por isso foi muito ruim esse episódio, porque ele foi introduzido para essas pessoas com um áudio com o Daniel Vorkaro. Então, acho que eles vão ter que trabalhar muito para dialogar com esse público, porque hoje, nesse momento, só o governo está dialogando com esse público. O Murilo mencionou as bondades do governo, só ele está dialogando com esse público. E só para complementar, eu gostei um pouco até contra a corrente. Eu acredito que a gente tem um cenário de primeiro turno real, porque o governo...
5: De conclusão da eleição no primeiro turno.
6: Vou explicar por quê. Por 3 motivos. O primeiro, porque o Lula não tem concorrência na esquerda, pela primeira vez. Ele não vai ter ninguém roubando voto do lado dele. E o governo costuma ter um percentual bastante alto da sua aprovação. Mesmo nas pesquisas que tem uma aprovação baixa, a gente está falando de 46%, 47% de aprovação. Dificilmente ele vai ficar muito longe desses 46%, 47% de aprovação, que coloca ele num cenário de primeiro turno. Do lado da oposição, primeiro que... Uma coisa que eu estimulo vocês a divulgarem mais são as pesquisas espontâneas, porque a espontânea dá a real dimensão das pessoas, onde está a cabeça das pessoas, além do fato que no Brasil se vota de maneira espontânea. O Brasil é um dos poucos países do mundo que você vai para a urna sem ver todas as opções. Então, na minha visão, a espontânea simula melhor a eleição do que a estimulada. E na espontânea, praticamente existe Flávio e Lula. A gente nunca teve uma polarização nessa altura tão grande entre dois. Então, se o público anti-PT, anti-governo, vê o Lula próximo de ganhar no primeiro turno, vai ter um sentimento que eu chamo de antipetismo de chegada muito forte, como teve em 14 com a S, em 18 e 22 com o Bolsonaro. A diferença é que a gente não tem praticamente muitos candidatos dessa vez. E terceiro ponto, entrando no público aí que a Michelle está dialogando, essas pessoas não gostam do tem uma memória negativa do governo Bolsonaro, mas também tem uma percepção pejorativa desse governo. Tem uma chance das pessoas votarem branco, nulo ou nem aparecerem para votar. Isso também aumenta a equação dos votos válidos. Então, eu queria ficar atento porque não é tão improvável acabar no primeiro turno.
2: Agora, o Lula pode ser prejudicado por essa questão da abstenção, que é tradicional, a abstenção da área dele é maior.
6: Não, aliás, essa é uma coisa que, inclusive, eu acho tradicionalmente, a gente tem 20% de abstenção, né, histórico, e esses 20% se concentram em baixa renda, baixa escolaridade. O grupo com maior abstenção no Brasil são os analfabetos. E, obviamente, que o PT perde com isso, porque são eleitores que tenderiam a votar no Lula. Eu sempre faço um cálculo estatísticas, o PT perde de 2 a 3 pontos percentuais com esse perfil de abstenção. Então, tradicionalmente, os candidatos, o PT, que ganhou várias eleições no segundo turno, ele sempre tinha uma gordura adicional que compensava essa abstenção. Então, eles já estão operando no limite. E, claro, eu imagino que dessa vez a gente vai ter iniciativas pelo país para redução de abstenção, porque isso é crítico para o Lula.
2: Sim, agora a gordura, então, essa gordura, nesse momento, ela não existe.
6: Não existe.
2: Não existe, o que coloca a candidatura do Lula com um problema a mais.
6: E é importante dizer, essa coisa das candidaturas, os incumbentes estão tendo problemas em eleições, várias eleições pelo mundo, justamente por esse teto de popularidade. E essa coisa da abstenção é um dos obstáculos que eu acho que a campanha do PT vai ter que endereçar. Além de dialogar com esses 3, 4%, que hoje estão infelizes com o governo, eles vão ter que buscar fazer com que pessoas que tradicionalmente aprova o governo, tradicionalmente vota no Lula, apareçam para votar.
7: É que você já começa o governo impopular, né? Mesmo eleito nas urnas, como é polarizado e dividido, o vencedor é também o quase perdedor.
8: Ficou muito ali, né? Como nas últimas eleições foi assim.
7: Né? Aliás, e aí já nasce um governo impopular,
6: não,
7: né?
6: Totalmente, Adriana. A gente acompanha a popularidade de vários chefes de Estado, né? E, assim, são raríssimos chefes de Estado que são mais aprovados que reprovados. A maioria esmagadora tem reprovação. E um dos motivos é que exatamente isso que você descreveu. Ganha essa eleição muito acirrada. A gente teve duas eleições super acirradas na Colômbia e no Peru agora. Eles ganharam uma eleição super acirrada e já começam com metade do país rejeitando fortemente. Então, assim, você começa com um teto de popularidade baixo e aí, obviamente, a opinião pública se reflete na política, com a política travada nos congressos e parlamentos. Então, é muito difícil para um chefe de Estado hoje ampliar a popularidade. O Lula sofreu isso também.
8: Ô Murilo, queria que você complementasse o Maurício sobre essa expectativa de primeiro turno e também falasse para a gente sobre eventual crescimento de outros. Essa pesquisa da Atlas Intel, aí o Renan Santos apareceu um pouco mais, provavelmente desidratando do Flávio, né?
5: Exato. Deixa eu acrescentar também, Murilo, para te ouvir, porque os outros candidatos à direita, com exceção do Renan Santos, têm como centro do discurso objetivo, declarado, me parece um erro, o objetivo é vencer o Lula, não é o meio vencer o Lula em função de um projeto político, você precisa vencer o Lula. Só quem parece estar fazendo campanha, sem entrar no mérito da qualidade da campanha, é o Renan Santos. Eu imagino que até no cenário de antecipação do primeiro turno, de um segundo turno para o primeiro turno, se o objetivo é vencer o Lula, se esse é o objetivo, o melhor candidato seria o Flávio, considerando as pesquisas, né? Queria te ouvir sobre isso, porque me parece também que tem um foco errado no objetivo das campanhas.
3: Com certeza. Como nesse momento quem está no foco é o Flávio, a tendência é que os outros candidatos, o Flávio, se continuar caindo, se tiver mais crise, mais denúncia, o Flávio desidratar. E com certeza esse voto não vai para o Lula, que nem o Maurício falou. Esse voto vai ficar entre os demais candidatos. Nesse momento, quem está mais absorvendo é o Caiado e o Renan Santos. São os dois. Certo? Agora precisa ver como que eles vêm para a campanha também, né? Se vão ter espaço de debate, se vão conseguir ter boas propostas, certo? Porque também eles não vão conseguir passar lá de 10, 12, simplesmente em ataques. Ataques, ataques, batendo. Vão ter que propor, que até agora a gente não viu nenhuma grande proposta de nenhum dos candidatos. Nenhum dos candidatos. Eu queria aproveitar e voltar no efeito Michele, certo? Pelas nossas pesquisas, as pessoas que estão dando adesão a Michele, quando você pergunta se elas votariam então no Lula com a decepção com o Flávio, o pessoal é muito baixo. Essas pessoas, elas estão ficando decepcionadas com o Flávio, certo? Mas elas também não vão para o Lula. Isso que o Maurício falou. Então, quer dizer, então, para o PL, para eles, há a expectativa que lá na frente esse voto volte. Muito mais em cima da rejeição do que propriamente pelo Flávio, certo? Então, isso a gente vai ver para frente, como isso vai continuar. Ao meu ver, se continuarmos mais 40, 50, 60 dias do Flávio não sair dessa tempestade, vai ficando muito difícil para ele. Vai ficando muito difícil para ele, porque ele só vai perdendo, só está perdendo.
2: Agora, de qualquer jeito, Murilo, aquele 6%, você chama de 6%, o Maurício chama de 3,5%, 4%, acaba porque esse público parece que ele vai pelo dia a dia da vida dele. Ele não está preocupado se é direita, se é esquerda, se é o Bolsonaro, se é o Lula. A decisão, então, sai dali.
3: Com certeza.
2: E vai depender do dia a dia dele. E uma coisa fundamental aí é o seguinte, é a sensação do poder de compra. Isso, evidentemente, pesa na vida de qualquer um, mais ainda desse público. Isso que eu queria perguntar.
3: Olha, É, isso que você falou, Mitre, é fundamental. Que essa população, uma hora, essa briga de Master, Michele, isso vai passar. Isso. Vai se discutir o Brasil. Isso. Em algum momento, a gente torce
2: para que... E a realidade atual do Brasil também.
3: A gente já torce que isso já venha no debate da Band para os candidatos.
2: Mas o debate da Band está aí para isso.
3: Pra isso. A gente torce para isso. Mas não tenho dúvida que, em um momento, o bolso vai prevalecer sobre as demais razões.
2: O Maurício usa a expressão sensação de poder de compra, né?
6: É, eu vou pegar um gancho do André sem chegar nesse ponto aqui. É super interessante essa eleição, né? Porque quando você estuda a história das eleições presidenciais pós-ditadura, tem motivos claros de vitória. O PT, ele sempre ganhou eleições com um argumento econômico muito forte. Em 2002, o Lula dizia que ia gerar 10 milhões de empregos. Até hoje eu não entendi porque que o Sérgio dizia que ia gerar 8, mas tinha essa discussão. Em 2006, o PT veio com o Bolsa Família numa escala que o Brasil nunca tinha tido um programa de transferência de renda. Em 2010, a Dilma era mãe do PAC e se vendia uma perspectiva de crescimento chinês. Em 2014, o argumento central da Dilma era um argumento de a gente não podia andar para trás, tanto no Bolsa Família quanto nos empregos. Mesmo com uma crise econômica contratada, a gente estava com um nível de desemprego baixo. Em 2022, o Lula fez um argumento de que as pessoas iam voltar a consumir com a metáfora da picanha e da cerveja. Hoje, o PT não tem um argumento forte econômico para essa eleição. Claro, a campanha não começou ainda, a gente vai ver o debate da Band, mas assim, é muito difícil chegar na eleição e falar assim, ó, a grande realização econômica do meu governo foi reajustar a tabela do IR, criar um programa de refinanciamento de dívida e diminuir a taxa das blusinhas que eu mesmo ampliei. A gente não tem um argumento central.
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1: 1 hora 47

0: Girando os principais destaques dessa madrugada de terça, começam as audiências que vão tratar do tarifaço dos Estados Unidos sobre produtos brasileiros. Informações de Brasília com Márcio Rocha.
1: As audiências que tratam das tarifas do governo dos Estados Unidos em cima dos produtos exportados pelo Brasil devem seguir nesta terça-feira com a participação de diversos setores da economia brasileira. Representantes de setores como a indústria e o agronegócio do país seguem em Washington para tentar convencer o governo do presidente Donald Trump de que a sobretaxa em cima dos produtos nacionais prejudicaria não apenas os exportadores brasileiros. Setores do café, arroz, açúcar, etanol, entre outros, afirmam que empresas, consumidores e cadeias produtivas nos Estados Unidos também seriam prejudicados. A Confederação Nacional da Indústria, CNI, por exemplo, projetou que, caso as novas propostas de taxação sejam adotadas, mais de 4 mil produtos brasileiros serão afetados.
0: Uma operação da Polícia Federal mira o tráfico internacional de cocaína no estado de São Paulo. Arthur Coelho.
2: A Polícia Federal vai analisar o material apreendido em duas operações para combater o tráfico de cocaína em São Paulo. As ações dessa segunda-feira apuram a participação de funcionários do aeroporto de Guarulhos no transporte internacional da droga. A investigação começou após apreensões nos aeroportos de Lisboa, em Portugal, e de Frankfurt, na Alemanha. As informações da polícia apontam o suposto envolvimento de 3 funcionários terceirizados do aeroporto. 2 deles já estão presos. O único que está solto terá de cumprir medidas cautelares, como, por exemplo, o monitoramento eletrônico.
0: No sul do país, mais um feminicídio registrado no estado do Rio Grande do Sul neste ano. Atualização com a Eduardo Oliveira.
3: A Polícia Civil confirma o 42º feminicídio no Rio Grande do Sul em 2026. Denise Silva de Medeiros, de 21 anos, foi encontrada morta dentro de um apartamento em Lajeado, no Vale do Taquari. Segundo informações da Brigada Militar, os agentes foram acionados às 4 horas da manhã e encontraram Denise morta no local da ocorrência. O principal suspeito do crime é o ex-companheiro da vítima, de 25 anos, que teria atirado contra ela. O homem está foragido. A polícia ainda ouve testemunhas para confirmar detalhes sobre o caso. A vítima não possuía medida protetiva contra o suspeito.
0: O mês de julho promove uma campanha contra o combate ao câncer de cabeça e pescoço. Isadora Simões.
4: Cerca de 80% dos diagnósticos de câncer de cabeça e pescoço são feitos tardiamente no Brasil, segundo o INCA, Instituto Nacional de Câncer. O Julho Verde é uma campanha de conscientização sobre os sintomas da doença e a importância de um diagnóstico precoce. Rouquidão persistente, nódulos no pescoço e feridas na boca que não cicatrizam estão entre os principais sinais de alerta. Também, de acordo com o INCA, 42.150 novos casos da doença devem ser registrados no Brasil em 2026.
0: Vem aí o terceiro e último bloco do Canal Livre dessa semana. Você acompanha a discussão entre os jornalistas Fernando Mitre, Adriana Araújo e Carlos Andreasa sobre os últimos acontecimentos no cenário eleitoral.
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6: De volta com o Canal Livre essa noite, discutindo os últimos acontecimentos políticos. Eu queria abrir esse bloco mais uma vez chamando o nosso companheiro cientista político Fernando Schiller. A gente terminou o último bloco falando sobre, por exemplo, segurança pública, corrupção, temas importantes a serem discutidos. Em determinado momento, tanto Murilo Hidalgo, do Paraná Pesquisas, quanto Maurício Moura, do Instituto Ideia, eles dois falaram sobre falta de conteúdo, sobre questões até mesmo econômicas que precisam ser colocadas nessa discussão. E o nosso Fernando Schiller vai chamar a atenção, por exemplo, um debate que até agora ninguém tocou de candidato, que é a questão importantíssima sobre ajuste fiscal. Schiller.
7: Diferentemente do campo da oposição, onde você eventualmente tem esse problema de liderança política, de liderança da coalizão, o campo da esquerda não é esse problema. Lula é uma espécie de rei, né? Ele comanda, ele tem liderança, ele tem a coalizão na mão, não há nenhuma sombra no campo da esquerda. Mas o governo tem um problema estrutural, né? Na verdade é um problema do país, enfim, especificamente na questão fiscal e na questão econômica, endividamento, enfim, projeções para 2027 e diante. Então, a dívida pública bateu agora 81% do PIB, O governo pegou com 71,7%, ou seja, nós devemos uma projeção de crescimento 10, 11% ao longo do governo da dívida pública, em termos de pontos do PIB. Você tem um parafiscal mais de 200 bilhões no ano passado, então um orçamento chamado contabilidade criativa, que obviamente vai para a dívida pública, mas é a tal bomba fiscal que se projeta a partir de 2027. Não é? Então, este será um tema em algum momento da campanha eleitoral, ou seria um tema muito sofisticado, que fica, que passa ao largo das discussões? Indo um pouco mais longe, temas estruturais do país, não é? Que dizem respeito a reformas que o país precisa fazer, déficit previdenciário, o famoso, né, quase eterno tema da reforma administrativa. Recentemente saiu o dado, Brasil migrando aí para a 65ª posição no ranking global de competitividade entre 70 países. Só tem 5 países piores do que nós em termos de competitividade e eficiência governamental, penúltima posição, 69ª posição entre 70 países. Esta temática estrutural, que por definição é mais complexa, mais necessária para o país, em algum momento terá influência, irá pautar o debate eleitoral, ou nós vamos passar ao largo nessas eleições desse tema, talvez aí favorecendo um pouco mais o campo do governo do que o campo da oposição. Deixo essa questão para vocês.
6: E aí, Murilo, começar por você. Alguém vai falar de ajuste fiscal, reforma administrativa ou NECA de Pitibiriba?
8: Ao meu ver, que nem o Xuxa falou, vai passar ao largo.
6: Por quê?
8: Por quê? É muito difícil para os candidatos abordarem esse assunto. Porque o primeiro que falar em ajuste fiscal, o que que o Lula deve falar? Está vendo? Ele vai cortar os benefícios. Certo? Ele perde o voto. Certo? Ele precisa entrar no eleitorado do Lula. Como é que ele entra no eleitorado do Lula dizendo que ele vai cortar? Certo? Então é muito difícil. Então, ao meu ver, infelizmente, vai passar ao largo. Tanto que você não tem visto os principais candidatos falando nesse assunto. Certo? Por quê? Porque, infelizmente, seria bom para o país, mas eleitoralmente é muito ruim para ele.
9: É, mas por outro lado, tem um outro jeito de dizer, né? Que é, por exemplo, o excesso de ministérios, tem que cortar o número de pastas, cortar a gastança, encolher o Estado, ainda que não seja cortando benefício
8: Isso.
9: social.
8: Assim, esses cortes eu acredito que eles vão falar. Mas entrar a fundo, vai precisar cortar tanto. Se não cortar, o país quebra. Se não fizer reforma previdenciária, se não fizer reforma administrativa, se não fizer isso,
9: Porque
8: esse é um assunto muito
10: Como
8: delicado.
10: diria o Ciro Gomes, isso não dá bilhão.
9: Esse apelo de cortar ministério, gastança, passagem aérea, voo da FAB, isso tem um apelo.
8: Não, isso com certeza eles vão
10: Isso
8: falar,
10: eles
8: mas não
10: vão falar.
8: é. Isso eles vão falar, mas ir a fundo no que precisa realmente, eu acho muito pouco provável.
10: Até porque, só para
6: Nossa,
10: passar para o
6: vamos
10: Maurício.
6: continuar?
10: Desculpa, Mitro, por favor.
6: Não, por favor.
10: Até porque o governo Bolsonaro também, em 2022, acelerou pra caramba gasto. Também
6: Claro,
10: tem
6: claro.
10: um dedo que não se pode apontar muito
6: Claro.
10: facilmente. Lembra da PEC Kamikaze? O governo, nós, de alguma maneira, também financiamos a tentativa de reeleição de Bolsonaro em 2022. Também é uma questão sensível para abordar esse assunto.
6: Só o Maurício complementar também essa questão de ajuste fiscal, esses temas difíceis, vamos dizer assim.
11: Desculpa, eu vou botar um pouco meu chapéu de economista nessa. Primeiro, essa questão do ajuste fiscal é um tema global, né? Não é um tema particular do Brasil. Assim, todas as economias hoje, a grande discussão é como é que os governos estão expandindo o gasto. E, obviamente, tem impacto em taxa de juros. Teve um evento que se refletiu em várias eleições no mundo, que foi a Covid. A Covid, ela permitiu que os governos ampliassem o gasto fiscal e, obviamente, uma coisa que eu aprendi, a partir do momento que você amplia o gasto fiscal, dificilmente você volta. Então, a Covid deu a licença poética para os políticos do mundo inteiro de ampliar o gasto fiscal sem ter uma volta de retorno. O que que eu vejo nas eleições? O tema fiscal, que é um tema real da economia, não é debatido em nenhuma eleição. A gente viu a eleição americana do Donald Trump com o Joe Biden. Os Estados Unidos têm uma questão séria de déficit hoje. Não foi pautado isso na eleição americana. Teve duas eleições só no mundo que eu acompanhei que debateram política fiscal. Foi o Javier Milei, em 2023, na Argentina, que ele falou abertamente sobre corte fiscal. Mas é importante dizer que a Argentina teve que quebrar 15 vezes para que esse tema entrasse na pauta. E teve uma outra eleição, só que foi a eleição da Grécia, que também se fala de debate fiscal. E lembrando que a Grécia, em 2015,
9: quebrou.
11: Também quebrou. Então, assim, realisticamente, a Covid deu uma licença para gastar para os políticos, que é uma licença de não retorno. E, do outro lado, que eu estou vendo no mundo inteiro, é que a gente só vai entrar num debate nacional sobre política fiscal o dia que o país quebrar, que é o que tem acontecido no mundo. Então, assim, a expectativa que eu tenho de debate de política fiscal é zero. Assim, justamente porque...
12: Agora, a questão da política monetária, a taxa de juros, isso é um tema que pode ser fortalecido,
13: com tantos endividados,
12: né?
13: Assim.
12: Exatamente, porque está no dia a dia da vida da população. Então, esse é um tema. Mas o governo não deixa isso para a oposição. A oposição vai certamente discutir isso, já está discutindo, mas o Lula tem pessoalmente uma posição a favor da redução de juros, etc. Não é? Mas esse é um tema que diz respeito ao dia a dia da população.
14: Principalmente, quando a gente faz as nossas pesquisas e a gente pergunta para a população o que, que é, entende da economia, por que, que não está tão bom quanto ela esperava. São duas coisas muito claras para a gente, em duas palavras. É supermercado e consumo. Elas estão endividadas, não conseguem comprar mais, e o supermercado, quando vão, saem de lá revoltados.
12: E o juro está aí.
14: O juro está aí. Não consegue mais financiar, comprar parcelado. Exatamente. Mas isso, Mitri, é um assunto que eu não tenho dúvida que vai entrar, mas não como corte de gastos do governo.
12: Maurício.
11: Não, e acho que a gente entrou num ponto crucial, né? O que, que o Brasil é diferente em termos de endividamento do resto do mundo que eu vejo? É que o custo financeiro das dívidas pessoais aqui é extremamente elevado, extremamente oneroso, né? Eu acho que, dessa vez, a gente tem uma combinação de endividamento que a gente não tinha em outros ciclos eleitorais. Um dos indicadores que eu vejo não é nem um indicador de opinião pública, é quantas casas tiveram água e luz cortada por não pagamento. Isso no Brasil, esse ano, é um número bastante significativo para um ano eleitoral. Além disso, a gente pode debater também tem a questão das BETs, que é um tema que passou a ser um tema muito relevante. A gente fez uma pesquisa e 25% das pessoas disseram que jogaram na BET nos últimos 30 dias, que é um número elevadíssimo. Então, essa combinação torna a situação dos juros uma coisa bastante séria, porque é uma coisa que onera as pessoas.
12: Claro.
11: E eu acho que esse debate pode aparecer, mas lembrando sempre que esse debate ele flerta bastante com o populismo, né? O próprio Donald Trump também pressiona o Banco Central americano para baixar juros.
12: Certamente.
11: Então, essa discussão populista ela pode aparecer. O que eu concordo com o Murilo é que não vai ser a discussão estrutural da resolução disso.
12: Não chegará ao corte de gastos.
10: Exatamente. Eu estou entendendo que a não ser superficialmente, não que se espere muita coisa em campanha, nós não discutiremos matéria estrutural nessa eleição em 2026. Certo? É isso? Matéria estrutural, por exemplo, a questão fiscal, profundamente, reforma, o Schiller citou reforma administrativa, fala-se de uma necessidade de uma nova reforma previdenciária, nada.
14: Ao meu ver, muito pouco provável. A fundo, muito pouco provável.
12: Quer dizer, da parte dos candidatos, não.
14: Por quê?
12: Mas o debate é mais amplo.
14: O debate da Band, sim, mas tem uma coisa estrutural. Se eles entrarem a fundo, principalmente os dois candidatos, eles só têm a perder, eles não têm a ganhar. Porque eles vão usar o que ele falou contra. Está vendo? Vai cortar. Está vendo?
15: Ô Murilo, me explica uma coisa aqui. O que tem por trás dessa escolha de uma chapa puro sangue do PSD, pelo menos até agora, de Gilberto Kassab junto com o Ronaldo Caiado? Por que, que o Gilberto Kassab entra nessa empreitada, anúncio dessa semana agora?
14: Ao meu ver, o Caiado, ele acertou em colocar o Kassab. Porque um dos grandes problemas que o Caiado estava tendo na campanha, quando ele ia aos outros estados, ele ia fazer campanha, ele estava tendo baixíssima adesão dos seus correligionários.
15: Do próprio PSD.
14: Do PSD. Você pega que eles têm muitos governadores, muitos candidatos a senadores e ninguém estava fazendo campanha para o Caiado. Talvez, com a entrada do Gilberto Kassab, esses candidatos agora, pelo menos no aeroporto, vão ter que receber o...
10: Gera um constrangimento.
15: Pelo menos vão ter que fingir.
14: Principalmente porque o Kassab é o dono do recurso, é o dono do dinheiro, né? Ele que distribui aos candidatos. Então, nesse aspecto, ao meu ver, o Caiado acertou. Não sei se o senhor Gilberto Kassab acertou, mas o Caiado acertou.
12: Isso é apenas um ponto, né, da questão, um aspecto, porque a estrutura partidária, ela não diz muita coisa. Eu lembro do doutor Ulisses, uma entrevista com o doutor Ulisses aqui, ele era candidato, ele falou assim, em qualquer lugar do Brasil que eu chegar, tem um carro, um motorista e 10 pessoas me aplaudindo. E tinha mesmo, era o PMDB. Ele teve 4% dos votos.
14: É que tem uma mudança de lá para cá. É que agora tem o fundo partidário. Pode fazer com que realmente o carro esteja esperando lá.
12: Mas parece que o PSD... Eu não sei se tem tanto dinheiro na campanha do Caiado. Parece que não.
14: Não tem, mas como os deputados, os outros candidatos a governadores e senadores precisam do recurso, principalmente se o Gilberto Kassab andar com o Caiado, nesses estados eles terão que estar juntos.
12: Pode ser.
15: Adriana.
16: Mas nesse momento eu acho que a gente tem que esperar os fatos para ver exatamente o que essa jogada no tabuleiro político de Gilberto Kassab representa. Porque também pode ser interpretado como, me anuncio aqui, estou segurando a vaga... Dependendo dos fatos, essa chapa pode mudar. E há dúvidas, inclusive, por exemplo, se o Romeu Zema vai ser levado adiante pelo Novo como candidato?
11: É uma coisa que me perguntam quando eu estou fora do Brasil, assim, por que que a oposição não está melhor posicionada para ganhar essa eleição presidencial, né? Porque geralmente nos países, quando a oposição tem esse nível de reprovação, e aconteceu agora no Chile, no Peru, na Colômbia,
15: quando a situação, quando o governo tem essa rejeição,
11: uhum, a oposição está bem melhor posicionada, né? Perguntam, sabe, isso é por causa da popularidade do Lula, é por causa... E uma coisa que o telespectador tem que ter claro, que para mim, acho que o Murilo concorda comigo, é que no Brasil tem uma disputa de poder que não é a disputa de poder pela presidência, mas é a disputa de poder pela quantidade de deputados na Câmara. E o mundo político está muito mais atento a essa quantidade de deputados que vão ser eleitos do que necessariamente a eleição presidencial. Porque quem olha de fora o Brasil fala assim, a grande disputa de poder é a presidência, não necessariamente. O mundo político, inclusive o PSD, está muito focado em eleger deputado federal.
12: É, e, aliás, isso explicita também um grande problema do nosso sistema, que é a eleição parlamentar no Brasil, que é um absurdo completo. Você, um mês antes da eleição, você não encontra no público uma presença razoável da escolha de um parlamentar. E um mês depois, você não encontra também quem se lembre de que votou. Quer dizer, o nosso sistema não funciona. A nossa representação é um equívoco. Eu queria a opinião do Maurício.
11: Não, concordo plenamente. Assim, primeiro, você tem toda a razão. Primeiro que o processo decisório é feito muito em cima da hora para deputado federal.
12: Isso.
11: É, as pessoas não têm a noção de que elas, o voto delas vai eleger outros candidatos, não só, eventualmente, o candidato que ela está votando. São, o percentual de deputados eleitos e deputadas eleitas com o voto exclusivamente deles é muito baixo, né? Ou seja, a maioria foi eleita com o voto do outro, as pessoas não entendem esse sistema profissional.
12: Né?
11: E as pessoas também não entendem o poder que hoje a Câmara dos Deputados tem na agenda do país,
12: claro,
11: que é muito importante. Eles têm o poder financeiro, inclusive, hoje, mas não têm a responsabilidade perante a opinião pública.
12: E a eleição para o Senado vai ser particularmente importante esse ano.
16: E o eleitor nem sempre se lembra que tem um segundo nome para votar. Ele chega à urna com um nome, às vezes, né?
14: Olha, eu vejo que a partir de 26 dessas eleições, principalmente para os legislativos, a gente vai começar a ter uma pequena mudança, porque o eleitor está dando uma importância maior, principalmente para as eleições de Senado.
12: É isso que eu digo.
14: Está sendo muito importante, está sendo divulgado muito importante, todos os candidatos, principalmente também expectativa quanto à STF, isso. Então, isso vai fazer com que a eleição do Senado...
10: A pressão para impeachment de...
14: Isso, claro. Vai fazer com que a eleição do Senado, o eleitor preste mais atenção.
12: Isso. Mas, historicamente, a direita está investindo nisso. Isso é uma novidade nesse ano eleitoral.
11: É importante dizer, a gente tem uma pesquisa que mostra que só um terço das pessoas sabem que vão votar para dois senadores.
14: Isso,
11: mas o Murilo tem toda a razão. Nesse ano, as pessoas, eventualmente, até em pesquisas qualitativas, as pessoas não sabem dizer o que o senador faz, mas elas sabem que o senador pode fazer um impeachment de ministro do Supremo. Esse tema impeachment do ministro do Supremo vai ser central nessa eleição do
12: Essa
11: Senado.
12: Essa é a novidade, claro.
16: E o percentual de voto nulo para senador entre o primeiro nome e o segundo nome é grande.
11: Tem uma perda. Tem uma perda de... O cara fez o primeiro voto, o eleitor faz o primeiro voto e tem uma perda, dependendo de 3, 4 pontos percentuais, para o segundo voto. E principalmente em zonas eleitorais de baixa renda. Ou seja... Eu tenho convicção que as pessoas não têm pleno conhecimento de como fazer os dois votos. Porque não dá para você votar na sigla na eleição do Senado, por exemplo. Isso anula o voto. Então, eu acho que o TSE, e todo mundo, inclusive a mídia aqui, vocês, vão dar uma contribuição enorme.
12: Sim.
11: Falando da importância de fazer dois votos para o Senado.
10: Infelizmente, nosso tempo acabou.
15: Obrigado, Renato. Quero agradecer a presença do Maurício Moura e do Murilo Hidalgo aqui no nosso canal Livre. Obrigado, Maurício.
11: Obrigado pelo convite.
15: Primeira de outras também. Murilo, mais uma vez aqui com a gente. Mitre, suas mais perguntas. Boa noite para você. Adriana Araújo, protetora dele. E Carlos Andreasa, que estreou para tantos outros programas aqui no canal Livre. Uma boa noite, boa semana. Até semana que vem. Tchau, tchau.
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0: 2h10 pelo horário de Brasília. Bom dia mais uma vez para você que está sintonizado aqui na Band News FM. Na sequência, vem aí a reprise do É da Coisa com Reinaldo Azevedo. Eu, Stephanie Toso, volto daqui a pouquinho atualizando os principais destaques do dia.
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0: 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Essa mulher que vocês veem aí, minha sogra, Matilde Savordo.

0: homenageá-la. Insisto, eu nunca ouvi Dona Matilde falar alto em 40 anos. Nunca uma palavra atravessada, nunca nada que não fosse otimismo, vontade de viver, uma sede de bater perna que só ela tinha, né? Passear. E se foi. E estamos sofrendo muito, mas temos a certeza também de que a acolhemos o tempo todo e a gente sabe ver a cara de uma pessoa feliz, né? Serenidade que ela conservou. É isso. Vamos tocar a vida aqui. E mais uma vez, Lilian, minha mulher, companheira da minha vida, dá um testemunho de grandeza como eu nunca vi. É isso. Tá bom? E como vocês viram, até os bichinhos da casa entraram aí. Porque tudo compõe a teia de afetos, né? E para encerrar, tem esse negócio, essas piadas que se fazem sobre sogra. Não vou ficar moralizando piada, né? Uma coisa meio cafajestada, assim. Eu realmente nunca tive nada a dizer contrária minha, ou meu sogro, que é outra pessoa absolutamente adorável e que também deu provas de firmeza, serenidade, né? Os Mahfoudis são assim, Vólio Beni. Para ouvir televisão, eu que venho de uma italianada barulhenta, aí eu falo assim, gente, erga a televisão, vocês não estão ouvindo. Que é tudo muito econômico, né? Calmo, tranquilo, sereno, como ela se foi. Vamos para a política? Vamos para a política. Nós vamos falar muito hoje sobre a questão dos Estados Unidos. As tarifas contra o Brasil, a sessão 301, vamos dar detalhes aqui. Setores da economia brasileira falaram, mas tem uma coisa curiosa, né? A política se move muito por simbolismos também, e eu sempre estou muito atento a isso. Daí que tenhamos algo a dizer sobre Lula, Flávio, extrema-direita e os dedos. Como política. E no caso do dedo de Lula, de um deles, desde que ele surgiu, né? E aí o Lula fez um gesto, que eu de resto não recomendo. Mas então é preciso que a gente pense. Eu estou aqui para analisar política, sim, né? E vou fazê-lo. Vamos lá, vai.
1: O senador e pré-candidato à presidência Flávio Bolsonaro criticou o presidente Lula por mostrar o dedo do meio em um evento no Palácio do Planalto na última sexta. Durante o discurso e uma cerimônia para entregas na saúde, educação e habitação em diversas cidades, o presidente fez o gesto ao defender a ampliação do acesso da população de baixa renda a tratamentos de qualidade disponíveis para pessoas de maior poder aquisitivo. Flávio reagiu da seguinte forma, escrevendo: Eu estou aqui nos Estados Unidos para defender o Brasil e fazer a minha parte para evitar que os produtos brasileiros sejam tarifados. Enquanto o atual presidente do Brasil manda o dedo do meio para o povo brasileiro, eu vim até Washington para defender os brasileiros. O senador está na capital americana para participar amanhã da audiência do Escritório de Comércio dos Estados Unidos sobre o eventual novo tarifaço americano contra produtos brasileiros. Mas será que a acusação de Flávio contra Lula procede? A gente vai conferir o contexto da manifestação do presidente na última sexta.
2: Nós vamos acabar com essa história que eles pensam que

0: pobre não gosta de coisa boa. Aqui pra eles. Nós gostamos de coisa boa. Nós gostamos de coisa boa. Nós queremos é tudo de primeira. Tudo é comida de primeira, roupa de primeira, viajar de primeira, dentista de primeira, médico de primeira. Porque acabar com essa bobagem.
1: Olha aqui. Vamos lá. Se me falar, você acha que o presidente deveria ter feito esse gesto? Acho que não. Acho um gesto dispensável, até porque, como se vê, pode ser retirado do contexto e aí ser explorado, etc. Agora, aquilo que o Flávio está falando, e aí a questão é objetiva, né? Ah, o Lula está dando o dedo do meio para o povo brasileiro. Não, aí calma lá. Então, tema dedo, quando a matéria é Lula, é um tema histórico. A extrema-direita chama de um nove dedos. Há, inclusive, e se explora muito isso, como que é? Deixou o dedo, perdeu o dedo só para ficar sem trabalhar. Bom, vocês conhecem essas coisas todas, né? E o Lula está dizendo ali sobre quem acha que pobre pode se contentar com qualquer coisa, aí ele fez o gesto na linha nem pensar, né? Então o dedo do meio. Ofensivo àqueles que acham que pobre pode se contentar com qualquer coisa. E aí, não adianta, deixa eu dizer uma coisa, falar assim, isso não existe no Brasil. Infelizmente existe. Eu já contei aqui a experiência quando teve aquela crise com os aeroportos, uma senhora sentada do meu lado, por alguma razão, com essa minha cara cadavérica, ela achou que eu era um branco ressentido porque tinha muito preto no aeroporto. E ela veio pegar a solidariedade ali comigo, Vale Bene, olha só que bagunça que virou isso aqui, né? Quando o Paulo Guedes mandou um dedo do meio para as empregadas domésticas, dizendo que elas viajavam para Disney em vez de ir para Cachoeira do Itapemirim, e eu não tenho nada que elas possam ir para Cachoeira do Itapemirim, mas dizendo que os empregados queriam ir para Disney, eu contei numa coluna, e eu não quero fazer demagogia, mas eu contei numa coluna, experiência, como é que é quando você é filho de empregada, vai junto com a sua mãe, onde é que você come, não estou dizendo que assim seja em todas as casas, na minha não é, mas onde é que você comia e comia o quê? A famosa água, macarrão com rodela de salsicha, é real, e é para comer em pé. Porque tá bom, já estou dando comida. Eu contei essa experiência. Então tem isso. Se o Flávio adota o modelo Milei, e ele foi lá puxar o saco do Milei, de fato significa um dedo do meio para os pobres. Para a aposentadoria, para o salário mínimo, para a saúde, para a educação. Ou então o modelo dele não é aquele, mas se não é aquele, por que que ele foi lá? Evidentemente, não está dando o dedo do meio para o povo brasileiro. Dá o dedo do meio para o povo brasileiro aqueles que defendem certas teses que, se aplicadas, boas para o povo brasileiro, para a maioria, pelo menos para os mais pobres, não serão. Isso é objetivo, isso aqui não é questão de escolha. Não é por aí que o Flávio vai ser... Veja... Eu já disse, eu tenho meu gosto e tenho análise técnica. Pelo meu gosto, essa gente não é eleita. Mas eu posso ser uma análise puramente técnica. O Flávio acha que assim ele indispõe o Lula com o povo? Porque o Lula estava defendendo justamente o direito que o povo tem de ter acesso a coisas boas. Não? Ainda que eu não acho que seja um gesto que deva ser normalizado na política. Mas isso é outra coisa. Flávio cavou tarifas, posa de salvador da pátria, porque cavou as tarifas, e acusa Lula. Vamos lá.
2: Já nos Estados Unidos, o senador Flávio Bolsonaro fez ainda ontem uma live ao lado do irmão Eduardo Bolsonaro. Os dois falaram sobre o jogo da seleção brasileira contra a Noruega e a agenda em Washington. No início da transmissão, Flávio aproveitou para criticar o presidente Lula e o acusou de querer o tarifaço americano. Segundo o senador, Lula lavou as mãos e é o único no Brasil que quer essa tarifação.
3: Vamos acompanhar.
1: Travou?
3: Não. Tentando entender aqui o que aconteceu. O vídeo vai entrar ainda no próximo, né? Na próxima retranca ainda.
1: Não, ia entrar agora o vídeo, mas tudo bem, não vai entrar agora, tá tudo certo. Veja só. Vai entrar na próxima, é isso mesmo. Vamos lá. Algum segredo é segredo para alguém que esses irmãos, especialmente Eduardo, passou o tempo todo nos Estados Unidos defendendo tarifa para o Brasil? A carta de 9 de julho que chegou ao Brasil. O Trump publicou nas redes dele em 9 de julho. Aquela carta tinha uma ordem. Primeiro parágrafo falava sobre Bolsonaro. Dizia ao Lula que o Lula tinha que extinguir o processo contra o Bolsonaro como se isso fosse vontade do Lula. O segundo parágrafo falava sobre suposta censura às redes sociais. E o terceiro, o Trump dizia, olha, nós temos nossas exigências aqui. Inclusive, recomendava, vale o Bene Carlos, que as empresas brasileiras migrassem para os Estados Unidos. Uhum. Lembrando que ele tinha imposto tarifas mundo afora, que depois a Suprema Corte considerou inconstitucionais, e ao Brasil ele impôs uma sobretarifa, em razão dessas coisas alegadas. E anunciou, então, 9 de julho, que se abriria uma investigação sobre práticas comerciais do Brasil. E quem abriria seria o Escritório de Representação do Comércio dos Estados Unidos, o STR, na sigla em inglês. E, de fato, no dia 15 de julho, do ano passado, 6 dias depois, essa investigação foi aberta. E eles têm algumas acusações contra o Brasil. Inclusive, o Trump, que é um ambientalista conhecido, acusa o Brasil de desmatamento. Ora, vale o Benny. O Trump, a cada vez que ele vê uma árvore ser derrubada, mas ele chora copiosamente. A gente sabe disso, né? Por isso, ele retirou os Estados Unidos de todos os pactos ambientais do mundo. Muito bem, à época, de novo, não precisa gostar de mim nem me achar bonito. Eu quero saber se eu estou falando de fatos. E memória não falta a este programa. Quando vieram as tarifas, eu me lembro de uma reação, e nós comentamos aqui, vale bem, na época, o Carlos acho que nem estava aqui. Não estava. Nem na Band, acho. O Ratinho Júnior, governador do Paraná, tentando até livrar um pouco a cara do Bolsonaro, disse, não, o culpado não é Bolsonaro, não. Os Estados Unidos estão fazendo isso porque o Lula, lá nos BRICS, defendeu uma moeda própria para o comércio no grupo. O Eduardo veio a público bravo, disse, não, é assim, por causa de nós, fomos nós. Como não fomos nós? Fomos nós. E pode vir mais. E tinha a punição aos juízes brasileiros e tal. E aí o Flávio concedeu uma entrevista à CNN no dia 10 de julho de 2025. Em que ele dizia, Carlos, que o Brasil não tinha o que fazer a não ser ceder aos Estados Unidos. E usou como exemplo as bombas atômicas contra o Japão. Imagem que mais tarde o Eduardo usou de novo. Aqui é o Flávio. Fala aí, grande mestre, o que o Brasil tinha de fazer mesmo, lá atrás, em julho de 2025, no dia seguinte, a carta enviada pelo Trump. Conta para nós, Flávio, vai.
4: Como é que sai essa enrascada agora? A gente vai continuar com o nosso orgulho, né? Somos brasileiros, todos nós temos orgulho de ser brasileiros. Mas como é que resolve essa situação? Se você olhar para a Segunda Guerra Mundial, o que, que os Estados Unidos fez com o Japão? Lança uma bomba atômica em Hiroshima para demonstrar a força. Qual foi a reação do Japão naquela época? Falou, olha, nós aqui somos patriotas, isso é uma interferência dos Estados Unidos aqui no nosso país, vamos resistir, fora Yankees. Qual foi a consequência? 3 dias depois, uma segunda bomba atômica em Nagasaki. Para aí depois, sim, haver no dia 16 de agosto de 1945, portanto, 2 semanas depois da primeira bomba, haver uma rendição formal por parte do Japão.
1: Entenderam? Cede. Se não, vem uma rendição e tudo pior. Mesmo o governador Tarcísio, da Tavênia, 18 de agosto de 2025, numa palestra na Warren, onde, aliás, eu participei de um podcast e foi um sucesso, viu, Babinha? Oxe, Carlos, foi. Né? Abraço para Felipe Salto, grande Felipe Salto, economista-chefe. Pianista de bom cheio. Uma pessoa que entende mercado de piano, eu acho chique pra caramba. Ó! Tarcísio deu um conselho pro Lula. Qual é mesmo, Tarcísio?
5: Acho que até é fundamental compreender um pouco do estilo do presidente americano. É um presidente que vive da economia da atenção. É um presidente que gosta de sentar com um chefe de Estado, botar um chefe de Estado sentado do lado dele e dizer, olha, conseguiu uma vitória. E ele está querendo colecionar vitórias. Ele quer. Então, por que não entregar alguma vitória para ele? Por que não fazer alguns gestos?
1: Você viu o que ele falou, né, Carlos? Vai me chamar lá para sentar lá com o Trump. Eu falei, ah, não vou. Não fui, não. Não dá, né, para fazer isso. O Trump não dá, não. Com ninguém, não é? Tarifas que eles cavaram. Vocês vão ver daqui a pouco os representantes da agricultura brasileira, da CNA, lá enfrentando os lobbies americanos. Lobbies aos quais a família cedeu. Se essa família é um desastre, o que eu posso fazer? Hã? E aí, esse entreguista, Flávio, acusa Lula de usar a soberania como pretexto político. Mas vem cá, se os caras vão lá, falam o que falam, fazem o que fazem, e eu vou trazer aqui com provas, por que é que o Lula não falaria em nome da soberania? Aí o Flávio resolveu falar, enfim, tem um vídeo aí dele, mas vamos lá, faça a cabeça aí, vai.
6: A pré-campanha de Flávio Bolsonaro divulgou hoje uma nota em que afirma que o senador está otimista e com um discurso pronto para defender as empresas brasileiras contra as sobretaxas americanas. Além da nota, foi divulgado esse vídeo com a manifestação de Flávio.
7: Eu queria entender o que passa na cabeça de uma pessoa que não enxerga a força que o Lula faz para que os produtos brasileiros sejam tarifados pelos Estados Unidos, para ele usar a falsa narrativa de defesa da soberania. Ele está se lixando para a soberania brasileira. Por causa do efeito Lula, é que hoje o Brasil tem chance de ser tarifado. Ele não mandou ninguém para cá, nem uma única pessoa para defender o Brasil aqui nesse tribunal que vai sugerir...
1: Tá bom. Eu já deu para entender. Falso. Falso. Como nota de R$3. Vamos ao vídeo. Entrevista de Eduardo Bolsonaro ao canal TMC no dia 3 de junho, 3 do mês passado. Ele explica, não eu. Explica não, expõe a natureza da conversa que eles tiveram com o Trump. Explica para nós aí, Eduardo.
8: Nós fizemos um pedido aos americanos para que qualquer tipo de tarifa, né, ou retaliação nesse sentido comercial, que ela demorasse, que ela esperasse pelo menos até a eleição desse ano. Porque se o Flávio Bolsonaro for eleito, teremos outra diretriz do governo federal. E esse foi o pedido que nós fizemos. Agora, os Estados Unidos, né, têm mecanismos muito semelhantes ao PIX, como, por exemplo, o Zelle, que é o PIX dos Estados Unidos, aqui é o Zelle. Então, dá para você ir para uma mesa de negociação com os americanos com bons argumentos. Dá para você sentar, dá para negociar. Eles têm interesses onde as nossas economias se complementam, como, por exemplo, terras raras. Né? Manganês, que os Estados Unidos importa 100% do manganês e o Brasil é um grande produtor de manganês. Dá para a gente conversar e botar na mesa isso daí e tentar segurar um ímpeto de retaliação contra qualquer meio que a gente utilize aqui de pagamento.
1: Presta atenção, porque isso que ele falou está na carta de 86 páginas que o Flávio mandou aos Estados Unidos. E nessa carta de 86 páginas está lá repetida a tese de que se ele ganha eleição, não precisa de tarifa. Logo, se ele perde, precisa. E essa tarifa será contra quem? Porque o Lula pode ganhar eleição ou não. Hoje é favorito, inclusive. Quer dizer que se o Lula ganha, pode? Essa tarifa não será contra o empresariado brasileiro? Essa tarifa não será contra o povo brasileiro? Então ele quer sequestrar o povo brasileiro em eleição para eu ganhando, aí não precisa. Porque eu ganhando, tá na cara, ele já negociou o PIX. PIX este que está sendo negociado na carta que o Flávio mandou. Eu não estou inventando, ele mandou essa carta, é pública. Como é que é? Usaremos o PIX apenas para o sistema de pagamentos, Carlos, do Ocidente, cristão. Lá na China, não. Hostilizando a China de novo, nosso principal parceiro comercial, que é de uma burrice supina. Burrice. Cartões de crédito, prometendo os cartões de crédito, vamos desregular, porque olha, Vólio Benio, a vida dos cartões de crédito no Brasil é muito difícil. É uma gente Sim. que vive da benemerência. Nossa, ó, Carlos, olha, cada vez que um pobre entra no crédito rotativo, o cartão põe a mão na cabeça e fala, meu Deus, e agora vamos à falência. Falando o tal do Zelle, que não é Zelle, que não serve ao pagamento de pessoas físicas em lojas, em compras. Atenção, mês ruim, PIX movimenta 1,1 trilhão. Mês bom, movimenta 3 trilhões. Só compra em lojas físicas e virtuais 450 bilhões. É. Flávio mandou uma carta ao Rubio também. Oh, na tarifa. Então, o Rubio mandou de volta para ele dizendo, não, é o Brasil, não, vamos tarifar sim. Ainda deu um joelhaço nele. E aí agradeceu a Flávio por ter colocado a equipe de transição, caso ele ganhe eleição, a serviço do governo americano. É, realmente, o Lula está explorando esse papo de soberania. E os empresários estavam temendo, eu estou indo para 4 e já estou avançando, e os governos, e os empresários estavam temendo, temem as falas do Flávio, tem receio do que ele fala ali, porque atenção, se o Flávio disser lá, repetir o que ele escreveu no documento de 86 páginas, o que o irmão dele disse da entrevista, o que eles falaram para o Trump, ele vai dizer lá o seguinte, não precisa tarifar se eu ganhar, agora se eu perder, tudo bem. Eu pergunto a vocês, é aceitável um troço desse? É aceitável? É aceitável você colocar a questão eleitoral nessa perspectiva? Obviamente, a indústria brasileira teme o impacto de novas tarifas, né?
2: Reinaldo,
1: o Ricardo Alban, né, disse, o presidente do CNI, a imposição de uma tarifa adicional de 25% não se justifica sob o aspecto jurídico, econômico, estratégico. A CNI defende que o diálogo e a cooperação bilateral, bom, é aquilo que o Brasil está tentando. E já começou a audiência e hoje teve audiência. Agora sim, Valdemir, vamos lá, né? Brasileiros e norte-americanos falam contra as tarifas. Vamos lá.
2: É isso, Reinaldo. Representantes de empresas e associações do Brasil e dos Estados Unidos pediram em audiências que a proposta do governo Donald Trump de aplicar uma tarifa adicional de 25% sobre produtos brasileiros não seja implementada. Os debates acontecem hoje e amanhã, promovidos pelo USTR, né, o Escritório do Representante Comercial dos Estados Unidos. A apuração, iniciada em julho do ano passado, concluiu que o Brasil adota práticas consideradas discriminatórias e desarrazoadas no comércio com os Estados Unidos. O presidente da SAGMA, que é a Associação Sul-Americana de Fabricantes de Gelatina, Vinícius Vanzella, afirmou que gelatina, colágeno e derivados são insumos essenciais para medicamentos, suplementos alimentares e produtos hospitalares e que os Estados Unidos não possuem capacidade para atender a própria demanda. Segundo ele, o Brasil responde por cerca de metade das importações americanas desses produtos. Representando a SRB, Sociedade Rural Brasileira, Marcelo Junqueira da Silva contestou as conclusões do relatório do USTR sobre desmatamento ilegal. De acordo com os Estados Unidos, desmatamento e a falta de rigor na fiscalização permitem que o Brasil, produza bens com custos artificialmente baixos, prejudicando os produtores americanos.
1: Isso é mentira. Eu não estou dizendo que não haja desmatamento, como há nos Estados Unidos, mas a nossa cobertura vegetal é muito superior à deles. Nossa cobertura florestal, se quiserem, da floresta nativa. Eles usaram protecionismo, eles estão aplicando protecionismo e estão usando desculpas para isso. Querem o PIX, estão usando desculpas para isso. Ah, então tem desmatamento no Brasil. Trump, um ambientalista preocupadinho com o desmatamento no Brasil. Ah, não, vocês cobram tarifas do etanol. Que o Flávio já disse que se for ele presidente não tem tarifa do etanol, ele quebra o agro do Nordeste. Talvez ele esteja se lixando para isso. Não é? Vocês vão ver o lobby contra a carne brasileira. Já falei aqui de uma entidade que tem nos Estados Unidos chamada Farms Here, Forests There. Fazendas aqui, florestas lá. Não, eu não tenho nada contra que eles tenham fazenda lá, não tenho nada contra que a gente tenha floresta aqui, desde que a relação não seja essa. Eles que fiquem com as florestas e nós ficamos com a fazenda. É a esse lobby que esses caras estão cedendo. E agora vem uma defesa muito correta, que inclusive a CNA fez. O que eu não entendo é outra coisa. E eu vou falar, porque quando eu não entendo, e eu digo que eu não entendo, não é para provocar, é que eu quero entender. Eu tenho sede de entendimento. Eu vim ao mundo com essa vontade de aprender coisas. Não é porque eu estou agora, Valeu Bene, com 34 anos, que eu não vou querer aprender. Entende? Um pouco mais jovem que vocês. Mas... Não, que o Carlos não. O Carlos é um pouquinho mais jovem que eu, mas um pouco mais jovem que o Valeu Bene. Continuo com vontade de aprender. Vamos lá.
6: Mark Wilson, presidente do U.S. Grains and Bioproducts Council, criticou a tarifa de 18% aplicada pelo Brasil ao etanol americano e afirmou que o programa RenovaBio cria barreiras aos produtores dos Estados Unidos. Ele defendeu que Washington negocia a redução dessas restrições e, caso isso não ocorra, considere aplicar uma tarifa recíproca de 25%. Bill Bullard, da ArcAlf USA, e Jenna Stanton, da United States Cattlemen's Association, defenderam que a carne brasileira seja retirada da lista de exceções previstas pelo USTR e passe a ser tarifada. Ambos afirmaram que o aumento das importações prejudica pecuaristas americanos e associaram a produção brasileira ao desmatamento ilegal. Em resposta...
1: Então, só um pouquinho, Vale Bene, só um pouquinho. Então veja aí. A carne... Eles... Tarifa, a carne está fora. Os lobistas lá estão falando, não, tarifa carne também. Prejudica os nossos produtores. Que é tudo carne desmatada. Atenção, a carne que sai do Brasil é uma carne, e que vai para os Estados Unidos é uma carne certificada. Tem a certificação que não é de área de desmatamento. Siga, Vale Bem.
6: Em resposta, a diretora adjunta de Relações Internacionais da Confederação da Agricultura e Pecuária do Brasil, a CNA, Fernanda Carneiro, rebateu as principais conclusões da investigação do USTR. Segundo ela, os acordos preferenciais firmados pelo Brasil com México e Índia não reduziram as oportunidades comerciais para empresas americanas, já que os Estados Unidos seguem como o segundo maior fornecedor de bens ao mercado brasileiro. Ela também contestou as críticas ao mercado brasileiro de etanol. Segundo Carneiro, o Brasil aplica a mesma tarifa a todos os fornecedores de fora do Mercosul em conformidade com o princípio da nação mais favorecida da OMC e a redução temporária da alíquota adotada em anos anteriores não criou qualquer compromisso permanente com os Estados Unidos, ela disse. Sobre o desmatamento, a representante da CNA afirmou que a competitividade da agropecuária brasileira decorre do aumento da produtividade e não da expansão da fronteira agrícola.
1: É isso mesmo. E agora o meu não entendimento, que eu não entendo, é porque a gente da CNA tem essa proximidade com essa família. Que eles cavaram isso. Eles cavaram isso. Eles abriram a comporta para que os Estados Unidos coloquem o seu protecionismo para que revista o seu protecionismo de argumentação até ambientalista. Quando tudo é protecionismo. Ah, e é que a gente não gosta de MST. A MST realmente representa uma ameaça. Vamos colocar as coisas em perspectiva? Fica com a gente.
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1: Ah, e vamos falar um pouco de campanha eleitoral? O fogo amigo ali na campanha do Flávio está começando a irritar alguns aliados. Eu, se fosse um deles, estaria irritadíssimo. Como eu não sou, e até torço para eles baterem a cabeça, eu não estou. Agora vai, Beni. Ô, Carlos, falta de advertência não foi, né? Eu, como técnico do jogo político, eu estou melhor do que o Ancelotti. Eu enxergo melhor, né, o jogo. Como enxerguei lá atrás, no dia 7 de julho do ano passado, quando eu disse para o mercado: mercado, tire o cavalo da chuva, porque o Tarcísio não será candidato. Eu já disse, eu adoro que você veja o programa. Se você gostar de mim, ótimo. Eu vou bem, não tem problema nenhum que gostem de mim. Eu até gosto que gostem. Bem, sim. Mas também não tenho carência afetiva na linha. Ai, meu Deus, se não gostar, bom. É, a vida é assim. Né? Agora, eu faço observações técnicas. Está dizendo, ó, estão começando a se complicar. Mas eu já disse, olha, sigam as orientações do Paulinho, tá? Sigam as orientações do Paulinho Trump Tal. Paulinho Figueiredo. Tá? Não ouve tio Rei, não. Quer dizer, ouve aqui, né? Escuta, escuta, como se diz ele na caverna do Inhuto. Mas, ouvi orientação? Ah, não, aí é do Paulo Figueiredo, ele é bom demais. Olha, batatulina, como se dizia na minha terra. Vai!
2: Reinaldo, a pré-campanha de Flávio Bolsonaro à presidência tem enfrentado resistência entre aliados, com críticas à condução feita pelo senador Rogério Marinho, responsável por articular a candidatura nacionalmente. Segundo o G1, tem aumentado nos bastidores a insatisfação com a falta de integração entre os diferentes grupos da campanha. De acordo com o portal, aliados e membros da pré-candidatura afirmam que há excesso de centralização e também dificuldade para acomodar lideranças partidárias, o que estaria alimentando disputas em vez de fortalecer a organização. Outro ponto é a estratégia para produzir conteúdo, conquistar espaço na imprensa e pautar o debate público. A avaliação de parte dos apoiadores é de que Flávio continua sustentando a sua presença política por meio de redes sociais e mobilização espontânea da militância, mais do que por uma estratégia profissional de comunicação. As críticas também alcançam o chamado Comitê dos Estados Unidos, no qual atuam, claro, Eduardo Bolsonaro e Paulo Figueiredo.
1: Olha, deixa eu dizer uma coisa. Eu e o Rogério Marinho, nós pertencemos a enfermarias diferentes. Né? A hora de... Oh, vamos separar o mundo de enfermaria, vai, Beni? Ai, vamos pegar todo mundo. Como todo mundo é meio doente. Isso é uma brincadeira, né? Ai, não, eu sou a pessoa mais saudável. Não, todo mundo é meio assim. Então, eu, Rogério Marinho, a gente é de enfermaria diferente. Agora, não é porque eu discordo de alguém que eu acho que a pessoa é burra. Ele não é burro. Desculpa, nessa bagunça, ele não tem responsabilidade nenhuma por isso. É que fica muito difícil. Ele tem ali um lado, assim, que ele... técnico, liberal, então ele escreve artigo falando que precisa cortar a Previdência, precisa cortar não sei o quê. Tem gente que acha isso admirável. Bom, enfim, quem concorda. Agora, nessa bagunça recente, que culpa ele tem? Quer dizer, ele tem alguma responsabilidade porque o Paulo Figueiredo decide que mulher vota mal por ser mulher, especialmente as solteiras, e que elas só encontram o eixo quando encontram marido? E que a partir daí começa uma campanha, como começou nas redes sociais, contra o voto feminino. Contra o voto feminino. Eu comecei a fazer política, eu tinha 14 anos. Eu tenho 64 agora, falando seriamente. Claro, faz 50 anos. E há 50 anos ninguém contestava. Mas por que eu ia contestar isso se não foi contestado durante a ditadura? E eles contestam? Ah! E que o Rogério Marinho tem com isso, coitado? Com a devida vênia. Olha, senador, eu falava bem do seu avô, do senhor nunca falei, mas, né, de João Marinho. Mas agora até falei. Um pouquinho, vai. Vai ser.
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1: Ó, gente, o Brasil tem, obviamente, observadores acompanhando a reunião nos Estados Unidos, né? O Figueiredo, Paulo Figueiredo, fofo, ele decidiu, não, eu não vou, porque, valeu, Beni, a pessoa, assim, eu faço muita brincadeira com a minha vaidade e tal, mas todo mundo sabe que é brincadeira, não muito também, mas no geral é. Eu falo, Reinaldo, bonito, inteligente, gente, é só para provocar. Agora, o Paulo Figueiredo, não, ele realmente se acha... E ele é de uma ignorância espetacular sobre quase tudo. Mas ele se acha o último bombom da caixa. Ele falou que ele não ia lá, Valeu Bene, porque era a hora de o Flávio brilhar. Tá. Qual é a leitura, Carlos? Se eu vou, quem brilha?
2: É.
1: Eu.
2: Não consegue não chamar atenção, né?
1: Não, eu não... É. As pessoas assim, mas é aquele... A coisa, sabe, gente, que quando entra numa festa, magnetiza os olhares? Eu não sei se vocês sabem, eu conheço isso muito bem. Então, se o Flávio entra, vai, Beni, o Flávio não, o Paulo, né? O Paulinho, Paulinho Trump Tower, nossa, vai todo mundo olhar para ele e falar assim, Então eu falo, vou deixar isso pro Flavinho, agora que é hora dele brilhar, tá? E aí, há pouco, olha, eu não entendo nada de futebol, embora eu tenha escrito um texto muito duro ontem à noite, né? Mas eu não escrevi sobre futebol, eu escrevi sobre política. Né? Quem entendeu sabe que eu escrevi sobre política. Agora, dessa área que eu entendo um pouquinho. Eu afirmei há pouco, e eu não tinha lido ainda a matéria que vem agora, do Eduardo, eu falei há pouco que eles estão dizendo o seguinte... Insista-se, se o Lula ganhar, é para tarifar. E danem-se os empresários e dane-se o povo brasileiro. E aí, claro, certamente há quem tenha dito, tá vendo, o Reinaldo, só porque não gosta do Bolsonaro, ele fica falando essas coisas. É? Então conta para mim o que o Eduardo falou, vai.
6: O ex-deputado federal Eduardo Bolsonaro publicou há pouco nas redes sociais um vídeo em que ironiza o temor de empresários sobre o efeito que Flávio pode causar na audiência do eventual novo tarifaço nos Estados Unidos. Eduardo criticou matérias da Folha e do Estadão sobre o assunto, também voltou a falar que vão pedir a Trump que espere até a eleição para definir se impõe ou não novas taxas ao Brasil. A gente vai acompanhar o que ele disse ao comentar as notícias.
10: Empresários brasileiros temem efeito Flávio em audiência nos Estados Unidos sobre tarifaço. E ele, no final, temor é que o ambiente político e ano eleitoral dificultem decisão favorável ao Brasil. Ora, é justamente o contrário. Nós viemos aqui aos Estados Unidos e quando encontramos com o presidente Trump, a gente não pediu uma ajuda para a China, Venezuela ou qualquer outro país, não. A gente veio aqui para falar para ele, primeiro, decretar o CVPCC como narcoterroristas, e eles assim o fizeram, muito obrigado, mas também pedimos para não implementar esta tarifa. E como argumento, o que nós utilizamos? Esperem, primeiro, até a eleição, porque se der Flávio Bolsonaro, a gente vai deixar de ter um presidente que fica falando baboseira dos outros. E nós teremos a oportunidade de fazer um acordo de livre comércio que beneficie tanto Estados Unidos Unidos quanto o Brasil. Ele não pediu esperar passar a eleição para impor um novo tarifaço. Ele falou que se ele ganhar, não será necessária uma nova tarifa, porque as tarifas vão ser implementadas. Por quê? Porque o governo do Brasil, do Lula, não combate a corrupção, porque ele, junto com o Moraes, censuram os internautas e assim
1: não,
10: por diante.
1: Não, aí chega porque aí ele começa a entrar na argumentação falsa. Está aí. A argumentação é essa. Sim, se o Lula ganhar a tarifa. Não precisa se nós ganharmos. Acontece, senhores empresários, que aí é com o eleitor, né? Aí é com o eleitor. Não adianta. Há aqueles que não aprendem nada nem esquecem nada. E os bolsonaristas se encaixam nesse momento, né? Nessa condição. Vocês querem o quê? Essa pregação do Paulo Figueiredo contra voto feminino, isso incendiou as redes bolsonaristas. E aí um monte de gente, inclusive mulheres, passaram a atacar o voto feminino. Eu insisto. Imagina se alguém me dissesse, em 1975, quando eu comecei a me interessar por política, porque afinal eu era muito ruim de bola, né? Que alguém ia contestar o voto feminino, eu ia falar, mas que maluquice é essa? Isso não foi nem sequer cogitado durante toda a ditadura. Mas seria uma conversa considerada do outro mundo. Acontece que isso está em curso. Nós trouxemos esse programa pioneiramente, o debate que está nos Estados Unidos e que já tem algum tempo. E algumas lideranças que defendem isso, inclusive um assessor do Trump, chamado Ingrácia. É? Ele é a favor do voto por família. O chefe da família vota. E a mulher, como no conto da Aya. Isso incendiou as bases bolsonaristas. Falaram assim, não, é isso mesmo. Olha aí, que debate corajoso, hein? Isso é que é debate corajoso. Vocês querem que eu diga o quê? Hã? Tá aí. Tá aí. Vamos para 10 aí. Flávio se livra de processo caso se retrate com Lula, vai.
2: Reinaldo, o Procurador-Geral da República, Paulo Gonê, pediu que a Polícia Federal tome um depoimento de Flávio Bolsonaro no inquérito sobre a calúnia dele contra Lula. Segundo Gonê, a medida é de especial relevância e indica que, se Flávio se retratar, poderá escapar de uma punição. A manifestação da PGR foi enviada ao STF após solicitação do relator do caso, Alexandre de Moraes, depois da investigação da PF. De acordo com a corporação, Flávio cometeu calúnia ao publicar nas redes uma mensagem que associava Lula à lavagem de dinheiro e tráfico internacional de drogas e armas. A defesa do senador já havia pedido que ele fosse ouvido, mas depois de outras diligências, como compartilhamento de documentos do gabinete do presidente, do Itamaraty e até da justiça americana. No entanto, as demandas dos advogados de Flávio foram negadas sob o argumento de que só serviriam para atrasar o inquérito.
1: Acho que ele não vai pedir, acho que vai virar réu, porque se ele pede desculpa, ele vai entender que isso é uma rendição. Entendendo que é uma rendição, ele vai tentar, ele vai falar que não. Vamos ver na aposta de que não vai acontecer nada. É isso aí.
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1: E outra coisa, eu mesmo falo rapidamente aqui, o Brasil está sujeito a tarifa de 25% pelos tais comércio desleal e tal, e tem uma outra de 12,5% que eles podem aplicar, dizendo que o Brasil, de algum modo, se aproveita de trabalhos forçados, tal, né? De trabalho indigno. O Brasil assina todas as convenções internacionais contra isso. Ah, mas compra de países que o fazem. É outra acusação que os Estados Unidos fazem contra alguns países, justamente para garantir a proteção a seus produtores locais. O Brasil mandou um documento dizendo isso é mentira. Ou vocês realmente veem Trump preocupadinho com as condições de trabalho dos pobres do terceiro mundo, vale bem? Aqui internamente, Carlos, nós combatemos sim, o Brasil combate. Uhum. Aliás, vive sendo atacado pela extrema-direita, porque fala que o Ministério Público do Trabalho é formado de um monte de comunista, de vermelho, de etc. Olha o que essa gente faz. E o Brasil lá, se explicando, não é verdade. E, de resto, não é. Pode acontecer, de vez em quando acontece, e as pessoas são punidas. Né? Imagina, tem refeitório. Brincadeira que eu faço, velho. Tem refeitório que ninguém precisa ficar queimando a bunda comendo cachorro quente na carrocinha lá que nem faz americano, que não tem nenhum um refeitório. Hã? Porque afinal de contas, o almoço deles é aquele cachorro quente sem graça. Uhum. É isso aí.
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0: Vamos falar um pouco de campanha, né, Reinaldo? Você não parece que só os outros fazem campanha? Eu também faço. Tem umas coisas planejadas aí. Precisa falar de mim. Vem.
6: Depois de concluir a fase de inaugurações de obras, cumprindo para o prazo determinado pela legislação eleitoral, o presidente Lula deve se concentrar a partir dessa semana em um período de preparação para o lançamento de sua candidatura à reeleição, previsto para acontecer na convenção do PT, marcada para o dia 2 de agosto. O evento, que estava previsto inicialmente para Brasília, no dia 1º, foi mudado para o dia 2, em São Paulo, a pedido de Lula. É só depois disso que o presidente começará oficialmente a campanha na rua. Segundo o Globo, Lula avalia que é importante realizar o ato na capital paulista, já que o berço político do PT é a região metropolitana da cidade de São Paulo, e o Colégio Eleitoral Paulista será decisivo no pleito de outubro. Até lá, segundo o jornal, a previsão de aliados é que o presidente se dedique a atividades em locais fechados, como encontros setoriais.
1: Eu, no lugar dele, também escolheria São Paulo, porque, afinal de contas, o berço do PT mesmo é São Bernardo, é São Paulo. São Paulo é fundamental para vencer a eleição. Na eleição contra o Bolsonaro, acho que o Lula teve, vejam aí, acho que foi 44% dos votos válidos, em torno de 40 e alguma coisa dos votos válidos. E é importante repetir a performance, né? Hoje, o Lula tem uma vantagem tranquila, relativamente tranquila em relação a Flávio, depende do instituto, vai de 4 a 7 pontos. De 3 a 7 pontos, vamos ver, tem aí, ainda não se mensurou o prejuízo junto às mulheres, mas eu não creio que vai ser assim, não. Eu creio que vai ser bem apertado.
2: Reinaldo, só para constar, no segundo turno da disputa de 2022, Lula teve 44,76% dos votos válidos aqui em São Paulo contra 55,24% do Jair Bolsonaro.
1: Eu sabia que a memória não deixaria o idoso na mão. Né? Então, é importante, qualquer um pontinho em São Paulo conta muito, não é mesmo? É isso aí.
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1: Muito bem, estamos de volta no Band News TV, nas redes sociais, no LG Channels e onde mais, vale bem?
6: TCL Channel também.
1: Isso, e também na Caverna do Inhudo.
6: Também.
1: Né? Não se fala de outra coisa. Uhum. O Inhudo adora o nosso programa e está disposto a arrancar a cabeça das pessoas que falarem quem não sabe o que é a Caverna do Inhudo, depois procura aí, porque pode ser que tenha visto o programa pela primeira vez, não sabe. Olha, uma notícia importantíssima, estou chamando para já, porque depois aí acaba não dando tempo e eu quero falar disso. Vai lá.
2: Reinaldo, o grupo Hamas anunciou hoje a dissolução do órgão que governa a faixa de Gaza há 2 décadas. A medida abre caminho, em tese, para que um comitê independente implemente um governo civil no território. Assim, o grupo fundamentalista pressiona Israel a cumprir outras partes de um acordo de paz costurado pelos Estados Unidos. A extinção do órgão responsável pela supervisão dos ministérios palestinos era uma parte central do plano para Gaza do pós-guerra apresentado por Trump. A medida, portanto, representa uma mudança política importante. Desde que um cessar-fogo entrou em vigor, o Hamas tem afirmado estar disposto a deixar a administração do território. Em entrevista à agência AFP, Ismail Al-Tawabta, chefe do escritório de imprensa do governo do Hamas, afirmou o seguinte: o chefe do comitê de emergência do governo, Mohamed Al-Farah, apresentou oficialmente a sua renúncia. Ele também decidiu dissolver o comitê para facilitar a transição administrativa e governamental, para o Comitê Nacional para a Administração de Gaza. E aí, Reinaldo?
1: Rapidamente, uma má notícia para o Netanyahu.
2: Sim.
1: Porque, evidentemente, ele não quer acordo de paz nenhum. Ele vive por causa da guerra. Se acontecer qualquer acordo de paz, e se ele, em razão disso, ele perde a eleição, ele vai para a cadeia, que é o lugar dele, porque ele é um criminoso de várias maneiras. Mas ele não vai porque é um genocida. Ele vai porque ele roubou, porque ele é acusado de corrupção, né, lá no governo de Israel. Né? Agora, sim, é uma coisa dramática, porque em 2006 houve eleições, o Hamas venceu as eleições legislativas. Ele venceu as eleições legislativas e deu um golpe em Gaza, assumiu o poder em Gaza em 2007, com a truculência, e passou a fazer a luta interna com Fatah. São notavelmente truculentos. Não, está longe. Não são flores cheiráveis os militantes do Hamas em absoluto. Agora, vamos ver, né? Porque a situação... Israel, o governo de Israel, a extrema-direita israelense, quer que o Hamas faça as maluquices que faz. E ainda não se sabe como foi que aquela invasão aconteceu, né? Porque Israel tem... Israel sabe até de pé de chinelo brasileiro quando vai se encontrar em Foz do Iguaçu com algum cara que é de algum modo ligado a terrorismo. Por que é que não conseguiu identificar aquilo, né? Uma situação absolutamente dramática, né? Porque o Hamas governa Gaza, e aí se fala assim, e o Fatah, a Autoridade Nacional Palestina, governa a Cisjordânia. É outra mentira, né? Mentira no seguinte sentido. Os palestinos governam 18% da Cisjordânia apenas. O resto Israel tomou. 18% eles governam mesmo. Ramala, Nablus e Belém. Sobre outros 22%, eles têm a gestão civil, mas militarmente Israel controla. E os outros 60%, controle de Israel, inclusive das áreas produtivas, das áreas agrícolas. Com a colonização, com a implementação de colonos, né, e a expulsão de palestinos das suas terras. Uma ocupação criminosa, condenada pela ONU, ao que Netanyahu, um criminoso no poder, diz, e daí? Né? Na incursão recente, 73 mil mortos, 22 mil crianças, entre 3,3% e 3,5% da população. Um assassino compulsivo. Que isso significasse um caminho para começar algum entendimento, tomara. Mas é difícil, né? Porque a Autoridade Nacional Palestina, que aceita a existência do Estado de Israel, foi sendo desmoralizada pela extrema-direita israelense. Né? Comandada hoje por Netanyahu no poder, que está lá e tem de ficar para se livrar da cadeia. Esses são apenas os fatos. O que eu posso fazer? Né? O STF deu 48 horas para que tribunais por aí expliquem a farra dos penduricalhos. Porque sim, o Dino tinha dado uma... O voto dele foi ali, de algum modo, flexibilizado, porque era o que era possível fazer. Agora, tem tribunais que estão usando a decisão do Supremo e estão pagando. Não estão nem aí. É uma vergonha isso. Ou começa a ter punição, porque, atenção, a decisão do Supremo Tribunal Federal não é assim, eu cumpro se eu quero. É para cumprir. Se não tiver punição, aí as coisas ficam muito ruins. Estou dando uma corridinha aqui, porque eu vou deixar... Eu vou deixar para amanhã, porque hoje a Renan vai se candidatar a deputado federal. Eu vou deixar para amanhã, porque vai ser uma revolução, inclusive linguística, que está em curso, né? Caso se eleja. Né? E o Flávio Bolsonaro, o Eduardo Bolsonaro, resolveram tirar uma onda com a seleção, dizendo que o Brasil não é campeão desde que o Lula chegou ao poder, como se o Lula tivesse alguma interferência nessa história. Né? O Lula não tem interferência nenhuma. Eu escrevi um texto ontem à noite. Né? Eu acho que nós temos vários problemas aí. Né? O Brasil perdeu por quê? Porque jogou pior, Valeu Bene, é isso.
3: Sim.
1: Né? É. No futebol, às vezes, quem joga pior ganha, mas a regra é quem joga melhor ganha. Acho que tem muita coisa que precisa ser vista. À luz da economia, nós podemos tentar entender o que aconteceu. Entender o que aconteceu. A gente tem. O capitalismo brasileiro tem tamanho para manter os craques aqui. É preciso que as empresas invistam para mantê-los aqui. Essa diáspora de jogadores, como diria Spinoza, é preciso que os jogadores também estejam ligados aos sentimentos, aos afetos de alegria, aos afetos de tristeza do seu povo. Eles não estão, estão um pouco descolados, um pouco deslocados. Né? Essa coisa mesmo do Ancelotti que veio, um pouco como diria Nelson Rodrigues, o complexo de vira-latas, né? Até nesse negócio de chamar o cara de mister, já falei como eu acho isso supinamente ridículo, porque aqui não se usa esse nome. Ah, mas usa na Europa, mas aqui não se usa. Até a empresa, ah, mister para cá, mister para lá. Né? Que mister, nada. Né? É visivelmente um pouco deslocado, perdido, mas está com o contrato renovado até 2030. Nem fizeram para ele o negócio de taxa de sucesso. Olha aqui, se você nos deixar numa posição abaixo daquela em que estamos hoje, aí não vale. Mas ele deixou, porque nós voltamos a 1990. Né? E aí, finalmente, bota lá o Endrick, parecia que ia dar alguma vida para a seleção. Aí mete o Neymar, do Carlos Costa. Aí o Neymar, que é uma liderança negativa, passa a puxar o jogo para ele e o máximo que ele consegue é arrumar uma confusão. Depois, num pênalti, que nem foi cavado por ele, nada, cobrou bem e tal. Né? É, tudo errado, tudo feito... Atenção, Nelson Rodrigues criou a expressão complexo de vira-lata, mas ele tem uma outra também. O subdesenvolvimento não se improvisa. É obra de séculos. Né? Se a gente quiser retomar a grandeza no futebol, tem que começar a fazer algumas coisas. Inclusive mudar a CBF. Eu defendo assim, a CBF tem que ter algum controle do Estado. Porque como está, não dá. Lembra muito aquelas organizações, aquela organização começou a ficar famosa, ficou famosa no mundo inteiro, criada na Sicília. Beijo, até amanhã.

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0: Indo direto com os destaques em Brasília, o Itamaraty manifesta formalmente a preocupação com as iniciativas dos Estados Unidos de classificar facções criminosas brasileiras como terroristas. A manifestação está em um documento do ministro Mauro Vieira, das Relações Exteriores, que foi enviado à Câmara. Informações que chegam com o repórter Leandro Aislão.
1: O Ministério das Relações Exteriores alerta sobre o risco de uso da força militar dos Estados Unidos no Brasil após a classificação do Primeiro Comando da Capital e do Comando Vermelho como organizações terroristas pelo governo americano. A informação consta em um documento enviado pelo governo brasileiro em resposta a uma manifestação feita pela Câmara dos Deputados. Segundo o Itamaraty, a classificação não traz benefícios na atuação dos países no combate ao crime organizado e pode afetar a soberania nacional. A decisão do governo americano foi anunciada no começo de junho pelo secretário de Estado americano, Marco Rubio.
0: Nos outros assuntos do noticiário, o presidente da FIFA, Gianni Infantino, se defende das críticas de interferência política na decisão que anulou o cartão vermelho dado ao jogador dos Estados Unidos, Folarin Balogan. O jogo ocorreu contra a Bósnia e Herzegovina na última quarta-feira pelas oitavas da Copa do Mundo. O árbitro da partida foi o brasileiro Rafael Claus. Após o presidente dos Estados Unidos confirmar que pediu a Infantino que a federação revisasse o cartão, o presidente da FIFA admitiu que recebeu um telefonema de Donald Trump, mas garantiu que não teve nenhum poder sobre a decisão tomada e que informou apenas que um processo legal estava em andamento no comitê disciplinar da federação. Ainda trazendo destaque do esporte, uma operação mirou um esquema de manipulação de resultados em jogos da Série B do Campeonato Carioca. Detalhes que chegam com a Clara Neri.
2: A Polícia Civil cumpre 3 mandados de busca e apreensão em mais uma fase da Operação VAR, realizada nesta segunda-feira. A ação investiga um esquema de manipulação de resultados em jogos da Série B do Campeonato Carioca e lavagem de dinheiro. Os mandados foram cumpridos em Bangu, na Zona Oeste do Rio, na Maré, na Zona Norte e na sede do Nova Iguaçu, na Baixada Fluminense. A investigação apura a suspeita de que lances específicos dentro das partidas eram combinados para beneficiar usuários de plataformas de apostas esportivas. Segundo os investigadores, o esquema envolvia as chamadas microapostas, em que os ganhos são obtidos por meio de eventos como cartões amarelos, faltas e escanteios, e não pelo placar final da partida. O caso foi revelado com exclusividade pela Band News FM Rio em fevereiro desse ano. O inquérito apura apostas suspeitas e coordenadas em cartões amarelos durante a partida entre Portuguesa e Nova Iguaçu.

0: O grupo terrorista Hamas afirma que dissolveu o governo na faixa de Gaza após quase 20 anos. A milícia armada palestina também sinalizou estar pronta para entregar o poder a um grupo de tecnocratas palestinos, isso segundo a agência de notícia Reuters. A saída pressiona Israel a cumprir partes do plano de paz que foi apoiado pelos Estados Unidos. A promessa do grupo de extinguir o órgão que supervisiona os ministérios foi uma parte do plano para uma Gaza pós-guerra que foi elaborado por Donald Trump. Isso após o início de um frágil cessar-fogo com Israel em outubro. Argentina e Egito se enfrentam hoje pelas oitavas de final. O duelo em Atlanta, nos Estados Unidos, dará uma vaga entre os oito melhores da competição. Quem avançar vai encarar na próxima fase o vencedor da partida entre Suíça e Colômbia.
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2: Na região sul, a frente fria avança rapidamente pelo oceano, ainda podendo trazer chuvas entre o Paraná e Santa Catarina, com Florianópolis tendo chuva prevista para amanhã dessa terça-feira e temperaturas variando entre 11 e 16 graus, mas a tendência é de diminuição da instabilidade ao longo do dia. No Rio Grande do Sul, o tempo volta a ficar firme e uma nova massa de ar frio favorece queda nas temperaturas. Na região sudeste, uma frente fria de fraca intensidade provoca chuva rápida no litoral de São Paulo e do Rio de Janeiro. No interior de São Paulo e parte de Minas Gerais, o tempo segue firme, com destaque para baixa umidade relativa do ar no norte mineiro, principalmente durante o período da tarde. No centro-oeste, o tempo permanece seco e ensolarado. Apenas o sul de Mato Grosso do Sul pode registrar chuva isolada com a passagem dessa frente fria. No Nordeste, a chuva continua concentrada entre o Rio Grande do Norte e o Ceará, enquanto o interior permanece seco, com baixa umidade relativa do ar, inclusive em Teresina. Esse índice deve ficar abaixo dos 35% e a temperatura chega a 34 graus. Na região norte, as pancadas continuam entre Roraima, norte do Amazonas e Amapá. Nas demais áreas, o tempo permanece quente e seco e com temperaturas acima dos 30 graus. Aline Araújo, da Climatempo.
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3: O programa Seus Filhos de hoje vai falar de saúde mental. Saúde mental na infância, na adolescência, saúde mental dos pais também. E, lógico, vamos passar pelos profissionais da educação. Tudo isso nessa hora para a gente debater sobre temas muito importantes. Muitas vezes a saúde mental não tem o peso que merecia nas discussões, ainda um grande tabu falar desses assuntos, principalmente na infância e na adolescência. Eu, Thaís Dias, fico na sua companhia, junto comigo sempre por aqui, ela, Roseli Saião. Tudo bem, Roseli?
4: Tudo bem, Thaís. Sempre é uma delícia conversar com você.
3: E hoje também temos uma convidada aqui conosco. Conosco por aqui a psicóloga Bianca Dalmasso, ela que é do espaço em Einstein Bem-Estar e Saúde Mental. Bianca, eu agradeço demais a sua participação conosco.
5: Obrigada pelo convite.
3: Roseli, quando a gente fala, né, nesse primeiro momento agora da infância, ainda há um estigma muito grande, de uma maneira geral, para tratar da saúde mental, mas na infância há uma coisa, é invenção. Como é que a gente sabe que, de fato, há um motivo de preocupação ou é simplesmente uma fase, um momento, o uso excessivo, por exemplo, da criatividade?
4: Olha, a gente enfrenta uma situação complexa, né, em relação à saúde mental das crianças, porque nós temos duas pontas opostas. Em primeiro lugar, tem essa assim, mas vai passar, não preciso me preocupar. Tem esse preconceito com questões de saúde mental. E, por outro lado, nós temos uma epidemia de diagnósticos de saúde mental, de doença mental, em crianças, né? Então, é preciso que a gente tenha muito cuidado. É um tema delicado. Quando que a gente precisa se preocupar? Em primeiro lugar, gente, quase todas as crianças têm acompanhamento de um pediatra. O pediatra, quando ele tem a atenção voltada para o cliente dele, que é a criança, ele vai perceber alguma coisa e dá um toque para a família se é bom levar em outro médico, um outro especialista. Um pediatra jamais vai deixar de prestar atenção nisso, principalmente porque ele faz aquilo que a gente chama de anamnese com os pais, que é entender, né, o que está acontecendo com a criança e com o contexto dela, que é familiar. Então, é preciso assim, que a gente não exagere, e vem a nossa palavra difícil, né, equilíbrio, que a gente não exagere e que a gente também não fique com carência nessa questão. Mas quando a gente, principalmente mãe, mas pai também, mas mãe que ainda está mais próxima dos filhos, quando ela começa a achar que tem alguma coisa diferente, é bom ela ir checar.
5: E é importante, né, Bianca, quando a gente fala da infância, muitas vezes uma birra, um comportamento diferenciado, é da fase, ou é uma birra tardia, ou não, essa criança é muito agitada. Hoje tudo há um diagnóstico que justifique esses comportamentos, mas há comportamentos que realmente merecem uma atenção especial.
6: Sim, principalmente quando a gente vai vendo que esses comportamentos eles vão persistindo e vão gerando sofrimento. Então, escola é um ótimo ambiente para a gente ver a diferenciação. É esperado que uma criança seja agitada, mas quando a gente compara ela com outras crianças, a gente percebe o quanto essa agitação é muito maior e o quanto isso gera prejuízo. Então, ela começa uma brincadeira, ela não consegue concluir, ela passa para outra brincadeira, ou muitas vezes ela perde objetos que são essenciais. Eu atendi uma vez um pacientezinho que voltou da escola sem um tênis e ele só reparou quando a mãe disse que ele estava sem o tênis. O quanto isso chama atenção porque é estranho. Não é perder um estojo, é algo para além disso. Então, a gente pode olhar para os sinais quando a gente percebe que tem alguma coisa que está destacando mais. Então, pais são os melhores relatadores, digamos assim, dos seus filhos, porque eles convivem com a criança e muitas vezes vão entendendo, identificando as dificuldades. Então, uma coisa que para um filho foi muito tranquilo fazer, para o outro começou a ser muito complicado, é isso, talvez buscar um especialista, ir atrás para identificar.
5: Agora, já que você falou da escola, a gente vai trazer a participação da professora Gisele Oliveira, que fala um pouquinho sobre como é que essas questões chegam também no ambiente escolar.
7: Professor que entra na sala de aula só para dar aula, professor que vai virar de costas, vai escrever no quadro, não vai olhar para esse aluno, nunca vai conseguir perceber que esse aluno está precisando de ajuda.
5: É isso, Roseli, porque a gente ainda tem essa ideia, né, do professor como essa autoridade que está ali e acha que tem que ser uma classe uniforme. Uhum. Todos os alunos aprendem do mesmo jeito, da mesma forma, eu vou passar o conteúdo aqui, vou virar de costas, escrever aqui e acabou. A gente precisa ter esse olhar. A gente, quando eu falo, é a sociedade, mas nesse caso, principalmente o professor?
4: A gente precisa olhar para a criança com quem a gente tem uma relação de educador, seja pai, seja mãe, seja tio, avó, professor. O professor segue a doutrina escolar, que ainda é muito antiga, gente. A nossa tradição, principalmente aqui no nosso país, é que a escola seja conteudista. Dê conteúdo, conteúdo, conteúdo. Mas é preciso aprender a pensar sobre esse conteúdo. Isso que a gente chama de raciocínio crítico, né? Pensamento crítico. E, além do mais, é preciso ensinar esses alunos a serem um coletivo. Eles começam o ano sendo um agrupamento de alunos. Uhum. E a gente precisa fazer com que esse agrupamento de 20, 25, às vezes a 40, dependendo da escola, se torne um grupo. E num grupo há muitos papéis diferentes, há muitas posições diferentes, há pessoas muito diferentes, mas todos têm o mesmo objetivo. Essa é a grande questão, né? Então, o professor precisa olhar para duas coisas, para cada participante daquilo que ele quer que se torne um grupo e para o grupo, porque o grupo é a mini-sociedade. E, às vezes, a sociedade também adoece e adoece os seus participantes, né?
5: Agora, Bianca, quando a gente está olhando, né, para esse grupo e a gente detectou que determinada criança, por exemplo, precisa desse apoio porque o comportamento em casa não muda, ou mesmo na escola, a gente percebe que é alguma coisa diferente. A Roseli mencionou o pediatra como esse primeiro contato, né, com o ambiente médico para criar esse tratamento e diagnóstico, especialmente no primeiro momento. É isso, a partir daí quais seriam os próximos passos, né? É uma equipe multidisciplinar? Porque muita gente fica em dúvida. Tá, beleza, meu filho tem alguma coisa ali que eu vejo que está fugindo do normal. Como é que eu faço?
6: Eu acho que a gente pode pensar em vários caminhos, e um primeiro caminho pode ser um psiquiatra infanto-juvenil. A gente ainda tem a ideia do médico como sendo o prescritor, aquele que vai receitar alguma medicação, e muitas vezes o médico é o que vai gerar a orientação. Então, um psiquiatra infanto-juvenil pode ser um profissional que vai avaliar o desenvolvimento da criança, identificar se aqueles comportamentos estão chamando mais atenção, talvez por alguma questão de sofrimento, ou também um psicólogo infanto-juvenil, que também pode ser um profissional para poder fazer essa avaliação inicial e, a partir disso, começar uma psicoterapia ou possível avaliação neuropsicológica, avaliação de terapeuta ocupacional, porque a gente também fala muito pouco na saúde mental dos terapeutas ocupacionais, que também fazem um trabalho incrível quando a gente vai falando das integrações sensoriais, fortalecimento muitas vezes de musculatura e outros aprimoramentos.
5: Agora, um tema que a gente sempre debate aqui no programa Seus Filhos, Roseli, é essa ideia de medicalização da infância, né? Porque hoje, inclusive, a gente recebeu um relato que impactou muito a gente há uns meses atrás, de um jovem falando: ah, eu recebi o diagnóstico, fiquei até feliz, porque eu senti um alívio. Eu me sentia tão diferente que esse diagnóstico meio que deu liberdade para ele ser um pouco diferente. Como é que você enxerga isso e como é que a gente vai num caminho um pouco diferente nesse sentido?
4: Olha, de novo, é uma vivência muito contraditória, né? Nós nunca vivemos um tempo com tanta diversidade. E nós nunca vivemos um tempo querendo tanto ser um igual ao outro. É. Gente, a roupa, né? Quando eu era criança, tinha 3 tamanhos de roupa, pequeno, médio e grande. Hoje tem 34, 36, 42, 42 mais, 42 menos, e aí vai, né? 50, 54. Todo mundo quer vestir o 38, 40. Gente, não é possível isso. Então, é muito importante que a gente considere, essa diversidade. Assim, em todo lugar, em toda situação. A partir de um certo momento, a gente começou a olhar para a nossa vida, e, portanto, para as crianças, para os filhos, para os alunos, segundo a lógica médica. E a lógica médica é a seguinte: a gente olha em busca de vários sintomas que vão formar um quadro, e aí a gente busca o tratamento para curar aquele quadro, né? Agora, todo mundo vive em busca de um diagnóstico. E isso está no nosso cotidiano. Vamos convidar fulano para o jantar? Não, ele é muito pegajoso. Pronto. A gente nem avalia mais em que situação e com quem ele é, mas a gente dá um diagnóstico. Então, é preciso que a gente olhe para uma criança com olhar de mãe, com olhar de educador, de professor, com olhar de avós, mas que a gente olhe para essa criança. Aliás, tem muito filme que ajuda a isso, né?
5: É isso.
4: Muito filme.
5: Aliás, tem dica da Roseli chegando também sobre esse assunto para a gente mergulhar um pouco mais. Que dica é essa, Roseli?
4: Ah, eu escolhi um filme que ajuda muito pais a perceberem que muitas vezes a gente olha para a criança e não a vê. A gente vê outras coisas, né? É um filme, o título é Close. É a história de 2 meninos de 13 anos que são muito amigos, muito próximos. E essa proximidade entre eles incomoda os colegas na escola. E aí eles começam a ouvir comentários, sofrer bullying. E a partir daí, quais as consequências que isso gera, principalmente num dos meninos? Aliás, nos dois, mas são consequências bem diversas. Vale a pena os pais assistirem, os educadores assistirem. Dependendo se tiver filho adolescente, depois de assistir, aí você decide se vale a pena chamar o seu filho para assistir junto novamente com vocês e conversar sobre esse tema. Close é o título do filme.
5: Com essa dica, a gente vai para uma rápida pausa. Voltamos já já com mais do programa Seus Filhos, falando de saúde mental. Conversamos aqui com um foco na infância. Vamos passar agora também um foco para a adolescência. Ainda hoje a gente fala sobre os adultos, especialmente para esse grupo familiar, para os pais desses jovens, né? Muitas vezes muito cansados, também com seus problemas para tratarem e lidarem com o dia a dia. A gente vai falar sobre isso. Roseli Saião segue por aqui, eu, Thaís Dias, e a nossa convidada de hoje é a psicóloga Bianca Dalmasso. Então, fica por aí.
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8: Seguimos por aqui falando da inteligência artificial e agora pontuando alguns dados econômicos que levantam um alerta sobre a explosão de uma bolha de IA, Warrison.
9: Edu, hoje é dia da gente falar de novo de tecnologia, de inteligência artificial, mas dessa vez mais conectada à economia, especialmente a economia dos Estados Unidos, Edu, porque há muitas nuvens pairando no horizonte nessa conjunção aí. Nesse momento, o que a gente tem? Uma lua de mel, né? As bolsas de valores subindo, os papéis das empresas de tecnologia explodindo, mas... sempre tem um mas, né? Muitos analistas dizem que esse é um problema, porque a economia norte-americana, nesse momento, está sobrevivendo por conta, justamente, desse boom da inteligência artificial. E a gente já viu esse cenário acontecer outras vezes, né, Edu? Será que nós vamos ter uma recessão quando essa onda da inteligência artificial se acomodar? É difícil saber, mas foi o que aconteceu em outros períodos da história, como no caso da chegada da internet e da explosão da bolha da internet. Será que a bolha da inteligência artificial vai ter a mesma consequência quando explodir, se explodir? Alguns economistas acham que sim, e que isso deve acontecer num prazo de um ano e meio, por aí. Ou seja, além de tudo, nosso querido Donald Trump tem muita sorte, né, Edu? Porque ele está surfando a alta da economia graças à inteligência artificial, e quando o mandato dele estiver chegando no fim, é que talvez, se essa previsão dos economistas, desses economistas, se mantiver, vai ser justamente quando vai explodir a bolha, e aí não se sabe o que vai acontecer, se vai vir recessão, se vai vir um período complicado, mas ele já não vai estar mais no poder. Vamos ver, vamos torcer para que não seja, né? Vamos ser otimistas e vamos torcer para que não tenhamos aí a repetição dessa história novamente, mas tem indicadores preocupantes no ar.
8: A gente tem abordado a inteligência artificial aqui nos últimos dias de diferentes aspectos e claro que você encontra tudo também no nosso site, o bandnewsfm.com.br. Clica na aba de colunistas, procura por tecnologia que tem tudo lá.
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0: O Supremo Tribunal Federal dá 2 dias para o comando do Batalhão de Polícia do Exército em Brasília entregar as armas do ex-presidente Jair Bolsonaro. Detalhes que chegam com o repórter Afonso Marangoni.
1: O ministro do Supremo Tribunal Federal, Alexandre de Moraes, determina que as armas registradas em nome do ex-presidente Jair Bolsonaro, que estão no Exército, sejam entregues à Polícia Federal. O advogado Lucas Miranda, da Túlio Viana Advogados, considera acertada as novas restrições estabelecidas ao ex-presidente da República.
2: Me parece bem possível que se retenha essa arma de fogo para o exercício da prisão domiciliar. Por quê? Exatamente porque é só um método humanitário para que ele se recupere em casa de uma situação de saúde. Mas, na realidade, ele está em regime fechado. E como ele não teria direito a usufruir da arma de fogo, ou de telefone celular, ou outras coisas, no regime fechado, me parece absolutamente possível que ele receba esse benefício da prisão domiciliar com essas restrições.
0: Nos outros destaques, a justiça mantém preso um homem que matou a companheira de forma chocante no interior de Minas Gerais. Informações com a Gabriela Oliveira.
3: Está preso um homem suspeito de matar a companheira enquanto ela amamentava um dos filhos em Cataguases, na Zona da Mata. João Vitor Silva Coleta da Mata, de 29 anos, foi encontrado pela Polícia Militar escondido perto de uma área de mata. A vítima, Karen Aparecida Ferreira Rosa, de 27 anos, foi encontrada morta dentro de casa. Um dos filhos do casal, de apenas 1 ano, ainda mamava no colo da mãe quando os policiais chegaram. Segundo a PM, o suspeito confessou ter estrangulado a mulher após uma discussão. As duas crianças estão sob os cuidados de parentes.
0: Indo direto aos assuntos do noticiário internacional, o presidente dos Estados Unidos volta a atacar a primeira-ministra da Itália, Giorgia Meloni, às vésperas da cúpula da OTAN, que começa hoje em Ankara, na Turquia. Donald Trump publicou uma foto nas redes sociais com a frase: "É necessária uma ordem de restrição." Na imagem, a premier italiana aparece olhando para ele durante um encontro. A postagem amplia a série de ataques públicos de Trump a Meloni nas últimas semanas, período em que os dois trocaram críticas sobre a relação bilateral e o papel da Itália na aliança militar. No mês passado, Trump afirmou que Meloni teria implorado por uma foto durante a cúpula do G7, declaração que foi classificada pela líder italiana como completamente inventada.

0: o Mônaco anuncia a contratação do técnico brasileiro Felipe Luiz. O ex-Flamengo estava sem contrato desde que foi demitido do clube carioca em março deste ano. O acerto vai até junho de 2028.
1: O isolamento no quarto, ali aquele momento, né, de um impacto silencioso das telas, isso com oscilações bruscas de humor. É, a adolescência tem um pouco dessas coisas e a gente observa, mas quando deixa de ser um comportamento natural da faixa etária e se torna uma questão preocupante, que pode sinalizar um transtorno mental, um problema de saúde mental. A gente vai olhar agora com o nosso foco nessa discussão sobre saúde mental para a adolescência. Roseli, começo com você, porque os nossos ouvintes sempre, quando falam de adolescente, parece que tem uma aura ali problemática. Eles são problemáticos, eles são difíceis, eles são complexos e rebeldes. Mas isso é saudável e é da idade, né?
2: Isso. Eles são tudo isso mesmo. E até mais. Mas isso não significa que seja impossível estar com eles, acompanhá-los. Eu me lembro de uma frase de uma psicanalista, que ela sempre foi minha mestra, Françoise Dolto. Era francesa, já morreu. E ela disse uma vez assim, a respeito dos adolescentes: talvez a gente nunca entenda o que se passa com os adolescentes, mas certamente a gente pode ajudá-los a entender. Então, eu acho que é essa máxima que a gente deve pensar, né? Mas o que será que está acontecendo com o meu filho? Não importa tanto o que está acontecendo, mas o que você pode fazer para o seu filho nessa fase? Uma coisa é fundamental. Eu ouço muitos pais de adolescentes dizerem assim: ah, entreguei para Deus. É quando a gente tem que estar mais próxima deles e ser um adulto confiável para eles. Não é a gente que tem que confiar neles, eles é que precisam confiar na gente. Porque eles vão passar por situações delicadas e vão precisar de um adulto confiável com quem conversar. Que sejamos nós os pais. Isso é muito importante. Eles vão fugir muitas vezes do convívio da gente? Vão. Mas crescer é isso, gente. Crescer é sair debaixo das asas dos pais. É alçar seu voo. Eles vão cair nas primeiras vezes que tentarem voar. Vão errar bastante. Isso aconteceu conosco. Vai acontecer com eles. E não há como poupá-los disso. Se eles não errarem na adolescência, errar na vida adulta é muito pior a consequência.
1: E olha, a gente segue nesse programa especial sobre saúde mental com a nossa convidada também aqui conosco hoje, a psicóloga Bianca Dalmasso, do espaço Einstein Bem-Estar e Saúde Mental. Bianca, a gente tem essa ideia, né, da transgressão e desse comportamento de oscilação. É importante também, quando esse jovem sentir que ele não está dando conta, pedir ajuda, né? Porque ainda há uma questão muito voltada a não pedir ajuda, porque a saúde mental você tem que lidar, é coisa da sua cabeça. E não é bem assim, né?
3: Não é, e eu acho que vai entrando nesses estigmas que a gente vai criando de achar que muitas vezes o problema é a gente. E não necessariamente que tem algo acontecendo que eu preciso de suporte. É quase uma normalização de algumas coisas que não são normais. E na adolescência a gente consegue ver isso muitas vezes com estresse, ansiedade, mas muitos pais falam, né? Mas adolescente não tem demandas como um adulto tem, mas as demandas que ele tem enquanto adolescente já são demandas o suficiente para gerar ansiedade, para serem fontes de estresse. Então, uma prova não é só uma prova, ela é um evento que ele tem que se preparar para realizar. E isso, muitas vezes, pode gerar muito desconforto. Então, o adolescente entra numa questão de muitas vezes se isolar por entender que não pertence a um grupo ou que os pais vão se tornando muito chatos em alguns momentos. E, de fato, é uma fase de transição em que o adolescente procura outros adolescentes, outras referências. E, como a Roseli falou, a função dos pais é ser a referência de certo modo, o apoio, a rede de apoio. Que caso eles sintam que tem alguma coisa desconfortável, alguma dúvida, alguma questão, que eles possam perguntar para os pais e que os pais validem as dúvidas e muitas vezes sejam a fonte de informação. Uma coisa que preocupa muito quando eu penso em adolescentes é o acesso às informações que eles têm na internet, que não necessariamente são de qualidade. Então, quando a gente chama o adolescente que está mais distante para conversar, tenta descobrir quem é esse adolescente, porque muitas vezes eu estou acostumada com a versão dele pequenininha e é uma outra versão. Então, o quanto eu também preciso estar disponível para chamar esse adolescente para conhecer e descobrir quem é esse indivíduo que está se informando.
1: É importante a gente abrir espaço para que eles possam falar também sempre que quiserem, né? Que se sentirem à vontade. Conosco agora o João Guilherme, de 14 anos, ele sofre com ansiedade. Fala um pouco como se sente, ele não quis mostrar o rosto e a gente logicamente vai respeitar isso, mas vamos ouvir o que tem a dizer.
4: Eu tenho ansiedade. Às vezes eu fico muito preocupado com o que vai acontecer no futuro. Meu coração acelera, fico com medo, nervoso, com dor de barriga. Tem dias que eu fico pensando muito. De noite, fico até com dificuldade de dormir.
1: Roseli, eu me coloquei muito no lugar do João, porque eu fiquei aqui pensando, é uma baita responsabilidade, né? Eu tô ali, tô vendo meu corpo mudar, e muda a voz, muda o jeito, e aí eu muitas vezes não gosto do que tô vendo também, e aí eu quero mudar, mas eu não sei quem eu sou.
5: Uhum.
1: E ao mesmo tempo tem uma cobrança, você vai fazer o quê? Qual é a carreira que você vai seguir? Mas você tirou nota boa na prova? E você gosta de menino ou de menina? Tá namorando? É tanta coisa acontecendo que é inevitável. Eu já fiquei com ansiedade só de pensar.
2: Imagine eles, né? Imagine como é para eles. Eles estão num momento delicado da vida deles, complexo, como a gente já disse, né? E a gente pergunta, assim, do futuro deles. O que você vai fazer? Tem que decidir agora. Calma, o futuro deles, por enquanto, é amanhã, é semana que vem, são as próximas férias, é o próximo encontro com os colegas, as próximas provas. Esse é o futuro do adolescente. Então, a gente tem que ir com calma, com tranquilidade, porque eles precisam muito, muito, né, de quem os ouça. Mas eu conheço muitos adultos que não ouvem o adolescente. Ouvem assim, tá, tudo bem. Não é assim que a gente ouve o adolescente. Eles falam bobagem? Às vezes falam para provocar o adulto. Então é só a gente não entrar na provocação e a gente tentar estabelecer um diálogo a partir daquilo com que ele fala. Isso que importa, né? Não é aquilo que eu quero dizer para ele. É aquilo que ele precisa dizer para mim. Mas eu preciso ouvir, gente. E ouvir não é fácil, não.
1: Agora, Bianca, quando a gente está olhando, né, para essa relação com os adolescentes, muitas vezes eles só querem isso, serem ouvidos, uhum, e compreendidos. Tentar se colocar no lugar do outro, a gente sempre fala que é difícil demais, né? A gente, eu me coloquei no seu lugar, mas não entendi seu comportamento. Então, você não está tentando se colocar no lugar. Esse seria um primeiro passo para os pais, para os avós, para aqueles adultos responsáveis que estão ali cercando esse jovem?
3: É fundamental. E aí a gente vai entender que empatia, muitas vezes, não é sentir a dor do outro, mas estar na perspectiva do outro. Então, é entender que, de fato, aquela intensidade que muitas vezes a gente chama de drama, ela é real. Ele, de fato, está sentindo naquela proporção. Então, por mais que talvez a gente não entenda, a gente pode compreender pelo que ele está passando e poder ajudar ele, muitas vezes, a tomar as melhores decisões diante do cenário. Uma coisa que talvez seja importante é os pais perceberem o quanto ouvir sem interromper, sem fazer tantas perguntas, de fato deixar o desabafo e perguntar como é que eu posso te ajudar. Muitas vezes é disso que eles precisam, muito mais do que já começar a encadear vários comandos ou várias coisas que eles precisam fazer. Então, como é que eu posso te ajudar? diante desse cenário.
1: E como ajudar um jovem que vira para você, Roseli, e fala assim, eu estou tendo uma crise de ansiedade, ou eu simplesmente sinto uma tristeza tão profunda que eu não quero sair do meu quarto mais, eu não consigo entender e nem falar sobre o que eu estou sentindo. Como é que esse adulto que recebe essa informação, ou que percebe isso, tem que agir?
2: Bom, primeiro tem que dar, assim, olha que preciosidade. Ele chamou você para dizer que ele está com uma crise de ansiedade e não sabe o que fazer. Está pedindo ajuda, está pedindo socorro e a gente precisa oferecer. Não aquilo que a gente pensa a respeito, mas junto com ele encontrar caminhos. Porque muitas vezes a empatia, né, é uma coisa assim, eu sei o que você está passando. Não, eu não sei. Eu sei o que eu passei numa situação semelhante. Mas o que ele está passando nesse momento é em busca da palavra dele que a gente vai. Pode ser por meio de usar uma história que a gente conheça, pode ser uma história real da vida que a gente conhece, ou uma história que a gente leu num livro, viu num filme. Isso, às vezes, ajuda bastante, né? Mas aí estabelecer uma conversa a respeito como que é a sua ansiedade aparece no seu corpo. É a dor de barriga, é no coração acelerado, como a gente ouviu. Mas o que mais? Que pensamentos? Vamos lá, né? E tentar estabelecer um início de conversa. Mas o início foi o jovem que deu, né? Isso é o mais importante, pedir ajuda. Isso não é fácil, não.
1: E se você tem dificuldade de ajudar diretamente, buscar uma ajuda especializada pode ser o caso também, né?
2: Pode, pode. Em primeiro lugar, é bom a gente ouvir bem. Quando ele diz, eu estou com crise de ansiedade, ele já pesquisou, ele já fez um monte de coisa e ele deu nome para aquilo que ele tem. Ele fez um diagnóstico, né? Então, às vezes, é necessário que a gente atenda esse pedido dele de ver um profissional. E, às vezes, é preciso que, se a gente está muito envolvido, que a gente procure uma pessoa ali do nosso convívio familiar que possa ajudá-lo um pouco mais. Uma pessoa mais jovem que os pais, um tio, uma tia, pode daí conversar com mais facilidade e ajudar o menino, a menina, a tomarem uma decisão.
1: Para fechar esse bloco, Roseli, fala para a gente a dica que você traz para os ouvintes que estão acompanhando aqui esse debate, principalmente sobre saúde mental na adolescência.
2: Eu encontrei um site de língua portuguesa, mas não brasileira, Portugal, muito interessante, que vale a pena quem está interessado na saúde mental dos adolescentes fazer uma leitura, explorar o site, porque ele tem várias camadas, né? Você vai procurar no buscador do navegador Saúde Mental dos Adolescentes e o endereço é paho.org.pt. Vale a pena você procurar esse endereço, esse item da saúde mental do adolescente e olha... Eu encontrei um site de língua portuguesa, mas não brasileira, Portugal, muito interessante, que vale a pena quem está interessado na saúde mental dos adolescentes fazer uma leitura, explorar o site, porque ele tem várias camadas, né? paho.org.pt. Vale a pena você procurar esse endereço, esse item da saúde mental do adolescente e, olha, é muito frutífera essa leitura.
1: Tá aí a dica da Roseli para você que nos acompanhou até aqui nesse programa especial sobre saúde mental. A pausa é rápida, nós voltamos já já para conversar um pouco mais sobre esse assunto e aí vamos dar uma olhada também na saúde mental dos pais. Eu sigo por aqui, Thaís Dias, Roseli Sayão também e a nossa convidada, Bianca Dalmasso, psicóloga, que segue aqui nos ajudando na compreensão desse tema. Não sai daí não, a gente espera você.
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6: bobó de camarão. Vou passar aqui pra vocês rapidinho uma maneira gostosa e rápida de fazer bobó. Perfeito, tá, gente? Então é o seguinte, primeiro os camarões. Os camarões, você vai numa panela, na panela que você vai fazer já todo o processo, tá? Então nesta panela onde você vai fazer o bobó, você vai colocar um pouquinho de azeite. E nesse azeite, você vai fritar os camarões rapidamente. Lembrando que camarão não gosta de muito tempo. Camarão é rapidinho, tá? Então dá aquela salteada rápida nos camarões e vai reservando. Da última vez que eu fiz, eu fui fritando com azeite de oliva, que a gente chama, mas no final, os últimos camarões, eu fritei também um pouquinho no dendê, que aí também dá já um borogodó neles, tá? Reservei os camarões. Aí, numa panela, você vai colocar pimentão, cebola e alho pra refogar. Deixa refogar bem com azeite e um pouco de dendê. Refoga bem esses vegetais. Quando eles já estiverem bem molinhos, você vai colocar um pouquinho de tomate. Se a gente estiver fazendo bobó para umas 4, 6 pessoas, vamos falar uma xícara de pimentão, uma xícara de cebola picada e meia xícara de tomate. O tomate é bom porque ele dá uma alegria no bobó. Refogado tudo isso, você vai cozinhar mandioca nesta panela. Eu compro já, gente, descascado e às vezes até cozida, tá? Mas se você não tiver dela cozida, você vai cozinhar nessa panela. Então coloca água, a mandioca, que para essa quantidade vamos colocar aí uns 5 pedaços de mandioca, não é muito, e vai cozinhar nesse caldo. Cozinhou bem? Desliga o fogo, junta leite de coco, 2 garrafinhas e vai levar pro liquidificador. Bateu tudo, volta os camarões, bobó. Acredita? Se você quiser, você pode falar comigo pelo e-mail hojepode@bandnewsfm.com.br ou pelas redes sociais no @carolecrema. Pode pedir receita, dica, fala comigo, eu vou adorar.
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0: Girando os principais destaques dessa madrugada de terça, começam as audiências que vão tratar do tarifaço dos Estados Unidos sobre produtos brasileiros. Informações de Brasília com Márcio Rocha.
1: As audiências que tratam das tarifas do governo dos Estados Unidos em cima dos produtos exportados pelo Brasil devem seguir nesta terça-feira com a participação de diversos setores da economia brasileira. Representantes de setores como a indústria e o agronegócio do país seguem em Washington para tentar convencer o governo do presidente Donald Trump de que a sobretaxa em cima dos produtos nacionais prejudicaria não apenas os exportadores brasileiros. Setores do café, arroz, açúcar, etanol, entre outros, afirmam que empresas, consumidores e cadeias produtivas nos Estados Unidos também seriam prejudicados. A Confederação Nacional da Indústria, CNI, por exemplo, projetou que, caso as novas propostas de taxação sejam adotadas, mais de 4 mil produtos brasileiros serão afetados.
0: Uma operação da Polícia Federal mira o tráfico internacional de cocaína no estado de São Paulo. Arthur Coelho.
2: A Polícia Federal vai analisar o material apreendido em duas operações para combater o tráfico de cocaína em São Paulo. As ações dessa segunda-feira apuram a participação de funcionários do aeroporto de Guarulhos no transporte internacional da droga. A investigação começou após apreensões nos aeroportos de Lisboa, em Portugal, e de Frankfurt, na Alemanha. As informações da polícia apontam o suposto envolvimento de 3 funcionários terceirizados do aeroporto. 2 deles já estão presos. O único que está solto terá de cumprir medidas cautelares, como, por exemplo, o monitoramento eletrônico.
0: No sul do país, mais um feminicídio registrado no estado do Rio Grande do Sul neste ano. Atualização com a Eduardo Oliveira.
3: A Polícia Civil confirma o 42º feminicídio no Rio Grande do Sul em 2026. Denise Silva de Medeiros, de 21 anos, foi encontrada morta dentro de um apartamento em Lajeado, no Vale do Taquari. Segundo informações da Brigada Militar, os agentes foram acionados às 4 horas da manhã e encontraram Denise morta no local da ocorrência. O principal suspeito do crime é o ex-companheiro da vítima, de 25 anos, que teria atirado contra ela. O homem está foragido. A polícia ainda ouve testemunhas para confirmar detalhes sobre o caso. A vítima não possuía medida protetiva contra o suspeito.
0: O mês de julho promove uma campanha contra o combate ao câncer de cabeça e pescoço. Isadora Simões.
4: Cerca de 80% dos diagnósticos de câncer de cabeça e pescoço são feitos tardiamente no Brasil, segundo o INCA, Instituto Nacional de Câncer. O Julho Verde é uma campanha de conscientização sobre os sintomas da doença e a importância de um diagnóstico precoce. Rouquidão persistente, nódulos no pescoço e feridas na boca que não cicatrizam estão entre os principais sinais de alerta. Também, de acordo com o INCA, 42.150 novos casos da doença devem ser registrados no Brasil em 2026.

0: O programa Seus Filhos de hoje é dedicado ao assunto saúde mental. Falamos muito sobre o tema na infância, na adolescência e agora chegamos também à vida adulta. O impacto da saúde mental dos pais no relacionamento com os filhos. É sobre isso que a gente reflete agora. Eu, Thaís Dias, sigo por aqui, Roseli Saião também. E a nossa convidada, a psicóloga Bianca Dalmasso, ela que é do Espaço Einstein Bem-Estar e Saúde Mental. Bianca, eu queria começar com você, porque quando a gente fala dos pais, mas é um programa voltado para os filhos, mas a saúde mental desse pai impacta diretamente na qualidade da relação com os filhos, né?
1: Sim, teve até uma pesquisa nos Estados Unidos que fez uma avaliação de prognósticos de crianças que apresentavam algum tipo de transtorno mental ou que apresentava qualquer tipo de sofrimento. E eles perceberam que a saúde mental das mães ou do cuidador principal era fundamental para um prognóstico positivo. Então, cuidar das crianças também é cuidar dos pais. E a gente fala muito pouco do estresse parental. A gente foca muito no cuidado da criança, mas a gente não diz desse trabalho, dessa carga de trabalho, muitas vezes, mental, emocional e físico. Então, para a gente ter filhos, digamos assim, saudáveis, os pais também precisam se cuidar.
0: E é importante, quando a gente fala de saúde mental dos pais, Roseli, falar desse conceito que a gente vê tanto aí, até banalizado agora, da paternidade real, né? Porque muitas vezes você tem aquela ideia e aí um conceito pessoal, quando você recebeu ali aquele resultado, quando você virou pai ou mãe, nossa, eu quero ser mãe desse jeito, eu quero ser pai desse jeito. Na realidade, tudo sai do eixo, mas também daquela cobrança, daquela idealização da sociedade mesmo, do pai e da mãe que você vai ser, né?
2: Uhum. Quando alguma coisa dá errado com criança, adolescente, a primeira coisa que a gente faz é acusar os pais. Que educação que ele teve, como essa mãe se comportou, e esse pai, e por aí vai, né? Calma, a gente precisa lembrar que é uma sociedade toda que educa uma criança. Não é apenas o pai e a mãe. O pai e a mãe oferecem muita coisa, principalmente nos primeiros anos de vida, mas a partir do momento que ele vai para a escola, para o ensino fundamental, ele se torna parte de uma sociedade pública, com pessoas com quem ele não tem uma relação afetiva. São os colegas, né? São relações impessoais. Olha, tem a televisão, tem as telas com a internet, tem tanta coisa que educa os nossos filhos junto com a gente, que a gente precisa pensar um pouco, né? Que quanto mais a gente se culpa, mais a gente adoece. E a gente se culpa muitas vezes por responsabilidade de intervenções que não foram nossas, né?
0: É verdade.
2: Da internet, por exemplo. Eu li um artigo muito interessante que, pegando assim, depoimento de jovens adolescentes, eles dão mais valor à internet, aquilo que ela diz, mesmo que não seja uma coisa precisa, do que os pais. E até, muitas vezes, do que os professores. Então, gente, vamos lá, né? É preciso que a gente, de uma vez por todas, entenda. Os pais precisam de apoio, não de acusações.
0: E quando a gente fala de apoio para esses pais, Bianca, é fundamental a gente falar da rede de apoio, né? Uhum. E aí não só naquele primeiro momento do nascimento dos filhos, porque aí a gente muitas vezes até recebe esse apoio, né? As pessoas têm uma dedicação, mas ao longo mesmo da criação. Uhum. O período da adolescência é muito difícil. Às vezes você tem alguém só para te ouvir, um desabafo. Ou na vida adulta, você ficou sozinho, você olhou pela primeira vez, seu filho saiu e tua casa está sozinha e o teu ninho está vazio e você se sente perdido. Essa rede de apoio na maternidade e na paternidade ajuda muito na saúde mental.
1: Fundamental. Tem um fato interessante, falando da adolescência especificamente, que foi feita uma pesquisa que efetivamente os adolescentes têm menos ativação no lobo temporal responsável pela audição. Então, de fato, eles escutam menos os pais. A sua rede de apoio pode conversar com o adolescente. E muitas vezes ele vai escutar mais essa rede de apoio do que talvez você. Então, você tem um espaço para poder dizer o quanto é difícil, o quanto é cansativo, dos seus receios, dos seus medos. Porque é isso, não vem com manual de instrução as crianças. É sempre tentativa e erro. E faz parte errar. Teve uma mãe... Pelo menos essa é a história que eu conheço, que tem uma mãe que mandou uma carta para o Freud perguntando como é que ela criaria um filho sem traumas. E ele disse que era impossível. E eu acho que a gente aceitar isso, que é impossível a gente criar um filho sem traumas. A questão é o que a gente faz com as informações que a gente tem.
0: E pedir ajuda, né, Roseli? A gente falou da rede de apoio. Muitas vezes a gente tem dificuldade de falar assim, olha, não estou dando conta. Uhum. Tem essa ideia de que, ai, que lindo, né? Que a gente idealizou também, principalmente as mulheres. Ai, que lindo ela dar conta do trabalho, dar conta do filho, da casa e de si, está sempre linda. E quando a gente começa a entender que, olha, beleza se não der conta. Tudo bem esse item ficar para a lista do dia seguinte ou simplesmente desaparecer da lista porque uhum. não está funcionando. Mas... é preciso, inclusive, um apoio, muitas vezes, de um profissional para você conseguir chegar a esse momento. É isso, quando eu não estou dando conta, buscar uma ajuda especializada pode fazer diferença?
2: Você sabe que eu considero as redes sociais uma coisa assim que produz uma cobrança enorme em cima de pessoas adultas. Imagine adolescente, criança. E aí a gente agora precisa ser uma mãe perfeita, um pai perfeito. Gente, não existe isso. Se existisse, não existiria a nossa profissão, né? Mas, gente, não existe. Mas os nossos filhos, pelo menos, serão capazes de superar os nossos erros, os nossos defeitos. Eles podem ser melhores que nós. Mesmo com os nossos defeitos, a gente não precisa ser perfeito. A gente precisa fazer o que a gente pode fazer de melhor. A gente vai errar? Vai. E muitas vezes, eu tive uma surpresa dessa com meu filho, né? Com os meus filhos. Muitas vezes a gente acha que errou e acertou. Só vai saber lá na vida adulta, às vezes nem vai saber, né? E muitas vezes a gente acha que, ao contrário, né? Que acertou em cheio e errou pra caramba, né? Então, olha, educação é isso. É ver o que dá certo, ver o que funciona e ver o que você é capaz de fazer.
0: Eu lembro de uma entrevistada nossa em um dos programas que a gente falava sobre isso. Ela falou, olha... eu trato os meus traumas com os meus pais na psicóloga e meu filho vai ter que tratar o dele também, porque não tem jeito. Agora, Bianca, quando a gente está falando desse pedido de ajuda e dessa tentativa de se conhecer, e aí a gente olha para o cenário como um todo, né? A gente está vendo aquela situação e fala assim, olha, mesmo com esse atendimento especializado, eu não estou dando conta sozinho. É o caso também de falar, ok, posso buscar ajuda medicamentosa, porque há ainda essa ideia de que medicamento só é voltado para quem tem um problema muito grave, uhum. é coisa de doido, né? E não é bem assim.
1: As pessoas têm ainda um estigma muito grande, os remédios voltados à saúde mental, e a gente precisa entender que eles são um suporte muitas vezes necessários por um período de tempo. Então, se a gente for olhar nas pesquisas que saem da temática... esse atraso na busca de atendimento, esse atraso em procurar ajuda, atrasa o tratamento em 10 anos. Então, muito provavelmente, eu poderia ter um tratamento de 6 meses, 1 ano, e eu vou tornar ele muitos anos por conta dessa demora em procurar e desse agravamento. A gente fala muito pouco na psicoterapia infanto-juvenil de que tem espaço para os pais dentro da terapia das crianças. A gente chama isso de orientação parental, em que muitas vezes é um espaço para os pais tirarem dúvidas e a gente poder ajudá-los no manejo. Então, muitas vezes, uma decisão, se eu tomo ou não, como é que eu lido com algumas coisas, também pode ser tema de psicoterapia.
0: Aí, Roseli, eu venho aqui para uma pergunta que eu até anotei, porque você, ok, foi, buscou ajuda, tem um diagnóstico, e o teu filho está percebendo que você não está no seu normal, que você não está legal, que você está num processo depressivo ou num processo de ansiedade. Como é que a gente conversa sobre isso com eles? Ou não conversa?
2: Não, conversa. Eu quero aqui lembrar uma coisa. Desde muito pequenos, os nossos filhos, eles têm uma antena assim, girando para nós. Eles, às vezes, sabem das nossas emoções antes que a gente reconheça. Então, é preciso conversar assim, né? Quando eles fazem um comentário, mas você está... caída, hein? É bom a gente... opa, às vezes ele já percebeu e eu ainda não. Então, é preciso conversar com eles a esse respeito, reconhecer quando a gente não está bem, porque essa é a abertura necessária que eles precisam para também, no momento difícil, reconhecer que não estão bem. Vamos lembrar, né, que nós somos, muitas vezes, exemplo para eles.
0: Roseli, para ajudar nessa reflexão também, o que você traz de indicação?
2: Um livro super interessante. O título pode parecer técnico, mas o texto do livro serve para profissionais e leigos. Regulação Emocional para Pais, um guia prático para manter a calma, reduzir o estresse e criar filhos resilientes. Eu achei o título longo demais, mas muito interessante. Vale a pena ler, gente. Eu vou repetir: Regulação Emocional para a Paz. Um guia prático para manter a calma, reduzir o estresse e criar filhos resilientes.
0: Já anotei para poder comprar também. Quero aqui convidar você a participar com a gente, mandar sua mensagem pelo nosso e-mail, seusfilhos@bandnewsfm.com.br, também nos acionar pelas redes sociais, @RoselySayão, Roseli com Y, Sayão também, ou @ThaísBDias, Thaís com H. Lembrando que esse programa fica disponível para você ouvir quantas vezes quiser, para você compartilhar no nosso site, no nosso canal no YouTube e também nos principais tocadores de áudio. Fique à vontade para mandar para a gente a sua mensagem e para compartilhar. A gente fica muito feliz com a sua mensagem, com a sua companhia ao longo dos nossos programas, sempre aqui na Band News. Quero agradecer ao time que nos ajudou a colocar esse programa hoje aqui no ar. O Pedro Salles na edição, o Rafael Henrique na operação aqui do nosso estúdio, a Beatriz Alencar também na nossa produção, a sonorização do José Antônio de Araújo. Olha só, o timaço para a gente conseguir ter essa conversa muito produtiva. E eu agradeço a nossa convidada também, psicóloga Bianca Dalmasso, ela que é do espaço Einstein Bem-Estar Saúde Mental. Bianca, muito obrigada e até uma próxima.
1: Até, eu que agradeço.
0: E a minha convidada sempre aqui, né, para esse bate-papo constante, no ar e fora do ar, Roseli Sayão. Um beijo, Roseli.
2: Um beijo, Thaís. Sempre muito gostoso conversar com você. E muito carinho dos nossos ouvintes. É uma delícia falar para vocês e com vocês.
0: E continue ligado, porque os seus filhos você só ouve aqui, na Band News FM.
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4: A nossa ouvinte Marilene Guedes escreve contando que tem uma cachorrinha chamada Capitu. Manu, desde filhote ela tem alergia a pulgas e por isso usa regularmente medicamentos antipulgas prescritos pelo veterinário. A minha dúvida é a seguinte: o uso desses produtos por muitos anos pode trazer algum problema de saúde para ela? Olha, Marilene, essa é uma dúvida muito comum entre os tutores. A gente quer fazer o que tem de melhor. Quem ama, cuida. E a resposta é muito tranquilizadora. Os antipulgas modernos são

0: stand-up, basta uma única picada para desencadear uma reação alérgica intensa, causando coceira, inflamação na pele, queda de pelos, feridas e muito desconforto. Por isso, muitas vezes, o risco de não usar o antipulgas é muito maior do que o de utilizá-lo. Então, para você, não tem nem o que pensar. Conversa com o teu veterinário, veja o que que ele acha, qual que é a prescrição dele, que ele recomenda e segue em frente. Você tem dúvidas? Mande um e-mail para elbicho@bandnewsfm.com.br ou então no meu Instagram, Manu Karsten. Participe, eu espero você.
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3: Quatro horas 20 minutos pelo horário de Brasília. Bom dia para você que está sintonizado aqui na Band News FM. Eu, Stephanie Toso, continuo por aqui atualizando os principais destaques do noticiário. Quase finalzinho de madrugada dessa terça, 7 de julho de 2026. Já que tá só começando, e aí já temos mensagens dos nossos ouvintes por aqui no WhatsApp da Band News, 11999592100. O Ailton Seixas, direto de Salvador, tá ligadinho por aqui desejando um bom dia para todos nós. O Eliseu, que é motorista de aplicativo, também tá ligado por aqui, falou assim: passada a ressaca da Copa, vamos que vamos, de plantão também, direto de Sorocaba. Quem tá ligado? O Abimael, de São Miguel Paulista, Zona Leste, tá trabalhando. E aí falou assim: olha, um ótimo dia para todos nós, vamos juntos e vamos que vamos. Gilberto também já passou por aqui. O Ronaldo, que é cobrador de Osasco, falou assim: bom trabalho, Stephanie Toso, para nós. E seguimos, né, gente? Pelo menos quase finalzinho de madrugada, ainda um tiquinho mais gelado aqui em São Paulo. Não tão frio como nos últimos dias, mas a tendência é que hoje a temperatura já não suba tanto, tá? Tem frente fria passando. frente fria que vai trazer um pouquinho de umidade aqui para a capital.

0: capital paulista. Aquele dia um mais nublado, vai ter um solzinho aparecendo com dificuldade, mas tem previsão de chuva no período da tarde, então já fica atenção para você que está saindo de casa por agora para ir trabalhar também, tem que levar guarda-chuva. Ó, o João de Jesus da Barra Funda tá ligadinho aqui na Band News até às 7 horas, mandando um abraço para todos os ouvintes. Vamos nessa? Nesses próximos minutos, já fazendo mais um giro pelos principais destaques do noticiário, indo direto ao estado do Rio. O Centro de Investigação e Prevenção de Acidentes Aeronáuticos classifica como um incidente a identificação de uma suposta peça de drone em um avião no Rio de Janeiro. O órgão descartou a abertura de uma investigação formal sobre a ocorrência. Quem explica esse caso é a Maria Eduarda Vieira.
1: O Centro de Investigação e Prevenção de Acidentes Aeronáuticos classifica como incidente aeronáutico o episódio em que um fragmento compatível com peça de drone foi identificado em uma aeronave da Aerolíneas Argentinas no Rio de Janeiro. Em nota, o CENIPA disse que não foi necessário abrir investigação sobre a ocorrência. O objeto foi encontrado pela equipe de manutenção da companhia aérea após pouso no Aeroporto Internacional Tom Jobim, na Zona Norte. O caso ocorreu no início de junho. Não foi possível determinar em que momento do voo ocorreu o possível impacto. Além disso, de acordo com o Rio Galeão, não havia nenhuma operação autorizada com drones na área do aeroporto.
0: Nos outros destaques, o fenômeno El Niño prejudica a pesca na região norte do país. Fala, Lívia Maciel.
2: O governo federal estuda conceder um auxílio emergencial de R$3 mil para pescadores artesanais prejudicados pelos impactos do El Niño na região norte. A proposta prevê o pagamento equivalente a 2 salários mínimos e deve beneficiar mais de 600 mil trabalhadores, segundo o Ministério da Pesca. A medida foi calculada com base nos efeitos da seca extrema registrada em 2024, que comprometeu a atividade pesqueira e a renda de milhares de famílias. O benefício ainda depende da publicação de uma medida provisória para entrar em vigor.
0: Uma entidade do Rio Grande do Sul discorda de mudanças no calendário escolar em função da Copa do Mundo de Futebol Feminino. Informações com a Eduardo Oliveira.
3: O Sinep afirmou que não concorda com a Lei Federal 15.421, que determina que as férias escolares de 2027 ocorram entre 24 de junho e 25 de julho. A medida foi adotada em função da Copa do Mundo Feminina, que será realizada no Brasil em 2027 e terá Porto Alegre como uma das sedes. A mudança no calendário faria com que as aulas começassem já em janeiro, para compensar o recesso prolongado no meio do ano e garantir o cumprimento dos 200 dias letivos obrigatórios. O Sindicato do Ensino Privado do Rio Grande do Sul afirma que a orientação para as escolas particulares é que sigam a sugestão de calendário da entidade, que prevê o início das aulas em 15 de fevereiro e apenas uma semana de recesso em julho. A Secretaria Estadual da Educação afirmou que o calendário escolar de 2027 ainda será elaborado no segundo semestre deste ano.
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0: R$4,25, com um contrato assinado até 2030, o técnico Carlo Ancelotti deve começar um novo ciclo na seleção ainda neste ano. A colunista da Band News FM, Mônica Bergamo, questionou o italiano sobre quem estaria com ele no próximo Mundial. Ela conversou com Luiz Megali.
5: O Neymar eu escolhi para dar mais movimentação no terço final do gramado. Você viu que ele falou isso aí? Dar mais movimentação no terço final do gramado. Na hora que falou terço final do gramado, eu desliguei o rádio e falei, eu vou dormir.
6: É, parece um enterro, né? É o terço lá, rezando terço, no gramado.
5: É o terço
6: pronto.
5: Final.
6: É o terço final.
5: Mônica Bergamo. Ô, Mônica, eu sei que você é muito amiga do Ancelotti. Você tem o telefone.
6: Vocês se frequentam.
5: Vocês se frequentam. Mas eu tô começando a questionar na minha cabeça se a gente não tá caindo no truque do italiano. É, depois
7: agora,
5: do jogo
7: agora
5: de ontem,
7: é incrível,
5: cara.
7: Né, Megali? Ô, Megali, quando eu publiquei a entrevista exclusiva com ele na Folha de São Paulo, que a gente comentou aqui, eu falei, gente, eu nunca na minha vida fui tão elogiada, eu não tinha nunca entrevistado uma unanimidade. Então era, Mônica, que maravilhosa, nossa, como ele é incrível, como ele é inteligente, como você soube perguntar, como tudo encaixou, como que lindo, que maravilhoso, né? Porque eu tô acostumada a entrevistar o Bolsonaro, o Lula, né? E ser criticada doidado, né? Tanto por quem gosta quanto por quem não gosta. E agora tudo mudou, né? O Megali, ele de herói virou aí.
5: De bestial a besta, né? É a vida do treinador, né, Mônica?
7: É a vida, mas agora tudo indica, né, que esse pior desempenho da seleção brasileira desde a Copa de 1990 não vai ser razão suficiente para trocar o técnico, como já ocorreu em outras derrotas constrangedoras do Brasil e como querem os torcedores aí, que vocês estavam aqui, eu estava escutando atentamente, né, torcedores já pedindo a cabeça dele. A CBF sinalizou ontem mesmo, e ele também, o Ancelotti também, sobre a permanência dele à frente do time, pelo menos até o próximo Mundial em 2030, para que ele possa completar esse chamado ciclo, né? Preparar a seleção com mais calma, ver os jogadores brasileiros, ter um maior conhecimento do futebol brasileiro, selecionar, treinar, integrar o time. Se não tiver uma turbulência muito grande, é isso que vai acontecer, né, ô Megali? Antes mesmo da derrota, né, já se sabia que o Hexa era um sonho distante, e uma pessoa que acompanha de perto o Ancelotti, e que me ajudou, inclusive, com essa entrevista, me disse isso: ele está jogando pelo melhor resultado possível, mas mirando em 2030, porque o que ele encontrou ao assumir a seleção foi um cenário muito difícil e complicado. Na conversa mesmo que eu tive com ele, Megali, na entrevista que eu fiz com o Ancelotti, eu falei justamente sobre isso: quem vai estar com você em 2030? Né? E ele falou alguns nomes, Megali. Ele falou do Endrick, Vinícius Júnior, Estevão, Militão, Rodrigo, né? Me disse que são todos jogadores muito jovens que estarão no próximo Mundial, muito provavelmente. Então, se ele segue na seleção, esse é o ponto de partida, né? Muitos deles nem estavam, né? Nem estavam jogando nessa Copa, mas esse seria o ponto de partida para o próximo Mundial, né? Ponto de partida desse longo trabalho de 4 anos, caso ele permaneça por esse tempo todo na seleção. Né? E quando a gente tomou aquele segundo gol, e agora, Megali, com as suas falas, né, me veio na cabeça também aquela frase que ele me disse, né, na vitória o êxito é dos jogadores, na derrota a culpa é toda do treinador, por isso o técnico é o lado mais débil do futebol, né, e ele disse isso, eu entendo isso perfeitamente, por isso eu quero tentar manter meu equilíbrio, é 100% certo que eu não sou um gênio, mas também é 100% certo que eu não sou um tonto, né, isso ele disse já prevendo o que poderia acontecer numa derrota, ele que já está acostumado com muitas vitórias, mas também com muitas derrotas, né, ao longo de tantos anos de trabalho. Mas é isso aí, Megali, vamos para a próxima, o que vamos fazer, né?
5: Não, nós vamos, a minha pergunta é se deveríamos ir com o Ancelotti. Veja, eu sei que até semana passada eu estava tecendo 1000 elogios ao cara, ele sabe o que
7: até
5: faz.
7: Até semana passada confio. Não, até ontem de manhã,
5: até
7: né?
5: Até ontem de manhã, exatamente, eu sei disso, mas é que um jogo realmente muda tudo, é um jogo muito importante. É uma fase de mata-mata, e o Ancelotti, ele parecia completamente perdido, gente. Ele parecia um professor maluco misturando elementos ali. Foi. Até explodir o laboratório todo.
8: Uhum.
5: Ele fez uma substituição, o Brasil melhorou, deu 3 minutos, ele fez outra. E acabou com o time que ele havia melhorado. Foi tudo uma tragédia, né? O Brasil teve 35% de posse de bola. Ele foi lá e falou: nossa prioridade é evitar a velocidade do Haaland. Temos que... Que velocidade? Ele pulou. E a outra bola ele pegou, não deu nenhum passo, chutou em direção ao gol. Ele não precisou correr para fazer nenhum dos 2 gols no Brasil. Que velocidade? Deu tudo errado. Tudo errado. E aí eu fico
7: começou
5: me perguntando...
7: Começou pelo pênalti, né? Que seria outra história, né? Se a gente tivesse feito aquele gol.
5: Pênalti,
7: né?
5: Aí aquela coisa, né? Se bate o Vinícius Júnior e erra, a gente estaria falando por quê? Não bateu o Bruno Guimarães. Essa aí eu deixo passar. Mas tudo mais foi uma tragédia. Tudo mais.
6: Não podia ter perdido aquele pênalti.
5: Mônica Bergamo volta com outros assuntos, sempre
7: Megali.
5: Diga, Mônica.
7: Você, no comentário do Barão, soltou um Saldanha no meio, né?
5: Saldanha.
7: Você lembrou do Médici, né?
5: É, exato.
7: Você lembrou do ditador Médici, né? Vendo essas atos.
5: Exatamente.
7: Do Trump, né? O Médici interferia na seleção brasileira, né?
5: Mandou o Saldanha embora e trouxe. Deu certo, né? No final das contas, mas a Copa de 70 era dele. Mônica, boa semana pra nós. Levanta, sacode a poeira e dá a volta por cima. Ah, a Mônica tá bem, né?
7: Vamos lá.
6: Tá
5: num momento espetacular. Beijo, até.
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0: h 31 pelo horário de Brasília, girando a reportagem da Band News FM, uma das principais causas de cegueira no mundo, o glaucoma, evolui de forma silenciosa. A doença é mais comum depois dos 40 anos de idade. O alerta chega com a repórter Jordânia Gama.
8: Cerca de 100 milhões de pessoas devem conviver com glaucoma no mundo até 2030, segundo a Organização Mundial da Saúde. A doença é considerada uma das principais causas de cegueira irreversível e, na maioria das vezes, evolui de forma silenciosa. O oftalmologista cirurgião de catarata e glaucoma, Alex Shua, alerta sobre os principais sinais da doença.
9: O glaucoma, ele pode aparecer em qualquer idade, mas é muito mais comum a partir dos 40 anos. Sintomas como dores de cabeça, olhos vermelhos e diminuição do campo de visão são alertas para uma possível doença. Mas a grande verdade é que, na maioria das vezes, ela se comporta como uma doença silenciosa e o paciente perde a visão sem perceber. Por isso, a avaliação oftalmológica a partir dos 40 anos, principalmente para quem já tem história de glaucoma na família, é fundamental.
8: O glaucoma provoca danos no nervo óptico e está frequentemente associado ao aumento da pressão dentro dos olhos. O tipo mais comum é o glaucoma primário de ângulo aberto, que afeta principalmente adultos. Com a progressão da doença, o paciente pode perder a visão periférica, passar a enxergar como se estivesse olhando em um túnel e, em casos mais graves, sentir dor nos olhos e náuseas. A prevalência da doença aumenta com a idade e pode atingir até 5,5% das pessoas por volta dos 70 anos. O diagnóstico precoce é o principal aliado para evitar a perda total da visão, explica o cirurgião Alex Shua.
9: O diagnóstico precoce do glaucoma na sua fase inicial é muito importante. Isso porque, apesar de ser uma doença sem cura, ela tem um tratamento que permite evitar sua progressão. Assim, a gente mantém a visão do paciente e sua qualidade de vida.
8: O tratamento é feito, na maioria dos casos, com colírios, mas também pode incluir procedimentos a laser e cirurgia, dependendo da evolução do quadro. Diagnosticado ainda na infância com glaucoma congênito, o personal trainer Douglas Silva perdeu totalmente a visão do olho esquerdo na fase adulta, mas continua o tratamento para preservar a visão do outro olho.
10: Faço o tratamento para mim não perder minha vista direita. E o meu glaucoma é um glaucoma aberto. Eu fiz a minha primeira cirurgia, que foi feito um tubo para a pressão ficar estável.
11: Atualmente, eu faço o tratamento de 3 em 3 meses. Foi um protocolo com a equipe médica. Não tenho previsão de alta, porque não tem cura para o glaucoma, né? E ainda irei fazer outra cirurgia. Isso é bem nítido.
8: Apesar dos avanços nas pesquisas, o glaucoma ainda não tem cura. Por isso, especialistas reforçam a importância das consultas regulares ao oftalmologista, especialmente para pessoas com histórico da doença na família.
0: Nos outros assuntos, uma pesquisa revela que as capitais brasileiras entregam menos em saúde, educação e segurança do que cidades pequenas. É o Índice de Qualidade dos Serviços Públicos, que analisou as 26 capitais com base em 47 indicadores. Informações com a Gabriela Oliveira.
12: A Pesquisa de Qualidade dos Serviços Públicos nas capitais avaliou 26 cidades brasileiras com base em 47 indicadores oficiais, distribuídos em 8 áreas, entre elas saúde, educação, proteção social, mobilidade e infraestrutura. Segundo o estudo, apenas Curitiba alcançou o nível de alta qualidade. A maior parte das capitais ficou na faixa considerada média. Mesmo com mais recursos e estrutura, as capitais não superam a média dos municípios brasileiros em saúde e proteção social. O diretor executivo da Agenda Pública, Sérgio Andrade, detalha o que os dados revelam sobre a capacidade de entrega dos serviços públicos.
13: As capitais, para todos nós que vivemos com os desafios que existem, né, no dia a dia das grandes cidades, nós sabemos que elas têm infraestrutura, têm mais equipamento, maior capacidade administrativa, que é inclusive analisada pela pesquisa, mas também concentram problemas mais complexos. E na saúde e na proteção social, a demanda é muito mais intensa, né? Capitais têm uma população em situação de vulnerabilidade maior, tem desigualdades territoriais de um contexto metropolitano, tem periferias extensas em muitos casos.
12: O estudo reforça a importância dos indicadores técnicos com base para decisões mais qualificadas na gestão pública.
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0: Quatro horas 37 minutos, o ex-jogador e comentarista da Band News FM, Cicinho, avalia que o jogo do Brasil contra a Noruega mostra uma sequência de erros e posturas dos jogadores titulares. Ele conversou com Carla Bigato, Sheila Magalhães e Luiz Megali.
16: É conosco o nosso comentarista Cicinho. A gente vai continuar falando de Copa do Mundo, a gente vai continuar lambendo as nossas feridas, porque desclassificação de Copa não é todo dia. Aliás, na verdade, é de 4 em 4 anos, regularmente.
17: A gente tem conseguido.
16: Sem falta.
17: De 4 em 4 anos, a gente tem, ó,
6: uma regularidade
16: impressionante. Sem exceção. É tão certo quanto a eleição, quanto os impostos e a morte. O Brasil será eliminado uma vez a cada 4 anos.
17: Tem sido assim, gente.
16: Tem sido assim há 24 anos, Cicinho. Quem é que teve a ideia de entregar a bola para um time como a Noruega? Que nem se dá o trabalho de correr, joga andando. Peito ao nosso futebol pois de correr com a bola.
18: Eu trago, assim, mais uma reflexão como ex-atleta, né? Porque eu, como ex-atleta, eu fiquei indignado com a postura dos jogadores. E eu fiquei martelando porque em 2006 eu estive numa Copa do Mundo, né? E na minha época existia ambição para você vestir a camisa da seleção brasileira. Talvez seja por isso que o Cafu foi o melhor lateral que o nosso país já teve. Tantos laterais que eram os sucessores dele, que tinham ambição para ser uma referência. E hoje a gente não vê isso na seleção brasileira. Hoje a gente não vê jogadores identificados. Você não vê jogadores ambiciosos por bater recorde, né? Eu estava fazendo uma leitura. Parece que o jogador brasileiro com mais gols numa edição de uma Copa do Mundo foi Ademir Menezes, se eu não me engano, em 1950, com 9 gols, seguido do Ronaldo em 2002. Então, assim, você acompanhando um jogo, não é possível que o Vinícius Júnior não tenha ambição de pegar a bola, bater o pênalti, se tornar o maior artilheiro com a camisa da seleção. Então, a seleção brasileira precisa disso. A seleção brasileira precisa de jogadores convocados. Eu estou fazendo uma análise que eu fiquei pensando, martelando. Precisa de jogadores para causar confusão no banco de reserva, querendo entrar para jogar. Uhum. Vendo uma Noruega andando. Então, assim, é muita aceitação.
16: Mas por que, Cicinho? Por que que a gente vê outras seleções correndo atrás da bola, mordendo a grama, e a gente joga como se fôssemos uma seleção de TikTokers? Por que que a gente tem essa percepção de que o Brasil parou de respeitar o jogo?
18: Exatamente por essa questão, ambição, né? Falta identificação, falta aquele último. Porque se a gente analisar o jogo Brasil e Noruega, mesmo as pessoas que não entendem de futebol, o que era o comentário numa rodinha de conversa nossa? Era o quê? Olha, a bola não pode chegar no Haaland.
6: Uhum. Sim, todo mundo.
18: Todo mundo, e não precisa ser entendedor de futebol para você analisar isso.
6: A minha mãe disse isso, neutralizar o Haaland só.
18: E como que a bola não chega no Haaland? Você impedindo a pessoa de dar o passe. E aí, o que que acontece? Em duas jogadas. E como que você impede de dar o passe? Por isso que eu falo que é a questão da ambição, questão do querer ganhar. É, você não pode marcar o cara que faz a bola chegar no Haaland de qualquer jeito. Entendeu? Você precisa ter aquele ímpeto de dar uma travada no cara, você ter mais atenção nesse tipo de jogada. É o que acontece com se a bola chegar no Messi, é o que acontece se a bola chegar no Cristiano Ronaldo, é o que acontece se a bola chegar no Vinícius Júnior. Aí pode ver, provavelmente foi a preleição do treinador adversário. Olha, não deixa o Vinícius Júnior mano a mano com o nosso zagueiro, porque ele vai levar vantagem, ele é rápido, nós somos lentos. Quantas vezes o Vinícius Júnior teve o mano a mano? Quase nenhuma. E quando teve, era dois, três jogadores para ele passar. Então, assim, uma leitura do futebol, que isso não é culpa do treinador. Até porque o Ancelotti pegou uma seleção totalmente desmontada, que pela primeira vez na história nós chegamos numa Copa do Mundo sem uma equipe titular para iniciar uma Copa do Mundo. Nós não tínhamos. Isso nunca tinha acontecido. Classificamos nas eliminatórias em sexto. Então, assim, é um futebol muito pobre, assim. É que nós, brasileiros, nós somos sonhadores. A gente acredita em...
6: Nossa parte a gente estava fazendo.
18: Exatamente. Então a gente acredita.
16: Claro, a gente se encanta. Eu até ouvi de um ouvinte aqui, não, a imprensa vendeu a ilusão de que... A gente não estava vendendo ilusão, a gente estava nós próprios iludidos, porque somos torcedores. Nós não somos jornalistas, comentaristas de esportivos, né? Nós somos torcedores também. A gente transparecia o nosso sentimento aqui no ar. E hoje o nosso sentimento é de tristeza, uma tristeza legítima, a gente tá triste. E eu me lembro, Cicinho, quando eu era garoto, quando meu pai, quando aquela geração queria falar mal de um técnico, chamava de retranqueiro. Não tinha nada pior do que ser um técnico retranqueiro no Brasil, porque o Brasil é um time que ataca, o Brasil é um time que agride, é o Brasil, afinal de contas. O Ancelotti entregou a bola, o Brasil teve 35% de posse de bola contra a Noruega. E isso não foi circunstancial, eles jogaram bem, a gente jogou mal, foi uma opção do técnico. 30 anos atrás, alguém que fizesse isso não poderia mais pisar no Brasil. Por que que a gente passou a aceitar que o Brasil deixasse de jogar como o Brasil?
18: Na verdade, assim, isso é a questão, o treinador, ele escala o time. O futebol brasileiro sempre se diferenciou dos demais pela questão do improviso, né? Nós sempre fomos taxados aí como um futebol peladeiro, um futebol alegre, que leva essa alegria para os torcedores. Então, o que falta é mais personalidade dos jogadores, é você analisar o jogo, você pressionar o adversário. O Brasil contra o Japão marcou lá na frente. O Brasil, mesmo contra Marrocos, marcou mais na frente. Aí contra a Noruega, uma equipe lenta, os caras jogando andando no meio de campo. Não é possível que o jogador ali dentro de campo não está vendo a postura dos jogadores adversários. Então, assim, a questão é mais da aceitação. O jogador brasileiro aceita muito o que acontece com ele. Aí vem... Alguns outros aí comentam, o Neymar, que é o capitão, aí entra, dá pancada. Eu me identifico com o Neymar. Eu me identifico com o Neymar porque precisa de indignação num momento como esse. Precisa fazer algo diferente. Então, o Brasil aceita muito isso daí.
16: É o Edmundo dando esporro na seleção quando o Brasil devolve a bola para a França em 98.
18: Pois entendeu? Então, falta mais o quê? Jogadores como o Ronaldo, que tem convulsão e entra dentro de campo. Tô falando que os jogadores têm que ter convulsão. Não. Só tô falando...
16: Falta lateral direito que comemora desarme.
6: Não, então, falta lateral. Falta... O Brasil não tem lateral,
16: né? O Cicinho inventou a comemoração de desarme na lateral. Cara, que é isso. Ele vibrava como se tivesse feito um gol. E isso que a gente não viu na seleção.
18: É porque eu não fazia, né?
16: Era ali, né?
6: Mas, Cicinho, você, um lateral. Você citou o Cafu também. O próprio Ancelotti admitiu que o Brasil não tem lateral. E esse é um dos problemas da nossa seleção, dessa seleção... E do Brasil como formação de jogador, quais são os grandes laterais? Esse é um dos problemas para os quais a gente precisa olhar no novo ciclo?
18: A gente precisa olhar, mas assim, é a culpa dos treinadores brasileiros. A culpa, nós temos também que culpar os treinadores brasileiros exatamente o quê? Por tirar essa identificação do futebol brasileiro, né? Transformar os laterais brasileiros em robôs. Que nem o Paulo Henrique foi um jogador que jogou contra o Japão, lateral direito do Vasco, e que, na minha opinião, merecia ter mais oportunidade e até mesmo ser um reserva na Copa do Mundo. Porque num jogo esse contra a Noruega, você tem um lateral que apoia, você ganha um poder a mais ofensivo. Uhum. Você não tinha. O Brasil levou Ibanhas que tentaram colocar ele na lateral. Então, machucou o Wesley, convoca ele. Ou convoca o Vitinho do Botafogo. Então, assim, os treinadores brasileiros tiraram essas características ofensivas dos laterais brasileiros, montando essa linha de quatro, foram lá fora, pegaram a cultura europeia, implantaram no Brasil e acabaram, transformaram os jogadores brasileiros em robôs. Então hoje você não tem mais lateral que chega na linha de fundo 5, 6 vezes. É até na intermediária e dali para frente é o jogador que joga mais avançado. Você não tem aquela dobradinha de um ponta com um lateral. O lateral tem que tocar no ponta e deixar o ponta se virar. E aí a gente fica dependente de Vinícius Júnior de um lado, de Rayan do outro, e quando eles não aparecem, qual que é a surpresa do Brasil? Não tem.
0: Fica confiando no talento individual o tempo inteiro, né?
18: Exatamente. Então, nós somos da época que se Ronaldo não decidia, tinha Ronaldinho Gaúcho. Se não tivesse Ronaldinho Gaúcho, era Rivaldo. Ah, esses três estão num dia péssimo. Aí nós tínhamos Cafu, nós tínhamos Roberto Carlos, que batia uma falta, que chegava na linha de fundo. Hoje não tem. Se o Vinícius Júnior não joga, vai depender de quem?
16: Tá descrevendo a França de hoje.
18: É. Entendeu?
16: Se dois não jogarem, tem mais três ali que vão jogar.
18: Tem mais oito.
16: É.
6: Então, olha, assim, o Megali falou sobre metas, né? Tava falando sobre a seleção e eu me lembro, Megali, de a gente estar vendendo uma ilusão. Eu me lembro que a gente falou recentemente, Cicinho, de o Hexa é de fato uma meta real? E aí choveu um monte de mensagem falando, e aí vocês não apoiam também e tudo mais. Mas enfim, eu acho que é o momento de a gente retomar esse pensamento. O Hexa, agora tá mais do que claro, que não era uma meta real. Qual seria a meta real para essa seleção brasileira? Seria chegar às quartas? Seria chegar a uma semifinal?
18: É assim, é que quando a gente fala de seleção brasileira, o peso da camisa, a gente não fica pensando menos do que disputar uma final.
6: Com certeza.
18: Por quê? Pela questão da camisa. Nós criamos essa ilusão exatamente o quê? Pelo desenvolvimento do Brasil dos jogos. O Brasil começou contra o Marrocos, 45 minutos horrorosos, né? De time que não passaria das oitavas. E aí, no segundo tempo, se recuperou. Contra o Haiti foi absoluto. Contra a Escócia fez um grande jogo e depois ganhou do Japão. Então, o quê? Nós criamos esperança porque nós vimos evolução. Uhum. O Brasil evoluiu. O Brasil foi subindo degrau por degrau. O Ancelotti está no caminho certo. Até porque contra o Japão, substituições que o Brasil todo faria, ele não fez e ele ganhou. E ele demonstrou porque ele é Ancelotti. Só que aí, dessa vez, no momento crucial, o Brasil derrapou.
16: A
18: então,
16: não
18: assim,
16: deu certo.
18: A realidade do Brasil é essa. Uhum. A realidade do Brasil é essa, porque você vê a questão de personalidade, você vê a questão de identificação, a questão de transferência de responsabilidade. Então, assim, o Ancelotti, ele vai ter que montar nesse próximo ciclo dele uma seleção com ambição. Talvez a ambição não seja dos melhores, mas dos que queiram ganhar. Porque não adianta você levar o melhor da posição, mas ele não tem... eu fico indignado assim. Luiz Henrique foi uma referência nos últimos jogos de eliminatória, jogos amistosos. E aí o cara não jogou a Copa do Mundo. Não é possível que o cara não tenha ambição para tentar entrar. Por quê? Seleção brasileira, como que funciona para quem está acompanhando, e eu já fiz parte disso, seleção brasileira, você conquista a sua vaga nos treinamentos. Os treinamentos é um jogo. Uhum. Que você está jogando ali contra a equipe titular da seleção brasileira.
0: Você dá o sangue ali,
18: entendeu?
0: No treinamento.
18: Então, é ali que você mostra. E quando você vê que o Luiz Henrique não teve mais oportunidade, você vê que não estava correspondendo nos treinamentos.
0: Uhum.
18: Você vê que o Hendrick foi usado porque era um menino que tinha ambição. Errou gol, errou, faz parte. Só que assim, a postura dele era de quem queria estar ali. Você vê o Neymar abrindo mão também, tendo toda a dificuldade, lesão, querendo estar ali. Enquanto outros estavam ali por estar. Então assim, o Ancelotti precisa repensar nisso. Se quer um Brasil sendo protagonista novamente... talvez não seja com os melhores, mas com aqueles que queiram ganhar realmente.
0: E quem fica desse ciclo? Quem entra, na sua visão,
17: que permanece deste grupo. Endrick é um que fica nesse novo ciclo. Bruno Guimarães, a despeito do infeliz episódio de ontem na cobrança de pênalti. Matheus Cunha, quem são essas figuras que estarão no novo ciclo?
18: É, esses são nomes, são jogadores que vão ser referência, sim. O Endrick não é porque perdeu um gol que a gente precisa queimar o jogador. Não, longe disso. É momento também deles repensarem e recalcular a rota. Mas são jogadores que já mostraram que tem condições, sim, de vestir a camisa da seleção brasileira e que pode almejar mais uma Copa do Mundo. Sei lá, eu não sei quantos anos o Neymar tem, mas se tiver ambição também, pode ir para uma Copa do Mundo. O Cristiano Ronaldo está com 41.
17: Uhum. Neymar está com 34, vai estar com 38.
16: Tem que se cuidar um pouquinho mais, né?
18: Exato.
16: Então, assim, tem que ser um pouquinho mais Cristiano.
18: É que o Neymar, infelizmente, assim, o meu ponto de vista como ex-atleta, a assessoria dele não preparou ele para ser o melhor do mundo. Preparou o Neymar para ser o cara que mais ganha dinheiro. Infelizmente, é isso que a gente vê.
16: Aí, nessas horas de grande tristeza, surgem as soluções fáceis, né? Precisamos de um Dunga, precisamos de um Xerifão, precisamos de jogadores que joguem no Brasil. Me parece que esses pensamentos simplistas acabam dando errado. E muita gente falando aqui, não pode mais convocar jogador milionário. Gente, todos são milionários. O Messi é milionário, o Haaland é milionário, todos eles são milionários. Não tem nada a ver uma coisa com a outra. Né? Como é que você faz esse filtro de quem quer ir e de quem não quer ir, esse senhor? Como é que você percebe isso aí? A sensibilidade do treinador? Ou é só na hora da Copa que você descobre que aquele cara, na verdade, não está com o apetite que você esperava?
18: Não. O treinador sente isso na identificação, quando convoca, no dia a dia. E na postura, né? Na postura do jogador. Então, isso tem muito a ver. Eu falo porque a questão da Copa do Mundo. Eu fui para uma Copa do Mundo pelo meu desempenho em 2005 na Copa das Confederações. E em 2006, antes de eu ser convocado, o Belletti, que era o substituto imediato do Cafu, ele não jogou a Copa das Confederações porque ele se lesionou lá. E aí eu assumi a titularidade e convocaram o Maicon. Então tinha na sombra do Cafu Belletti, Cicinho, Maicon, Daniel Alves, entre outros. Então, assim, o cara tinha que se empenhar. E eu sabia que, para eu permanecer ali, eu tinha que dar a vida. Eu fui convocado para a Copa do Mundo, o Belé tinha acabado de fazer o gol da final da Champions League para o Barcelona e tinha sido campeão. E eu até pensei, entrou água, né?
16: Pensei.
18: Agora. Mas ainda bem que eu já tinha feito uma propaganda com o Ronaldo, com o Parreira, então eu falei, então a gente tá garantindo minha convocação. Mas é assim, o treinador, ele sente quem quer realmente, quem tem aquele desejo de estar vestindo a camisa. E isso o Ancelotti vai ver. Isso o Ancelotti vai ver porque ele foi treinador de grandes clubes aí, conhece também como que funciona a cultura brasileira por ter trabalhado com tantos jogadores como Cafu, Serginho, Kaká, enfim, todos esses jogadores, e ele vai ver no dia a dia. Então, o dia a dia conta muito a respeito disso. 2006, só para concluir aqui, 2006, o Parreira, ele tinha que mudar treinamento, colocar o Ronaldo no time reserva, de tanto que os zagueiros do nosso time reserva, que era o Luizão e o Cris, batia no Ronaldo, dava pancada. Porque os caras estavam indignados que queria jogar. Então tá precisando disso. E o treinador vê isso no treinamento.
6: Posso só fazer mais uma perguntinha?
18: Sim, claro.
6: Como é mais feio sair? Como a gente saiu, o Brasil estava cheio de confiança, enfim, de que ia avançar? Ou sair como o Paraguai saiu, dando pancada para todo lado naquele jogo horroroso? Aquilo foi horrível, né, Cicinho? Paraguai e França.
18: Foi. Eu não gosto daquele estilo de jogo. E assim, poderia passar, mas
6: não
18: nunca
6: foi.
18: Mas nunca seria campeão. É o estilo de jogo deles.
6: Uhum.
18: É o estilo de jogo deles. O Paraguai foi nítido que queria levar para as penalidades. Mas se você colocar o Paraguai, cada jogador foi eliminado ali, mas eles vão para casa com a cabeça tranquila, porque eles chegaram no limite.
6: Ah, entendi. Uhum.
18: Agora o Brasil não.
6: Uhum.
18: Aquela pressão no jogador para a bola não chegar, poxa, eu
6: que
18: poderia...
6: Que sobrou no Paraguai e faltou no Brasil.
18: Exatamente. Então é aquela questão do pênalti. O cara vai se martirizar pelo resto da vida por ter errado um pênalti, que isso faz parte. A questão é, eu errei o pênalti batendo aonde que eu treino ou eu quis inventar? Porque se eu erro um pênalti numa Copa do Mundo batendo onde eu sempre bati, eu não vou me cobrar daqui 10 anos. Por quê? Era onde que eu bati, o goleiro teve o mérito dele. Agora, se eu bati no canto que eu não sou acostumado, eu falo, poxa, não é o lugar que eu faço.
16: E será que ele deu paradinha no treino? Não sabemos. Né? Mas será que aquilo é estilo?
18: Mas então, se trata... É isso que os jogadores precisam refletir, a próxima geração que vem também. O Bruno Guimarães, ele foi um dos melhores jogadores da seleção brasileira e nós não vamos crucificá-lo por questão de um pênalti que errou. Faz parte. A questão é, como que pode um elenco tão experiente, você colocar para bater um pênalti, você ter como cobrador oficial um cara que tem 8 pênaltis batidos na carreira toda e durante jogos decisivos ele nunca bateu praticamente. Então assim, ele tem um índice...
16: Três pênaltis. Esse aí, foi o quarto da carreira dele.
6: Cada hora eu ouço um, tá? Já ouvi 3, 4, 8, 6, não, na mas enfim.
18: É que teve... Tem
16: poucos.
6: São pouquíssimos.
18: São 8 pênaltis no total, porque conta também jogos...
16: Disputa de pênalti.
18: Mas em jogos oficiais, assim, né? Sem disputa de pênalti, com bola rolando os 90 minutos, foram exatamente 3. Esse é o quarto. Então, assim... Como que você joga a responsabilidade de uma Copa do Mundo? Você tem um zagueiro, campeão de Champions. Ok, errou na Copa passada, mas fez na final da Champions. Você tem Vinícius Júnior, que pode se tornar o maior artilheiro numa edição...
16: Era o Rodrigo iniciando a série do Qatar contra a Croácia. Foi bem nos treinamentos, mas era um menino.
18: Exato. Então, assim, é isso que precisa ser repensado. Seleção é você ter o cara que tem personalidade. Ah, mas o Vinícius Júnior não é um bom cobrador de pênalti, mas ele é o artilheiro, gente. Ele é o artilheiro.
16: E não é possível que ele seja um mau cobrador de pênaltis. Não. Cara, ele é craque demais pra ele, sabe bater pênalti.
18: Mas se ele erra, o Vinícius Júnior. Se ele erra, o Vinícius Júnior e outra. É um cara que já bateu milhões e milhões de pênaltis. Não é um cara que nem eu bati um pênalti na minha carreira no São Paulo e errei. Eu nunca mais bati pênalti. Eu bati um pênalti na minha carreira e errei. Então, assim, eu tenho 100%
6: de lugar de fala.
18: Entendeu?
6: Ah, mas você tá passando pano pro Bruno Guimarães. Não tá, não, eu tô brincando.
18: Não, tá. Não, é assim...
6: Tô brincando.
18: Eu, se eu fosse ele... Assim, essa que é a questão. Se eu fosse ele... Ah, quem que é o cobrador oficial? Eu não assumiria a responsabilidade.
6: Uhum.
18: Eu olharia, ó, o Alisson tem 3 Copas do Mundo. Bate você. Você é goleiro, mas bate. Sei lá. Poxa, tem aí o Vinícius Júnior. Tem o Matheus Cunha.
6: Uhum. Dá pra perceber que ele murchou depois desse pênalti, né? Ele se apagou no jogo. Talvez não aconteceria com o Vini se Vini tivesse perdido. Né? Porque ele tem mais moral, mais experiência, talvez, pra estar ali.
18: E aí um cara com a qualidade do Bruno Guimarães, ele perde um pênalti. Ofuscou o jogo dele. Uhum. Se ele não tivesse batido e outro tivesse perdido, talvez ele teria mudado a história do jogo, como ele mudou em outras ocasiões. Então assim, é futebol, tem dessas coisas. E a gente tem que lamentar.
16: Bom, daqui a 4 anos tem mais. No dia seguinte, a eliminação já tá convidado, viu? Se sim, em 2030.
6: Bora! Para! A gente espera que até lá parem com esse negócio do tigri-tigri-tigri na cobrança do pênalti.
16: O Fred Flintstone.
6: Aquela corridinha, corridinha. Não dá, chega, né, Cicinho?
18: É tão bonito ver o Harry Kane batendo um pênalti.
6: Pancada.
18: Cristiano Ronaldo. Ah, gente...
16: Correu, bateu.
18: Pois é, então...
16: É simples.
18: Você mira um canto e chuta, né? Mas ali na prática é de outra maneira.
6: É tão fácil falar daqui. Pra quem é que a gente torce agora?
18: Eu sou Portugal. E veementemente contra a Argentina. Vambora.
16: Esse é raiz. Obrigado, viu, Cicinho?
6: Valeu, Cicinho. Obrigada demais. Valeu.

0: 5:01, bom dia, muito bom dia para você, ouvinte aqui da Band News FM, sintonizado conosco nesse comecinho de manhã de terça-feira, dia 7 de julho de 2026. Eu sou a Luana Pereira e até às 7 horas da manhã te faço companhia por aqui com muita informação, com muita prestação de serviço, sempre contando com a sua participação, a sua participação, você que nos ouve pelo aplicativo Band Play, pelo nosso site bandnewsfm.com.br, para você que está aí do outro lado nas ondas do rádio, sintonizado em 96.9, ou você que nos acompanha com imagens, seja pelas redes sociais da Band News FM, X, Facebook, YouTube, ou para você que acompanha a gente pela sua TV LG ou TCL, manda mensagem aqui no 999-592-100, é o número da central de ouvintes Ricardo Boechat, onde você participa, manda o seu áudio, manda o seu bom dia, manda a sua informação do transporte público, manda a sua informação sobre tudo que está acontecendo nas rodovias e ruas que cortam a capital paulista e a região metropolitana. Manhã que começou hoje, mais fria, né? Foi mais difícil de sair da cama, dormir ali com um cobertor no pé, outro no corpo. Já quero saber como é que está a sensação térmica por aí aonde você está. Claro, não estou sozinha hoje aqui na casinha, temos eu e Carolina Ercolim. Muito bom dia para você, Carol.
1: Muito bom dia, Luana Pereira. Bom dia aos nossos ouvintes. Bem-vindos a esta terça-feira, dia 7 de julho de 2026. Vou abrir esse programa com a mensagem da Norma da Aclimação. Bom dia, meninas. Dia Mundial do Chocolate e os Estados Unidos tomaram deles. Olha só. Olha que perversa, Norma. Bom dia, Norma, para você. Bom dia também ao Márcio Maciel, do Jardim Vera Cruz, que já está conosco. Bom dia, maravilhosos galácticos, envia o Oberdan, sempre na nossa escuta. Bom dia, poderosas, do Daniel Jatobá, de Calcaia do Alto. Obrigada, falando já que a Raposa está tranquila. O Marcelo do Jaraguá, também na escuta, e vai Corinthians. É, a gente começa a flertar já, né, com volta de campeonato aí brasileiro. Coisas mais do nosso mundinho, né? Depois que o Brasil sai da Copa, a gente vai voltando os olhares para outras coisas também. Claro que ainda tem muito jogo para rolar. Hoje, por exemplo, tem Salah e Messi no mesmo campo, né? Vai ser um jogão entre a Argentina e Egito.
0: Será que a Argentina vai suar de novo, que nem suou pro Cabo Verde?
1: Pois é.
0: Tem transmissão aqui da Band News FM.
1: Vamos acompanhar. Aliás, suar numa manhã, como você estava falando, fria, né? Tá fazendo 7 graus na região de Capela do Socorro, 14 na região da Penha e 15 na Lapa. Então, uma divisão ali, né? Mas uma média de 14 graus na capital paulista. É isso, mais friozinho do que ontem. Temperatura que não vai passar muito dos 21 graus nesta quarta-feira. É isso, quarta-feira, dia 7 de julho. Vamos aos destaques de hoje.
0: Terça-feira.
1: Ah, é terça. Calma. Aí, tá vendo?
0: Calma. A pessoa vai sair férias, ela já tá com a cabeça como? Descansandinho.
1: Ah, é que a gente fica meio ansiosa.
0: É isso.
1: Data importante, né? Dia 8 aí chegando.
0: 5:05, a gente faz a nossa atualização do noticiário.

0: Serão conhecidos hoje os dois últimos classificados para as quartas de final da Copa do Mundo. Fala aí, Lucas Belotti.
1: A atual campeã argentina entra em campo hoje tentando manter vivo o sonho do bicampeonato consecutivo. Os hermanos terão pela frente o Egito à 1 da tarde em Atlanta, nos Estados Unidos, com transmissão Band News FM na voz de Anderson Gonçalves. No último duelo das oitavas, às 5 da tarde, é a vez de Suíça e Colômbia entrarem em campo em Vancouver, no Canadá. Ontem o dia foi de conhecer mais um confronto das quartas de final. A Espanha venceu Portugal por 1-0 com gol de Merino já nos acréscimos. A Fúria terá pela frente agora a Bélgica, que goleou os Estados Unidos por 4-1 para avançar na Copa.
2: E daqui a pouco a gente fala mais sobre Copa do Mundo, não esquecendo que hoje tem Egito e Argentina com transmissão aqui da Band News FM. Nos demais destaques, empresários querem mostrar ao governo dos Estados Unidos que a tarifa adicional de 25% sobre produtos brasileiros pode ser contra o próprio país. Ontem, representantes de empresas das duas nações pediram para que a proposta da gestão de Donald Trump não seja aplicada a partir do dia 15 deste mês. Nos painéis de discussão na representação comercial em Washington, os setores têm citado riscos a alimentos, suplementos e remédios, além de insumos agrícolas. Os impactos seriam observados sobre a população, a inflação e as cadeias produtivas do país, já que os Estados Unidos não conseguem atender à própria demanda. Uma lista com pedidos de exceção já foi encaminhada, contemplando itens como café, mel, pescados, autopeças e móveis. O senador e pré-candidato à presidência pelo Partido Liberal, Flávio Bolsonaro, deve se manifestar na audiência sobre as tarifas em Washington, que continua hoje.
0: 3 meses antes do salto de rope jump, que terminou com a morte de uma jovem em Limeira, a mesma equipe fez um outro salto que quase terminou em tragédia. Uma criança de 9 anos ficou ferida por causa de uma falha no sistema de freio da corda. Larissa Biscaia.
3: A empresa Entre Cordas, responsável pelo salto de rope jump, que terminou com a morte de uma jovem de 21 anos, teve outro acidente 3 meses antes do caso. Em março, um menino de 9 anos de idade fez o salto da Ponte do Esqueleto, em Limeira, e depois de uma falha no sistema de debreagem, que é o mecanismo de freio da corda, ele chegou a raspar no chão. Esse menino ficou ferido, foi atendido e o caso foi registrado na Polícia Civil. 4 pessoas permanecem presas pela morte da Maria Eduarda Rodrigues de Freitas, aquela jovem que foi lançada da ponte no dia 13 de junho. Vão responder por homicídio com dolo eventual, quando se assume o risco de matar, a dona da Entrecordas, a Eveline dos Santos, e os 3 instrutores, Vitor de Freitas, Michael Sintra e Luiz Felipe Egoroff. Além disso, a Polícia Civil ainda procura pela câmera que a vítima segurava durante o salto, que desapareceu depois da queda.
2: Está internado sem previsão de alta o autor de novelas Benedito Rui Barbosa. A informação foi confirmada por meio de um boletim divulgado ontem pelo Hospital do Coração. De acordo com a equipe médica, o escritor possui um diagnóstico de insuficiência renal crônica há 3 anos e um histórico de reinternações recorrentes. Em janeiro, Barbosa já havia ficado 19 dias internado na mesma instituição para o tratamento de uma infecção urinária associada à insuficiência renal.
4: Guerra no Oriente Médio.
0: O Hamas anuncia a dissolução do órgão que governou a faixa de Gaza por décadas. Segundo o grupo islâmico, o objetivo é evitar novos ataques israelenses e aliviar o sofrimento da população depois de quase 3 anos de bombardeios. Nesse período, mais de 70 mil palestinos foram mortos, a maioria de mulheres e crianças. A retirada do Hamas abre caminho para a implementação de um governo civil. O movimento está previsto no acordo de paz intermediado pelos Estados Unidos e assinado no ano passado.
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0: Vamos com o panorama, então, desta terça-feira, dia 7. Não se perca pela data. Fala aí, Stephanie Toso.
5: O deslocamento de uma nova e fraca frente fria em alto mar muda o tempo em parte do estado de São Paulo nessa terça. Na capital paulista, o sol aparece, mas com mais dificuldade, entre nuvens e tem a possibilidade para chuva fraca. Pancadas que podem se concentrar principalmente entre os períodos da tarde e da noite. E a sensação de frio continua. A expectativa é que a máxima não ultrapasse os 21 graus na cidade de São Paulo. O litoral já volta a ficar mais nublado, encoberto e com previsão do chove e para ao longo de todo o dia. As temperaturas devem variar em torno de 20 a 19 graus. Enquanto no interior o sol até aparece mais, o tempo fica mais ensolarado e os termômetros podem alcançar 25 até 26 graus em municípios como Araçatuba e Ribeirão Preto. No extremo norte do estado de São Paulo, o destaque ainda é para a baixa umidade do ar, com valores próximos a 40%.

0: 5:11, as emendas parlamentares voltam ao centro do debate sobre o uso dos recursos públicos. O secretário estadual da Educação de São Paulo, Fernando Padula, defende que parte desse dinheiro seja destinada à construção de creches em todo o país. Embora o Fundo de Manutenção e Desenvolvimento da Educação Básica garanta recursos para manter as vagas em funcionamento, o principal obstáculo para ampliar o atendimento à primeira infância ainda é a construção de novas unidades.
1: Para que nós conseguíssemos zerar no nosso país, na vigência do Plano Nacional de Educação, que tem 10 anos de vigência, em 6 anos é possível fazer isso, mas nós sabemos, tem problema de atraso em licitação, tem uma série de questões, então, num prazo de 10 anos, isso é possível. Aí que a gente consiga, enquanto país, usando estas emendas, e não tem problema nenhum que o parlamentar indique o município, que o parlamentar vá lá lançar a pedra fundamental, faça a vistoria da obra e depois inaugure esse equipamento.
0: A ideia, no entanto, contrasta com o modelo adotado por São Paulo. Na cidade, grande parte das creches são estabelecidas por convênio com a prefeitura. Para o secretário Fernando Padula, as ideias não são antagônicas.
1: Que você pode ter a creche construída pelo município e com concursos públicos, e que ela é, então, uma creche estatal. Você pode ter a creche que é construída pelo poder público, mas que é gerida por uma organização social em um equipamento público, e você pode ter uma creche alugada. Então, eu não vejo problema em que você tenha um serviço público gratuito, de qualidade, mas não necessariamente estatal. Então, eu não tenho esse tabu ideológico de que você pode ter o serviço público só estatal.
0: Alunos da Rede Municipal de Ensino já estão em férias e na semana que vem, no dia 13, começa mais uma edição do Recreio nas Férias. Até o dia 17, alunos de 0 a 14 anos inscritos podem participar das atividades em 133 instituições da capital, com atividades educativas de recreação e também alimentação.
2: Continuam hoje as audiências que vão tratar do tarifaço dos Estados Unidos sobre os produtos brasileiros. Quem acompanha o assunto e traz informações para a gente é o repórter Márcio Rocha. Bom dia, Márcio.
3: Oi, pessoal. Bom dia para vocês. Bom dia a todo mundo que nos acompanha. A gente está na expectativa agora das próximas manifestações nas audiências que tratam das tarifas impostas pelo governo dos Estados Unidos em cima dos produtos exportados pelo Brasil. Elas seguem nesta terça-feira com a participação de diversos setores da economia brasileira. Representantes de setores como a indústria e o agronegócio do país seguem lá em Washington para tentar convencer o governo do presidente Donald Trump de que essa sobretaxa em cima dos produtos nacionais prejudicaria não apenas os exportadores brasileiros, mas também empresas consumidores e cadeias produtivas dos Estados Unidos. Entre os participantes estão aí a Confederação Nacional da Indústria, a CNI, a Federação das Indústrias do Estado de São Paulo, a Fiesp, a Associação Brasileira de Indústria de Máquinas e Equipamentos, a ABIMAC, e também a Confederação da Agricultura e Pecuária do Brasil, a CNA. Em um comunicado, inclusive, divulgado nesta segunda-feira, a CNI, por exemplo, projetou que caso essas novas propostas de taxação, uma de 25% e outra de 12,5%, que são propostas pelo governo dos Estados Unidos, se elas forem confirmadas, mais de 4 mil produtos brasileiros serão afetados. Se essas duas novas propostas forem adotadas, haverá, por exemplo, um aumento de 27,5% sobre o preço desses produtos, sendo que 62% deles são usados como insumos em processos produtivos. E, além disso, o Brasil é o principal fornecedor do mercado norte-americano de pelo menos 11 produtos desses que estão citados pela CNI, e aí poderiam ser, esses 11 produtos poderiam ter uma tarifa acumulada de 37,5%, e aí chegaria a cerca de 15 bilhões de dólares de exportações brasileiras prejudicadas. Além disso, também cresce a expectativa para a manifestação do senador Flávio Bolsonaro, que viajou aos Estados Unidos para participar dessas audiências. Ele vai ter 5 minutos e deve falar sobre as mesmas coisas que os outros representantes falam nessas audiências. Primeiro, que a sobretaxa é injusta, defendeu o PIX, que é o sistema de pagamento instantâneo do Brasil, e aproveitou, inclusive, para atacar o presidente Luiz Inácio Lula da Silva, que disse que está indo nessa audiência justamente para consertar o estrago que Lula fez. Já Lula passou segunda-feira reunido com o ministro da Fazenda, Dario Durigan, e o ministro forneceu informações sobre essas negociações com os Estados Unidos, e a avaliação do Palácio do Planalto é que essas conversas diretas entre os dois governos são mais efetivas do que essas discussões na representação de comércio dos Estados Unidos. Enquanto isso, equipes técnicas tanto do Brasil quanto dos Estados Unidos devem se reunir ainda nesta semana para preparar uma última rodada de negociações. Volto com vocês.
0: Valeu, Márcio.
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0: de falsas notícias e agora manipuladas com inteligência artificial que fazem com que elas fiquem ainda mais críveis, né? 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E claro, conte com a gente aqui nessa cobertura nos próximos meses até outubro.
1: É isso, a gente está esperando a sua mensagem, 999-592-100, contando para a gente como é que está o panorama das ruas de São Paulo por aí. A gente teve uma informação aqui do Corpo de Bombeiros falando de um incêndio ali no Grajaú, na rua Santo Antônio da Posse, número 82, fogo em uma casa, no piso superior, na parte de cima da casa, equipe realizando o combate das chamas com apoio da Defesa Civil. A estrutura dessa casa tem rachaduras e também há uma pessoa, uma vítima que inalou fumaça, mas que foi socorrida e já encaminhada ao pronto-socorro do Grajaú. Quatro viaturas no local, então, ali no Grajaú, combatendo esse incêndio na rua Santo Antônio da Posse, 82. E a Kátia puxou minha orelha aqui, viu, Carol? Ela mandou assim: oi, suas lindas. É a Kátia de Juiz de Fora aqui. Ela disse que nunca torceu tanto contra um time quanto torceu ontem. Ela queria os Estados Unidos caindo, enfim. Depois ela falou: escuto vocês na Alexa e vocês nunca citaram esse meio de ficar pertinho de vocês.
0: É que a gente repete, as pessoas que estão ouvindo a gente pelo celular, por exemplo, pela TV, pode acionar
1: Alexa.
0: Esse dispositivo, que eu falei, esse dispositivo na casa das pessoas sem a gente, às vezes a pessoa querer, né?
1: Em casa eu ouço pela Alexa também, então tá. Quando tem transmissão de Fórmula 1,
0: vezes,
1: por
0: né?
1: exemplo, eu fico ouvindo a transmissão da Band News FM de Fórmula 1 na Alexa, sempre ouço. Então tá aqui, Kátia, um abraço a todos os ouvintes que já acordam acionando o dispositivo para sintonizar aqui na Band News FM também. Ó, tem gente falando que em Curitiba tá 14 graus, 13 graus.
0: Gostosinho,
1: o Kiko Zamoyski, que tá sempre na ponte Curitiba-São Paulo.
0: Curitiba ele... tá bom, 14 graus.
1: Tá delícia. E ele já tá trazendo a torcida dele aqui pra Egito hoje.
0: Certo.
1: Quem mais tá por aqui? Celso, José e Valdirene ligadinhos aqui na nossa programação. Quem mais tá mandando aqui? É o Carlos Grilo também. Já sintonizado conosco, vocês estão quietinhos, hein? É porque o trânsito tá tranquilo, né? Transporte sobre trilhos também. Então a gente espera a sua mensagem falando também que tá tudo ok. 999-592-100, número da nossa central de ouvintes. Ricardo Boechat por aqui.

0: E o técnico dos Estados Unidos diz que a polêmica sobre a revogação da suspensão do atacante Folarin Balogun atrapalhou o time. O argentino Maurício Pochettino deu a declaração após a derrota do time americano para a Bélgica por 4-1 ontem em entrevista à Cazé TV. O presidente dos Estados Unidos, Donald Trump, admitiu que telefonou para o presidente da FIFA, Gianni Infantino, para falar sobre essa suspensão de Balogun. O atleta tinha sido expulso na vitória dos americanos contra a Bósnia e Herzegovina pela segunda fase e não deveria ter jogado contra a Bélgica. O comitê disciplinar da FIFA, no entanto, retirou a suspensão e não explicou o motivo para a decisão. A medida, muito pouco usual, gerou protestos da Federação Belga e também da UEFA, que é o órgão responsável pelo futebol na Europa. E chamou atenção também porque, no final das contas, quem está pagando parte desse pato está sendo o próprio atacante americano, que está recebendo uma enxovalhada de mensagens falando sobre corrupção, sobre fraude e tal, no perfil pessoal dele.
1: Como se ele tivesse culpa de Donald Trump ter dado essa telefonada mágica.
0: É isso, e aí ele tá... Inclusive ele aparece aqui na capa do Estadão hoje, ele sozinho no meio do campo, envolvido nessa polêmica, e teve uma atuação discreta também, né, no jogo de ontem para essa derrota dos Estados Unidos.
1: A operação que mira um esquema de manipulação de resultados no futebol do Rio de Janeiro chega à terceira fase. Da capital fluminense, fala a Clara Neri.
2: A Polícia Civil cumpre 3 mandados de busca e apreensão em mais uma fase da Operação VAR, realizada nesta segunda-feira. A ação investiga

0: um esquema de manipulação de resultados em jogos da Série B do Campeonato Carioca e lavagem de dinheiro. Os mandados foram cumpridos em Bangu, na Zona Oeste do Rio, na Maré, na Zona Norte e na sede do Nova Iguaçu, na Baixada Fluminense. A investigação apura a suspeita de que lances específicos dentro das partidas eram combinados para beneficiar usuários de plataformas de apostas esportivas. Segundo os investigadores, o esquema envolvia as chamadas microapostas, em que os ganhos são obtidos por meio de eventos como cartões amarelos, faltas e escanteios, e não pelo placar final da partida. O caso foi revelado com exclusividade pela Band News FM Rio em fevereiro desse ano. O inquérito apura apostas suspeitas e coordenadas em cartões amarelos durante a partida entre Portuguesa e Nova Iguaçu.
1: O presidente da Câmara dos Deputados prevê votar a proposta que reduz a maioridade penal para 16 anos após o período eleitoral. Ontem, Hugo Mota colocou o texto para andar na casa com a criação de uma comissão especial para analisar o tema. O novo colegiado ainda será instalado e os integrantes indicados pelos líderes dos partidos. O prazo de trabalho será de no mínimo 10 e no máximo 40 sessões para debater o assunto e apresentar emendas. Ao final desse período, o parecer do relator será votado pela comissão. Se a proposta não for analisada, o presidente da Câmara, Hugo Mota, poderá levar o texto diretamente ao plenário.
2: E o fim de semana prolongado deve movimentar as estradas de São Paulo. As concessionárias preparam alterações na operação nas rodovias. Informações com a Gabriele Soares.
3: As concessionárias das rodovias de São Paulo prevêem mais de 20 milhões de veículos nas estradas durante o feriado prolongado de 9 de julho. A operação especial começa na terça-feira e vai até domingo, com reforço de guinchos, ambulâncias e equipes de atendimento, além do monitoramento 24 horas em parceria com a Polícia Militar Rodoviária. Nos acessos ao litoral, poderão ser adotadas medidas especiais de fluxo, como a reversão de pista no sistema Anchieta Imigrantes. Durante os períodos da maior movimentação, obras programadas e circulação de carga especiais serão suspensas. A recomendação é evitar os horários de pico.
1: E a Sabesp diz que 95% dos imóveis que tiveram fornecimento de água afetado pelo rompimento de uma adutora já estão com a situação normalizada. O vazamento de grande parte aconteceu ontem no bairro Santa Terezinha, em São Bernardo do Campo. A companhia diz que o problema ocorreu durante a realização de um trabalho de sondagem na área. A Sabesp está realizando obras de ampliação do sistema de saneamento na área onde ocorreu esse rompimento.
2: Horas e 25 minutos, a vacina contra o sarampo segue disponível em todos os postos de saúde da capital paulista em meio ao aumento de casos da doença neste ano. Detalhes com o Luiz Felipe Nunes.
4: Uma situação que chama a atenção na cidade de São Paulo é sobre o crescimento dos casos de sarampo, uma doença que tem vacina já há muitos anos, que geralmente temos poucos casos anualmente, mas que neste ano já temos 7 pessoas com sarampo na cidade de São Paulo. O número 7 pode parecer pouco em relação aos 12 milhões de habitantes que tem a cidade de São Paulo, mas é muito maior do que podemos ter, tendo em vista que é uma doença facilmente combatida por vacinas. Por isso, durante um evento da prefeitura, questionamos ao secretário municipal de saúde, Luiz Carlos Amarco, e ao prefeito Ricardo Nunes, sobre o que pode ser feito para o combate destes casos. O que a prefeitura nos diz é que existe uma campanha de vacinação intensificada para que esta doença deixe de existir aqui na capital paulista. Vamos acompanhar o que disse o secretário Luiz Carlos Amarco.
5: Primeiro, é importante destacar que na cidade de São Paulo nós temos uma cobertura de 100% da vacina do sarampo. Não tem falta da vacina do sarampo em todas as nossas unidades básicas de saúde. É importante que as pessoas procurem as unidades para verificar se está em ordem o seu cartão de vacina e se não tiver, ser atualizado. E nós estamos também fazendo a dose zero de vacina de sarampo para todas as crianças de 6 meses a 1 ano. As mães que têm criança de 6 meses a 1 ano pode levar a criança na unidade básica de saúde para ter essa proteção extra, para receber a vacina dose zero do sarampo.
4: A prefeitura também afirma que desses 7 casos, 5 são na zona norte da capital paulista e de pessoas majoritariamente provenientes de outras localizações, principalmente imigrantes bolivianos. A gestão municipal também afirma que são pessoas que não tomaram a vacina. Por isso, novamente, a importância da vacinação. Tanto a cidade de São Paulo quanto o estado fazem uma ação reforçada e, inclusive, nas estações da CPTM e da Via Mobilidade, existe nessa semana uma campanha de vacinação contra o sarampo. Nas linhas 12 e 11, isso acontece nas estações Comendador Ermelino, Itaim Paulista e São Miguel Paulista, além de Guaianazes. Nas estações da Via Mobilidade, Autódromo, Primavera Interlagos, Varginha e Bruno Covas Mendes, Vila Natal, ação que acontece entre 9 da manhã e 4 da tarde. Essas falas, tanto do secretário Zamarco, quanto do prefeito Ricardo Nunes, que a gente acompanhou agora há pouco, foram realizadas na Zona Sul da capital paulista, um evento para a inauguração de uma nova UBS, a Unidade Básica de Saúde de número 483, na região de Cidade Dutra. Possibilidade de atendimento de 20 mil pessoas de maneira mensal nessa nova UBS, um investimento de mais de 11 milhões de reais, são 93 funcionários da saúde, sendo 5 médicos e 5 enfermeiros.

0: 5h28, seguimos por aqui lendo as mensagens dos nossos ouvintes, 999-592-100, tem gente falando do frio, aliás, uma ouvinte que falou de Porto Alegre, mandou uma mensagem aqui que estava 6 graus e ouvindo a gente lá direto da capital gaúcha. Obrigada à ouvinte Rosirene que está acompanhando aqui a programação de São Paulo. Também tem gente perguntando se a gente está recuperada, o Cleiton.
1: 100%, Cleiton.
0: Torcer aqui para o Brasil, estamos sim. O André de Dublin fala aqui, olha, realmente não queria torcer para os Estados Unidos, mas fui sorteado no bolão da empresa, valendo 180 euros.
1: Opa!
0: Que é legal.
1: Ok.
0: E admito que fiquei triste com a eliminação. E ele deu uma risadinha de um emoji ali, meio irônico. Tá certo, André. Obrigada, viu?
1: Vamos ver quanto que tá os 180 euros hoje? R$1.000, tá? Eu gosto de converter as coisas.
0: Pra saber do que a gente tá falando exatamente,
1: tem gente que diz,
0: né,
1: que quem converte não se diverte, mas eu fiquei bem feliz aqui. Como que é o nome do ouvinte?
0: É o...
1: Fiquei bem feliz por esse bolão que você recebeu, viu?
0: Perdi aqui
1: esse,
0: o nome.
1: Esse milão, André, aí, André, que caiu na sua conta, André.
0: Feliz, hein? Tá
1: e, ó,
0: certo.
1: Vamos aproveitar que o caminho pra Dutra tá tranquilo. Vamos viajar? Que ontem a gente foi bombardeado aqui. Cadê a ponte? Fiquei esperando vocês conversando. E agora vai ter. Chega aí a nossa ponte Rio-São Paulo.
2: Ponte Rio-São Paulo.
0: Alô, Rio de Janeiro. Bom dia, gente.
1: Bom dia.
3: Bom dia.
4: Tudo bem, pessoal?
3: Tudo bem?
4: Como é que vocês estão recuperados?
3: Quanto tempo.
1: Saudades, hein?
0: Pois é, acho que a gente precisou de um dia para se recuperar, para fazer a ponte aqui. Já estamos estabilizadas, né?
3: É.
0: E comovidas, não, conformadas, digamos assim.
3: Conformadas, exatamente.
4: Um pouco triste, mas a Copa continua, né? A gente estava falando aqui sobre os outros resultados ontem também. A Lu estava torcendo para o CR7, mas acabou perdendo o jogo no finalzinho para a Espanha, 1-0 agora. Então tem bons jogos ainda para a gente ver. Hoje tem a Argentina, que a Lu vai secar.
1: Então seremos duas Lu secando a Argentina.
0: Duas Lu.
3: Exatamente.
0: Ah, eu puxo.
3: Pode ser Argentina e Alemanha, a gente tá.
0: É, não, Alemanha com certeza. Mas a Argentina, eu tô que sou simpática a eles, assim. Agora, é isso, como a gente tem falado aqui na programação, é uma Copa de protagonistas. Então a gente fala, não fala exatamente Egito e Argentina, a gente fala Salah e Messi em campo, né? Eles ganham todo esse cartaz.
1: E a gente, será que... Eu tava até falando com a Carol aqui no começo do jornal. Será que a Argentina vai sofrer tanto quanto sofreu ali contra o Cabo Verde? Porque,
4: né,
1: foi um jogo... Eu até falei depois, eu não sou uma pessoa muito do futebol, mas falei, gente, isso foi o melhor jogo de futebol que eu já vi em meus 30 anos de vida. Porque a Argentina sofreu muito, e aí você via a vozinha ali tentando, a galera, tipo assim, era pau a pau ali a Argentina e Cabo Verde. Foi um jogo incrível, incrível, incrível. Eu fiquei assim, fissurada, me senti futebolística desde criancinha.
3: Mas no geral, os jogos estão sendo assim, né?
4: Equilibrados,
3: eu,
4: né,
3: acho que até pra Noruega, foi difícil o jogo contra o Brasil. É que no final... Deram muita bola no pé praticamente do craque deles, né? Mas eu achei que pra Noruega não foi um jogo tão fácil assim.
4: O Brasil perdeu as oportunidades que teve, né? Perdeu o pênalti, aquela bola do Endrick também, que saiu de cara com o goleiro. Aí o Haaland não perdoa. Duas chances, dois gols.
3: Ele teve até mais chances. Ele perdeu, surpreendentemente, algumas chances que ele teve. Mas aí no final não.
4: Eu vi alguns lances que é impressionante. Ele fica andando em campo, né? Vai, sim, como quem não quer nada. Ele fala, pô, não vai fazer nada.
1: Não toca nesse ponto crítico, ô Zé.
4: A ideia...
1: Vida aberta.
4: E Lu, você falou do Vozinha. Virou um ídolo, né? Aqui no Brasil. Impressionante. Todo mundo tava torcendo por ele. E aí a gente... Eu não esperava, pelo menos, que eles fossem ter uma bela campanha assim no jogo contra a Argentina, se fosse fazer uma boa partida. Foi surpreendendo. Um golaço, para mim, o gol até agora mais bonito da Copa. Aquele gol de empate na prorrogação, mas acabou que a Argentina venceu o jogo e hoje enfrenta o Egito de Mohamed Salah. Vamos ver o que vai acontecer. No bolão eu vou botar empate nesse jogo, 2-2.
1: Justo.
3: Zé quer ver pênalti.
1: Então, eu tava esperando os pênaltis na Argentina e Cabo Verde, porque eu falei, meu, se der pênalti, vai ser lindo.
0: Uhum.
1: O Vozinha defendeu muito. Falei, não, acabou pra Argentina, o Messi vai voltar chorando pra Argentina. Já mandei ali no grupo das amigas, no fim.
0: Mas você sabe que, eu não sei como é que o pessoal aí no Rio tá, né? Porque a gente começou a ficar embalado com a Copa do Mundo, ninguém acreditava muito, aí depois começamos a aparecer com camisetas e a bandeirinha, aí alguém compra a vuvuzela, e aí você vai juntando ali o seu arsenal, vai ficando mais empolgadinho, você reúne na casa das pessoas, às vezes, né, dá um jeito de no meio da semana ali fazer uma programação para assistir o jogo com os amigos, você vai entrando no clima. E a sensação que eu tive com as pessoas com que eu conversei é que esse clima é que vai acabar, porque isso talvez importasse mais para, claro, uma parcela da população do que os espetáculos que a gente está vendo em campo. Claro que isso é muito importante, mas aquele clima de que você se encontra, né, que você tem uma programação, quando é contra o próximo jogo, preciso me programar. Aquela sensaçãozinha gostosa de estar integrando, né, uma competição dessa, e mesmo que sofrendo, mas indo para frente, eu acho que isso que vai ficar um pouco faltando agora, né? Essa... Ah, qual é o próximo jogo? Ah, vai ser Argentina e Egito. Ah, tá bom. Se eu conseguir, eu assisto, sabe?
4: Esse clima é mais legal do que a própria Copa, eu acho.
3: Com certeza. Eu acho que é a mesma lógica do álbum de figurinhas, né? Não é questão só de você colecionar, de você completar o álbum, mas de você socializar, de você conversar com outras pessoas, tentar a troca, tentar a negociação, shopping lotado com o pessoal, pontos de troca de figurinha. É a mesma questão, né? Não é só... gastar dinheiro com álbum, a questão é de socializar, ainda mais em um mundo que a gente está cada vez mais focado nas telas, em casa, muita gente fica cada um no seu quarto, cada um vendo uma série, cada um na sua tela, a Copa do Mundo tem essa capacidade de reunir todo mundo num único móvel, né? Num único cômodo da casa, então eu acho isso bem legal, vai fazer falta.
0: Bom, é isso. E aí a gente veio agora ainda com essa frente fria, esfriando os ânimos por aqui. Hoje a temperatura não subiu muito, vai ficar no máximo até 21 graus. Mudou em relação a ontem, a gente teve solzinho, né, Lu? Ficou quentinho durante
1: o
0: dia.
1: Nossa, ficou muito bom.
0: Foi um dia agradável. Não tem previsão de chuva, mas é isso. Uma frente fria que se instala por aqui, vai deixar aí o tempo um pouquinho mais cabisbaixo, meio nubladinho, para seguir os nossos ânimos também. E por aí.
4: Aqui tem chance de chuva na parte da tarde. Estava olhando agora aqui a previsão no sistema Alerta Rio. Chance de chuva, principalmente na parte da tarde, e a máxima prevista é de 30 graus. A gente está torcendo para passar logo essa chuva, porque amanhã tem festa junina aqui na empresa, na firma.
0: Opa!
4: Né? Aqui, foi, então, eu vi aqui, cheguei, já tiraram as bandeirinhas do Brasil e trocaram
0: para a festa junina. Vai atualizando o calendário, ó.
1: Decoração de Dia dos Namorados, aí foi Brasil e agora já...
4: Foi, exatamente. Então, assim, essa previsão de chuva para hoje, mas tomara que amanhã, pelo menos na hora da festa junina, às 11 da manhã, não esteja chovendo pra gente curtir bastante aqui. Eu tô doido para tomar um caldo verde.
0: Tem um espaço aberto aí, onde vocês dançam quadrilha, não?
3: Tem uma área que fica do lado de fora, da Band, né? Onde
0: legal.
3: O pessoal fica, às vezes, esperando alguma coisa, esperando Uber e tudo mais. E a gente consegue fazer uma estrutura, uma mini estrutura, né, ali pra gente curtir um pouquinho a festa junina.
1: Justo, vai ter paçoca, então, amanhã no Rio.
4: Vai ter paçoca, exatamente.
3: Vai ter muita coisa.
0: Que delícia, né? Mas o friozinho é bom, pra comer canjica, essas coisinhas quentes, vai ser bom. Então tá bom, gente. Então, boa festa junina pra vocês.
3: Obrigado, pessoal.
0: Valeu, gente.
3: Zé vai ser o noivo.
4: Um beijo pra vocês.
0: Quero ver o bigodinho de pintadinho amanhã, hein?
4: Tá vendo? Pode deixar, vou me arrumar. Da última vez eu fui o padre aqui na festa junina. Vamos ver se...
3: Tô brincando, não sei com você.
1: Mudança rápida de personagem.
4: Eu sou o mais santinho aqui, aí me botam de padre.
0: A Luana dando risada. Valeu, gente.
1: Meninos, até amanhã.
4: Valeu.
1: Boa terça pra todo mundo por aí.
3: Igualmente, pessoal.
4: Valeu pra vocês também.
1: 6h38.
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5: Seguimos por aqui falando da inteligência artificial e agora pontuando alguns dados econômicos que levantam um alerta sobre a explosão de uma bolha de IA, Warrison.
6: Edu, hoje é dia da gente falar de novo de tecnologia, de inteligência artificial, mas dessa vez mais conectada a economia, especialmente a economia dos Estados Unidos, Edu, porque há muitas nuvens pairando no horizonte nessa conjunção aí. Nesse momento, o que a gente tem? Uma lua de mel, né? As bolsas de valores subindo, os papéis das empresas de tecnologia explodindo, mas... sempre tem um mas, né? Muitos analistas dizem que esse é um problema, porque a economia norte-americana, nesse momento, está sobrevivendo por conta, justamente, desse boom da inteligência artificial. E a gente já viu esse cenário acontecer outras vezes, né, Edu? Será que nós vamos ter uma recessão quando essa onda da inteligência artificial se acomodar? É difícil saber, mas foi o que aconteceu em outros períodos da história, como no caso da chegada da internet e da explosão da bolha da internet. Será que a bolha da inteligência artificial vai ter a mesma consequência quando explodir, se explodir? Alguns economistas acham que sim, e que isso deve acontecer num prazo de um ano e meio, por aí. Ou seja, além de tudo, o nosso querido Donald Trump tem muita sorte, né, Edu? Porque ele está surfando a alta da economia graças à inteligência artificial, e quando o mandato dele estiver chegando no fim, é que talvez, se essa previsão dos economistas, desses economistas, se mantiver, vai ser justamente quando vai explodir a bolha, e aí não se sabe o que vai acontecer, se vai vir recessão, se vai vir um período complicado, mas ele já não vai estar mais no poder. Vamos ver, vamos torcer para que não seja, né? Vamos ser otimistas e vamos torcer para que não tenhamos aí a repetição dessa história novamente, mas tem indicadores preocupantes no ar.
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0: O técnico da Espanha deixa a modéstia de lado e afirma que o time dele é a equipe a ser batida nesta Copa do Mundo. Luis de la Fuente deu a declaração ontem após a vitória da Espanha por 1 a 0 nas oitavas de final da competição contra Portugal. Os espanhóis chegaram a uma invencibilidade de 35 jogos e não sofreram gol desde o começo do Mundial. A Espanha vai enfrentar a Bélgica pelas quartas de final na Copa do Mundo na sexta-feira em Los Angeles.
1: Nos outros destaques, o Itamaraty aponta de maneira oficial o risco de uma ação militar dos Estados Unidos no Brasil. Direto de Brasília, quem traz mais detalhes é o Leandro Aislan.
8: O Ministério das Relações Exteriores alerta sobre o risco de uso da força militar dos Estados Unidos no Brasil após a classificação do primeiro comando da capital e do Comando Vermelho como organizações terroristas pelo governo americano. A informação consta em um documento enviado pelo governo brasileiro em resposta a uma manifestação feita pela Câmara dos Deputados. Segundo o Itamaraty, a classificação não traz benefícios na atuação dos países no combate ao crime organizado e pode afetar a soberania nacional. A decisão do governo americano foi anunciada no começo de junho pelo secretário de Estado americano, Marco Rubio.
9: O Tribunal de Justiça de São Paulo altera a estrutura de varas estaduais que analisam réus envolvidos com o crime organizado. A decisão tem o objetivo de concentrar a ação no combate às facções. Mais detalhes com Augusto Vale.
10: O Tribunal de Justiça de São Paulo decide criar uma nova estrutura voltada ao combate das facções criminosas. O objetivo é atuar de forma especializada, principalmente no combate à lavagem de dinheiro. A nova estrutura transforma as atuais primeira e segunda varas de crimes tributários, organização criminosa e lavagem de bens e valores da capital em as primeiras e segundas varas estaduais de organizações criminosas e lavagem de bens, direitos e valores. De acordo com o presidente do órgão, desembargador Francisco Eduardo Loureiro, a reestruturação tem como função fortalecer a capacidade de resposta do judiciário diante do aumento de número de processos envolvendo organizações criminosas. Atualmente, quase 3 mil ações penais envolvem integrantes do crime organizado apenas na capital paulista.
1: O governo de Cuba começa a restabelecer a energia na capital Havana após um apagão nacional. A queda de ontem é a oitava desde outubro de 2025 e a terceira deste ano. Quem fala mais sobre o assunto é a Stephanie Toso.
11: Cerca de 10 milhões de pessoas voltam a ficar no escuro em Cuba após um novo colapso na rede elétrica. O apagão geral atingiu todo o país nesta segunda-feira. As causas do problema ainda são investigadas. Há meses, a população enfrenta interrupções frequentes. Os problemas são associados a uma rede precária e ao bloqueio de petróleo pelos Estados Unidos. Antes da queda da rede, quase 2/3 do país já estava sem energia elétrica.

0: Uma rua no berço do samba paulistano, na Barra Funda, vai ter o nome trocado para destacar a história do primeiro cordão da cidade de São Paulo. Conta mais, Juliana Nogueira. Bom dia.
1: Bom dia, Carol, Luana, nossos ouvintes. A rua João de Barros, na Zona Oeste, vai passar a ser chamada de Samba da Barra Funda. A região no Largo da Banana tem um marco importante na história da cidade, apontada como berço do samba paulistano. Foi lá, em 1914, o primeiro cordão carnavalesco da capital paulista, origem da escola de samba Camisa Verde e Branco, que é o que a gente estava ouvindo aqui agora há pouco. A informação foi confirmada pela colunista da Band News FM, Mônica Bergamo. A alteração do nome foi proposta pela bancada feminina do PSOL, em parceria com Rodas de Samba. A Prefeitura de São Paulo, então, sancionou essa lei. Assim, a rua deve passar a ter um novo nome aí a partir do mês que vem.
0: Boa.

0: 5h47, a gente fala do governo de São Paulo, que prevê começar no fim do ano a construção de um parque no terreno da Favela do Moinho, ali na região central da capital. Na semana passada, a União e o Palácio dos Bandeirantes assinaram a cessão da área, na região ali de Campos Elíseos, pelos próximos 20 anos, com possibilidade de ser prorrogada. A negociação havia sido iniciada em 2023 entre gestões Lula e Tarcísio de Freitas. Durante esse processo, houve confusão com protestos por parte dos moradores e operações policiais. O espaço será transformado no Parque do Moinho e terá o governo paulista como responsável, como explica o secretário estadual de Desenvolvimento Urbano e Habitação, Marcelo Branco.
1: Nós fizemos um projeto conceitual e agora temos uma expectativa de lançar o projeto executivo e iniciar as obras até o final desse ano. É uma importância muito grande porque a gente consegue passar para essa segunda etapa, que é a implantação de um parque, um equipamento público, para entregar esse equipamento para as famílias, aí, para as pessoas que moram em São Paulo, para as famílias aqui do centro da cidade de São Paulo.
0: E em uma segunda etapa, com a cessão de mais terrenos, haverá a construção de uma estação de trem, pois as linhas 7, Rubi, 8, Diamante, 11 e Coral passam por lá. Nesse momento, a Favela do Moinho está na reta final do processo de demolição das casas. Hoje, 9 famílias aguardam os trâmites burocráticos para conseguirem uma moradia popular. Foram quase 950 mudanças, sendo que 627 famílias já têm um endereço fixo. O restante aguarda a construção dos imóveis de até R$ 250 mil para transferência definitiva. O secretário estadual de Desenvolvimento Urbano e Habitação, Marcelo Branco, explica que quem ainda não mudou recebe um auxílio de R$ 1.200.
1: Muitas delas pagavam aluguel para o crime organizado para poder viver ali. Aluguéis de R$ 700, R$ 800. Existiam pessoas do crime que tinham mais de 100, 150 casas ali alugadas para essas famílias. O primeiro passo foi cumprido, que foi resgatar essas famílias, fazer com que elas tenham uma moradia digna, e todas essas famílias, já sendo removidas dali, já têm uma qualidade de vida melhor.
0: Bom, segundo o governo, essa favela do Moinho era considerada um ponto central para o crime organizado armazenar as drogas que seriam comercializadas na Cracolândia. Depois de uma força-tarefa da Polícia Civil e do Ministério Público, chefes do tráfico na área foram presos. De acordo com o Ministério da Gestão, a cessão do terreno só foi formalizada após serem cumpridas contrapartidas, como o atendimento habitacional às famílias que viviam na comunidade e a desocupação da área. E esse é o caso também importante a ser ressaltado, porque essa parceria foi assinada semana passada entre União e Palácio dos Bandeirantes. A gente está falando sobre união entre governo federal e governo paulista, que são antagonistas no campo político, mas nesse sentido fizeram essa parceria pró cidade de São Paulo, pró-estado de São Paulo, pró-população, né? Que bom que nessa seara, pelo menos, não houve nenhum tipo de interferência, né? Aliás, alguns projetos estão sendo tocados em parceria, né? Com o estado e o governo federal, e esse é um deles, ainda bem.
2: 5h50, a gente vai direto a Brasília agora, porque o ministro do Supremo Tribunal Federal, Alexandre de Moraes, dá 48 horas para o Exército entregar armas de Bolsonaro à Polícia Federal. Quem atualiza a situação para a gente é o repórter Afonso Marangoni.
3: O ministro do Supremo Tribunal Federal, Alexandre de Moraes, determina que o Exército entregue à Polícia Federal as 8 armas do ex-presidente Jair Bolsonaro que estão acauteladas na corporação. Além disso, o magistrado solicitou que a PF certifique se está de posse de 2 outras armas registradas em nome do ex-mandatário. A defesa do ex-presidente informou que um fuzil e uma pistola foram entregues à polícia em 2023, atendendo a um pedido do Tribunal de Contas da União. Caso essas armas estejam em posse da corporação, Moraes determinou que elas fiquem sob a guarda dos agentes federais. Na sexta-feira, ao decidir pela manutenção da prisão domiciliar de Bolsonaro, o magistrado estabeleceu que todas as armas de fogo vinculadas a ele devem ficar apreendidas. Os advogados, por sua vez, pediram esclarecimentos ao ministro sobre como poderia ser feito o transporte dos armamentos entre o Exército e a Polícia Federal. No despacho, Alexandre de Moraes determina ao comando do Batalhão de Polícia do Exército que proceda à entrega das pistolas, das espingardas e do fuzil. O advogado Lucas Miranda, da Túlio Viana Advogados, considera acertada as novas restrições estabelecidas ao ex-presidente da República.
4: Me parece bem possível que se retenha essa arma de fogo para o exercício da prisão domiciliar, porque, exatamente porque é só um método humanitário para que ele se recupere em casa de uma situação de saúde. Mas, na realidade, ele está em regime fechado. E como ele não teria direito a usufruir da arma de fogo, ou de telefone celular, ou outras coisas, no regime fechado, me parece absolutamente possível que ele receba esse benefício da prisão domiciliar com essas restrições.
3: Na decisão de sexta, Moraes também revogou o certificado de registro de CAC, colecionador, atirador desportivo e caçador de Jair Bolsonaro. As novas restrições acontecem depois que uma arma do ex-presidente foi apreendida em uma blitz com um militar que trabalha para ele. Moraes entendeu que poderia se tratar de uma falta grave, com o potencial, inclusive, de levá-lo de volta para a Papudinha, mas se alinhando à Procuradoria-Geral da República, o manteve em casa. Bolsonaro está em prisão domiciliar desde o fim de março por questões de saúde e segue cumprindo a pena de 27 anos de prisão, a qual foi condenado na ação penal da tentativa de golpe.
2: 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Dando uma olhada aqui pelo mapeamento da Band News FM, apontando um congestionamento na Hélio Smith, já ali depois da passagem pela Ayrton Senna e depois da Dutra. Acidente ali, bem no entroncamento de quem sai da rodovia Presidente Dutra para entrar para Hélio Smith no sentido do aeroporto. Tem, a gente está apurando que acidente é esse, o que aconteceu ali na Hélio Smith, mas isso também já começa a complicar o caminho da Ayrton Senna para quem vai pegar a Hélio Smith com congestionamento desde a Santos Dumont. A Dutra, no sentido de São Paulo, está livre. Realmente só esse entroncamento é que tem esse trânsito mais chatinho para o motorista. Até a chegada a São Paulo, o caminho é livre por ali. A Ayrton Senna também é apenas com esse ponto de congestionamento no sentido de São Paulo. Hoje, Dutra, sentido Rio de Janeiro, tranquila. A Ayrton Senna, sentido interior também, está tranquilo o caminho para quem vai nesse sentido.
0: É, o Edival fala que faz muito bem as férias para Raposo, porque também não tem trânsito por ali, né, Edival? Todo dia.
2: A gente não acordou
0: ali de olho nesse caminho para o motorista que sai de Cotia em direção a São Paulo.
2: É, eu tô vendo também congestionamento, Carol. Não sei se você vai pegar o Cebolão daqui a pouquinho, mas para quem sai ali do Cebolão no sentido da Marginal do Rio Pinheiros ou até no sentido da Marginal do Rio Tietê, tá ruim. Tem trânsito carregado, aqui não tem informação de faixa bloqueada e nem de acidente, só o alto fluxo de veículos. Então, quem sai do Cebolão no sentido da Marginal ali para Santo Amaro, pega esse congestionamento. Só que é um congestionamento que não chega até a ponte do Jaguaré. É um trânsito de mais ou menos 1 quilômetro, não chega ali à estação Ceasa, por exemplo, para quem tem essa referência. Mas já é um trânsito chato para quem sai ali da Castelo, pega o Cebolão no sentido da Marginal. A gente espera a sua mensagem para falar do trânsito, para falar do transporte público, 999-592-100. E atenção, porque tá ruim no transporte público, hein? Linha 12. Um ouvinte mais cedo falou aqui para a gente que tinha problemas na linha 12, que tava ruim. Eu não botei fé, mas tá ruim mesmo, hein, ó. Linha 12 Safira, com velocidade reduzida, problemas técnicos nos equipamentos de via, de acordo com a concessionária. Trens da linha 12 estão circulando com maiores intervalos entre as estações Brás e Calmon Viana nesse momento. Então, se a linha 12 está no seu caminho, sensacional a parada de Thiago Rossi hoje aqui na nossa live. Ele foi impecável, parando literalmente no 12. Obrigada, Thiago Rossi, você é um artista. Então, para você que tem a linha 12 no seu caminho, já se programa, porque entre Brás e Calmon Viana há maiores intervalos por causa desse problema técnico. A gente vai atualizando você aqui no decorrer do Expresso São Paulo.
0: Em meio a questionamentos públicos sobre penduricalhos, CNJ edita norma que cria ambiente para aumentos exponenciais de salários de juízes. Mais informações com Rafael Procópio.

0: Uma norma do Conselho Nacional de Justiça, datada do dia 26 de junho, abre a possibilidade do pagamento de possíveis novos penduricalhos na magistratura. Na resolução assinada pelo ministro Mauro Campbell, que é o Corregedor Nacional de Justiça, há a permissão para o pagamento de valores retroativos referentes aos ATSs, adicional por tempo de serviço. Na prática, a medida se caracteriza como um quinquênio. Fica permitido o aumento no salário de 5% a cada 5 anos de serviço aos magistrados. O limite seria até 35%. Este tipo de pagamento era permitido até o ano de 2006, quando a magistratura passou ao regime de subsídio, fazendo com que bonificações sejam pagas em parcela única, limitando o acréscimo de novos benefícios. A resolução define que os magistrados que vão receber os quinquênios são aqueles que já tinham direito à bonificação até março de 2006, antes da mudança para o regime de subsídio. No entanto, a base de cálculo não é unificada e cada caso deverá ser analisado para saber quanto de benefício retroativo cada magistrado pode receber. Não há uma estimativa ainda de quanto o pagamento desses benefícios custariam aos cofres públicos. Porém, em 2023, uma auditoria do Tribunal de Contas da União fez um levantamento sobre o possível pagamento dessas ATS e identificou que elas custariam mais de R$ 870 milhões aos cofres públicos. A decisão do CNJ atravessa as discussões que correm no STF sobre os penduricalhos no Poder Judiciário. Os penduricalhos são basicamente bonificações dadas a servidores públicos que acabam ultrapassando o teto constitucional para pagamento de salários. O limite é de pouco mais de R$ 46.300. Nesta segunda-feira, o ministro Alexandre de Moraes, do Supremo Tribunal Federal, determinou que em até 48 horas, 7 tribunais estaduais expliquem penduricalhos pagos em maio que estariam acima da regra definida pela Suprema Corte. Em março, o STF decidiu que promotores e juízes poderiam receber 70% acima do teto constitucional com os penduricalhos. A regra do Supremo vale enquanto o Congresso Nacional não votar uma lei que defina os critérios para pagamento de bonificações extras.
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3: O Fluminense continua se preparando para o segundo semestre. Em julho vai disputar 3 partidas pelo Campeonato Brasileiro. Dia 17 contra o Bragantino no Maracanã. Dia 26 contra o Grêmio fora de casa. E no dia 29 vai enfrentar o Bahia no Maracanã. No mês de agosto, além das 4 partidas pelo Brasileirão, contra o Botafogo, Palmeiras, Remo e Atlético Paranaense, Fluminense vai enfrentar o Vasco pelas oitavas de final da Copa do Brasil. O jogo de ida será dia 1º. O jogo de volta, dia 5, ambos no Maracanã. Pela Libertadores, o Fluminense vai enfrentar o Independiente Rivadavia da Argentina pelas oitavas de final. O jogo de ida será dia 11 no Maracanã e o jogo de volta será dia 18 na Argentina. Fluminense fechou a contratação de 2 jogadores para o segundo semestre. O primeiro foi o Hulk, de 39 anos, que assinou contrato até o final de 2027. O atacante vestirá a camisa 7, mesmo número utilizado no Atlético Mineiro. O segundo reforço foi o zagueiro Thiago Silva, de 41 anos, que retorna para sua 4ª passagem pelo clube. O seu contrato vai até o final deste ano. Dito tudo isso, eu diria: eu quero é mais.
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0: 6:02, bom dia para você que tá conosco aqui no Expresso São Paulo, começando mais um dia, hoje terça-feira, hein? 7 de julho de 2026, Carolina Ercolim por aqui, seguimos juntos até às 7, trazendo informação, muita prestação de serviço, sempre notícias de São Paulo, do Brasil e do mundo, bom humor, sempre também que as notícias permitirem, e seguimos aqui juntinho com você, de olho na movimentação da cidade, de olho nesse friozinho que tá fazendo agora de manhã, né? Diferente de ontem, tá um pouquinho mais gelado.
1: Esfriou.
0: Máxima de hoje não vai passar de 21, então já leva casaco, já leva blusa. E especialmente no finzinho da tarde também, que vem aquele vento gelado, né? Muda ali o vento e aí a gente acaba sofrendo um pouquinho com frio. Não é isso mesmo, Luana Pereira? Bom dia.
2: Bom dia, Carol. Muito bom dia para você. Muito bom dia aos nossos ouvintes que estão aqui conosco sintonizados pela Alexa, pelo rádio, pelo aplicativo Band Play. Você que escuta a gente pelo nosso site, redes sociais, ou para você que assiste a gente na sua televisão LG ou TCL. Estamos por aqui e por essa próxima hora tem muita informação, muita prestação de serviço, falando sobre transporte público, dando um panorama e um termômetro de tudo que acontece em São Paulo, desde as primeiras horas do dia, e a gente conta com a sua participação, 999-592-100, que é o número da central de ouvintes Ricardo Boechat. Já conta aqui pra gente se você tá passando o perrengue na linha 12 Safira, que nesse momento opera com velocidade reduzida e maior tempo de parada entre as estações Brás e Calmon Viana, por causa de um problema técnico nos equipamentos de via, de acordo com a concessionária. Problema esse que começou por volta das 5:50 da manhã e já começa a manhã desta terça-feira, complicando o dia do passageiro. Manda mensagem aqui, 999-592-100.
0: É, e tem gente reclamando da Dutra, né? O nosso ouvinte Everton falou que acabou de chegar do aeroporto, vim pela Dutra local e Aerosmith, sem complicações, e tem um acidente ali no novo viaduto que liga a Expressa da Dutra ao aeroporto, que tá complicado. Pela Ayrton Senna, ele sugere acessar o aeroporto também. Tá tranquilo e tem algumas imagens, inclusive, que os nossos ouvintes estão mandando. Já a gente fala mais sobre esse acidente por ali. Mas a gente vai um pouquinho mais longe. Dá bom dia para ele, Fábio França. Bom dia para você.
2: Bom dia.
3: Fala, Carol. Bom dia para você. Bom dia também para Luana. Bom dia para todo mundo ligado, sintonizado no Expresso São Paulo. 6:04 da manhã pelo horário de Brasília, 5:04 aqui em Nova Jersey. Hoje tempo e temperatura muito parecidos com os daí, viu, aí em São Paulo. Opa. Temos 17 graus agora aqui em Nova Jersey, nessa região, em Florham Park. Chovendo, aliás, chove desde o fim da noite de anteontem. Acabou o jogo do Brasil, sabe aquele jogo lá que aconteceu? Que a gente mal lembra agora. Acabou e começou a chover, caiu uma tempestade. De lá pra cá não parou de chover um minuto, não parou. É um negócio impressionante. A garoa é fraca, mas é persistente. Simplesmente não para. 17 graus agora, tá chovendo. Hoje a gente não passa de 21, 22. Aí amanhã começa a esquentar de novo. Vou te falar que não adiantou nada o Trump ligar pro Infantino, hein? Rapaz, Trump ligou lá pro Infantino e falou, ó, sabe o Balogun lá, nosso atacante que tomou cartão vermelho? Eu achei injusto, tira o cartão dele.
0: Parece que foi a mais, né? Porque ele falou que não sabia nem exatamente o que era pênalti, mas tudo bem.
3: Falou, ele falou, ele não sabia o que significa cartão vermelho e tal, mas eu não vou nem
0: dizem que não
3: nada,
0: é bom,
3: gente.
0: Melhor tirar.
3: Dizem que não deixa é legal abaixo. Isso. Fiquei sabendo que tirou o jogador do próximo jogo, aí resolvi ligar e pedir pra cancelar. Bom, o Infantino cancelou o cartão, o Balogun jogou, não adiantou nada. Os Estados Unidos estão fora da Copa, foram goleados pela Bélgica por 4-1, todos os anfitriões, portanto, fora da Copa do Mundo. Canadá, México e Estados Unidos, todos deixaram a competição nesta fase. Bélgica 4, Estados Unidos 1. Os belgas estão na próxima fase. Bélgica começou capengando essa Copa, tá chegando. Quem não começou muito bem também foi a Espanha. Mas agora embalou de vez e, sem dúvida alguma, é uma das principais candidatas ao título. Mais um grande jogo ontem pela Copa do Mundo. Dentro de campo, essa Copa do Mundo está realmente fantástica. Aos 90 minutos, 45 minutos do segundo tempo, a Espanha foi para a rede, fez o gol da vitória sobre Portugal. Gol que deu a classificação para os espanhóis à próxima fase da Copa. Marcelo Duó, caçapa na rua, sim.
4: Mais uma falta, o Bernardo Silva já tem cartão. Falta já cobrada. Vem com ela, Fábio Ruiz. Solta a bola por dentro, a Rodrigo de primeira feira. Na grande área, menino, pro gol, caçapa!

0: É, saiu aos 90 minutos. Você ouviu o repórter aí, mais 6. É porque o árbitro tinha acabado de pedir os acréscimos, né? O quarto árbitro levantou a placa ali aos 45 do segundo tempo. Saiu esse gol, a Espanha está nas quartas de finais, de final. E hoje saem os outros dois últimos quadrifinalistas da Copa do Mundo. Tem a 13h, Argentina e Egito. Jogo com transmissão da Band News FM. E depois, mais tarde, um pouquinho, às 5h, a Suíça encara a Colômbia. Então as coisas começam a ser definidas. E amanhã, gente, vai ser o primeiro dia sem jogo nessa Copa do Mundo.
1: Que isso?
0: Não tem jogo amanhã. Amanhã, dia 8, não tem jogo. Primeiro dia depois de quase um mês de Copa. A Copa começou dia 11 de junho. Nossa, parece que faz tanto tempo já, né? Copa começou dia 11 de junho e amanhã, dia 8, é o primeiro dia sem jogo.
1: Você tem programa para amanhã? Você não vai saber o que fazer. Tipo, você vai ficar assim...
0: Acompanhar jogo realmente vai ficar difícil. Não sei. Eu vou ficar à deriva.
1: Até perdido.
0: Ó,
1: ficar jogado na cama assim.
0: Quartas de final, confrontos já definidos. França e Marrocos, esse jogo na quinta-feira às 5 da tarde. Na sexta tem Espanha e Bélgica às 4 da tarde. No sábado às 6 horas tem Noruega e Inglaterra. Noruega e Inglaterra. E no sábado também às 10 da noite, aí o vencedor do confronto de Argentina e Egito contra o vencedor de Suíça e Colômbia, gente.
1: Muito bem. Valeu, Fabio. Obrigada, bom trabalho aí. Até já. Bom, falando também de outros assuntos, continuam hoje as audiências em Washington que tratam do possível tarifaço lá dos Estados Unidos a produtos brasileiros, né? Uma agenda paralela que está correndo aí. Conta mais, Márcio Rocha.
2: As audiências que tratam das tarifas do governo dos Estados Unidos em cima dos produtos exportados pelo Brasil devem seguir nesta terça-feira com a participação de diversos setores da economia brasileira. Representantes de setores como a indústria e o agronegócio do país seguem em Washington para tentar convencer o governo do presidente Donald Trump de que a sobretaxa em cima dos produtos nacionais prejudicaria não apenas os exportadores brasileiros. Setores do café, arroz, açúcar, etanol, entre outros, afirmam que empresas, consumidores e cadeias produtivas nos Estados Unidos também seriam prejudicados. Enquanto isso, equipes técnicas do Brasil e dos Estados Unidos devem se reunir ainda nesta semana para preparar uma última rodada de negociações.
3: Vai seguir preso o motorista que provocou o acidente na rodovia Castelo Branco, que deixou 3 pessoas mortas, fala Augusto Valle.
4: A Justiça de São Paulo converte para preventiva a prisão do motorista envolvido em um acidente que deixou 3 pessoas mortas, entre eles uma criança, na rodovia Castelo Branco, na região de Osasco. O caso aconteceu no último domingo. Segundo a Secretaria de Segurança Pública, policiais militares foram acionados para atender uma ocorrência em que o motorista conduziu o veículo em alta velocidade quando colidiu na traseira de outro automóvel. 2 adultos e uma criança que estavam no veículo atingido ficaram presos às ferragens e morreram carbonizados. O motorista responsável pela colisão apresentava sinais de embriaguez e se recusou a realizar o teste do bafômetro.
1: O empresário Thiago Brenan é absolvido em um caso de estupro após a defesa contestar o relato da vítima e afirmar que a relação foi consensual. Os detalhes com Carlos Costa.
5: A Justiça de São Paulo aceita um recurso e absolve o empresário Thiago Brenan de uma das acusações de estupro pelas quais ele havia sido condenado. A decisão da 2ª Câmara de Direito Criminal reverte uma sentença de primeira instância que havia imposto a ele uma pena de 8 anos de prisão. O processo envolve uma denúncia do Ministério Público, segundo a qual o Brenan teria se aproveitado da vulnerabilidade da vítima após um jantar para forçá-la a fazer sexo em um hotel da capital paulista. Apesar da absolvição nesse processo, Brenan permanece preso no interior de São Paulo e continua cumprindo penas superiores a 20 anos de prisão por outras condenações relacionadas a estupro e violência contra a mulher.
3: 2 navios comerciais e um petroleiro são atingidos por mísseis na região do Estreito de Hormuz. Fala Stephanie Toso.
6: A tensão voltou a aumentar no Estreito de Hormuz após um novo ataque contra embarcações comerciais na região. 2 navios e um petroleiro foram atingidos ontem. Segundo a Agência de Operações de Comércio Marítimo do Reino Unido, um dos petroleiros foi atingido por um projétil que provocou um incêndio, mas não houve feridos nem registro de danos ambientais. O site americano Axios afirma que os mísseis foram disparados pelo Irã. Em junho, os ataques contra embarcações na região desencadearam uma série de retaliações dos Estados Unidos e colocaram em risco o acordo preliminar de paz entre os dois países. O Estreito de Hormuz por onde passa cerca de 20% do petróleo transportado no mundo, foi reaberto oficialmente após a assinatura do acordo. Mas um novo ataque pode voltar a elevar a preocupação com a segurança na região.
7: Central de Ouvintes, Ricardo Boixá.
1: Tem ouvinte dando ideia aqui para Fábio França, hein?
8: Ô Fábio, já que amanhã você não sabe o que você vai fazer porque não tem jogo, vou dar uma ideia. Comprar lembrancinhas para as meninas. Meninas, já faz uma lista, tipo um iPhone Pro.
3: Ah, eu quero.
8: Pra ele comprar amanhã. Vai ficar ocioso mesmo.
3: É. Eu pedi só um chaveiro, hein?
8: E vai comprando uns presentinhos.
3: Amanhã é o
8: as
3: dia.
8: As lembrancinhas para vocês. Porque...
0: Boa ideia.
8: Pra ter voltado.
0: Qual é o nome do nosso ouvinte?
8: É o Veríssimo.
1: Veríssimo.
0: Veríssimo.
1: Cheio de ideias, Veríssimo, viu?
0: Ô, Veríssimo, ótimo, tranquilo. Deposita, eu vou te passar o número da conta, você deposita pra mim.
1: Aí não tem
0: e
1: Pix,
0: aí eu
1: não, compro hein?
0: Pra todo mundo. Não, mas eu vou comprar sim. Você acha que não? Pô, vou passar sem essa? Não, parceiro.
1: Valeu. 6h13 agora.
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1: Vamos acompanhar a previsão do tempo com o Vitor Takau, que vai trazer para a gente um panorama desta terça-feira. Tá mais friozinho hoje, né, Vitor? Bom dia para você.
9: Oi, Carol. Um ótimo dia a você, Luana. Bom todo o pessoal, amigos que estão conosco. Novamente, o amanhecer mais gelado aqui na cidade de São Paulo, bem característico da estação. Na verdade, o amanhecer que segue mais gelado, o sol que aparece ao longo do dia e as temperaturas que não sobem tanto assim. A gente já começou a comentar um pouquinho sobre o panorama desta semana aqui no estado e na cidade de São Paulo, é justamente isso que vamos esperar até o final da semana. Um comecinho de dia ainda bastante frio, bastante ameno, em alguns pontos da cidade, temperaturas que podem se aproximar dos 10 graus, sobretudo no sul da Grande São Paulo, e apenas hoje, terça-feira, teremos condições para pancadas de chuva. Não há expectativa de fortes temporais, mas sim uma chuva que contrasta com o panorama, o cenário dos próximos dias, Carol.
1: Entendi. E, bom, chuva nem a curto prazo, né? Tá esperando.
9: Isso mesmo. Então, hoje, só a título de informação, como eu disse, não são esperados fortes temporais. Temos uma frente fria que deve passar aqui pela costa do estado de São Paulo, traz um pouquinho de umidade a mais, e essa umidade pode ocasionar em pancadas isoladas de chuva. Aquelas pancadas que acontecem em alguns pontos da cidade, em outros acaba nem acontecendo. E até pelo menos o fim de semana, até pelo menos o próximo sábado, o tempo volta a abrir e as temperaturas voltam a se elevarem relativamente, especialmente no fim de semana.
1: Fechou. Obrigada, viu, Vitor? Bom dia para você.
9: Um abraço, um ótimo dia.
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0: Depois da eliminação do Brasil, os comerciantes já começaram a mudar as vitrines e os cardápios, preparando o bolso para o prejuízo com o fim do sonho do Hexa. Destaque da reportagem do Juliano Dipi.
1: É hora de dobrar as camisas da seleção.

0: responsável por aumentar as vendas.
1: Faz diferença. De 30%, agora a gente vai ter 1%, 0,5% de vendas.
0: Cada jogo da seleção movimenta cerca de 30 milhões de reais na economia da cidade. Com a eliminação precoce do Brasil, o prejuízo estimado para o comércio carioca passa dos 90 milhões.
2: De uma forma geral, a economia perde, porque se o Brasil tivesse continuado na disputa, mais dinheiro circularia, mais vendas no supermercado, bebidas, petiscos, vestuário, toda essa questão.
3: Não tá com nada essa história de que a camisa vai voltar pro armário?
4: De jeito nenhum. Ainda vou bater ela bastante.
3: É?
4: Ah, bastante.
3: Qual a ocasião agora que vai usar essa camisa?
4: Vou usar na academia e vou usar até dia 7 de setembro.
3: Até o dia 7, então.
4: É dia 7.
3: Orgulho de ser brasileiro.
4: Exatamente.
5: É, porque muita gente renovou o estoque de camiseta do Brasil, né? Amarela, azul, bandeira, enfim, né? Agora a gente tem que... Enfim, descobrir o que a gente vai fazer com todo esse aparato que a gente comprou, especialmente os mais empolgados. Agora são 6h18.
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0: 6h20, hora de você ficar muito bem informado, ó.
1: Ontem, pelas oitavas de final da Copa do Mundo, a Espanha garantiu a classificação no finalzinho da partida, bateu Portugal por 1-0. Também ontem, os Estados Unidos, anfitriões, foram derrotados, estão fora da Copa, 4-1 para a Bélgica. Espanha e Bélgica se enfrentam nas quartas de final. Hoje, mais duas definições. Com transmissão da Band News FM, à 1 da tarde, tem Argentina e Egito. Mais tarde, às 5 horas, tem Suíça e Colômbia.
0: E atenção para você, motorista que sai do Cebolão para a Marginal do Rio Pinheiros, no sentido de Santo Amaro. Tem acidente na altura da Raia Olímpica da USP, próximo à ponte Cidade Universitária, complicando o caminho. Depois da passagem pelo acidente, o caminho é livre. Mas desde a Castelo Branco, o caminho bem ruim para quem segue no sentido Zona Sul.
1: O técnico dos Estados Unidos, Maurício Pochettino, disse que a polêmica sobre a revogação da suspensão do atacante Balogun atrapalhou o time. O presidente dos Estados Unidos, Donald Trump, admitiu que telefonou para o presidente da FIFA, Gianni Infantino, para falar sobre a suspensão de Balogun. O atleta tinha sido expulso na vitória dos americanos contra a Bósnia pela segunda fase e não deveria ter jogado contra a Bélgica. O comitê disciplinar da FIFA, no entanto, retirou a suspensão e não explicou o motivo para essa decisão. Após a derrota por 1-0 para a Espanha, o técnico de Portugal, Roberto Martínez, confirma que vai deixar o cargo. Favorito para substituí-lo é o ex-treinador do Flamengo, Jorge Jesus, que está livre no mercado.
2: E tem acidente na rodovia L. Smith, no caminho para Cumbica, no aeroporto internacional. O motorista está encontrando lentidão já à saída da Dutra, pela Ponte Nova, que dá acesso ali, e isso está causando lentidão para o motorista, né, que está perdendo um tempo ali desde a saída da Dutra, no quilômetro 219, até o comecinho mesmo da Aero Smith, que é onde tem esse problema, inclusive na alça de acesso.
0: E continuam hoje as audiências em Washington, que tratam do possível tarifaço dos Estados Unidos a produtos brasileiros. O senador e pré-candidato à presidência pelo Partido Liberal, Flávio Bolsonaro, deve se manifestar perante as autoridades do país norte-americano.
2: O presidente da Câmara dos Deputados prevê votar a proposta que reduz a maioridade penal para 16 anos após o período eleitoral.

0: Ontem, Hugo Mota colocou o texto para andar na casa com a criação de uma comissão especial para analisar o tema.
1: E a linha 12 Safira ainda apresenta problemas, velocidade reduzida e maior tempo de parada entre as estações Brás e Calmon Viana por causa de problemas técnicos nos equipamentos de via. Esse problema começou por volta das 5h50 da manhã e afeta toda a linha 12 Safira.
0: A justiça converte para a preventiva a prisão do motorista envolvido no acidente que deixou 3 mortos, entre eles uma criança, na rodovia Castelo Branco, em Osasco. O motorista responsável pela colisão apresentava sinais de embriaguez e se recusou a realizar o teste do bafômetro no domingo.
1: Está internado sem previsão de alta o autor de novelas Benedito Rui Barbosa. De acordo com a equipe técnica e médica, o escritor possui um diagnóstico de insuficiência renal crônica há 3 anos e um histórico de reinternações recorrentes.
0: A Corregedoria da Polícia Civil abre uma investigação interna após um delegado ser citado em um inquérito sobre um esquema de lavagem de dinheiro para o PCC. Fábio Pinheiro Lopes é mencionado como um suposto destinatário de R$100 mil, segundo afirmou em áudio um advogado investigado no caso.
1: Cerca de 10 milhões de pessoas voltam a ficar no escuro em Cuba após um novo colapso da rede elétrica. O apagão geral atingiu todo o país nesta segunda-feira.
0: O Hamas anuncia a dissolução do órgão que governou a faixa de Gaza por 2 décadas. Segundo o grupo islâmico, o objetivo é evitar novos ataques israelenses e aliviar o sofrimento da população depois de quase 3 anos de bombardeios.
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0: Olha, tem mensagem de ouvinte falando sobre a saída da Imigrantes. Para quem vai pegar a Bandeirantes, né, a Avenida dos Bandeirantes, está feio. O nosso ouvinte Osmando fala que tem helicóptero ali sobrevoando a região e está falando que está tudo parado, inclusive no túnel do Complexo Vieira e Maria Maluf. De fato, pelo mapa é isso. A saída desde o 12 da Imigrantes, passando pelo complexo, tem trânsito ruim. A Tanqueira do Neves também está congestionada no sentido da Avenida dos Bandeirantes. Está um nó ali, hein? Ó, por incrível que pareça, a Anchieta, dependendo do seu percurso, vai melhor. Ou ainda o corredor da CUPC, né? Vereador João de Luca, Vicente Raul, para sair lá para frente, já na marginal do Rio Pinheiros. E também ouvinte falando sobre o acidente na Ellie Smith. A gente sabe exatamente o que aconteceu? Nosso ouvinte mandou uma mensagem aqui, o Júnior, falando que a alça de acesso da Expressa da Dutra já está complicada e, portanto, o trânsito está ficando ruim. Ah lá, agora a imagem dá para ver. Tem uma Fiorino ali atravessada na pista, né? Um carro atravessado na pista, interditando, aparentemente, os dois sentidos, né? Tem o pessoal que está tentando vir no sentido Guarulhos-São Paulo. Ah, o pessoal está fazendo a manobra. Ah, o pessoal está manobrando, na verdade, na pista, porque está vendo que está interditado o viaduto e não está conseguindo. Então, o pessoal está fazendo a volta, porque ali realmente o trânsito está complicado. Pelo mapa também, dá para ver aqui um congestionamento que está começando a pegar a Dutra também para o motorista que está tentando chegar na Hélio Smith agora e, portanto, ao aeroporto de Cumbica, né? Pode ter voo ali atrasado.

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2: E quase 5 mil aposentados recorreram à justiça nos últimos 3 anos por causa do golpe do empréstimo. Dos vários casos que o advogado Rômulo Fiuza recebe, um chamou a atenção. Tudo começou com um susto na hora da cliente retirar a aposentadoria.
3: Ela foi o correspondente bancário sacar o dinheiro e já foi perguntada, tem um dinheiro a mais, você quer sacar? Aí ela estranhou, ela sempre sacava o mesmo valor todos os meses. E aí quando ela foi verificar o extrato, tinha um valor exorbitante na conta e ela não sabia do que era.
2: Depois de investigar, outra surpresa. Junto com os descontos nos saldos dos meses seguintes, havia 3 contratos de empréstimos de 2 bancos diferentes na conta da aposentada. Para o advogado Rômulo Fiuza, a principal suspeita é a liberação de um empréstimo por funcionários que visam receber comissão.
3: A gente suspeita que sejam, enfim, funcionários, agentes de diversos correspondentes bancários, né, que conseguiam fazer acesso a esse aplicativo e logar no sistema do consumidor, para lançar esses empréstimos falsos, uma quantidade absurda, né? No caso dela foram 3 de uma vez, né? Porque o intuito é lucrar com as comissões.
2: A vítima conversou com a reportagem do Grupo Bandeirantes.
4: Eu me senti mesmo lesada, eu não poderia pegar um empréstimo para não passar necessidade e fui obrigada a passar necessidade sem eu mesmo fazer nada.
2: Casos assim já fizeram quase 5 mil idosos procurarem a justiça no Brasil nos últimos 3 anos. Foram mais de 3 mil denúncias em 9 estados, principalmente na Bahia, Minas Gerais e em São Paulo.
5: Tem mais ouvinte mandando mensagem?
6: Central de Ouvintes, Ricardo Boixá.
5: Lá da Dutra.
7: Olá, Band News, aqui é o Bomba.
5: Oi.
7: Taxista do Tucuruvi. Estou saindo do aeroporto de Guarulhos. A Ellie Smith está bem parada, trânsito lento. Tinha ambulâncias indo para o local. É bem no entrocamento daquele acesso novo da Dutra, aquele elevado que sai na Ellie Smith. Trânsito está pesado. Band News.
5: Valeu, Bomba. Obrigada pela mensagem, viu?

0: E a gente movimenta a reportagem aqui na Band News FM. Guilherme Oliveira já na ponta da linha conosco, porque a Polícia Federal realiza duas operações em conjunto contra o tráfico internacional de drogas a partir do aeroporto de Guarulhos. Gui, bom dia para você.
1: Tudo bem, Luana? Bom dia para você, para Carol, para quem nos acompanha aqui na Band News FM. Funcionários terceirizados do terminal são investigados por participarem desse esquema de tráfico internacional de drogas a partir do aeroporto de Guarulhos, na região metropolitana. São duas operações que aconteceram em conjunto depois de apreensões de drogas que foram enviadas para os aeroportos de Lisboa, em Portugal, e também de Frankfurt, na Alemanha. Essas ordens judiciais foram cumpridas também no Aeroporto Internacional de São Paulo, em Guarulhos. Dos três funcionários terceirizados investigados, dois já estão presos em razão de outras investigações de outras operações. Até por isso que nessas operações só houve mandados de busca e apreensão, não houve mandados de prisão. O terceiro funcionário que é investigado, ele ainda segue solto. A Polícia Federal aguarda mais provas contra esse homem para depois um possível pedido de prisão. Essas drogas principalmente eram enviadas, como eu disse, para Portugal e Alemanha, seja a partir das drogas que eram escondidas nas cargas, ou então a troca de mala e troca de etiqueta, né? Que a gente sabe que isso, infelizmente, também acontece no Aeroporto Internacional de São Paulo, em Guarulhos. O último caso de grande repercussão, já que a gente está falando da Alemanha, foi o caso em que envolveu a prisão de duas brasileiras, né? A Giane Pauline e a Kate na Bahia. Em março de 2023, elas foram para a Alemanha, tiveram as malas e as etiquetas trocadas e depois tiveram que provar a inocência para retornarem ao Brasil. Qualquer nova informação de operação ou prisão sobre o tráfico internacional de drogas em Guarulhos, a gente traz por aqui, meninas.
2: Fechou. Obrigada, viu, Guilherme, pelas informações. Aproveito colocando aqui mais mensagens de ouvintes que estão enfrentando problemas no trânsito de São Paulo hoje, lá, por exemplo, na Avenida dos Bandeirantes.
3: Obrigado. Alô, Band News, bom dia.
2: Bom dia.
3: O que ocorre aqui na Bandeirantes, depois do aeroporto, sentido a São Paulo, um monte de caminhão parado na Bandeirantes, sentido São Paulo. O trânsito está até aqui em Heliópolis, tudo parado, sentido São Paulo. Sentido ao contrário, está indo bem, graças a Deus. Valdevino de Osasco, partiu AME, Heliópolis. Bom dia, Band News.
2: Valeu.
3: Em 20 minutos, tudo pode mudar.
2: Valeu, Valdevino Lisboa, mandando mensagem para a gente. Então, são caminhões que estão parados ali na Bandeirantes, causando esse trânsito horroroso para o motorista. Inclusive, tem outro aqui ouvinte falando que tem caminhão cegonha ali na Bandeirante, sentido Pinheiros, logo depois do túnel Maria Maluf, causando esse problemão para o nosso motorista que está acompanhando aqui a programação da Band News FM. Você viu que ele estava falando e a trilha estava atrás, como se ele estivesse fazendo um boletim aqui do estúdio, né? Valeu. E já está por aqui no estúdio o Luiz Felipe Nunes, que está acompanhando a polícia mobilizada nas buscas por aquele suspeito de ter atirado no tenente da rota em São Caetano do Sul, colocando a recompensa no topo ali, né, do que permite o programa de recompensa, R$50 mil, né, Lu? Bom dia para você.
4: Exatamente, Carol, bom dia para você, para Luana, para você que nos acompanha na Band News FM. Polícia de São Paulo conseguiu avançar nas buscas contra este suspeito, que é conhecido como Golias, o Hércules, tem uma ficha criminal extensa de outros crimes também. Ele é o principal suspeito de ter apertado gatilho contra o tenente Pimentel no dia 27 de junho em São Caetano do Sul, quando o tenente estava em uma motocicleta e levou um tiro na nuca. O que a polícia realizou na noite de ontem foi uma nova operação após uma denúncia de que este suspeito estaria na favela de Paraisópolis, na zona sul de São Paulo. Os policiais avançaram com informações novas, mas ainda não conseguiram capturar esse suspeito. Inclusive, nessa operação, os policiais de São Paulo conseguiram apreender cerca de R$2,5 milhões em cocaína. Ou seja, a atuação do crime organizado do tráfico de drogas na favela de Paraisópolis. Sobre as investigações, o que se sabe é que esse suspeito já fugiu para outras localidades. A rota da Polícia Militar segue realizando incursões, operações. Hoje mesmo haverá uma nova operação na favela de Paraisópolis, de acordo com as informações que nós temos neste momento, principalmente para tirar barricadas do local, o que dificulta o trabalho da Polícia Militar. O Tenente Pimentel vai se recuperando, ele levou um tiro na nuca, está em um estado grave, mas as últimas atualizações divulgadas pela Polícia Militar e pela família do Tenente são positivas de que está havendo um protocolo de redução da sedação do Tenente Pimentel. Ainda sobre o trabalho da Polícia Militar no estado de São Paulo, existe uma outra investigação em curso, porque ainda existe uma série de pessoas que precisam ser identificadas, pelo menos 4 criminosos que participaram desse crime, e a polícia ainda não sabe quem são, nem muito menos o paradeiro, mas os 2 suspeitos que estão presos também estão passando por uma análise minuciosa da polícia. Por quê? Eles estão em distrito policial em São Caetano e, nos últimos dias, um faccionado do primeiro comando da capital foi preso no entorno deste DP. O que a polícia considera é que existe um plano ou para retirar esses criminosos do DP, esses 2 que foram presos, ou de realizar uma queima de arquivo, um homicídio contra esses 2 suspeitos para que não haja a circulação de informação para que a polícia conseguisse realizar a busca dos outros suspeitos. Então a polícia agora tenta identificar pelo menos 4 pessoas, tenta capturar um criminoso que já foi identificado e tenta proteger esse distrito policial de São Caetano do Sul. São muitas frentes, ao mesmo tempo que a gente acompanha a recuperação do Tenente Pimentel, pessoal.
2: É isso. Obrigada, viu, Lu, pelas informações. Qualquer coisa, estamos aqui.
4: Estamos sim.
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5: Atualizando a tabela de artilheiros da Copa do Mundo, hein? Vamos atualizar a tabela de artilheiros. Aliás, eu tenho dito desde sempre, essa é a Copa dos protagonistas, hein? Mbappé e Haaland com 7 gols, assim como Messi. Gente, Mbappé, Haaland e Messi com 7 gols. Que disputa incrível, hein? Harry Kane com 6 gols. São os principais artilheiros, todos eles continuam ainda na disputa da Copa do Mundo.
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5: Falei ainda há pouco sobre isso, mas agora com mais detalhes, hein? A seleção de Portugal tenta a contratação do técnico Jorge Jesus depois da eliminação na Copa do Mundo. Quem traz as informações pra gente é o Lucas Cardamone.
6: A Federação Portuguesa define o técnico Jorge Jesus como alvo para assumir o comando da seleção nacional. O nome do português veio a público após o treinador Roberto Martínez se despedir da equipe depois de ser eliminado da Copa do Mundo pela Espanha nesta segunda-feira. O comandante de 71 anos e o presidente da delegação devem se reunir nos próximos dias para oficializar o acordo. Jorge Jesus teve maior notoriedade no Brasil em 2019, quando ganhou o Brasileirão e a Libertadores pelo Flamengo. Ele não treina nenhum clube desde maio, mês que saiu do Al Nassr, time de Cristiano Ronaldo, após ganhar o Campeonato Árabe.
7: Nos outros destaques, a defesa de Jair Bolsonaro diz que armas em nome do ex-presidente que não foram apreendidas estão com o Exército e com a Polícia Federal. De Brasília, informa Afonso Marangoni.
8: O ministro do Supremo Tribunal Federal, Alexandre de Moraes, determina que o Exército entregue à Polícia Federal as 8 armas do ex-presidente Jair Bolsonaro que estão acauteladas na corporação. Além disso, o magistrado solicitou que a PF certifique se está de posse de 2 outras armas registradas em nome do ex-mandatário. A defesa do ex-presidente informou que um fuzil e uma pistola foram entregues à PF em 2023, atendendo a um pedido do Tribunal de Contas da União. Caso essas armas estejam em posse da corporação, Moraes determinou que elas fiquem sob a guarda dos agentes federais. Na sexta-feira, ao decidir pela manutenção da prisão domiciliar de Bolsonaro, o magistrado estabeleceu que todas as armas de fogo vinculadas a ele devem ficar apreendidas. Na decisão, Moraes também revogou o certificado de registro de CAC, colecionador, atirador desportivo e caçador do ex-presidente.
9: A polícia apura o possível envolvimento de um delegado em um esquema de lavagem de dinheiro para o PCC. Detalhes com Carlos Costa.
10: A Corregedoria da Polícia Civil abre uma investigação interna após um delegado ser citado em um inquérito sobre um esquema de lavagem de dinheiro para o PCC. Na apuração da Polícia Federal, Fábio Pinheiro Lopes é mencionado como um suposto destinatário de R$100 mil, segundo afirmou em áudio um advogado investigado no caso. A gravação faz parte do inquérito sobre o suposto esquema bilionário de lavagem de dinheiro ligado ao tráfico internacional de drogas, no qual o profissional do direito é apontado como intermediário. Segundo a Secretaria de Segurança Pública Paulista, a investigação da Corregedoria foi instaurada assim que a Polícia Civil tomou conhecimento do caso, envolvendo o delegado que é o atual diretor do Departamento de Operações Policiais Estratégicas.
7: As duas candidatas apoiadas pelo presidente Luiz Inácio Lula da Silva na corrida pelo Senado em São Paulo lideram a pesquisa Datafolha num cenário bastante embolado. O levantamento divulgado ontem à noite aponta que Marina Silva, da Rede Sustentabilidade, tem 18% das intenções de voto. Simone Tebet, do PSB, está em segundo, com 16%. As duas estão tecnicamente empatadas dentro da margem de erro de 2 pontos percentuais para mais ou para menos. Tebet também está tecnicamente empatada com Ricardo Salles, do Partido Novo, com 13%. Salles, por sua vez, empata tecnicamente com André do Prado, do PL, que tem 11%, e Guilherme Derrite, do Progressistas, que tem 10%. Na sexta posição está Paulinho da Força, do Solidariedade, com 8%, e está tecnicamente empatado com André do Prado e Derrite. Neste ano serão eleitos só 2 senadores por estado. 17% dos entrevistados dizem que não vão votar em nenhum dos candidatos, votar em branco ou anular o voto. 7% ainda não sabem em quem vão votar. O Instituto Datafolha ouviu 1.608 pessoas entre quarta e sexta-feira da semana passada e o nível de confiança é de 95%.

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6: Olha, o que tem de ouvinte reclamando desse acidente, né, Lewis Smith, não tá brincadeira. Realmente tem um problema na alça de acesso, né, para quem tá seguindo pela Dutra, tentando acessar Lewis Smith, que é um caminho pro aeroporto. Tem acidente ali, tá causando bastante lentidão. E agora tem ouvinte Luiz Fernando falando de um ônibus soltando muita fumaça, aparentemente fogo no motor, na 23 de maio, sentido bairro, logo após o viaduto Tutóia. Então, outro lugar para o motorista ficar de olho nesta manhã aqui de terça-feira.
7: A gente tem informação oficial aqui do Corpo de Bombeiros. Realmente, pelo local, é fogo em um ônibus. Começou às 6h30 da manhã, ali na Avenida 23 de Maio, viaduto Tutóia, Bela Vista. Pelo local, esse incêndio nesse veículo, uma viatura do Corpo de Bombeiros já caminha para combater as chamas.
6: Já já, Robson Ramos por aqui.
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10: Minhas caras, meus caros, a palavra impostura é muito interessante, porque ela é sinônimo de mentira, de fraude, de logro, mas não é uma mentira qualquer, é a mentira do impostor, né? E é uma impostura que Flávio Bolsonaro vai praticar hoje no escritório de representação comercial dos Estados Unidos, onde falará contra as tarifas depois de ele e o irmão terem lutado muito por elas. Mais do que isso, ambos já confessaram, o Eduardo pela própria boca, o Flávio num documento enviado aos Estados Unidos, o que Eduardo reiterou ontem. Não é para taxar o Brasil se Flávio ganhar a eleição. E se Lula ganhar? Bom, se Lula ganhar, então, quem sabe? Porque, afinal de contas, segundo Flávio, o culpado pelas tarifas é o próprio Lula. Né? Ainda que Marco Rubio, secretário de Estado dos Estados Unidos, a quem Flávio enviou uma carta pessoal, tenha dito que não, eles realmente estão descontentes com práticas que consideram desleais no Brasil. Embora isso seja mentira, trata-se apenas de protecionismo que busca falsas razões, né? Coisas de impostores, impostura, para se estabelecer. Né? E notem, o Flávio, em suma, não vai defender a não tarifação. Ele vai dizer que não é para tarifar por uma questão, no momento, ideológica, senão vai facilitar a vida do Lula. Isso é de uma vigarice ímpar, porque na prática é como defender a tarifa. Porque ele não vai dizer não existe motivo para as tarifas. Ele só vai falar que elas não são convenientes agora. Flávio está na sua sexta viagem aos Estados Unidos e a campanha dele por aqui está desorganizada. Não serei eu a lamentar por isso, né? Mas isso evidencia, né, improviso, imaturidade, amadorismo, né? Tudo embalado por um reacionarismo impressionante. E por falar nisso, a turma do Flávio e ali o bolsonarismo mais militante agora resolveu pegar no pé do Mendonça. Sim, do André Mendonça. Eles decidiram decretar a prisão preventiva do ministro, metaforicamente falando. Por quê? Porque o Supremo aguarda uma manifestação da PGR para saber o que se fará sobre o Dark Horse. Eu acho impossível que o Gonê ou não determine, ou não se manifeste pela abertura do inquérito, ou quando menos se diga que é preciso fazer mais investigação, continuar a investigação. E o relator é André Mendonça. Aí a tese que começou a circular no bolsonarismo agora é que André Mendonça é aliado de Michele e que poderia ser influenciado por ela, que agora está sendo tratada como inimiga. Então, se Mendonça determinar que se façam as apurações necessárias com base em manifestação da PGR, da Polícia Federal, então aí é porque ele estaria amando de Michele. Essa gente não é normal, né?
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6: Como vai você, Robson Ramos? Bom dia.
5: Bom dia, Carolina Ercolim, para você, para o ouvinte da Band News FM, para Luana Pereira. Bom também dia. Na manhã da terça-feira. O destaque inicial do trânsito é da condição da Marginal Pinheiros, bem chata já para quem vai no sentido de Interlagos, a partir do Cebolão, direto até a ponte da cidade universitária. A partir dali começa a melhorar aos poucos, até ficar totalmente livre após a ponte Eusébio Matoso. Para quem vai no sentido da rodovia Castelo Branco, nesse mesmo trecho da Pinheiros, a condição é boa. 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
6: Tem bastante ouvinte reclamando ainda. Da 23 de maio, né? Porque um ônibus pegou fogo por ali. E temos até imagens de ouvintes que mandaram aqui pra gente. Deixa ver se aqui o nosso ouvinte também consegue acompanhar. É um ônibus soltando muita fumaça, né? Aparentemente um fogo ali no motor na 23 de maio. Tá causando uma baita lentidão. Então o motorista que tá vindo da Zona Norte em direção à região central encontra esse problema. Essa imagem que está aparecendo aqui é lá da Dutra, né? Da Eli Smith. A gente vai colocar aqui o vídeo também do motorista que está enfrentando dificuldades. Então está desde a Praça Campo de Bagatelle, praticamente, pega todo o corredor norte-sul e vai até a 23, perto do Sesc Vila Mariana, pouquinho antes da confluência ali da 23 de maio com o acesso ao Obelisco, ali a região do Ibirapuera. Tá aí a imagem do nosso ouvinte mostrando, né, bastante fumaça ali desse ônibus que tá parado na pista. E aí muita gente vai andando devagar justamente por conta da curiosidade e da falta de visibilidade. A fumaça é realmente bastante grande. nesse incidente que está acontecendo ali na 23 de maio. Por onde você anda também, Robson Ramos?
5: Na zona sul da cidade, trânsito lento pela Avenida Interlagos, no sentido do centro, ali na passagem pelo Shopping Center da Antônio Viana até a chegada a Irvante Sajiquian. Também tem lentidão entre a José Neves e a Praça Ministro Pedro Chaves. Para quem vai no sentido do bairro pela Interlagos agora, o trânsito é intenso, mas vai fluindo. 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
6: A gente estava falando mais cedo aqui com o Fábio França, né, Lu, sobre o que, que ele vai fazer amanhã. Ele tá meio sem ambiente, sem clima, porque não vai ter jogo.
7: Tá tristonho.
6: Então ele tá um pouco assim, sem saber o que vai fazer. E aí alguns ouvintes mandaram mensagens, né? Mandaram mensagens como comprar presente para as amigas de trabalho.
13: Justo.
6: Né?
13: Sim.
6: Teve ouvinte que falou assim, justíssimo, que ele podia descansar, porque ele tá trabalhando muito, então aproveitar. Muito,
7: é verdade. Todo na cama,
13: quem
7: igual
13: é, qual é esse? Vou levar presente para esse ouvinte também, quem foi esse?
6: Tá certo. Teve ouvinte que falou que você podia também dar uma curtidinha, mesmo que tá chovendo, conhecer aí os pontos turísticos. Porque é isso, né? O pessoal fala, né? Ah, vai lá, pô, Estados Unidos, né? Não, mas...
13: Puta, é, não dá tempo, hein? Cara, impressionante. É. A gente tem que organizar bem a agenda, viu? Mas a gente consegue, até o fim da Copa a gente consegue, sem dúvida.
6: Tem academia aí?
13: Ah, e depois vocês mandam uma listinha, tá? Lista curta, mas manda.
6: Ah, tá. Sei. Tem academia? O nosso ouvinte daqui, o João, perguntou se tem academia, se você consegue malhar, consegue fazer alguma coisa.
13: Eu consigo, né? Eu reservo um espacinho no dia, se não todo dia, quando possível. Porque é legal, né?
6: Bom pra cabeça,
13: além
6: inclusive,
13: do corpo,
6: né?
13: A cabeça, é. exatamente. Se bem que o celular não para. Mas enfim, não tem problema. Pelo menos você dá uma arejada. Mas tem sim, uma academia legal aqui. Gostei, curti.
6: Boa. Então tá bom. O Fábio França que vai continuar por ali. E já já no Jornal Band News também vem com informações direto dos Estados Unidos. O Expresso São Paulo
13: combinado.
6: Vai ficando por aqui.
7: Valeu, é isso. Hein? É isso, chega agora o Jornal Band News com a Carla Bigato, Sheila Magalhães e o Luiz Megali.
6: Valeu,
13: valeu,
6: até.
13: Gente.
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21: 7 horas em ponto, ótimo dia a você, meu querido ouvinte da Band News FM, eu sou Luiz Megali. Vamos juntos até as 9h25 da manhã com muita informação e prestação de serviços nesta terça-feira, 7/7/2026, inverno brasileiro. O time de colunistas da Band News, escalado hoje com Mônica Bergamo, Rodrigo Aringo de Brasília, Carlos Andreasa com comentário político, Juliana Rosa com os números da economia, tudo isso mais a rapaziada dos Estados Unidos. No estúdio, sempre a melhor e mais independente análise, porque onde está Sheila Magalhães? Bom dia, Sheila.
22: Bom dia, Megali, bom dia pra Carlinha, bom dia aos nossos ouvintes. Sejam todos muito bem-vindos, todas muito bem-vindas. Vamos juntos até as 9h20 alguma coisa, contando com a sua companhia, com a sua audiência, com a sua paciência, mas principalmente com a sua participação no nosso WhatsApp, 11-999-592-100. É a nossa central de ouvintes, Ricardo Boechat, 11-999-592-100. Ontem eu comentei aqui com vocês, fora do ar, que comprei uma camisa da Bélgica.
13: Uhum.
22: Falei, nossa, será que eu sou muito paga-pau de comprar uma camisa da Bélgica? Que eu achei belíssima a homenagem ao Magritte.
13: É uma camisa diferente, né?
22: Exatamente. Uhum. Acertei na escolha ou não?
13: Acertou na escolha.
22: O que vocês acham?
23: Arrasou, Sheila.
13: A Bélgica, pra quem não viu, foi lá e massacrou a seleção dos Estados Unidos por 4-1.
22: Uhum.
13: Né?
0: com o Lukaku, né? Chamando a responsa no fim ali.
22: Tava no banco. Aliás, né, impressionante, porque Lukaku tava no banco, De Bruyne também tava no banco. Que belo banco, hein?
21: Nossa, que banco, não? É. Tem um espacinho nesse banco aí.
0: Patinhas, esse banco.
21: Sem dúvida. E de nada adiantou, portanto, a intervenção corrupta, pilantra, trambiqueira do presidente dos Estados Unidos, prontamente atendida pelo seu cão de estimação, o presidente da FIFA, Gianni Infantino. Carla Bigato, bom dia para você.
0: Bom dia, Megali, bom dia para Sheila, bom dia para os nossos ouvintes. Vamos já chamar, então, o Fábio França?
22: Bora.
21: Bora, todo mundo apresentado, escalado, só falta ele, meu galo. Toca a bateria.
0: Vai ser definido hoje o último confronto das quartas de final da Copa do Mundo. Os classificados vão sair das partidas entre Argentina e Egito, Suíça e Colômbia. Ontem a Espanha se garantiu na próxima fase depois de vencer Portugal por 1-0. Cara, com gols nos, gol nos acréscimos.
22: Sofrido.
0: Foi sofrido. Em Seattle, a Bélgica atropelou os Estados Unidos por 4-1 mesmo com a presença de Balogun. Pouco antes, Donald Trump admitiu ter procurado o presidente da FIFA para que o atacante pudesse jogar, mas Gianni Infantino se defendeu. Negou qualquer interferência política na decisão que anulou o cartão vermelho dado ao jogador americano. E direto dos Estados Unidos, a informação chega com o Fábio França. Como é que veio essa desclassificação, Fábio? Como é que o torcedor americano, que não sabe direito como torcer, presidente americano, não sabe direito como é que funciona essa coisa de cartão vermelho, mas a
22: desclassificação... De regra, né?
0: De regra do futebol. A desclassificação...
21: De nada, né?
0: Eles entenderam? Donald Trump entendeu que os Estados Unidos estão fora da Copa? Bom dia, Fábio.
13: Bom dia, Carla, Sheila, Megali, para todo mundo ligado, sintonizado na Band News FM. Eu esperaria mais um dia. Vai que o telefone do Infantino toca de novo.
22: Um recurso, né?
13: Aí uma ligação
22: coisa,
13: um pouco,
22: né,
13: mais longa. É. Ele, mas peraí, não são dois jogos, quero playoffs. Na NBA, playoff, são melhor de 7, né? Por que que na Copa é um só?
22: Então...
13: Não duvido que aconteça isso. Ele falou, né, que não entendia muito sobre o que era cartão vermelho, depois ele descobriu. Vamos ouvir o Trump, e aí depois a gente fala a respeito desse assunto. O que que o Trump falou? Ele admitiu, como disse a Carla, que ligou pro Infantino, mas não sabia direito o que que era esse negócio de cartão vermelho.
1: Yes, I asked for a review by FIFA.
2: Sim, eu pedi uma revisão da FIFA. Conversei com um homem muito respeitado. Eu entendo muito de esportes, muito mesmo. Aquilo não foi falta, nem sequer foi uma infração. Foram dois caras correndo a toda velocidade que por acaso se chocaram. Eram dois grandes atletas que se enroscaram. E esse árbitro é um pouco suspeito, se você verificar o histórico dele. Eu não quero afirmar isso porque não gosto de criar polêmica, mas ele é muito suspeito. Se quiserem, eu posso mostrar o histórico dele. Ele tomou uma decisão que ninguém conseguiu acreditar, nem mesmo os adversários.
1: Mas, muito suspeito. Se você quiser, eu vou provar você com o passado. Ele fez um call que ninguém poderia acreditar, mesmo as pessoas do outro lado.
0: Ele não gosta muito de criar polêmica, gente.
13: Não, é meio bizarro, né? Eu vi um presidente da República falando desse tipo de coisa, mas enfim, agora o histórico do Klaus é suspeito, gente. Que negócio é esse? Bom, não adiantou nada, né? Em outro trecho ele diz assim, eu não sei, não sabia o que significava esse negócio de cartão vermelho, e depois eu descobri que isso tirava o jogador do próximo jogo.
23: Isso porque ele entende de esporte.
13: É, isso porque ele entende de esporte. E aí achou inadmissível, ligou lá para uma pessoa que era o Infantino, né? E aí houve a revogação do cartão. Só que tem um problema. Os Estados Unidos perderam o jogo. 4-1 para a Bélgica. A Bélgica atropelou, está na próxima fase. Aliás, todos os anfitriões fora da Copa já, né? Canadá, México e Estados Unidos deixaram a Copa nessa fase. E aí, depois do jogo, o técnico Maurício Pochettino, dos Estados Unidos, falou que essa história toda atrapalhou o time, né? Que isso não foi legal. Tô achando que ele pode perder o green card, hein? Olha, melhor o Pochettino abrir o olho aí, fica dando essas declarações. Deixa o Trump ouvir que o Pochettino falou que isso atrapalhou o time. Sei não, hein? Não sei não, vai ter que voltar lá pra Argentina. Estados Unidos estão fora da Copa, gente. Mas ontem... Quer falar sobre isso, Bernardo Ramos? Tá aqui ao meu lado, né? Tá aqui ao meu lado, Bernardo Ramos.
23: Tudo bom, Fábio?
13: Tudo bem? Falando a respeito dessa interferência clara, absurda, do presidente Donald Trump nas regras do jogo, hein, Bernardo?
3: A maior virada de mesa da história das Copas do Mundo. Não é correta a comparação com o que aconteceu, por exemplo, com o Garrincha em 62. Para quem não sabe, o Garrincha foi expulso na semifinal daquela Copa do Mundo contra o Chile pelo Bandeirinha, Esteban Marinho. E havia um julgamento, e o Esteban Marinho não apareceu nesse julgamento, portanto foi considerada nula a presença, evidentemente, do Bandeirinha, e aí o julgamento transcorreu sem a presença da testemunha, e aí o Garrincha foi absolvido para jogar a final. Mas havia a previsão, a necessidade de um julgamento em 1962, o que não havia, evidentemente, em 2026, é suspensão automática. Então, uma vez que o Balogun recebeu o cartão vermelho, ele estaria fora automaticamente, não há julgamento, do jogo contra a Bélgica pelas oitavas de final. Então, trata-se da maior virada de mesa da história das Copas do Mundo. E aí, como disse a Sheila, a Bélgica entra em campo sem Lukaku, sem Kevin De Bruyne, que sequer entrou, o Lukaku ainda entrou depois e fez o quarto gol da Bélgica, e sem o Doku, que é outro jogador espetacular no ponto esquerda, que atua no Manchester City e tal, que entrou depois também. E aí com o show do De Ketelaere, que é atacante da Atalanta, fez dois gols, a Bélgica goleou os Estados Unidos por 4-1. Uma vitória do mundo livre.
21: Oh, exato, boa, Bernardo.
4: Boa, boa.
21: E Donald Trump, na sua rede social, Thiaguinho, o vídeo que a gente mandou agora, ele não só admitiu a interferência, ele se orgulha dela. A gente vai colocar o vídeo agora em inglês, né, para quem está nos acompanhando, com imagens no YouTube, na TV, e vai traduzir na sequência o que diz esse vídeo publicado pelo próprio Trump usando inteligência artificial.
9: Red card! Trump card! How does Trump always win? Yeah, Trump! Woo!
21: O Klaus mostra o cartão vermelho para o jogador dos Estados Unidos, que por sua vez puxa do bolso um cartão também vermelho, só que com a imagem do Donald Trump dançando, escrito ali, Trump Card, a carta Trump. E aí o jogador vira para a câmera e diz assim, como é possível que Donald Trump sempre vença? E aí o próprio Klaus anula o cartão vermelho, sai correndo dizendo, yeah, Trump! Então ele se orgulha, ele acha bonito essa interferência. Ele tem orgulho da trambicagem, ele tem orgulho de desrespeitar as regras, de usar a influência dele como presidente do país que está recebendo a Copa para desrespeitar as regras do esporte mais popular do mundo, do qual ele não entende coisa nenhuma. E aí eu apelo para o que disse um torcedor que gravou um vídeo logo após a eliminação. Tudo que esse cara toca se estraga. Ele estraga tudo que ele coloca a mão. Ah, mas então você está culpando o Trump pela derrota? Não, eles poderiam ter vencido, mas ele já teria estragado o desempenho e a beleza, né, do desempenho dos Estados Unidos, da seleção dos Estados Unidos na Copa. Eles poderiam estar agora nas quartas de final, mas a gente olharia essa seleção com vergonha e não com admiração. Então não é que ele é culpado pela derrota, ele é culpado por estragar tudo, por estragar o momento de alegria, por estragar a admiração que a gente tem por uma seleção que consegue se preparar para receber uma Copa do Mundo e vai passando pelos seus adversários. Poderia ter ganhado, mas ele já teria estragado tudo. Tudo que esse cara coloca o dedo se estraga. Desde a política até a economia, a questão das tarifas, as criptomoedas, o enriquecimento ilícito, o jatinho do Catar. E agora ele consegue estragar um pouquinho, não completamente, porque os jogadores dão conta de nos entregar a Copa do Mundo mais linda de todos os tempos, mas ele consegue colocar uma manchinha com o formato do rosto dele na Copa do Mundo. É incrível o que esse cara consegue fazer, onde ele coloca o dedo.
4: Os ouvintes estão falando que ele acabou de criar o cartão laranja, né? A partir de agora, essa Copa fica marcada com essa espécie de cartão laranja que vira referência para próximas Copas, né? Quando tem uma interferência externa indevida, política e absurda, né? Virou o cartão laranja.
21: E é isso, né, Bernardo? A FIFA já trocou os pés pelas mãos inúmeras vezes. Ninguém aqui tem respeito pela integridade da FIFA, mas nunca por interferência direta de um presidente do país que recebe a Copa do Mundo. Cara, um episódio realmente lamentável e inesquecível.
3: Nunca, nunca. Você sabe que na Argentina, em 1978, antes daquele jogo contra o Peru, a Argentina precisava vencer por 4 gols de diferença e venceu por 6. O então secretário de Estado dos Estados Unidos, me fugiu o nome agora, famosíssimo, Megalha, você sabe
21: Harry
3: quem
21: Kissinger.
3: É, Henry Kissinger, desceu ao vestiário da seleção peruana, sabe-se lá para fazer o quê? E o Peru tomou de 6. Mas interferência de um presidente diretamente no resultado de um... No resultado não, mas numa virada de mesa, eu nunca tinha visto. Eu nunca tinha visto.
22: E dentro de campo...
3: Já teve Copa do Mundo na Itália do Mussolini, já teve tudo isso. Mas eu nunca tinha visto isso.
22: Bom, dentro de campo, a Bélgica conseguiu neutralizar Balogun, então não adiantou de nada essa interferência. E rapidinho, só um destaque para esse jogador, o De Ketelaere, que é impressionante. Ele fez 2 gols. Ele é jovem, tem 25 anos, eu estava vendo. Mas assim, é esguio, é alto, é rápido, é driblador, joga como atacante, como meio de campo. Eu fiquei impressionada com a atuação e ele estava no banco até então, né? Ele não é um titular da seleção da Bélgica, né?
3: Não, não é. Não é. Ele joga na Atalanta, na Itália, né? Ele foi revelado no Clube Brugge da Bélgica, foi para o Milan, depois foi para a Atalanta. Joga muito bem nesse time italiano de Bergamo, aliás, que é um time ali do segundo escalão do futebol italiano. É atacante, não é necessariamente um centroavante como o Lukaku, mas é um baita de um jogador. E fez a parte dele com os 2 gols iniciais da Bélgica ontem.
22: É, 2 gols e uma assistência. Que moleque bom, hein? Queria um Corinthians. Quem sabe, né? Ele ficou de pensar. Dizem que ele ficou de pensar.
8: O Fábio. Essa história do Trump abre um precedente gravíssimo, né? Vai que todo presidente, a partir de agora, né, que recebe a Copa do Mundo, né? Que receba a Copa do Mundo, queira dessa carteirada e ligue pro presidente da FIFA em questão. Diga, Carla.
0: Não, não, era só para você seguir mesmo, porque eu sei que você vai falar também da partida entre Portugal e Espanha, né? Que desclassificou Portugal, Cristiano Ronaldo ficou triste, mas apesar do placar ali 1-0, foi um jogaço de bola, né? Que partida.
8: Não, jogaço, grande jogo. E de novo saiu no finalzinho. Só para encerrar o assunto anterior, o Rudi Garcia, técnico da Bélgica, depois da partida, disse que o Balogun foi falar com ele, tentar se explicar de alguma maneira. E o Rudi Garcia disse, ele veio falar comigo, eu realmente gostei disso, mas não é culpa dele, não. Ele não é o culpado. E foi isso que eu disse a ele. Eu realmente apreciei a intenção dele vir me ver, falar comigo e tentar explicar a situação.
2: Ô, Fabio,
8: o jogador, de fato, é o menos culpado aí.
2: Eu fico com a mensagem da nossa ouvinte aqui. A Bélgica, como sempre, nos oferece os melhores chocolates.
8: E a Bélgica começou mal a Copa, meio capengando,
2: foi,
8: né?
2: Se encontrou,
8: essa
2: né?
8: Essa vitória sobre o anfitrião, 4-1, certamente vai dar um grande jogo contra a Espanha. Espanha que ontem, aos 90 minutos, 45 do segundo tempo, Merino foi pra rede, vitória 1-0 sobre Portugal. Os espanhóis também começaram a Copa do Mundo mais ou menos e depois engrenou, mas assim, aquela estreia contra Cabo Verde está absolutamente justificada já, né, o Bernardo, naquele jogo difícil, né?
3: A Espanha é forte e é curioso porque tem uma mudança tática muito importante desse jogo, né? Entra o Merino, que é o autor do gol, ele é um meio campista. Só que no Arsenal, na temporada retrasada, ele jogou como centroavante. Ele foi adaptado a essa função, ele é meio que um coringa, né? E ele entrou ontem justamente nesse posicionamento, ele faz um gol de centroavante, né? Então o técnico José Luis de la Fuente, da Espanha, bebeu na fonte do Arsenal de Mikel Arteta, que é espanhol também, né? Para ganhar ontem de Portugal por 1-0.
8: Portugal está fora da Copa, a última do Cristiano Ronaldo, embora ele não tenha falado isso claramente, mas assim, o cara já de 41 anos, né, fica difícil imaginar que possa reunir condições de disputar mais uma Copa. Maurício Ferreira acompanhou, aliás, tem acompanhado as coisas de Portugal, de Espanha também, já faz um tempo. Maurício acompanhou a partida, agora traz os detalhes para a gente. Mal, bom dia.
5: Tudo bem, Fabio? Ótimo dia a você, todo mundo que acompanha por aqui a nossa programação da Band News FM e uma seleção portuguesa que se despede dessa Copa do Mundo de 2026, né? Não conseguindo justificar todas as expectativas que foram criadas antes do início da competição, né? Colocada entre as favoritas, mas se despede agora nas oitavas de final, mais uma vez, assim como em 2010, caindo nessa mesma fase e para a mesma seleção da Espanha, encerrando esse sonho, quem sabe, de um título inédito. A Espanha melhor coletivamente no jogo de ontem, né? Tomou conta praticamente durante os 90 minutos, embora Portugal também tenha oferecido alguns riscos, mas com destaque para o Diogo Costa, goleiro português, que fez grandes defesas ao longo do jogo. Portugal tentou assustar duas vezes com Cristiano Ronaldo no primeiro tempo, teve bola no travessão também do Nuno Mendes. Na segunda etapa, um jogo já mais cauteloso, né? Mais estudado, poucas chances, uma cobrança de falta do Lamine Yamal. Portugal tentou responder também numa finalização travada do Vitinho e que depois, na sequência, acabaram chutando para a rede, né? Na rede pelo lado de fora. Mas aí surgem essas opções, como destacava o Bernardo Ramos, né? As escolhas do Luiz de la Fuente, olhando para o banco de reservas, colocando principalmente o Ferran Torres e o Merino, os dois jogadores que participaram da construção desse gol. Passe do Ferran Torres, gol do Merino, já nos acréscimos do segundo tempo, selando essa vitória por 1-0, então, e levando a Espanha às quartas de final da Copa do Mundo, algo que não acontecia desde 2010 na África do Sul, quando foram campeões, desde 2010 que os espanhóis não chegavam entre as oito melhores seleções em uma edição de Copa do Mundo. Cristiano Ronaldo e Portugal se despedem e, diferentemente, né, de toda aquela entrevista coletiva no domingo, em que ele ficava dizendo que os jornalistas queriam aposentá-lo, que era ele que decidiria o momento de se despedir da seleção, ontem ele falou sobre isso e sim colocou um ponto final na história dele nas Copas do Mundo. Ainda não foi muito claro em relação ao futuro com a seleção portuguesa. Disse que essa decisão ele vai tomar de cabeça fria, depois que curtir a família também após essa eliminação aqui na Copa do Mundo, mas sim confirmou que essa foi a última edição de Copa do Mundo. Vamos ouvir o camisa 7 da seleção

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1: Vai decidir as coisas então de cabeça fria, né, em relação a esse futuro na seleção. Diz que isso faz parte do futebol, ganhar, perder, mas que ele deixa a seleção portuguesa de consciência tranquila e confirmando então a última participação no Mundial. Ontem na jornada até estava conversando com o Marcelo Duó, com o Caio Costa, com o Bernardo Ramos. Depois da entrevista coletiva de domingo, se ele não poderia aprontar pensando em 2030 pelo fato de Portugal ser um dos países sede. O Cristiano Ronaldo fisicamente sempre se cuidou muito, né, ao longo da carreira, mas não, então, agora de maneira oficial, foi a despedida de Cristiano Ronaldo em Copas. O único jogador a balançar as redes em 6 edições do torneio encerra essa história na Copa do Mundo com 11 gols marcados no posto de português, com o maior número de gols também na história das Copas, pessoal.
2: Muito bem, valeu Maurício. Trazendo as informações de Espanha e Portugal para a gente, né? Os espanhóis classificados à próxima fase ganham força, hein, Bernardo Ramos, na disputa da Copa. Entraram como um dos favoritos. Na primeira fase, a gente ficou com o pé atrás com a Espanha. Agora parece que o time está se acertando e o Lamine Yamal ainda, obviamente, pode evoluir, né?
3: Ele
2: Porque
3: pode mais.
2: não apresentou ainda o futebol que a gente sabe que ele pode apresentar.
3: Ele pode mais. Quem tá jogando muita bola é o lateral esquerdo Cucurella, né? Chelsea, contratado pelo Real Madrid, né? Que na ausência do Nico Williams, o ponta esquerda, acaba assumindo um papel importante ofensivamente na equipe espanhola.
2: André Coutinho tá com a gente também, pessoal. Vamos para Miami? Diga, Coutinho, bom dia para você.
4: Tudo bem, bom dia, Fábio, a todos. O Cristiano Ronaldo com essa derrota, né? A gente já falou ao longo da programação, acho que hoje de manhã ainda não. Só mais uma curiosidade, ele se iguala como o jogador mais derrotado em Copas do Mundo. É muito curioso, né? O único que marcou em 6 Copas do Mundo é o jogador que mais perdeu em Copas do Mundo, 8 derrotas do Cristiano Ronaldo, ao lado do Carbajal do México e do Hongmin Bo da Coreia do Sul. Nenhum outro atleta de futebol perdeu tantas partidas quanto o Cristiano Ronaldo, um mexicano e um sul-coreano, uma marca também interessante. Mas eu estou de olho na bola da final da Copa do Mundo, das finais da Copa do Mundo, porque a FIFA divulgou ontem a bola. A Trionda Finals. Ela vai ser utilizada nas semifinais, na disputa do terceiro lugar, que acontece aqui em Miami, e também na grande decisão em Nova York, Nova Jersey. A FIFA não deixou claro, e a fornecedora de material esportivo, se haverá uma bola diferente para a grande final, ou com uma cor diferente para a grande final. E pela primeira vez na história, diz o comunicado da FIFA, a bola não muda apenas de cor, ela muda o design para essas finais. A bola ficou, tem tons
3: dourados, Toma meu
4: tons
3: dinheiro, FIFA.
4: prateados. É isso, exatamente.
3: É
4: Você gostou, né,
3: bonito, é bonito, hein,
5: É,
3: Coutinho? É
5: linda.
3: linda.
4: Linda, linda. Ela é branca, né? Ela é branca e tem as ondas ali em preto e dourado. E os nomes das cidades que vão receber as semifinais, o terceiro lugar e a final, né? Dallas, Atlanta, Miami e Nova York, Nova Jersey. Megali, então vai preparando aí. Eu vou primeiro dar as características, vou fazer igual o vendedor. É uma
3: Vai.
4: bola maravilhosa, é
3: Não
4: uma bola muito
3: precisa, já
4: bonita, é
3: comprei.
4: tecnológica. Ela tem aquela tecnologia da qual o fio de cabelo pode enviar a um supercomputador que ela tremeu, que ela se movimentou. Ela pode anular gols importantes numa decisão de Copa do Mundo, ela é capaz disso. E ela, pela primeira vez, eu repito, tem um design diferente da bola que está sendo utilizada e que vai ser utilizada até as quartas de final. Ela vai ser só utilizada a partir da semifinal. Tudo isso por um módico preço de R$ 1.300. Então
5: Uau!
4: desembolse R$ 1.300
3: Meu
4: e você leva a bola das finais da Copa do Mundo.
5: Então são fios de ouro esse dourado aí, né?
3: Mas o Coutinho, desculpa, a bola que a gente tem em casa, que quem comprou a Trionda tem em casa, tem esse chip também? Se eu emparelhar a bola com meu celular, eu consigo ver o fio de cabelo tocando ou é só a bola da Copa mesmo?
4: Tá com o Bluetooth ligado aí?
3: Eu tô falando sério, eu peguei a bola lá em casa,
4: Não,
3: olhei
4: ó, é o
3: pra ela e falei,
4: seguinte,
3: será que tem um chip aqui dentro?
4: Então, vamos lá. A bola, a Trionda até então, ela tem 3 preços. Ela parte de R$ 300, é um tipo de bola, depois ela vai para R$ 500, que ela é chamada de performance, e a bola realmente que tem o chip, que é a Pro, ela custa R$ 1.000. Eu não sei se você
3: Ah, tá.
4: comprou a de 300, a de 500 ou a de R$ 1.000. A bola da final da Copa tem a mais simplesinha de R$ 300,

0: para você colocar ali na estante tal, e guardar de lembrança, e a Pro, que custa R$ 1.300. Então, a Pro, a profissional, ela vem, imagino eu que venha com chip. Sugiro que você pegue uma faca e abra a sua bola de R$ 1.000 para você encontrar o chip.
1: É um bom jeito de descobrir, né?
2: É o jeito mais inteligente, tá bom. Não, eu comprei a minha, eu acho que é a meio, do meio termo ali. Não, não é aquela que vai ter chip.
0: Fala que
2: não.
0: Tem o chip, o pessoal vai acreditar.
1: Isso.
2: Mas ninguém vai coloca, conferir. Mas meu moleque não é. Ele vai. Ele vai querer
1: pegar uma
2: no
1: faca.
2: Celular, ele vai pegar uma faca. Ele não vai deixar barato. Tá bom, bonito.
0: Ô, Max, é seguinte: pega a faca, pede lá pra mamãe. Pega a faca. Pode meter a faca na bola. Vai pelo tio.
2: Legal, legal. O Coutinho tá recomendando que o moleque de 9 anos vá lá e pegue uma faca.
0: Com a mamãe, supervisão dos pais adultos responsáveis. Só para abrir uma bola e procurar um chip lá dentro.
2: Não, mas não deve ter, não. Tá bom. Valeu, Couto.
0: Valeu, até mais tarde.
3: Bom,
0: boa,
3: e hoje...
0: Só passando a agenda, hein?
1: Boa.
2: Então, cara. Hoje tá legal, hoje dia é bom.
1: O Fábio, esse delay, ele tá acabando... É. Aliás, é a Copa do Delay, né? E aí eu tava lendo a coluna hoje, acho que foi o Elis Schwartz.
2: Elis Schwartz, ele gosta, né?
1: É, eu também confesso que eu gosto. Não. Porque com um delay, você tá assistindo ao jogo, dá uma sensação de um certo conforto, de saber o que vai acontecer. Se tiver grito lá fora, você cola o olho na tela e tal, né? Se você estiver assistindo com delay, você sabe que vai sair um gol. Se não tiver, é porque a partida tá ali, tá ok, tá morna.
3: Sério?
1: Entendeu?
3: Você gosta desse conforto?
1: Gosto.
3: Eu gosto de
1: Cara,
3: saber antes.
1: Eu gosto. Então, gosto de saber antes de acontecer.
3: Não, mas eu ser a pessoa que
1: gosta. Você gosta da emoção da surpresa.
2: Mas eu não sei se vocês concordam.
1: Eu não
2: concordam.
1: Gosto da emoção da surpresa.
2: Muito pior do que você saber um gol antes, é você saber antes que não será gol. Quando tá tendo, um ataque perigoso do Brasil e ninguém grita.
1: Uhum.
2: Aí você sabe que aquele ataque não vai dar em nada. É bem pior do que você saber o gol antes.
1: De um jeito ou de outro, Fábio França, esse delay também, de vez em quando, ele vai matando aqui o nosso toque de bola, né?
0: Vai, não
1: o
0: tem
1: Fábio
0: jeito.
1: Vai falar, demora
0: Perde
1: um pouco
0: aquele
1: aí.
0: Time.
1: Sorry.
0: Mas é o seguinte, hoje é 1 da tarde, tem Argentina e Egito. E às 5 horas tem Suíça e Colômbia. Agora, rapidinho sobre o delay. Eu moro pertinho do estádio do Morumbi, né? Bem perto. Então dá pra ouvir absolutamente tudo o que acontece por ali. Quando tem show, dá pra ouvir perfeitamente. Quando tem jogo, dá pra ouvir a torcida fazendo festa ou não. E aí tem duas coisas interessantes. Assistindo pela TV, por exemplo, tem um pênalti. Que aí é uma jogada que, pô, você sabe que a torcida vai gritar ou não. Tem o pênalti, eu tampo os meus ouvidos.
1: Jura,
0: eu
1: Fábio?
0: Eu ponho as mãos, os ouvidos. Sim, pra não ouvir nada.
2: Mas
0: do
2: você
0: que vem
2: consegue?
0: De fora. E fico...
2: Você consegue eu abafar consigo. O estádio? Porque é bem
0: Cuidado,
2: perto mesmo, né?
0: Óbvio, tá? É bem perto. Tampo os dois ouvidos e fico só ali. Mas quando eu tô ouvindo no rádio, né? A transmissão da Band News FM, é interessante porque o gol... O grito de gol chega antes, inclusive, do que o grito da
3: do
0: torcida.
3: Estádio, é verdade.
0: Pela distância,
4: pela velocidade
0: do som. Exatamente, é impressionante. Então, eu estou ouvindo pelo rádio, tá com o Morumbi ali, perto da minha da sacada. E aí, o grito do gol do Marcelo, do Silva, do Anderson, chega antes. Sai o gol no rádio, aí dali um segundo vem o grito da torcida também.
3: E aí, pra quem gosta, essa é a emoção do rádio no final das contas, né, gente? É a emoção de você acompanhar um jogo pelo rádio. Hoje, aliás, com transmissão, você falou que o jogo é a partir da 1, Argentina e Egito. Nossa transmissão começa meio dia e meia, certo?
0: Certíssimo.
3: Boa.
2: Boa, hoje é dia de ver jogo depois da 1.
3: Vamos chamar mais gente pra essa roda?
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0: Ô Mauro, eu falei ainda há pouquinho que é o seguinte, foi 4-1 para a Bélgica, mas é melhor esperar hoje o dia passar, vai que o Trump resolve dar uma ligada de novo pro Infantino e falar, ué, mas peraí, não é playoff? Não é melhor de 7? É melhor dar um tempo, hein Mauro, bom dia.
6: Bom dia, você sabe que eu ainda não publiquei meu texto e meu vídeo a esse respeito esperando isso, e o texto, evidentemente, o vídeo vai por esse sentido, né? Nesse momento meio sem sentido, né? Como o nosso André Coutinho pedindo para crianças enfiarem a faca numa bola, né? Fica tranquilo, André Coutinho, porque as empresas de material esportivo já enfiam a faca na gente, então faz parte do negócio em anuência com os clubes, né? E eu fico pensando esse chip em relação ao cabelo. Aí você pode perguntar, pô, mas será que peruca também? E aí, independente de me falar sobre quem usa ou não, lembrar da história. A Copa do Mundo teve uma pessoa que a gente sabe que usou o hairpiece exatamente na Copa de 94, o goleiro da Bulgária, que eu não lembro o nome. O goleiro do titular da Bulgária usava hairpiece e, até onde se sabe, nunca descolou apenas a bola das mãos dele, a peruca, durante o uso da porfia, não. E ontem, é mais um palpite errado meu em relação ao resultado. Eu imaginava que ia para os pênaltis, e nos pênaltis, evidentemente, com a ajuda de snipers bem colocados ali em Seattle, os Estados Unidos venceriam, mas perderam e feio. Tudo que eles jogaram lindo contra o Paraguai, ontem perderam feio, e a Bélgica segue sendo, nas Copas, o país mais absurdo. Quando você acha que vai, não vai. Quando você acha que não vai para lugar nenhum, está chegando longe a Bélgica.
7: Era Mihailov o goleiro, viu, Mauro?
6: Mihailov, bem lembrado. Que significa peruca em búlgaro.
2: Amigos queridos, eu tenho uma triste notícia para vocês. Depois de hoje, teremos mais... E aí eu tô desconsiderando a disputa de terceiro e quarto, porque ninguém se importa.
6: Dançar com a prima.
2: Numa boa, né? Depois de hoje, teremos mais 7 jogos pela Copa do Mundo.
1: Ai, só?
2: Só 7. Lembram quando a gente chegou a ter 8 jogos num dia só?
1: Uhum.
2: Pois é, a partir de agora são 7. Bom, mais os 2 de hoje, 9 jogos.
3: Éramos felizes e sabíamos, né?
2: Éramos felizes, sabíamos, continuamos mais ou menos felizes, sabemos, portanto, desfrutem.
3: Boa. Ô, Mauro, rapidinho para te liberar. Eliminação de Cristiano Ronaldo, pelo jeito, não volta mais a uma Copa do Mundo. Eu ainda tenho dúvidas, tá? Pelo fato de Portugal ser uma sede na próxima Copa. Mas ele estará com 45 anos. É um cara que se cuida muito, mas estará com 45 anos.
2: Ele vai ter um papel de embaixador ali.
3: Cara, eu acho que ele volta. Juro. Mas enfim.
2: Não dá mais, Sheila. Os caras vão querer ganhar a Copa.
3: É.
2: Não vão querer. O Cristiano Ronaldo já é questionado agora.
3: Ele também vai querer, né? Ele também vai querer. Bom, eliminação de Cristiano Ronaldo e hoje Messi em campo.
6: Ah, pena pelo Ronaldo, pena por Portugal. Esse era o Portugal que eu imaginava que fosse longe, mas por culpa dele e mérito da Colômbia, caiu como caiu ontem diante da Espanha. E mais Messi, né? Messi vai seguir adiante. Deve dar Messi contra a Inglaterra de um lado, vai dar França agora e Espanha também do outro lado. Agora vai dando a lógica. O Brasil podia estar nessa lógica no lugar da Inglaterra.
3: Tá doído ainda.
0: Pois é.
2: Amigos, um beijo pra vocês. Vamos tomar um café e descansar. Daqui a pouquinho a gente volta a conversar. Gente.
3: Boa, valeu, beijo, valeu, até mais, valeu. Bom trabalho. Às 7h31, em frente com outros destaques, a Polícia Federal deflagra mais uma fase da Operação Unha em Carne no Rio de Janeiro. Um dos alvos é um pré-candidato ao Senado. Quem tem os detalhes ao vivo pra gente é o Vinícius Calisto. Bom dia pra você, Calisto.
8: Oi, Sheila, muito bom dia para você, Carla, Migalha, todo mundo que acompanha a gente. O Márcio Canella, ex-prefeito do município de Belford Roxo, aqui na Baixada Fluminense, e pré-candidato ao Senado nas próximas eleições, e é um dos principais alvos dessa operação, ele e o delegado Marcos Amin, ex-secretário de Polícia Civil aqui do Rio de Janeiro, nessa sexta fase da Operação Unicarne, sendo então deflagrada hoje essa operação da Polícia Federal aqui no Rio de Janeiro. Segundo as investigações, o esquema de lavagem de dinheiro do qual esses dois investigados estão sendo acusados teria movimentado mais de 7,6 bilhões de reais nos últimos 6 anos, isso de acordo com o relatório de inteligência do Conselho de Controle de Atividades Financeiras, o COAF, enviado à Polícia Federal. Os investigados podem responder por organização criminosa, também por contratação direta ilegal e lavagem de dinheiro. Ao todo, são cumpridos 19 mandados de busca e apreensão nos municípios de Niterói, São Gonçalo e Itaboraí, todos esses na região metropolitana, Resende, no sul fluminense, e aqui na capital fluminense. Então, Polícia Federal nas ruas para cumprir esses 19 mandados de busca e apreensão. Tendo atualizações, eu volto aqui com vocês, pessoal.
3: Combinado, valeu, Calisto.
2: Flávio Bolsonaro participa hoje da audiência pública que trata das tarifas aplicadas por Donald Trump aos produtos brasileiros. Ontem, representantes do setor produtivo tentaram mostrar à Casa Branca que a sobretaxa de 25% prejudica não só as empresas do Brasil, mas também a indústria e os consumidores americanos. Em carta, O governo federal classificou outra investigação dos Estados Unidos, que pode impor tarifas adicionais de 12,5%, como arbitrária. A sobretaxa seria aplicada a 60 países que, segundo Washington, falham na fiscalização de produtos fabricados com trabalho forçado. Como se os Estados Unidos já tivessem se importado ou não tivessem importado produtos fabricados com trabalho forçado, especialmente na Ásia. Mas, enfim, a hipocrisia, né? De Brasília, temos informações ao vivo com Afonso Marangoni. Como é que os brasileiros pretendem reverter essa situação, Marangoni? Bom dia para você.
9: Pois é, bom dia, Megali, Sheila, Carla, todo mundo que nos acompanha. A principal estratégia é realmente o diálogo. E hoje é o segundo dia, então, dessas audiências públicas para, diretamente ali com o departamento que cuida do comércio dos Estados Unidos, trazer os argumentos do Brasil, que vai muito nesta linha que você colocou, Megali, que estas sobretaxas que estão sendo pensadas e que podem ser efetivadas atrapalha também o consumidor final dos Estados Unidos e encarece o custo de vida por lá. O pré-candidato à presidência da República, Flávio Bolsonaro, vai participar hoje, então, e o discurso dele deve durar mais ou menos 5 minutos. Ele tem se colocado, né, à frente de assuntos internacionais, mas com uma atuação independente que não tem nenhuma relação com o Ministério das Relações Exteriores. Até porque o governo Lula, ele decidiu que não iria se inscrever para discursar sobre o tarifaço, por entender justamente que esse é um momento em que a iniciativa privada deve se colocar e que as negociações mesmo correm por fora dessas audiências públicas. Agora, claro, a Embaixada do Brasil em Washington enviou sim representantes, vai enviar hoje também, nesse sentido de observar o que se passa ali, tomar notas para que o governo então tenha ciência dos argumentos que estão sendo colocados à mesa. Ontem já teve vários empresários e representantes do setor produtivo por lá. O presidente da Confederação Nacional da Indústria, o Ricardo Alban, disse que mais de um terço das vendas para os Estados Unidos pode ser atingido por essa taxação. Vamos acompanhar um trecho do que ele falou?
10: Vários setores impactados também estão presentes nesses dois dias para ver se nós conseguimos, tecnicamente, razoavelmente, ponderar sobre esse, eu diria, exagero dos 25% e mais 12,5%. Porque o Brasil continua tendo um déficit comercial crescente com os Estados Unidos.
9: Pois é, agora para hoje tem outros participantes importantes, inclui, por exemplo, o embaixador Roberto Azevedo, que representa a Confederação Nacional da Indústria, Letícia Macelli, da Associação Brasileira das Indústrias de Calçados, entre outros nomes. Então, só para a gente deixar bem claro, essa audiência pública é mais uma etapa formal desta questão da tarifa adicional que pode vir a ser colocada pelos Estados Unidos e depois daí vai se tratar de conversar mesmo se vai ter a taxação ou não. Lembrando que o prazo final para os Estados Unidos decidir é 15 de julho. Então, até lá, a ordem do governo brasileiro é seguir na mesa de negociação.
3: Olha, só para acrescentar aqui, não é, Marangoni? Eu estava vendo empresas americanas que se manifestaram, grandes empresas americanas, que enviaram cartas ao escritório de representação comercial dos Estados Unidos pedindo que produtos importados do Brasil fiquem de fora da imposição das tarifas adicionais sob a investigação da seção 301. Que empresas? Por exemplo, Tesla, a Nestlé, Coca-Cola, eBay, alertando para impactos negativos na competitividade, nas cadeias de suprimentos e no bolso dos consumidores americanos se essas medidas forem adotadas. As empresas apontando que a escassez crônica de insumos nos Estados Unidos, como a queda histórica na produção de laranja na Flórida, torna o mercado brasileiro indispensável. Alerta feito por grandes empresas americanas ao governo americano. Se isso surte algum efeito, não sabemos, né? Porque isso já aconteceu antes de outras empresas também terem se manifestado nessa direção. Mas, enfim, fica como um reforço também de posicionamento dessas empresas.
1: Bom, em outro documento, o Itamaraty alertou para o risco de ações militares dos Estados Unidos no Brasil, depois da classificação do PCC e do Comando Vermelho como organizações terroristas. A mensagem é assinada pelo chanceler Mauro Vieira e vem depois da Casa Branca sancionar empresas e pessoas suspeitas de ligação com as facções criminosas. A gente segue com a nossa reportagem em Brasília, mas agora o destaque é do Gabriel Marques.
11: O Ministério das Relações Exteriores alerta para possíveis impactos da decisão dos Estados Unidos de classificar o Comando Vermelho e o PCC como organizações terroristas. Em documento enviado à Câmara dos Deputados nesta segunda-feira, o chanceler Mauro Vieira afirmou que não houve comunicação formal por parte do governo americano sobre a decisão. Segundo o Itamaraty, essa classificação pode permitir que autoridades dos Estados Unidos adotem ações administrativas e judiciais contra pessoas e empresas brasileiras, mesmo sem ligação direta com o país ou com as facções. Mauro Vieira ainda citou o risco de uso dessa classificação para justificar até uma eventual ação militar em território brasileiro, o que, segundo ele, representa uma ameaça à soberania nacional. A decisão dos Estados Unidos entrou em vigor no dia 5 de junho, dois dias após a visita de Flávio e Eduardo Bolsonaro à Casa Branca.
3: Vamos acionar mais uma vez o Afonso Marangoni, agora para falar de penduricalhos. Supremo Tribunal Federal dá 48 horas para que 7 tribunais expliquem o pagamento de penduricalhos a juízes e desembargadores. Os despachos são dos ministros Alexandre de Moraes, Cristiano Zanin, Flávio Dino e Gilmar Mendes. E caso as ordens não sejam cumpridas, os responsáveis poderão ser punidos até com afastamento do cargo. Será? Em um dos casos, a verba indenizatória paga a um único juiz chegou a R$ 495 mil. Eu quero ver o que, que eles vão justificar dentro dessas 48 horas. Se virar mais uma vez aquele argumento de que não é ilegal. Será? Será que dessa agora, vez agora eles conseguem? Não é. Agora não é ilegal, além de imoral? Uhum. Né? Ou será que eles vão conseguir ainda assim driblar? Fala aí, Marangoni.
9: Pois é, Sheila, é interessante porque essas decisões dos ministros, são vários ministros, veio uma em seguida da outra, mais ou menos com a mesma fundamentação. Isso é um recado do Supremo Tribunal Federal, de que todos estão ali imbuídos do mesmo propósito, estão na mesma página de cobrar que a decisão do Supremo Tribunal Federal sobre os penduricalhos seja respeitada, e o Supremo está sinalizando que não vai admitir nenhum jeitinho para que esses valores acima do que foi permitido sejam pagos. Os penduricalhos, que sempre a gente é bom de gente dizer em bom português, são essas verbas extras indenizatórias que ultrapassam o teto constitucional do funcionalismo público e ultrapassam, inclusive, um valor a mais que o Supremo tinha permitido que fosse pago em alguns casos excepcionais. Olha, os argumentos eu já vou antecipar para vocês, porque alguns tribunais de justiça já divulgaram notas dizendo que, mais ou menos na linha de que não são pagamentos recorrentes, que são, portanto, pagamentos excepcionais por causa de algum motivo especial, por exemplo, de aposentadoria ou de pagamentos de diárias. Então, os argumentos dos tribunais vão vir mais ou menos neste sentido. Como é que isso tudo começou agora? Teve uma reportagem no jornal Folha de São Paulo que apontou que diversos tribunais teriam desrespeitado, sim, esse entendimento do Supremo que limita os penduricalhos. Segundo a reportagem, teria sido autorizados pagamentos que, somados, atingem valores aí que chegam nessa cifra que você falou de até R$ 495 mil em alguns casos. Aí eu vou citar aqui quais os tribunais, então, que têm agora essa determinação do Supremo de se pronunciar em 48 horas, os presidentes desses tribunais. É o Tribunal de Justiça do Distrito Federal, de Goiás, do Maranhão, do Paraná, do Rio de Janeiro, do Rio Grande do Norte e também de Rondônia. Caso a ordem não seja cumprida, os responsáveis podem sofrer afastamento imediato do cargo, além de responderem nas esferas penal, civil e disciplinar. Mas, claro, né, Sheila, isso não deve acontecer, eles vão se pronunciar para o Supremo Tribunal Federal, mas parece que é algo de enxugar gelo, né? A decisão já veio, já foi tomada, teve até aquela iniciativa do contra-cheque único, mas vira e mexe, aparece caso aí desses pagamentos bem fora do que foi permitido.
3: Pois é, excepcionais, né? No sentido de serem valores exorbitantes. Agora, se eles vão usar esse argumento de que é um pagamento excepcional, ou seja, especial, por um motivo pontual, de pontual em pontual, de excepcional em excepcional, a gente está falando de um montante que extrapola o teto toda hora, né? Mas pelo jeito, pelo que o Marangoni falou, dessa vez o argumento não vai ser... Bom, acaba sendo do não é ilegal.
7: É o mesmo.
3: É a mesma coisa.
7: É a mesma coisa.
3: Não é ilegal, porque eu estou pagando excepcionalmente.
7: É a mesma coisa, não faz parte da remuneração, é algo excepcional, é o contra-cheque, é a mesmíssima argumentação de sempre.
3: É impressionante, né?
7: É impressionante.
3: Não, nem varia, nem cria.
1: Mas então, a partir de quando é que passa a valer essa regra? A gente não sabe, né? Depende da vontade deles, é isso?
3: É, exato.
1: A partir do momento em que eles deixarem de fazer isso. E é quando eles quiserem. É basicamente isso.
2: É.
3: Vamos ver se esses argumentos serão aceitos, né? Porque eu acho que tem isso também, se o Supremo aceita dentro dessas 48 horas as explicações. Agora, vem cá, dizer que caso as ordens não sejam cumpridas, pode ter punição com afastamento do cargo, mas duvido muito.
1: Cara, você consegue imaginar
3: alguém sendo afastado do cargo por causa do pagamento de penduricalho?
1: Então, e assim, vai ter devolução desse dinheiro? Existe a hipótese, a possibilidade de um ministro... É, definir que esse dinheiro tem que ser devolvido.
3: Uhum.
1: E aí quem recebeu o dinheiro fala assim, não, é juiz, né? Eu vou entrar na justiça. Você imagina todos os caminhos, o rocambole que não viraria uma disputa judicial nesse caso? Aff, que preguiça, né, gente?
3: Oh, obrigada, viu, Marangoni? Bom trabalho pra você. Até mais.
9: Até.
2: O presidente da Câmara prevê votar, após o período eleitoral, a proposta que reduz a maioridade penal de 18 para 16 anos. Ontem, Hugo Mota colocou o texto para andar na casa com a criação de uma comissão especial. O novo colegiado ainda será instalado e os integrantes indicados pelos líderes dos partidos. O prazo de trabalho será de no mínimo 10 e no máximo 40 sessões para debater o assunto e apresentar emendas. Ao final desse período, o parecer do relator será votado pela comissão. Se a proposta não for analisada, o presidente da Câmara, Hugo Mota, poderá levar o texto diretamente ao plenário. Três propostas caminham juntas. Uma... reduz a maioridade para 16 anos em todos os crimes. Outra, apenas para os hediondos, que envolvam violência grave, como estupro ou tortura. E a terceira proposta considera a gravidade do crime mais importante que a idade e abre brecha para punições a partir dos 12 anos de idade. No mês passado, a Comissão de Justiça tinha decidido que a redução da maioridade penal não fere a Constituição. Segundo o deputado Coronel Assis, relator do texto na CCJ, todas as propostas serão debatidas.
12: Texto ele vai ser trabalhado na comissão especial. Nós temos três textos base, né? O texto do nosso substitutivo, que foi apresentado através de uma emenda saneadora na proposta original, que era do deputado Gonzaga Patriota, e o texto da deputada Juíza Zanatta, que é uma PEC que ela apresentou, e também uma PEC que também foi apresentada pelo deputado Capitão Alden da Bahia. Então, todos esses textos vão servir de base, e lógico, os debates, as emendas que os membros da comissão especial vão colocar para tentar aí colocar um texto que seja mais ou menos aí dentro do consenso que a comissão entenda que vá passar no plenário. Mas eu vou adianto, eu acredito que nós temos votos suficientes para promover essa mudança legislativa.
2: A redução da maioridade penal esteve na PEC da Segurança Pública aprovada no início do ano, mas acabou retirada da pauta para ser votada individualmente depois de uma série de pedidos do governo.
1: O Hamas renuncia ao controle da faixa de Gaza, abre caminho para que um comitê tecnocrático assuma a administração do território. A medida estava prevista no plano de paz assinado com Israel, assim como o desarmamento do grupo, o que ainda não aconteceu. Quem vai explicar tudo para a gente é Larissa Biscaia, que está aqui no nosso estúdio. Bom dia, Larissa.
13: Oi, Carla. Bom dia para você, para todos. Olha só, o Hamas anunciou, portanto, que vai deixar o governo ali, o comando de Gaza, depois de mais de 20 anos no poder. A gente passou a ouvir falar do Hamas, mas a partir ali de outubro de 2023, quando a gente teve os ataques do Hamas aos israelenses e depois a resposta de Israel ao longo dos anos seguintes, mas o Hamas já está no comando ali da faixa de Gaza, da região da Palestina, há muito tempo. Eles anunciaram essa saída e vão entregar o governo para representantes palestinos, pessoas que vão ficar responsáveis por tocar o governo até que no futuro eles estabeleçam algum tipo de sistema de governo, seja por eleições ou como for. Fato é que esse movimento do Hamas busca pressionar Israel, porque como aquele acordo de paz tinha previsto, Israel teria que deixar toda a região da faixa de Gaza a partir do momento que o governo saísse das mãos do Hamas. Isso que a gente vai ver se vai acontecer ou não. Hamas saiu do centro principal do poder, mas mantém membros ali do grupo extremista, do grupo terrorista, nos serviços públicos, com o argumento de conseguir manter. Todos os números de mortos que a gente tem dos ataques eram feitos, por exemplo, pelo Ministério da Saúde de Gaza, que é um órgão comandado pelo Hamas. No ano passado, quando a gente teve a proposta de paz aprovada, ela já previa justamente que o Hamas saísse do poder, mas previa principalmente o desarmamento do grupo. Comunicado do Hamas, em momento algum, fala em desarmamento. Isso abre brecha para que Israel permaneça na região da Palestina.
1: Enquanto isso, as imagens que a gente acompanha, né, que chegam ainda da faixa de Gaza, são de destruição total e completa. Onde havia uma cidade, hoje em dia é só um monte de escombro, de
3: terra
1: entulho,
3: arrasada, né?
1: Terra absolutamente arrasada. Obrigada, Larissa.
3: Sobe para 3.535 o número de mortos nos terremotos que atingiram a Venezuela. Os feridos passam de 16.700 e os desabrigados se aproximam de 18 mil. Pelo menos 190 edifícios desmoronaram e desde domingo 150 pessoas foram enterradas sem identificação. Cenário de desolação ainda, de desespero e de, em boa parte, já desesperança daquelas famílias que buscavam por sobreviventes, por seus entes queridos, não é, Carolina Ercolim? Bom dia, Carol.
14: Bom dia, Sheila, bom dia a todos. É isso, Venezuela que mantém buscas por vítimas 13 dias depois desses terremotos que atingiram o país, provocaram uma das maiores emergências recentes, né, da região. As equipes de resgate continuam ali, mobilizadas nessas áreas afetadas, mesmo depois daquele período que a gente mencionou aqui, normalmente indicado por protocolos internacionais para esse tipo de operação, que são as 72 horas, né? Inclusive, nesse período, muita gente foi salva dos escombros, naqueles bolsões de ar, inclusive pela população, na maioria das vezes. E agora subiu, então, esse número para 3.535, número de mortos no país. Novo boletim, as autoridades informaram que o número de feridos também subiu para mais de 16 mil. As autoridades evitam falar em desaparecidos, mas a Organização das Nações Unidas estima que esse número possa chegar a 50 mil, embora algumas projeções apontem para algo próximo a 10 mil. Mas esse número ainda está sendo muito atualizado, justamente por desencontro da informação.
3: E é muito diferente um número de outro, né? 10 mil pessoas desaparecidas, 50 mil pessoas desaparecidas.
14: Muito. E tem as pessoas que estão sendo enterradas sem identificação, porque esses corpos estão ficando em algumas regiões, sendo levados muitas vezes. Algumas famílias que conseguem passar em algum desses pontos para fazer identificação, o que é também um serviço horroroso, né? Muito triste, porque você tem que se deparar com essa morte de outras pessoas também. Então, alguns corpos foram enterrados justamente por necessidade sanitária, por toda essa identificação. E aí não vai dar tempo de identificar, então, quem eram aqueles mortos. Então, eles entram na lista de desaparecidos. Esses dias depois do desastre, a dinâmica das buscas também mudou significativamente. A maioria das equipes de resgate internacionais já acabou se retirando de algumas áreas afetadas. O trabalho de remoção dos escombros dos prédios desabados agora recai sobre os bombeiros, a defesa civil, voluntários e os próprios moradores, que continuam reclamando da ineficiência do governo venezuelano em ajudar, especialmente com maquinário, para a retirada desses escombros também.
2: Eis aí um ponto-chave tristíssimo, né? A gente não precisava de um terremoto para conhecer a magnitude da depauperação do Estado venezuelano por parte do chavismo, enfim, por parte de todos os governos que passaram, os anteriores também ao chavismo, eram governos corruptos que foram depauperando aos poucos, roendo o Estado venezuelano, e agora, da maneira mais radical e triste possível, a gente descobre como a Venezuela não tem condições de cuidar dos seus cidadãos. E também não pode contar com ajuda externa, não pode contar com os Estados Unidos, que foram lá e retiraram o ditador e disseram que a partir de agora protegeriam, a vida seria diferente. Não é diferente. Continua uma grandíssima tragédia. Já era antes do terremoto. O terremoto só expõe da maneira mais triste e radical possível o crime que foi cometido nas últimas décadas com os nossos vizinhos.
1: Isso sem contar que uma boa parte da liderança também morreu, né? Pelo menos em La Guaira, uma parte importante de quem comandava aquela região, de quem governava, quem poderia dar ali o start para ações, né, de resgate ou do envio de máquina, morreu nessa tragédia. Então, assim, olhando, pensando pelo lado humano da coisa, vocês conseguem imaginar ter que lidar com isso, saber que sua mãe, seu pai, seu irmão, seu cunhado são pessoas desaparecidas e que talvez você nunca mais saiba o que aconteceu com eles, onde é que eles estavam, se foram encontrados, se não foram.
2: Se sofreram.
1: Cara, que terror. E não, né, ter que lidar com isso, com a reconstrução, que vai ser super complicada. Não existe um comando, não existe um ponto de apoio. Eu tava pensando nisso. E assim, isso é problema. A gente tem os nossos problemas do dia a dia. É claro que os problemas de saúde, em geral, são mais difíceis, porque são coisas que escapam ao nosso controle. Mas isso é problema, né? Isso é ter que lidar com uma tragédia. Porque as pessoas não têm o que fazer.
3: E você sabe que, assim, acompanhando as entrevistas de venezuelanos, poucas que há, inclusive, né? Mas como mudou o tom. das pessoas que lá estão, o tom que era de desespero, né, delas gritando, chorando, pedindo ajuda desesperadamente, mudou para desamparo. A sensação do tom dessas pessoas é de total desamparo. Desamparo do Estado, desamparo da autoridade local, desamparo internacional, desamparo mesmo de equipes de resgate, porque elas não dão conta do todo do trabalho, é de total e absoluto desamparo. Eles estão abandonados.
14: Desolados,
3: é muito triste.
14: Né? E dando uma girada no, nas agências internacionais, está rodando um estudo que foi entregue por uma agência governamental do Japão à Venezuela há 21 anos. E há 21 anos se recomendava uma série de medidas para reduzir os impactos de terremotos na região de Caracas. Então, nesse estudo, se previa o reforço de mais de 180 mil edifícios, instalações de alerta e tal. Então, era uma região que estava sendo monitorada, o governo recebeu esse documento, a gente sabe que não fez nada sobre isso, e hoje a gente tem esse número que está subindo, e é um número conservador, né? 3.500 ainda é um número conservador.
3: Obrigada, Carol.
2: Cuba começa a restabelecer energia em Havana após mais um apagão. A queda de ontem é oitava desde outubro de 2025 e a terceira neste ano. Stephanie Toso.
15: Cerca de 10 milhões de pessoas voltam a ficar no escuro em Cuba após um novo colapso na rede elétrica. O apagão geral atingiu todo o país nesta segunda-feira. As causas do problema ainda são investigadas. Há meses, a população enfrenta interrupções frequentes. Os problemas são associados a uma rede precária e ao bloqueio de petróleo pelos Estados Unidos. Antes da queda da rede, quase dois terços do país já estava sem energia elétrica.
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1: Robson Ramos por aqui, trazendo informação do trânsito. Bom dia para você, Robson.
20: Bom dia, Carla Bigato. Para você, para o ouvinte da Band News FM mais uma vez, para o Miguel e para a Sheila também, destaque do trânsito para quem está agora na rodovia Presidente Dutra, caminho para o Rio de Janeiro na passagem por Guarulhos, com lentidão pela via lateral, entre o quilômetro 219 e o 220, ali no, na passagem pelo acesso à rodovia Hélio Smith. Tem um acesso novo ali, onde o motorista que está na pista central consegue melhor dizendo, quem vem ali da Hélio Smith consegue sair na pista central da Dutra no sentido de São Paulo, teve uma batida sobre este viaduto que acaba deixando reflexo por ali. Para quem vai no sentido da capital, também tem lentidão na Dutra nesse trecho, entre o quilômetro 216 e 220, na passagem exatamente pela mesma região, rodovia Hélio Smith, saída do aeroporto internacional em Guarulhos. 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
1: Pra quem não sabe, Luana Pereira madruga, de verdade, no sentido real da palavra mesmo. Você acorda o quê? Umas 3h15. 3h15 da manhã ela está acordando, o despertador dela toca.
2: Luana Pereira é uma brasileira.
1: Uma brasileira, uma guerreira. Às 5 horas da manhã ela já está aqui no ar, nesta rádio, nesta Band News FM, trazendo informações sobre São Paulo. Então o que acontece pela manhã, ela sabe. Por exemplo, Luana, tudo passa por ela. 23 de maio. Teve uma ocorrência um pouco mais cedo hoje, não teve?
3: Teve incêndio em um ônibus. Começou às 6h36 da manhã, para ser mais exata. E o Corpo de Bombeiros fez uma atualização falando que foi uma sobrecarga no motor que causou esse incêndio, mas que o fogo já está extinto. Uma viatura do Corpo de Bombeiros esteve ali, na Avenida 23 de Maio, na altura do viaduto Tutóia. No local, esse ônibus pegava fogo, mas agora, tudo normalizado. O que restou é o trânsito que esse ônibus que pegou fogo deixou ali na região.
1: Desculpa, você pode repetir o ponto exato?
3: É a Avenida 23 de Maio, ali na altura do viaduto Tutóia.
1: Ah, perfeito. Luana, tem mais alguma outra ocorrência de destaque dessa manhãzinha?
3: Vale lembrar aos ouvintes que a linha 12 Safira já tem a operação normalizada por volta das 5h50 da manhã. Uma falha em equipamento de via causou velocidade reduzida e maior tempo de parada entre as estações Brás e Calmon Viana, mas agora operação normalizada. O passageiro que ainda não saiu de casa não vai mais passar perrengue que nem aquele que saiu mais cedo.
1: Olha, ao contrário das linhas que a gente tem, né, do transporte metroferroviário de São Paulo, você é perfeita sem defeitos.
3: Maravilhosa.
1: Luana Pereira, beijo pra você. Até mais. Agora 8h02.
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5: Karine Gama, da Climatempo, com a gente. Nada de sol, friozinho e vai continuar assim, pelo jeito, aliás, mais frio do que ontem, a minha sensação, hein, Karine? Bom dia.
1: Frio.
5: Né?
6: Bom dia, Sheila, Megali, Carla, também aos nossos ouvintes. Pois é, Sheila, você não está errada. Temperatura no momento entre 15 e 16 graus na capital paulista. E o que vemos durante essa terça-feira é o avanço da frente fria. A frente fria já provoca chuva nas áreas mais ao sul do estado de São Paulo, ali na região de Registro. Aqui na capital já temos esse aumento de nebulosidade e tem condições para pancadas de chuva durante a tarde de hoje. Então, para quem não saiu de casa ainda, pegue a sombrinha, guarda-chuva, porque hoje tem condição para chuva. E a temperatura máxima deve passar dos 21 graus contra os 26, 20, 25 de ontem. Então, um pouco mais frio durante essa terça-feira também. Sheila?
1: Olha, sabe que eu deixei a sombrinha em casa? Porque eu olhei e falei, não, tá seco o tempo ontem. Ixi. Calor, que dia bonito fez ontem, né? Foi uma segunda-feira, apesar da ressaca. Belo dia de sol, temperatura super agradável.
2: Nem reparei.
1: Ontem?
2: Juro por Deus, o meu tava, ontem fez sol?
1: Fez.
2: Pra mim o dia
1: fez um
2: tava
1: dia lindo.
2: Escuro,
5: não,
2: tava
5: foi um dia bonito.
2: Lado.
5: Hoje tá assim.
1: E calor.
2: As pessoas estavam mais feias, mais corcundas.
1: Aham, não, de fato
2: nada
1: estava.
2: Tava legal ontem.
1: Não, mas o dia tava bonito e hoje tá um friozinho, mas eu olhei, Karine, e falei, não chove. Mas não é chuva forte também, né, pra hoje, não é? Ai, aquele temporal.
6: É uma chuva fraca, em alguns pontos a gente pode até ter uma chuvinha moderada, especialmente nas áreas mais ao leste da Zona Leste e no ABC Paulista, por conta da maior proximidade. Essa frente fria ela é muito costeira, então no litoral tem até atenção para chuva, é uma chuva moderada mesmo. Agora aqui na capital é uma chuva mais fraca, exceto essas áreas um pouco mais próximas à Serra do Mar.
5: Uhum. Rapidinho, quinta-feira é feriado aqui no estado de São Paulo, com chuva, sem chuva, com frio?
6: Com sol, com frio pela manhã, com a tarde, durante a tarde já a temperatura em elevação. Então o feriado do dia 9 de julho deve ser bem ensolarado, carinha de inverno mesmo. Tempo seco, baixas temperaturas no comecinho do dia e à tarde com temperaturas ali na casa dos seus 23 a 24 graus. Não é muito quente, mas tem uma grande amplitude térmica.
5: Tá bom, a gente volta a falar mais sobre o feriado, previsão em outros lugares. No Band News São Paulo, às 10 para as 10 da manhã, até porque já chegaram aqui pedidos, encomendas, então a gente guarda para o Band News São Paulo. Um beijo para você, até lá, Karine.
6: Beijo, até já. Tchau, tchau.
1: Sabe o que eu notei ontem, na cidade de São Paulo, pelo menos, na minha área, ali por onde eu circulei? Esse dia é um pouco mais triste, Megali, mas assim, além da desclassificação, além das pessoas estarem de ressaca, acho que as férias escolares, elas deram uma esvaziada na cidade. Vocês sentiram também?
5: Muda muito o trânsito, muito, né?
1: O trânsito tá mais tranquilo, você passa pelos restaurantes, tá aquela coisa mais devagar, né? Quase aquele feno rolando pela rua de São Paulo. Ontem tava meio assim.
2: Meu, sabia?
1: É.
2: Ontem
1: você tá bombando?
2: Ontem foi o petiscão pra... Ah, cada um se atira naquilo que... Como é que eu vou dizer assim? Não fazia sentido ontem, pra matar a tristeza, eu me afogar num copo de cerveja. Até porque o copo de cerveja me acompanhou nos momentos felizes. Então eu me afoguei num belo de um PF.
1: Ai, que delícia. Eu também.
2: Falei, tô precisando de um PF. Aí fui lá meter um...
1: Mas até o PF tava vazio ontem, você acredita?
2: O meu não.
1: Não sei se eu cheguei cedo, sei lá que foi. Mas até o PF tava vazio. 999-592-100.
2: Aí eu fui dar uma cochilada quando eu cheguei em casa, acordei pra ver a Espanha e Portugal, e aí quando eu fui ver, eu já tava recuperado.
1: Boa. Mas se você, ouvinte, tá sentindo a cidade mais vazia também, tá sentindo esse vazio para além da desclassificação da seleção, manda mensagem aqui no nosso WhatsApp e a gente vai conversando. 8:06.
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0: Hora de conversar com Mônica Bergamo. Nosso assunto são as audiências nos Estados Unidos, em que os brasileiros vão tentar reverter a possibilidade de novas taxas sobre produtos que vêm aqui do Brasil. Estamos falando de Flávio Bolsonaro, mas não só de Flávio Bolsonaro, muitos empresários também se engajaram nessa tentativa. Mônica, bom dia para você.
1: É isso, Megali. Bom dia a todos. Hoje vai ser um dia tenso para o Brasil em Washington. Megali, na audiência do escritório do representante de comércio dos Estados Unidos, né? Audiência que vão ser ouvidos empresários brasileiros contrários à nova aplicação de tarifas de até 25%, né? Como resultado de retaliações comerciais do governo de Donald Trump. O senador Flávio Bolsonaro, como você disse, vai estar lá. Ele deve discursar por 5 minutos apenas, né? O suficiente para filmagens, né, o Megali, serem postadas aqui no Brasil, na tentativa de que ele amorteça aí o desgaste que está sofrendo por causa desse possível anúncio, né, esse anúncio que foi feito na sequência de uma visita dele ao presidente norte-americano Donald Trump, e tendo o irmão dele, Eduardo Bolsonaro, festejado no ano passado um outro tarifaço, né, dizendo que mesmo que o Brasil virasse uma terra arrasada, ele ia estar vingado. Então, tudo isso se voltou contra o Flávio. Flávio pegou o avião, foi para lá, vai discursar 5 minutos para filmagem mesmo, porque não funciona nada. Ele não representa nem o Senado brasileiro, ele não está indo lá como representante do Senado, está indo como representante dele mesmo, da campanha. Mas, independentemente disso, Megali, isso é o lado pitoresco, vamos dizer, do que vai acontecer hoje lá. Independentemente disso, esse painel vai ter representantes de diversos setores que vão ser diretamente afetados pelas medidas, se elas forem mesmo baixadas, né? O embaixador Roberto Azevedo vai representar a CNI, a AB Calçados, de fabricantes de calçados, a Fiesp vai falar, a Companhia Siderúrgica Nacional, a Abimac, que representa fabricantes de máquinas, a Porto Belo, do setor de cerâmicas, a Klabin, de papel e celulose, a Taurus, de armas, enfim, vai ser um desfile de pesos pesados para tentarem convencer o escritório a não recomendar essas taxas. O Megali, ontem, para você ver o peso das coisas, né? O Flávio está chamando muita atenção, mas na verdade é algo que está preocupando muitos setores econômicos. Ontem já falaram representantes de setores como arroz, café, mel, né? Café solúvel, mel. Mas o fato é que mesmo com essa mobilização toda, até de setores americanos, o Megali, que importam do Brasil e temem uma alta de preço, tem setores americanos que estão falando, isso vai prejudicar os consumidores norte-americanos, isso não tem o menor sentido. O PIX, que está sendo muito apontado, né, como o Banco Central do Brasil favorece o PIX, é uma concorrência desleal com outras formas de pagamento, quer dizer, o PIX já foi defendido lá até por americanos que disseram que é um sistema público de infraestrutura que visa a inclusão, né, de mais pessoas nesse sistema de trocas que não dependa do dinheiro vivo, quer dizer, que possa ser o PIX que todo mundo conhece. Mesmo com toda essa mobilização de brasileiros, pesos pesados de americanos, do governo brasileiro, que não vai estar nessa audiência, mas que trabalha em outros canais diplomáticos para tentar evitar a tarifa, mesmo assim, ela é considerada inevitável. O Megali, o clima é de que já esperando pelo pior mesmo, Megali.
0: É mesmo, né? Eu sempre apostei na força da pressão interna, né? O Donald Trump, embora gostasse muito, não é um ditador, né? Ele gostaria muito, mas não é um ditador. Ele tem de enfrentar a opinião pública, ele tem de enfrentar pesquisas, oposição, eleições. E essas são tarifas que trazem consequências muito ruins internamente, né? Na forma de inflação, às vezes na escassez de produtos.
2: Como foi a pressão feita por algumas empresas de lá, né? Que a gente estava falando um pouco mais cedo, listando algumas delas, a Tesla, Nestlé, algumas se manifestaram, né, falando sobre esse perigo para a economia americana.
0: Cara, existe uma razão para o livre comércio, existe uma razão. Aliás, é curioso, né, a gente ver políticos e empresários brasileiros defendendo o liberalismo nos Estados Unidos, né? Tendo que defender o capitalismo e o liberalismo econômico para convencer um presidente dos Estados Unidos que essa é a maneira mais eficiente e mais lucrativa para todos de fazer negócios. Quanto a Flávio Bolsonaro, a Carla sempre diz uma frase que eu gosto, que é: quando Deus quer te castigar, ele realiza seus desejos, né? Bom, o Flávio está tendo que lidar aí com as suas próprias ações e com as ações do seu irmão nos Estados Unidos, que já, inclusive, assumiu, orgulhou-se, tá certo, né? Uhum. E bateu no peito, né? Chamando para si a responsabilidade pelas tarifas, né? Só que os dois gênios não contavam com as repercussões aqui dentro do Brasil daquilo pelo que eles lutaram, né? Junto a Donald Trump, e agora Flávio está tentando consertar o estrago há 3 meses da eleição. A ver, e tenho dúvida se alguém, alguém de grande relevância aí nos Estados Unidos, de fato, vai assistir a essas falas. Porque são, aqui é aquilo, não, é uma audiência pública, entendeu? Como a gente tem várias audiências públicas aqui no Brasil, que muitas vezes passam despercebidas, né? Sem que ninguém, que as pessoas falam lá para ninguém ouvir. Obviamente,
1: ele está falando para cá, né, Megali?
0: Faz esses cortes, né, aqui para o Brasil, né, Mônica? Mas o
1: ele vai
0: ideal,
1: falar para o Brasil.
0: Em tese, ele está tentando convencer os americanos. Mas tenho dúvida se os americanos estarão até acompanhando.
1: Agora, só fazer uma observação final sobre essa coisa das tarifas, Megali. Quer dizer, elas podem vir, e você diz que o Donald Trump pode ser autoritário, mas não é um ditador, né? Não por falta de vontade, pela... tudo isso aí que você falou, mas ele pode baixar as tarifas e abrir diversas exceções, como ele fez no primeiro tarifaço. O primeiro tarifaço foi draconiano e ele acabou abrindo tanta exceção que mal valia, né? Mal valeu, e depois acabou suspendendo e dando um tempo e etc. Bom, enfim, são muitas as idas e vindas, né? E essa relação do Flávio Bolsonaro, quer dizer, a gente já tem exemplos internacionais de pessoas que confiaram muito, né, que o Donald Trump ia salvá-las e não salvou, como por exemplo a Maria Corina na Venezuela, né, ganhou o Nobel da Paz e etc. E na hora H, onde está a Maria Corina hoje? Quem está no poder hoje? A vice do Nicolás Maduro. Então, todo esse posicionamento do Flávio, do Eduardo em relação ao governo dos Estados Unidos é uma tentativa. Tem muitas sinalizações, tem foto, tem isso, tem aquilo, mas ao fim e ao cabo, Donald Trump vai fazer o que forças americanas, né? O que convém a forças americanas que o apoiam, etc. Então, é por aí. Eu acho que acaba ficando um jogo de alto risco, né, para a família Bolsonaro, esse que eles têm jogado lá nos Estados Unidos, né? Parece.
0: Mônica, boa terça para nós, até amanhã.
1: Até amanhã.
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5: 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Na minha companhia, fundador e CEO da Elitron, João Brás. João, como os criminosos escolhem as empresas que eles querem atacar? Quais são as principais vulnerabilidades que elas apresentam?
6: Basicamente, a escolha é feita através de um binômio. Esse binômio é os ativos que tem dentro dessa empresa, ou seja, eles estão buscando um tesouro tecnológico, seja dinheiro, dados, e quem tem um muro mais baixo, ou seja, a empresa que acaba negligenciando mais a segurança. Isso faz com que, em pouco tempo, eles consigam adentrar. Eles sempre procuram a empresa mais frágil.
5: Fica uma dica para as pessoas que nos escutam e nos assistem, né, João? Vale muito a pena prestar atenção e investir em cibersegurança, onde o maior risco da sua companhia é os seus ativos, os seus dados. 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
0: Nem de Londres, nem Felipe Killing. Hoje, excepcionalmente, o nosso Felipe Killing não participa da nossa programação, mas a gente vai a Miami conversar com o André Coutinho, com as últimas da seleção. As últimas da seleção é o processo de ir embora para casa, ou de ficar nos Estados Unidos passeando as merecidas ou não férias, como é o caso de Neymar, que tá aí, né, Coutinho, em Miami. Bom dia para você.
8: Tudo bem, Megali? Bom dia mais uma vez a vocês. Tá aqui perto de Miami, né? O Neymar tá em Orlando. Foi um dos jogadores que pediram para não voltar com o avião fretado da seleção brasileira, né? Vieram todos, é claro, membros da comissão técnica, funcionários da CBF, num avião, hoje esse avião decola rumo ao Brasil, às 2 horas da tarde daqui da costa leste dos Estados Unidos, 3 horas da tarde pelo horário de Brasília, completamente vazio. O que a gente tem de informação é que dos 26 atletas, pelo menos 20 já deixaram

0: 20 jogadores, como eu disse, não voltarão definitivamente com esse voo às 3 horas da tarde pelo horário de Brasília. O que a gente tem certeza é que o Danilo, lateral do Flamengo, vai voltar. Aí é o 27º jogador, né, o jovem Léo Nanetti, que é o goleiro de 20 anos do Flamengo, que acabou encantando o Carlo Ancelotti e se juntou à delegação brasileira. Ele não poderia jogar a Copa do Mundo, mas estava também, vai voltar. E provavelmente outros atletas que atuam no Brasil, o Léo Pereira, o Alexandro, o Paquetá, o volante Danilo do Botafogo e o goleiro Everton do Grêmio. A CBF, por segurança, por uma questão de privacidade, não divulga onde os atletas do Brasil estão, se vão voltar ou não com a delegação. E o nosso treinador, Mr. Carlo Ancelotti, vai ficar uns dias em Nova York com familiares para descansar e depois vai para Vancouver, no Canadá, para tirar um pouquinho também de dias de descanso.
1: Não sou desses aí, viu, Carla, que acha que o jogador tem que ficar de luto, tem que ficar deitado chorando. Eu preferia que eles estivessem comemorando um título, mas enfim, os caras têm família, têm férias, por mais que a Copa do Mundo tenha sido um fiasco, são as férias que eles têm, é o dinheiro que eles ganharam merecidamente com o trabalho deles, vão curtir, fiquem à vontade. Uhum. Me lembrei de uma certa vez em que num sábado, uma semifinal de Campeonato Paulista, Coutinho, tinha uma festa de uma amiga da Ana e tinha um jogo do meu time com o Corinthians. E como era de praxe naquela época, nós perdemos aquele jogo. O Corinthians passou para a final, eu fiquei deprimido, falei, não quero ir em festa nenhuma, não vou. E foi a Ana sozinha, aí ela me liga de lá e tem um famoso meio campista do São Paulo nessa mesma balada.
2: Aí, ó, tá vendo? Você não...
3: você sofrendo em casa.
1: Eu sofrendo em casa e o cara tava lá.
2: Uhum. Megali, pro próprio funeral do Ali Khamenei, né? 5 meses de sofrimento por causa daquela derrota. Enquanto
3: o cara
2: jogador...
3: na festinha.
1: Nesse dia foi... eu tive um aprendizado. Uhum. Entendeu? Que não vale a pena.
0: Ô, Megali...
1: não que tenha mudado alguma coisa, mas...
0: Eu tô aqui há 3 horas e pouco de Orlando, né? E eu tava pensando em passar em Orlando, tem muitos amigos lá, tá? O Mickey, o Pateta, os Minions. Eu tô brincando, mas eu pensei, eu falei, não, o Brasil perdeu, eu vou estar lá em Orlando. Agora eu tenho outro motivo pra não estar lá. Vai que eu cruzo com o Neymar.
1: Ah, cara, eu não sei, você.
0: Melhor não.
1: Eu fiquei com raiva daquele episódio do goleiro lá. Deus deu ao Brasil uma chance desse tamanhinho de conseguir fazer o segundo gol, e a gente de fato teve aquela chance, deu tempo de ter mais um ataque, e aí a prioridade do cara foi ficar brigando com o goleiro da Noruega. Eu recebi mensagem aqui, ai, mas a gente deixa esses europeus nos humilharem, que nos humilharem, cara, ele é o Neymar, ele tem uma estatura 1 milhão de vezes maior do que o goleiro da Noruega.
3: Deveria se comportar como tal, né?
1: Ele se rebaixou ao ir lá e ficar brigando e o cara dando risada. Fala, meu Deus, cara, você caiu na minha provocação mesmo? Vocês estão perdendo o jogo. Então... e você aqui botando o dedo na minha cara.
2: Eu acho que
1: em vez
2: de
1: pegar a bola e correr.
2: Nada mais humilhante do que não reconhecer uma derrota. E aí é ele quem se humilha quando ele se coloca nessa posição, né? Ele se auto-humilhou ali.
1: Claro, cara, de tudo que me deu muita raiva naquela noite, esse episódio foi o que mais mexeu comigo.
2: Deu azia.
1: Diga lá, Couto.
0: Não, eu concordo com tudo que vocês falaram. Na hora ali eu estava meio anestesiado pela derrota, acompanhando o jogo aqui em Miami, junto com os torcedores brasileiros e tal. Eu já estava num lugar mais reservado, porque eu estava muito nervoso com o jogo, e eu estava mudo. E aí a hora que acontece esse episódio do Neymar, eu me transtornei, fiquei com raiva. A minha leitura ali na hora foi que ele só pensa nele, ele queria aparecer. A hora que ele dá risadinha, para mim... tô falando do momento ali, do recorte. Mas deixa eu contar muito rapidamente duas histórias. A Carla mais cedo falava do delay. A gente tem um sistema que a gente recebe a imagem diretamente da FIFA. E eu estava num restaurante com vários torcedores. Eu não ia ser quase que eu falo uma palavra feia aqui, do rolê, e ficar assistindo o jogo o tempo antes. Mas eu por curiosidade, a hora que começou o jogo, né? Deixa eu olhar quanto tempo de delay tá por aqui. Eu abri ali o nosso sistema e saiu o gol da Bélgica, que tava impedido. E a hora que eu olho, eu faço uma cara assim, só que eu vejo o bandeira levantar em seguida e fecho o meu computador. E o Paulo do Vale, que é o nosso colega da Rádio Bandeirantes, estava do meu lado. E ele falou, o que aconteceu? Eu falei, nada. Ele, o que aconteceu? Nada. Aí eu falei, gol da Bélgica. Aí ele, você não faça mais isso. Não faça mais isso. Ele começou a brigar comigo. Foi a única vez que a gente discutiu.

0: E aí, só que eu já tinha visto que tava impedido. Aí eu falei, eu vou fazer essa sacanagemzinha. A gente tava 48 segundos atrasado. Então deu tempo da gente discutir.
1: 48 falar, segundos.
0: Saiu o gol.
1: É, 40 é muita coisa.
0: Lá no restaurante. E aí ele começou a rir quando viu que foi impedido. Ele, você sabia que tava impedido? Eu falei, sabia. Ele, tá bom, mas não abre mais isso aí.
2: Como sacanear
0: vamos
2: duas
0: seguir o
2: vezes,
0: jogo.
2: né?
0: Esse foi um lance.
1: Brincando de Deus, hein, André Coutinho?
0: Sim. E deve ser muito legal ter informação privilegiada mesmo desse jeito, né? Saber o futuro pra mim. Alô, videntes, estou com vocês. A outra coisa é a seguinte: tava no segundo tempo lá, um momento nervoso, e havia umas crianças, né? A gente já tava num lugar reservado, longe da muvuca, daquele pagode, aquela coisa, e umas crianças correndo pra lá e pra cá. Tinha uma senhora carioca que começou a discutir com a gente, conversar com a gente, né? Ah, o que você tá achando e tal. E aí, uma hora, as crianças estavam correndo e o Brasil tava tocando bola no campo de defesa. E ela grita daquele jeito carioca, todo peculiar, que eu amo. Para de brincar, ô! E dá um soco, um palavrão. As crianças param e olham horrorizadas pra ela. Não, não, não, não é com vocês! Eu tô falando com o Gabriel Magalhães. A mãe da criança levantou e falou: já tava indo brigar com a senhora, hein? Então, momentos divertidos de uma tragédia da seleção brasileira,
1: É
0: né?
1: isso aí. Bom, o Coutinho citou aqui, falando em tragédia, só a gente falou mais cedo sobre a coluna de Hélio Schwartzman hoje na Folha de São Paulo,
3: Ele
1: cujo
3: gosta,
1: título é Futebol, Conhecimento e Tragédia, em que ele usa, né, essa questão do delay para falar sobre conhecer o futuro, o conforto de ter a informação um pouco antes e tal. Não ter a surpresa da... A emoção da surpresa.
3: Cara, bom, já chegou a turma aqui do Vocês Estão Politizando. Cara...
2: Vocês estão politizando o quê?
3: Ai, meu Deus, cara. Deixa eu falar de uma vez por todas. Pouco me importa o que o Neymar pensa de política. O que me importa é que o Neymar fez um gol e, em vez de pegar a bola e sair correndo pro meio campo, ele ficou perdendo tempo, batendo boca com o bendito
2: né?
3: do goleiro da Noruega enquanto dava risada. Cara, pelo amor de Deus!
0: Pega o lance,
3: cara,
0: do Mbappé,
3: que
0: Begari.
3: Ambiente irrespirável. Diga lá, Coutinho, rapidinho, que a gente tem que seguir adiante lá.
0: Pega o lance do Mbappé. Pega o lance do Mbappé na final contra a Argentina em 2022.
3: Exato.
0: Pênalti pra gente, pra França. 2-0 pra Argentina. O Mbappé entra no fundo da rede, com cara fechada, amarrada,
2: isso,
0: e leva a bola pro meio campo.
2: Cata a bola e volta.
3: É isso, a prioridade é o jogo. A gente teve uma chance ali. Bom, Coutinho, bom trabalho pra você, até amanhã.
0: Valeu, gente, até mais.
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1: 8h31. O Robson Ramos e o corredor da Avenida dos Bandeirantes, hein?
8: Carla, o corredor da Avenida dos Bandeirantes no sentido Marginal Pinheiros apresenta lentidão a partir do viaduto Jabaquara até a altura da Avenida Miruna e depois da região do aeroporto até a Praça Carananduba e no acesso à Marginal também. Para imigrantes, tem lentidão na Ponte de Torres, inclusive deixando reflexo na Marginal Pinheiros, mas já na Avenida o trânsito é apenas intenso, sem paradas. Agora, atenção na Tancredo Neves, quem vem no sentido da Bandeirantes, tem um acidente pela frente no final da passagem pelo túnel Maria Maluf, já na chegada ali no viaduto Ministro Aleomar Baleiro, para entrar no corredor da Bandeirantes, então fique atento a essa condição também. 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

0: 8h35. O suspeito de tentar matar o tenente da rota, Ronickson Pimentel dos Santos, tem o nome incluído na lista da Interpol. Mais informações com Larissa Biscaia.
1: Atendendo a um pedido da Secretaria de Segurança Pública, esse Hércules da Costa Siqueira, ele é conhecido pelos apelidos de Golias e Peruca. Ele é suspeito de envolvimento no atentado contra o tenente da rota, o Ronickson Pimentel dos Santos. E agora o nome dele está na difusão vermelha da Interpol. O crime aconteceu em 27 de junho, em São Caetano do Sul, Grande São Paulo, e a Secretaria de Segurança Pública fez esse pedido justamente para ampliar a área de busca pelo suspeito. O Hércules é apontado como a pessoa que de fato atirou contra o tenente e deve responder por tentativa de homicídio. Tenente Ronickson segue internado em estado grave. Ele estava de folga, estava paisana na moto, quando foi abordado em um sinaleiro, ali em um semáforo, pelos criminosos que dispararam contra a cabeça dele.
2: A justiça converte em preventiva a prisão do motorista envolvido num acidente que matou uma família na região de Osasco, na Grande São Paulo. A batida aconteceu no domingo à noite, na rodovia Castelo Branco, e o condutor se recusou a fazer o teste do bafômetro. Segundo testemunhas, Gabriel Lima Silva, de 28 anos, ou 29, trafegava em alta velocidade quando atingiu a traseira do veículo onde estavam um casal e uma criança. No carro dele, a polícia rodoviária encontrou latas de cerveja.
3: Uma nova pesquisa Datafolha mantém Marina Silva e Simone Tebet na liderança da corrida por uma vaga no Senado. A ex-ministra do Meio Ambiente da Rede aparece com 18% e Tebet, do PSB, tem 16%. Os demais bem colocados, Ricardo Salles, do Novo, tem 13%, André do Prado, do PL, 11% e Guilherme Derrite, do PP, 10%. O Datafolha ouviu 1.608 eleitores em 71 municípios do estado de São Paulo, com margem de erro de 2 pontos para mais ou para menos.
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0: O ouvinte perguntou um pouco mais cedo se nesse período de férias o rodízio municipal de veículos está valendo em São Paulo. Tá normalmente, né? Não tem mais isso de suspender o rodízio no mês de julho. Mas nesta semana teremos sim a suspensão do rodízio quinta e sexta. Por quê? Em função do feriado da Revolução Constitucionalista em São Paulo. As demais restrições, no entanto, continuam valendo normalmente, incluindo caminhões e fretados. Na saúde, AMAs, AMAs integradas e as UPAs vão funcionar entre 7 da manhã e 7 da noite. O Minhocão Megali vai estar aberto pedestres, tá? Fechado aos carros na quinta, no sábado e no domingo. E a Paulista e as demais vias do programa Ruas Abertas estarão liberadas à população entre 9 da manhã e 4 horas da tarde. E aí, lembrando que a gente falava sobre o trânsito mais tranquilo nesse período de férias escolares, algumas mensagens chegaram por aqui, separei duas, tá? Dois dos nossos ouvintes, o primeiro deles, vamos ver se ele fala o nome na mensagem, porque o nome que aparece no WhatsApp é Deus é Fiel. Mas ele está comemorando aqui uma graça recebida.
5: Band News FM, bom dia! Jeremias de Cajamar, saindo de Guarulhos, trevo do Bom Sucesso. Olha, vocês acabaram de comentar aí sobre a cidade meio parada, meio vazia. Eu não sei se é reflexo das férias escolares, mas trevo do Bom Sucesso tá uma benção. Meu Deus do céu! Geralmente, na parte da manhã, quando eu chego aqui no Trevo, eu pego o trânsito aqui já próximo do posto do Sakamoto. Mas hoje está bem tranquilo, por enquanto, até agora. Obrigado, Band News! Em um segundo, tudo pode mudar!
3: Grande Jeremias!
0: Oh, Jeremias.
2: É muito animado, né, gente?
0: Ela também, né, com Trevo de Bom Sucesso assim, ó, fluindo o trânsito, fluindo bem, mas em compensação... Sabe quem sofre nesse período?
3: Quem?
0: Os taxistas.
6: Bom dia, Band News. Bom Carlos Teixi, São Paulo. Então, férias. Nós, taxistas, sentimos muito no bolso. As escolas ajudam muito. É a babá que vai buscar. A gente vai buscar a babá, vai até o colégio e volta. É ida e volta. Então, é uma corrida boa. Os dois piores meses do ano para o taxista. Julho e janeiro, exatamente por causa das férias. Janeiro pior ainda, porque é férias coletivas das empresas.
0: É isso. Ele fala, de fato, o trânsito fica muito melhor, mas é colégio de bacana, hein? Babá, obrigada pela mensagem. Robson Ramos, vamos falar de rodovia Anchieta?
7: Quem está vindo do ABC para São Paulo já enfrenta o trânsito lento na Anchieta, ali na altura do quilômetro 12 pela pista central. Dali até o 10 o caminho vem mal. Pela lateral está um pouquinho melhor, a lentidão é do 11 ao 10, ali no acesso a Vergueiro, e depois pelo trecho urbano prossegue a lentidão até a passagem pela rua Salvador Pires de Lima. Depois dali o caminho melhora bem até a chegada ao terminal do Sacomã. Quem sai dali no sentido contrário para ABC e Baixada Santista vai com boas condições. 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
0: 8h40.
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12: Eu sou o Sérgio Weib e está começando agora o Minuto do Empreendedor, apresentado pelo BTG Pactual Empresas, que tem entre os seus propósitos ajudar as empresas a alcançar o sucesso. Valdemir Bertolo, CEO da Serasa Experian. Na tua opinião, como jovens empreendedores, empresários devem agir para que eles consigam atingir o sucesso?
13: Bom, primeiramente tem que estudar bastante, né, e se dedicar nisso. Procurar áreas onde você realmente consegue um diferencial e focar naquilo que você realmente é bom, não necessariamente é aquilo que você é bom, é aquilo que você gosta. Procure trabalhar primeiro naquilo que você é bom.
12: Tá aí, dicas essas praticadas por Valdemir que permitiram assumir aqui a cadeira da Serasa Experian como CEO. E este é o Minuto do Empreendedor, apresentado pelo BTG Pactual Empresas.
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0: hora de conversar com Rodrigo Orengo. O STF, mesmo depois de liberar penduricalhos, cobra tribunais de justiça que extrapolam limites. O Orengo, eu boto cada vez menos fé nessa suposta intenção legítima de a Suprema Corte realmente estar lutando contra o fim dos privilégios da classe. Diga lá, Orengo, bom dia para você.
1: Muito bom dia, Megali. Sheila Carla, bom dia a todos. Sabe, Megali, que o Supremo, na prática, acabou aumentando o teto do funcionalismo. Né? Quando ele libera o pagamento de penduricalhos, aqueles ganhos eventuais, a 70% do salário, na ponta do lápis, o salário pode chegar do servidor a R$ 78 mil. Então, na prática, teve um aumento aí disfarçado de salário. Né? Legalizaram aquele escândalo do penduricalho, do ganho eventual, que, aliás, não é tributado. Agora, é aquela coisa, nos tribunais de justiça estão conseguindo exceder isso, e além de R$ 78 mil. Né? Aí você pega lá no holerite, no contra-cheque de juízes, inclusive aposentados, ganhando mais de R$ 400 mil. São 7 tribunais de justiça no Brasil, né? Foi um levantamento feito pelo jornal Folha de São Paulo, pagando absurdos a juízes, né? Inclusive inativos. Você pega um caso aí muito específico de um juiz, por exemplo, foi condenado por venda de sentenças que levou num mês só uma bolada de R$ 1 milhão. Aí você pergunta como é que isso é possível? Bom, são férias que deveriam ser pagas e aí foram pagar de uma vez só, né? Daí você vai lá pro salário, pro contra-cheque no portal da transparência, tá lá, ganhos eventuais. O que o Supremo fez a partir disso? Cobrou desses sete tribunais de justiça explicações e, inclusive, com ameaças de destituição dos presidentes dos tribunais. Uma espécie de recado, de resposta do Supremo, depois de tantas críticas pela liberação desses penduricalhos, aí, pelo menos nesse limite aí de 70%, né? Há muito excesso, né? Tanto no Supremo Tribunal Federal, mas também, principalmente, nos tribunais de justiça. Então, a partir de agora, os presidentes desses sete tribunais precisam responder sob pena, inclusive, de perderem os cargos de comando dos tribunais, né? Então é aquela coisa, dá para pagar 78 mil, mas se passar disso, aí vão ter problemas, né? Vão ter um prazo aí para responder o Supremo e pelo menos regularizar essas situações.
0: Bom, eu não canso de lembrar que os tribunais brasileiros são os responsáveis pela aplicação na prática de um conceito muito abstrato, que é o conceito de justiça. Nós temos as leis. As leis são, em tese, preto no branco, embora sujeitas à interpretação. Mas o conceito de justiça é abstrato. Depende de cabeça para cabeça, depende de cultura para cultura, depende de país para país, né? A gente depende muito da interpretação das leis por parte destes homens e mulheres. E são eles que estão criando uma justiça especial, diferente, uma sala VIP da justiça para eles próprios, né? Na prática, é isso que a gente está vendo. Aliás, na prática, é isso que a gente vê desde sempre no Brasil. Orengo, bom trabalho para você. Até amanhã.
1: Bom trabalho, até amanhã.

0: gente tá ouvindo Zé Ramalho, Admirável Gado Novo, que é uma música que faz parte da trilha sonora daquela novela Rei do Gado, vocês lembram? Novelaço, né? Belíssima novela.
1: Ferdinazzi e...
0: Mezenga.
1: Mezenga.
0: Uhum. Tinha Sem Terra no meio, tinha político, tinha de um tudo, né? Reforma agrária.
1: Era uma trama muito em consonância com o seu tempo, né?
0: Uhum.
1: E além disso, muito boa. Muito boa, dramaturgicamente fantástica.
0: Elenco incrível e o roteiro sensacional. Por que a gente está ouvindo isso, Megali?
1: Porque perdemos um dos maiores escritores de novelas do Brasil. Já era algo mais ou menos esperado, teve uma vida longa, mas tivemos a confirmação agora. Thiago Muniz.
2: Morre em São Paulo o dramaturgo, autor de novelas, Benedito Rui Barbosa. A informação foi confirmada na manhã de hoje pelo H-Cor, onde ele estava internado. Ele morreu devido a complicações de insuficiência renal crônica. Esse quadro de saúde vinha fazendo com que o autor fosse sendo internado sucessivas vezes. Em janeiro, por exemplo, ele ficou quase 20 dias internado em razão da insuficiência renal crônica e agora a morte é confirmada pelo hospital. Como citamos, ele é autor de grandes sucessos da história da televisão brasileira. Na TV Globo se destaca O Rei do Gado, Terra Nostra, Renascer e Esperança. Rei do Gado, Terra Nossa e Esperança, todas elas tramas marcadas pela forte conexão com a comunidade italiana, com os imigrantes italianos. Os imigrantes italianos também estiveram representados naquela que é a principal, uma das principais novelas exibidas pela Rede Bandeirantes de televisão, que é justamente Os Imigrantes. E também, fora da Rede Globo, ele é o autor de Pantanal, exibido em 1990, um dos maiores sucessos da televisão brasileira na história, que rivalizou com a própria Rede Globo, num tempo em que as novelas da emissora carioca, da emissora carioca Globo, a Manchete também era carioca, quando a Globo tinha essa liderança incontestável de audiência, a Manchete pôde obter esse sucesso também com Pantanal. Benedito Rui Barbosa nasceu no interior de São Paulo, na cidade de Galha, o mais velho entre cinco irmãos, passou a infância na vizinha Vera Cruz, uma região de cafezais, habitada por imigrantes japoneses e italianos, justamente essas figuras bastante retratadas na obra dele. O pai dele morreu cedo, o pai de Benedito, então ele começou a trabalhar cedo e conseguiu um emprego como revisor no jornal Estado de São Paulo. A partir daí tomou gosto pela escrita, entrou na televisão e a partir daí começou a escrever as obras, as novelas pelas quais ele ficou bastante conhecido. Noticiamos, portanto, a morte do autor de novelas, Benedito Rui Barbosa.
0: Essa que faz parte da trilha sonora também não tem como não associar, né, a essa a narração da imigração italiana, principalmente ao interior do estado de São Paulo.
1: Difícil falar no maior dramaturgo de novelas, né? Porque tivemos grandes dramaturgos, as comédias do Silvio de Abreu, as tramas urbanas do Manuel Carlos, as novelas do Mário Prata na década de 70, mas quando a gente fala de grandes épicos brasileiros, acho que não tem pra ninguém, né? Benedito era o maior de todos. Obrigado, Thiago.
2: Essa música é minha Gioconda com Christian Ralph e Agnaldo Raio.
0: Isso.

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1: Robson Ramos, de volta por aqui, trazendo informação de rodovia. Rodovia dos Bandeirantes, Robson.
2: Ô, Carla, você falava pouco do trânsito um pouco melhor, no geral, pela cidade. Uhum. Ele se reflete muitas vezes na chegada a São Paulo. Caso da Rodovia dos Bandeirantes.
1: Opa.
2: Chega a São Paulo com trânsito lento, mas num trecho bem pequenininho, já na altura do quilômetro 15, para entrar ali na Marginal Tietê, passar a alça de acesso e chegar até a canaleta central ali, que vai terminar a rodovia já embaixo da ponte Comunidade Húngara. Depois dali, claro, quando o motorista já entra na Marginal Tietê de uma vez, o trânsito melhora bem. Quem sai agora de São Paulo pela Bandeirantes, no sentido do interior, vai bem. 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
1: Radial Leste, ruim para o centro, da Praça de Vinolândia até o metrô Guilhermina Esperança e do metrô Vila Matilde até a Avenida Licanduva. Ali na passagem pelo viaduto Antônio Ábido também tem lentidão até o metrô Carrão e do viaduto Guadalajara até a chegada ao Almirante Brasil no acesso ali para o viaduto Alcântara Machado. Quem vai no sentido do bairro pela Radial Leste agora vai bem. 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
2: Na semana passada, quando a gente puxou aquele tema, porque a Stephanie Toso tirou uma foto, né, na Zona Norte de São Paulo, isso, de uma vereadora, dizendo que a comunidade a agradecia por algo que foi feito.
3: Não,
2: ali,
3: ela estava agradecendo pela inauguração da linha 6 do metrô, na freguesia e na Brasilândia.
2: Ela e a comunidade, né? Ah,
3: ela
2: nós
3: e
2: aqui.
3: A comunidade.
2: E aí estendeu
3: juntos.
2: Faixa, e não foi só uma, não, né? Várias faixas.
3: Várias, emporcalhando a própria cidade. A gente fez um comentário bem incisivo aqui, o comentário foi para as redes sociais. E começou a ser invadido por simpatizantes da vereadora, falando muito bem dela. E eu fiz questão de responder a todas as mensagens, né? Vocês não conhecem o trabalho? Eu falei, bom, então me diga aí qual é o trabalho. E eu não tive nenhuma resposta, nenhuma.
2: Mas a crítica não era esse trabalho,
3: não,
2: né?
3: Não é o trabalho.
2: A crítica é a faixa.
4: Ela pode trabalhar muito, trabalhar pouco, pode trabalhar bem, trabalhar errado.
3: Exato.
4: Nesse caso, não pode.
3: Era uma crítica pontual ao fato de ela estar gastando dinheiro.
4: Não pode, ferindo a lei Cidade Limpa.
3: Feriu uma lei promovendo a ela própria. E isso é proibido pela lei do município que a elegeu. E um deles era tão assertivo na defesa da vereadora que eu fui lá e escrevi assim, Carla. Fulano, eu acredito que você não esteja aqui dizendo a própria opinião. Tô com preguiça de pesquisar, mas depois eu farei isso, era um dia de Copa do Mundo e tal. Depois eu farei isso pra saber exatamente qual a sua ligação com a vereadora. E sabe o que aconteceu? O comentário sumiu.
2: Ah, vai brincando.
3: Vereadora, a gente sabe o que a senhora tá fazendo. E a população também sabe.
2: Vocês lembram que um dos nossos ouvintes mandou um e-mail lá pro gabinete? Sabe qual a resposta que veio? Fala sobre a linha 6, uma conquista histórica pra São Paulo. Diversas lideranças
3: que
2: e autoridades,
3: né?
2: Blá, blá, blá. Quanto às faixas mencionadas, não temos conhecimento sobre sua origem ou sobre quem promoveu sua instalação.
4: Ah, é assim que ele se defende.
3: E aí eu voltarei ao assunto do Bandido São Paulo, mas a Juliana Nogueira estava pedindo explicações ao gabinete de um vereador aqui sobre uma faixa em que ele vai lá e parabeniza ele próprio pela instalação de uma lombada. Achou aí, Sheila? O Ricardo Teixeira, não é não? Não é ele?
4: Essa aqui não é da lombada, não chegou uma outra.
3: Tá bom, vamos, a gente volta ao assunto mais tarde.
2: Boa. 8h58.
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0: A gente teve pedido musical do nosso Gustavo Santos, vulgo Gustavo Lima, aqui da redação.
1: Belo pedido.
0: Pedido bom, né?
2: Bom.
0: A Miley Cyrus.
1: É a
0: Party
1: Miley Cyrus.
0: In USA.
1: É.
0: Ah, uma festejando muito.
1: Festiva para um momento nada festivo para a seleção dos Estados Unidos. Como eu disse mais cedo, Donald Trump estraga tudo aquilo em que ele coloca o dedo. Ah, mas a culpa é dele pela derrota? Não, ainda que tivesse ganhado, ele tirou o colorido da seleção. Ele tirou a nossa admiração por uma história bonita que estava sendo construída, de um time que jogava bem, jogava um futebol vistoso. De alguma maneira, ele estragou tudo aquilo, né? Eu acho que eu teria torcido ontem pelos Estados Unidos, torci como louco pela Bélgica, e minha torcida funcionou. Porque os Estados Unidos levaram uma sapatada, os belgas realmente são famosos pelo chocolate, e ontem não foi diferente. 4-1, depois daquela vergonha de interferência da Casa Branca numa partida, ou nas regras, da Copa do Mundo, Barão. Bom dia pra você.
3: Fala, Megali, bom dia pra você, pra Carla, pra Sheila. 4-1, chocolate belga mesmo, como você falou, pra cima da seleção americana, que fez a sua pior atuação nessa Copa do Mundo. Os Estados Unidos estavam jogando futebol bem bonito, vistoso, tocando a bola, sem dar chutão, mas ontem foram muito mal, e os belgas, que não estavam bem na Copa do Mundo, tiveram a sua melhor exibição também. Depois do jogo, os jogadores da seleção vitoriosa disseram que sim, que a decisão da FIFA de permitir que o atacante Balogun entrasse em campo, mesmo depois de ter sido expulso na partida anterior da seleção americana pelo árbitro, Rafael Claus, o brasileiro, né, foi algo que mexeu com os jogadores, com o brilho dos jogadores da seleção da Bélgica, que fez um papel bonito de campo, conquistou a vitória. E no final, Megali, se você reparar, o último gol, né, da seleção da Belga, na comemoração, teve ali uma dancinha à la Donald Trump, aquela dancinha que o Trump acabou fazendo nos discursos aqui nos Estados Unidos, na eleição, viralizou no mundo inteiro. Os jogadores belgas deram ali um puxão de orelha, imitando o presidente dos Estados Unidos. Trump, que ontem confirmou a notícia de que telefonou mesmo para o Gianni Infantino, presidente da FIFA, pedindo uma virada de mesa, uma mudança com a decisão tomada da expulsão, da suspensão automática do Balogun. O Trump chegou a dizer que nem sabe o que é um cartão vermelho, mas aí descobriu que era um cartão vermelho, era uma decisão horrível do árbitro brasileiro, que tinha ali mais informações sobre o Rafael Claus, uma espécie de dossiê sobre o árbitro do Brasil. A Federação Sul-Americana acabou se manifestando, dizendo que é um absurdo o que o Trump falou, mas no fim das contas o Balogun entrou em campo e não fez gol, não desempenhou um bom papel pela seleção americana. O estádio em Seattle estava lotado, o Ed Vedder estava lá torcendo pela seleção dos Estados Unidos, mas como você falou, aquele brilho da seleção americana não ficou tão brilhante ontem dentro de campo e também com muitos torcedores de outros países que acabaram torcendo para a seleção da Bélgica graças à decisão da FIFA após o telefonema de Donald Trump. Com isso, todas as seleções dos países sede, Canadá, México e ontem os Estados Unidos, estão eliminados aqui da Copa do Mundo de 2026.
1: E foram trajetórias bonitas, né, de todas elas. A dos Estados Unidos, infelizmente, teve esse fim lamentável, né? Uma interferência política assumida pelo sociopata que ocupa a Casa Branca.
2: Tem ouvintes falando, e é verdade, né, que a gente está falando muito do Trump, menos da FIFA, de ter se dobrado a isso. E faz todo sentido,
1: também,
2: né?
1: Também é grave.
2: É grave, né?
1: A FIFA é sempre tão impositiva, né? A FIFA chega impondo regras aos países que recebem Copa do Mundo, sempre, né, chega lá com uma vibe de Doberman, obrigando o Brasil, por exemplo, a acabar com o Maracanã e construir um novo no lugar, né, a construir um estádio novo em São Paulo, sendo que São Paulo já tinha um estádio. Nada contra, tá, o estádio do Corinthians em si, mas tudo isso foram exigências da FIFA. Afinal de contas, construir estádio do zero custa muito mais dinheiro, é muito mais interessante para aquela turma que, aliás, hoje está presa, né, como aquele Jerome Valk. Mas aí quando entra nos Estados Unidos, muda de Doberman pra Pinscher. Aliás, Pinscher não, porque Pinscher pelo menos é brabo, né? Aquela latidinha, um cachorro mais dócil. O Barão, você volta daqui a pouquinho às 11 horas da manhã no Band News Station, tá?
3: E é isso aí, hoje o Egito é Brasil, minha gente. Até mais tarde, valeu.

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4: Hora de conversar com Carlos Andreasa. Andreasa, aqui está o Flávio Bolsonaro nos Estados Unidos, tentando evitar as tarifas que foram defendidas pelo próprio irmão. Bom dia para você.
5: Bom dia, Luiz Megali, Carla, Sheila, bom dia, meus amores. Eu ouvia vocês mais cedo conversando especificamente com a Mônica Bergamo sobre essa matéria. E concordando com o que se dizia ali, gostaria de acrescentar o seguinte. Acrescentar, na verdade, sublinhando o que vocês disseram. Ninguém nos Estados Unidos, Megali, é uma audiência pública, como você mesmo disse. Ninguém nos Estados Unidos presta atenção nisso. Ninguém lá está prestando atenção nisso. Não tem transmissão oficial esse evento. E tendendo a concordar com a Mônica, porque conversei também com muita gente do setor de comércio exterior brasileiro, pouca esperança de que não baixe sobre nós esse novo pacote tarifário de 25%, vamos ver em que condições. Mas as pessoas com as quais eu conversei estão bastante seguras de que o pacotaço vem. Dito isso, o que faz Flávio Bolsonaro nos Estados Unidos, portanto? Ele fala para o Brasil. Ele vai aos Estados Unidos em busca de lavar o próprio discurso. Acho importante baixar da nossa parte aqui essa expressão, porque essa é a meta de Flávio Bolsonaro nesse evento, que é lavar o próprio discurso depois de uma jornada muito ruim para sua candidatura, aquela da semana passada, a divulgação daquele documento remetido ao governo dos Estados Unidos, em que subordina uma questão gravíssima, que é essa tarifária, a sua agenda eleitoral. E, como consequência, ele valoriza, ele reforça as suas relações de sociedade com o governo Trump. Em função das gestões do que eu chamo de bolsonarismo eduardista nos Estados Unidos, fazendo carga para que o governo americano sancionasse autoridades brasileiras, isso se confundindo com as sanções de natureza tarifária, tudo quanto vier dos Estados Unidos em matéria de carga tarifária sobre o Brasil irá para a conta de Flávio Bolsonaro, será percebido na conta de Flávio Bolsonaro. E fica muito claro para mim que ele, ao contrário da sua intenção, reforça essa condição ao pedir ao governo americano que deixe a negociação, e é legítimo compreender dessa maneira, deixe a aplicação da tarifa para depois da eleição, porque isso me prejudicará e isso beneficiará o meu adversário. É um candidato a presidente da República, senador da República, que encaixou um discurso eleitoral diante de algo que deveria ser, e é o que o seu adversário disse, deveria ser, e acho que é o que o Flávio vai dizer hoje, deveria ser tratado da seguinte maneira: nunca houve, não há e não haverá razões técnicas, né? Não há, nunca houve, não há e nunca haverá razões para aplicação de tarifa ao Brasil. Não foi isso que ele diz, não foi isso que ele disse, acho que é o que ele dirá agora, em busca de lavar a imagem numa audiência pública que terá eco somente aqui no Brasil. Vamos ver se ele consegue. Agora, outra coisa. Ele vai falar, tem 5 minutos para falar, vai fazer o discurso dele lá. Mas ele pode ser perguntado, tá? ele pode ser questionado. As autoridades americanas podem levantar questões para ele. Então, enfim, o que eu espero que Flávio Bolsonaro faça hoje nos Estados Unidos não atrapalhe mais.
4: E na vitrolinha, Andreasa?
5: Um clássico do Fundo de Quintal, um dos sambas que eu mais gosto, Não Valeu, samba do Arlindo Cruz, com Marquinhos PQD e o Franco. Um beijo, amores, até mais tarde.
4: Beijo.

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0: Hora de conversar com Juliana Rosa, como a gente apontou aqui, o Andreasa comentou também, quase ninguém nos Estados Unidos assiste a essas audiências públicas, assim como quase ninguém no Brasil assiste às audiências públicas brasileiras, mas é o que temos, né? É o espaço que temos para tentar evitar o tarifaço e, no caso de políticos brasileiros, para fazer propaganda deles mesmos aqui no Brasil. Ju, bom dia para você.
1: Pois é, Megali, o empresariado está aflito, né, dentro de uma situação que é protocolar, né, como você está falando, e que tem pouca ação efetiva ali para poder evitar o tarifaço contra produtos brasileiros. Bom dia para você também, bom dia para a Sheila, para a Carla, bom dia para você que está aqui nos ouvindo. Eu também estou sentindo esse ambiente de preocupação, principalmente nesse segundo dia, que é a parte que vai reunir os empresários da indústria brasileira. Ontem, nas audiências do primeiro dia, ali no comércio americano, para poder defender, evitar o tarifaço contra produtos brasileiros, o agronegócio relatou que foi um ambiente mais técnico, onde eles viram ali um espaço mais ameno para poder colocar ali os pontos, mas vamos lembrar que o agronegócio interessa muito mais aos americanos do que a indústria. O agronegócio, enfim, a grande maioria dos produtos do agro está fora dessa lista das últimas tarifas, estão naquela lista de exceções. Então, café, suco de laranja, carne, ainda mais agora que vai ter eleições de meio de mandato nos Estados Unidos, o Trump não vai querer sobretaxar produtos que possam aumentar a inflação do americano. O duro agora, a batalha, é nesse segundo dia, porque a indústria brasileira, você pensa, setor de máquinas, insumos da indústria, peças, calçados, esses setores da indústria não conseguem enxergar ali muito espaço para poder reverter essa decisão praticamente tomada ali do governo americano de sobretaxar os produtos da indústria brasileira. E o que eu mais estou ouvindo, Megali, Sheila, Carla, dos empresários é que falta uma ação mais contundente do governo brasileiro, algo mais concreto, como outros países estão fazendo também em negociações bilaterais. A Europa fez isso, o Japão, a Índia. Então, a gente tem muitas questões aqui dentro que podem ser negociadas. O mercado de etanol, a parte das terras raras, mas também, enfim, os americanos reclamam de vários setores que são muito protegidos, a indústria de veículos aqui no Brasil, por exemplo. Então, assim, tem pontos que são sensíveis, a gente sabe, mas a gente tem um monte de coisa ali que pode ser levada para a mesa, né, em termos concretos, para poder evitar. Então, os empresários falam, olha, o que nos resta aqui, nesse momento, é ter ali aquele espaço protocolar de fazer as defesas, mas o governo brasileiro até agora divulgou aquelas cartas, né, para poder questionar os argumentos americanos, a Lei 301 dos Estados Unidos, e o que no final acaba irritando mais os americanos do que de fato oferecer, sentar na mesa com ações mais concretas para fechar negócios. Essa é a língua que eles entendem, né, fechar negócio. Não adianta a gente ficar nesse discurso político com raiva, quem fez o quê. A gente tem que ser pragmático e pensar no Brasil, assim, o que pode ser importante nesse momento para proteger os empregos no Brasil, o que é importante para proteger a economia brasileira. É essa visão pragmática que está faltando aqui no país, mas as eleições tomaram conta dos debates, pessoal. Isso é muito ruim para a economia.
0: Ju, boa terça-feira para nós, até amanhã.
1: Até amanhã.
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3: Corredor Norte-Sul, hein, Robson Ramos?
4: Carla, falando agora do Corredor Norte-Sul para Congonhas, tem trânsito lento saindo desde a Praça Campo de Bagatelle direto até a ligação Leste-Oeste, na 23 de maio, aí vai melhorando gradativamente até melhorar de vez, também já não tem mais resquício nenhum de um ônibus que pegou fogo, hoje cedinho ali na altura do viaduto Tutóia, e depois do trecho aí que eu citei antes, ali da passagem pela região lá da ligação Leste-Oeste, o trânsito melhora bastante. Para Santana, lentidão entre o aeroporto e o Parque Ibirapuera, depois melhora bem. 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
3: Deixa eu agradecer aqui ao nosso ouvinte que mandou mensagem falando de um acidente na Berrini, no sentido Globo. Ele colocou, né, esse como um ponto de referência. O Rafael diz que já tem até Polícia Civil no local, é isso? É um acidente de trânsito, aparentemente envolvendo um ônibus, né, Rafael? Obrigada pela sua mensagem, a gente vai ler a altura do número 1100, tá dizendo ele aqui. Valeu pela sua informação. E o Robson Ramos também tem informação, mas da Raposo Tavares, né, Robson?
4: Rodovia Raposo Tavares para São Paulo, tem lentidão na região da Granja Viana, do quilômetro 23 até a altura do 19, já depois do Rodoanel, por causa de obras. Tem lentidão também do 15 ao 14 e do 13 até o 10. No acesso à Rua Sapituba, ali no Butantã. Para o interior, tem lentidão já na região próxima do acesso ao Templo Zulai. Tem trânsito lento por ali do quilômetro 28 até o 29 por causa de uma ocorrência. Só depois é que fica livre. 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
3: 9h23.
7: Não há tempo para mais nada. Obrigado pelo carinho, pela companhia. Amanhã tem mais às 7 horas da manhã. Boa terça-feira, gente.
3: Beijo. Amanhã não tem jogo da Copa.
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1: Nove horas, 26 minutos. Bom dia para você ligado a partir de agora no Band News São Paulo de hoje. Vamos que vamos? Até às 11 horas da manhã. Eu, você, Luiz Megali e Carla Bigato. Bom dia,
2: buongiorno!
1: Tudo bem? Aê. Tudo certo?
3: Tudo bem, eu tô recuperado.
4: Vocês estão? Também, eu ia falar isso agora.
1: Tem outra saída?
4: Tô recuperada.
3: Eu ontem lambi as feridas, ontem vivi o luto. E agora, bola pra frente, segue a vida. E daqui a 4 anos tem mais.
4: Mas posso dizer? No fundo, no fundo, vai parecer, enfim, arrogante, pretencioso. Mas eu já sabia. Falo desde o começo, não é? Falava pra vocês. Ainda assim, doeu?
1: Doeu.
4: Pra caramba. É. Torci muito. Queria muito estar errada. Queria que os caras calassem a minha boca. Queria que o Neymar calasse a minha boca, sabe? Que entrasse no começo da partida já e arrasasse, arrebentasse. Que a gente fosse jogar contra o México nas quartas, mas ninguém fez a sua parte, né?
3: Ninguém
4: nem
3: ajudou.
4: Brasil, nem
1: só
4: México.
1: Gente, só a torcida fez a parte.
3: Nenhum latino-americano ajudou.
4: E aí, no fim das contas, a gente vai ter o quê mesmo? Inglaterra e...
3: Inglaterra e... Noruega.
4: Inglaterra.
3: Aliás, os jogos...
4: Nossa, dá até um lapso mental.
3: Os jogos das quartas de final têm uma característica comum a todos eles. Em menor ou maior grau, mas todos eles são jogos de uma seleção gigantesca de um lado e uma seleção de segunda prateleira, como
1: convencionou-se.
4: Obrigada, Sheila.
3: Como convencionou-se dizer nos últimos anos. Se não, vejamos. França e Marrocos. Uma gigante e uma seleção emergente. Tem a tabelinha aí, Carla, me ajuda.
4: Tem.
3: Inglaterra e
1: Noruega.
3: Noruega. Uma gigante e uma seleção em crescimento. Teremos Argentina e Colômbia ou...
4: Suíça.
3: Colômbia. Vamos dizer que vai ser a Colômbia. Argentina e Colômbia. Colômbia está num bom momento, mas a Argentina é a gigante. E...
4: Espanha e Bélgica.
3: A eterna promessa Bélgica contra a Espanha, que pelo menos uma vez já...
1: E o Brasil não é nada disso.
3: Tornou-se realidade. O Brasil faz parte do trio decadente dos gigantes. Infelizmente, nós somos o menos decadente dos três. Alemanha, Itália e Brasil. A Alemanha não passa mais de primeiras fases, a Itália não disputa mais Copas do Mundo. Nós disputamos e chegamos às quartas ou oitavas. Esse é o trio que nos últimos 20 anos decaiu de maneira acentuada.
1: Que triste.
3: Os gigantes decadentes. Agora, vamos colocar conversa?
4: Esse convencionou-se travou mais do que chute do Igor Thiago, hein?
3: Quase que eu não consigo. Lembra da repórter que não conseguia falar Jacarepaguá? Convencionou-se. Ô, Fábio!
1: Ó, seguinte, primeiro eu já escolhi uma música sugerida por um ouvinte nosso, que é essa aqui. Salá. O ouvinte falou que a música...
4: Pode

0: não tem pitu. Ele falou, não tem pitu.
1: Não, gente, pode botar na conta. Isso é uma música em português.
2: Tem
1: português.
2: Não.
1: É.
0: É português. É. Aumenta aí, Sheila.
2: Ah, porque é uma parceria. É, é isso mesmo, são esses feats. É isso mesmo. Então já baixei.
1: Então essa parte eu não sei.
0: Ah, então não tem pitu, não tem pitu mesmo.
2: É, a música Salá Salá, feita pelo Talim, artista que é fã do jogador do Egito. E aí deu nome a essa música, que eu já baixei o som.
0: E é, mas é sobre mas o Salá é porque do
2: ela,
0: Egito.
2: É, é. Como e ela é um feat, na verdade.
0: Se encaixa
1: ele
0: na...
1: tá falando da pista, de rodar por aí. Então deve ter a ver com festa, com... né?
2: Ó. Isso.
1: Salá, Salá, Salá. Agora
2: Salá, Salá. Pô, o Somissão era pra ser no Salá, Salá, né?
1: Eu entendi. Enfim, deixa pra lá.
2: É.
0: Vamos botar o Fábio França na conversa?
2: Vamos colocar. Por que, que a gente tá tocando uma música
1: ele é o nosso
2: em homenagem ao Salá Salá?
1: Troglodita, poliglota, não tô brincando.
0: Ô, Fábio, é verdade que tá uma onda de calor muito forte nos Estados Unidos e você chegou pro Mbappé e falou, Mbappé, é bom suar?
3: Ai, meu Deus. Falei duas vezes pra ele. Francês adora ir pra academia, né? Ô Megali, algumas coisas.
1: Norueguês também, né? Não tem o Stolzubak?
0: É, Stolzubak.
1: É. Quero técnico.
3: Primeiro, o Megali já eliminou o Egito, né? Vamos partir desse princípio.
2: Verdade, bem lembrado.
0: Eu já ah, cara, mas eu vou eliminar assim.
3: Ele citou o Egito nas possibilidades.
0: Verdade. É verdade, eu tirei completamente o Egito.
3: Argentina contra a Colômbia, eu sei.
2: Ignorou, é verdade.
3: Ignorou, é. Aí a Sheila veio
0: posso cair do cavalo nessa, né?
3: Pra ficar menos pior, né, o negócio.
2: É.
3: É, mas eu concordo com vocês, né? E são quatro... Se a Argentina garantir a classificação, serão quatro campeões do mundo contra outras quatro seleções que tentam aí entrar nesse grupinho seleto de campeões do mundo. É muito difícil entrar nesse grupo. Por quanto tempo a gente teve cinco, seis campeões do mundo, né? É impressionante. Até a França furar esse bloqueio, pagar o pedágio e entrar em 98... E depois a Espanha só em 2010, né? Então é muito difícil entrar nesse grupo seleto de campeão do mundo. A Holanda tenta faz tanto tempo e não consegue, né? E a respeito do Brasil, gente, é uma tese impopular, mas é fato. Criou-se essa expectativa de que o Brasil seja sempre protagonista em Copas do Mundo e que o Brasil é sempre protagonista em Copas do Mundo, mas isso não é verdade. É muito mais comum você perder do que ganhar. É óbvio, né? O Brasil foi quem mais ganhou. Ganhou só 5 de 23 Copas. Só não cabe aí. Mas ganhou 5 de 23. É mais comum você perder do que ganhar. Mas criou-se no Brasil essa falsa expectativa de que a seleção brasileira é sempre protagonista em Copa e sempre vai brigar para ser campeã. Isso não é verdade. A Copa do Mundo agora em 2030 vai fazer 100 anos. Começou lá em 1930. O Brasil foi, de fato, protagonista em Copas por 20 anos. E por que a gente criou essa falsa expectativa? Porque o Brasil conquistou títulos consecutivos. Então, títulos em sequência criaram esse imaginário de que o Brasil sempre é favorito e protagonista em Copa. O Brasil foi protagonista, de fato, de 58 a 70, por 12 anos, em 4 Copas ganhou 3. E fez uma campanha pífia em 66, e voltou a ser protagonista por 8 anos, de 94 a 2002. Dominou o futebol mundial em 8 anos, com 3 finais e 2 títulos. Fora isso, o Brasil pouco esteve
2: não,
3: Fabio, perto.
2: Peraí, ô Fábio, você está derrubando uma das maiores crenças que eu tinha na vida.
0: Não, mas
2: Mas faz muito sentido.
0: Não faz sentido.
2: Faz todo sentido. O Brasil teve duas grandes fases. É isso,
3: o Megali não deixou acabar de falar.
2: Desculpa, eu que interrompi.
0: Não, foi a Sheila que interrompeu.
2: Desculpa aí, Fábio.
3: Aí vamos para as exceções. O Brasil foi finalista em 1950, quando não fazia parte da primeira prateleira do futebol mundial ainda. E foi finalista porque jogou em casa. Como a Suécia foi finalista em 58 porque jogou em casa. E nunca mais apareceu no cenário do futebol mundial para ganhar uma Copa do Mundo, embora seja uma seleção ali de segundo escalão, terceiro escalão na Europa. Né? Então, em 1950, o Brasil apareceu forte para ganhar e não ganhou porque não tinha aquele punch para ganhar ainda. Não era uma seleção de primeira prateleira. Fosse, teria ganhado a Copa em casa. E perdeu para o Uruguai. Voltou a aparecer de fato em 58, aí sim o Brasil entrou na primeira prateleira, tinha até a tese do viralatismo, né? O Brasil em 58, aí sim entrou na primeira prateleira do futebol mundial, 50 foi uma exceção porque o Brasil sediou a Copa, Depois disso, em 74, não teve perto de ganhar. Em 78, chegou ali na semifinal, mas não era favorito para ganhar. Em 82, teve uma baita seleção. Mas vamos combinar, o Brasil saiu na segunda fase. O Brasil não chegou perto de conquistar o título da Copa do Mundo. 86, nenhuma chance. 90, nenhuma chance. Então é muito mais comum perder do que ganhar. O período de dominância e de protagonismo do futebol brasileiro é de 20 anos em 100. E não é pouco, eu não estou menosprezando isso. Mas a gente precisa entender que nem sempre o Brasil vai chegar como protagonista absoluto e favorito absoluto numa Copa. O grande problema é ficar tanto tempo assim sem ganhar. Fabio, porque aí as novas gerações se acostumam a perder. E esse é o problema.
0: Você está torturando os números, Fabio.
2: Eu acho que ele está certo.
0: Você está torturando os números para que eles digam aquilo que você quer. Eu posso usar os mesmos números, os mesmos dados que você utilizou e defender uma tese completamente diferente, que o Brasil não entrou no cenário do futebol até 1950, justo. Mas até 1950 a gente está falando de duas Copas, de 30 e 34. Sim. E 38, uhum. Né? Só. A partir de então não tivemos Copa. Então a gente tá falando de uma década em que a Copa do Mundo não tinha 10 times. Era algo muito incipiente, era algo muito novo. E nesse cenário aí o Brasil não teve destaque. Mas depois da Segunda Guerra, no cenário pós-guerra, o Brasil teve destaque o tempo todo. Em 50 foi finalista, em 54 não. A Hungria e a Alemanha foram as principais seleções. Mas em 58 o Brasil já voltou. Foi uma Copa de hiato entre 50 e 58, só uma. Em 58 campeão, 62 campeão. 66 foi um desastre. Foi aquela exceção que confirma a regra. 70 foi o que foi. E aí tivemos 74, em que a seleção não foi bem, mas 78 o Brasil tinha uma ótima seleção, perdeu por causa de um acerto entre a Argentina e o Peru e teria decidido a final com a Holanda. E aí poderia ter acontecido qualquer coisa. 82 foi aquela seleção zaça. 86, um belíssimo time que perdeu na disputa de pênaltis para outro belíssimo time, que era a França, e tudo isso sempre permeado por craques. Sempre o Brasil teve craques admirados no mundo todo. E aí veio a década de 90, tivemos mais um hiato que foi 90, mas mesmo assim fomos desclassificados, ok, nas oitavas, mas para a Argentina de Maradona, que chegou à final, o Brasil poderia ter chegado. E aí, logo depois, volta a ser campeão em 94, finalista em 98, campeão em 2002. Então não é que o Brasil teve um domínio por 20 anos. O Brasil está há 20 anos em um hiato de protagonista. Mas durante os 80 anos de Copa do Mundo, com a exceção da primeira década, o Brasil sempre foi protagonista, sempre foi temido. E pronto.
3: E não teve perto de ganhar em várias Copas.
0: Não, claro, mas é claro, são 24 seleções, eram 24, depois 32, agora são 48 seleções, 47 não vão ganhar. Mas o Brasil esteve perto da final quase sempre.
3: Nós dissemos a mesmíssima coisa.
0: É isso, cada um usou os números a seu favor aqui.
3: Exatamente.
0: E agora o ouvinte decide.
3: O fato é que é muito mais comum... aí o ouvinte decide. Manda pra cá, 11999-5200. Mas assim, concordo com o Megalho. O Brasil teve craques e bons jogadores em praticamente todas as Copas. Só que muitas delas não passou perto de ganhar. Esse é o meu ponto.
0: Mas olha, mesmo nos últimos 20 anos...
3: É mais comum
0: Fabio,
3: perder do que ganhar.
0: Claro, mas isso é para todo mundo, para a Alemanha também, para a Itália também, para qualquer seleção.
3: Mas é óbvio que é para todo mundo. E, aliás,
0: mas quem mais ganhou foi o Brasil.
3: O Brasil ganhou 5. Exato. Em conquistas sequenciais. Né? 3 Copas em 4 e depois 2 Copas em 3.
0: É claro, se você não for o Bayern de Munique no campeonato inglês, você vai muito mais perder do que ganhar, mesmo no Brasil. Os times que mais ganharam, muito mais perderam do que ganharam na história do Campeonato Brasileiro. Isso é normal.
3: É isso.
0: Mas você está defendendo uma tese de que o Brasil não é tão protagonista assim, eu discordo. Não foi nos últimos 20 anos.
2: Então não é. Portanto, não é.
0: Não nos foi últimos nos 20 últimos
2: anos,
0: 20
2: anos. Então não é mais protagonista.
0: Não, mas a tese do Fábio é que, historicamente, nós tivemos 20 anos de protagonismo.
3: Mas, Megali, nos últimos 20 anos, o Brasil obteve os mesmíssimos resultados dos outros hiatos. desclassificação na, em fases que, é, que precederam ali a semifinal.
0: É, foi uma época, né? Muito, foi uma época muito ruim.
3: Por que,
0: de
3: que
0: fato?
3: Agora não. Não sim, é, mas é isso que eu quero dizer.
0: Mas vem cá, você acha que o São Paulo Futebol
2: mesmo
0: Clube.
2: Ah, pronto.
0: Não, não vou.
2: Entrou
0: São não, então, Paulo. Então vou dar outro exemplo. O Internacional de Porto Alegre não é um protagonista do futebol brasileiro, não ganha desde o fim da década de 70 um campeonato nacional. Sim. O São Paulo não é um protagonista, não ganha desde o fim da década de 2000. É, não importa quanto tempo, quer dizer, se a gente ficar 100 anos sem ganhar um título, vai lá. Mas o Brasil, a gente está falando de 6 Copas em que o Brasil não conseguiu vencer.
3: É isso que eu falei, o grande problema, mas eu acho que no fundo a gente defende a mesma tese. O problema é ficar muito tempo sem ganhar. Não ganhar por algumas Copas é comum, né? O que aconteceu nos últimos 20 anos já aconteceu lá atrás. O problema é ficar muito tempo sem ganhar porque as novas gerações se acostumam a perder. Isso é ruim, né? Eu acho que esse é o ponto. Tem que, Fabio, voltar a ganhar rapidamente.
0: Adorei a discussão, diga, tá? Eu adorei a discussão.
3: Eu também.
0: Eu sou a favor.
3: Precisava disso para um dia pós-ressaca, exato, entendeu? Exato. Eu fiquei pensando aqui que a gente poderia trazer de diferente.
0: Vamos lá. Então, depois dessa elegante discussão aqui, quem é que está conosco?
3: Maurício Ferreira, André Coutinho, todo mundo com a gente. Vamos girar a reportagem da Band News FM, porque a Copa continua e tem muita Copa boa pela frente. Como disse o Megali ainda há pouco, são grandes seleções de um lado contra seleções emergentes do outro lado, né? A gente tem já França e Marrocos, Espanha e Bélgica, Noruega e Inglaterra. E aí o vencedor de Argentina e Egito encara o vencedor de Suíça e Colômbia. Aliás, Argentina e Egito se enfrentam hoje, hein? Vamos girar a reportagem. Maurício Ferreira está com a gente e traz mais detalhes a respeito da Copa que continua, hein, Mau? Bom dia para você.
4: Tudo bem, Fabio? Ótimo dia a você. Mais uma vez um ótimo dia a todo mundo que acompanha por aqui a nossa programação da Band News FM. A Copa do Mundo continua aí com movimentação aqui em Dallas, viu? Nesta terça-feira, depois da classificação da Espanha, a vitória por 1-0 para cima de Portugal, a seleção da Fúria treina nesta terça-feira aqui em Dallas, no Cotton Bowl, meio-dia pelo horário local, 14h pelo horário de Brasília. Lá estará a Band News FM acompanhando então essa reapresentação da seleção espanhola depois dessa classificação. Voltando às quartas de final da Copa do Mundo, depois de 16 anos, após o título em 2010. Em 2014, no Brasil, caiu na fase de grupos. 2018 e 2022, foi eliminada nas oitavas de final. Então, depois de 16 anos, voltando às 8 melhores seleções de uma edição de Copa do Mundo. Agora, claro, né, o técnico Luiz de la Fuente terá esses próximos dias até sexta-feira para ajustar essa seleção que vai enfrentar a Bélgica sexta, 16h pelo horário de Brasília, em jogo que será disputado em Los Angeles, na Califórnia. Com algumas dúvidas, né, passando a projetar essa seleção da Espanha que vai entrar em campo pelas quartas de final e até pelas boas atuações de jogadores que ontem saíram do banco de reservas e que mudaram o destino do jogo, né? Ferran Torres, que deu passe e teve assistência para o gol do Merino. O Merino é difícil a gente pensar em titularidade, né? O trio de ataque que está muito bem definido também pelo Luiz de la Fuente, mas algumas peças entraram bem no segundo tempo e agora passam a colocar esse ponto de interrogação também na cabeça do Luiz de la Fuente. Então daqui a pouquinho, meio-dia, aqui no horário local de Dallas, a gente acompanha essa representação da seleção espanhola que vira a chave agora às quartas de final para pegar a Bélgica na próxima sexta-feira. Enquanto isso, Portugal se despediu aqui da Copa do Mundo de 2026 na primeira participação do dia, né? Falamos bastante por aqui sobre o adeus de Cristiano Ronaldo à história das Copas do Mundo, mas outro adeus também foi confirmado ontem na entrevista coletiva. O técnico Roberto Martínez diz que não comanda mais a seleção, então o jogo de ontem foi o último também de Roberto Martínez à frente de Portugal, campeão da Liga das Nações no ano passado, para cima dessa mesma Espanha. Ontem não conseguiu um resultado positivo e já anunciou que se despede então agora também do comando da seleção portuguesa, que vai tentar um novo ciclo, né? Um recomeço com Vitinha, ainda com João Neves, com Gonçalo Ramos, com jogadores mais jovens para tentar suprir essa ausência agora do Cristiano Ronaldo.
3: Ai, que é Cristiano Ronaldo? O que aconteceu com Portugal? Será? Foi no finalzinho.
0: Foi roubado. Mas não tem o que o cara fala, Portugal foi roubado, tinha um pênalti que não deu.
3: Era torcedor, coitado, ele tava desesperado nesse jogo.
0: Gente, quando eu fazia a mesa, eu usava isso aí em toda ocasião.
2: Não é?
0: Pra quem não sabe, foi... Isso era o quê? Copa das Confederações, não era? Que Portugal foi eliminado. Aí o Arthur...
5: Eurocopa.
0: Eurocopa. Foi, né? O Arthur Covre tava na casa de Portugal e foi entrevistar um amigo torcedor. E o cara tava descontrolado e mandou esse fã roubado aí. Portugal foi roubado!
3: Maurício Ferreira, obrigado pelas informações. Bom trabalho pra você.
4: Até já, pessoal. Boa sequência.
3: Ô, André Coutinho, vamos pra Miami agora. Ô Coutinho, segundo o Megali, não precisa nem ter jogo. A Argentina já passou pelo Egito. Tem Argentina e Egito de um lado. E Suíça e Colômbia do outro lado, para definir aí os últimos quadrifinalistas da Copa do Mundo. Coutinho, bom dia.
5: Tudo bem, bom dia. A Argentina disputa uma partida amistosa, um jogo treino já, 1h da tarde, aqui nos Estados Unidos, contra uma seleção qualquer, de acordo com o Luiz Megali. O jogo é 1h da tarde, vai ter transmissão da Band News FM.
0: Coutinho tá se vingando pelo jacaré agora, né?
5: Agora você vai ver. Eu fui cancelado em Portugal, você vai ser cancelado na Argentina.
0: Não, na Argentina não,
5: sei lá, viu?
0: Você ser cancelado no Egito.
5: No Egito. No Egito, é verdade. No
0: Egito?
5: Você... Não, ou se a Argentina.
0: Os caras vão me jogar.
5: Se a Argentina não passar, vão falar que foi você.
1: Foi zica reversa.
5: Olha lá.
1: De um jeito ou de outro, não vai dar certo isso, não.
0: Só piora.
5: Vamos lá. E o técnico Lionel Scaloni, técnico da Argentina, falou sobre o Lionel Messi. O Messi já é um jogador veterano, né? Queiram ou não, é um jogador veterano que disputou uma partida de 120 minutos contra Cabo Verde, no calor aqui de Miami, e agora vai enfrentar a seleção do Egito. O Scaloni falou da situação física do Messi e falou também sobre o adversário de logo mais 1h da tarde pelo horário de Brasília. Diga lá, Scaloni.
6: Bueno, Leo creo que está bien, no refirió nada a pesar de jugar 120 minutos el otro día y de 39 años, y si tiene no me lo dijo, así que jugará igual. Y Egipto es una muy buena selección, porque además que tiene jugadores de jerarquía, tiene un entrenador que viene trabajando hace tiempo con ellos, y tiene una idea marcada de juego y juega bien.
5: Ao contrário de Megali, Scaloni está preocupado com o Egito, diz que tem jogadores fortes, jogadores protagonistas em alguns clubes, que vai ser uma partida dura para a Argentina. E ele falou do Messi, apesar de 39 anos, diz que está bem, jogou 120 minutos contra Cabo Verde, está super bem o camisa 10 da Argentina. Meio dia e meia, começa a nossa transmissão, Anderson Gonçalves na narração, Bernardo Ramos e Bruno Camarão nos comentários, Lucas Belotti nas reportagens, no plantão, Humberto Ferretti, a bola rola a partir de 1h da tarde para Argentina e Egito. Quando passar a página aí de Argentina e Egito, Megali, quem que é o favorito dessa partida?
0: Megali, Argentina e Egito? Eu vou entrar no personagem. Já ganhou, cara. Já tá nas quartas de final, a Argentina. A Argentina não vai se deixar desclassificar para uma também seleção acho. Do porte do Egito, com todo o respeito ao Egito, assim como o Brasil não poderia se permitir desclassificar para uma seleção do porte da Noruega. Não importa que tenha o Serginho Chulapa loiro. Não tem essa. O Brasil tem que passar pela Noruega. Não tem conversa. Mas a Argentina...
2: Parece que eu estou vendo a imagem amanhã, depois de uma derrota histórica da Argentina, esse mesmo vídeo da fala do Megali, sabe, em câmera lenta... Esse jogo nem precisa ter.
0: Fica a câmera lenta e preto e branco, né?
1: Isso. Aí foca assim, né, na boca. Não precisa ter.
5: Megali, você faria algo?
0: Como
5: teve,
0: assim?
5: Teve um comentarista lá da Argentina que falou que um ex-jogador, atual técnico, que disse que se Cabo Verde complicasse o jogo para a Argentina, ele rasparia toda a cabeça. Não. Alguma promessa de Luiz Megali?
0: Só faltava essa, me colocar nessa situação pelos argentinos, né, cara?
5: Não, só pra saber, vai que, né?
0: Eu não me coloco vai pelo que. Meu time. É boa tentativa, Coutinho, mas não vou fazer nada, não.
5: Tá bom, tentei. Pessoal, só pra voltar naquele assunto do protagonismo do Brasil, de 23 edições, o Brasil só não ficou entre as 8 melhores em 4. Essa é a quarta vez na história apenas que o Brasil não fica entre as 8 melhores. 34, 66, 90 e agora 2026. E essa é a primeira vez na história das Copas do Mundo que nós não teremos nem Brasil, nem a Alemanha entre as 8 melhores seleções do planeta. Primeira vez na história sem Brasil e Alemanha.
0: Brasil ou Alemanha. Uhum. O Brasil continua sendo gigante. Você vê a nossa crise é não ficar entre os 10. É horrível, mas é não ficar entre os 10. Né? Não é exatamente... Quer dizer, é uma tragédia para o nosso padrão. Mas é aquela coisa,
3: sim,
0: né?
3: Sim, pro nosso padrão.
0: A crise do São Paulino é ganhar a Sul-Americana. Sim. A crise do Palmeirense é cair pra segunda divisão. Então, tamanhos.
1: Cara, a gente tá esquecendo
5: mais do uma jogo vez, do sou Japão, obrigado a concordar.
1: A gente ficou atrás do placar o jogo inteiro, até o final. Quase não deu, a gente passou raspando pelo Japão. Sentindo ali, ó, a água bateram nos fundilhos demais, né? Quase não ficamos entre os 16.
0: Mas ficamos.
1: Só posso dividir com vocês um negócio aqui? Eu não achei o vídeo original de um garotinho chamado Arthur Silva, que acabou viralizando. Vocês receberam esse vídeo? Que é um grupo de crianças... É o que dá, né? Juntar Copa do Mundo e Festa Junina. Um grupo de crianças revoltadas, depois da eliminação do Brasil pela Noruega... Queimando o álbum de figurinha numa fogueira.
2: Gente!
1: Foi, então eu quero achar o vídeo original desse garoto que postou, que é o Arthur Silva, mas é que é muito engraçado.
0: O que eu vi foi um grupo de adultos arrancando.
5: A gente usou ontem no Gole da Copa, no nosso programa do YouTube.
1: Jura, Coutinho?
5: A gente usou esse vídeo no Gole da Copa. A gente usou no nosso programa do YouTube.
1: Eu vou procurar,
5: 7:68. Então deve estar em algum lugar aí, mas a gente usou ontem.
0: Eu vi uns adultos
5: arrancando. Eu calculei ali uns 21 mil reais de prejuízo, viu, Fábio?
1: Porque foi muito alto.
5: Ele rasgou e jogou uns 20 mil reais ali jogados na fogueira.
0: Não, essa foi uma decisão. Tô muito no... mas eu vi adultos destruindo a decoração da rua, assim. Mas os caras estavam tão furiosos. Eles tiravam com uma raiva as bandeirinhas. Gente, vamos lá? Em frente?
3: Vamos nessa. Amanhã é o primeiro dia sem jogos, hein? Primeiro dia sem jogos.
2: Faz da hoje, vida?
3: Depois de quase um mês de Copa. Não tenho a menor ideia do que eu vou fazer.
0: Gente, a Copa tem mais 10 jogos. Sendo que um não vale nada, que é aquela disputa de terceiro e quarto. São mais 10 jogos até o final da Copa do Mundo. Então a gente tem que desfrutar cada segundo, gente, né, das partidas.
3: Parecia que nem ia acabar, né? Eram 104 jogos ao todo. Faltam só, já foram 94, cara. Bom, vamos nessa.
2: Tá bom, transmissão hoje, 12:30, né?
3: Isso, pra Argentina e quem? Egito, né?
1: Uhum. Olha lá, já até esqueceu, né, Fábio França? Já esqueceu.
2: Podia ser qualquer um pelo aí, jeito, né? Valeu, Fábio, valeu, Coutinho, até mais.
3: Valeu, gente. Tchau, tchau.
5: Valeu.

0: Agora são 9h52, voltamos a falar sobre a morte de Benedito Rui Barbosa, enterro do dramaturgo, velório, informações que foram confirmadas agora há pouquinho, não é, Thiago Muniz? O que você nos conta, o que você traz de atualização?
1: O velório do corpo do dramaturgo Benedito Rui Barbosa terá uma parte do procedimento aberto ao público, entre 3 e 4 da tarde, na Funeral Home, na região da Avenida Paulista, na rua São Carlos do Pinhal. A cerimônia como um todo vai se dar das 3 da tarde até as 9 da noite, mas estará aberto ao público, repetindo, entre 3 e 4 da tarde. Depois disso, o corpo de Benedito Rui Barbosa deve ser cremado. A morte dele foi confirmada na manhã de hoje, a partir de uma nota divulgada pelo Hospital do Coração, onde ele estava internado. Ele morreu em decorrência de um quadro de insuficiência renal, quadro de saúde que fez com que ele fosse internado algumas vezes nessa mesma instituição. No mês de janeiro, ele chegou a passar quase 20 dias por lá tratando desse quadro de saúde. Benedito Rui Barbosa morreu aos 95 anos, um dos principais autores da teledramaturgia no Brasil, conhecido principalmente por retratar as histórias de imigrantes, tanto de origem portuguesa, mas também de origem italiana, e também histórias que colocavam o campo, o interior do país, como protagonista. Dessa maneira, ele contou a história de Pantanal, em 1990, pela TV Manchete, um dos maiores sucessos da TV brasileira. É um caso raro em que uma das principais novelas, das mais assistidas, campeã de audiência, não esteve entre aquelas exibidas pela TV Globo. Ele exibiu esse folhetim pela TV Manchete, justamente a partir do momento em que a TV Globo, num primeiro momento, acabou descartando a ideia. Ele levou a ideia adiante para outra emissora e assim foi. Ele também, aí pela Rede Globo, contou a história de O Rei do Gado, Renascer, e também de Terra Nostra e Esperança, entre outros também, falando do interior, Sinha Moça, Cabocla, temas comuns aí na dramaturgia de Benedito Rui Barbosa. Ele é o mais velho entre 5 irmãos. Ele nasceu na cidade de Gália, no interior de São Paulo, em 1931. Passou a infância na vizinha Vera Cruz, uma região de cafezais habitada por imigrantes japoneses e italianos, temas que ele comumente colocou nas obras dele, justamente. O pai dele morreu cedo e ele começou a trabalhar, então, desde muito jovem para ajudar a família. Trabalhou como auxiliar de uma firma comercial, vendedor de verduras, faxineiro, e aí conseguiu um emprego como revisor no Estado de São Paulo, no jornal O Estado de São Paulo. Pegou o gosto pela atividade da escrita, pela atividade literária, e então escreveu o primeiro romance da carreira dele, Fogo Frio, adaptado para o teatro, premiado pela Associação Paulista de Críticos de Arte, e aí ele entrou para a vida artística de maneira definitiva, com produções rodadas pela TV Tupi, pela Excelsior, Record, TV Cultura, TV Bandeirantes e principalmente aí pela Rede Globo. Então morreu aos 95 anos o autor de novelas dramaturgo Benedito Rui Barbosa em São Paulo.
2: O suspeito procurado pelo atentado contra o tenente da Rota em São Caetano do Sul é colocado na difusão vermelha da Interpol. Destaque de Larissa Biscaia.
3: É o Hércules da Costa Siqueira, que está nessa lista da difusão vermelha, procurado, suspeito de ser a pessoa que atirou, de fato, contra o tenente da Rota, o Ronickson Pimentel dos Santos, que segue internado em estado grave e sem previsão de alta. O Hércules é conhecido por dois apelidos, Golias e Peruca. Esse crime aconteceu lá no dia 27 de junho, em São Caetano do Sul. O PMI estava de folga, estava de moto, passando pela rua, quando foi vítima desse atentado. Secretaria de Segurança Pública pediu para incluir o nome do suspeito nessa lista, justamente para ampliar a área de busca. Ele que deve responder por tentativa de homicídio. Tenente Ronickson, portanto, segue internado. As investigações continuam.
4: O Ministério Público, daqui a pouquinho, a gente vai falar sobre essa operação cumprida agora pelo Ministério Público e a PM, são suspeitos de terem cometido fraudes em licitações da Prefeitura. Mas antes, a gente fala sobre o motorista que provocou o acidente na rodovia Castelo Branco, que deixou 3 pessoas mortas e que vai seguir preso. Informações com Augusto Vale.
5: A Justiça de São Paulo converte para preventiva a prisão do motorista envolvido em um acidente que deixou 3 pessoas mortas, entre eles uma criança, na rodovia Castelo Branco, na região de Osasco. O caso aconteceu no último domingo. Segundo a Secretaria de Segurança Pública, policiais militares foram acionados para atender uma ocorrência em que o motorista conduziu o veículo em alta velocidade quando colidiu na traseira de outro automóvel. 2 adultos e uma criança que estavam no veículo atingido ficaram presos às ferragens e morreram carbonizados. O motorista responsável pela colisão apresentava sinais de embriaguez e se recusou a realizar o teste do bafômetro.
0: A polícia apura o possível envolvimento de um delegado num esquema de lavagem de dinheiro para o PCC. Detalhes com Carlos Costa.
6: A Corregedoria da Polícia Civil abre uma investigação interna após um delegado ser citado em um inquérito sobre um esquema de lavagem de dinheiro para o PCC. Na apuração da Polícia Federal, Fábio Pinheiro Lopes é mencionado como um suposto destinatário de R$100 mil, segundo afirmou em áudio um advogado investigado no caso. A gravação faz parte do inquérito sobre o suposto esquema bilionário de lavagem de dinheiro ligado ao tráfico internacional de drogas, no qual o profissional do direito é apontado como intermediário. Segundo a Secretaria de Segurança Pública Paulista, a investigação da Corregedoria foi instaurada assim que a Polícia Civil tomou conhecimento do caso, envolvendo o delegado que é o atual diretor do Departamento de Operações Policiais Estratégicas.
2: Um pouquinho mais cedo, um ouvinte mandou mensagem para a gente falando de uma ocorrência na Berrini, na altura do número 1100. Ele falava já de carros da Polícia Civil que estavam por lá. Agora, outro ouvinte manda mensagem perguntando o que aconteceu, falando de resgate, né? Carro de ambulâncias também nessa mesma região. A gente está apurando para ter mais informações e trazer oficialmente o que houve. Mas uma ocorrência, em geral, quando tem ali um carro da Polícia Civil, não é só uma ocorrência de trânsito, não. Né? Não é só uma batida, né? Onde normalmente é um agente da CET que vai ver o que aconteceu, vai orientar o trânsito. Então, a gente está atrás de mais detalhes. Foi agora por volta de antes das 9h20 da manhã.
4: Uma operação da Polícia Federal mira o tráfico internacional de cocaína em São Paulo. Detalhes com Arthur Coelho.
7: A Polícia Federal vai analisar o material apreendido em 2 operações para combater o tráfico de cocaína em São Paulo. As ações dessa segunda-feira apuram a participação de funcionários do aeroporto de Guarulhos no transporte internacional da droga. A investigação começou após apreensões nos aeroportos de Lisboa, em Portugal, e de Frankfurt, na Alemanha. As informações da polícia apontam o suposto envolvimento de 3 funcionários terceirizados do aeroporto. 2 deles já estão presos. O único que está solto terá de cumprir medidas cautelares, como, por exemplo, o monitoramento eletrônico.
2: Bom, a gente recebeu aqui da produção da Band News a informação dos bombeiros, né, do que aconteceu ali na Berrini. 9h16, teria sido uma batida entre carro e moto. Uma vítima no local inconsciente, esperando por atendimento. Então foi, pouco antes das 9h20, né, às 9h16, houve esse acidente ali na Berrini, na altura do número 1130.
0: Vou acionar o Robson Ramos para falar mais do trânsito aqui em São Paulo. Falando de onde, Robson, bom dia.
8: Sheila Magalhães, bom dia para você mais uma vez. De volta no Band News São Paulo. A gente fala mais do trânsito. Eu vou destacar a Marginal Tietê porque ela ia até calma, digamos assim. Agora tem uma ocorrência ali na altura da ponte da Vila Guilherme, que deu uma baita travada para quem está indo no sentido Castelo Branco. Lentidão começando já na altura da ponte Aricanduva, se estendendo até a altura da ponte da Vila Guilherme. A ocorrência está na pista expressa, impacta a central também. A local já estava bem carregada e essa condição ruim segue depois até a ponte das Bandeiras. Ela dá uma melhorada grande, mas volta a ficar ruim pela pista expressa entre Engenheiro Caetano Álvares e a ponte da Freguesia do Ó, e depois disso o caminho melhora até o Cebolão. Para Ayrton Senna, trânsito apenas carregado ali na altura da passagem pela rodovia dos Bandeirantes. 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
4: Está apertadíssima a corrida pelo Senado em São Paulo, segundo pesquisa Datafolha. O levantamento divulgado ontem à noite aponta que Marina Silva, da Rede Sustentabilidade, tem 18% das intenções de voto. Situação de empate técnico com Simone Tebet, do PSB, com 16 pontos. Margem de erro de 2 pontos para mais ou para cima. E Tebet, por sua vez, está tecnicamente empatada com Ricardo Salles, do Partido Novo, que tem 13%. E aí o Salles está empatado, tecnicamente, com o André do Prado, que tem 11%, e com Guilherme Derrite, do Progressistas, que tem 10%. E o Derrite e o André do Prado estão empatados tecnicamente com o Paulinho da Força, do Solidariedade, que tem 8%. Neste ano serão eleitos dois, tá apertadíssima, tá? A disputa, a campanha nem começou. Serão eleitos dois senadores por estado. 17% dos entrevistados dizem que não vão votar em nenhum dos candidatos, em branco ou anular. 7% dizem que não sabem. E o Datafolha ouviu 1.608 pessoas entre quarta e sexta da semana passada, nível de confiança de 95%.
0: Fim de semana prolongado, tem feriado nessa semana no estado de São Paulo, né?
4: Feriado
0: prolongado. Feriado prolongado pelo fim de semana, é isso aí.
4: Mas é pra ser chato isso, né?
0: Não, mas é o certo. Um feriado prolongado pelo fim de semana.
4: Feriado prolongado pelo fim de semana. Fosse isso. O feriado na terça-feira, aí seria
0: o fim de semana prolongado, isso aí. Né? E que deve movimentar as estradas aqui em São Paulo, o pessoal que vai viajar, as concessionárias, como acontece normalmente em feriados, preparam alterações na operação das rodovias. Quem tem informação para a gente é Gabriele Soares.
9: As concessionárias das rodovias de São Paulo prevêem mais de 20 milhões de veículos nas estradas durante o feriado prolongado de 9 de julho. A operação especial começa na terça-feira e vai até domingo, com reforço de guinchos, ambulâncias e equipes de atendimento, além do monitoramento 24 horas em parceria com a Polícia Militar Rodoviária. Nos acessos ao litoral, poderão ser adotadas medidas especiais de fluxo, como a reversão de pista no sistema Anchieta Imigrantes. Durante os períodos da maior movimentação, obras programadas e circulação de cargas especiais serão suspensas. A recomendação é evitar os horários de pico.
2: A linha 17 Ouro do metrô vai funcionar nesta quinta-feira, dia do feriado da Revolução Constitucionalista, e também na sexta. A operação será realizada das 9 da manhã até as 4 da tarde. Na quinta, os trens das demais linhas do metrô e da CPTM vão circular com a frota equivalente à de um domingo. Na madrugada de sábado para domingo, as linhas... Então é madrugada de domingo, né? Da noite de sábado para madrugada de domingo. Isso. As linhas 1 azul... A gente tá chato hoje, hein? Não, com essas convenções.
4: Madrugada de sábado para domingo... Isso
2: não, é madrugada de domingo. A madrugada é do domingo.
4: O domingo começa quando a gente acorda e o sábado termina quando a gente dorme, você não acha? Eu ouvi de um americano que ele achava super interessante que o brasileiro tivesse criado... O brasileiro é tão notívago, né? Que criou um nome para um período que, na verdade, é o dia, né? O novo dia. Né? Não são todos os países que têm um nome para esse período entre período a meia-noite e o amanhecer.
2: É um período longo.
4: É.
2: Coisa de quase 5 horas, né?
4: É.
2: Da meia-noite, mas então, ó, a meia-noite termina a noite de sábado. Aí, a partir da meia-noite, é madrugada. A madrugada vai até as 4 da manhã, entendeu? A madrugada vai a partir meia-noite, 4, 5, né? Até amanhecer. É. Mas é no domingo já, entendeu?
4: Não é
2: no sábado.
4: Não, é no domingo, mas você concorda?
2: É madrugada de domingo.
4: Boa parte que vão estar usando o metrô estarão ainda com as suas mentes no sábado?
2: Você está voltando para
4: casa,
2: entendi,
4: de uma noitada.
2: Entendi,
4: você tá no sábado,
2: você tá dizendo,
4: ainda,
2: mas já
4: embora
2: é
4: você já esteja no domingo.
2: Uhum. Não, entendi o que você quis dizer. Mas é domingo.
4: Tecnicamente no domingo.
2: Tecnicamente, essa é a madrugada de domingo.
4: Creio que talvez a gente tenha mais confundido do que explicado.
2: Não.
4: Não?
2: A madrugada é a madrugada do domingo. Domingo bem cedinho. É. Essa é a madrugada do domingo. Então, ó, nesse período, linha 1 azul, 2 verde, 3 vermelha e 15 prata vão funcionar. Durante toda a madrugada, entendeu?
4: Tá.
2: De domingo.
4: Tá falando.
0: Não é mais fácil falar de sábado pra domingo,
2: de sábado, gente, pra domingo, pronto.
4: Era.
0: Simplificando assim.
4: Ah, mas qual é a graça de domingo? Você simplesmente informar e não gerar
0: não
4: uma
0: confundir as pessoas.
4: E não pra confundir a cabeça das pessoas. Entendi. Olha, gente, daqui a pouquinho acontecem lá, acontece a audiência pública nos Estados Unidos em que empresários vão defender a não tarifação de produtos brasileiros, né? Eles vão tentar mostrar ao governo dos Estados Unidos que a tarifa adicional de 25% pode se voltar contra os próprios americanos. Ontem, representantes de empresas das duas nações pediram para que a proposta da gestão de Trump não seja aplicada a partir do dia 15 deste mês. Nos painéis de discussão na representação comercial em Washington, os setores têm citado riscos a alimentos, suplementos e remédios, além de insumos agrícolas. Os impactos seriam observados sobre a população, a inflação e as cadeias produtivas do país, já que os Estados Unidos não conseguem atender a própria demanda. Uma lista com pedidos de exceção já foi encaminhada, contemplando itens como café, mel, Pescados, Autopeças e Móveis. O senador e pré-candidato à presidência pelo PL, Flávio Bolsonaro, deve se manifestar na audiência sobre as tarifas em Washington, que acontece hoje.
0: A Polícia Federal investiga um esquema de lavagem de dinheiro que teria movimentado mais de 7 bilhões de reais nos últimos 6 anos. Quem tem os detalhes é a Clara Neri.
10: O ex-prefeito de Belfor Roxo, Márcio Canella, é alvo de operação da Polícia Federal contra um esquema de lavagem de dinheiro. Outro alvo é o delegado Marcos Amin. Ao todo, os agentes tentam cumprir 19 mandados de busca e apreensão. Policiais civis e milicianos também estão entre os alvos. Segundo as investigações, o esquema teria movimentado mais de 7,6 bilhões de reais nos últimos 6 anos, de acordo com um relatório de inteligência do Conselho de Controle de Atividades Financeiras.

0: Uma rua no berço do samba paulistano, na Barra Funda, vai ter o nome trocado para destacar a história do primeiro cordão de samba da cidade. Fala aí, Juliana Nogueira.
1: A rua João de Barros, na Zona Oeste, vai passar a ser chamada de Samba da Barra Funda. A região no Largo da Banana tem um marco importante na história da cidade. Apontada como berço do samba paulistano, foi lá, em 1914, o primeiro cordão carnavalesco da capital paulista, origem da escola de samba Camisa Verde e Branco. A informação foi confirmada pela colunista Mônica Bergamo. A alteração do nome foi proposta pela bancada feminina do PSOL, em parceria com Rodas de Samba. A Prefeitura de São Paulo sancionou a lei, assim, a rua deve passar a ter um novo nome a partir do mês que vem.

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1: Oi, Karine Gama. Bem que você nos alertou, hein? Que o dia hoje vai ficar encoberto, friozinho. Eu tô vendo o pessoal chegando aqui, né? Passando pelo pátio da Band de cachecol, de blusinha de lã. É isso mesmo? Esse pessoal tá certo? Bom dia pra você, Karine.
2: Bom dia, Carla, Sheila, também a todos que nos acompanham. Pois é, lá fora, temperatura na casa dos 18 graus. Esse aumento da temperatura está muito lento. A máxima hoje não passa de 21 durante a tarde. E já chove em áreas da Baixada Santista. De acordo com as últimas imagens dos radares e também dos pluviômetros da região, não é uma chuva ainda muito forte, mas no decorrer desta terça-feira, o litoral de São Paulo pode ter uma chuva moderada, tanto o litoral sul quanto o litoral norte. Aqui na capital também tem condição de chuva para hoje à tarde e as temperaturas não sobem. Isso porque uma frente fria atua bem perto da costa do estado de São Paulo. Não é uma frente fria continental, então a gente sente mais o reflexo desse sistema que passa em alto mar e com isso toda essa nebulosidade que só tende a aumentar nas próximas horas. Temperaturas bem baixas, máxima repetindo de 21 graus em São Paulo com condição para chuva hoje à tarde. Essa frente fria vai passar bem rápido. Amanhã ainda fica bem nublado, tem uma chance de uma chuvinha mais fraca, mas a partir da quinta-feira, que aí é feriado no estado de São Paulo, devemos ter a entrada da massa de ar seco. Essa massa de ar seco, ela também tem origem fria. Lá na região sul do Brasil, hoje já provoca temperaturas bem baixas. Esse sistema, que é a massa de ar frio, ela vem na retaguarda desta frente fria, então vamos ter queda nas temperaturas, especialmente durante as manhãs. Mas como é uma massa de ar seco, durante a tarde tem muito sol, e aí a gente tem o aumento das temperaturas à tarde. É até um pouco confuso, mas esse sistema provoca grandes amplitudes térmicas. Então no feriado vamos ter temperaturas mínimas na casa de 11 graus em São Paulo, só que a máxima deve ficar perto ali dos seus 24, 25 com bastante sol. Não amanhece com sol, nevoeiro. Quem for pegar a estrada logo cedo, especialmente em direção ao litoral, condição para nevoeiro durante a quinta-feira, mas à tarde bem mais ensolarada, bem mais quentinha. Volto com vocês.
3: Tá bom, para o feriado tem encomenda aqui de ouvinte. Como vai estar o feriado em Olímpia? Foi a Cláudia Bonfim que mandou a mensagem para cá.
2: Ai, muito bom. Olímpia, né? Os termas, aquela água quente. Bem ensolarado lá, Cláudia. As temperaturas mínimas logo no amanhecer na casa dos seus 15 graus, mas de tarde perto dos 25. Então, vai ser um feriado com tempo bastante favorável para aproveitar a região dos termas no norte do estado de São Paulo. Voltando ao nosso quadro, iria, não iria? Eu iria.
3: Ah, boa. Gente, ótimo. O Jefferson escreveu para cá. Será que ele vai junto com a Cláudia? Porque o Jefferson acabou de escrever. Como é que vai estar o tempo na nossa fabulosa Olímpia?
1: Aí, ó, tá vendo?
3: Pronto, será que eles vão juntos?
2: Pois é, água quentinha,
1: deve ser bom. Posso fazer só mais uma pra Karine? Festa junina num sábado, no próximo sábado, né, depois do feriado, em Ibiúna. Rola? Vai rolar?
2: Nossa,
1: vai ter chuva?
2: Em pleno mês de julho. Eu quero saber se
1: festa julina, boa.
2: Pois é, calor por lá, viu? Tempo aberto também. A gente segue com as mesmas condições que grande parte do estado de São Paulo. Vai passar a frente fria hoje, na retaguarda vem aquela massa de ar seco. Então, pela manhã, Carla, ainda friozinho. Agora, de tarde, esquenta bem. A tarde da sexta-feira e a do sábado deve ser as mais quentes. A região de Ibiúna já é mais quente que a capital paulista. A temperatura máxima deve oscilar ali de 25 a 26 graus. Nestas áreas mais do interior paulista. Então vai ser bastante favorável, sem condição de chuva no sábado.
1: Uhum. Aê, coisa boa, hein? Bom saber.
3: Tem gente perguntando de Itu.
1: Itu, o que você vai fazer no
2: Itu,
1: feriado?
2: Itu bem pertinho de Campinas. No feriado mesmo? Mesma situação, viu?
3: Ah.
2: Também seguimos com esse tempo mais aberto, ensolarado, sem previsão de chuva. Quem sai cedo, ali a região tem bastante trilha, então quem for sair cedinho, casaco mais reforçado, que as temperaturas mínimas vão estar baixas, na casa de 13, 14 graus perto da região de Campinas. Agora de tarde esquenta e o ar fica mais seco, então para Olímpia, para Itu e Ibiúna, cuidado com a hidratação, umidade do ar mais baixa durante a tarde.
1: Você viu esse do Beto Carreiro?
3: Não, não vi.
1: Olha, um ouvinte, Karine, que diz o seguinte: vamos à família. Eu, esposa, gêmeos de 12 anos, eles vão para Santa Catarina para o Beto Carreiro, né? Ele diz: olha, eu não costumo mandar mensagem pra rádio nenhuma, pra ninguém, mas pra vocês. Agora eu fiz questão.
3: Legal.
1: Que bom, quem mandou essa mensagem foi o Rodrigo. E aí, ele vai aproveitar no Beto Carreiro nesse feriado, Karine?
2: Olha, aproveitando o feriado que é só em São Paulo, na região
1: Eita,
2: sul
1: verdade.
2: Do Brasil,
1: é mesmo.
2: No sábado,
1: mas ele sai daqui e viaja,
2: uma frente fria. Então, quinta-feira e sexta-feira ele consegue aproveitar melhor. Se precisar escolher algum dos dias para ir para o parque, dê prioridade, né, dá prioridade para quinta e para sexta, que o tempo vai estar melhor em Santa Catarina. Mas a frente fria, que vai chegar no domingo no estado de São Paulo, passa no sábado pelo estado catarinense. Então, no sábado, já vamos ter um tempo mais fechado, com chuva e com bastante frio, por conta da formação desta frente fria. Sábado e domingo, em Santa Catarina, o tempo não vai estar muito bom.
1: Tá,
2: e aí,
1: boa.
2: No domingo, essa frente fria avança aqui por São Paulo também.
1: Aproveita na quinta e na sexta, o Rodrigo.
3: É, o Eduardo Moreno escreveu, tempo para o feriado prolongado em Bertioga.
2: Tempo bom, tanto na quinta. Quinta amanhece nublado, tá? Aquela formação de nevoeiro. Temperatura mínima na casa dos 15, 16 graus para o litoral de São Paulo. Máxima em torno de 24 na tarde da quinta. Na sexta-feira, amanhece mais ensolarado. Sexta e sábado devem ser os dias mais ensolarados no litoral do estado. No domingo, o tempo muda. E aí, com a chegada da frente fria que eu comentei há pouco, o litoral de São Paulo deve ter mais chuva do que a capital e a nebulosidade aumenta já na manhã do domingo. Então, quinta-feira, sexta e sábado, principalmente com bastante sol, dá para aproveitar também.
3: Chegou Campos do Jordão também, pode ser essa
1: pode,
3: última?
1: Uhum.
3: Então, Campos do Jordão pergunta ao Dante.
2: Para finalizar, então, Campos do Jordão, temos até algum risco de geada nas madrugadas de quinta-feira e de sexta, onde a temperatura mínima na região da Serra da Mantiqueira deve ficar perto ali de 4 a 5 graus, mas temos grandes amplitudes térmicas. Então, amanhece muito encoberto, amanhece com temperaturas baixas, bastante frio. Decorrer da manhã, o sol aparece cada vez mais. E aí, durante a tarde, tanto da quinta quanto da sexta-feira, o sol vai predominar. Esquenta bem para a região, máximas em torno de 20 graus, especialmente na tarde do sábado. Então, é uma temperatura mais agradável e favorável para as atividades a céu aberto, porque não tem condição de chuva. Só no domingo. Domingo volta a chover em toda essa faixa leste do estado de São Paulo. Então, Bertioga, Campos do Jordão, a região do Vale do Paraíba, Vale do Ribeira, capital, Campinas, tem condição de chuva durante o domingo com a chegada desta frente fria. Até lá, a gente tem uma condição de tempo mais ensolarada. Campos é frio, então não tem muito como escapar disso em pleno mês de julho, tá?
1: Tá, muito bem, Karine. Sempre muito bom conversar com você. Amanhã você está de volta trazendo a atualização da previsão do tempo ao vivo. Beijo, Karine. Bom trabalho.
2: Beijo, até amanhã. Tchau,
3: até, tchau.
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3: Então dá tempo, tá? De amanhã responder outros pedidos, porque chegou um monte de gente depois escrevendo, Ilha Bela e Caraguá e tal. Amanhã a gente responde também e atende esses outros pedidos, conversando com a Karine. Ô, Robson Ramos, chega mais. Fala de onde agora?
4: Avenida do Estado tem lentidão no sentido da Marginal do Tietê, ali na altura da Avenida Tereza Cristina, depois dali a condição melhora. Aí tem lentidão no Parque Dom Pedro II, ali na saída, um pouco antes da Avenida Mercúrio, até a Rua São Caetano. Pro Ipiranga tá tudo muito ruim, já desde a Estação Armênia do metrô, até a passagem pela Paula Souza, e depois dali a condição melhora bem até a chegada à região do Ipiranga. 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
9: bobó de camarão. Vou passar aqui pra vocês rapidinho, uma maneira gostosa e rápida de fazer bobó. Perfeito, tá, gente? Então é o seguinte, primeiro os camarões. Os camarões, você vai numa panela, na panela que você vai fazer já todo o processo, tá? Então nesta panela onde você vai fazer o bobó, você vai colocar um pouquinho de azeite. E nesse azeite, você vai fritar os camarões rapidamente. Lembrando que camarão não gosta de muito tempo. Camarão é rapidinho, tá? Então dá aquela salteada rápida nos camarões e vai reservando. Da última vez que eu fiz, eu fui fritando com azeite de oliva, que a gente chama, mas no final, os últimos camarões, eu fritei também um pouquinho no dendê, que aí também dá já um borogodó neles, tá? Reservei os camarões. Aí, numa panela, você vai colocar pimentão, cebola e alho pra refogar. Deixa refogar bem com azeite e um pouco de dendê. Refoga bem esses vegetais. Quando eles já estiverem bem molinhos, você vai colocar um pouquinho de tomate. Se a gente estiver fazendo bobó para umas 4, 6 pessoas, vamos falar uma xícara de pimentão, uma xícara de cebola picada e meia xícara de tomate. O tomate é bom porque ele dá uma alegria no bobó. Refogado tudo isso, você vai cozinhar mandioca nesta panela. Eu compro já, gente, descascado e às vezes até cozida, tá? Mas se você não tiver

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2: Pela rodovia Castelo Branco, tem dificuldade na chegada à capital já desde Osasco, na altura do quilômetro 17, e vem até o 13 pela pista expressa, que é o acesso ao Cebolão, e tem obras por ali, fique atento, hein? Pela via lateral, tem lentidão do 18 ao 17, e depois do 16 até o 13, no acesso ao Cebolão também, e a marginal Pinheiros. Para quem vai para o interior, o trânsito é intenso, carregado, mas não tem paradas agora. 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
3: Estamos na área e pelo menos por enquanto a Argentina também. Hoje tem a Argentina enfrentando o Egito, tem também a Colômbia enfrentando a Suíça e entre os sul-americanos eu confesso pessoalmente que eu tenho mais facilidade em torcer para Colômbia. Mas cedo eu troquei ideia aqui com um dos nossos ouvintes que chamou de vira-latismo a dificuldade dos brasileiros em torcer para a Argentina. Então a nossa questão de hoje é possível um brasileiro torcer de forma genuína para a Argentina? Hoje, Sheila Magalhães por aqui e também Bia Beatriz Teodosio. Seja bem-vinda, nossa estreante. Tudo bem,
4: obrigada,
3: Bia?
4: Obrigada, gente. Tô feliz demais de estar aqui com vocês.
3: Que bom. E aí, torcemos para a Argentina?
4: Então, eu sou contra. Eu sou contra torcer para a Argentina. É. Não consigo, não acho que é algo genuíno torcer para a Argentina. Acho complicado, assim. Eu também tenho mais facilidade de torcer pra Colômbia, confesso. Indo fora da América Latina, eu tenho mais facilidade de torcer ali pro Marrocos, quem sabe. Fazer uma zebra contra a França. Mas, assim, acho meio complicado o brasileiro torcer pra Argentina, mas...
3: A Sheila, ela colocou fora do ar a questão. É possível torcer pro Messi e não torcer pra seleção da Argentina?
5: É o meu caso, por exemplo. Então hoje a minha torcida vai ser a seguinte: pro Messi converter, aliás, marcar um golaço de repente, sabe? Um golaço assim. Mas a Copa do Mundo ele já tem, ele já garantiu, então ele não precisa dessa. Então eu torço pelo Messi pra brilhar em campo e pra Argentina perder. Porque é possível fazer isso, né?
3: Uhum,
5: então essa é minha torcida para hoje. Eu concordo que essa rivalidade... Eu sou muito competitiva, então eu não me vejo torcendo para uma seleção como a da Argentina pelo nível de competição, de rivalidade que a gente criou. Mas eu também não condeno aqueles brasileiros que torcem por argentino, sabe? É um povo daqui, vizinho e tal. Também não condeno, mas não consigo torcer. Também teria mais facilidade para torcer para a Colômbia.
3: Uhum.
5: Por causa da tal da rivalidade no futebol. Acho que é natural que assim seja, né?
4: Eu tenho a sensação que torcer pra Argentina é como se fosse um palmeirense torcendo pro Corinthians, assim, em alguma competição. Às vezes me passa
5: tem
4: isso.
5: Tem um pouco
4: a gente
5: isso.
4: É uma maior rival.
5: Tem, é isso. Por isso que eu falei, o peso da rivalidade.
4: Então não tem como.
3: Eu vou sair um pouco da questão esportiva e entrar em uma outra área, que é a seguinte. Se eu estiver viajando muito, vocês me falem, tá? Mas aí é uma coisa com o torcedor argentino que me incomoda e não consigo me colocar ao lado dele. Também porque são muitos casos de racismo entre os torcedores argentinos. Então eu não consigo me colocar, me incluir num grupo onde há racistas. Aí o grupo paga pelo todo, paga pela parte? Infelizmente, né? Toda uma torcida paga por alguns indivíduos, mas acontece e eu não consigo me colocar ao lado dessa torcida por isso. Então não é assim, a seleção argentina, obviamente, tecnicamente, tem um nível muito superior, é Messi, pelo amor de Deus. Eu acho que vai estar na final, mas eu não consigo me colocar do lado dos torcedores, eu não sei vocês.
4: Eu concordo 100%, Carla. Assim, eu fico pensando que para eu torcer para um país, para eu querer que ele ganhe, eu preciso me identificar com alguma coisa daquilo. Quando a gente torce para alguma

0: coisa que a gente se identifica. Eu não consigo me identificar com a Argentina, assim, muito pelo que a Carla falou. Assim, se eu for pro país, eu vou ser bem recebida? A resposta na Argentina talvez seria não. Então,
1: Então, é verdade, Bia.
0: eu fico pensando isso, assim. O Messi é inegável, um gênio. O Matheus, antes de eu entrar, falou assim: você tem que defender o Messi. Eu falo, gente, não tem como você não defender.
2: Claro,
0: Ele é
2: então.
0: genial, assim. Isso ninguém pode negar. Mas o fato dele ser argentino pega um pouco, entendeu? Se ele fosse de qualquer outro país, pra mim ele seria um pouco mais genial do que ele é.
1: ele perde assim, pontos por ser
0: ele
1: argentino.
0: Ele perde pontos por ser argentino, apesar de ser genial, assim.
1: Olha, gente, pelo amor de Deus, nada de xenofobia aqui. Nós temos colegas argentinos ótimos. Nano, beijo, diretor argentino incrível. É isso, mas a rivalidade continua. O Tem Mulher na Copa também. Até o dia 19 de julho. Amanhã não tem jogo, mas vai ter Tem Mulher, né, Sheila?
2: Vai, claro. E certamente falando o quê? Sobre a Argentina eliminada.
1: Ah, meu Deus! Tá bom,
2: vamos ver.
1: Bia, obrigada pela participação.
0: Obrigada,
1: até mais.
0: Gente,
1: até a próxima.
0: Até.

0: São 10h27, o empresário Thiago Brenan é absolvido em um caso de estupro após a defesa contestar um relato da vítima e afirmar que a relação foi consensual. Quem tem as informações pra gente é o Carlos Costa.
1: A Justiça de São Paulo aceita um recurso e absolve o empresário Thiago Brenan de uma das acusações de estupro pelas quais ele havia sido condenado. A decisão da 2ª Câmara de Direito Criminal reverte uma sentença de primeira instância que havia imposto a ele uma pena de 8 anos de prisão. O processo envolve uma denúncia do Ministério Público, segundo a qual o Brenan teria se aproveitado da vulnerabilidade da vítima após um jantar para forçá-la a fazer sexo em um hotel da capital paulista. Apesar da absolvição nesse processo, Brenan permanece preso no interior de São Paulo e continua cumprindo penas superiores a 20 anos de prisão por outras condenações relacionadas a estupro e violência contra a mulher.
2: O Ministério Público e a PM cumprem mandados numa operação contra suspeitos de terem cometido fraudes em licitações da Prefeitura de São Paulo. Informações com Caroline Ercolim.
3: É isso. O GAECO, que é o Grupo de Atuação Especial do Combate ao Crime Organizado do MP, deflagra nesta terça a Operação Ar Frio, para cumprir buscas contra dois ex-servidores da Prefeitura de São Paulo investigados por fraudes em licitações. Eles foram exonerados já em março deste ano. Um dos ex-servidores era da Secretaria Municipal de Infraestrutura e Obras e o outro era coordenador de licitações da Secretaria Municipal de Subprefeituras. Eles teriam atuado para direcionar processos de licitação em favor de empresas e grupos previamente ajustados em troca de vantagem indevida. O MP recebeu uma denúncia sobre o assunto em fevereiro. A suspeita envolve irregularidades que teriam sido cometidas entre 2022 e 2025. O GAECO cumpriu mandados de busca e apreensão domiciliar em 4 endereços, na capital paulista, na região metropolitana, envolvido nessa investigação, endereços ligados a esses servidores, e o objetivo é justamente coletar documentos e outras informações que possam ser úteis para o aprofundamento dessa investigação. Os celulares dos alvos também foram apreendidos. De acordo com os elementos reunidos até o momento, os valores obtidos seriam incompatíveis com os rendimentos formalmente declarados pelos investigados, havendo, portanto, indícios de aquisição de imóveis, veículos e outros bens por meio de outras pessoas, né, em tese, configurando esse processo licitatório viciado.
0: O presidente da Câmara dos Deputados prevê votar a proposta que reduz a maioridade penal por 16 anos após o período eleitoral. Ontem, Hugo Mota colocou o texto para andar na casa com a criação de uma comissão especial para analisar o tema. O novo colegiado ainda vai ser instalado, os integrantes indicados pelos líderes dos partidos. O prazo de trabalho será de no mínimo 10 e no máximo 40 sessões para que o assunto seja debatido e as emendas sejam apresentadas. Ao final desse período, o parecer do relator será votado pela comissão. Se a proposta não for analisada, o presidente da Câmara, Hugo Mota, poderá levar o texto diretamente ao plenário.
4: O governo de Cuba começa a restabelecer a energia na capital Havana após um apagão nacional. A queda de ontem é a 8ª desde outubro de 25 e a 3ª deste ano. Fala, Stephanie Toso.
5: Cerca de 10 milhões de pessoas voltam a ficar no escuro em Cuba após um novo colapso na rede elétrica. O apagão geral atingiu todo o país nesta segunda-feira. As causas do problema ainda são investigadas.

0: Há meses, a população enfrenta interrupções frequentes. Os problemas são associados a uma rede precária e ao bloqueio de petróleo pelos Estados Unidos. Antes da queda da rede, quase 2/3 do país já estava sem energia elétrica.
1: O Tribunal de Justiça de São Paulo altera a estrutura de varas estaduais que analisam réus envolvidos com o crime organizado. A decisão tem o objetivo de concentrar a ação no combate às facções, como explica Augusto Valle.
2: Daqui a pouquinho, pode ser?
1: Pode.

0: Agora são 10h31, vou acionar o Luiz Felipe Nunes, repórter aqui do Grupo Bandeirantes, para trazer a atualização das investigações da polícia, que continua mobilizada nas buscas pelo suspeito de ter atirado no tenente da rota em São Caetano do Sul. Luiz Felipe está dedicado às apurações sobre esse caso e traz aqui a atualização do que tem de mais recente de momento, né, Luiz Felipe? Bom dia.
1: Muito bom dia para todo mundo que nos acompanha na Band News FM. As buscas da polícia pelos suspeitos de terem tentado matar o tenente Pimentel da rota prosseguem. Ontem, uma operação na favela de Paraisópolis, na zona sul de São Paulo, foi responsável por parte dos avanços na investigação. Houve atuação da polícia após uma denúncia de que o principal suspeito de ter apertado o gatilho contra o tenente Pimentel, um criminoso conhecido como Golias, estaria escondido na favela. Ele ainda não foi capturado, esse suspeito, que podemos tratar como criminoso, se não por esse delito, por outros, porque tem uma ficha criminal extensa, isso somente no estado de São Paulo, é receptação, homicídio, roubo, tem de tudo um pouco na ficha criminal deste sujeito que agora é procurado pela polícia de São Paulo. Ontem ele não foi capturado, mas a polícia conseguiu obter informações e também apreender uma quantidade grande de drogas, 2 milhões e meio de reais em cocaína. Tudo isso foi apreendido na favela de Paraisópolis. A polícia ainda tenta conseguir identificar pelo menos 4 indivíduos que teriam participação direta nesse crime, além de descobrir se houve participação de outras pessoas do crime neste delito que aconteceu no último dia 27 de junho. Policiais também estão com informação de que existe um risco de que dois suspeitos que já foram presos sejam ou resgatados de um distrito policial de São Caetano, aqui no estado de São Paulo, ou mortos, a chamada queima de arquivo para que eles não façam uma delação, por exemplo, de outras pessoas suspeitas de participação nesse delito. O crime teria acontecido por uma retaliação a uma operação que o tenente Pimentel coordenou. Por isso, o PCC teria organizado uma busca ativa contra o tenente Pimentel desde o mês de fevereiro. Agora, o tenente, que recebeu um tiro na nuca, se recupera em um hospital aqui no estado de São Paulo, na região do ABC Paulista. Ele está em estado grave, mas a família e a polícia militar afirmam que ele está melhorando gradativamente e que está recebendo menos sedativos ao longo dos dias.
2: Valeu, Xará. E agora a gente volta com Augusto Vale, falando sobre o Tribunal de Justiça de São Paulo e o combate ao crime organizado.
3: O Tribunal de Justiça de São Paulo decide criar uma nova estrutura voltada ao combate das facções criminosas. O objetivo é atuar de forma especializada, principalmente no combate à lavagem de dinheiro. A nova estrutura transforma as atuais primeira e segunda varas de crimes tributários, organização criminosa e lavagem de bens e valores da capital em as primeiras e segundas varas estaduais de organizações criminosas e lavagem de bens, direitos e valores. De acordo com o presidente do órgão, o desembargador Francisco Eduardo Loureiro, a reestruturação tem como função fortalecer a capacidade de resposta do judiciário diante do aumento de número de processos envolvendo organizações criminosas. Atualmente, quase 3 mil ações penais envolvem integrantes do crime organizado apenas na capital paulista.
0: Vamos seguir aqui movimentando nossa reportagem. O Guilherme Oliveira também está com a gente. A Polícia Federal participa de duas operações contra o tráfico internacional de drogas a partir do aeroporto de Guarulhos. Não é isso, Guilherme? Bom dia.
4: Bom dia para vocês, para quem nos acompanha aqui na Band News FM. Foram duas operações em conjunto da Polícia Federal contra o tráfico internacional de drogas a partir do aeroporto de Guarulhos, na região metropolitana. Essas operações aconteceram depois de apreensões de drogas que foram enviadas aqui do Brasil para Lisboa, em Portugal, e para Frankfurt, na Alemanha. Essas duas operações em conjunto miraram três funcionários terceirizados do Aeroporto Internacional de São Paulo, em Guarulhos. Houve mandados de busca e apreensão justamente para a coleta de mais provas à Polícia Federal e não houve mandados de prisão, pelo menos neste momento. Isso porque dos três funcionários terceirizados, dois já estão presos, foram presos em outras operações também contra o tráfico internacional de drogas. Já o terceiro funcionário, esse ainda é considerado suspeito e, por enquanto, a Polícia Federal não pediu a prisão dele. A gente lembra, né, que o aeroporto de Guarulhos é o principal ponto de escoamento do crime organizado para o tráfico internacional de drogas, também ao Porto de Santos, no litoral paulista. E esses criminosos, eles aproveitam os funcionários terceirizados para colocarem drogas escondidas em cargas ou então para as trocas de malas e etiquetas, né, de passageiros. E, infelizmente, isso já aconteceu outras vezes. A gente lembra que em 2023, duas brasileiras foram presas na Alemanha e tiveram que provar a inocência até retornarem ao Brasil. Essas investigações continuam e qualquer novidade a gente volta por aqui, pessoal.
0: Combinado, Guilherme. Agora 10h37.
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7: A nossa ouvinte Marilene Guedes escreve contando que tem uma cachorrinha chamada Capitu. Manu, desde filhote ela tem alergia a pulgas e por isso usa regularmente medicamentos antipulgas prescritos pelo veterinário. A minha dúvida é a seguinte: o uso desses produtos por muitos anos pode trazer algum problema de saúde para ela? Olha, Marilene, essa é uma dúvida muito comum entre os tutores. A gente quer fazer o que tem de melhor. Quem ama, cuida. E a resposta é muito tranquilizadora. Os antipulgas modernos são desenvolvidos por laboratórios veterinários confiáveis, passam por anos de pesquisa e testes de segurança antes de chegarem ao mercado. Quando são utilizados corretamente, respeitando o peso do animal, a dose recomendada e os intervalos de aplicação, eles são considerados extremamente seguros para o uso contínuo. No caso da Capitu, existe um motivo ainda mais importante para você manter ela prevenida contra pulgas. Ela sofre de DAP, dermatite alérgica picada de pulga. Esses cães que têm DAP, basta uma única picada para desencadear uma reação alérgica intensa, causando coceira, inflamação na pele, queda de pelos, feridas e muito desconforto. Por isso, muitas vezes, o risco de não usar o antipulgas é muito maior do que o de utilizá-lo. Então, para você, não tem nem o que pensar. Conversa com o teu veterinário, veja o que, que ele acha, qual que é a prescrição dele, que ele recomenda e segue em frente. Você tem dúvidas? Mande um e-mail para elbicho@bandnewsfm.com.br ou então no meu Instagram, Manu Carsten. Participe, eu espero você. 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
9: Quem vem da Zona Oeste para o centro, já na Rua Clélia, enfrenta trânsito lento a partir da Augusto de Miranda, vai até o cruzamento com a Avenida Pompeia desse jeito. Aí a lentidão volta na Francisco Matarazzo, na frente do estádio do Palmeiras, e vai mal até o Parque da Água Branca, e tem trânsito lento pelo elevado também. Dali no início dele, na saída do Largo Padre Péricles, até a passagem pela Praça Marechal Deodoro. Para o bairro, a lentidão está concentrada na Matarazzo entre a Doutora Adolfo Pinto e a Germaine Bouchard, logo depois da passagem pelo Parque da Água Branca, depois dali a condição melhora. 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
0: Agora são 10h42. A Polícia Civil faz uma operação de combate à pirataria de jogos digitais. Agentes do Departamento Estadual de Investigações Criminais prenderam 3 pessoas hoje de manhã. Os mandados estão sendo cumpridos na capital, na região do ABC e no litoral do estado. Nos locais estariam instalados os provedores responsáveis pela disseminação do material pela internet.
12: Está preso em flagrante um homem suspeito de participar de um furto a um banco nessa madrugada na Zona Sul. Foi na estrada do Campo Limpo. Segundo a Polícia Militar, agentes foram acionados para atender a ocorrência e constataram que os vidros da entrada da agência haviam sido quebrados. Durante a verificação inicial, nenhum suspeito foi localizado nas dependências ou nas proximidades do banco. Com as características do homem, os policiais localizaram e abordaram o suspeito numa rua da região e o levaram para a delegacia.
2: O Hamas anuncia a dissolução do órgão que governou a faixa de Gaza por 2 décadas. Segundo o grupo islâmico, o objetivo é evitar novos ataques israelenses e aliviar o sofrimento da população depois de quase 3 anos de bombardeios. Neste período, mais de 70 mil palestinos foram mortos, a maioria mulheres e crianças. A retirada do Hamas abre caminho para a implementação de um governo civil. O movimento está previsto no acordo de paz intermediado pelos Estados Unidos e assinado no ano passado.
0: Começa na sexta-feira, vai até domingo, a 27ª edição do Festival do Japão, um evento que vai acontecer no São Paulo Expo, que fica ali no quilômetro 1,5 da Rodovia dos Imigrantes. Os ingressos custam a partir de R$ 43,00, isso a entrada inteira, né? E podem ser adquiridos pelo site oficial do evento, que é festivaldojapão.com. Simples assim, festivaldojapão.com. Nessa edição, o festival adota como tema Kizuna, laços que unem, expressão japonesa, e representa os vínculos entre pessoas e gerações. Música.

0: Vou acionar mais uma vez o Luiz Felipe Nunes, porque vai trazer detalhes aqui sobre a vacina contra o sarampo, que segue disponível em todos os postos de saúde da capital paulista, em meio a um aumento aí nos casos da doença neste ano em São Paulo. Fala aí, Luiz Felipe.
1: Uma situação que chama a atenção na cidade de São Paulo é sobre o crescimento dos casos de sarampo, uma doença que tem vacina já há muitos anos, que geralmente temos poucos casos anualmente, mas que neste ano já temos 7 pessoas com sarampo na cidade de São Paulo. O número 7 pode parecer pouco em relação aos 12 milhões de habitantes que tem a cidade de São Paulo, mas é muito maior do que podemos ter, tendo em vista que é uma doença facilmente combatida por vacinas. Por isso, durante um evento da prefeitura, questionamos ao secretário municipal de saúde, Luiz Carlos Amarco, e ao prefeito Ricardo Nunes, sobre o que pode ser feito para o combate destes casos. O que a prefeitura nos diz é que existe uma campanha de vacinação intensificada para que esta doença deixe de existir aqui na capital paulista. Vamos acompanhar o que disse o secretário Luiz Carlos Amarco.
2: Primeiro, é importante destacar que na cidade de São Paulo nós temos uma cobertura de 100% da vacina do sarampo. Não tem falta da vacina do sarampo em todas as nossas unidades básicas de saúde. É importante que as pessoas procurem as unidades para verificar se está em ordem o seu cartão de vacina e se não tiver, ser atualizado. E nós estamos também fazendo a dose zero de vacina de sarampo para todas as crianças de 6 meses a 1 ano. As mães que têm criança de 6 meses a 1 ano pode levar a criança na unidade básica de saúde para ter essa proteção extra, para receber a vacina dose zero do sarampo.
1: A prefeitura também afirma que desses 7 casos, 5 são na zona norte da capital paulista e de pessoas majoritariamente provenientes de outras localizações, principalmente imigrantes bolivianos. A gestão municipal também afirma que são pessoas que não tomaram a vacina. Por isso, novamente, a importância da vacinação. Tanto a cidade de São Paulo quanto o estado fazem uma ação reforçada e, inclusive, nas estações da CPTM e da Via Mobilidade existe nessa semana uma campanha de vacinação contra o sarampo. Nas linhas 12 e 11, isso acontece nas estações Comendador Ermelino, Itaim Paulista e São Miguel Paulista, além de Guaianazes. Nas estações da Via Mobilidade, Autódromo, Primavera Interlagos, Varginha e Bruno Covas Mendes, Vila Natal, ação que acontece entre 9 da manhã e 4 da tarde. Essas falas, tanto do secretário Zamarco, quanto do prefeito Ricardo Nunes, que a gente acompanhou agora há pouco, foram realizadas na Zona Sul da capital paulista, um evento para a inauguração de uma nova UBS, a Unidade Básica de Saúde de número 483, na região de Cidade Dutra. Possibilidade de atendimento de 20 mil pessoas de maneira mensal nessa nova UBS, um investimento de mais de 11 milhões de reais, são 93 funcionários da saúde, sendo 5 médicos e 5 enfermeiros.
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3: Hora de conversar com o Bernardo Ramos, hora de vibrar com a Argentina e Egito. Berna, os argentinos têm razão para se preocuparem com a seleção egípcia. Bom dia para você.
4: Bom dia, Megalho. Um abraço a você, a Carla, a Sheila, que nos acompanha na Band News FM. Claro que tem. A seleção da Argentina sofreu, por exemplo, contra a limitada equipe de Cabo Verde, né? Num jogo emocionante, acabou vencendo por 3-2 na prorrogação. E agora vai encarar pela frente Mohamed Salah, que está de saída do Liverpool. Salah não fez uma boa temporada pelos Reds da Inglaterra, mas ainda assim é um craque, né? Além dele, joga Marmoush, jogador do Manchester City, um atacante também. Tem Achur, outro bom jogador. Então a seleção egípcia é melhor, é bem melhor do que a de Cabo Verde. E o Egito já fez história nessa Copa do Mundo ao se classificar para o mata-mata, eliminando a Austrália na fase anterior. E chegou mais longe, às oitavas de final. Então a Argentina teve uma primeira fase tranquila, porque jogou contra equipes mais fracas, né? A Argélia, a Jordânia, a Áustria, que não apresentou absolutamente nada nessa Copa do Mundo, e passou perrengue contra Cabo Verde. Então eu acho que não vai ser daqui a pouco, com transmissão na Band News FM, a 1 hora da tarde, no horário de Brasília, uma partida tranquila para Messi e seus Blue Caps, viu, Megali?
3: Agora, você sabe que depois do jogo de Cabo Verde, eu fiz uma revisita mental aos três primeiros jogos da Argentina, porque havia esse consenso de que a Argentina estava jogando muito bem e o Messi estava voando. Eu passei a ter dúvidas sobre a Argentina, significando os 10 restantes, estarem jogando bem. Eu não sei o quanto tem de Messi, né, no desempenho da Argentina até agora, mas eu tenho a impressão que é muito. E o Messi, a gente não sabe como ele vai entrar hoje, né? Ele pode estar cansado, ele jogou 120 minutos intensamente contra Cabo Verde. O quanto a Argentina de fato está arrumadinha e jogando bem, deixando de lado o fator Messi, se é que isso é possível?
4: É impossível deixar de lado o fator Messi, tem um número tangível aí, ele tem 7 gols na Copa do Mundo. Então a Argentina é muito Messi. O Messi, no jogo contra Cabo Verde, recebe um lançamento do Licha Martínez, um lançamento ali de 45 metros, e a bola gruda no pé da pulga, né? Como ele é conhecido na Argentina. E ele faz um golaço, que é o primeiro gol da equipe Alviceleste. Então tem muito do Messi. Eu não acho que essa Argentina esteja arrumada. Tanto que, se a gente for olhar em retrospecto, todos os times do grupo, fora a Alviceleste, a escaloneta, já caíram, já foram para casa. A Áustria e a Argélia que se classificaram. Então tem muito do Messi nessa história aí. Assim como teve muito dele também na Copa de 2022. A Argentina não teria sido campeã sem o Messi, assim como a Argentina não teria sido campeã em 86 sem Maradona. E se a Argentina chegar longe nessa Copa do Mundo, é por causa do Messi. E aí é muito importante a gente traçar um contraponto aqui com o Neymar, né? Porque em 2014 e 2015, o Neymar e o Messi jogavam juntos naquele ataque MSN, Messi, Neymar e Suárez. E o Neymar foi o melhor jogador daquela edição da Champions League, vencida pelo Barcelona. Aliás, é a última conquista do Barça nessa grande competição continental. E hoje você vê o Messi com 7 gols decidindo e o Neymar arrumando treta com o Odegaard e se despedindo melancolicamente da Copa do Mundo após a derrota por 2-1 para a Noruega.
3: Berninha, mudando de assunto, quanto a Copa do Mundo ficou manchada com essa atitude da FIFA? E aí eu vou puxar pela FIFA dessa vez. Com essa atitude da FIFA de ceder a pressão da Casa Branca no episódio do cartão vermelho do jogador dos Estados Unidos.
4: De Balogun, né? É muito manchada, muito manchada. É a maior mancha da história das Copas do Mundo.
3: A,
4: né,
3: maior?
4: A FIFA nunca... Eu acho. Difícil a FIFA nunca teve problema em se associar, por exemplo, a regimes canalhas, né? como, por exemplo, se associou a Benito Mussolini na segunda Copa do Mundo da História, em 1934, quando a Itália mudou uma lei para ganhar a Copa do Mundo. Mas aí era uma lei interna, né? A Itália permitiu que jogadores que tinham ascendência italiana disputassem a Copa do Mundo, né? Foi assim que Luisito Monte, por exemplo, um argentino, foi para aquele Mundial. Anfiloque Guarizzi, um brasileiro que jogou no Corinthians, na Portuguesa, fosse campeão mundial em 34. E a FIFA não teve problema nenhum em se associar ao regime também canalha de Jorge Rafael Videla, o ditador de plantão da Argentina em 1978. Tem uma imagem que é interessantíssima, Megali. Se você pegar todas as traves dos campos, dos gramados argentinos da Copa de 78, todos têm uma tarja preta embaixo. Foi um protesto velado de algumas pessoas contra a ditadura argentina. Isso foi transmitido no mundo afora. Qualquer jogo, você pode pegar a imagem, se a gente tiver, seria legal pra caramba. A FIFA se associou a esses regimes aí. Mas eu nunca tinha visto uma virada de mesa tão grande, tão explícita como foi essa da revogação da suspensão, com perdão da rima, de Balogun para enfrentar a Bélgica, né? E a Bélgica foi lá, meteu 4-1 nos Estados Unidos, não tomou conhecimento dessa história. Então, para mim, é uma Copa manchada de 2026. A Bélgica passa para o bem do futebol, pelo bem do futebol. E a FIFA tinha como moto, né, como lema, for the good of the game, né? Era o lema da FIFA quando ainda estava sob o comando de João Avelange, depois de Sepp Blatter e tal. Definitivamente o que aconteceu aqui não foi for the good of the game.
3: Encontrei uma imagem, mandei aqui pro Thiago, mas não sei se vai dar tempo e não sei se ele tá lá agora, né? Porque nesse finalzinho aí é o momento
4: Mas certamente tem a tarja preta embaixo.
3: Tem, né? A tarja preta embaixo, né? Em um dos jogos daquela Copa do Mundo. Ô, Berna, e do outro lado temos no mesmo lado, né? Temos a Colômbia, que na minha opinião é a melhor sul-americana, mas talvez nem tão badalada até agora, né?
4: E a Suíça é um time meio underground dessa Copa do Mundo também. Tá jogando muito bem a Suíça, então vai ser um jogo bem interessante aí, esse entre Colômbia e Suíça. Eu me arrisco a dizer, palpite, gente, palpitar é brincar, que um desses dois chega à semifinal da Copa do Mundo. Eu acho que a Argentina não vai ter cancha. Veremos, vejamos com o quão inspirado estará Lionel Messi nessa reta final de Copa do Mundo para a Argentina. Mas em termos de equipe, as duas equipes, tanto da Suíça quanto da Colômbia, são mais bem treinadas do que a seleção da Argentina.
3: Uau, então o que você está dizendo é que a Argentina, passando do Egito, não passa, e de novo, isso aqui não é uma aposta, não é algo que o Bernardo está garantindo, é um palpite. Passa de Colômbia e mesmo da Suíça.
4: Ou Suíça. Exatamente. Eu acho que não. Rapaz, e aí seria uma vingança suíça. E os dois têm contas a acertar com a Argentina, né? Porque a Suíça foi eliminada na Copa de 14 no Brasil, com um gol no finalzinho do Di Maria, nas oitavas de final. E a Colômbia perdeu a última edição da Copa América, aqui mesmo nos Estados Unidos, em 2024, para a Argentina.
3: Muito bem.
5: Gostei da definição como underground. O time,
6: né?
5: Da Suíça
6: é
5: boa, né?
6: É, eu gostei
3: time mais
6: também.
3: Underground.
4: É uma banda underground.
3: Né? Olha aqui, Argentina e Egito, a 1 da tarde, daqui a pouquinho, transmissão da Band News FM, né, Sheila?
6: Isso.
3: E aí, às 5 da tarde, tem Suíça e Colômbia, são os dois jogos. É a última vez em que teremos dois jogos no mesmo dia? É isso?
5: É. Sim, senhor.
4: Eu creio que sim, peraí.
5: Aqui a tabelinha.
6: É, porque em quarta não tem, ainda tem quinta, sexta, sábado e domingo. Peraí. Por dia.
5: É. Ó, vai. 9,
4: sexta
5: 18.
4: Tem um.
5: Isso. Ah, não, tem, ó. Dia 11 tem dois, hein?
3: Tá, então é o penúltimo
4: dia. Dia 11 tem um só, Noruega e Inglaterra.
5: É um só. Não é um às 11 da manhã, outras 10 da noite, gente?
4: Não, tem
5: tá bom, nas, pelas
4: Inglaterra
5: quartas.
4: E Noruega às 6 da tarde no horário de Brasília.
3: Então pronto. Beninha, bom trabalho pra você.
4: Valeu, beijo pra
6: vocês,
4: pessoal.
6: Valeu, beijo.
5: Temos um erro na nossa tabelinha, então, hein?
3: Ai, que coisa chata, hein? Um erro de impressão.
5: Bem nas quartas.
3: Só agora que a gente descobre isso?
5: Satanagem.
3: Triste.
6: Chega por hoje, gente. Voltamos amanhã às 7. Beijo.
5: Tchau.
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10: Good morning, ótima manhã pra todo mundo ligado com a gente aqui na Rádio Band News FM. Tá começando mais um Band News Station especial de Copa do Mundo. Grande abraço pra Cleópatra, ligada aqui na nossa programação. Tutankhamon tá com a gente também, Ramsés, todos os Mohameds. Hoje a mistura do Brasil com o Egito, tem Egito e Argentina, ah rapaz. Eu falei faraó, vamos nessa, Renan Suquevicius. Fala, Renan, bom dia, rapaz.
11: Fala, Barão, bom dia para você e para os nossos ouvintes. Vamos nessa, hein? Somos todos Egito hoje, acompanhando as emoções logo mais desse jogo por aqui na Band News FM.
10: Olha que maravilha. Grande Egito, grande Mohamed Salah. Tomara que o Salah hoje arrebente a defesa da Argentina. Não vai ser fácil, né? Daqui a pouco o nosso Maurício Ferreira vai trazer informações mais da Copa do Mundo. 1h a bola rola para os atuais campeões do mundo. Argentina, Lionel Messi e companhia contra o Egito de Mohamed Salah. E vamos ver o que vai acontecer. Ô Renan, sabe que nas últimas horas, claro que a Copa do Mundo virou ainda mais destaque aqui nos Estados Unidos, né? Porque tivemos o jogo da seleção americana, eliminação em Seattle para a Bélgica, 4-1, os Estados Unidos estão fora da Copa do Mundo. Mas a questão principal não foi a derrota envolvendo diretamente a seleção americana, que até então estava fazendo um bom Mundial. O técnico argentino Pochettino conseguiu arrumar uma escalação bacana, não tinha chutão, era toque de bola, um jogo bonito até então da seleção dos Estados Unidos, só que aí Donald Trump, o presidente da maior potência do mundo, entrou em campo com um telefonema para o presidente da FIFA, o Gianni Infantino, conseguiu mudar a regra do dia para a noite, né? Fazendo com que o atacante Balogun, atacante que nasceu aqui nos Estados Unidos, morou a vida inteira dele na Inglaterra, né? A mãe do Balogun estava passando férias aqui nos Estados Unidos, estava muito grávida, com 7 meses, foi proibida de entrar no voo de volta para a Inglaterra. O Balogun nasceu aqui nos Estados Unidos, estava jogando demais na Copa do Mundo, um dos principais artilheiros da competição, só que aí tomou cartão vermelho no jogo anterior contra a Bósnia. O árbitro brasileiro Rafael Claus, depois de olhar no VAR, e o Trump conseguiu virar completamente a lógica, dizendo que o Balogun deveria entrar em campo, mandar ali um ofício para a FIFA, começar a falar mal do Claus, do árbitro brasileiro, fizeram um dossiê dizendo que o Klaus tinha ligação com a aposta, de cartão, enfim, fizeram um fuzuê danado, a FIFA topou, o Balogun entrou em campo, o atacante mesmo suspenso, né, mesmo teoricamente suspenso, né, depois que o Trump acabou dando essa virada com a anuência, né, com a permissão do presidente da FIFA. E aí o que acontece? A seleção americana, que estava indo muito bem, estava jogando um bom futebol, estava desempenhando um papel brilhante dentro de campo, ontem não jogou nada. jogou muito mal. A Bélgica, que estava indo mal na competição, se classificando meio que aos trancos e barrancos, conseguiu jogar a melhor partida dela nessa Copa do Mundo. Muita gente estava torcendo para os Estados Unidos, inclusive eu. Mudei de lado, comecei a torcer para a Bélgica. Eu falei, bah, não ganhar desse jeito ninguém merece, né? Se fosse com a seleção brasileira, a mesma situação, ninguém quer ganhar desse jeito. E os belgas depois fizeram a dancinha do Trump. Sabe aquela dancinha que ele faz nos comícios dele e tal? Os belgas foram lá depois que estava 4-1. O Lukaku, que está jogando demais, veterano atacante, fez o último gol. E o pessoal foi lá comemorar e depois falaram, ó, a gente ficou pé mesmo da vida. Entramos em campo com outra perspectiva, outra cabeça, depois dessa história do Trump, do presidente da FIFA e tal. E os belgas seguem adiante na competição, os americanos estão fora. Uma pena, desde o começo dessa... Uma pena, tô falando por causa da Copa, né? Eu sempre falo que seleção sede, é legal avançar o máximo possível. É bacana você ver a população do local, seja na Rússia, seja na África do Sul, seja no Catar, seja aqui nos Estados Unidos, no México, no Canadá. Mas agora as três seleções dos países sede ficaram pelo caminho, né? Primeiro o Canadá, depois o México e ontem a seleção americana. Mas a Copa do Mundo prossegue, a Copa do Mundo é muito legal, continua muito legal, agora com seleções mais, digamos, de porte, né? Seleções que têm uma história maior em Copas, mas ainda assim é algo que vai ficar manchado, né? Essa Copa vai ficar manchada por causa da decisão absurda da FIFA, do telefonema inacreditável do Trump, achando que estava ajudando. Ontem o Trump chegou a falar que nem sabia o que era um cartão vermelho, né? Já que ele não conhece futebol, não entende nada de futebol. Nem sabia o que era um cartão vermelho. E aí começou a falar mal do árbitro brasileiro, sem nenhuma justificativa. Enfim, coisas que o Trump inventa na cabeça dele e alguns acatam, como infelizmente o presidente da FIFA, enfim, acabou acatando. Bola para frente, Copa prossegue sem os americanos, sem os mexicanos e sem os canadenses, mas com esse asterisco aí, né? Na eliminação dos Estados Unidos, que poderia ter avançado dentro de campo, com bola rolando, sem o Balogun expulso, né? Poderia muito bem ter vencido a Bélgica. Ontem foi um jogo completamente diferente e a partir de agora vamos ver como é que vai se desenrolar essa Copa do Mundo por aqui, Renan.
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10: Sonora, olha isso. Sobe o som aí. É isso aí, daqui a pouco tem bola rolando. Já já tem Argentina e Egito, os atuais campeões do mundo, a banda louca da Argentina, Messi, Salah, vamos ver o que vai acontecer. Ontem quem foi embora, por isso que a gente está ouvindo essa música, foi Cristiano Ronaldo, né? O português se despediu, chorou em campo após a eliminação da seleção portuguesa, 1-0 no finalzinho, já nos acréscimos, né? A Espanha segue adiante na competição. O nosso Maurício Ferreira acompanhou de perto a última dança do Cristiano em Copas do Mundo. Fala aí, Maurício.
13: Tudo bem, Barão? Um ótimo dia a você, ao Renan, todo mundo que acompanha por aqui o Station. Pois é, o último ato de Cristiano Ronaldo em Copas do Mundo, depois de 6 edições, e se despedindo, né, como o único jogador na história a balançar as redes em 6 edições da Copa do Mundo da FIFA. 11 gols marcados, o maior artilheiro português da história das Copas, superando o Eusébio com 10, mas que ontem não foi capaz de ajudar a seleção portuguesa nesse duelo contra a Espanha. Derrota no finalzinho, gol marcado. marcado pelo Merino, já nos acréscimos do segundo tempo, e Cristiano Ronaldo e seleção portuguesa, então, se despedindo aqui da Copa do Mundo de 2026. Depois do jogo, das lágrimas ali já após o apito final da arbitragem, o Cristiano Ronaldo passou também pela zona mista do estádio aqui de Dallas e falou sobre esse sentimento, né? Perguntaram como ele acordaria no dia seguinte, após mais uma frustração na Copa do Mundo. Disse que acordaria tranquilo e de consciência tranquila por tudo que fez em todos esses anos, vestindo a camisa da seleção portuguesa, mesmo sem ter alcançado o título da Copa do Mundo. Vamos ouvir o que disse o camisa 7 de Portugal.
14: Ha dado mi mejor. Ha ganado 3 títulos por Portugal. Antes de Cristiano, Portugal não tinha ganado nenhum título. Pois, contento. La verdad que el mayor título que gané en la selección fue 2016. Que para mí tiene la misma dimensión que un mundial, sinceramente. Por eso, repito, salgo de consciência tranquila de mi mejor y ya está. Mañana será un nuevo día y la vida sigue.
13: A vida vai seguir, e o Cristiano Ronaldo, né, Barão, fala sobre esses 3 títulos conquistados. Foram 2 Ligas das Nações, e esse título citado por ele de 2016 é o da Eurocopa, em que ele coloca no mesmo patamar de uma conquista de Copa do Mundo. Então, esses foram os 3 títulos conquistados pelo Cristiano Ronaldo com a camisa da seleção portuguesa. Ontem ele cravou também na zona mista que esse foi o último Mundial, mas em relação à despedida da seleção portuguesa, ele foi mais cauteloso, né? Disse que essa vai ser uma decisão que ele vai tomar depois, já de cabeça mais fria, não tomaria essa decisão neste momento, mas garantiu não estará na Copa do Mundo de 2030, em que Portugal será um dos países sede, se despede então da história das Copas aqui em 2026. Quem segue é a Espanha, pronta para enfrentar então na próxima sexta-feira a Bélgica, jogo esse em Los Angeles, na Califórnia, 16h, pelo horário de Brasília. E daqui a pouquinho uma atividade do técnico Luiz de la Fuente, ainda aqui em Dallas. Então, já, caminho do Cotton Bowl por aqui, vamos acompanhar os 15 minutos iniciais desse treinamento da seleção espanhola, que volta às quartas de final de uma Copa do Mundo depois de 16 anos, segue aí entre as favoritas, e na sexta-feira, então, terá esse duelo contra a Bélgica. Ainda hoje, viagem por volta das 8h, pelo horário de Brasília, rumo a Los Angeles, e já em território californiano, então, a seleção da Fúria segue a preparação para as quartas de final da Copa do Mundo.
10: É isso aí. É a Fúria, rapaz. Antes de começar a Copa do Mundo, né, a Fúria era a grande favorita nas bolsas de apostas. Depois, a França acabou ultrapassando e hoje é considerada a seleção favorita na Copa do Mundo. Vamos ver o que vai acontecer. Valeu, valeu, Maurício. Olha, antes de ser eliminado pela Espanha, Portugal venceu a Croácia graças a um chip instalado na bola, que identificou um desvio de um atleta adversário, levou à anulação de um gol dos croatas por impedimento. Quem entrevistou o chip, tá pensando o quê, rapaz? Nossa reportagem é outro nível. O nosso André Coutinho entrou dentro da bola e perguntou pro chip: e aí, desviou ou não desviou? Conta aí, Couto, bom dia pra você.
15: Tudo bem, Barão? Bom dia a você e a todos. Eu estou na loja oficial, uma das lojas oficiais da fornecedora de bolas para a Copa do Mundo. E a grande novidade é que, em primeiríssima mão, as pessoas que forem às lojas da FIFA ou às lojas dessa fornecedora vão encontrar não só a Trionda, tradicional Trionda, que está aqui nas minhas mãos, que é uma bola que tem uma super tecnologia, que tem os gombos ali, os desenhos em vermelho, verde e azul, e que é tradicional e que foi a bola da Copa do Mundo por 104 partidas, acho que é isso, 104, né? E agora também, a partir de hoje, deixa eu deixar meu celular por aqui, tudo no improviso, a bola das finais. Pela primeira vez na história das Copas do Mundo, a bola muda o design também, é uma bola, claro, branca, e os desenhos são em preto e prata. É uma Trionda também, mas é uma Trionda final, não é qualquer Trionda. Ela vai ser utilizada a partir das semifinais, e é por isso que ela tem os nomes das cidades: Atlanta, Dallas, Miami, Nova York e Nova Jersey. Por que 4 cidades? Atlanta e Dallas vão receber as semifinais, as 2 semifinais. Miami vai receber a partida que vai definir o terceiro colocado da Copa do Mundo. Nova York e Nova Jersey, a grande final da Copa do Mundo. Então estou aqui em mãos com as 2 bolas da Copa, Do meu lado esquerdo, a Trionda tradicional, utilizada e que vai ser utilizada até o final das quartas de final. Do meu lado direito, com a Trionda da final. Barão, aí você me pergunta, quanto é que custa? Quanto que eu estou segurando aqui em dólar e em real? Eu acho que essa é uma das curiosidades, né, Barão? Saber quanto custa a bola da final, não?
10: Claro. Quanto custa? Quanto preço vale aqui... o show?
15: Preço aqui dos Estados Unidos, quanto tá nessa loja aqui, $170 mais taxas. Dá mais ou menos com as taxas, IOF e tal, algo ali pertinho de R$1.000, tá? Convertendo. $170 a bola profissional, que é a bola que é a que está sendo utilizada nos gramados da Copa do Mundo. Essa que eu estava nas mãos é considerada uma bola semiprofissional. Precisa jogar uma pelada, sua site, no quintal da sua casa, essa sai por $65 ou algo ali em torno de R$350. No Brasil, esses preços saltam. No Brasil, essa bola considerada semiprofissional custa R$500 e a bola da final da Copa do Mundo profissional R$1.300 à venda online nas principais lojas de esportes do Brasil. A outra grande pergunta, Barão, será que dentro dessa bola aqui, que você compra na loja, por R$1.300 no Brasil ou $170 aqui nos Estados Unidos, será que tem o chip aqui dentro? O que vocês acham?
10: Que é o que interessa, né? E como faz para saber se a bola entrou ou não, se não desviou ou não, que aplicativo tem que baixar? Como é que funciona isso, Couto?
15: Só com a FIFA, só com a FIFA. É uma tecnologia super moderna, é uma janelinha que se abre na bola, eles instalam um chip, uma tecnologia que pertence a uma empresa que foi contratada pela FIFA e ela é triangulada no estádio e aí um fiozinho de cabelo que toca na bola, qualquer coisa, ela vai informar como se fosse um sistema de eletrocardiograma, né? Tá ali, a bola mortinha, aí, opa, subiu ali o eletrocardiograma como se fosse, né? Tô fazendo uma comparação aqui meio esdrúxula, quer dizer que ela tocou. E foi isso que aconteceu na partida entre Portugal e Croácia, por isso que eles descobriram e acabaram anulando o gol da Croácia no último segundo. Mas então, definindo, se você comprar uma bola aqui nos Estados Unidos, no Brasil, em qualquer lugar do mundo, mesmo pagando R$1.300, é claro, ela não vem com o chip, não dá para você brincar de chip, de VAR, na sua casa, no seu quintal, no seu society com seus amigos.
10: Ah, aí não vale. Eu queria uma, mas queria com o chip. Imagina que maravilha, rapaz. Aquela discussão da rapaziada no futebol, no society, né? Na pelada na praia. A bola entrou, não entrou. Olha o chip aí. Pô, quem sabe daqui a pouco a gente vai ter essa novidade, não só da FIFA, né? Mas, digamos, na pelada do fim de semana, do dia à noite. Muito bem. Nossa, André Coutinho, que comprou 10 bolas, vai sortear para os ouvintes da Band News FM, só que não. Volta ao longo aqui da programação da Band News FM. Valeu, Couto.
15: Valeu. Aliás, Barão, desculpa, eu esqueci de um grande detalhe. Tem uma bolinha pequenininha aqui de $15. Essa aqui dá para levar, hein? $15 dá para encarar, pequenininha, a bola da final. Essa dá para encarar. Talvez eu leve essa de presente para as pessoas mais queridas. Valeu, beijo para vocês.
10: Beijos.
11: Let's go, vamos nessa. Na atualização de outros destaques também importantes desta terça-feira, 7 de julho de 2026. Tem operação em andamento no Rio de Janeiro contra políticos envolvidos em irregularidades. O esquema pode ter lavado mais de R$7 bilhões por meio de postos de combustíveis. As informações chegando agora com a Clara Neri por aqui. Vamos ouvir.
16: A Polícia Federal realiza mais uma fase da Operação Unicarne nesta terça-feira. O ex-prefeito de Belfor Roxo, Márcio Canella, é alvo de investigação. Outro alvo é o delegado Marcos Amin. Ao todo, os agentes tentam cumprir 19 mandados de busca e apreensão. Policiais civis e milicianos também estão entre os alvos. Segundo as investigações, o esquema teria movimentado mais de R$7.6 bilhões nos últimos 6 anos, de acordo com o COAF. Além do crime de organização criminosa, os investigados podem responder por contratação direta ilegal e lavagem de dinheiro.
10: O corpo do dramaturgo e escritor Benedito Rui Barbosa será velado a partir das 3 horas da tarde no Funeral Home, na Bela Vista, centro de São Paulo. A cerimônia será aberta ao público apenas na primeira hora, portanto até as 4 horas da tarde. Autor de novelas históricas como Pantanal e Terra Nostra, Benedito Rui Barbosa, grande São Paulino, morreu hoje aos 95 anos de idade por complicações de insuficiência renal crônica.
11: A justiça nega um pedido de Sari Corte Real, condenada pela morte do menino Miguel, que caiu do 9º andar do prédio de luxo em que ela morava no Recife, para acessar a recursos do FIES. As informações chegando com o Lucas Gomes.
17: A Justiça Federal nega o pedido apresentado por Sari Corte Real para obter o financiamento integral pelo Fundo de Financiamento Estudantil, o FIES, e cursar medicina em uma instituição privada. Na decisão, a Justiça entendeu que, embora ela alegasse preencher os requisitos do programa, não alcançou a pontuação necessária no Enem para se classificar dentro do número de vagas disponíveis para o curso. A decisão é de primeira instância e ainda cabe recurso.
10: O Brasil tenta evitar novas tarifas por parte dos Estados Unidos. Quem tem detalhes para a gente é Afonso Marangoni. Fala aí, Marangoni.
18: Pois é, Barão e Renan, continuam hoje nos Estados Unidos as audiências públicas com representantes, principalmente do setor produtivo brasileiro, para justamente tentar convencer o Departamento de Comércio dos Estados Unidos de que novas taxas, novas tarifas,

0: Ministério das Relações Exteriores, que entende que essa etapa é mais para atividade produtiva e que o governo deve continuar respondendo pelos canais institucionais, seguem as negociações e a ordem é continuar na mesa de negociação até o prazo final, que já se esgota no dia 12 de julho. O ministro das Relações Exteriores, Mauro Vieira, enviou uma carta aos Estados Unidos dizendo ser injustificadas estas possibilidades de tarifas. E aí a mais recente carta é aquela de 12,5%, que foi uma tarifa que os Estados Unidos têm ameaçado não só o Brasil, mas outras dezenas de países no mundo, por, na avaliação de Washington, não combater produtos que venham por meio de práticas, né, consideradas de, enfim, trabalho forçado. Então, o Brasil rebate, diz que isso deve ser tratado no âmbito da Organização Mundial do Comércio e que o Brasil, ao contrário, é um dos países que tem uma legislação mais dura no combate a trabalho forçado e também trabalho análogo à escravidão. Então, o tempo urge, os prazos são exíguos. Hoje tem essa finalização importante dessas audiências públicas e depois o governo ainda vai conversar algumas vezes com os Estados Unidos para tentar que essas novas sanções via tarifas não sejam efetivadas.
1: Ô Marangoni, é palpite, rapaz. 15 de julho é a data, né? Oficial, se definirem entrar com esses novos, com essas tarifaço volume 2, volume 3. Palpite daqui. Essa data vai ser prorrogada. Ou eles vão chegar a algum tipo de acordo. Eu não acredito que neste momento o governo americano vai levar adiante as tarifas todas que foram anunciadas ao comércio bilateral com o Brasil. Os Estados Unidos perderam nos últimos tempos, nessas tratativas hoje em Washington, há uma explicação do agronegócio, do comércio, de políticos, todo mundo explicando que não são só os brasileiros que vão perder nesse rolo, que os americanos também vão perder, mesmo sem estar aí na lista, num primeiro momento, produtos que eles compram mais, café principalmente, carne. Mas assim, eu acho, pelo que eu estou ouvindo, que esse prazo deve ser estendido ou que vão chegar ali em algum tipo de acordo. Vamos ver nas próximas horas, próximos dias, o que vai rolar desse enrosco. Valeu, Marangoni, obrigado pelas informações.
0: Até.
2: Valeu, Marangoni. Bom, tem pressão de empresas, né? Diferentes setores pedindo que os Estados Unidos voltem atrás e desistam de aplicar essa tarifa adicional de 25% sobre produtos brasileiros. Coca-Cola, Nestlé, Tesla, Faber-Castell, eBay, Siemens são algumas dessas companhias que alertaram o governo americano sobre possíveis impactos da taxa extra. Entre os argumentos está a dificuldade em conseguir comprar nos Estados Unidos todos os insumos necessários para manter a operação das companhias nos Estados Unidos.
1: No cenário internacional, o governo da França afirma que o presidente Emmanuel Macron está seguro após explosões que foram registradas hoje em Damasco, na Síria, perto do hotel onde ele está hospedado. Autoridades sírias dizem que 18 pessoas ficaram feridas. Ainda não há informações sobre a origem das explosões e se há alguma ligação com a visita de Macron ao país.
2: Bandidos arrecadam mais de 100 milhões de reais no Rio de Janeiro com a extorsão de vendedores ambulantes na praia, na zona sul da cidade. Fala, João Boeri.
3: O crime organizado cobra até R$ 300 por dia de ambulantes no calçadão da orla da zona sul do Rio. Ao todo, a exploração ilegal dos pontos de venda do Leme ao Leblon gera cerca de 100 milhões de reais por ano ao tráfico de drogas. As informações foram divulgadas pela Prefeitura do Rio nesta terça-feira, durante o lançamento do programa Tolerância Zero contra a exploração ilegal do espaço público. O novo programa de ordenamento vai ser realizado nas orlas do Leme, Copacabana, Ipanema e Leblon, a partir do dia 16 de julho. O município também identificou que o crime organizado controla ao menos 22 depósitos para distribuir, vender e alugar diversos pontos de venda e equipamentos.
1: Uma praia brasileira destaque internacional, uma praia sensacional. Fala, Janiele Azevedo.
4: A Baía do Sancho, em Fernando de Noronha, volta a aparecer entre as praias mais bonitas do planeta. O cartão postal pernambucano conquistou a 33ª posição em um ranking internacional que reúne as 50 melhores praias do mundo. A publicação destacou as falésias, as águas cristalinas em tons de esmeralda e a beleza natural da praia, considerada um verdadeiro paraíso. Segundo o Conselho de Turismo de Fernando de Noronha, o reconhecimento fortalece a imagem da ilha como um dos principais destinos de ecoturismo.

0: do mundo e reforça o compromisso com a preservação ambiental e o turismo sustentável. A Baía do Sancho já foi eleita 6 vezes a melhor praia do mundo pelo site de viagens TripAdvisor.
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2: Na tarde desta terça-feira, a baixa umidade relativa do ar segue como principal destaque em boa parte do interior do país. Os menores índices devem ser registrados entre Goiás, Distrito Federal, Tocantins, Mato Grosso, oeste da Bahia, sul do Piauí, no Maranhão, além do norte e do oeste do estado de Minas Gerais. Nessas regiões, os índices de umidade devem ficar entre 20% a 30%. A chuva se concentra principalmente nas regiões norte e nordeste e também nos litorais de São Paulo e do Paraná. No norte, os maiores volumes são esperados em Roraima, com risco de temporais, além de pancadas entre o norte do Amazonas e também do Amapá. No Nordeste, a chuva atinge a faixa litorânea, com maior intensidade entre o Ceará e o Rio Grande do Norte. No Sudeste, o tempo fica mais instável no leste de São Paulo, com pancadas de chuvas entre a tarde e a noite. Já nas regiões Sul e Centro-Oeste, predomina o tempo firme, sem previsão de chuvas significativas na maior parte dos estados. Aline Araújo, da Climatempo.
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3: Fala, Robson Ramos.
4: O trânsito é lento agora para o centro pela Avenida Rebouças, desde o túnel Fernando Vieira de Mello até a Joaquim Antunes e da Avenida Brasil até Oscar Freire. Para o bairro, tem lentidão da Joaquim Antunes até a Pedroso de Moraes, depois a condição melhora. 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
4: Quem utiliza Regis Bittencourt agora está enfrentando problemas grandes já desde a região de Itapecerica da Serra, porque há dificuldade desde o quilômetro 297. E essa lentidão se estende primeiro até a região central ali do Trevo de Itapecerica, a região do quilômetro 290, porque tem obras, e segue ruim depois até a região de Embu das Artes, na altura do quilômetro 282. Depois dali a condição melhora e só vai ter lentidão de novo já na chegada à região do Shopping Taboão, já na Avenida Taboão da Serra. Para quem vai no sentido de Curitiba, o caminho é bom. 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

0: Tem informação atualizada aqui de um desabamento de uma estrutura, de uma garagem na Rua Barretos, número 50, no Jardim Paulista, na cidade de Franco da Rocha. 4 viaturas dos bombeiros estão empenhadas para fazer o atendimento dessa ocorrência. Tem informação de uma pessoa que está soterrada. E esse trabalho está sendo feito agora de retirada dessa pessoa dos escombros. Felizmente, essa pessoa está consciente. É um soterramento ali da cintura para baixo, né? Está com as pernas presas nessa estrutura, do que restou dessa estrutura dessa garagem. Mais informações devem ser divulgadas em instantes pelos bombeiros. Mas fica o aviso aí para quem está circulando por essa região de Franco da Rocha, repetindo, Rua Barretos, número 50, no Jardim Paulista, esse desabamento que aconteceu por lá. Não se sabe ainda o motivo desse desabamento. Agora 11h32. 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
5: Eu sou o Sérgio Weib e está começando agora o Minuto do Empreendedor, apresentado pelo BTG Pactual Empresas, que tem entre os seus propósitos ajudar as empresas a alcançar o sucesso. Valdemir Bertolo, CEO da Serasa Experian. Na tua opinião, como jovens empreendedores, empresários devem agir para que eles consigam atingir o sucesso?
6: Bom, primeiramente tem que estudar bastante, né, e se dedicar nisso. Procurar áreas onde você realmente consegue um diferencial e focar naquilo que você realmente é bom, não necessariamente é aquilo que você é bom, é aquilo que você gosta. Procure trabalhar primeiro naquilo que você é bom.
5: Tá aí, dicas essas praticadas por Valdemir que permitiram assumir aqui a cadeira da Serasa Experian como CEO. E este é o Minuto do Empreendedor, apresentado pelo BTG Pactual Empresas.
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7: Olha, como o nome diz, o Vale Refeição é aquele cartãozinho, né? Às vezes digital, às vezes antigamente era de papel, que muitos trabalhadores recebem, evidentemente, para se alimentar. Essa é a teoria. Na prática, não é de hoje, esse cartão é utilizado para outras coisas. O nosso Renato Meirelles fez agora um levantamento e traz para a gente detalhes sobre a utilização do Vale Alimentação, Vale Refeição. Conta para a gente, Renato, bom dia.
8: Bom dia, Barão. Eu tô com ressaca até agora, tá? De domingo. Eu perdoem a cara, e não é uma ressaca de álcool, é uma ressaca moral mesmo, já que eu, como boa parte dos brasileiros, tinha me permitido a acreditar. Mas vamos lá. Barão, Renan, deixa eu começar com uma pergunta para vocês. Imagina um brasileiro que vai chegar para comprar um remédio de pressão do pai. E olha, se tem um cartão de crédito que ele sabe que está atrasado, que paga juros altos, e imagina, nossa, se eu pudesse pagar com o Vale Refeição, o que vocês acham que ele preferiria? Um cartão que ele já está enrolado naquela bola de neve do cartão, ou pagar com o Vale Refeição? A resposta que eu imagino que seria de vocês, e foi da pesquisa de muitos brasileiros, é que ele preferia gastar o Vale Refeição como complemento de salário. E é isso que a pesquisa, essa pesquisa que nós do Instituto Locomotiva fizemos junto com a Question Pro, mostra. A gente vê que o Brasil, que no Brasil o cartão, o Vale Alimentação, acaba funcionando aí como uma extensão do salário. É um direito do trabalhador, nós sabemos disso, é um direito previsto em lei dos trabalhadores, mas ele acaba sendo utilizado por uma série de outras funções, e que a maioria dos brasileiros acha que isso é correto para isso. Né? Então, imagina o que a nossa pesquisa mostrou, que para 75% é aceitável com que conhecem gente que usa o cartão para outras finalidades, e só 23% dizem que é errado usar esses cartões para outras finalidades. Né? Então, o que a gente sabe aí, quando nós vamos olhar, e quem está nos acompanhando pelas redes sociais consegue ver isso, é que só 23% acham que é errado, independente de qualquer outra situação. Agora, sabe o que a pesquisa mostra também? É que o país pretende com que todos, como é visto como uma extensão de salário, eu pergunto ao ouvinte da Band News, eu pergunto ao ouvinte da nossa coluna aqui na Band News, se você, de fato, não, na hora de escolher um trabalho, na hora de escolher um emprego, você não considera o valor do VR e o valor do Vale Alimentação como uma extensão do seu salário.
0: E é curioso porque uma medida do ano passado, de novembro, começou a valer esse ano por parte do governo federal, do governo Lula, ampliou o número de trabalhadores que recebem esse benefício. E tem uma outra questão que é, mesmo quem já recebia o benefício do Vale Alimentação ou Vale Refeição, tinha lugar que não aceitava. E agora, por lei, as maquininhas todas têm que aceitar esse benefício, não pode haver um impedimento e não pode haver cobrança de taxa, uma taxa extra por estar usando o VR ou Vale Alimentação. E no levantamento que você traz, Renato, as pessoas se queixam desse valor, que ainda assim, mesmo que seja exclusivo só para alimentação ou refeição, é um valor que não está fazendo sentido na renda das pessoas, no valor que elas encontram na hora de pagar pela comida, né?
8: Não está mesmo. E se a gente for lembrar o quanto que foi a inflação de alimentos no início do ano no Brasil, aliás, nos últimos anos no Brasil, a gente vê que fica um pouco mais fácil de entender esse descontentamento com o valor. Sabe o que a nossa pesquisa percebe também, Renan? Que tem muita gente fazendo marmita. Ela usa no supermercado o dinheiro, ao invés de usar no restaurante, ao invés de usar na lanchonete que ela vai fazer a sua refeição, ou mesmo num aplicativo, vários aplicativos aceitam o Vale Refeição. Aliás, alguns deles têm o Vale Refeição dentro deles. Eles não conseguem comprar por conta desse valor. Aí o que eles fazem? Vão num supermercado, cozinham dentro de casa e levam a marmita para o refeitório das suas empresas, para a cozinha das suas empresas. Não tem nada de errado com isso. Mas é um motivo diferente do que quando eu fiz essa pesquisa, era lá na época em que o Barão lembrou que era um talãozinho de ticket que a pessoa recebia, né? E que você vendia esse talãozinho de ticket e tiravam 13 reais. O cara que comprava no atacado esse valor de ticket tirava aí 13 reais para cada 100 reais de ticket que você oferecia, né? 13% do ticket. Eu também, Marão, sou da época em que o Vale Refeição era uma cartelinha aí de papel que se tirava igual o talão de cheque. Para os mais jovens que não estão ouvindo, durante décadas nós tivemos um instrumento de pagamento chamado cheque. E vem dele a expressão cheque especial, que era quando você pagava com cheque, não tinha limite, e os juros, que o banco cobrava para você garantir aquele cheque. Tá? Então, só para os mais novos que não fazem a menor ideia de onde veio a expressão cheque especial, e também são aqueles que não entendem a expressão caiu a ficha, porque um dia nós tivemos um orelhão de ficha. A nossa coluna também é história.
7: Eu li sobre isso, viu, Renato? Eu não vivi essa época, mas eu li bastante sobre isso, esse negócio ficar no orelhão e tal. É brincadeira, claro. E tinha uma época que o Vale Transporte, minha gente.
8: Nós vimos no Brasil ser campeão do mundo, tem um monte de gente.
7: Tem essa também. Vi dois títulos do Brasil. Agora, Renato, tinha a história também do Vale Transporte, né? Que você trocava ali o quantas vezes troquei vale transporte pro dogão e um suco, aquela coisa assim maravilhosa. Outros tempos. Renato, mas outros tempos, mas a mudança não é tão assim radical, né? Basta ver a pesquisa que o Renato acabou de trazer pra gente. Renato, tomara que você se cure rapidamente dessa ressaca. Até o Palmeiras está muito bem, obrigado, diferente do meu time. Daqui a pouco os campeonatos brasileiros voltam e vamos nessa. Grande abraço, Renato.
8: Um beijão, Barão, um beijão, Renan, um beijão para todo mundo que nos segue aqui no Station, no Brasil Retratos. Até mais.
0: Valeu, Renato, até mais. Agora 11h42 no horário de Brasília. Vamos agora às notícias aqui da nossa região. O Ministério Público de São Paulo cumpre mandados de busca e apreensão hoje com 3 servidores acusados de fraudar licitações da Prefeitura da capital. A principal operação investigada trata da compra de aparelhos de ar-condicionado no valor de R$1 bilhão. A Prefeitura e as secretarias responsáveis não estão entre os alvos da operação.
7: Que loucura! Que loucura! R$1 bilhão com ar-condicionado. Nossa senhora,
0: haja dá calor, pra botar, né?
7: Ar-condicionado? Então, eu não sei quanto tá custando aí um ar-condicionado, Renan. Mas assim, é um negócio fora de qualquer... Então, faz aí, R$1 bilhão dividido por R$2 mil, você vê quantos dá para comprar, dá para abastecer muitas casas no Brasil. Algo que não cheira nada, nada, nada bem. Olha, o Butantan busca mais 735 voluntários para... Eu gostei desse título, mais 735 voluntários para continuar os estudos de uma nova vacina contra a gripe para os idosos. Ao todo, são necessárias mais de 7 mil pessoas para esse ensaio clínico, homens e mulheres saudáveis com mais de 60 anos de idade da capital do interior interessados em participar podem entrar em contato com o Instituto.
0: A Polícia Federal vai analisar o material apreendido em duas operações feitas ontem para desmontar um esquema de tráfico internacional de cocaína. As empresas apuram a participação de funcionários do aeroporto de Guarulhos no transporte da droga. A investigação começou depois de apreensões nos aeroportos de Lisboa, em Portugal e Frankfurt, na Alemanha.
7: Olha que bacana, a rua João de Barros, na zona oeste da capital paulista, passará a ser chamada de Samba da Barra Funda. A região no Largo da Banana é apontada como o berço do samba paulistano. Foi lá em 1914 o primeiro cordão carnavalesco da capital paulista, origem da escola de samba Camisa Verde e Branco.
0: O São Paulo vai mandar o jogo contra o Atlético Paranaense, que marca a retomada do Brasileirão na cidade de Bragança Paulista. O Morumbi não vai ser utilizado na partida marcada para o dia 22, por conta de shows do cantor britânico Harry Styles.
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9: Avenida 9 de Julho, no sentido do centro, com trânsito lento na saída do túnel Max Pfeffer e logo depois dali, já na altura da passagem pela Renato Paes de Barros, aliás, um pouco antes, na altura da Bandeira Paulista, já fica bem ruim de novo a pista central da 9 de Julho e vai assim até São Gabriel. A opção é a pista lateral naquele trecho que vai melhor. Depois da São Gabriel, volta a lentidão já um pouco depois da Groenlândia e dali se estende até a altura da José Maria Lisboa, ou seja, de um modo geral, o motorista pode trocar a 9 de Julho por outra via importante dali, porque o caminho está bem difícil. Uma das opções é a Augusta. Para quem vai no sentido do bairro, tem trânsito lento da Avenida Brasil até a São Gabriel e da Rua Turquia até o túnel Max Pfeffer. 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
9: Zona sul da cidade com um trânsito lento pela Avenida dos Bandeirantes no sentido Marginal Pinheiros entre o viaduto Jabaquara e a Avenida Miruna. Depois dá uma melhorada, mas volta a ficar ruim a partir da Alameda dos Tupiniquins e aí vai mal até o viaduto Santo Amaro. A partir da Rua Alvorada também tem lentidão até a chegada Marginal. Para imigrantes, trânsito bem intenso agora, mas não chega a congestionar. 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
0: Tempo esquisitão, hein? Ontem estava muito bonito, com céu azul, sol brilhando, hoje muitas nuvens na capital paulista, vento gelado, temperatura não está subindo, 19 graus, 18 em algumas regiões, tem até 20, vai. Em algumas áreas, como na Vila Mariana nesse momento e também na região sudeste, na Vila Prudente, tem 20 graus de temperatura, mas na Capela do Socorro está fazendo 14, bem gelado por lá agora. Amanhã com esse sol aparecendo, muitas nuvens por causa de uma frente fria que está passando rapidamente aqui pelo nosso litoral. Pode ainda provocar chuva fraca, chuviscos em algumas áreas da capital paulista. Para amanhã a gente deve já notar um afastamento dessa frente fria e a temperatura sobe um pouco mais, mínima de 13, máxima de 20. Na quinta, tempo mais aberto, máxima se aproximando dos 23 graus, mínimas ainda baixas, perto de 11. A umidade relativa do ar cai bem, perto de 40%. 11h47.
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7: Seguimos por aqui falando da inteligência artificial e agora pontuando alguns dados econômicos que levantam um alerta sobre a explosão de uma bolha de IA, Warrison.
8: Edu, hoje é dia da gente falar de novo de tecnologia, de inteligência artificial, mas dessa vez mais conectada à economia, especialmente a economia dos Estados Unidos, Edu, porque há muitas nuvens pairando no horizonte nessa conjunção aí. Nesse momento, o que a gente tem? Uma lua de mel, né? As bolsas de valores subindo, os papéis das empresas de tecnologia explodindo, mas... sempre tem um mas, né? Muitos analistas dizem que esse é um problema, porque a economia norte-americana, nesse momento, está sobrevivendo por conta, justamente, desse boom da inteligência artificial. E a gente já viu esse cenário acontecer outras vezes, né, Edu? Será que nós vamos ter uma recessão quando essa onda da inteligência artificial se acomodar? É difícil saber, mas foi o que aconteceu em outros períodos da história, como no caso da chegada da internet e da explosão da bolha da internet. Será que a bolha da inteligência artificial vai ter a mesma consequência quando explodir, se explodir? Alguns economistas acham que sim, e que isso deve acontecer num prazo de um ano e meio, por aí. Ou seja, além de tudo, nosso querido Donald Trump tem muita sorte, né, Edu? Porque ele está surfando a alta da economia graças à inteligência artificial, e quando o mandato dele estiver chegando no fim, é que talvez, se essa previsão dos economistas, desses economistas, se mantiver, vai ser justamente quando vai explodir a bolha, e aí não se sabe o que vai acontecer, se vai vir recessão, se vai vir um período complicado, mas ele já não vai estar mais no poder. Vamos ver, vamos torcer para que não seja, né? Vamos ser otimistas e vamos torcer para que não tenhamos aí a repetição dessa história novamente, mas tem indicadores preocupantes no ar.
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0: Dólar comercial operando em alta de 0,19%, valendo R$ 5,14.
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2: Fala, Barão, bom dia, tudo bem? Estou aqui na escuta, esperando a sua entrada aqui na rádio. Queria testemunhar aqui e dar meu depoimento. Nesse período de Copa do Mundo, eu que trabalho viajando, né? Para lá e para cá, a Band é a minha companhia para ouvir os jogos. E isso é muito bom porque traz um pouquinho da realidade que você não consegue, às vezes, estar em casa parado em frente à TV. E a rádio é muito boa para poder acompanhar tudo isso. Sou grato a vocês por a gente poder tá podendo ouvir os jogos e acompanhar as informações, mesmo estando no carro, longe de casa, ou mesmo parado no trânsito, na correria. Tá bom? Bom dia para vocês, muito obrigado. Sou grato a vocês por isso. Um abraço.
3: Grande Elvis, nosso ouvinte aqui da Band News FM Massachusetts. Ligadão com a gente, um abraço pro Elvis, mas é isso, né, Renan? Parte do nosso papel também é sempre, né? Mas em época de Copa do Mundo, ainda mais, né? Às vezes você não tá ali conseguindo assistir a partida e tal, tá em deslocamento, tá trabalhando, tá tocando a vida, enfim. Um abração pro Elvis, muito obrigado pelo depoimento dele, e é nossa função aqui já faz tempo na Band News, sempre, né? Em época de Copa do Mundo, também, ainda mais. Valeu, valeu, Alves. Obrigado pela mensagem.
0: Estamos aqui para isso. 11h54 no horário de Brasília.
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0: Agora as informações com o Jaime Sampaio. Fala, Jaime.
4: Oi, Barão. Oi, Renan. A gente observa agora as condições da Regis Bittencourt, que na direção de São Paulo está bem ruim na região entre Itapecerica da Serra e Embu das Artes. A partir do 291, você já encontra a redução de velocidade e vai assim descendo e para até a aproximação com o Rodonel no 280. Na direção de Curitiba, está tudo fluindo bem. 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
0: O governo de São Paulo prevê começar no fim do ano a construção de um parque no terreno da Favela do Moinho, no centro da capital. Na semana passada, a União e o Palácio dos Bandeirantes assinaram a cessão da área na região dos Campos Elíseos pelos próximos 20 anos, com a possibilidade de ser prorrogada. A negociação tinha sido iniciada em 2023 entre gestões Lula e Tarcísio de Freitas. Durante esse processo, teve confusão com protestos por parte dos moradores e operações policiais. O espaço será transformado no Parque do Moinho, e terá o governo paulista como responsável, como explica o secretário estadual de Desenvolvimento Urbano e Habitação, Marcelo Branco.

0: Bom, a gente já vai ouvir a fala dele numa segunda etapa nesse processo, com a cessão de mais terrenos, vai haver a construção de uma estação de trem, porque as linhas 7 Rubi, 8 Diamante e 11 Coral vão passar ali pela região.
1: Nós fizemos um projeto conceitual e agora temos a expectativa de lançar o projeto executivo e iniciar as obras até o final desse ano. É uma importância muito grande porque a gente consegue passar para essa segunda etapa, que é a implantação de um parque, um equipamento público, para entregar esse equipamento para as famílias aí, para as pessoas que moram em São Paulo, para as famílias aqui do centro da cidade de São Paulo.
0: Nesse momento, a favela do Moinho está na reta final do processo de demolição das casas. Hoje, 9 famílias ainda aguardam os trâmites burocráticos para conseguir uma moradia popular. Foram quase 950 mudanças, sendo que 727 famílias já têm um endereço fixo. O restante aguarda a construção dos imóveis de até R$250 mil para transferência definitiva. Agora 11h58.
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0: Grande Beto Jamaica, grande compadre Washington, Renan. É hoje, né, rapaz?
1: É hoje. Logo mais a gente acompanha aqui na programação da Band News FM. Seremos todo mundo, Egito, Brasil ou Egito, nesse jogo contra a Argentina, direto de Atlanta. Esquenta aqui na Band News FM. Começa logo mais, 12:30, na narração do Anderson Gonçalves. Essa é a minha parte favorita, ó.
0: Ai, ai. É maravilhoso, né, rapaz? É maravilhoso. Tempos que não voltam. Muito bem! Um abraço para as Sheilas também, ligada sempre aqui na Band News FM. Band News Station, ao som do El Chan. Vai ficando por aqui. A gente volta amanhã às 11 horas da matina. Vai começar o Band News no meio do dia. Vai, Egito! Abraço, Renan!
1: Valeu, até amanhã.
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0: Meio-dia, um minuto, meio-dia e um. Oi, oi, boa tarde pra você que tá ligado aqui na programação da Band News FM. Tá começando mais um Band News no meio do dia. Hoje, uma edição pocket, uma edição mais curta, vamos só até meio-dia e meia. Eu sou Larissa Biscaia, vou seguir nesse tempinho junto com você, junto comigo. Tá ele, Humberto Ferretti, boa tarde.
1: Tudo bem, Larissa? Boa tarde pra você. Grande abraço pra todo mundo ligado no Band News no meio do dia. Vamos até meio dia e meia, porque logo na sequência tem Copa do Mundo, valendo vaga nas quartas de final. Tem Argentina e Egito, ou o último jogo de Lionel Messi em uma Copa do Mundo, ou o último jogo de Mohamed Salah. Na verdade, os dois têm 34 anos. Talvez seja um exagero cravar que eles não voltem em 2030. É. Mas, se voltarem, não serão mais a mesma coisa. Já serão veteranaços com 38 anos.
0: Ah, teu time de Portugal não passou da minha Espanha. Não foi dessa vez.
1: Não foi, mas o Cristiano Ronaldo cravou que não vai jogar outra Copa, porém também disse que não tem pressa para se aposentar. O homem tem 41 anos.
0: É, eu gostei dessa fala dele, achei legal.
1: Desafia a genética.
0: Ele falou, tô em forma ainda, ele foi bem incisivo, inclusive, na entrevista dele.
1: Se irritou, não necessariamente ontem, mas nos últimos dias se irritou com jornalistas que meio que estavam aposentando o Cristiano Ronaldo, mas aí com 45 na próxima Copa não vai dar, né? 45 é muito.
0: O Matheus Jung tá aqui na porta do estúdio com um papelzinho pra nos avisar que o Messi tem 39. Quantos anos você falou que ele tinha? 34,
1: eu
0: acho. É, então ele já tá com 39.
1: Ah, então já foi.
0: Mas se o Cristiano Ronaldo tá com 41 e tá encarando...
1: Ah, são diferentes o Cristiano. Não que o Messi não seja um atleta responsável, mas o Cristiano Ronaldo desafia a genética, né? Ele desafia a genética.
0: Bom, dito isso, hoje somos todos argentinos ou somos todos Egito?
1: Ah, teoricamente, Egito,
0: 100%
1: mas...
0: Egito, Egito desde criancinha.
1: É aquilo que eu falei outras vezes durante a semana.
0: A favor do Messi.
1: Eu gosto do Messi. O Messi poderia fazer uns 3 gols para atingir um número... Eu ia falar um número inalcançável de gols em Copas do Mundo, mas o Mbappé tá aí. Então qualquer número que o Messi atingir pode ser alcançável por conta desse francês que é uma máquina. Agora, o Messi poderia fazer uns 3 gols e a Argentina perder de 4-3. Todo mundo fica feliz.
0: Ah, eu acho bem satisfatório.
1: Coitado de quem vai narrar, que é o Anderson Gonçalves, que ia ter que gastar bem a garganta. Mas...
0: vamos ver. Qual que é o grito de guerra do Anderson Gonçalves? O dele é o Fatal?
1: O Fatal.
0: Fatal. Vamos ver. Bom, gente, dito isso, já enrolamos bastante. Vamos ao noticiário, que hoje o tempo tá curto. O velório do escritor Benedito Rui Barbosa, um dos autores de novela mais renomados do Brasil, vai acontecer a partir das 3 horas da tarde aqui em São Paulo. O dramaturgo morreu hoje no Hospital do Coração. Ele estava internado por causa de uma insuficiência renal crônica. Entre as obras de Benedito Rui Barbosa estão Pantanal, Terra Nostra e O Rei do Gado, de onde a gente tira essa trilha Admirável Gado Novo do Zé Ramalho.
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1: Tem uma nova operação da Polícia Federal contra a lavagem de dinheiro rolando no Rio de Janeiro. Quem tem os detalhes é a Clara Neri.
3: Um esquema que teria movimentado mais de 7,6 bilhões de reais nos últimos 6 anos é alvo de uma operação da Polícia Federal nesta terça-feira. De acordo com o relatório de inteligência do Conselho de Controle de Atividades Financeiras, a investigação apura crimes de organização criminosa, contratação direta ilegal e lavagem de dinheiro. Entre os alvos da operação está o ex-prefeito de Belfor Roxo, Márcio Canella. O delegado Marcos Amin também é alvo da ação. Ao todo, a Polícia Federal cumpre 19 mandados de busca e apreensão. Policiais civis e milicianos também estão entre os investigados.
0: O Brasil tenta impedir que o governo americano cobre taxas extras sobre os produtos brasileiros. Fala, Afonso Marangoni.
4: Seguem as audiências públicas nos Estados Unidos sobre o novo tarifaço contra o Brasil. O pré-candidato à presidência da República, Flávio Bolsonaro, do PL, participa nesta terça-feira com um discurso que deve durar cerca de 5 minutos. Entre outros nomes, a lista de participantes inclui o embaixador Roberto Azevedo, que representa a Confederação Nacional da Indústria. A decisão dos Estados Unidos sobre um novo tarifaço vai ser tomada até o dia 15 de julho. Até lá, o governo brasileiro segue na mesa de negociação.
1: Dando sequência à atualização do noticiário, o fenômeno climático El Niño pode aumentar os casos de dengue no sudeste do Brasil. A Maria Eduarda Vieira é quem explica.
5: O número de casos de dengue no sudeste do Brasil deve aumentar cerca de 61% no segundo semestre deste ano, com os efeitos do El Niño. A região é a que tem maior previsão de ser afetada com o crescimento de ocorrências da doença. Os dados são do levantamento Infodengue, realizado pelo Programa de Computação Científica da Fiocruz e pela Escola de Matemática Aplicada da Fundação Getúlio Vargas, com parceria e apoio do Ministério da Saúde. Na região sudeste, o fenômeno pode provocar aumento das temperaturas e do volume de chuvas, que podem acelerar o ciclo de vida do mosquito Aedes aegypti e aumentar a sua sobrevivência e capacidade de picar.
0: E estão abertas as inscrições para o Programa Universidade para Todos do segundo semestre. Fala, Jefferson Gonçalves.
6: Começam hoje as inscrições do ProUni do segundo semestre de 2026. Os interessados devem acessar o Portal Único de Acesso ao Ensino Superior do Ministério da Educação até sexta-feira. O programa oferece bolsas de estudo integrais e parciais em cursos de graduação em instituições privadas. Podem se inscrever candidatos com o ensino médio completo que tenham participado das edições de 2024 e 2025 do Enem, com pontuação mínima de 450 e que não tenham zerado a redação.
0: Uma mulher morre no naufrágio de uma embarcação no Paraná, Fred Chandanese.
7: Será instaurado um inquérito para investigar as causas do acidente com um táxi náutico na Baía de Paranaguá, no litoral do Paraná. A embarcação, que transportava 19 pessoas, foi atingida por uma forte onda e afundou. Uma mulher de 63 anos morreu por parada cardiorrespiratória e outras 7 pessoas foram encaminhadas a hospitais, sendo uma em estado grave por hipotermia. Os ocupantes da embarcação, entre eles um bebê que não ficou ferido, foram resgatados na água.
1: Uma criança pode ter sido obrigada a beber soda cáustica no Acre. O Rafael Campos conta mais.
8: A Polícia Civil do Acre investiga a denúncia de que uma menina de 11 anos foi obrigada pela madrasta a ingerir soda cáustica em Rio Branco. A criança está internada em estado grave na UTI do Instituto Nacional de Traumatologia e Ortopedia desde a última sexta-feira. O caso foi denunciado à Delegacia de Atendimento à Criança e ao Adolescente, vítima e ao Conselho Tutelar por uma pastora, vizinha da família, que ajudou a socorrer a menina. Segundo o relato, a criança passou mal após ser forçada a tomar um líquido apresentado como remédio. A polícia confirmou a investigação e informou que não vai comentar o caso neste momento, para não prejudicar o andamento das apurações.
0: A polícia mineira não vê indício de crime no sumiço da ex-mulher do goleiro Bruno, Paulo Xavier.
9: A Polícia Civil encerra a investigação sobre o desaparecimento de Daiane Rodrigues, ex-mulher do goleiro Bruno. As apurações apontaram a inexistência de crime. Daiane estava desaparecida desde a última quinta-feira e deu entrada em um hospital no sábado. De acordo com o boletim de ocorrência, ela saiu de casa dizendo que iria visitar a mãe e não fez mais contato. Ela deixou cartas de despedida e em uma delas escreveu estar sofrendo ameaças de agiotas. Daiane deu entrada no hospital João 23 após suposta ingestão de grande quantidade de medicamentos e permanece internada. A unidade de saúde não divulga o estado de saúde dos pacientes.
1: E o frio continua no sul do país. A manchete com o Vicente Medeiros.
10: O Rio Grande do Sul voltou a registrar temperaturas negativas nesta terça-feira. Santana do Livramento, na fronteira oeste, teve a menor mínima do estado, com 2 graus e 6 décimos abaixo de zero, segundo o Instituto Nacional de Meteorologia. Também fez menos 2 graus em Rosário do Sul, menos 1,3 nos municípios de Santa Bárbara e Quaraí. Várias outras cidades tiveram mínimas entre 0 e 1 grau. Ainda há chance de frio com mínimas abaixo de zero ao longo da semana, com chance de geada em municípios da Serra Gaúcha e Catarinense.
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0: E é daqui a pouco, a partir de 1h da tarde, tem Argentina e Egito em Atlanta, valendo uma vaga nas quartas de final da Copa do Mundo. Vou te contar, hein, os ouvintes chegaram aqui no WhatsApp, todo mundo torcendo pra Argentina, falando, olha, somos sul-americanos. Teve até um ouvinte que falou assim, eu torço pra Argentina por uma questão de empatia, aposto que os argentinos iam torcer pro Brasil também.
1: Ah, também aposto.
0: Aham, entendi, não sei se você foi irônico, ouvinte, eu pelo menos não boto muita fé. Bom, além disso, 5h da tarde, tem Suíça e Colômbia. Nesse caso, somos todos Colômbia, Humberto Ferretti?
1: Ah, eu vou torcer para Colômbia. Colômbia entra num contexto de ser um sul-americano mais fraco, que não tá na lista dos favoritos, e aí acaba ganhando a simpatia do torcedor, além de ter um grande jogador, um cracaço que atua no futebol brasileiro, coincidentemente no Palmeiras, que é o John Arias.
0: Ah, entendi.
1: Detalhe pequeno.
0: Bom, essa partida acontece em Vancouver, no Canadá, e a gente vai aos Estados Unidos... Marcelo Duó, o que, a gente pode esperar do dia de hoje? Boa tarde para você.
2: Tudo bem, Larissa Ferretti, todo mundo que está vendo e ouvindo a Band News FM. Esse é um confronto dos mais interessantes que a gente vai ver hoje, né? A gente tem três partidas aí fechando as oitavas de final. Daqui a pouco a Argentina joga com o Egito, tem França e Marrocos, que vai ser um belo jogo também depois, em relação já às quartas. Mas esse Suíça e Colômbia, ela tem um desequilíbrio, porque a Suíça pode ter três desfalques muito importantes para o jogo de hoje. O Manzambi, que é o melhor jogador do time disparado, um volante que joga no futebol da Alemanha, que está fazendo uma Copa belíssima, porque ele é um grande jogador, está jogando aqui meio como um meio atacante. O Rubem Vargas e o Dibril Sou, que também talvez não jogue. Os três treinaram ontem e saíram antes do treino acabar. Os dois primeiros com dores e eles vão ter que passar por exames ali, não sei se eles vão, se eles passaram, se já tem condição, ninguém divulgou nada ainda. Mas se não jogarem contra a Colômbia... entra como muito favorita para esse jogo aí. Mas a Suíça é um belo time, um time muito forte, muito físico, e a Colômbia tem jogado um futebol muito vistoso, muito bonito, muito rápido. Deve jogar com o Luis Suárez, porque o John Córdoba se machucou no começo do jogo passado. É, a lesão é um pouco séria, não vai ter tempo para voltar talvez nem nessa Copa, caso a Colômbia volte. E o Luis Suárez foi o substituto, né, no jogo. Então provavelmente ele será o centroavante. Não é aquele não do Uruguai, viu, gente? É outro mais jovenzinho que joga no futebol português. O resto do time é o mesmo. O James Rodríguez vai jogar, Luiz Dias vai jogar, o lateral direito vai jogar. Tem um belo time a Colômbia e vai praticamente com força máxima. Acredito num jogo muito legal de se assistir. Um jogo de muitas oportunidades, de muita emoção. E vou te falar, com esses três desfalques da Suíça aí, eu acho que a Colômbia vai passar.
0: Tá aí o palpite do Marcelo Duó. Hoje, infelizmente, o nosso tempo é curto, mas o Duó com certeza volta amanhã para trazer análise, se essa expectativa toda se confirmou. Valeu, Duó. Bom trabalho para você.
2: Beijo, meninos. Até a próxima. Valeu.
0: Fala, Ferretti.
1: Valeu, Duó. Não, só rapidinho. Eu falei da idade do Messi. Eu fui no automático falando dos 34 anos. Não tem nem como. O primeiro gol do Messi saiu de um passe do Ronaldinho Gaúcho, que não joga há muito tempo, quando eles atuavam no Barcelona. Mas porque o 34 tá aqui na minha cabeça. Porque é a idade do Salah. E a gente tava fazendo um levantamento dos jogadores do Brasil que não deveriam, pelo menos na minha opinião, de alguns da redação, não ser mais convocados num processo de renovação. E aí o Neymar tem 34, o Danilo tem 34 e o Casimiro tem 34.
0: Ah, uma galera de 34 anos.
1: O Marquinhos tem 32. Talvez o Marquinhos, que tem um perfil de liderança, participar das primeiras convocações para ajudar numa transição, ok. Mas pensando em próxima Copa, tchau.
0: É que eu acho que quando você foi pensar no Messi, 39 anos, você esqueceu de um outro craque que tem 39 anos.
1: Qual?
0: Humberto Ferretti.
1: Quase 40, hein?
0: Quase.
1: Obrigado pelo craque. Não tão obrigado que por lembrar que os 40 estão chegando.

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1: Meio-dia, 15 minutos agora. Vamos saber como é que tá o trânsito em São Paulo e região. Jaime Sampaio, boa tarde para você.
2: Boa tarde, Larissa. Boa tarde, Ferrete. Olá, ouvinte da Band News FM. A gente fala da Marginal do Tietê em direção a Ayrton Senna, um caminho bem complicado, já da saída do Cebolão até a ponte da Freguesia do Ó. A pista expressa é a pior. Depois da Ponte do Limão até a Ponte das Bandeiras, você volta a reduzir velocidade e aí sim você tem caminho livre. Vale muito a pena cortar esse caminho todo pela Hermano Marchetti, Marquês de São Vicente e Norma Pierottini Janotti. 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
1: E dando uma olhada na Marginal do Pinheiro, gente, para quem segue no sentido Interlagos, tem um trecho longo de congestionamento bem chato mesmo. Começa lá na altura da Raia Olímpica da USP. E vai melhorar depois da Eusébio Matoso. Vai dar uma melhorada breve. Vai bem de anda e para. Vai com paciência, você que segue por lá. Informação do trânsito, manda pra cá. O WhatsApp tá aberto pra você. É o nosso 999-592-100.
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6: São Paulo e o atacante Caleri seguem distantes de um acordo pela renovação de contrato. Em reunião realizada ontem, o São Paulo apresentou uma nova proposta com valores inferiores aos da oferta feita anteriormente aos representantes do jogador argentino. Caleri tem contrato com o clube até o fim desse ano e já pode assinar um pré-contrato com outro clube sem custos de transferência para o São Paulo. A nova proposta feita pela diretoria do Tricolor prevê o pagamento de 2 milhões em luvas e salário de 1 milhão e 500 mil reais por mês, sem bonificações por metas esportivas. Caleri é tratado internamente como um dos principais líderes do elenco e é um jogador identificado com o clube. Caleri, de 32 anos, divide a artilharia do São Paulo na temporada com Luciano, ambos com 11 gols. Caleri, em sua segunda passagem pelo São Paulo, soma 256 partidas, marcou 90 gols e conquistou os títulos da Copa do Brasil em 2023 e da Supercopa do Brasil em 2024. O São Paulo é o 8º colocado no Brasileirão, com apenas 25 pontos. Dito tudo isso, eu diria, eu quero é mais.
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9: Agora, 12:20, agentes do Ministério Público de São Paulo e da Polícia Militar estão nas ruas para o cumprimento de mandados de busca e apreensão contra dois ex-servidores da Prefeitura de São Paulo que são suspeitos de participação em um esquema de fraude de licitações. Eu falo ex-servidores porque eles foram exonerados ainda no primeiro semestre. Um deles atuava na Secretaria Municipal de Infraestrutura e Obras, o outro na Secretaria Municipal das Subprefeituras. Uma das suspeitas do Ministério Público é que o esquema teria cometido irregularidades, por exemplo, na compra de aparelhos de ar-condicionado, compra num valor pequeno, estou sendo irônico aqui, cerca de R$1 bilhão. As investigações ainda apontam que o patrimônio dos suspeitos aumentou nos últimos anos de uma maneira que não é compatível com o rendimento que eles tinham, ou pelo menos com o rendimento declarado. A operação está em andamento, deixando claro que ela tem como alvos esses ex-servidores e não institucionalmente a prefeitura e as secretarias que foram citadas.

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0: Hoje, excepcionalmente, olha só, foi tão excepcional que eu travei pra falar. Hoje, excepcionalmente, sem a coluna da Juliana Rosa, que volta amanhã.
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3: Agora, meio-dia e 24, a seleção da Espanha treina em Dallas depois de eliminar Portugal e se classificar para as quartas de final da Copa do Mundo. Vai encarar agora a Bélgica. Os espanhóis chegaram com panca de favoritos. Na prática, não entregaram tudo aquilo que se esperava deles até agora. Mas estão avançando, né, Maurício? Boa tarde.
4: Tudo bem, Ferretti? Ótima tarde a você, Larissa, todo mundo que acompanha a Band News FM. Estão avançando e seguem firmes e fortes aí nessa busca pelo segundo título da Copa do Mundo, depois dessa classificação de ontem, né? 1-0 para cima de Portugal aqui em Dallas, no AT&T Stadium. Aumentando, viu, Ferretti? Uma sequência de invencibilidade agora de 35 jogos. Não são derrotados desde o primeiro semestre de 2024, quando foram batidos pela Colômbia em amistoso. De lá pra cá, então, essa boa sequência, 35 jogos sem saber o que é uma derrota, e agora terão pela frente nas quartas de final a seleção da Bélgica. Sexta-feira, 16h, horário de Brasília, jogo esse em Los Angeles, na Califórnia. Daqui a pouquinho, 14h pelo horário de Brasília, com mais um treinamento realizado aqui em Dallas, no Cotton Bowl, e hoje à noite já com viagem marcada, então. Viajam a Los Angeles e já em território californiano, seguem essa preparação. A seleção da Fúria, do Luiz de la Fuente, que ao lado da Espanha, segue aí como a... que ao lado da França, melhor dizendo, segue como a grande favorita dessa Copa do Mundo de 2026, pessoal.
0: Ô Mal, sei que você está acompanhando aí a Espanha, de olho ontem na partida em Portugal, mas daqui a pouco a gente tem justamente a Argentina e o Egito. Nossos ouvintes, em maioria, estão torcendo para a Argentina. E você?
4: Olha... O que eu posso te dizer, viu, Larissa? Talvez seja complicado nesse momento, mas hoje eu ainda sou argentina, tá bom? Depois, nas quartas de final, quando enfrentar a Colômbia, aí eu sou Colômbia, mas eu vou torcer para que o Lionel Messi tenha mais um jogo além desse na Copa do Mundo, e aí, nas quartas de final, sou Colômbia desde criancinha. Pode ser desse jeito? Assim eu não me comprometo muito.

0: muito também.
1: Pode, você tá que nem o Ferretti, que diz assim, olha, eu sou a favor do Messi e não a favor da Argentina. Então eu acho que pode ficar um pouquinho, tem um ouvinte aqui, ó, rancoroso. Eu quero que a Argentina perca na final, diz o Rodrigo aqui de São Paulo. É uma opção,
0: pode,
1: né, Maurício Ferreira?
0: Ideia. É, pode ser uma boa ideia. Com Espanha ou França, possivelmente, do outro lado, pode ser uma boa alternativa. Assim os irmãos vão sofrer um pouco mais, né? Mas eu vou ficar com a Colômbia já nas quartas de final, tá bom? Eu assino com o Beto Ferretti aí, tamo junto nessa.
1: Tá bom, Mal, bom trabalho pra você.
0: Valeu, pessoal. Boa sequência.
2: Valeu, Mal.
1: E tá aí o palpite dos nossos ouvintes. É o Rodrigo que tá torcendo, ele que é taxista, Rodrigo Mendes aqui de São Paulo, torcendo pra que a Argentina perca na final. É sofrimento pros nossos irmãos. A não ser, Rodrigo, que eles façam o que fizeram na Copa passada, né? Cheguem na final e ganhem o jogo. Aí tem que combinar realmente com os argentinos. Bom, partida com transmissão completa aqui da Band News FM logo mais. A partir do meio-dia e meia começa o pré-jogo. O jogo é 13h. Junto com o Humberto Ferretti, que fica contigo. Valeu, Ferretti. Bom trabalho pra você.
2: Valeu, gente.

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0: Muito boa tarde, agora 12:32, eu sou Humberto Ferretti, está no ar mais uma jornada esportiva aqui na Band News FM com aquela pergunta. Será que é hoje? Tem gente torcendo contra, tem gente torcendo a favor, fato é que poderemos ter daqui a pouquinho o último tango, a última dança de Lionel Messi, um dos maiores da história, disputando uma Copa do Mundo. Daqui a pouquinho, em 28 minutos, a bola rola nos Estados Unidos neste último dia de oitavas de final da Copa do Mundo para Egito e Argentina. De um lado, Lionel Messi, 39 anos, na briga pelo título. A Argentina, sem dúvida, é uma das favoritas, mas também sabendo que pode ser sua despedida de mundiais. Do outro lado, Mohamed Salah, 34 anos, sabe que não é todo ano que o Egito consegue uma classificação para uma Copa do Mundo e que também pode se despedir hoje da história dos mundiais. Fato é que é mais um jogaço e a gente vai contar a história dele para você aqui na Band News FM. Virou o reloginho 12:33, sem perder tempo eu aciono o repórter da Band News FM nessa partida para trazer os primeiros destaques das duas seleções, para saber se elas já estão escaladas, se o Messi vai para o jogo, se o Salah vai para o jogo. Fala, Lucas Belotti, meu amigo, meu parceiro, boa tarde!
1: Tudo bem, Ferretti, prazer dividir a transmissão com você, um abraço para todos que nos acompanham aqui na Band News FM Multiplataformas, as duas escalações já divulgadas e com trocas, mudanças de ambos os lados, começando pela atual campeã argentina, que tem três mudanças em relação à partida contra Cabo Verde, aquele sufoco para eliminar a surpreendente seleção africana. A lateral direita tem agora Tagliafico como titular e não mais o Facundo Medina, que deixou aquele jogo com dores. Mais à frente, Paredes, o volante do Boca Juniors, toma a vaga de Thiago Almada, ex-Botafogo. E no ataque, a dupla, o cara mais próximo de Lionel Messi, hoje será Julian Álvarez, o Homem-Aranha, e não mais Lautaro Martínez, esse no banco de reservas.
0: E do outro lado, Lucas Belotti, como é que vem o time do Egito?
1: Ah, com muita confiança, depois de vencer o primeiro mata-mata de sua história em Copas do Mundo contra a seleção da Austrália. Ainda assim, com duas substituições. Lachin, meio-campista, retoma a vaga naquele setor e o Fati, que foi titular contra a Austrália, vai para o banco de reservas. E a outra, talvez, a mais surpreendente dentre todas essas trocas que a gente citou, viu, Ferretti? Marmoush, craque do Manchester City da Inglaterra, vai para o banco de reservas. Raisin Hassan é o escolhido entre os titulares, ele que ganhou minutos no segundo tempo contra a Austrália e aparentemente agradou o treinador Rossan Hassan, que opta pela entrada dele e a saída do grande destaque Marmoush. Salah, esse mantido entre os titulares.
0: Aí sim, craques, pelo menos os dois principais craques, um de cada lado, confirmados na equipe, nas equipes titulares pelos treinadores. Daqui a pouquinho tem análise, tem opinião. Hoje com uma dupla de comentaristas aqui na Band News FM. Daqui a pouquinho ouviremos Bernardo Ramos e Bruno Camarão. 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
7: Agora meio-dia 39, em 21 minutos a bola rola em Atlanta para Argentina e Egito, valendo vaga nas quartas de final da Copa do Mundo da FIFA. O Lucas Belotti já trouxe os destaques das duas seleções, confirmou as presenças de Messi e Mohamed Salah. E quem analisa o jogo aqui na Band News FM é meu amigo, meu parceiro Bernardo Ramos. Fala, Bernardo, boa tarde.
8: Boa tarde, Ferretti, um abraço a você, a quem nos acompanha na Band News FM, um abraço também ao Belotti, ao Camarão. É uma Argentina, como trouxe o Velotti, modificada, né? E a entrada do Paredes, especificamente, tem um motivo estratégico. Por quê? O McAllister, no jogo contra Cabo Verde, estava mais recuado. O Paredes é um jogador de marcação. Com a entrada dele, o que, que acontece? O McAllister deve ser mais liberado, assim como o Enzo Fernandes. Esses dois últimos tiveram atuações muito ruins contra a seleção africana, né? Na frente, Julian Álvarez entra no lugar de Lautaro Martins, que também fez uma partida bizonha. E na lateral esquerda, claro que o fator lesão do Medina tem influência, mas também foi muito mal. Então o Tagliafico, na minha opinião, o lateral até melhor. Pelo lado do Egito, surpreende muito a ausência do Marmoush, como trouxe o Belotti, jogador do Manchester City. O que que quer o técnico Hossam Hassan com essa alteração? Fechar mais o time, fechar mais a seleção egípcia, basicamente para usar os talentos de Zico e de Mohamed Salah.
7: Agora, meio-dia e 41, daqui a pouquinho tem mais análise, tem o Bruno Camarão aqui na Band News FM.
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7: Agora meio-dia e 43, daqui a pouquinho, em 17 minutos, a bola rola para Argentina e Egito, valendo vaga nas quartas de final da Copa do Mundo. Antes de ouvir a análise do Bruno Camarão, vou acionar novamente o Lucas Belotti, porque a transmissão oficial está toda hora mostrando imagens do lado de fora do estádio, em Atlanta. Tá sol, mas tem muita nuvem. Belotti, pelo que você está acompanhando aí, nenhum risco de alerta climático, de adiamento, deve ser só porque a paisagem é bonita, ou tem alguma coisa rolando que a gente precisa saber, Belotti?
13: Não, o sol está entre nuvens, viu, Ferretti, mas aquelas nuvens meio dissipadas, separadas entre elas, né? A FIFA não emitiu nenhum alerta de possibilidade de que o jogo seja adiado, ou até de que durante a bola rolando já, né, a gente tenha algum tipo de tempestade que possa afetar diretamente o andamento do jogo. Então a expectativa é de que ele comece a 1 da tarde e termine sem nenhum tipo de intercorrência no meio do caminho.
7: Se ele começa a 1 da tarde, começa então daqui 16 minutos. Jogadores daqui a pouquinho sobem para o gramado, já subiram para o trabalho de aquecimento, voltaram para os vestiários. E aí, meu caro Bruno Camarão, o que esperar de Argentina e Egito, meu parceiro? Boa tarde.
14: Tudo bem, Ferretti? Ótima tarde a você, a todos que nos acompanham aqui na Band News FM. Jogo interessantíssimo, né? Com essas duas lendas em campo, um confronto que tem a simbologia Messi versus Salah. E, como já abordado, o técnico Scaloni traz o Paredes ali para tentar dar um pouco mais de controle a esse meio de campo da Argentina. Uma equipe que não teve exatamente total condição de superar Cabo Verde com a facilidade talvez imaginada pelo público. Uma repetição, a gente vê essa coincidência dos seis homens do meio de campo para frente, daquela semifinal no Catar contra a Croácia. Croácia, então, algoz do Brasil, foi enfrentar a Argentina e tomou um vareio, muito graças ao controle de meio de campo da Argentina. Depois, a peça-chave nesse equilíbrio, Molina deve apoiar bastante pela direita, o Tagliafico é um cara que fica um pouco mais, Julián Álvarez tem uma estrela danada, tudo isso girando em torno da horta Messi, um jogador muito especial, capaz de decidir qualquer jogo. Do lado do Egito, Hassan Hossain, ídolo histórico do Egito, mexe também, traz o Lachin de volta à equipe titular, algo que imagino já estava sendo paginado. A novidade mesmo é o Hassan pela direita, um cara que entrou muito bem contra a Austrália, um canhoto jogando pela direita, atua no Oviedo da Espanha, tem muita qualidade no 1-1, é um cara que pode machucar a defesa da Argentina em algum momento. Não imagino o Egito completamente recuado, acho que vai tentar contra-atacar em alguns momentos, incomodar a Argentina. Zico e Salah vão se diversificar como um 9 especificamente. O Salah tem total liberdade de movimentos, deve, acho que, jogar um pouco mais por dentro, e o Zico tem esse papel também, sem a bola, de ajudar o sistema defensivo. Ótimo jogo numa ótima Copa do Mundo que está sendo acompanhada aqui na Band News FM.
7: E tá chegando a hora, exatamente 14 minutos para a bola rolar. Daqui a pouco tem Argentina e Egito, tem Messi contra Salah, um dos dois vai voltar para casa e talvez nunca volte a disputar uma partida de Copa do Mundo. 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
14: Opa, e aí, tá legal? Meio-dia, 48 minutos, Copa do Mundo na Band News FM, oitavas de final, último dia para conhecermos os classificados às quartas de final. De hoje em diante, oito restam em busca do maior título do esporte mundial, a Copa do Mundo. Hoje, Argentina e Egito. A partir da 1h, a bola rola em Atlanta. E os atuais campeões estarão em campo para defender o seu título e também, claro, para despachar o Egito, que busca uma campanha histórica. Aliás, já vem fazendo história. Pela primeira vez, o Egito está nas oitavas de final e sonha ainda mais. Sonha ir adiante e despachar um dos maiores da história, o maior artilheiro da história das Copas do Mundo, Lionel Messi, que hoje está confirmado 10 e faixa, é o capitão da seleção da Argentina, que já sobe para o gramado. Muita gente acompanhando esse jogo, muita gente torcendo contra, muita gente torcendo a favor. Fato é que vai ser um jogaço de bola aqui na Band News FM. No estádio de Atlanta, para Argentina e Egito. Começo trazendo as primeiras informações de Argentina, de Egito, com Lucas Belotti. E as informações dos atuais campeões mundiais, as informações da Argentina. Belotti, boa tarde, seja bem-vindo.
13: Grande Anderson Gonçalves, abraço a você e mais um cumprimento especial a todos os nossos ouvintes, a Scaloneta, o time de Lionel Scaloni, que vem de uma incrível sequência de 11 vitórias consecutivas desde o fim das eliminatórias, não sabe nem sequer o que é empatar o último tropeço, exatamente na última rodada das eliminatórias, uma derrota por 1-0 para o Equador no dia 9 de setembro de 2025. Nessa Copa do Mundo, 4 partidas, 3 vencidas no tempo normal e a última mais suada de todas, que colocou a Argentina nas oitavas na prorrogação contra Cabo Verde.
14: Do outro lado, a seleção dos faraós, a seleção egípcia, que busca mais uma vez fazer história e quem sabe chocar o mundo despachando a Argentina. As informações do Egito, Belotti.
13: Uma campanha que por si só já é histórica, independentemente do resultado de logo mais em Atlanta. Isso porque antes dessa Copa o Egito havia participado de outros 3 mundiais e não havia conquistado nenhuma mísera vitória, não havia passado nenhuma mísera vez de fase. Já em 2026 veio enfim o primeiro triunfo de virada 3-1 contra a Nova Zelândia e no último jogo o primeiro mata-mata vencido, nos pênaltis no sufoco, despachou a Austrália e segue vivo na Copa.
14: A informação no microfone Band News FM, hoje na dupla de Bernardo Ramos, Bruno Camarão. Vou começar trazendo a nossa opinião direto dos Estados Unidos, Bernardo Ramos. Jogaço de bola valendo vaga nas quartas de final, Argentina e Egito. Será que a lenda Lionel Messi volta para casa ou confirma o favoritismo? Boa tarde, seja bem-vindo, Bernardo.
8: Boa tarde, Anderson, um abraço a você, mais uma vez um alô ao ouvinte da Band News FM e que nos assiste também. O Messi tem valor tangível nessa Copa do Mundo, ele fez 7 gols na competição, é o grande destaque da equipe, acho que vai continuar na competição. Para isso, os comandados de Lionel Scaloni vão ter de render muito mais do que desempenharam na partida contra Cabo Verde. Foi um jogo muito ruim da Argentina, até por isso o técnico Lionel Scaloni faz algumas alterações muito relevantes. A maior delas é a entrada do Paredes, que muda completamente a configuração do meio de campo da seleção da Argentina, Enzo Fernandes e McAllister devem jogar desta vez mais avançado.
20: Bruno Camarão, opinião no microfone Band News FM. As seleções vão subindo pro gramado no estádio de Atlanta. A bola vai rolar e só um vai sobreviver. Camarão, boa tarde, seja bem-vindo.
14: Tudo bem, Anderson? Ótima tarde a você, a todos que nos acompanham na Band News FM. Tô com o Bernardo. Acho que é o Messi e a escaloneta que devem seguir, mas, obviamente, os africanos comandados pelo Salah, que já fizeram história com a primeira vitória em eliminatórias na história das Copas do Mundo, tem condição. Mexida do Hossein Hassan, entra o Hassan pelo lado direito, atacante muito agressivo, Marmouche sendo retirado da formação inicial, não deixa de ser uma surpresa, atleta do Manchester City, que fez uma partida boa diante da Austrália, um Egito que não deve apenas se defender, acho que vai contra-atacar e pode dar espaços para uma Argentina que não deve ser tão vertical o tempo inteiro. A ideia do Scaloni, no meu entendimento, é tentar retomar o controle do jogo, manter posse de bola, por isso a presença de um cara como Paredes no meio de campo, Depoy, McAllister, além do Enzo, um quarteto que defende e ataca com muita qualidade.
20: Argentina e Egito, já subindo para o gramado no estádio de Atlanta. E além de Argentina e Egito, hoje ainda tem Suíça e Colômbia, com bola rolando às 5 horas da tarde, para definirmos os 8 sobreviventes nas quartas de final. O Brasil, infelizmente, já voltou para casa, foi eliminado diante da Noruega. Argentina e Egito, a partir de agora, na emoção da Band News FM, a Copa do Mundo. 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Argentina e Egito, Argentina defendendo o título e quem sabe, desde o Brasil, em 58 e 62, tentando conquistar o bicampeonato consecutivo, algo que desde a seleção brasileira em 62 não acontece, e Lionel Messi está pronto para quem sabe fazer história, uma das últimas lendas ainda nessa competição. Cristiano Ronaldo voltou para casa, Neymar também voltou para casa, segue Lionel Messi ao lado da apaixonada torcida argentina, que lota o estádio de Atlanta e que faz muita festa. Hino Nacional da Argentina!

plenos pulmões pela grande maioria. Hoje presente no estádio, o hino nacional argentino, que exalta a independência, a luta do povo pela liberdade depois de romper com o domínio colonial espanhol. Agora vem aí o hino egípcio, o hino do Egito.

0: Extremamente emocionados os egípcios no estádio de Atlanta, cantando também a plenos pulmões o hino nacional do Egito, que traz o Egito como mãe de todas as nações, um hino de devoção e amor à pátria. Equipe se cumprimentando no centro de campo. Nós vamos às escalações de Argentina, de Egito, começando com a tricampeã mundial, os atuais campeões defendendo o título, e a escalação da Argentina, Lucas Belotti.
1: A seleção albiceleste, número 2 no ranking FIFA e líder do grupo J dessa Copa do Mundo. Escalada com 23, o goleiro Dibu Martínez. 26 para Molina, 13 Cuti Romero, 6 Lisandro Martínez e 3 Tagliafico, compondo a defesa. Meio campo de 5 paredes, 7 Depou, 24 Enzo Fernandes e 20 McAllister. Mais à frente, o 10, ídolo e capitão Lionel Messi. 9, Julian Álvarez, o tíbero técnico Lionel Scaloni.
0: A Argentina pronta, definida para o duelo diante dos faraós, e a escalação do Egito, Belotti.
1: Atualmente no número 24 do ranking FIFA, classificado como segundo colocado do grupo G. Escalado com 23, o goleiro Shubir. Reni, camisa número 3, Yasser Ibrahim, camisa número 2, Rami Rabiá, camisa número 5 e Rafez, camisa número 15, os defensores. Meio campo do 19, Marouane Atia, 17, Lachin, 10, Mohamed Salah e 8, Eman Achour. Mais à frente, 12 para Raisen Hassan, 11 para Mustafa Zico, o tíbero técnico Rossan Hassan.
0: Escalada também a seleção do Egito, capitães ali no centro de campo, decidindo quem vai sair com a bola, quem fica para qual lado. Simplesmente Lionel Messi e Mohamed Salah, os capitães das duas seleções. Vamos escalar também a arbitragem, ficar de olho no apito. E quem apita o jogo, Belotti?
1: Hoje a galera é toda francesa. O árbitro principal, François Letexier. O assistente número 1, Ciro Mounier. O assistente número 2, Mehdi Ramouni. Na frente do VAR, Jérôme Brissard.
0: E a bola vai rolar no estádio de Atlanta. Bruno Camarão, as seleções já escaladas. A partir de agora são 90 minutos, ou quem sabe um pouquinho mais, para decidir o classificado às quartas de final. E aí ficar esperando Suíça ou Colômbia.
2: Pois é, a Argentina mais acostumada com esse tipo de enfrentamento, né? Para o Egito é uma situação inédita e vai enfrentar o atual campeão. Tem esse peso, né, que muitas vezes pode ser jogado para a própria Argentina do Scaloni. Hoje com o Julian Álvarez, né, tentando pressionar saída adversária, é um jogador com uma característica um pouquinho diferente da do Lautaro. E no meio de campo, a luta pelas segundas bolas. A Argentina sofreu bastante em algum momento contra Cabo Verde. Tem gente que põe na conta, talvez, do egocentrismo, do salto alto, mas fato é que a Argentina teve dificuldades de controlar o jogo, por isso que o Scaloni mexe na equipe. O Egito vai fazer, Anderson, o jogo da vida. Vamos ver se vai seguir vivo.
0: Bernardo Ramos, a bola vai rolar, Argentina e Egito pelas oitavas de final da Copa do Mundo.
3: É, o Camarão falou muito bem aí sobre a desmobilização da seleção da Argentina no jogo contra Cabo Verde, a partir do momento em que Lionel Messi fez 1-0, né? Numa jogada muito forte, treinada dessa equipe de Lionel Scaloni, o lançamento de Lisandro Martínez, o Lítia Martínez, do lado esquerdo da zaga para a pequena área, né? Ele é muito bom. Aliás, a Copa do Mundo vai vendo grandes atuações da dupla de zaga da seleção da Argentina. Cuti Romero, que bate mais, chega mais forte, e Lítia Martínez também.
0: A bola vai rolar no estádio de Atlanta. Contagem regressiva. O estádio absolutamente lotado. 95% de argentinos certamente confiantes. Tudo certo, tudo pronto. Autoriza o árbitro. 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Argentina e Egito, a partir de agora vale vaga nas quartas de final. Perdeu, volta pra casa. Sai jogando a Argentina, lado esquerdo com Lisandro Martínez. Ele faz o domínio pela intermediária, carrega a perna esquerda, tenta a ligação direta, bola pelo alto, tentou o desvio de cabeça, mas ela sobra de graça com a seleção egípcia, que perde na saída. Vence embora Julian Álvarez, pelo lado esquerdo ele faz o domínio, volta, retorna, tem jogador argentino caído. O lance segue, o juizão não quer nem saber, agora pisa na bola ali o Paredes. Para a primeira paralisação do jogo, e o atendimento ao jogador argentino, Belotti.
1: É o Enzo Fernandes, né? Camisa número 24. E foi uma pancada no joelho. Ele estava com a mão ali no joelho esquerdo. Até havia uma preocupação de uma lesão ligamentar ou, enfim, alguma coisa nesse sentido mais grave. Mas foi uma pancada mesmo. Joelho com joelho, choque. Pior pro Enzo Fernandes, que tá caído. Vamos ver se vai receber o atendimento para sair de campo. Não, os próprios companheiros disseram para que os médicos ficassem lá no banco mesmo.
0: É, até porque se sair, aí tem que ficar um minuto de fora. A Argentina teria que jogar com um jogador a menos durante um minuto. Juizão vai dar ali o arremesso lateral, posse de bola para a seleção do Egito, que devolve lá para a seleção argentina. Lá no campo de defesa com o Dibu Martínez. Martínez faz o domínio com os pés. Na meia lua da área, ele carrega, puxa aqui para o lado direito, sem opção de passe, espera a chegada da marcação. Solta a jogada, deixa curto agora com Romero. Romero faz o domínio, de escola o passe pelo meio. A seleção egípcia avança a linha de marcação. Retorna mais uma vez aqui no campo defensivo. Sai trabalhando de novo Romero com o goleiro Dibu Martínez. Martínez quebra, lança lá para o campo de ataque, bola comprida demais. Sobe, toca nela de cabeça o zagueirão egípcio. Ela sobra com Julian Álvares. Tenta o toque grande, bola na área. A bola escapou, sobrou ainda do outro lado. McAllister domina a volta, retorna a jogada do corredor. Faz o domínio por ali o Enzo Martínez. Solta a jogada, deixa mais uma vez no campo defensivo. Volta tudo a seleção da Argentina. Trabalhando o jogo aqui pelo lado direito. Depou, faz o domínio, avança na perna direita. Ele solta, liga a jogada com Messi. Toca nela de primeira. De novo Rodrigo Depou. Depou domina pelo corredor direito. Chama contra si a marcação. Volta, retorna, deixa de novo no campo defensivo. Cristian Romero tenta o passe agora pelo círculo central. Toca na área de primeira. Leandro Paredes. Paredes ali pelo lado esquerdo. Vem de novo a Argentina. Trabalhando bola pelo campo defensivo. Lado direito. Vem de novo com Romero. Romero descola o passe. Além da linha de meio campo. Rodrigo Depou. Depou faz o domínio. Encara a marcação. Solta a jogada. Deixa por dentro. McAllister tenta o passe a Messi. Contra dois na marcação. Ele gira a perna esquerda. Tenta a ligação. Bola forte demais. Em linha de fundo. Só o tiro de meta, Belotti.
1: Um dos raros erros de Lionel Messi, né? Balançou bem o corpo. Se desvencilhou fácil da marcação e aí tentou inverter o jogo lá pro lado extremo pela parte esquerda do campo de ataque. O buscado era o Tagliafico, mas a bola ficou muito longa.
0: Sai para o jogo, vem de novo a seleção do Egito, tentando ficar um pouquinho mais com a bola nesse comecinho de jogo. Choubir faz o domínio, goleirão. Descola o passe e deixa de novo ali pelo lado direito. Rabiat se apresenta agora por dentro, o Atia. Ele prefere o passe mais à frente, bico da área, tenta o giro para cima da marcação, Lachin. Descola o passe mais à frente, a seleção da Argentina pressiona. A bola volta de novo aqui na linha de fundo com o goleirão Choubir. Ele abre a jogada pelo lado esquerdo, faz o domínio, Rafez. Está de frente para o campo de ataque, tenta ir contra a marcação. Fica difícil para ele, caminho fechado. Ele volta, retorna dentro da área com Rabiat. Rabiat pela ponta direita, faz o domínio, já tenta avançar para ali o Reni. Reni solta a jogada por dentro, pela intermediária, tenta avançar de novo a seleção do Egito. Pressão para cima da seleção africana. Então ela volta mais uma vez aqui no campo defensivo. Sai trabalhando a jogada por dentro com Atia. Atia inverte, lado esquerdo Rafez. Faz o domínio, coloca no gramado, se apresenta mais à frente o Achur. Achur junta a linha lateral, a bola bateu, rebateu, saiu pela linha de lado. Arremesso, posse de bola que favorece a Argentina. O Achur ficou caído por ali. Mas o lance segue, o juizão não paralisou a partida. Vem mais uma vez por campo de ataque a Argentina. Depou faz o domínio mais uma vez. Ele busca o passe agora na contramão. Campo de defesa, a bola chega mais uma vez lá pela quarta zaga. Sai trabalhando de novo com Lisandro Martínez. Ele escapa da marcação do primeiro. Tenta a ligação de bola pelo setor esquerdo. Tenta receber de volta, passe errado. Recupera a seleção do Egito. Tenta avançar em velocidade. São dois, três em cima da marcação. Acabou caindo, o árbitro parou e marcou a falta, Belotti.
1: Falta em cima do Mohamed Salah, cometida pelo Enzo Fernandes. Estava totalmente cercado, né? O ex-jogador do Liverpool agora sem contrato e ainda conseguiu arrumar essa faltinha após ser egípcia no campo de defesa.
0: Vamos chegar a 5 minutos, etapa primeira de jogo, comecinho de partida, por enquanto 0-0. Domina a bola aqui pelo lado esquerdo mais uma vez o Rafez. Ele volta a jogada, recebe mais uma vez, já abre aqui junto à linha de meio campo, recomeça agora de novo com Rabiat. Rabiat inverte a jogada, zaga central, bola corre. Ibrahim vai ter que correr atrás dela. Já dá um tapa mais à frente, junto à linha lateral, faz o domínio, encara a marcação, pedalou, puxou, penteou, tentou trazer de novo na canhota. Vem Hassan, recomeça a jogada, deixa de novo com Atia. Atia inverte a jogada aqui pelo lado esquerdo, junto à linha de lado, toca nela de primeira, Rafez já faz a ultrapassagem, a bola para ele, abriu o compasso, fez o corte, voltou de novo, é do Egito, insiste aqui pelo lado esquerdo, faz o domínio, tentou escapar da marcação, já abre a jogada, Rafez dominou, tentou o passe curto por dentro, chega por baixo a defesa, tenta o corte, deu certo, Achur avança pelo lado esquerdo, derrubado, queria falta, o juizão olhou, disse que não houve nada, a bola vai saindo, a seleção da Argentina evita e sai de novo pro jogo, agora por dentro com Leandro Paredes faz o domínio, puxa pra perna direita, volta a jogada de novo dentro da área, Paredes recebe recebe encaixotado pela marcação de escola, o passe a Messi, Messi toca de primeira, Argentina erra, pressão da seleção do Egito, e aí tem que rasgar ali do campo de defesa, mais uma vez o Romero manda pro alto, vai sobrar de novo com o Rafez, aqui pelo lado esquerdo ele faz o domínio, volta, retorna a jogada, deixa de novo no campo defensivo, sai jogando mais uma vez ali pelo lado direito, sai trabalhando agora, invertendo a jogada na quarta zaga, vem com o Rabiá, Rafez, e aí o Rafez esqueceu a bola, ela sobra de novo com o Depou, Depou tenta o passe, bola por dentro, erra também a Argentina, sequência de erros, aliás, muitos erros nesses primeiros 5, 6 minutos de jogo. Vem de novo Rafez, pelo lado esquerdo ele solta, deixa a jogada com o Achur. Achur volta de novo na contramão, aqui no campo defensivo. Trabalha mais uma vez lá do outro lado, vai sair jogando de novo por dentro. Lachin faz o domínio junto à linha de meio campo, já abre a jogada de novo na ponta direita. Faz o domínio para ali, o Hassan tenta encarar a marcação na perna canhota, ele deu um tapa de um lado para pegar do outro, foi derrubado, a falta tá marcada, Belotti.
1: Foi bem, foi na jogada individual, chamou a responsabilidade o Raicim Hassan, escolha do técnico para iniciar a partida de hoje, e passou fácil do McAllister, drible da vaca no Tagliafico, até que o 13 argentino apelou, falta pro Egito, muito próximo da linha lateral, lado direito do campo de ataque.
2: O Anderson, e essa é a característica do Hassan, ele entrou no segundo tempo contra a Austrália e fez um furdunço na defesa oceânica, jogador de muita qualidade e muita velocidade, é um canhoto pela direita.
0: Chance para o Egito levantar essa bola para a área. Moussala na cobrança, Salah, jogada ensaiada, ele toca a bola curta, recebe de volta no bico da área, Salah recebe mais uma vez aqui atrás, vem levantamento de bola no segundo pau, a bola passa com leve desvio da defesa argentina, vai sobrar do outro lado, evita a saída de bola junto à linha lateral para Nil Molina, já quebra para o campo de ataque, o Egito pressiona, mas ela saiu. Saiu em linha lateral, a posse de bola favorece mais uma vez a seleção sul-americana. Sai de novo para o jogo aqui no campo defensivo. Trabalhando bola de novo por dentro. Vem mais uma vez por aqui o Leandro Paredes. Ele pisa na bola de escola, o passe mais à frente, recebe de volta a camisa 5. Ainda Paredes, perna direita de frente para o campo de ataque, sem opção de passe de volta, retorna a jogada. Deixa de novo com o Romero. Romero tenta a ligação, vem bola pelo alto, tenta o desvio por ali, ela ainda sobra, não perde, ganha, voltou. É da Argentina, acelera pelo lado esquerdo, Enzo Fernandes dominou. E aí esqueceu da bola. A bola saiu pela linha lateral. É mais uma vez posse de bola para a seleção do Egito aqui no campo de defesa. Tentou uma finta ali perigosa. O Ibrahim conseguiu, quase perdeu a bola. Torcida agora segurou a respiração. Vem mais uma vez a Argentina. Dominando essa bola pelo meio. Já liga bem pelo lado esquerdo. Enzo Fernandes. Segura, prende, solta a jogada. Deixa agora por dentro. Paredes devolveu de novo com Fernandes. Ele tenta o giro para cima da marcação e retorna. Volta a jogada junto à linha de meio campo de novo com Romero. Romero já no campo de ataque. Perna direita, tenta o passe. Boa a bola. Liga mais à frente. Faz o domínio. Volta, retorna a jogada. Deixa de novo com Molina. Molina tenta o passe. A bola esticada mais à frente. A Julian Álvares que inverte a jogada lá para o outro lado. Quarta zaga, Lisandro Martínez. Martínez faz o passe, amplia o espaço, alarga o campo, volta a jogada para Enzo Fernandes, está de frente, cabe o arremate. Fernandes tenta a ligação, bola para Messi na área, ele dominou, ela escapou, chegou por baixo, a defesa consegue o corte. Ela sai e é lateral, Belotti.
1: Lateral, conseguiu evitar o escanteio. O Rabia, zagueiro, cabeça número 5, foi na disputa física com o Messi, né? E venceu.
0: Lateral já batido, vem de novo a Argentina. Messi toca nela de primeira, volta a jogada mais atrás, deixa de novo com o Romero. Romero mais à frente, McAllister, boa enfiada de bola, ponta direita, chegou o Depou, vai pintar o gol da Argentina. Depou tocou pro meio, já subiu a bandeira, não valia nada.
1: Tava bem pedindo o Rodrigo Depou, né? O árbitro assistente número 1 acabou demorando demais, esperou a conclusão da jogada como manda o protocolo, mas o impedimento era muito claro no passe do McAllister pro jogador do Inter Miami, que esperou o Messi, ele não veio, aí ele teve que tocar pro Enzo Fernandes mesmo, que perdeu o gol.
0: Ô Bernardo Ramos, são 9 minutos, primeiro tempo, tá gostando desse começo de jogo?
3: Tá bom sim, né? A Argentina jogando com um losango no meio de campo, viu, o meu caro Anderson? O McAllister centralizado, por um lado Enzo Fernandes, pelo outro Depou, e lá na base do meio de campo, Leandro Paredes.
0: Sai para o jogo, vem de novo a seleção do Egito, com 9 minutos e meio passados, é o primeiro tempo 0-0, é o jogo do estádio de Atlanta. A posse de bola já volta para a seleção da Argentina. Molina volta a jogada lá dentro da área com o Dibu Martínez, e aí a torcida argentina já dá aquele gás, já sobe o som. Daquele jeito que todo mundo está acostumado. Lançamento de bola que vem na ponta. Chegou para ali o Rene. Recomeça a jogada mais uma vez no campo defensivo. A bola vai sobrar mais uma vez com o goleiro Choubi. E atenção, galera ligada na Copa do Mundo na Band News FM. Você ouviu o toque. Vamos girar tape. Placar de jogo em Atlanta. São 10 minutos passados. É o primeiro tempo. Oitavas de final, vale vaga nas quartas. Aqui um vai embora. Mas por enquanto, Argentina 0, Egito também 0, Humberto Ferretti.
1: Anderson, um vai embora e o outro aguardará o vencedor de Suíça e Colômbia, que jogam ainda hoje, às 5 da tarde, no horário de Brasília.
0: Amanhã sem jogo de Copa do Mundo, hein? Pela primeira vez desde o início, amanhã não teremos jogo de Copa do Mundo. Vem mais uma vez junto à linha de meio campo a seleção do Egito. Toca a bola de um lado para o outro. Tenta ficar um pouquinho mais com a posse de bola nesse comecinho de jogo. Trabalhando aqui pelo lado esquerdo. Volta Rafes. Volta mais uma vez no campo defensivo. Deixa de novo ali com o Rabia. Rabia solta a jogada lá do outro lado. Ibrahim faz o domínio na zaga central. Descola o passe mais à frente. Junta a linha de meio campo. Já liga a bola lá mais à frente. Volta mais uma vez com o Hassan. Hassan puxa para a perna canhota. Tenta ligação. Inverte mal. A bola fica no meio do caminho de Poa. Quem fica com ela? Faz o domínio. Coloca no gramado. Volta a jogada mais atrás. Tem opção de passe ali pelo lado esquerdo. O Romero viu, colocou com o Lisandro Martínez, que agora aciona o goleiro Dibu Martínez. Martínez faz o domínio ali na marca penal. Avança, já sai da área, perna direita. Tá tentando tirar o time da Argentina ali no campo defensivo. Ainda Dibu Martínez. Perna direita, ele quebra, lança lá pro campo de ataque. Em disputa pelo alto, pelo setor esquerdo, ganha a Argentina. Na sequência, na sobra, chegou bem por ali o Rabia. Manda da bola para fora, é só arremesso. Posse de bola para a seleção da Argentina. Já reposta em jogo. Vem mais uma vez, a Argentina tem pressa, hein? Comecinho de jogo, Argentina tenta acelerar o ritmo. Leandro Paredes faz o domínio de escola, o passe a Rodrigo Depou. Depou de novo com Paredes. Círculo central ali, domina de escola, o passe pela meia esquerda. Avança a Argentina, grande bola pelo setor esquerdo. Domina Taliafico, volta a jogada mais atrás, tenta encarar a marcação. Enzo Fernandes abriu de novo com o lateral. Recebe o camisa 24, deixa a bola correr e recomeça mais uma vez com o Lisandro Martínez. Martínez gira o jogo, passe quase que saiu curto por ali. E a Argentina tem que voltar mais uma vez no campo defensivo. Meia lua da área, tá fora. Dela por ali, o Dibu Martínez, que está jogando pelo lado esquerdo. Lisandro Martínez, ele faz o domínio, se apresenta pelo meio, Paredes. Entre os zagueiros, ele recomeça a jogada, de novo com o Dibu. Dibu Martínez faz o domínio, descola o passe de novo com Paredes. Vem o camisa 5, avança para o campo de ataque, corredor central ainda, Paredes, ele pisa na bola, abre a jogada lá pelo setor esquerdo para Lisandro Martínez. Martínez tenta o passe pelo meio, faz o domínio, Julian Álvares perdeu, a bola sobra com o Egito, vence embora na velocidade, tentou ganhar por ali, caiu, e o juizão parou e marcou a falta.
1: Falta do Depou em cima do Achur. Foi na frente do François Letexier, o árbitro francês. Muita reclamação do Depou. E aí o árbitro só olha para ele e fala: com você eu não converso, quero o capitão. Então o Messi é quem vai reclamar agora da marcação dessa falta.
2: É, foi, né? Chegou atrasado o Depou. O Achur, no momento defensivo, estava fazendo justamente a marcação no Depou na saída de bola da Argentina. E depois, na retomada, é ele quem sofre a falta do segurança do Messi nas horas vagas.
0: Olha o Hassan, levantou pra área, subiu pra afastar de cabeça Molina, ela vai voltar de novo e é do Egito. Tenta o toque de cabeça, atia, recomeça a jogada na linha defensiva. Faz o domínio mais uma vez, entrega a jogada de lado. Recebe ali pela intermediária ofensiva Lachin. Tenta o toque pelo alto, grande bola à frente, tenta o domínio na linha de fundo. Chegou por baixo a defesa, escanteio pro Egito.
1: Era o Lichia Martínez, jogador do Manchester United, que foi dar esse combate lá como lateral esquerdo mesmo. Ultrapassagem do Rennie, lateral direito que atua no Al-Ahly, é um dos 5 atletas titulares que joga no principal clube de toda a África. Escanteio ponta direita, Anderson Gonçalves.
0: Vem levantamento, está jogando curto a seleção do Egito. Achur devolveu, agora para quem vem de trás, recebe. Achur fez a finta, clareou, pé direito. Ele tenta mais uma finta, levar para a linha de fundo, são 2 contra ele. Recomeça a jogada, vem cruzamento de bola para a área, toque de cabeça, fatal! Ibrahim!

0: Egito! Ibrahim! O zagueirão Ibrahim lá dentro da área! Numa cobrança de escanteio que parecia lenta. O Egito ficou tentando achar um espaço. De repente, essa bola volta no pé do Atia. E ele levanta com açúcar. Na medida, na cabeça do zagueiro Ibrahim, para tocar sem chance de defesa para o goleiro Dibu Martínez. Testada firme na bola, Ibrahim! 15 minutos do primeiro tempo, o Egito está na frente. 1 para o Egito, 0 para a Argentina, Lucas Belotti.
1: E é a jogadinha ensaiada na bola parada. Aqueles que não gostam do escanteio curto, preferem só a bola alçada na área, às vezes tem um pouco mais de paciência, desmonta as defesas adversárias. Foi o que aconteceu no cruzamento espetacular que vem dos pés do Atia na cabeça do Ibrahim. É apenas o segundo gol dele com a camisa da seleção egípcia, atleta de 33 anos, 22 jogos. O Egito abre o placar e vem mais.
0: E vem de novo o Egito, toque de letra na entrada da área. Chega rasgando dali a defesa da Argentina. Bernardo Ramos, Ibrahim, 1 a 0 para o Egito.
2: É, Anderson, esse lado direito da seleção egípcia é muito bom, né? Por onde joga o Hassan e o Salah. O Salah eventualmente aparece por ali também. E o Depon tinha saído do lado direito para marcar o lado esquerdo, né? Por causa da cobrança de escanteio. Ele e Taliafico ficaram olhando, marcaram com o olho. Foi um belíssimo cruzamento que acabou achando o Ibrahim, uma belíssima cabeçada, como manda o figurino no cantinho.
0: Roubada de bola, vem de novo o Egito, grande finta. Foi empurrado na entrada da área. O jogador do Egito ficou reclamando de falta. O juizão não marcou, Belotti.
1: Não, era o Salah, né? Que domina essa bola de costas, está ajeitando o corpo e aí puxa para a perna que não é a preferida, a destra. E aí fica esperando esse contato, veio do Paredes, mas a arbitragem entendeu como não faltoso, então é só lateral.
0: Bruno Camarão, 17 minutos, vamos chegando no primeiro tempo, o Egito está na frente, 1 a 0.
3: Diferença de quase 10 centímetros entre o Ibrahim, zagueiro egípcio que vai cabecear, e o Lisandro Martínez, que tem muita qualidade, né? Um jogador importante para a Argentina, mas com... em 75, não conseguiu superar o adversário que veio de frente, numa jogada de balanço defensivo. Você não bate o escanteio ou a falta diretamente para a área. Você tenta fazer algum movimento, jogadas ensaiadas, e o Hossein Hassan faz um trabalho espetacular. O Egito conseguiu agredir a Argentina a partir disso. O time do Scaloni é muito forte em bola aérea, mas não se defendeu bem dessa vez.
0: Cobrança de arremesso lateral, posse de bola para a seleção da Argentina, que vai ter que escalar essa montanha, ou melhor, essa pirâmide. Lateral esquerdo, vem mais uma vez por ali o Taliafico. Lançamento de bola mais à frente, mas aí teve uma pegada ali fora do lance de bola, Belotti.
1: É uma pegada um pouco atrasada, né? Me parecia por ali o Ibrahim, exatamente o autor do gol, que acabou pisando no tornozelo do Julian Álvares. E sem querer, um acidente de trabalho. Anderson, em 5 partidas nessa Copa do Mundo, o Egito abriu o placar em 4 delas. É uma equipe que gosta de começar um jogo em cima e fazendo gol.
0: Está jogando a seleção da Argentina aqui pelo campo de defesa. Romero abre a jogada, deixa de lado mais uma vez com o Molina, que recomeça lá no campo de defesa. Dibu Martínez faz o domínio na área. Descola o passe e deixa pelo lado esquerdo. Chama contra si a marcação. Tenta a finta por ali pelo lado esquerdo. Lisandro Martínez empurra a jogada mais à frente. Taliafico. Daí para Enzo Fernandes. Ele faz o domínio pela intermediária defensiva. Perna direita, estica a jogada, deixa para Messi. Messi busca ainda no campo de defesa. Já rompe a linha de meio campo. Puxa na perna canhota. Ele tenta o passe. Grande bola na meio ofensiva. Descola o passe para Taliafico na área, derrubado, é pênalti! Penalidade máxima para a Argentina! O Messi veio buscar o jogo no campo de defesa, entregou a bola mais à frente, abriu espaço para o Taliafico, que fez a ultrapassagem, recebe um passe açucarado! Derrubado na área, pênalti, Belotti.
1: Pênalti, chegada atrasada do Hossein Hassan, né? Que é o ponta pelo lado direito. E aí acabou, por um segundo, não tocando na bola, e sim no pé esquerdo do Taliafico, que é o lateral, a inversão de valores. Agora foi o lateral atacando o ponta no campo de ataque. O Letexier marcou mais um pênalti para a Argentina na Copa do Mundo.
0: Pênalti marcado para a seleção da Argentina. 19 minutos, primeiro tempo. A Argentina tem a chance do empate. Bernardo Ramos.
2: Tomou bobagem do Hassan, né? Agora, foi aquele pênalti. Houve o toque, de fato, né? O Messi começa a jogada, como você bem disse, e o Taliafico recebeu um passe espetacular. Agora, foi pênalti. O Messi parte aí para tentar o seu 8º gol na Copa do Mundo, lembrando que ele perdeu o pênalti na partida contra a Áustria.
0: Dos últimos 5, Lionel Messi perdeu 2. É ele quem tá na bola. Goleirão Choubir vai sendo orientado ali pelo árbitro francês. Cara a cara com Messi, frente a frente com a fera. Lionel Messi, mais uma vez, pode colocar a Argentina nas costas.

0: Do pé do craque é que sai também o movimento do Chubir. Dois pênaltis na conta do Messi na Copa, os dois perdidos. Agora com o desperdício de três dos últimos seis que bateu.
1: Não bateu bem o Messi. Era uma batida cruzada, padrão Messi, mas ele não colocou ela tanto na bochecha da rede. Colocou mais pra dentro. O Chubir fez a leitura perfeita, saiu antes e fez uma ótima defesa. 11 gols em 4 jogos. Em 3 partidas fez 3 gols a Argentina. Então assim, a tendência de marcar é enorme. Teve a chance derradeira. E o grande craque, a lenda do futebol, acabou falhando.
2: Bernardo Ramos, Messi parando nas mãos de Chubir.
3: O Messi nunca foi um grande cobrador de pênalti. Assim, vale lembrar que na Copa de 2018 ele perdeu contra a Islândia, o Halldórsson pegou. Se eu não me engano, Camarão, em 2022 ele perde um pênalti também, né? E aí ele perde um pênalti contra a Áustria nessa Copa do Mundo e agora o Chubir pega a cobrança dele.
2: 1-0 para o Egito. E atenção, galera ligada na Copa do Mundo na Band News FM. Você ouviu o toque, vamos girar tempo e placar de jogo em Atlanta. 22 minutos passados, é o primeiro tempo. No placar Band News FM, você confere: Messi perdeu o pênalti, o Egito saiu na frente, Egito 1, Argentina 0, Humberto Ferretti.
4: Anderson Gonçalves, a Série B do Campeonato Brasileiro continua, hoje 8 da noite tem Atlético e Operário, e você falou que amanhã é o primeiro dia sem jogo na Copa, mas se interessar, às 8 da noite tem Ponte Preta e Criciúma, hein?
1: O Bernardo perdeu na Copa do Catar e não foi só um não, né, o Belotti?
0: É, o Messi, esse é o oitavo pênalti que o Messi cobra em Copas, perdeu 4 e converteu 4, 50% de aproveitamento. Perdeu contra a Áustria esse ano, Polônia em 2022, Islândia em 2018 e agora contra o Egito também em 26.
1: Ou seja, artilharia histórica em Copas do Mundo do Messi podia ser bem mais robusta, Anderson.
2: Pausa para a hidratação, com quase 23 minutos deste primeiro tempo. Dizem que ela muda o jogo, Bernardo Ramos. Até aqui o Egito está ganhando 1-0.
3: E uma finalização para cada lado. Não é um jogo de muitas finalizações. Duas finalizações cruciais até aqui, né? O Ibrahim, que faz o gol de cabeça, e o Messi, que tem o pênalti e acaba parando no Chubir, né? A Argentina é mais forte hoje pelo lado esquerdo ofensivo, por onde está atuando o Enzo Fernandes, com o auxílio ali do Taliafico, como trouxe o Camarão antes da bola rolar, né? Um lateral que fica um pouco mais, mas hoje está avançando bastante. Por quê? Porque o Hassan cai por ali. E aí uma forma de inibir o ponta-direita da seleção do Egito é lançar o lateral. E aí ele tem que ficar como secretário de lateral-direito, que no caso é o Rani. Então há essa estruturação tática na seleção da Argentina. Enzo Fernandes cai um pouco mais pelo lado esquerdo, como a gente trouxe, a Argentina tem um losango no meio de campo, e aí o Taliafico acaba contrariando um pouco a sua vocação e subindo bastante, apoiando bastante o ataque argentino.
1: Com Bernardo, foi surpreendente, né, a postura do Taliafico, que cava o pênalti e também expondo a deficiência do Hassan. Se a gente falava um pouquinho antes do pontapé inicial sobre a boa participação dele contra a Austrália, ele com a bola no pé, um cara que dá profundidade, consegue fazer um jogo aí de associação, se aproxima do Salah, vai pro fundo, tenta trazer pra dentro e finalizar. Sem a bola ele foi mal demais. Fez uma leitura equivocada, chegou atrasado e acabou cometendo a penalidade que daria o empate à Argentina. A gente tá falando de confrontos também entre um sul-americano e um africano. E o dado na história, terceira vez que um sul-americano sai atrás de um africano. Lá em 90, a Colômbia foi eliminada por Camarões, quando saiu atrás do marcador. E temos aquele lendário Uruguai e Gana, em que o Uruguai saiu atrás e depois consegue avançar. Vamos ver se a Argentina vai ser mais Uruguai ou vai ser mais Colômbia. Vai dar adeus e, quem sabe, não enfrentar a Colômbia, se passar da Suíça, claro.
2: Né? Exatamente, né? Porque aqui todo mundo colocava a Argentina como franca favorita. E por enquanto, a Argentina vai caindo com direito a pênalti desperdiçado por Lionel Messi. Aliás, o Egito nunca venceu uma seleção sul-americana, né? Vai fazendo história também a seleção egípcia.
0: Anderson.
2: Pois não, diga lá, Belotti.
0: Ainda sobre os números do Messi, né? O primeiro jogador da história a desperdiçar dois pênaltis em uma única edição de Copas do Mundo. Dois pênaltis no tempo normal, conclui-se, né?
1: que é muita coisa.

0: não deixa de ser histórico, né? 25, vamos chegar na 26 deste primeiro tempo. A bola vai voltar a rolar depois da pausa para a hidratação. Já muito, aliás, muito não, né? Nada apoiada pelo público em geral nesta Copa do Mundo. Hoje no estádio de Atlanta não foi diferente. 26 minutos e a bola volta a rolar. Sai jogando o Egito. Descola o passe mais à frente, junto à linha de meio campo. Pisa nela, já vem-se embora aqui pro outro lado. Rafez faz o domínio, pé esquerdo, ameaça o cruzamento, faz o corte, ajeita a jogada pelo meio. Consegue o domínio, a bola escapa, volta de novo. Rafez aqui pelo lado esquerdo. Ele retorna a jogada com a Tia. A Tia recomeça, de novo ali junto ao círculo central. Vem de novo Lachin, abrindo a jogada de novo na ponta. Rene solta a jogada, deixa mais à frente para Hassan. Hassan recomeça a jogada, deixa de novo no campo defensivo. Sai trabalhando mais uma vez na perna direita, pisa na bola. Ibrahim, o autor do gol do Egito. Descola o passe aqui por dentro, recebe de volta, tenta a ligação direta, pôa a bola no costado da defesa, subiu por ali Lisandro Martínez, consegue o corte, ela volta de novo para a seleção da Argentina, sobra de novo aqui na intermediária, tenta a finta para cima da marcação, Paredes, volta a jogada aqui pelo lado direito, vai-se embora por aqui Molina, com espaço, com liberdade, ele pisa na bola, descola o passe por dentro, e aí o Paredes volta mais uma vez agora com o Romero. Romero faz o domínio, meia lua da área, ninguém do Egito pressiona, então ele toca a jogada por dentro, vem com o Messi, com espaço, com liberdade, desce Lionel Messi, faz o passe no comando de ataque, dominou, escapou Julian Álvares, puxou para a perna direita, vai tentar a ligação, tenta a jogada individual, escapou da marcação, solta a jogada, deixa por dentro, tentou encarar por ali o Enzo Fernandes, abre a jogada de novo na ponta, Tagliafico, ele volta na contramão, sem opção de passe, ele retorna. Deixa a jogada de novo com Lisandro Martínez, daí por dentro com Paredes. Paredes aqui do outro lado. Molina descola o passe mais à frente, depô, perna direita, levantou na boca do gol, toque de cabeça, defendeu o goleiro Choubir! McAllister quase empata. A bola ainda sobra, Enzo Fernandes levantou, bola longa, subiu para afastar de cabeça Rafez, a bola tá viva na área. Rasga dali, manda para longe a seleção do Egito. Que se salvou de novo, Belotti!
1: E de novo na conta do goleiro Choubir. McAllister, 1,76m, está longe de ser dos mais altos, mas ainda assim teve presença dentro da grande área, cabeceou de frente para o gol, marca da entrada da pequena área, e ainda assim o Choubir salvou.
0: McAllister tentava o domínio, a bola escapou, ela volta de novo. Goleiro Choubir vai dominando agora na pequena área. Descola o passe, deixa de lado de novo com Rabiá. Rabiá tenta a ligação, vem bola pelo alto, empurrado para ali o jogador do Egito. O árbitro diz que não houve a falta. Ela sobra de novo. Depou, solta a jogada por dentro, tenta a ligação para Messi, invadiu a área. Lionel Messi fez a finta contra três na marcação, ajeitou. Enzo Fernandes bateu bloqueado, vai sair do gol Choubir para ficar com ela.
1: A Argentina, em poucos minutos depois da pausa, né, já faz mais do que nos primeiros 25-23 do primeiro tempo, agora com o Lionel Messi se desvencilhando na marcação e rolando para o Enzo Fernandes, que foi travado na hora do chute, aí o goleirão Choubir só foi buscar lá em cima.
0: Mais uma vez o jogo estava parado, agora a Argentina é quem sai pro jogo. Lado esquerdo vence embora, tenta o toque, a bola interceptada no meio do caminho, volta de novo no pé de ganha, antecipa, tira dali mais uma vez o Rabiá, vai sobrar de novo na intermediária, furou o zagueirão, sobrou, é do Egito, não consegue o domínio, Mohamed Salah, o desvio de cabeça e o Dibu Martínez vai ficar com ela. Que lance, hein, Belotti?
1: É uma série de lambanças, né? De erros técnicos aí. Um deles do Salah, que desperdiçou a chance. Era 2-1. Vem a Argentina.
0: Vence embora pelo lado esquerdo. Enzo Fernandes puxou para a perna direita. Inversão, passe longo para Depô na área. Ajeitou de primeira. Chega rasgando dali de dentro mais uma vez o Ibrahim. Vai sobrar mais uma vez essa bola com a seleção da Argentina. Deslizando no carrinho, ganha Paredes. Ela sobra com Lisandro Martínez, tenta o toque, McAllister derrubado. A falta está marcada, Belotti.
1: Falta, falta do camisa número 19, o Atia, autor da assistência para o gol egípcio, em cima do McAllister, atleta do Liverpool da Inglaterra, que estava girando o corpo, ia sair frente a frente ali com a entrada da grande área.
0: O pessoal do Egito está meio irritado com a arbitragem, né? Mais uma vez o Salah foi ali reclamar, camarão.
2: Não, o Salah deu, entre aspas, duas afinadas ali, né, na disputa. Primeiro ele tenta puxar um contra-ataque e acaba falhando na missão de controlar a bola para quem sabe dar um passe ou chegar no 1-1 contra o Romero e finalizar. Errou. Na sequência, uma bola limpa ali, dividida, ele vai para a disputa, viu que é o Paredes no carrinho, pulou, evitou o contato. E na sequência, o McAllister sim sofre a falta quando avançava no espaço.
0: Chance na bola parada para a seleção da Argentina. Campo de ataque, Lionel Messi vai ajeitando com carinho. Messi já perdeu um pênalti no jogo de hoje. O Egito vai vencendo por 1-0. É falta relativamente distante da meta do goleiro Choubir, mas para o Messi não tem distância. Vem para a cobrança o camisa 10. O maior artilheiro da história das Copas vem para a cobrança de falta. Tem ali também o Paredes para fazer figuração. Lionel Messi, autorizado pelo árbitro. Na perna canhota, Messi bateu direto. A bola vai na trave, vai pela linha de fundo. Que cobrança de Lionel Messi. O juizão está dando escanteio. Jogadores do Egito estão revoltados por ali. O Shoubir também. Fiquei com a impressão que a bola havia batido na trave, viu, Belotti?
1: É, bateu mesmo, viu, Anderson? Ainda bem que existe essa condição do VAR, né? Salvar erros grotescos da arbitragem. Como esse aí, deu pra ouvir o barulho no sonsaço Band News FM, ambiente da bola beijando a trave do Achur. O Messi, o que ele bate mal de pênalti, ele bate bem de falta. E quase que empata o jogo.
2: O incrível é que o Shoubir, ele tira a mão. Ele sabia que a bola era na trave. É raro isso, né?
0: Segurança, hein, camarão?
2: A trave não é gol, né? Ele falou, não, não preciso encostar. Dá escanteio à toa pra quê? Vai na trave e vai pra linha de fundo, tiro de meta. E foi o que ele garantiu. Ele só garantiu o espaço pra ela não entrar e bater na trave. E ela bateu.
0: E atenção, galera ligada na Copa do Mundo da Band News FM. Você ouviu o toque, vamos girar tempo. Placar de jogo em Atlanta. 31 minutos, passados é o primeiro tempo. Copa do Mundo vale vaga nas quartas de final e, por enquanto, a Argentina voltando para casa. Messi perdeu um pênalti. 1 para o Egito, 0 para a Argentina, Humberto Ferretti.
3: Anderson, e a fase de quartas de final começa na quinta-feira. O primeiro jogo será às 5 da tarde entre a França, que está comendo a bola, e a seleção de Marrocos.
0: Tenta ganhar essa bola aqui no campo de ataque. A seleção do Egito, Zico, corre atrás dela. Chegou para ali, Lisandro Martínez. Manda a bola para fora, joga com seriedade. A cobrança de arremesso favorece a seleção. O egípcio ali pelo lado direito. Vem chegando de novo os faraós. Cobrança de arremesso lateral de Rene. Mais uma vez ali pertinho da linha de fundo, perto da bandeira de escanteio. Tá bravo por ali o Scaloni. Tá bravo ali o técnico argentino. Vem mais uma vez na cobrança de arremesso. Rene sai jogando curto. Zico devolve. Ele tenta a finta, junta a linha lateral. Escapou, tentou cruzamento. A bola desviou. Subiu Romero. Consegue o toque. Ela volta na intermediária. Chegou dividindo ali o jogador do Egito. Arthur parou e marcou a falta, Belotti.
1: É, a reclamação dos jogadores argentinos é por uma aplicação de cartão amarelo ao Lachin, né? Porque é uma disputa que ele vai com o pé alto ali. Me parece atingir a coxa do Julian Álvares com a parte da sola. Não pegou tanto assim quanto parecia, né?
0: Bernardo Ramos, 33 minutos, primeiro tempo, já estamos nos últimos 15 regulamentares e o Egito vai vencendo 1-0.
4: Com a movimentação constante de vários jogadores pelo lado direito ofensivo, né? O Atia foi o jogador que fez o cruzamento para o gol marcado pelo Ibrahim, o Hassan tem aquela parte como território dele no campo, e o Salah, que no Liverpool sempre jogou como um ponta-direita, sai do centro e abre por ali também. Então é chumbo grosso para cima do Taliafico.
0: E o Egito vem-se embora de novo para o campo de ataque, lado esquerdo. Avança, pisa na bola, Rafiz recomeça a jogada no corredor mais atrás, se é trabalhando com a Tia. A Tia solta a jogada mais uma vez pelo meio campo. Lachin muda o lado do corredor, ela chega pelo lado direito. Rene descola o passe mais à frente, deixa de novo com Hassan. Junta a linha lateral, ele carrega na perna, canhota, trouxe de fora para dentro, pisa na bola, ainda Hassan de frente, descola o passe, que passe! Boa bola mais à frente, acelera, vem-se embora de novo o Egito. Muda mais uma vez de lado, a bola chega pelo lado esquerdo agora, faz o domínio, Rafiz descola o passe mais à frente. Dominou o Achur, tenta o passe, recebe de volta. Ainda Achur, recomeça a jogada, deixa de novo no corredor central. Tá de frente pro campo de ataque, Lachin pisa na bola, descola o passe mais à frente. Tentou ajeitar, grande bola, Achur dominou contra dois da marcação. Ficou difícil, ele perde, vem em cima da Argentina. Messi perdeu, dormiu, cochilou. E aí? O Rafê se empolgou, Lucas Belotti.
1: É, a confiança, ela é uma mulher ingrata às vezes, né? Porque o Rafê está acertando todas no jogo. Aí ele recupera uma bola, rouba o Lionel Messi e fala, por que não? Vou fazer um gol do meio do campo no Dibu Martínez, com a perna ruim. Não concretizou o sonho dele.
2: Mas é uma partidaça mesmo do Rafez. Nada acontece do lado direito do ataque da Argentina. Ele rouba muitas bolas, dá apoio também pelo lado esquerdo, com ótima participação do Achur, camisa 8. Jogaço do Achur também, atleta do Al-Ahly. Enfim, jogo muito consistente do Egito, que está bem confortável diante da Argentina.
0: 35, você ouviu o toque, vem-se embora a Argentina, lado esquerdo, em profundidade, Taliafico ajeitou a jogada, bico da área, volta de novo Enzo Fernandes, daí para McAllister, acha o Messi livre, tenta o passe, recebe de volta, Messi tenta o toque curto, depois brigou, chegou por baixo a defesa, manda a bola pela linha lateral, mais uma vez a reposição é para a seleção sul-americana, vem de novo a Argentina, tem pressa Molina, lado direito, o campo de ataque muito próximo da área. Vem o lateral argentino. Molina, ele volta a jogada na contramão, deixa a jogada de novo junto à linha de meio campo, agora com Romero. Romero atravessa, solta a jogada mais uma vez por dentro, a bola chega mais uma vez agora no comando de Leandro Paredes, descola o passe mais à frente, McAllister consegue o giro, acha Messi. Messi volta a jogada de novo com Depou. Depou pelo lado esquerdo, avança de novo a Argentina, recomeça mais uma vez aqui no campo defensivo, deixa de novo com Romero. Romero a Paredes, Paredes faz o domínio de frente pro campo de ataque, ele carrega, perna direita, tenta o giro, deixa o passe curto mais uma vez de lado, Enzo Fernandes toca nela de primeira, ela volta, Lisandro Martínez deixou de novo com Fernandes, Fernandes mais à frente, chega a Argentina, chega com perigo pela ponta esquerda, volta a jogada mais atrás, já inverte de novo, solta por dentro, Paredes com o espaço, com liberdade, ele tá de frente, Paredes segurou, prendeu, caiu lá na entrada da área, jogador argentino, ela voltou de novo, Enzo Fernandes levantou na direção da área, chegou a Schur, dominando no peito e rasgando dali de qualquer maneira, vai brigar por ali o Mohamed Salah, antecipa por ali mais uma vez Cristian Romero, consegue o toque, ela volta de novo, é da seleção da Argentina, vem de novo pelo lado esquerdo, Enzo Fernandes pisa na bola, recomeça, deixa de novo com Romero, Romero pela zaga central, ele avança, descola o passe, círculo central agora com Paredes, Paredes mais à frente, tentou um toque de primeira por ali o Messi, o jogador da Argentina ficou caído, o juizão tá olhando pra ele e manda o jogo seguir. Achur faz a tabela, recebe de volta, já vai-se embora o Egito, tentava o passe por dentro, errou por ali o Romero, mas a bola ficou de novo com ele, sobra mais uma vez com o Lisandro Martínez, que descola o passe por dentro, Enzo Fernandes recomeça de novo a jogada no campo defensivo, já abre a jogada com o Rodrigo Depou. Depou avança pelo corredor direito, acha Messi espetado pela ponta direita, ele faz o domínio contra dois, descola o passe a Depou. Depou tenta a jogada por dentro e erra de cabeça baixa, ele fez o passe, não achou ninguém, o Messi roubou, vem-se embora Messi de frente, ele bateu longe do gol. É raro, hein, Lucas Belotti?
1: Tem dia que é noite, até mesmo pro Lionel Messi, né, que foi muito bem na recuperação de bola, rouba já no campo de ataque, próxima entrada da grande área e tira o doce da criança, e aí ele carrega, consegue levar essa bola ali pra frente da entrada da grande área, né, onde ele é sempre muito perigoso com a perna canhota, mas pegou embaixo, jogou muito longe dessa vez o Messi.
2: E se fosse qualquer outro que desperdiçasse um pênalti numa partida desse tipo e depois tivesse esse nível de atuação, a gente ia falar, nossa, sentiu demais, tem que ser sacado pelo técnico, mas é o Messi, né?
0: Daqui a pouco ele acha uma, né? 38 minutos é o primeiro tempo. Sai de novo a seleção do Egito, lançamento de bola mais à frente, leva e desvia, ela sobra com a defesa argentina. Paredes, descola o passe mais à frente, McAllister volta de novo com Lisandro Martínez, círculo central ele deixa de lado. Enzo Fernandes, aparece Depou, recebe bola já no comando ofensivo, descola o passe a Molina, Molina volta de novo com Depou, que recomeça aqui no campo de defesa. Sai trabalhando, passes curtos, vem de novo a Argentina. Rodrigo Depou faz o domínio pelo lado direito, ele pisa na bola, volta, retorna, deixa de novo junto à linha de meio campo com Paredes. Tenta a ligação direta, bola longa pra área, tentou o toque pro meio, Julian Álvares defendeu, Choubi, milagre do goleiro do Egito, Belotti
1: é o herói, é o cara desse primeiro tempo, sem sombra de dúvidas. Jogada da Argentina de novo no lançamento longo, que rendeu a abertura do placar contra Cabo Verde, dessa vez por Tagliafico, que foi bem, cruza de primeira pro Julian Álvares, vem de frente, bate cara a cara com o goleiro Achur lá no canto esquerdo. Com um braço só, ele faz uma defesaça e salva mais uma vez o Egito.
0: Impressionante, a bola não entra, Choubi defendeu o pênalti de Messi e vai salvando a seleção egípcia. E o Tagliafico toda vez recebendo essa bola aqui em profundidade. Seleção do Egito com dificuldades de marcar, Bernardo Ramos.
4: É porque é o lado mais forte da seleção da Argentina, como trouxe o Camarão, a Argentina não faz nada pelo lado direito, né? Molina e Depou vem tendo partidas muito ruins. E é pelo lado direito da defesa egípcia que tudo acontece, né? Agora, tô com o Belotti, o Jobir é o cara do primeiro tempo. Ele pegou um pênalti, pegou essa bola agora, além da cabeçada do McAllister na queima-roupa.
0: Escanteio para a Argentina, Lionel Messi. Lado direito, o câmbio de ataque, a movimentação é intensa lá dentro da área. O Achur está ali reclamando com o árbitro. O juizão vai lá para conversar com todo mundo. Agora sim, toma distância para autorizar a cobrança ali. Lionel Messi autorizado. Perna canhota, vem levantamento de bola para dentro da área. Vem o desvio no primeiro pau, ela vai saindo lá do outro lado. Bola saiu sem desvio da defesa, só tiro de meta, Belotti.
1: Só tiro de meta. A Argentina que fez dois gols de bola parada contra Cabo Verde, né? Ambos na prorrogação, e tem essa arma também. Quem subiu de cabeça agora foi o Rodrigo Depô na primeira trave, mas não tinha ninguém na segunda para completar, tiro de meta.
0: E atenção, galera ligada na Copa do Mundo na Band News FM. Você ouviu o toque a pouco, vamos girar tempo e placar de jogo em Atlanta. 40 minutos passados, é o primeiro tempo. No placar Band News FM, você confere. Messi perdeu o pênalti. 1 para o Egito, 0 para a Argentina. Humberto Ferretti.
3: Anderson, confrontos já definidos das quartas de final. Na quinta-feira, 5 da tarde, tem França e Marrocos. Na sexta, às 4 da tarde, Bélgica e Espanha. E no sábado, às 6 da noite, se enfrentam Noruega e Inglaterra.
0: Argentina insiste, vem com Leandro Paredes, ele solta a jogada, deixa para Enzo Fernandes, volta de novo, junta a linha de meio campo, toca a bola Argentina, de novo com Depou pisa na bola, entrega a jogada de novo por dentro, Paredes faz a devolução de novo na ponta, Depou calibrou, ajeitou para quem vem de trás, é Paredes, perna direita, acha bem a jogada para Enzo Fernandes de frente, engatilhou, tenta o passe na área de primeira, Tagliafico chega rasgando a defesa. Manda essa bola para longe, mas não tem ninguém do Egito lá no campo de ataque. Então a bola volta para Dibu Martínez. Martínez solta a jogada, deixa de novo junto à linha de meio campo. Mais uma vez com o Leandro Paredes. Paredes faz o domínio, já acha a jogada com o Depô. Com espaço, com liberdade, ele avança. Pisa na bola, segura, prende, inverte a jogada, passa rasteiro, chega do outro lado. Lisandro Martínez, daí à frente com Enzo Fernandes. Em profundidade, Tagliafico, o cruzamento rasteiro, Julián Álvarez tirou o pé da bola, ela sobrou. Ajeitou o camisa 9. Messi de frente a Julián Álvarez. Ele tenta o giro. Escapou para a perna direita e bateu para o gol. Ela vai para fora. Oitava finalização da Argentina no jogo, Belotti.
1: Vai tentando justificar a escolha do Lionel Scaloni por ele e não por Lautaro Martínez, né? Participou dessa troca de passes, a Argentina não tinha mais espaço. Então o Julián Álvarez dribla para trás para criar essa chance da finalização e bate colocado buscando o ângulo. Pegou um pouquinho mais do que gostaria embaixo da bola e ela subiu.
0: Pressão na saída do Egito, toque curto, tenta sair ali de trás. A defesa consegue explorar a marcação e ganha arremesso lateral aqui pelo lado esquerdo do campo de defesa. É mais uma vez sair para o jogo por aqui o lateral Rafez. Vem de novo o lateral egípcio. Lançamento de bola mais à frente, tenta o desvio de cabeça, escapa bem da marcação, vence embora Mohamed Salah. Ele adiantou demais, perdeu a bola, vence embora a Argentina. McAllister solta a jogada e o Depô errou de novo. Erra mais um passe, Rodrigo Depô. E aí, agora o Achur tomou um tapa na cara, hein? Que isso? Para o Egito, toca a bola mais uma vez junto à linha de meio campo. Vai terminando o primeiro tempo, Bruno Camarão, 1-0. O Egito vai gastando tempo.
2: Ele tá colocando a Argentina na roda nesse instante. Ótimo jogo do Achur, né? Defensivamente, uma equipe que tem se portado muito bem. Com o Ibrahim que fez o gol, Rabia, Rafez pelo lado esquerdo. Enfim, a Argentina, claro, criou muitas possibilidades. Foram 3 claras, além de um pênalti. Noite mágica do Shobir. Mas está avançando o Egito por hora. A equipe do Scaloni vai ter que ser mais eficiente no segundo tempo.
0: Messi levantado, falta marcada, jogo parado.
1: Falta para a Argentina na meia direita, né? Muito distante da entrada da grande área. O Salah não gostou não da falta marcada pelo Letexier, mas vai ser batida pela Argentina.
0: Falta para a seleção da Argentina e pelo jeito vai jogar essa bola lá para dentro o Lionel Messi. Vamos chegando a 44 minutos deste primeiro tempo, 1-0, vence o Egito. Messi que já perdeu o pênalti no jogo de hoje, depois do Egito fazer o primeiro gol. Lançamento de bola para a área, saiu lá no alto. Shobir segurou firme, é dele, Belotti.
1: Leu muito bem o lance, né? Foi onde estava o Cuti Romero, que era o jogador mais avançado da Argentina, e exatamente o jogador buscado pelo Messi nesse cruzamento. Aí deu os passos à frente necessários e ficou com ela lá em cima, Shobir.
0: Lançamento de bola do goleirão egípcio lá para o campo de ataque, faz o domínio Mohamed Salah, coloca no gramado, volta na contramão, ainda Salah, ele volta na perna canhota, deixa o passe curto, recebe de novo, junta a linha de meio campo, avança Salah e tem campo, vai avançando, tenta o passe derrubado, aí o juizão parou e marcou a falta. Falta para o Egito, né, Belotti?
1: É, os jogadores da Argentina não aliviam não nas entradas, né? E foram 2 faltas em cima do Salah. O árbitro fez o sinal de que marcou a primeira, do Julián Álvarez. Mas depois o Romero vem no carrinho e dá um rapa no ex-jogador do Liverpool. Joga o Salah quase no teto do Mercedes-Benz Stadium.
0: Vai sair para o jogo a seleção do Egito.
1: 5
0: minutos. Vamos até 50 neste primeiro tempo. 5 minutos de acréscimo. Cobrança de arremesso lateral para a seleção do Egito ali pelo lado direito do campo de ataque. Rene vai chegando por ali mais uma vez. Pertinho da linha de meio campo, o Egito não tem pressa nenhuma. Vem Rene, abre contagem regressiva ali o árbitro francês da partida. Ele se livra da bola, lança lá pro campo de ataque, tenta o desvio de cabeça, Lachin sobra de novo no pé de ganha, junta a linha de meio campo, abre o compasso, tenta colocar pro alto o Atia. Mais uma vez o Rafez colocando essa bola pro alto, faz o domínio no peito, Achur leva pro lado esquerdo, recebe combate do Molina, melhor pro lateral direito da Argentina, recupera a posse de bola, entrega pra Depou, Depou solta a jogada agora por dentro, boa bola pra McAllister, McAllister faz o domínio, avança, espera a chegada dos companheiros, levou pro lado esquerdo, pisa na bola, solta por dentro a Enzo Fernandes, daí a Depou, Depou domina agora no, na intermediária ofensiva, descola o passe, deixa por dentro, de novo com Paredes, Paredes pelo lado esquerdo, avança Lisandro Martínez, vem o zagueiro, pisa na bola, descola o passe mais atrás, de novo com Paredes, daí a Depou, Depou dominou, calibrou, levantou pra dentro da área, subiu, a defesa do Egito consegue afastar ela, volta de novo, na intermediária é da Argentina, Lisandro Martínez, descola o passe à frente, vem de novo pra Julian Álvarez, ele ajeita a jogada, levantamento pra Messi, subiu pra fazer o corte, Rafez, e ela sobrou de novo com o Choubir Belotti.
1: Anderson, foi lá em cima o goleirão do Al-Ahli do Egito, depois do ótimo e importante desvio do Rabia, porque o Lionel Messi estava pronto para fazer o dele no jogo.
0: Pois não, diga lá, Bernard.
4: Essa é a jogada da Argentina, a bola que vem cruzada na pequena área, né? Não necessariamente num cruzamento, mas um lançamento que vem na diagonal para o Lionel Messi entrar pelo lado direito ofensivo da Argentina na pequena área. Foi assim que fez o gol contra Cabo Verde.
0: O goleiro Dibu despacha a bola lá pro campo de ataque. Antecipou por ali, tentou o toque de cabeça, caiu de mau jeito, o árbitro pegou a falta.
1: É aquela famosa cama de gato, né? Foi no segundo andar, é alto, venceu essa disputa o Ibrahim, na verdade era o Rabia, e aí o Julian Álvarez vai só no corpo do zagueirão egípcio, né? Desloca ele no ar e a queda é feia mesmo. Cai com as costas, com a região da bacia ali. É, vai ser atendido ainda dentro de campo o camisa 5. É,
0: parecia até com falta de ar ali, né? O jogador egípcio. O árbitro prontamente pede ali para a equipe médica do Egito entrar em campo. É reta final de primeiro tempo. 47,5. Nós vamos chegando nessa primeira etapa. E o McAllister está revoltado ali que o jogador egípcio vai sendo atendido em campo. Depois de uma queda muito feia, né? Do jogador do Egito, o jogo está parado. Juizão prometeu o jogo até os 50 minutos. Será que ele vai crescer mais tempo? Tem sido uma tendência, né, dos árbitros nessa Copa do Mundo deixarem o jogo correr um pouquinho mais quando tem a parada já no tempo de acréscimo. Vai saindo de campo, não. Só a equipe médica. E agora o Rabiá também vai precisar sair ou não?
1: Não, o árbitro pode decidir, né? Se ele entender que o jogador realmente estava com algum tipo de problema físico, ele não estava fazendo cena, ele pode permitir que o atleta fique em campo também.
2: E era o caso, né? Uma baita na pancada.
0: Vem de novo Egito, Hassan, lado direito, ele penteia a bola, tenta levar para cima da marcação, chega por ali, tenta o corte, o desarme, dá um tapa na frente, escapa bem o Hassan, do primeiro também, do segundo, a bola não sai, ele contra Tagliafico, tenta o cruzamento de bola para a área, mergulha, afasta de cabeça para ali, Lisandro Martínez, sobra com Depou, Depou domina pela intermediária, avança a Argentina, leva para o lado direito, o lado mais congestionado, ele volta, retorna, deixa a jogada mais atrás, tem jogador do Egito pedindo para sair, hein?
1: É o Achur.
0: É, fez o sinal ali de alteração. Vamos ver se vai aguentar até o fim do primeiro tempo. Que prejuízo para a seleção do Egito, hein? Já já ouço a opinião dos meus comentaristas, porque aqui vem a Argentina com Messi, no círculo central ele solta a jogada, deixa de novo de lado, Paredes amplia o espaço, alarga o campo, solta a jogada na ponta, recebe Enzo Fernandes, ele acha de novo Messi por dentro, com espaço, com liberdade, avança o camisa 10, clareou para a perna canhota Messi, ele volta a jogada, deixa mais atrás de novo com Paredes, Paredes à frente, vem de novo agora para Julian Álvarez, carregou para o lado esquerdo, solta, deixa a jogada, Enzo Fernandes tá aí no bico da área, dominou Tagliafico, volta, deixa a jogada de novo com Enzo Fernandes, ele tenta o giro para cima da marcação, voltou a Paredes, tem opção de passe pelo lado direito, ele prefere o passe à frente, a bola é boa para Julian Álvarez, ajeitou para Messi, encaixotado, levou para o lado esquerdo, solta a jogada dentro da área, recebeu de volta ainda Messi, passe na linha de fundo, já subiu a bandeira, posição de impedimento marcada.
1: É, o Tagliafico, mais uma vez, ultrapassando pelo lado esquerdo, né, e chegando na linha de fundo, até recebeu o passe, mas estava impedido, por isso a seleção egípcia respira, segue vencendo 1-0 e tem essa falta para cobrar.
0: Vai sair jogando mais uma vez ali a seleção do Egito, não tem muita pressa. Vamos chegando a 50 minutos neste primeiro tempo. Fiquei com a impressão ali que o juizão sinalizou alguma coisa de mais tempo acrescido. Vamos esperar, vamos aguardar. E vamos ver também se o Egito vai mexer nesse primeiro tempo ou se vai esperar o intervalo, né? Para não gastar uma parada.
1: O Anderson, o Achur fez um sinal pro banco para esperar, né? Ele fez um sinalzinho de espera, eu tô aguentando aqui pelo menos para não gastar essa pausa, como você muito bem disse.
0: Cobrança de arremesso lateral, posse de bola para a seleção do Egito ali pelo lado direito do campo de ataque. Rennie vai chegando por ali. Vem o camisa 3 do Egito para a reposição de bola. Ele está jogando, deixa curto, recebe de volta, tenta o toque de primeira. Rasga dali, Atia. Manda lá para o campo de ataque, antecipa, faz o corte, Lisandro Martínez. Ela sobra de novo com Hassan. Hassan pela ponta direita. Dominou, encarou a marcação, puxou para a canhota, ajeita a jogada, é com Salah. Tá de frente, Salah. Prefere a inversão, bola longa aqui para o outro lado. Ela passou pelo Achur, também pelo Rafez. E saiu pela linha lateral. Cobrança de arremesso que favorece de novo a Argentina. O juizão quer jogo. Vamos chegando a 51. Vence embora de novo a Argentina. Com Messi. Com espaço, com liberdade. Avança Lionel Messi. Tenta a ligação direta. Vai saindo do gol por ali o Showbir. Foi lá no limite da área para fazer essa defesa, hein, Belotti?
1: E foi empurrado pelo McAllister, né? Tentando tirar o goleiro ali da área exatamente para cometer essa infração.
0: Quando apita, encerra o primeiro tempo, árbitro. Primeiro tempo de Egito na frente. Os faraós vão em vantagem para o vestiário. Um para o Egito, zero para a Argentina. Com direito ali ao Lionel Messi perdendo o pênalti. O Egito vai avançando para as quartas de final. Vem aí o intervalo, Band News FM. Vem aí, Humberto Ferretti.
3: É, meu caro Anderson Gonçalves. E se fosse o Bruno Guimarães perdendo o pênalti com a camisa da Argentina, hein? O que é que iam falar? Jogadores deixando o gramado neste momento, temos aí talvez mais uma hora contando o intervalo, uma hora e dez contando o intervalo, segundo tempo e acréscimos de Lionel Messi jogando uma Copa do Mundo. Meu caro Lucas Belotti, movimentação no estádio, rapaziada, tá com pressa pra voltar pro vestiário, hein, Belotti?
1: Ah, com certeza, né, principalmente do lado argentino, porque o técnico Lionel Scaloni vai ter trabalho pra fazer os ajustes necessários e se recuperar dessa que é a primeira vez na Copa do Mundo, viu, Humberto Ferretti, que a Argentina se vê atrás de um placar, se viu em igualdade, é verdade, contra a seleção de Cabo Verde em todos os outros momentos do 0-0, né, nas demais partidas, mas nunca tinha se visto em desvantagem, ou seja, perdendo alguma das partidas que disputou nessa Copa do Mundo de 2026. Câmera focou, é claro, no Lionel Messi, né, muito concentrado, é claro, sem sorrisos, mas centrado em direção aos vestiários, também para quem sabe se redimir no segundo tempo. Já do lado egípcio, a expectativa para ver a situação do Achur, né, que é o artilheiro do país até aqui na Copa, o único que balançou a rede duas vezes. Ali no aquecimento a gente já tinha uma movimentação, né, era o Randy Fati, o camisa número 14, que estava aquecendo. Vamos ver se o Achur vai ter condições ou se realmente o Hossein Hassan vai ter que trocar já no intervalo. Os egípcios vencem até aqui, Ferretti, 1-0.
3: Valeu, Belotti. Lucas Belotti volta daqui a pouquinho. Para quem chegou agora, logo depois do Egito fazer 1-0, a Argentina teve a chance de empatar uma cobrança de pênalti. E a cobrança do Messi foi muito parecida com a cobrança do Bruno Guimarães. Eu sou fã do Messi, já declarei aqui. Mas foi uma cobrança sem vergonha, chutinho fraco, a meia altura, facilitando a vida do goleiro, que obviamente teve todos os méritos para defender. Fato é que hoje, se a coisa continuar assim, o Lionel Messi, que tantas vezes já foi herói, vai para casa como vilão na Argentina. Agora 1h55, daqui a pouquinho tem análise do Bernardo Ramos e também do Bruno Camarão.
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7: Agora, 1:58, estamos com 6 minutos de intervalo nos Estados Unidos. O Egito vai vencendo a Argentina por 1-0 e mandando o Lionel Messi de volta para casa. Meu caro Bernardo Ramos, resultado merecido, a Argentina poderia ter tido melhor sorte. Como é que foi esse primeiro tempo, Bernardo?
8: A Argentina pecou nas finalizações, né? Foram 8 ao todo na primeira etapa e ela parou nas mãos também do Choubir. Fez uma partida espetacular, né? O Choubir teve uma tarde, pelo menos nesse primeiro tempo, de leve ache, o melhor goleiro da história do futebol, aliás, o único a ter vencido a Bola de Ouro, o único goleiro, isso foi em 1963. Ele pegou um pênalti do Messi e fez mais 2 defesas decisivas, uma cabeçada de Macalister, sendo num chute do Julian Álvares, ali a queima-roupa também. Grande, grande partida do Choubir e de outros jogadores também. O Camarão destacou aí o Rafes, o Achur, né, jogador do Al-Ahly, que vem atuando mais pelo lado esquerdo, um papel muito importante de ajudar o Rafes na marcação. Vamos ver se ele vai ter perna para continuar em campo. Seria um desfalque terrível para a seleção africana no segundo tempo, caso de fato tenha de sair.
7: E a resposta vem daqui a pouquinho, hein? 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
7: Agora 2:02, temos quase 9 minutos de intervalo nos Estados Unidos. Por enquanto, Egito 1, Argentina 0. Ouvimos há pouco a análise do Bernardo Ramos. Agora eu quero saber do Bruno Camarão, meu caro Camarão. Como é que o Scaloni, o Messi, a Argentina como um todo vão ter que fazer para evitar a eliminação e a aposentadoria, digamos, precoce do Messi em Copas do Mundo, Camarão?
15: O Ferretti, só ratificando o que o Bernardo disse, ser mais eficiente. A Argentina teve chances, são 8, 9 finalizações, né? Você tem uma que não é considerada no gol, porque foi um chute na trave no Messi, com o goleiro Chobir tirando o braço, justamente por saber que a bola não ia em direção à meta dele. O grande nome do Egito, um dos, né? Uma equipe que coletivamente, comandada pelo Hossein Hassan, funcionou muito bem. Apesar dessa oferta de chances da Argentina, o time africano se posicionou bem, conseguiu gerar dificuldades para a equipe do Scaloni, que teve uma postura, pelo menos no entendimento do jogo, na formação inicial, de controlar mais a partida, nem ser tão vertical, mas teve uma atuação abaixo da crítica de alguns atletas, especialmente Enzo Fernandes e Rodrigo De Paul. Não foram bem na primeira etapa, na minha opinião. O Paredes é o cara que faz a construção de trás para frente, tem qualidade técnica, e o melhor antes de Messi e Julian Álvarez foi o McAllister. O camisa 10 perde mais um pênalti, gera uma sobrecarga para ele, mas nada que o Messi não seja capaz de superar. Você até levantou a bola, imagina se fosse o Bruno Fernandes. Enfim, Bruno Fernandes não bateria na Argentina. Bruno Guimarães, perdão, Bruno Fernandes é de Portugal e ele bate lá também, quando o Cristiano Ronaldo deixa. Mas o Bruno Guimarães não bateria na Argentina, porque a Argentina tem o Messi. E se tiver talvez mais um pênalti com a bola rolando, acho que o Messi vai tentar mais uma vez ir para a marca da Cal para buscar um gol com a camisa da Argentina nesse jogo, que está sendo muito difícil. Muito difícil, porque o Egito tem qualidade, teve um grande jogo do Achour, essa é a grande incógnita. Se ele vai voltar ou não para o segundo tempo, se sair, a baixa vai ser muito grande para a equipe que vai vencendo por 1-0 até aqui.
7: Você já pensou um outro pênalti, o Messi fala que não quer bater, aí seria uma pipocada histórica, né?
15: Vai ter, mas ele vai bater.
7: Veremos, agora 2:04.
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7: Agora 2:06, já tem movimentação lá no gramado. Daqui a pouquinho o Lucas Belotti vai confirmar pra gente se teremos mudança em Argentina ou Egito. Bola lá para aquele que pode ser o último tempo de Lionel Messi disputando uma partida de Copa do Mundo. Por enquanto, Egito 1, Argentina 0, jogo valendo vaga nas quartas de final. Marque aí no relógio, hein? Em um minuto, o Anderson Gonçalves reassume o comando da jornada esportiva aqui na Band News FM para narrar o segundo tempo para você.
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21: Sim, é comigo e com toda a equipe de esportes da Band News FM. A bola está pronta para rolar para o segundo tempo. Saída da seleção do Egito. Tudo certo, tudo pronto. Contagem regressiva e nós vamos juntos para os últimos 45 minutos dessas oitavas de final, que podem ser as últimas também de Lionel Messi. Autoriza o árbitro, a bola volta a rolar, é Copa do Mundo na Band News FM. Um segundo tempo para você, para a gente que está curtindo, acompanhando esse segundo tempo. Messi já tenta o passe para dentro da área, antecipa para ali o Rabiá. Consegue o corte, ela vai sobrar mais uma vez com a seleção do Egito, que mexeu, né, Lucas Belotti?
22: É, confirmando aquele cenário que a gente trazia logo depois do apito final do primeiro tempo, né? O Randy Fati, que joga no Al-Akra do Catar, vem aí na vaga do Achur, que sentiu no primeiro tempo, foi embora o Achur, camisa número 8, e entra o 14. Randy Fati foi titular no último jogo.
21: Sala puxado por ali pelo Lisandro Martínez, o juizão parou e marcou a falta. Bernardo Ramos, a única alteração neste intervalo, a saída do machucado Achur para a entrada do Fati.
8: É, Anderson, em termos de criação de jogo, perde muito, né? O Achur jogava como meia pelo lado esquerdo e o Fati é um volante, né? Então o técnico Rossan Hassan dá a mensagem de que vai se defender, tentar segurar o resultado no segundo tempo.
21: Chega rasgando aqui do campo de defesa Romero. A bola sobra de novo em disputa pelo alto. Enzo Fernandes tenta colocar para McAllister. Ajeita a jogada para Julian Álvares. Ela volta de novo para Fernandes. Fernandes solta a jogada Paredes. Paredes lá para o outro lado. Já avança, rompe a linha de meio campo. Acelera, vai-se embora a Argentina. Faz o domínio de Paul. Recomeça a jogada. Volta de novo com Paredes. Paredes de frente para o campo de ataque. Solta a jogada. Deixou para McAllister. McAllister volta de novo com Paredes. Daí pela ponta direita. Rodrigo de Paul se apresenta. Messi. Messi toca na bola curto. Deixa de primeira mais atrás. A bola invertida. Chega até Lisandro Martínez, desce o zagueiro, avança, tenta o passe, bola esticada para Tagliafico. Tagliafico volta a jogar mais atrás de novo com Enzo Fernandes, cabe levantamento. Enzo Fernandes inverte, passe rasteiro, chega até Messi. Messi dominou, tenta achar um espaço, carregou na canhota, solta a jogada. Enzo Fernandes devolveu para Messi de primeira, entrada da área, recebeu, ajeitou de frente, depois bateu, defendeu. Tranquilo, tranquilo, Showbir Belotti.
22: Tinha pouco espaço para finalização. Rodrigo Depou, companheiro do Messi no Inter Miami, né? Acaba batendo de chapa, fraco e sem direção. No centro da meta, o herói do primeiro tempo fez mais uma defesa.
21: E aí tem uma falta agora para cima ali do goleiro. Não deu para entender nada, hein? A bola estava longe do goleiro, foi empurrado ali o Showbiro, Belotti.
22: É, o Julian Álvares acaba indo só no corpo, né, do goleirão, que já tinha tocado a bola há uns 3 ou 4 segundos. Por isso a arbitragem marca a falta e abre os braços para dizer para o Julian Álvares que não era necessário. Né?
21: Lançamento de bola mais à frente, mais uma falta. A Argentina veio com a caixa de ferramentas abertas para esse segundo tempo, Belotti.
22: Dessa vez o Tagliafico levantou demais o pé esquerdo nessa disputa pela bola com o Raisin Hassan, autor do pênalti desperdiçado depois pelo Lionel Messi.
21: Vai sair para o jogo mais uma vez a seleção do Egito aqui pela intermediária defensiva. não tem muita pressa, vai sair pro jogo por ali o zagueirão, fica sem opção, o juizão já reclama por ali e o Egito toca curto. Hassan domina a bola, volta na contramão, recomeça a jogada de novo com o Ibrahim. Tá aí o autor do gol do Egito, que vai classificando a seleção africana para as quartas de final. Lançamento de bola mais à frente, tenta ganhar em disputa pelo alto, sobra de novo a zaga argentina, tenta o toque, volta no pé de ganha, sobra de novo do Egito, a bola ficou no pé do McAllister, vem Julian Álvarez, achou o Messi lá dentro da área, Messi domina na linha de fundo, sem ângulo para bater, a bola saiu, e aí, hein, juizão? É, demorou, mas marcou o tiro de meta.
22: E o Messi nem reclama, né? Realmente foi do camisa 10, capitão e um dos artilheiros da Copa. Esse último toque não conseguiu ter o controle da bola depois de um totozinho importantíssimo do Rabia, zagueiro do Al Ain dos Emirados Árabes Unidos, tiro de meta pro Egito.
21: São os primeiros movimentos neste segundo tempo. Vamos chegar a 4 minutos dessa segunda etapa. Sai para o jogo mais uma vez dentro da área por aqui o zagueirão egípcio. Lançamento de Rabia lá para o campo de ataque. A bola vai sobrar mais uma vez em disputa. Tenta Tagliafico. Fica no pé de ganha. Voltou para McAllister. Coloca no gramado. Solta a jogada mais à frente. Recomeça de novo por ali Enzo Fernandes. A bola agora pelo corredor central. Vence embora Paredes. Pisa na bola, descola o passe e deixa de novo por dentro a Enzo Fernandes. Ele inverte a jogada, amplia o espaço. Abre a jogada de novo da ponta. Faz o domínio Molina. Tenta o passe no corredor mais à frente. Depois devolveu ali. Junta a linha lateral. A bola não saiu, segundo o assistente. Então fica de novo com a seleção da Argentina, que recomeça aqui no campo defensivo. Vem de novo Romero, descola o passe a Paredes. Paredes abre a jogada, Enzo Fernandes faz o domínio, volta na contramão, tenta o giro, abre a jogada de novo na ponta, Tagliafico recomeça a jogada, deixa de novo no corredor mais atrás, Enzo Fernandes gira o jogo, a torcida argentina sobe o som, vence embora de novo a Argentina, agora com o Messi na meia direita, ele faz o passe, boa bola esticada, depois levantou para dentro da área, segundo pau, tentou, toque de cabeça por ali, o Tagliafico, a bola fica com a defesa do Egito, que tem espaço, tem campo para avançar. Hassan, pelo lado direito, ele faz domina, encara a marcação do primeiro, pedalou, balançou ainda Hassan, corredor direito, fica isolado, fica encaixotado, mas consegue ganhar, arremesso lateral aqui pela ponta direita, vai mais uma vez na cobrança de arremesso a seleção do Egito e o Hassan chamou a galera ali do Egito para cantar alto também. Em cobrança de arremesso para a seleção egípcia aqui pelo lado direito, Reni é quem vem para a cobrança. Ele pede calma ali pro seu companheiro que estava aquecendo e entregou a bola nas mãos dele. Lançamento de bola mais à frente, antecipa a defesa, consegue o toque. Enzo Fernandes volta, retorna, deixa a jogada de novo aqui na intermediária, vai tentando sair, escapar do campo de defesa, avança pelo corredor central, vem de novo a seleção da Argentina. Círculo central, pisa na bola, já toca de lado Paredes. Recebe Depou, recomeça a jogada mais uma vez no campo defensivo. Romero entrega a jogada mais à frente, junta a linha de meio campo, daí para Depou. Depou domina pela meia direita ofensiva, perna direita, ele inverte, passe longo aqui para o outro lado, faz o domínio, coloca no gramado, Lisandro Martínez solta a jogada mais à frente, a Enzo Fernandes, ela roda, chega até Leandro Paredes de novo a Fernandes domina, ameaça o levantamento, voltou para Paredes de novo na ponta, Depou, dominou, calibrou, prefere o passe, Paredes de primeira, Enzo Fernandes acelera, vem embora a Argentina, toca a bola de lado, de novo com o Tagliafico, ele está no bico da área, prefere voltar, volta a jogada de novo, e a bola sobra de novo agora com Paredes, solta a frente, recebe de volta, tá de frente, fez o passe pelo alto, tentou ajeitar de cabeça, Enzo Fernandes, a defesa afasta, voltou, Tagliafico, acha a jogada para McAllister domina, tenta o passe, entrada da área, dominou, invadiu, Enzo Fernandes ajeitou, McAllister tenta o passe, jogou no vazio, aí a defesa da Argentina brigou, e ele marcou essa falta, Lucas Belotti.
22: Ah, não sei não, viu, Anderson Gonçalves, o Mohamed Salah me pareceu dar um encontrão ali no Paredes, né, encontrão de jogo. Claro, tu deu uma tremenda na base, porque o Salah ia sair cara a cara com o goleiro Dibu Martínez, não tinha mais ninguém entre ele e o guarda-redes argentino. E agora a chance é dos hermanos, né?
21: Vem a Argentina pra alçar de novo, bola pra área. Lionel Messi coloca a bola na marca, toma distância, vai chover lá pra dentro da área. Vem pra cobrança, Lionel Messi, levantamento, segundo pau, saiu do gol, Choubir lá no alto, deu um soco nela, ela ainda vai sobrar do outro lado, é de novo da Argentina, ajeita a jogada pra quem vem de trás, faz o domínio, depois ajeita de novo com Paredes domina, escapa da marcação, cabe o arremate, Paredes engatilhou, bateu de fora, ela vai por cima da meta do Choubir, sem desvio, tiro de meta, Belotti.
22: Finalização perigosa, né, ali do bico da grande área pelo lado direito, com o peito no pé, pegou forte na bola e mandou em direção à meta do Choubir. Por muito pouco, ela não acerta ali o quadrado defendido pelo histórico, né, nome desse primeiro tempo. Na verdade, é um retângulo, não quadrado o gol.
21: Formas geométricas. 8 minutos, segundo tempo, vamos chegando. É, por enquanto, o Messi vai dando adeus da Copa do Mundo. 1-0, vence o Egito. Gol marcado na primeira etapa. O Messi perdeu um pênalti ainda no primeiro tempo. Inversão de jogo, tentou bater de primeira por ali o Rafez. Pega errado dela, ela sobra de novo com a seleção da Argentina. Agora pela intermediária, já liga a bola mais à frente. Deixa de novo com o Enzo Fernandes. Volta retornando a jogada de novo com Paredes. Paredes tenta a ligação mais à frente. McAllister faz o domínio, tenta escapar da marcação. Ele está parando o jogo, Lucas Belotti.
22: O senhor Letexier, ele é um picador de jogo profissional, hein? Acho que ele fez escola aqui com a arbitragem brasileira. Tudo é falta, impressionante.
21: E mais uma vez para o jogo, a seleção da Argentina com Messi. Messi solta a jogada, deixa de novo de lado. Agora com Lisandro Martínez, empurra a jogada mais à frente a Enzo Fernandes. Fernandes tenta inversão, passe longo, bola pelo alto. Domina De Paul, coloca no gramado, encara a marcação, soltou de novo por dentro a Messi. Messi inverte o corredor, muda aqui para o lado esquerdo. Lisandro Martínez calibrou o zagueiro. Desce, avança, tem opção de passe, ele solta, deixa a jogada. Enzo Fernandes, talha, fica espetado, linha de fundo, levantamento de bola que vem para a área. Sobe, defesa afasta. Ainda sobra com Messi. Messi dominou, tentou escapar. Desarmado, ela sobra de novo com o Egito, que vence embora e tem campo para avançar. Ligação de bola mais à frente do Atia, chega rasgando por ali a defesa, manda Romero pela linha lateral. A posse de bola mais uma vez é para a seleção do Egito. Comecinho de segundo tempo e a Argentina vence embora com o McAllister. Acabou o campo para ele, a bola saiu, o juizão está pegando lateral mais uma vez para a seleção do Egito aqui pelo lado direito do campo de defesa. Bernardo Ramos, 9 minutos passados, comecinho de segundo tempo e esse começo de segunda etapa até aqui.
8: Um ataque contra a defesa, né? O Egito recua completamente, a Argentina exerce o protagonismo do jogo. Não era de se imaginar algo diferente a partir do momento em que a Chur saiu para a entrada do Fati. É isso aí, o Egito vai ter que segurar isso aí. Eu não gosto muito dessa estratégia, mas vejamos a capacidade da defesa egípcia.
21: Dominou de frente Enzo Fernandes. Abre a jogada para Messi. Messi tenta escapar da marcação. Carregou, caiu, derrubado. Falta nele, Belotti.
22: Falta no Fati, que foi recém-colocado em campo no intervalo, né? E agora não aguentou os dribles, as mudanças de direções do Lionel Messi e acabou apelando. Atingiu o camisa 10 argentino, meia direita. Boa oportunidade para os hermanos colocarem na área.
21: A falta é perto da área do Egito. Vem lançamento de bola para dentro da área. Lionel Messi, junto ali com Leandro Paredes, fazendo uma sombra ali, participando como figurante, mas é o Messi quem vem na cobrança, ali pela ponta direita do campo de ataque, todo mundo lá dentro da área, seleção do Egito faz uma linha de impedimento na linha da grande área, Messi de canhota, solta De Paul, jogada ensaiada, De Paul puxou para canhota, ajeitou para Enzo Fernandes, ele tenta o giro, volta, retorna a jogada, deixa para quem vem de trás, é Molina, Molina toca nela de primeira, solta de novo na ponta De Paul, De Paul devolve de novo com lateral, Molina, aí a seleção do Egito vai saindo do campo de defesa, Enzo Fernandes, volta a jogada Molina, Molina atravessa a jogada, não passe rasteiro, chegou de novo na ponta, acelera, vence embora Paredes, tem a opção de passe ali por dentro com Messi, dominou, tá de frente, escapou entre dois, foi desarmado pela sobra. Ela mais uma vez vai ficar com a seleção do Egito. Lachin se livra dela e manda lá pro campo de ataque. E atenção, galera ligada na Copa do Mundo na Band News FM. Você ouviu o toque, vamos girar tempo e placar de jogo em Atlanta. 11 minutos passados, é o segundo tempo, oitavas de final, Copa do Mundo no placar Band News FM. Você confere. Messi perdeu um pênalti na primeira etapa e o Egito vai eliminando a Argentina. Egito 1, Argentina 0, Humberto Ferretti.
7: Anderson, a Copa do Mundo se despede hoje do Canadá. O último jogo no país está marcado para 5 da tarde no horário de Brasília entre Suíça e Colômbia. E desse jogo sai o adversário de Egito ou Argentina na próxima fase.
21: Pressionada a seleção do Egito, sai jogando bonito e ganha arremesso lateral. Bruno Camarão, 12 minutos, comecinho de segundo tempo. E a sua visão do jogo até aqui?
15: Se o Egito mantiver essa postura, vai ser difícil imaginar que não seja em algum momento vazado pela Argentina. Não que crie diversas possibilidades, mas porque o Egito simplesmente abdicou de ter a bola, de dar uma resposta, de agredir, de deixar a Argentina desconfortável. Virou um ataque contra a defesa. Talvez, né, uma estratégia do Hossein Hassan, claramente sim, porque o Fati tem uma característica diferente da do Achur, montando linha de 5 e aguardando o bombardeio.
21: Tentava o chute de longe, a bola desviada pela defesa, sobra de novo na intermediária, o Egito tentava avançar, recupera a posse de bola, Lisandro Martínez, lado esquerdo, ele avança, se aventura como ponta, junta a linha lateral, ele meteu uma caneta para cima da marcação, lá e caiu. dobrou o joelho, caiu, o juizão estava em cima, não marcou nada. Vence embora Hassan, escapa da marcação, vem o Egito, no contra-ataque ele meteu uma caneta, Hassan, vai-se embora, escapou da falta, soltou para Salah, grande passe na área, chegou cara a cara, o toque, Fatah!

0: Lucas Belotti.
1: É um pisão no pé do Lisandro Martínez, né? Lá na fase ofensiva da seleção da Argentina. O Lisandro carregava, tinha dado a caneta e tem um pisão no pé dele do Atia. E aí a jogada segue, a gente tem o quê? Uns 30 segundos de jogada, né? Tá passando em câmera rápida agora até a conclusão. Jogadaça, como você muito bem narrou, do Raíssen Hassan, que acaba com a assistência do Mohamed Salah pro gol do Mustafa Zico. Vamos ver a decisão do Letexier aí.
0: Tá voltando pro campo de jogo com a decisão tomada. O árbitro francês. Fala aí.
2: Careless tripping committed by number 19 of Egypt in the offensive phase. Final decision is got some sail breaking.
1: Falta pra gente.
0: Tá anulado o gol do Egito. Bruno Camarão, quero ouvir sua opinião.
3: Bom, se fossem os Estados Unidos e não o Egito, acho que o Trump descia ali do camarote e não deixava continuar o jogo. Mas brincadeiras à parte, exagero à parte, tem um leve pisão, mas um acidente de trabalho em cima do Lisandro Martínez, que acaba caindo no chão, não por conta do pisão. Ele, enfim, sente o pisão e cai. Perceba a diferença. Existe um pisão, mas não é o pisão que, para mim, leva o Lisandro Martínez ao chão. A partida se desenrola, o Hassan faz uma grande jogada, sai o gol do Egito. Lance polêmico, discutível, mas tem pisão.
0: Falta, então, para a Argentina. É como se fosse um escanteio aqui pelo lado esquerdo. Lionel Messi na cobrança. O Egito teve o gol anulado. Vem Messi, levantamento, primeiro pau, desvio, a bola vai para fora! Tentou McAllister, tentou Tagliafico, a bola bateu por último no egípcio e saiu o escanteio, Belotti.
1: Seria o anticlímax do jogo, né? De um gol egípcio para um quase empate argentino. Salvou em cima da linha o zagueiro dentro da pequena área, escanteio, bate Messi.
0: Messi, levantamento de canhota, bola longa, segundo pau, subiu a defesa, não acha nada, ela sobra de novo do outro lado. Depou, vai tentar de novo o levantamento, vem bola para dentro da área, rebate mais uma vez a defesa do Egito. Manda essa bola para longe, arremesso lateral, Bernardo Ramos, gol impugnado. O Egito volta a ter 1-0.
4: É, eu tô com o Camarão. Tudo que o Camarão falou, eu assino embaixo nesse lance aí. É complicado, é um lance muito polêmico, né? Lá na origem da jogada, VAR muito intervencionista no lance, para dizer o mínimo.
0: Aqui desce a Argentina, vem de novo pro campo de ataque, passe espetado de novo na ponta, toca lá de primeira, Tagliafico, volta a jogada até Enzo Fernandes, daí de novo a McAllister, ele tenta o giro, derrubado sem falta, vem-se embora de novo Egito, tá armado pro contra-ataque, Mohamed Salah leva pro lado direito, solta a jogada Hassan, Hassan segurou, prendeu contra dois, três na marcação, tentou o toque de calcanhar e ganhou arremesso lateral aqui a seleção do Egito, que poderia estar muito mais tranquila no jogo. Teve um gol anulado por uma falta lá no comecinho.
3: Mas Anderson, que talvez gere desconforto à Argentina por parte do Egito, é isso. Fazer contra-ataques, ficar um pouco com a bola. A jogada do Hassan aqui pelo lado direito foi absurdo. Difícil imaginar que ele consiga fazer algo parecido de novo, né? Na sequência aí, na próxima meia hora de partida. Mas foi uma jogada maravilhosa e acho que uma receita para o Egito ter um desafogo. Porque ficar aguentando aí mais meia hora de pressão da Argentina não vai rolar, né?
0: 17 meio já passados, é o segundo tempo. A Argentina pressiona a saída de bola. Vem passe aqui pelo lado direito. Renan tenta o toque. Hassan de letra. Grande bola por dentro. Renan vai-se embora. Lançamento, passe cumprido. Abriu o compasso. Fez o corte no meio do caminho por ali o Romero. Ela sobra de novo com o Lisandro Martínez. Acelera, vem-se embora de novo a seleção da Argentina. Pisa na bola, tem opção de passe por ali o zagueiro. Ele volta e deixa a jogada de novo por dentro com o Leandro Paredes. Paredes domina agora pelo círculo central. Carrega pelo lado direito. Ele solta, deixa a jogada de novo na ponta. Vai carregando depois. Ele recomeça de novo com camisa 5. Paredes tenta achar a jogada por dentro. É para McAllister. Desarmado, sem falta. Na boa, na bola. Vem de novo o Egito. Tentando achar o contra-ataque. Hassan domina, tenta escapar agora por dentro. Solta a jogada. Passe cumprido demais. Chegou por ali. Brigou. Mohamed Salah perdeu. Insistiu na sequência. Ganha falta a seleção da Argentina. Não tá valendo. Tentava arrancar por ali o Paredes. Mas a falta já marcada e a Argentina tem pressa. Coloca no chão, movimenta. Volta a jogada de novo aqui atrás com camisa 5. Daí para Messi. Messi faz o domínio, puxou para pé na canhota, achar bem o passe. Espetado pelo lado esquerdo, Enzo Fernandes escapou do primeiro, fez a finta, clareou. Puxou para pé na direita, voltou para Messi. Messi agora por dentro, domina de frente Paredes. Abre a jogada com o Depou. Depou volta de novo com Paredes. Paredes na perna direita, volta, retorna a jogada, deixa mais atrás. Tá de frente Romero. Prefere o passe à frente, deixa de novo com Paredes. Paredes leva para o lado esquerdo, tem a opção de passe, ele viu, colocou.

0: Taliafico, dominou, ajeitou, cabe levantamento, prefere o passe, dominou, Lisandro Martínez levantou na medida, subiu para afastar de cabeça a defesa, a bola ainda sobra, pelo lado direito é de novo com Depou, Depou evita a saída de bola, volta de novo com Romero, avança o zagueiro, Romero tá de frente, fez o passe, bola para Messi, contra três na marcação, ficou difícil, ele perdeu, insiste Messi, volta a jogada Lisandro Martínez, o Romero foi para a área e ficou lá o zagueirão, volta de novo Taliafico, recomeça mais uma vez com Lisandro Martínez e aí a Argentina vai ter que recomeçar. Vai ter que zerar o jogo lá com o Dibu Martínez. Tava pressionado, teve que tirar essa bola lá do campo de defesa. Ela vai sobrar tranquila agora em tiro de meta para a seleção do Egito. A Argentina vai se movimentando ali no banco de reservas. Vamos ver se as alterações serão agora. Por enquanto não, o Egito sai de novo pro jogo. Aqui pelo lado direito vem de novo com Ibrahim. Ibrahim, o autor do gol, tenta a ligação, vem bola pelo alto, antecipa a defesa, consegue o corte, a bola fica com a Argentina. Vence embora de novo, parede, solta a jogada de Paul, recebe de volta, abre de novo na ponta para Molina, avança o lateral, descola o passe e deixa por dentro. Vem de novo com de Paul, Rodrigo de Paul, acha a jogada de novo com Messi, Messi tenta o passe, McAllister de primeira, voltou a de Paul. De Paul tá de frente, tenta a ligação, bola cumprida, recuo, era de peito, mas a bola foi para fora, escanteio Belotti.
1: Era o Mustafa Zico, né, fazer às vezes de lateral por ali, tentou de peito recuar para o Chubi poder defender com as mãos, mas acabou espanando ali o taco e mandou direto para fora. Escanteio para a Argentina pela ponta direita, mas antes as substituições. Nico Gonzalez, 15, atleta do Atlético de Madrid da Espanha, vem na vaga do Tagliafico, 3. Indo embora o Tagliafico, 3, entra o Nico Gonzalez, 15, e o 22, Lautaro Martínez, da Inter de Milão, vem na vaga do 7, Depou. Indo embora o 7, Depou, entra o 22, Lautaro Martínez.
0: Cobrança de escanteio para a seleção da Argentina. Lionel Messi sai jogando curto, ali pela ponta, recebe de volta Messi, bico da área, perna esquerda, ele faz a finta, clareou, levou para o fundo, tenta o cruzamento, bloqueado pelo Zico, a bola sai. É novo escanteio, Belotti.
1: Bem que se esforçou, né, o Zico, para tentar evitar essa saída de bola, mas não deu. Ainda assim foi bem para travar o cruzamento de direita do Messi. Novo escanteio, Argentina, ponta direita, é o 10 que bate.
0: Vem mais uma vez a Argentina, repete a dose pela ponta direita. Vem novo levantamento para dentro da área, Lionel Messi. Há pouco tentou uma jogada ensaiada, uma cobrança curta. Messi, levantamento de bola na pequena área. Subiu a defesa, afasta, ela volta de novo, tá viva, completa dali de dentro mais uma vez e vence embora o Egito. No contra-ataque puxado por Mohamed Salah no mano a mano. Puxou para dentro, tem opção de passe, ele soltou para Hassan. Entrada na área, Hassan dominou, invadiu, levou pro fundo, pé direito, cruzamento, Rastelo, toque fatal!

0: Zico! Agora valeu! Zico, camisa 11 do Egito! Mais um contra-ataque de manual fulminante, puxado por Mohamed Salah, por Hassan, que recebeu na área, encarou o Enzo Fernandes, levou para o fundo, tocou para o meio na medida e Zico! Zico! Zico! Chegou fuzilando de pé direito, sem chance de defesa para Dibu Martínez. Zico! Marca de 22 minutos do segundo tempo. Eu falei, Faraó! 2 para o Egito, 0 para a Argentina, Lucas Belotti!
1: E dessa vez não há o que o senhor François Letixier, o árbitro do jogo, ou que o senhor Jérôme Brissau, VAR, possam fazer para defender a seleção da Argentina e impugnar o segundo gol dos egípcios, que teve uma criação curiosamente muito parecida com o que foi impugnado após uma análise em câmera lenta. Jogadaça do Mohamed Salah, que carrega e faz o passe. O herói Raisin Hassan na jogada individual, humilhando os argentinos. E o mesmo protagonista, Mustafa Zico, completando. Uma história incrível, poucas convocações, só a 7ª partida dele com a camisa do Egito. E o 4º gol, ele gosta de jogo grande e estar à frente o país africano, 2-0.
0: Achei que o árbitro fosse parar para hidratação, o jogo não parou, a Argentina vence embora. Já já o aciono meus dois comentaristas, vem aqui o Messi, encarou a marcação, entrada na área. Faz o passe, deixa de lado, a bola volta de novo com Paredes. Paredes solta a jogada mais à frente, recebe de volta, pico da área, ele tenta o passe em profundidade, linha de fundo, vem cruzamento, a bola desviada, subiu o Reni para afastar. Voltou, tentou emendar de primeira, pegou mal na bola. Apareceu ainda no meio do caminho por ali, o Rafes, o jogador egípcio, tocando essa bola para fora. O juizão não quer nem saber de parar. Tem jogador do Egito caído. O Hassan ali dentro da área, o jogo segue. McAllister volta a jogada, deixa de novo na intermediária, puxou o Romero, abre a jogada de novo na ponta, solta de novo por dentro, McAllister agora na cavadinha, ele tentava a ligação, Rafez antecipa, faz o corte, tenta puxar, novo contra-ataque, o Salah foi desarmado, sobrou de novo, é da Argentina, Romero para Messi de primeira, Enzo Fernandes ajeitou, Julian Álvares abre a jogada na ponta, dominou, encarou a marcação, Nico Gonzalez desarmado, Hassan agora desabou. O Hassan tá pedindo, pelo amor de Deus, pro jogo parar. Agora sim, o jogo tá parado, Belotti.
1: É, ele tá caído, ele pediu substituição, né? O jogador do Real Oviedo, da segunda divisão espanhola, não tá aguentando mais. Correu uma barbaridade. Ainda tomou a chegada do Nico Gonzalez, que o árbitro não viu. Agora sim, a pausa para hidratação. Daqui a pouco, no Egito, tem o Trezeguet.
0: Então agora eu vou ouvir a opinião dos meus comentaristas. Ô, Bernardo Ramos, o Egito tá muito perto das quartas de final. Zico, nome brasileiro para quem sabe mandar a Argentina de volta para casa, Berna.
2: É Messi se curva a Zico, né? E não é o galinho de Quintino, é o Zico egípcio. Vamos lá, jogada de cinema de Mohamed Salah numa aula de contra-ataque. Ele foi muito inteligente, ele atrasou um pouco a passada para dar tempo de o Hassan receber em condição legal. Hassan recebe em condição legal, faz uma grande jogada pela ponta direita, vai à linha de fundo e cruza para trás e o Zico faz o gol. Agora é o seguinte, momentos antes do gol, o técnico Lionel Scaloni havia dobrado a aposta, porque ele tirou o lateral esquerdo Tagliafico para colocar uma espécie de ponta esquerda Nico Gonzalez e tirou o Depô para meter mais um centroavante o Lautaro Martínez. E aí, meu camarada, abriu o time, dobrou a aposta e se deu mal.
0: E aí, camarão?
3: Sim, embaixo, dobrou a aposta, se deu mal, já está exposto, vai seguir mais, vai ter que se expor mais ou volta para Buenos Aires e perde a chance do bicampeonato. Agora, né? Enfim, né? O futebol deve uma Copa ao Zico, entregou ao africano, jogador egípcio, que fez um golaço, leitura perfeita do Bernardo Salah, retardou a passada, esperou a chegada do Hassan, a grande aposta do Hossan Kassan, o técnico da equipe, entrou no primeiro tempo com algumas dificuldades, faz um pênalti que é defendido pelo Chobeir, que evitou ali naquele momento o empate da Argentina, mas o momento dele estava reservado, faz o gol ou passe para o gol anulado pelo VAR instantes antes. Mas o Egito seguiu acreditando na possibilidade de contra-atacar, de machucar a Argentina. E ele puxa mais uma vez o contra-ataque, amparado pelo Salah, e dá o passe aí sim para o camisa 11 colocar a bola para o fundo das redes. O Egito construiu uma estratégia e executou o plano à perfeição até aqui. Por isso que vence por 2-0.
0: E nessa estratégia fez 2 gols, né? 1 foi anulado. A verdade é que a Argentina tá no lucro. Já era para tá perdendo por 3-0 pelo menos. 27 minutos e meio, o jogo segue parado, pausa para hidratação. O Egito vai preparando a alteração, né? Aproveitando a parada também para conversar ali com seus jogadores, o Hossan Hassan. E o Egito tá mexendo, é isso, Belotti?
1: É, antes a Argentina, Montiel, Gonzalo, Montiel com a 4, vem na vaga do 26, Molina. Montiel 4, vem na vaga do 26, Molina, lateral por lateral da seleção argentina. E o Trezeguet, camisa número 7, também tá em campo, foi embora o herói desse segundo gol, o Raíssim Hassan com a 17, o 7 Trezeguet já tá pronto para jogar.
0: Vem a Argentina, cruzamento, Rastelo tentou de primeira, Lautaro Martínez ficou bloqueado. A bola volta de novo da seleção da Argentina, tenta o toque de cabeça. Paredes coloca a bola no gramado, ela sobra aqui pelo lado esquerdo, tenta a finta, volta na contramão, recomeça Lisandro Martínez. Acionando o goleiro Dibu, Dibu faz o domínio pela intermediária, Dibu Martínez já liga a jogada pelo lado esquerdo, recebe de volta. Entrada da área, ele faz o domínio, perna canhota, descola o passe e deixa de novo com Romero. Romero avança, desce o zagueiro argentino, perna direita, ele carrega, solta a jogada junto a linha lateral, faz o domínio, volta na contramão, recomeça a jogada até Paredes. Círculo central, ele avança, já descola o passe a Enzo Fernandes. Enzo Fernandes volta, deixa a jogada mais atrás, de novo tá de frente, vem o passe, boa bola de primeira, tentava Lautaro Martínez, mas o passe saiu errado. Antecipa a defesa da Argentina, consegue o toque, pois não, diga lá, Bernard.
2: Rapidamente, né, é que há de se louvar, né, o papel do Zico como um cara que baixa para fazer uma linha de 5, né. Um atacante se desdobrando para segurar a Argentina.
0: Cruzamento de bola para a área, essa bola vai passando, tentou Lautaro, a bola vai direto pela linha de fundo, só o tiro de meta, Belotti.
1: Deu meio que um golpe na bola Lautaro, né? Porque ele não tinha muita condição ali de fazer uma outra movimentação de finalização, então ele estica esse pé direito para mandar a bola em direção à meta, mas mandou para fora. E aí demorou um pouquinho o Chubir para bater o tiro de meta, o Lautaro foi lá, deu um empurrão nele, é tudo que quer o goleirão egípcio agora.
0: Vai sofrendo com a catimba egípcia, Argentina. E até em cima disso que o Bernardo falou, Bruno Camarão, a gente já viu o Zico aqui do lado direito, né?
3: Pois é. Pode ser que ele mude um pouco da posição, mas ele veio para atuar na vaga do Hassan, pelo lado direito, para ser o suporte do Rene, que também faz um jogo muito seguro. Exatamente isso, né? Ele fecha uma segunda linha de 4 e em algum momento, sem a bola, se incorpora, montando praticamente uma última linha defensiva com 5 homens. O Zico sendo decisivo na frente e muito participativo atrás.
0: Vem mais uma vez a seleção da Argentina, toque pelo meio, vai-se embora Paredes, acha a jogada com Messi, Messi aqui quase entre os zagueiros, carrega o camisa 10, Messi leva para o lado direito contra 2 na marcação, ele perde a bola, volta, volta de novo da Argentina, Paredes se apresenta, McAllister, fica tudo muito fechado. Argentina não acha o espaço, toque de Enzo Fernandes, Julian Álvares, cruzamento desviado, afasta a defesa do Egito, a posição de impedimento já estava marcada.
1: Muita comemoração dos atletas egípcios, e quem tirou essa bola dentro da pequena área foi o Trezeguet, o atacante que acabou de entrar, mas o árbitro tinha impugnado tudo, posição de impedimento do Julian Álvares, que fez o cruzamento inicial. Respira o Egito, vence 2-0.
0: E atenção galera ligada na Copa do Mundo na Band News FM, você ouviu há pouco o toque, vamos girar tempo e placar de jogo em Atlanta. 31 minutos passados. Falta pouco para o sonho egípcio. Falta pouco para o Egito chegar às quartas de final. E a lenda Lionel Messi se despedir da Copa do Mundo. 2 para o Egito, 0 para a Argentina. Segura aí, Humberto, porque vem o Egito. Foi desarmado por Ali Mohamed Salah. Voltou de novo pelo lado esquerdo. E o Egito recomeça a jogada. Então eu confirmo para você. 31,5, 2-0 para o Egito, Humberto Ferretti.
4: Anderson, amanhã não tem Copa do Mundo, mas tem time brasileiro grande em campo. O Flamengo faz um amistoso com o Lausanne da Suíça. O Fluminense faz um amistoso com o Nova Iguaçu e também amistoso, o Atlético Paranaense pega o Boca Juniors.
0: E vence embora Zico, tenta o passe, grande bola, tá na área, Trezeguet, chegou, alcançou, evitou saída, linha de fundo, pé direito, ele bateu pro gol, ela balança a rede pelo lado de fora, Belotti.
1: É, acabou tomando a decisão menos inteligente para ser educado, Trezeguet, né, foi lançado bem às costas da marcação, tinha os outros dois companheiros vindo de frente para bater, e ele sem ângulo lá do lado esquerdo resolveu tentar fazer as coisas sozinho, mandou pra fora a rede pelo lado de fora.
3: O Zico faria o que o Zico fez, e o Trezeguet certamente não faria o que esse Trezeguet fez, né?
0: Vencimora, Argentina, desce de novo pro campo de ataque. Messi toca de primeira, recebe de volta de McAllister. Messi de novo de primeira. A bola sobra pela intermediária ofensiva. Enzo Fernandes tenta o giro, ajeita a jogada para McAllister. Perna direita, ele alarga o campo, abre a jogada, amplia o espaço. Linha de fundo, ajeitou para McAllister, tá de frente. Pé direito, engatilhou, levantou na boca do gol, tentou. Messi foi bloqueado. Afasta da linha, a defesa do Egito vai se segurando, é reta final de jogo. Vence embora de novo, toque de primeira, bola esticada de novo na ponta. Lisandro Martínez levou pro fundo, levantou, segundo pau, subiu a defesa. Trezeguet manda pra fora, é novo escanteio, Belotti.
1: De novo ele jogando de lateral lá pelo lado esquerdo, né? E subindo e pedindo que essa bola caísse no Montiel, que já tava com o movimento todo planejado pra pegar de primeira e mandar pro gol. Messi bate o escanteio, ponta direita.
0: Acredita ainda a Argentina. Vem mais uma vez na cobrança de escanteio. Messi, levantamento na pequena área. Subiu para afastar de cabeça Lachin. Ela volta de novo com Messi. Messi calibrou, tentou cruzamento, bloqueado pela marcação do Trezeguet. Não passa absolutamente nada. O Egito é muito comprometido defensivamente. Lateral já batido, vendido para a Argentina. Paredes faz o domínio pelo círculo central, avança, corredor, ele vai levando. Descola o passe a Enzo Fernandes. Calibrou, trouxe para a perna direita, ajeitou de novo de frente. Boa bola no comando ofensivo. Já abre de novo na ponta, Julian Álvarez para Messi, levantou na boca do gol. Toque de cabeça!

0: Luciano Romero, zagueirão, foi lá no ataque. Depois do levantamento de Messi, cabeçada fulminante fatal do zagueirão. O Choubir ainda tentou fazer a defesa, mas não deu. Ela morreu mansamente na bochecha da rede. 34 minutos, segundo tempo, Romero. 2 para o Egito, 1 para a Argentina. Tem muito jogo ainda, Lucas Belotti.
1: E a seleção de Lionel Scaloni vai tentando ser a 10ª na história das Copas a remontar depois de estar perdendo uma partida de mata-mata por 2-0, com a ajuda do zagueiro pisando na área. Foram os defensores que salvaram a pele argentina contra Cabo Verde. E agora mais uma vez
0: vem de novo a Argentina, passe pelo meio com Messi, carregou na canhota, fez o passe e não recebeu de volta. Chegou rasgando pela linha lateral mais uma vez o Atia. E aí na sequência a bola sobra e o lateral é para a seleção do Egito ali pelo lado esquerdo defensivo. Tivemos uma alteração no Egito, né, Lucas Belotti? A terceira.
1: Exatamente, sai o autor do segundo gol, Mustafa Zico. E entra o Marmoush, jogador do Manchester City da Inglaterra. Marmoush na vaga do Mustafa Zico.
0: 35 minutos, segundo tempo, Bruno Camarão, a Argentina diminui.
2: Na base da pressão, um cruzamento da área, sistema defensivo um pouco desestruturado, Ibrahim tentou subir para cabecear, não conseguiu, e o Romero, né, apareceu como centroavante lá, cabeceio muito forte, o Choubir ainda toca na bola, mas não conseguiu força suficiente para espalmar para fora. Claro que vão ser 10, 15 minutos de uma pressão avassaladora da Argentina, e o Egito mexeu sacando um cara importante para a defesa como o Zico. Vamos ver o comportamento do Marmoush a partir de agora.
0: Toca a bola, Argentina vem em cima da McAllister. Liga a jogada para Messi. Pico da área, ele dominou na canhota, invadiu, levou para o fundo. Messi faz o break. Volta a jogada mais atrás, McAllister bateu dividindo, ela sai e é escanteio, Belotti.
1: E escanteio depois do desvio do Mohamed Salah. Até ele, até o rei egípcio está ajudando na marcação. Escanteio mais uma vez para a Argentina, ponta direita.
0: Vem levantamento de Messi para dentro da área. Vai ajeitando a bola com carinho por ali o camisa 10. Tentando manter a Argentina ainda viva na Copa do Mundo. Levantamento de Messi na pequena área. Sai o goleirão Choubir. Deu um tapa na bola, na sequência a defesa afasta. Ela volta de novo e é da Argentina aqui no campo defensivo. O juizão deu aquela olhada para o Choubir, manda o jogo seguir. Vem-se embora a Argentina. Messi escapou da marcação, invadiu a área, levou para o fundo. Messi ganhou, tentou o toque para o meio, toque de cabeça para fora! Apareceu no meio do caminho Lautaro Martínez, quase a Argentina empata o jogo, Belotti.
1: Uma jogada individual do Lionel Messi que parecia um garoto de 17 anos, né? Com um contra um como grande qualidade, gênio, passou fácil por dois marcadores do lado direito e botou essa bola na cabeça do Lautaro Martínez, que perdeu o gol, como fez várias outras vezes na Copa.
0: Bernardo Ramos, Argentina diminuiu e vai ser pressão até o fim do jogo.
3: Vai ser isso, vai ser no abafa. A Argentina tem vários problemas táticos, vários. Mas ainda assim tem mais capacidade técnica em termos individuais do que a seleção do Egito, né? E o Marmoush, que é um atacante, está fazendo aqui o papel de secretário do Rani, que é o lateral direito, né? O time completamente fechado no Egito, né? Uma retranca danada, vamos ver se segura.
0: Julian Álvarez toca nela de primeira para Messi, com liberdade ele tenta o cruzamento, ficou bloqueado, voltou para Messi, mais um levantamento, bola desviada, ajeitou para o meio, essa bola sobrou, é da Argentina, Messi! Fatal!

0: maior artilheiro da história das Copas, Lionel Messi! Empata o jogo para a Argentina, 38 minutos do segundo tempo. A Argentina está mais viva do que nunca. Sai de um 0-2 para um 2-2, trazido por ele. Lionel Messi! Messi! Messi! Dentro da área, não pode dar espaço para ele. O mínimo espaço e ele guarda lá dentro. Schöbir de novo tentou a defesa, mas o chute de Messi é fatal. A bola ainda toca no travessão antes de entrar. Messi! Messi! 2 para a Argentina, 2 para o Egito. Lucas Belotti!
1: E tinha que ser dele. Se tem momento decisivo, é da dependência de Lionel Messi, que chega a incríveis 9 jogos consecutivos de Copa do Mundo, anotando pelo menos um gol. São 13 bolas na rede nesse período. Artilheiro isolado agora da Copa de 2026, com 8 bolas na rede e com 21, também lidera a artilharia histórica da competição. Mais uma vez carregando os hermanos para o sonho do agora tetracampeonato mundial.
0: Bernardo Ramos, não dá para vacilar. Ele ali é o Lionel Messi, tá tudo igual 2-2.
2: Que a gente falou aqui, eu e o Bruno Gabarão estamos falando aqui faz um tempo, né? É difícil segurar, mesmo com 2-0 na frente, né? Embora seja uma Argentina com vários problemas, ela vai na base do abafo e tem o Messi, cara. Ah, perdeu um pênalti no primeiro tempo? Sim, ele não bate pênalti bem. O quarto pênalti desperdiçado por ele na história das Copas do Mundo, vai lá e decide. E agora vai tomar pressão. Eu não duvido se a Argentina ganhar o jogo no tempo normal, não.
0: Eu também não duvido, não, viu, Bruno Camarão? É o tal do futebol.
3: É a tendência. É inacreditável. É um gênio, né? É o maior dessa geração. Um negócio inacreditável. 21 gols em 31 jogos de Copa do Mundo. 9 gols consecutivos em jogos de Copa. 6 gols em mata-mata em jogos desse tipo, de maneira consecutiva. Ou seja, o cara vai colecionando recordes atrás de recordes, mas mais do que isso, Anderson. É uma aura que inspira. Ele faz uma jogada há pouco, naquele lance do Lautaro Martínez, que quase saiu o gol da Argentina, do empate, e o empate sairia na sequência. Parecia jogada de videogame, parecia um cara com 20 anos arrancando o auge do Messi. Não. Ele aos 39 consegue executar movimentos parecidos com o que ele fez no auge dele. É um negócio aí que perdura quase 2 décadas. É extraordinário agora o ambiente, totalmente pró-Argentina. E o Egito tinha uma vantagem absurda nas mãos, mas evaporou. Salah, convenhamos, né? Ele participou daquele gol, mas ele não consegue mais responder. Como o Egito só tenta se defender, o Salah já não faz muita diferença. E a Argentina está empurrando os africanos contra as cordas.
0: E atenção, galera ligada na Copa do Mundo da Band News FM. Você ouviu o toque, vamos girar tempo e placar de um jogo em Atlanta. 41, quase 42 desse segundo tempo. 41 minutos passados. Reta final de jogo em Atlanta. No placar Band News você confere. Que jogo! 2 para a Argentina, 2 para o Egito, Humberto Ferretti.
4: E logo mais às 5 da tarde tem a definição do adversário de Argentina ou Egito. Tem duelo entre Suíça e Colômbia. Já as oitavas de final começam no sábado com o jogo entre França e Marrocos.
0: Cobrança de arremesso lateral, faz o domínio para ali o time do Egito. Volta na contramão, tenta ficar com a bola sai com o último desvio da Argentina, não. Ficou a impressão que o último desvio foi do jogador argentino. O árbitro confirmou posse de bola para a seleção sul-americana. 42 minutos e meio, segunda etapa, é reta final de jogo. A Argentina perdia por 2-0, Messi perdeu um pênalti, mas ele é gênio, ele é craque. E traz a Argentina de um 0-2 para um 2-2. E mais uma vez, a Argentina vai se encaminhando para a prorrogação. Vai se cansando ainda mais nessa Copa do Mundo. Sai para o jogo, recebe bola aqui no campo defensivo, Paredes. Ele inverte a jogada, bola pelo alto, chega pelo lado esquerdo, Lisandro Martínez. Ameaça o lançamento, prefere o passe curto, tenta o giro para cima da marcação. Toca a bola curta, mais uma vez ali com Enzo Fernandes. Muda o corredor, chega a bola até o Montiel, nossa senhora, hein? Apanhou da bola agora o Montiel. Ela saiu pela linha lateral e o arremesso mais uma vez é para o Egito. Sai de novo para o jogo. Recebe bola de volta ali pelo setor esquerdo, Rafez perde a bola, ela sobrou e é falta para a Argentina. Falta próxima da área, chance para a Argentina na bola parada, Belotti.
1: É hora de fazer o cruzamento lá para o meio da buvuca. O Messi já está se posicionando, falta foi sofrida pelo Lautaro Martínez. Restam dois aí de tempo regulamentar e já já a plaquinha de acréscimo também, Anderson.
0: Vamos chegando a 44 minutos deste segundo tempo. A Argentina vai tentar a virada ainda no tempo normal, dentro dos 90 minutos. Vem levantamento de bola para a área. E a disputa pela artilharia da Copa do Mundo é coisa de maluco. Lionel Messi, autorizado o levantamento que vem no primeiro pau. Desvio, defendeu, Choumi! Essa bola desviada quase trai o goleiro do Egito, Belotti.
1: Porque a bola quica, né, muito próxima ali da pequena área, onde estava o goleiro Choubir. E aí ele consegue de suco do jeito que deu mandar para longe, mas a Argentina segue na pressão.
0: McAllister faz o domínio pelo lado direito, solta a jogada ali, Lionel Messi. Ele volta, retorna a jogada de novo no campo defensivo, faz o domínio, está de frente para o campo de ataque. Leandro Paredes, junta a linha de meio campo, ele tenta a ligação pelo alto, aqui pelo lado esquerdo. Coloca a bola no gramado, vem de novo para aqui o Lisandro Martínez, recomeçando a jogada com o Dibu. Dibu Martínez, aí a defesa do Egito vai saindo. Dibu Martínez tenta a ligação direta, da defesa para o ataque, sobe a defesa, tenta o toque, volta de novo. Julian Álvares carrega pelo lado esquerdo, solta a jogada, o passe foi nas costas do jogador argentino. Voltou para McAllister, acha a jogada de primeira, Julian Álvares, foi desarmado, voltou de novo a Montiel. Montiel solta a jogada no comando ofensivo, tenta o giro para cima da marcação, carregou pelo lado direito, ainda Julian Álvares. Ele tenta o giro, volta a jogada, deixa mais atrás, solta de novo pelo meio. Messi tentava o passe enfiado, chega a defesa, faz o corte e o Egito tenta sair na velocidade. Vence embora para o contra-ataque, são 3 contra 2, já deixa a jogada, vence embora, tentou toque de lado, Marmoush errou. O Marmoush errou, era a chance do terceiro gol do Egito nos acréscimos. Lionel Messi avança pelo lado direito. Messi escapou entre dois, fez o passe, chegou dividindo no carrinho, rasga dali o Rene. Ela vai sobrar de novo com o Egito, tenta acelerar de novo o Marmoush. Abre a jogada aqui pela ponta. Salah faz o domínio, pisa na bola, espera a ultrapassagem dos companheiros, mas aí ninguém vem. O Egito tá cansado. Não consegue avançar. Já toca a bola, deixa de novo aqui no campo defensivo a Tia. Recomeça a jogada mais uma vez com o Rabia. Ele solta a jogada lá pelo lado esquerdo. Recomeça de novo com camisa 5. Tenta ficar um pouco mais com a bola a seleção do Egito. Mais uma vez aqui pelo meio campo a Tia. Inverte a jogada, coloca de novo com o Rene. Rene faz o domínio, corredor direito, solta a jogada. Salah tenta o passe, a devolução de novo para Rene. Em profundidade, linha de fundo, ele levantou para a área. Tentou toque de cabeça e errou! Caiu lá dentro o jogador do Egito, o lance segue. Vence embora de novo a seleção egípcia. Lado esquerdo faz o domínio, Lachin solta a jogada, deixa de novo na ponta. Recomeça a jogada, volta mais uma vez ali pelo lado esquerdo. Tentou trazer de fora para dentro, engatilhou, pede bola do outro lado. Atia, recebe, corredor central, abre a jogada com Salah. Lateral da área, Mohamed Salah tentou a finta, foi derrubado, mas sem falta. E vence embora de novo a Argentina, é trocação franca. Lançamento no costado da defesa, avança, vai-se embora do outro lado, Lautaro Martínez, faz o domínio, encara a marcação do Rabia, perna direita, ele levanta para dentro da área, segundo pau, Enzo Fernandes, fatal!

0: camisa 24. O Egito não aproveitou. O Egito não aproveitou a chance que teve. A Argentina saiu em velocidade. Ligação direta da defesa para o ataque no costado do lateral esquerdo. O Lautaro Martínez disparou. Viu Enzo Fernandes se projetando para dentro da área. E levantou. Na medida. Na cabeça do jogador argentino Enzo Fernandes. A Argentina sai de um 0-2 para virar o jogo 3-2 no placar. Enzo Fernandes. Enzo Fernandes. Isso é Copa do Mundo. Isso é Copa do Mundo. Enzo Fernandes já nos acréscimos. Vira o jogo para a Argentina. 3 para a Argentina. 2 para o Egito, Lucas Belotti.
1: E o futebol tem também as suas peripécias, as suas curiosidades. Se alguém te contasse que sairia um gol de contra-ataque nos acréscimos do jogo, muito provavelmente você aguardaria um gol egípcio. Nada disso. Mohamed Salah perdeu a bola no campo de ataque e quem contra-atacou foi quem estava pressionando absolutamente antes disso. A Argentina, na velocidade de Lautaro Martínez e num cruzamento absurdo. Parece que com a mão na cabeça do Enzo Fernandes. São 7 gols com a camisa da seleção albiceleste em 46 jogos. Uma virada de mesa relâmpago dos argentinos que aparentemente vão seguir vivos. Tem confusão, reclamação, comissão técnica indo para cima do Letexier, dos jogadores argentinos. Sobrou cartão para tudo quanto é lado, entre eles para o Chubir, entre eles também, me parece, para o Fati. Enfim, vai ficar com tendinite o árbitro de tanto cartão amarelo que deu.
0: Meu Deus do céu, que fim de jogo, hein? A Argentina tá mexendo, Belotti.
1: Vamos lá, vem o 19, Otamendi. Na vaga do 13, Cútio Romero. Cútio Romero vai embora com a 13, entra o 19, Otamendi. E tá entrando também o 25, Facundo Medina, na vaga do Julian Álvares. Julian Álvares vai embora, entra o Facundo Medina, as últimas do Scaloni.
0: Bernardo Ramos. A Argentina vira o jogo. 3-2 e dá um passo. Ou dois. Para as quartas de final. 3-2, Argentina na frente.
2: A gente falava por aqui. Eu não duvidava da Argentina virar esse jogo no tempo normal, não. É um jogo com muita polêmica de arbitragem. Isso não pode ser negado. Mas o time da Argentina ganha moral. Tem um quê de Alemanha. Nunca está morta essa seleção da Argentina.
1: Muda o Egito também, Anderson. Mustafa Zizu vem aí com a 25 na vaga do 17, Lachinho. 25, Zizu. Tá em campo.
0: Reta final de jogo, Bruno Camarão. Argentina vira.
3: Minuto 33, minuto 47. Em 15 minutos, a Argentina meteu 3 gols. E virou o jogo. É um negócio inacreditável, mas que mostra também, né? Sem fazer também uma catarse ou um negócio muito estereotipado. Mas teve uma força mental absurda, tem um pouco de aura, tem vivência, tem experiência para esse tipo de confronto, tem alma, tem um monte de coisa envolvida. Além da figura do Messi, um gênio que conseguiu manter a Argentina viva no jogo. Teve sim arbitragem questionável, especialmente por conta daquele segundo gol do Egito, quando seria o segundo gol. O Egito bem vai lá e faz o 2-0, mas tem também demérito da equipe do Hossein Hassan, que simplesmente perdeu totalmente o controle. Vencia por 2-0 até o minuto 33. E agora, no minuto 45, já nos acréscimos, está tomando a virada e indo embora para casa.
0: Vai terminar o jogo em Atlanta. Atlanta vira Buenos Aires. E a torcida argentina vai fazendo festa. A Argentina que não desiste. Perdia por 2-0, vira o jogo. Uma virada espetacular que vai ficar para a história das Copas. Com direito ali, Lionel Messi perdendo o pênalti. Não sentiu. A Argentina não se abalou. Virou o jogo diante da seleção egípcia. Juizão vai tendo trabalho ainda nesse fim de jogo. O Egito tem pressa. Já passamos dos 52 que ele havia prometido no tempo de acréscimo. O Egito avança, tenta o toque por dentro, faz o domínio para ali o Fati, tenta o giro para cima da marcação de escola, passa Zizu. Zizu avança, leva para o lado esquerdo, solta a jogada, bola desviada, tentava o domínio, ela escapou, voltou de novo, tentou cruzamento para a área, mas aí mais se livrou da bola do que qualquer coisa. E vem-se embora de novo a Argentina, tentando acelerar. Lautaro Martínez derrubado. Falta nele, Belotti.
1: Falta e mais um cartão, né? É o terceiro do jogo que não tinha nenhum ainda. Agora foi pro camisa número... Me parece o... A Tia, é ele mesmo. 19, mais um que entra na caderneta do árbitro.
0: Vai terminar o jogo em Atlanta. Vamos chegando a 53. Lionel Messi segue na Copa. E a Argentina segue com o sonho de repetir o Brasil em 58 e 62. A última vez que uma seleção ganhou duas Copas seguidas. A Argentina vai seguindo adiante. Rapaz, vai sobrar cartão para todo mundo, viu? Vai sobrar cartão para todo mundo. O técnico do Egito tá fazendo um gesto ali também, viu, Belotti?
1: É um gesto de X, né? Normalmente quando esse gesto parte do árbitro, é um gesto para indicar o protocolo antirracista. Mas dentro das outras culturas tem outros significados, né? O Rossan Hassan já tinha feito um gesto parecido quando ele reclamou de uma contestação da arbitragem aqui. Eu acredito que esteja ligado a algum sinal cultural, né? De vaias, arbitragem, enfim, de discordância em relação às decisões do árbitro.
0: E aí parece que ele tomou o amarelo, né? O Rossan Hassan. Por conta dessa reclamação. É um jogo interminável, hein? 54 minutos, vamos chegando. A Argentina não quer nem saber de bola no seu campo de defesa. Lança a bola lá pro campo de ataque, a bola sai. Rene vem na cobrança de arremesso lateral. O jogo ficou parado muito tempo no acréscimo, então vai se ajeitando por aí. Vem mais uma vez essa bola em profundidade lá no campo de ataque. Sobe e tenta o desvio de cabeça. Rasga mais uma vez a defesa da Argentina. A bola sai pela linha lateral. Não tem ninguém sentado no banco da Argentina. Jogadores argentinos todos de pé. O Egito sai jogando, vem de novo tentando uma última bola, uma última chance. A Argentina roubou, abre a jogada de novo na ponta, vai segurar, vai prender Enzo Fernandes, o autor do gol que vai classificando a Argentina, junta a bandeira do escanteio. Enzo Fernandes protege, rasga dali o Rene, a bola vai voltar de novo para a Argentina. Tapa de três dedos no vazio, ela sai a tiro de meta. Vai terminar o jogo em Atlanta. 55, vamos chegando. Sai para o jogo, vem de novo a seleção do Egito pelo lado esquerdo. Rafez faz grande jogada, tenta o passe, bola por dentro, vem-se embora de novo a seleção do Egito. Lançamento agora na direção da área, sobe a defesa, consegue o toque. A Argentina tem campo aberto para avançar. Lançamento à frente para Lautaro Martínez, aqui pelo lado esquerdo, ele não quer nem saber de avançar em direção ao gol. Segura, prende, junta a linha lateral, contra dois, ele faz a finta, a torcida gosta, pedala, carrega, leva para a linha de fundo. Lautaro Martínez vai tentar ganhar uma lateral e ele consegue. Chama a torcida argentina pro jogo e dá uma encarada ali no egípcio, Belotti.
1: É, o clima esquenta, né? O Atia que chegou por ali pra cobrar o Lautaro Martínez, porque ele dá uma enfeitada ali pra conquistar a lateral, mas missão cumprida pro centroavante da Inter de Milão, que consegue segurar a bola no campo de ataque.
0: Ali fazendo a contagem regressiva o árbitro. Lateral já batido, Lautaro Martínez ganha mais um arremesso, não. Bola tocou por último no jogador argentino. Vem cobrança de arremesso lateral de Rene. Vamos chegando a 56 minutos desse segundo tempo. Jogadores argentinos bravos quando apita pela última vez no jogo o árbitro. Histórico. Épico. Genial. A classificação da Argentina diante do Egito. Messi desaba em lágrimas no gramado. A Argentina, que perdia por 2 a 0, viu a classificação indo embora. Já estava com a passagem praticamente comprada de volta. Mas tem Lionel Messi, que perdeu um pênalti ainda no primeiro tempo e que mais uma vez chama a responsabilidade. Coloca a bola na cabeça de Romero, diminui, faz o segundo gol, empata. E a Argentina vira diante do Egito, numa virada sensacional e épica, digna de Copa do Mundo. A Argentina segue e agora aguarda Suíça ou Colômbia. A Argentina vai em busca do tetra e do bisseguido. A Argentina segue, o Egito volta para casa. Messi celebrado, chorando demais, o camisa 10 argentino. Vem aí o pós-jogo da Band News FM. Vem aí Humberto Ferretti.

0: Agora 3:06. Valeu, meu caro Anderson Gonçalves. Falamos aqui no começo da transmissão que poderia ser o último tango de Lionel Messi numa Copa do Mundo. Não foi, Lucas Belotti. Teremos pelo menos mais um.
1: É agora contra a seleção da Suíça ou contra a seleção da Colômbia. 11 de julho, um sábado, 10:00 PM em Kansas, nos Estados Unidos. Esse sábado, agora o Messi vai voltar a campo, né? Acho que até por isso as lágrimas, porque ele teve muito perto se despedir da Copa do Mundo na partida de hoje, mas contou com a própria genialidade e com as ajudas de Cuti Romero e também do Enzo Fernandes, que acabaram anotando os outros gols derradeiros da Argentina para essa virada, apenas a 10ª vez na história das Copas do Mundo em que uma seleção consegue remontar um 2-0 contrário em uma fase de mata-mata, uma dessas vezes também nessa Copa de 2026 com a Bélgica contra a Senegal. Messi não para de chorar, dos jogadores argentinos é definitivamente o mais emocionado. Muitos dizem que ele aprendeu, depois de 2021, aquela conquista da Copa América, o que é ser de fato um argentino. E parece incorporar esse sentimento dia após dia desde então. Festa da torcida hermana nas arquibancadas de Atlanta, nos Estados Unidos. O Egito se despede, a Argentina segue em sonho, ou com o sonho do bicampeonato consecutivo e do tetra no geral das Copas.
0: Valeu, Belotti. Até a próxima, meu parceiro.
1: Valeu, Ferretti. Grande abraço. Tchau.
0: Agora 3:08. Daqui a pouquinho, Bernardo Ramos e Bruno Camarão vão analisar uma vitória que você, brasileiro, pode estar bravo com ela. Você estava aí secando a Argentina, mas não dá para não admitir. Foi histórica. 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
6: Agora 3 horas mais 12 minutos, foi com emoção, mas a Argentina segue na Copa do Mundo. Meu caro Bernardo Ramos, seu destaque final.
7: Sendo bem sucinto, a Argentina ganha com o quê de Alemanha? Não dessa Alemanha, daquela velha Alemanha que nunca estava morta. Essa Argentina tem vários problemas, mas nunca está morta porque tem Messi. Um abraço, Ferretti.
6: Valeu, Bernardo. Daqui a pouquinho tem o destaque final também do Bruno Camarão, aqui na Band News FM.
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6: Agora 3 horas mais 14 minutos, chegou agora, perdeu um grande jogo de futebol, o Egito abriu 2-0 na Argentina, que virou no finalzinho, venceu por 3-2, passa de fase na Copa do Mundo, Lionel Messi perdeu um pênalti quando o Egito vencia por 1-0, e agora é aguardar, né, meu caro Bruno Camarão, daqui a pouquinho tem Suíça e Colômbia, talvez um duelo sul-americano nas quartas de final.
12: Com boa possibilidade, Ferretti, porque a Colômbia tem jogado muito bem essa Copa do Mundo, apesar de vai enfrentar uma Suíça que também é bastante organizada e bastante interessante. Sobre a Argentina, 15 minutos para a história. né? O Egito fez uma partida muito boa, inteligente, com a estratégia sendo concretizada na prática, bons movimentos executados, fez um 2-0 e parecia que o buraco estava montado para a Argentina. Mas a Argentina tem um tal de Lionel Messi, que nesse instante está sendo jogado para cima por todos os companheiros, exaltado pelo estádio, às lágrimas. Um cara que é o maior artilheiro da história das Copas do Mundo, artilheiro dessa edição, indo às lágrimas depois de tudo que ele já construiu na carreira. Em 13 jogos na história de Copas do Mundo, com a Argentina perdendo por 2 ou mais gols, nunca a Argentina tinha conseguido a reviravolta. Conseguiu hoje, comandada por esse gênio da raça. O Messi é tudo isso e muito mais. O Messi é o que, enfim, para muitos fãs do principal ídolo do futebol brasileiro na atualidade, deveria ser. Muita gente acredita que o Neymar é isso. Mas o Neymar está muito longe disso, infelizmente. Neymar talvez tenha se despedido da Copa do Mundo de uma maneira muito mais dramática e triste. O Messi caminha para, quem sabe, dar um bicampeonato aos nossos irmãos.
6: Valeu, meu caro Bruno Camarão. Até a próxima. Agora, valeu. 3 horas mais 16 minutos. 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
6: Agora 3 horas mais 18 minutos, terminou mais uma jornada esportiva aqui na Band News FM. A Argentina passou de fase na Copa do Mundo, o México volta para casa, falta apenas um jogo para fechar a fase de oitavas de final. Daqui a pouquinho, às 5 da tarde, Suíça e Colômbia, quem vencer encara a Argentina. Vem aí o Tem Método, gente, até a próxima, grande abraço!
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0: tarde, meus amores, tem método no ar. Como vão? Como vai você? Como vão vocês? Sobe o som mais um pouquinho, Michele Trombelli, por favor.
1: Sereno,
0: isso é bom demais.
1: Da madrugada.
0: O Zeca Pagodinho ao vivo, maravilhoso. Como vai você, minha querida Michele Trombelli?
2: Vou bem, na nossa versão aqui um pouco mais curta do Tem Método, nessa terça-feira, dia 7/7/2026, Pocket Método, mas sempre apostas aqui. Ai, ai, ai, depois desse jogão, dessa virada histórica mais uma vez, para nossa cabeça ficar um pouquinho mais inchada do que o normal, porque quando começou ali, eu falei, ixi, a Argentina tendo um dia de Brasil, hein? Inesperado ali, mas aí depois deu a volta por cima. Era tudo que a gente queria, viu?
0: Você sabe que eu fico admirado com esse tipo de virada, sabe? Eu já superei a eliminação do Brasil. O time do Brasil não tinha capacidade de fazer isso. A seleção, eu sou bastante prático nesse aspecto. A seleção brasileira não tinha meios de promover uma virada como essa que a Argentina fez. A Argentina tinha. Eu acabei de ouvir o Bruno Camarão falando, com toda a razão, que a Argentina tem Messi. E o Brasil tinha um Neymar. E há um mundo aí, há um universo, há a história do futebol separando esses dois jogadores. Então, para a Argentina, as coisas são possíveis. Em todo o tempo foi possível imaginar a virada da Argentina.

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1: Lucas Belotti, que participou da transmissão, viveu nas ondas do rádio, sob as ondas do rádio, esse momento histórico da Copa do Mundo. A Argentina fez o segundo gol já avançado no tempo. Faltavam, sei lá, 10 minutos para o fim do chamado tempo regulamentar. E a Argentina nunca desistiu. Sem ser brilhante, sem jogar uma enormidade. Foi e foi e foi e foi e fez. E virou gigantesco. E esse, eu não sei o que vai acontecer de agora em diante, mas esse é o tipo de vitória que dá casca numa corrida como essa. Não que a Argentina, atual campeã, precise de casca. Mas é atual campeã e não se acomodou em nenhum momento. Não deitou no berço esplêndido em nenhum momento. Tá aí, ó. Botando na frente, fazendo história. E vai para as quartas de final. Esperando agora Colômbia ou Suíça. Daqui a pouco a gente vê, tá na semifinal. Lucas Belotti, o que é que só você viu?
2: É, entre as principais coisas, o choro do Messi, né, Andreas? Acho que marca bastante o tanto que ele tem esse entendimento de que é a última Copa do Mundo dele e de que é necessário para ele colocar tudo em campo mesmo, né? A gente trouxe alguns dados durante a semana na programação. Messi é o atleta de linha da Copa que menos percorre quilômetros em média durante os 90 minutos, mas ele costuma acelerar quando a Argentina mais precisa, e foi o caso hoje, né? A seleção da Argentina perdia por 2-0 até os 33 minutos do segundo tempo. Ou seja, restavam 12 para o fim da etapa regulamentar, com 2 gols de vantagem, e ainda assim os hermanos foram buscar não só a igualdade, mas a virada. É só a 10ª vez na história das Copas que uma seleção consegue tal feito em uma fase mata-mata, né? E carregados pelo Lionel Messi, que parecia ali viver uma noite de vilão. É claro que é difícil colocar o Messi nesse patamar, mas tinha perdido um pênalti, fazia um jogo muito abaixo da capacidade dele, até que em 10, 15 minutos ele botou a bola debaixo do braço, cruzou para o Coutinho Romero fazer o gol, depois fez uma jogada magistral, deu o gol para o Lautaro Martínez, que perdeu, e aí apareceu como protagonista para deixar o dele. E ali, a partir do segundo gol, a carinha que dava, e a gente falava isso na nossa transmissão, de que a Argentina realmente viraria ainda no tempo normal. Isso aconteceu num contra-ataque com o gol do Enzo Fernandes, né? É uma coisa que parece que transcende a parte tática, técnica do futebol. Há uma aura, alguma coisa que vem de cima com a seleção da Argentina, que parece nunca desistir. E fez isso mais uma vez, né? Não tinha saído atrás no placar em nenhum jogo dessa Copa do Mundo. Sai agora contra o Egito, logo com 2 contra, e ainda assim consegue a vitória para seguir na competição. É uma fase mata-mata abaixo da crítica da seleção da Argentina, né? Um jogo contra Cabo Verde, sim, ruim. Um jogo contra o Egito, ruim. Mas ainda assim vai avançando, e eu tô com você. Acho que esse jogo pode ser uma virada de chave diante de todo o contexto para enfrentar agora Suíça e Colômbia. Provavelmente a Colômbia, né? Se o favoritismo se confirmar, e vai ser definitivamente, claro, o adversário mais difícil da Argentina até aqui na Copa. Outro teste daqueles para a escaloneta.
3: É o maior significado da palavra raça. Acho que a gente pode dizer, isso, né? Que teve raça até fim, assim, sabe? Aquela coisa de vai, sim, atrás, e realmente é impressionante. Agora imagino, acho que o choro do Messi quando a gente olhava era do alívio, porque se a Argentina fosse desclassificada, ele tendo perdido um pênalti, acho que ele ficaria assim, muito arrasado. Mia, né?
1: Você sabe que eu acho que ele ficaria arrasado, mas ele está numa outra categoria. Uhum. Ele jamais seria responsabilizado por, sim, uma eliminação, claro, da Argentina.
3: Ele é muito maior que isso.
1: O choro dele é da vitória mesmo. É de ter virado, de ser jogador presente num momento fantástico como esse. Isso é a história da Copa sendo escrita. E a Argentina faz a história das Copas. Uhum. Esse tipo de virada são poucas camisas capazes de promover. E aí, Lucas, me corrija se eu estiver errado, é o segundo gol decisivo do Romero nessa Copa, né? Ele fez contra
2: Cabo Verde.
1: Cabo Verde também, não fez?
2: Isso, ele fez o último gol da Argentina naquela partida.
1: É o Beck, é o zagueiro. É como se o Marquinhos ou o Gabriel Magalhães tivessem se lançado. E ele se lançou o ataque. Ele virou um centroavante. Não saiu da área em busca do gol.

0: E finalmente o seguinte, para quem gosta de futebol e viu esse gol do Messi, isso é uma finalização dificílima. Ele recebe a bola ajeitada do colega, do companheiro, e chuta no que, sei lá, na minha época chamava de bate-pronto. A bola descendo, a bola encostando na grama e ele chutando ao mesmo tempo. A chance de um mortal jogar essa bola... O jogo foi onde? Foi Atlanta, né?
1: Isso.
0: Jogar essa bola na Carolina do Sul, sei lá, é gigantesca. E ele acertou. É um chute. Entendeu? É uma coisa monumental. Eu sei que o pessoal tá bravo, me xingando. Torce pra Argentina. Não, eu tô torcendo pra Colômbia. Eu quero a Colômbia na final da Copa do Mundo, na semifinal, se eu pudesse escolher. Mas eu quero ver Argentina e Colômbia. Eu quero ver uma semifinal... quartas de final de Copa do Mundo com dois sul-americanos, entendeu? Eu acho que a Argentina tem mais a contribuir. Eu acho que a Argentina não ganha a Copa, mas ela tem mais a contribuir para a história dessa Copa linda do que o time do Egito. Uhum. Então é por isso que eu não tenho nenhum sentimento ruim, só admiração. Queria que o Brasil, que a seleção brasileira tivesse jogadores com essa gana e não aquele conjunto frouxo que tomou aquele sacode da Noruega.
2: A Lourdes, nossa ouvinte, até fala, a seleção brasileira e toda a comissão técnica deveriam assistir a esse jogo mais de uma vez, diz aqui. É isso, Lucas, obrigada, viu? Depois você volta ao longo da programação com mais.
0: Excelente transmissão, Lucas Belotti, um parabéns. Abraço.
1: Valeu, obrigado, gente. Daqui a pouquinho, então, a definição do último classificado a essa fase de quartas de final, exatamente Suíça e Colômbia, às 5 da tarde.
2: Boa. Bom, e vamos lá, porque tem assunto pela frente e um deles, um dos principais assuntos do dia, o Brasil contesta a proposta dos Estados Unidos de aplicar uma tarifa adicional de 12,5% sobre os produtos brasileiros. O Rafael Procópio, em Brasília, tem informações a respeito desse assunto. Fala, Rafa, boa tarde.
3: Oi, Michelle. Oi, Andreasa. Boa tarde para vocês, para todo mundo que está com a gente aqui nesta terça-feira. Exatamente. O Palácio do Itamaraty já respondeu essa possibilidade de um novo tarifaço norte-americano e o Ministério das Relações Exteriores afirmou que as conclusões do governo dos Estados Unidos são errôneas, arbitrárias e não encontram respaldo nas evidências apresentadas pelo Brasil ao longo desse processo. O ministro Mauro Vieira enviou uma carta aí ao escritório de representantes comerciais dos Estados Unidos, dizendo que a investigação deixou de considerar informações sobre as leis e as ações de fiscalização adotadas pelo Brasil para combater o trabalho análogo à escravidão. No documento, o Itamaraty também fala, pessoal, fala sobre a posição histórica do Brasil de que medidas unilaterais adotadas com base na seção 301, previsto na legislação americana, são incompatíveis com o sistema multilateral do comércio. Os Estados Unidos também afirmaram que o Brasil e mais de 60 países falharam em impedir de forma adequada a circulação de produtos fabricados com trabalho forçado. Estamos acompanhando mais um capítulo desse pé de guerra entre o governo norte-americano e o governo brasileiro. Lembrando que recentemente também o ministro Mauro Vieira enviou uma carta ao Congresso Nacional, especificamente à Câmara dos Deputados, para falar das possibilidades de até mesmo de incursões militares dos Estados Unidos depois da questão da classificação do PCC e do Comando Vermelho como organizações terroristas. É um documento que já segue tramitando, pelo menos sendo lido dentro da Câmara dos Deputados, ou seja, começa a ser discutido de forma mais contundente, algum tipo de, enfim, não de... digamos, de qualquer tipo de argumentação com o governo norte-americano a partir do poder legislativo. E para a gente finalizar toda essa ação, toda essa conversa de um possível tarifaço norte-americano, lembramos que o pré-candidato e senador Flávio Bolsonaro está nos Estados Unidos, fez algumas postagens na internet dizendo que está conversando com os norte-americanos para impedir que seja colocado em prática esse novo tarifaço contra o Brasil, falando que da parte dele vai conseguir resolver isso, vai impedir que qualquer tarifa seja colocada contra o Brasil e, é claro, aproveitou a oportunidade para reclamar do governo federal.
2: Valeu, Rafa.
0: Vamos falar aqui sobre a matéria policial no ano eleitoral, matéria policial no Rio de Janeiro. Nós falamos daquela famosa Operação Unha em Carne. Na semana passada a gente falou sobre a quinta fase da Unha e Carne. Naquela ocasião, trazendo o jogo do bicho para a parada. Vocês vão se lembrar. E são sempre investigações que passam pela lavagem de dinheiro. Envolvendo a cúpula da política do Rio de Janeiro. Legislativo, executivo, também o judiciário. Já houve fases dedicadas a desembargador. E relações com o crime organizado, e quando eu falo isso, eu estou falando, para além do jogo do bicho, Comando Vermelho, terceiro comando puro, a infiltração, não é nenhuma novidade, a infiltração do crime organizado no poder gestor do Rio de Janeiro, no executivo e no legislativo. A bem da verdade que no governo Cláudio Castro as fronteiras foram completamente diluídas, né, entre legislativo e executivo, e os donos do parlamento mandavam e desmandavam no governo Cláudio Castro, o que não o exime, ao contrário, é sócio dessa rapaziada toda. E aí, Fernanda Caldas, nós temos hoje, na sexta fase da Operação Unha e Carne, o mandado de busca e apreensão, entre outros, contra Márcio Canella, ex-prefeito de Belford Roxo, ex-deputado estadual, mais uma vez um esquema de lavagem de dinheiro, nesse caso com, é aquela coisa, hein, pessoal, movimentação de dinheiro, ou seja, a circularização da grana, quando nós ouvimos falar em, nesse caso, mais de 7 bilhões de reais em 6 anos de dinheiro movimentado por esse esquema criminoso, é a própria lógica da lavagem de dinheiro. Você circulariza o recurso, certo? Então, no total do movimento, os mesmos dinheiros, muitos milhões, certo? Mas eles vão circularizando de um lado para o outro, promovendo a lavagem de dinheiro, nesse caso, Fernanda Caldas, se eu não me engano, via postos de gasolina. Boa tarde, Fê.
4: Isso, Andraza. Boa tarde para você, para Michelle, para todo mundo que está acompanhando. Tem método em impostos de combustíveis que ficam aqui no Grande Rio de Janeiro, na região metropolitana. As investigações, inclusive, começaram depois de um relatório da Inteligência Financeira do Controle de Atividades Financeiras, que identificou algumas movimentações que eram consideradas atípicas ao longo dos últimos 6 anos. E aí, como a Andraza falou, ao longo desses anos, esse grupo teria movimentado 7 bilhões e 600 milhões de reais por meio dessa rede de postos de combustíveis. A PF, então, passou a apurar a origem e o destino desses recursos e as ligações entre empresários, agentes públicos e integrantes de organização criminosa. Então, foi justamente isso que motivou essa sexta fase da Operação Unha e Carne, que aconteceu hoje aqui no Rio de Janeiro. O ex-prefeito de Belford Roxo e também pré-candidato ao Senado pela União Brasil, Márcio Canella, foi alvo dessa ação. Ele, inicialmente, durante a manhã, foi alvo apenas de mandados de busca e apreensão, mas depois foi preso em flagrante porque a Polícia Federal encontrou um fuzil escondido no carro dele. Ele nega que o fuzil pertence a ele, mas foi encontrado no veículo, então ele foi preso em flagrante por posse ilegal de arma de fogo.
0: Não era uma pistola, não, era logo um fuzil, né?
4: E aí agora foi levado para a superintendência da PF, que fica aqui, rapaziada, no Rio de Janeiro. Rapaziada. Além dele, também foram alvos de mandados de busca e apreensão o ex-secretário estadual de Polícia Civil, que é o delegado Marcos Amin, e o ex-policial militar Juraci Alves Prudêncio Jura, que é apontado em investigações já anteriores como chefe de uma milícia que atua na Baixada Fluminense. A investigação da PF também está apurando a relação entre Canella e Amin, isso porque em 2018, quando era deputado estadual, Márcio Canella teria feito proposta aí à medalha Tiradentes ao delegado, então eles já podiam estar envolvidos há mais tempo, é o que a Polícia Federal também está tentando entender.
0: E dizem
4: entender.
0: Que o Amin, ex-secretário de Polícia Civil no governo Cláudio Castro, que a mim era muito ligado a Rodrigo Bacelar também, que está em todas, né? O ex-presidente da Alerj, preso, vários mandados de prisão contra si, ali, acusado de relacionar, de ser uma espécie de representante, espécie não, de ser um representante, a acusação é essa, o que se investiga, do Comando Vermelho, uma tragédia no Rio de Janeiro. Lembrando que Márcio Canella, pré-candidato a senador da República pela União Brasil. Barbaridade. Obrigado, Fernanda Caldas.

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1: 3 horas e 37 minutos, o Jaime Sampaio está com a gente, tem informações sobre o trânsito. Começamos por onde, hein, Jaime? Boa tarde.
2: Marginal do Tietê é um caminho péssimo para o motorista que segue na direção da rodovia Ayrton Senna. A partir da ponte do Piqueri, você vai encontrar dificuldades, especialmente na pista expressa, e vai assim até a passagem pela rodovia Presidente Dutra. Não alivia. Melhor seguir pelo corredor da Emmanuel Marchetti, Marquês de São Vicente, Norma Perutini e Genotti. 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
1: E olha, rapidamente, aqui tem um ouvinte, o Sérgio mandou mensagem na nossa central falando que a rodovia dos Bandeirantes agora, no sentido São Paulo, está totalmente interditada no quilômetro 18. Ele até mandou uma foto ali, ainda não é uma fila tão enorme assim, mas tem de fato a interdição, provavelmente reflexo de algum acidente, nem a concessionária

0: Agora, 3 horas e 47 minutos, o nosso correspondente Eduardo Barão fala sobre um bloqueio que acontece nesse momento em Nova York por causa do risco do desabamento de um prédio. Fala, Barão.
1: Olá, boa tarde para você, para todo mundo também no Brasil. Um quarteirão aqui no centro de Manhattan, na rua 42, está bloqueado nesse momento, depois que obras que estavam sendo realizadas numa reforma de um edifício, um arranha-céu, acabaram as obras, os trabalhadores identificando que algumas das colunas começaram a arcar, pondo em risco esse prédio e tudo que está em sua volta. Se trata de um edifício onde tem ali alguns apartamentos residenciais e também escritórios de empresas importantes, entre elas a farmacêutica Pfizer. Toda essa área agora está bloqueada, é um quarteirão que fica entre a rua 42 e 43, perto do prédio das Nações Unidas. Esta área agora está sendo monitorada por autoridades, inclusive, que utilizaram alguns drones para identificar o que pode ser feito para que esse prédio não caia. Há o risco, inclusive, disso acontecer. Todos os trabalhadores, moradores, também funcionários de empresas que trabalham nesse prédio e também em outros vizinhos foram retirados até que a área seja liberada. Evidentemente que o trânsito está muito complicado nessa região e autoridades agora estão vendo o que é possível fazer para evitar que esse arranha-céu caia no coração de Nova York.
0: Situação tensa em Nova York. Valeu, Barão. 3h49.
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0: Estamos começando a coluna Giro Business. O tema da semana, o setor de moda, de vestuário. E na minha companhia, Richard Stade, que é o CEO da Aramis. Richard, muito bom te ter no Giro Business, dada a democratização da moda, do acesso e assim promovermos conhecimento aos consumidores. Falando de consumo, hoje o consumidor está muito mais racional, digital, menos fiel e mais sensível em relação preço e qualidade. Nesse sentido, eu pergunto quais os maiores pontos de atenção para manter e reter este consumidor.
1: Para mim, a palavra que vem na cabeça é valor percebido. E que seja de valor agregado ao produto. Então, se pegar a Aramis, a gente fez um trabalho de reposicionamento muito robusto, onde eu entendi que eu tinha que sofisticar a marca e casualizar, especialmente pós-pandemia. Então, o segredo para a gente foi trazer inovação de produto, com tecidos cada vez mais nobres, e uma amarração de comunicação e experiência de marca que trouxesse valor. E olha que o cliente, especialmente o homem, vê valor no que ele está comprando, você consegue trazer uma fidelização. E aí você consegue criar uma jornada mais completa. E o consumidor masculino, quando ele se identifica com uma marca, que ele entende que o one-stop shop do homem navega em todos os momentos da jornada dele e traz praticidade, palavra importante também para o homem, eu entendi que essas palavras combinadas conseguem trazer resiliência, mesmo no mercado, com esses atributos que você acabou de apresentar.
0: Eu me vejo inserido nesse contexto, avalizando a sua declaração. Richard, vamos lá, e a questão da fidelização no que tange a competitividade? Isso é óbvio? Praticados esses atributos?
1: Tem que ser comunicado e percebido. Então, sim, o que a gente tem, que eu entendi bastante em comunicação de moda para homem, não é sobre a foto perfeita. É sobre como mostrar que um produto gera valor na prática, no dia a dia de uso. E a hora que você conecta isso com os atributos, você consegue fidelizar e o preço não é uma única variável.
0: Esses são os bastidores do setor do vestuário, na companhia do CEO da Aramis, Richard Stade, meu entrevistado durante toda a semana.
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4: São Paulo e o atacante Caleri seguem distantes de um acordo pela renovação de contrato. Em reunião realizada ontem, o São Paulo apresentou uma nova proposta com valores inferiores aos da oferta feita anteriormente aos representantes do jogador argentino. Caleri tem contrato com o clube até o fim deste ano e já pode assinar um pré-contrato com outro clube sem custos de transferência para o São Paulo. A nova proposta feita pela diretoria do Tricolor prevê o pagamento de 2 milhões em luvas e salário de R$1.500.000 por mês, sem bonificações por metas esportivas. Caleri é tratado internamente como um dos principais líderes do elenco e é um jogador identificado com o clube. Caleri, de 32 anos, divide a artilharia do São Paulo na temporada com Luciano, ambos com 11 gols. Caleri, em sua segunda passagem pelo São Paulo, soma 256 partidas, marcou 90 gols e conquistou os títulos da Copa do Brasil em 2023 e da Supercopa do Brasil em 2024. O São Paulo é o oitavo colocado no Brasileirão com apenas 25 pontos. Dito tudo isso, eu diria, eu quero é mais.
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7: 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Jaime Sampaio de volta, falando de rodovias também. Como é que tá a Regis, hein, Jaime?
8: Olha, caminho difícil para quem segue pela Regis Bittencourt, na região de Itapecerica da Serra, em direção a São Paulo, tem lentidão do 292 até a passagem pelo Rodoanel, no 279. Depois disso, dá para seguir. Na direção do sul do país, tem lentidão na região de Embu das Artes, do 279 até o 281. 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
7: Agora 3 horas e 56 minutos, a gente segue também acompanhando as informações a respeito do velório do dramaturgo Benedito Rui Barbosa. Ele morreu hoje em São Paulo aos 95 anos. O funeral dele segue nesta tarde até às 9 da noite no Funeral Home, que fica na Bela Vista, ali próximo à Avenida Paulista. A cerimônia fica aberta ao público até daqui a pouquinho, até poucos minutos, às 4 horas da tarde. Benedito Rui Barbosa morreu por complicações de insuficiência renal crônica. Ele foi responsável por grandes sucessos da teledramaturgia brasileira, como Pantanal, Renascer, Rei do Gado. Ao longo da programação no Entre Nós, você vai ouvir colegas, né, amigos que falaram a Band News FM a respeito dessa tão bem-sucedida e marcante carreira de Benedito Rui Barbosa nas artes brasileiras. 3h57.
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10: A nossa ouvinte Marilene Guedes escreve contando que tem uma cachorrinha chamada Capitão.
0: Tu. Manu, desde filhote, ela tem alergia a pulgas e, por isso, usa regularmente medicamentos antipulgas prescritos pelo veterinário. A minha dúvida é a seguinte: o uso desses produtos por muitos anos pode trazer algum problema de saúde para ela? Os antipulgas modernos são desenvolvidos por laboratórios veterinários confiáveis, passam por anos de pesquisa e testes de segurança antes de chegarem ao mercado. Quando são utilizados corretamente, respeitando o peso do animal, a dose recomendada e os intervalos de aplicação, eles são considerados extremamente seguros para o uso contínuo. No caso da Captu, existe um motivo ainda mais importante para você manter ela prevenida contra pulgas. Ela sofre de DAP, dermatite alérgica picada de pulga. Esses cães que têm DAP, basta uma única picada para desencadear uma reação alérgica intensa, causando coceira, inflamação na pele, queda de pelos, feridas e muito desconforto. Por isso, muitas vezes, o risco de não usar o antipulgas é muito maior do que o de utilizá-lo. Você tem dúvidas? Mande um e-mail para elbicho@bandnewsfm.com.br ou então no meu Instagram, Manu Karsten. Participe, eu espero você!

0: a cara da Andreasa. Quem é que tá cantando o conselho, hein, Andreasa? Duvido você descobrir.
1: Tem que lutar, tem que lutar.
2: Menor ideia.
0: Um argentino, um hermano. É, você pensa que o quê? Não tem grupo de pagode, roda de samba na Argentina. Essa daqui é uma roda de samba realizada em Corrientes, na Argentina. E assim a gente encerra essa edição.
2: Bem ruim, nisso aí eles estão mal mesmo. Samba, conselho do Zé Roberto e do Ari Bispo, se não me engano. Não, do Adilson Bispo, se não me engano. Agora eu tô na dúvida. Zé Roberto, com certeza, amanhã tem mais. Amanhã é o primeiro dia sem Copa. Depressão total, beijo.
0: Isso é ruim, mas é o primeiro dia com o programa inteiro, praticamente. Beijo, até.
2: Ah, bom. Isso é bom. Beijo, tchau.
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6: Olá, boa tarde para você. Pode chegar, aqui você já está entre nós. Vamos juntos pelas próximas duas horas com muita informação ao vivo, falando para todo o Brasil nessa primeira hora com as notícias do nosso país e do mundo. Na segunda hora, conectados com a audiência aqui de São Paulo pelo dial, pela rádio. Mas as duas horas juntinhos, se você está acompanhando a nossa live no YouTube ou está conectado assistindo a gente pela tela da sua TV. Vamos juntos, Renan Suquevicius. Boa tarde.
7: Oi, Adriana. Boa tarde para você. Para quem nos acompanha por aqui, seguimos na atualização das notícias, falando bastante de Copa do Mundo. Daqui a pouco a gente fala dessa expectativa, já nos encaminhando para a reta final do Mundial, sem o Brasil, mas com outras seleções disputando e fazendo bonito em campo.
6: Curado já da ressaca da derrota da eliminação brasileira ou
7: já
6: ainda não?
7: Já vamos em frente, sempre com um sorriso no rosto.
6: É, eu comentei ontem no Jornal da Band que estávamos na torcida, mas não iludidos, né? A gente sabia da dificuldade que era. A tristeza é ver o Brasil eliminado e ver outras seleções lutando tanto, correndo tanto, vendo um futebol com garra. Isso eu acho que deixa, como torcedora, deixa uma dorzinha assim no coração. Eu falo sempre como torcedora, porque não é meu assunto, mas temos especialistas aqui. Daqui a pouquinho a gente vai começar com os detalhes de Copa do Mundo, justamente com a principal notícia da Copa, que saiu agorinha, né, Renan?
7: Pois é, a Argentina continua. Pareceu que não, a gente estava fazendo bonito, mas ainda assim o time de Lionel Messi conseguiu e está avançando. Daqui a pouco a gente vai trazer detalhes. Mas antes a gente vai te contar outros destaques importantes dessa terça-feira, dia 7 de julho de 2026. O presidente eleito da Colômbia, Abelardo de la Espieja, acusa o atual mandatário, Gustavo Petro, de querer dar um golpe de Estado. Mais cedo, o presidente colombiano afirmou, sem apresentar provas, que estariam ameaçando prendê-lo e pedir união do povo contra o que chamou de governo ilegítimo.
6: O número de casos de dengue na região sudeste pode aumentar cerca de 60% no segundo semestre deste ano, com os efeitos do El Niño. O fenômeno climático pode levar as temperaturas e o volume de chuvas, o que favorece a proliferação do mosquito que causa a doença.
7: Estão abertas as inscrições para a edição do segundo semestre do programa Universidade para Todos. O prazo para concorrer a uma bolsa de estudos no ensino superior termina na sexta-feira.
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6: Ai, ai, são 4 horas e 5 minutos. Gente, a Argentina terminou há pouco um jogo, assim, vibrante. A cada segundo desse jogo foi incrível. Os egípcios quase sentiram aquele gostinho do quase, de quase desclassificar os argentinos. Mas depois, em menos de 15 minutos, Messi e companhia viraram um jogo que estava em 2-0, viraram e acabaram vencendo por 3-2 a seleção do Egito. E agora a Argentina espera o vencedor do jogo que acontece daqui a pouco entre Suíça e Colômbia para definir qual vai ser o adversário dos argentinos nas quartas de final. Bruno Camarão está aqui com a gente. Camarão, nem sei quais os detalhes eu te pergunto sobre esse jogo, porque assim, foi incrível. Messi saiu chorando e ovacionado pelos colegas, né?
9: Tudo bem, Adriano? Um abraço para você, ao Renan, a todos que nos acompanham no Entre Nós. Foi uma tarde histórica para o futebol argentino, para o futebol sul-americano, para o futebol mundial, porque o Lionel Messi mais uma vez voltou a brilhar, né? Se colocando como o maior artilheiro da história das Copas do Mundo, isso somente ratificado com 21 gols agora, o 8º gol dele nessa edição de 2026. E como você disse, no minuto 33 do segundo tempo, a Argentina perdia por 2-0 e conseguiu o que eles chamam de remontada. Na história das Copas do Mundo, são 13 jogos em que a Argentina perdia por 2 ou mais gols de diferença. Sabe quantas vezes ela conseguiu a reviravolta, uma vitória de virada? Nunca. Ela conseguiu hoje, exatamente hoje, em Atlanta, nesse jogo contra a ótima seleção egípcia, de uma lenda também do futebol local, Mohamed Salah, ídolo do Liverpool, um jogador que também está longe da forma ideal, né? Fazendo basicamente a sua despedida, diferentemente da Argentina, que defende o título. O Egito não é uma seleção que está de maneira recorrente, presente em Copas do Mundo. Então, quando você vivencia uma experiência como essa, isso é tratado com muito louvor, com muita abnegação, e o Egito entregou tudo o que pôde no que eles consideravam o jogo da vida. Construíram a vantagem por 2-0, segundo gol anotado pelo Zico, que carrega o nome justamente do maior jogador da história do Flamengo, e o pai dele era fã do Zico, por isso que ele carrega o apelido de Zico, né, que acabou virando o nome dele para a grafia da FIFA e para apresentação ao público. Então, naquele instante em que o Zico faz 2-0, a Argentina estava tendo, não descontrole emocional, mas um descontrole tático, não ficava com a bola, estava tendo dificuldades, o goleiro egípcio fazendo uma partida espetacular. E no primeiro tempo, quando o Egito vencia por 1-0, o Messi perdeu um pênalti.
6: Perdeu o pênalti.
9: Então esse é um ingrediente ainda mais especial para valorizar, para enaltecer a capacidade de reinvenção desse gênio, o gênio da raça. Um cara que perdeu um pênalti, não se abalou e depois ainda teve possibilidade de conduzir a Argentina à virada.
6: Fez o dele, depois entre os três, um é dele, né?
9: O primeiro ele dá um passe para o Romero e no fim do jogo o Enzo Fernandes, um jogador que estava tendo uma atuação meio apagada no contra-ataque do contra-ataque. 2-2, naquele momento a sensação era de um Egito completamente perdido, de que em algum momento a Argentina iria virar. Era uma virada iminente. Mas o Egito conseguiu uma jogada de ataque e avançou com muitos atletas. Bom, a Argentina retoma no contra-ataque do contra-ataque, saiu o cruzamento do Lautaro Martínez e o gol do Enzo. O estádio veio abaixo, o técnico da Argentina desacreditado, os ídolos da Argentina presentes nos camarotes, como o Diego Simeone, lendário técnico do Atlético de Madrid, colocando as mãos à cabeça, ninguém acreditando no que estava acontecendo. Depois de ter vencido o Cabo Verde, da maneira impressionante, eufórica, como foi, a Argentina repete agora com doses, não de crueldade é o adversário, mas com uma sensação incrível de que parece nada escorrer pelas mãos dos nossos irmãos.
7: Um campeonato palpável, né? Parece ali.
9: A gente tem poucas, né, equipes bicampeãs consecutivas em Copa do Mundo. O último é justamente o Brasil, 58 e 62. A Argentina, ela foi a campeã no Qatar. Não sei se ela vai ser campeã agora, mas ela está caminhando com muita força. Cada vez mais num estado de confiança, e confiança é aquilo, né? É importante para tudo na vida. Uhum. E para um atleta de excelência, faz muita diferença. É.
7: Agora o jogo das 5 vai definir o adversário, né? Suíça e
9: Colômbia. Suíça e Colômbia, a gente pode ter um confronto sul-americano.
6: E a gente, em princípio, diria, Colômbia é mais forte, mas nessa Copa imprevisível...
9: Pois é, a Suíça é uma equipe organizada, né? Representante também do futebol europeu, ela ficou muito taxada como ferrolho suíço, mas ela é muito mais do que isso. E a Colômbia tem jogadores muito conhecidos também do cenário brasileiro, gente que já tem muita imposição no futebol europeu. E quando a gente fala, Adriana, Renan e amigos, né, sobre a construção dessas equipes que outrora eram equipes que ficavam meio escanteadas, nossa, vai enfrentar um adversário africano, um adversário da Oceania, um adversário asiático, bobagem. Todas as equipes são todas muito bem organizadas, com trabalhos se não longevos, mas consistentes.
7: Cabo Verde está aí, né, mostrando isso.
9: Cabo Verde, assim. E Cabo Verde talvez seja uma dessas exceções, porque não tem grandes jogadores de Cabo Verde atuando nas principais ligas do mundo.
6: Bélgica ontem à noite fez um jogo maravilhoso, enfim, derrotando os Estados Unidos,
9: né? Enfim, para não dizer que a gente também não falou das dores e somente das flores, o Egito questionou bastante a arbitragem. Quando vencia por 1-0, teve um segundo gol produzido pelo próprio Zico, e a arbitragem interveio observando uma falta
6: lá na origem da jogada,
9: da Argentina, né? Enfim, aí...
6: Mas uma falta clara, né?
9: Foi um pisão assim, no zagueiro da Argentina, o Lisandro Martínez. Que é aquele acidente de trabalho. Existiu o pisão, não foi o pisão que motivou o jogador da Argentina a cair. Então, assim, você entendeu como falta, ótimo.
6: Eu entendi como falta. Tipo, impediu que o argentino seguisse na jogada e aí o egípcio teve a largada dando sequência.
9: E foi o mesmo entendimento do VAR, né? Do árbitro de vídeo, que chamou o árbitro de campo para fazer a revisão da jogada e ele cancelou o gol da seleção egípcia. Só que na sequência o Egito foi lá e fez 2-0. Então talvez seja muito cômodo, né? A reclamação egípcia, ou cômoda a reclamação egípcia, porque fizeram depois o 2-0, a vantagem estava construída. Mais uma vez, até o minuto 33, a Argentina em 5 minutos empata e na reta final acha o gol do 3-2, segue viva na competição.
6: É isso, e aí Messi assume a artilharia da Copa nesse momento. É difícil torcer para os argentinos, pela rivalidade, pelas histórias todas, inclusive de racismo, que acontecem tantas vezes lá quando os nossos times jogam na Argentina, mas é impossível não admirar e não bater palma pro Messi. É realmente, como você disse, um gênio. Obrigada, viu?
9: Valeu, gente.
6: Valeu.
7: Valeu. Bom, vamos saber da festa, então, dos torcedores argentinos aqui em São Paulo. Vamos falar com o repórter Igor Calian, que está acompanhando no bar os nossos irmãos comemorando, brindando bastante, imagino, né, Calian? Boa tarde para você.
10: Boa tarde, Renan, Adriana, todo mundo ligado aqui na Band News FM. Olha, para quem está nos acompanhando no YouTube, olha só essa parede. Estou mostrando vários quadros, justamente com imagens da camisa da seleção argentina, o time campeão do mundo em 2022. Ele está aqui, hein? Vou falar baixo porque estou no bar de argentino, mas poderia ter nascido no vizinho, né? Poderia ter nascido aqui esse tal de Lionel Messi. Esse não, o Ricardo fez muito gol no meu time, deixa para lá. Bom, estou aqui porque, por incrível que pareça, não é um evento raro. Muitos brasileiros se identificam e torcem pela Argentina. Isso aqui foi uma loucura. Quando estava 2-0, a galera estava desanimada, um olhando para o outro, com cara de não vai dar. Mas aí, Messi, na sua genialidade, seus companheiros conseguiram mostrar por que são os atuais campeões mundiais. Eu estou aqui com um deles, que é meu amigo, seu nome, querido?
11: Odmir.
10: O Odmir, que é da onde, Odmir?
11: Eu sou de Piracicaba, interior de São Paulo.
10: É do interior de São Paulo e olha a blusa que ele está. São da Argentina. Por que que torce para a Argentina, Odmir?
11: Eu torço para a Argentina... Uma paixão que começou em 1985, sei lá, o coração nasceu azul e branco, entendeu? E bate forte pela Argentina e não tem explicação.
10: Ó, se jogasse, se a semifinal não ser porque não vamos chegar, fosse Brasil e Argentina, você ia torcer pra quem?
11: Argentina, com certeza. A minha casa é decorada com a Argentina. Eu sou argentino de coração, estudei na Argentina e tá aqui, ó.
10: Ó, o menino, ó o filho dele, ó.
11: Meu filho com 10 anos tá aqui, ó. Já tô passando geração pra ele já aprender a ter raça, a amar a camisa, que falta um pouco aqui pro Brasil. Aqui não, aqui é Argentina. Vamos rumo ao Tetra!
10: É isso aí, valeu, meu querido, boa sorte. E olha, Adriana, Renan, amigo ligado por aqui, foi muito que eu ouvi, tá? Um desabafo deles no final do jogo de... Tá vendo? Aqui tem raça, aqui tem entrega, tem amor à camisa. Eu vou entregar pra vocês, principalmente com a imagem de como tá a região aqui. Eu tô indo pra um posto de combustíveis onde tá rolando a festa e a música vai estar altíssima. Vocês não vão conseguir me ouvir. Mas fiquem com essa imagem e a comemoração de brasileiros que torcem pra Argentina na Moca Zona Leste de São Paulo.
6: O Calian, gente, caminha em direção a esse ponto de concentração ali na Moca, um monte de torcedores, todos ali com a camisa listrada de azul e branco da Argentina. Vamos escutar um pouquinho. Fazendo uma festa, pulando ali no ponto de encontro. E ele me falou, olha, se eu começar a entrada ao vivo, a conversa com vocês lá do ponto da festa, ninguém escuta nada. Então ele falou, deixa eu começar mais longe da bagunça, depois eu vou lá pro meio da festa. É isso aí, Argentina numa virada incrível, essa festa toda. Vamos ouvir mais um pouquinho.
7: Beijou ali quem? O Maradona? Sei o mini craque do Maradona?
6: Um mini bonequinho,
7: é,
6: né?
7: A galera tá animada por ali. Bom, obrigado, Igor Calina, pelas suas informações. Vamos seguindo por aqui e falar da seleção brasileira. Voltando, né? Ou saindo dos Estados Unidos, gente voltando pro Brasil, outro seguindo pra Europa, pra outros destinos. André Coutinho tem as informações pra gente. Fala, Coutinho, boa tarde.
12: Tudo bem, Renan? Boa tarde a você, Adriana, e a todos. Acompanhando aqui a saída do avião da seleção brasileira, lotado de uma pessoa, apenas um jogador. O Brasil chegou aqui aos Estados Unidos, uma delegação formada por 26 atletas, é claro, mais funcionários, membros da comissão técnica, médicos, fisioterapeutas, e volta, com relação aos jogadores, aos 26 jogadores do elenco, apenas com o lateral Danilo, que pertence ao Flamengo. Os outros 25 atletas estão ou continuaram nos Estados Unidos ou então foram para outros destinos para descansar, para poder curtir uma ressaca, para poder curtir umas férias, umas folgas. Por exemplo, a gente sabe que o Vini Júnior acabou indo com a família para Ibiza, na Espanha, que o Neymar também alugou uma casa com a família, mas aqui nos Estados Unidos, está bem pertinho de onde eu falo agora, aqui na Flórida, mas em Orlando, para curtir os parques temáticos, as atrações de Orlando, e o técnico Carlo Ancelotti vai ficar mais alguns dias em Nova York e depois vai lá para a costa oeste aqui da América do Norte, para o Canadá, para curtir também alguns dias em Vancouver, no Canadá. É verão aqui no Hemisfério Norte, na Europa, aqui nos Estados Unidos, e alguns atletas estão curtindo esse sol, esse verão, essa ressaca pela eliminação da Copa do Mundo. O avião, trazendo apenas o lateral Danilo para o Brasil e outros, claro, membros da comissão técnica e funcionários, deixou aqui a costa leste dos Estados Unidos às 2h, 1h10 já de voo para o avião, com direção ao Brasil. Mas, repito, dos 26 atletas, apenas um, só o Danilo, está a bordo.
6: Valeu, Coutinho. Obrigada pelas informações, viu? Bom trabalho aí.
7: Valeu. Agora 4h17, no horário de Brasília.
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5: 4 horas e 19 minutos, seguimos aqui com as notícias do nosso país, mas também com uma conexão com os Estados Unidos, porque seguem por lá as discussões sobre a possibilidade de novas tarifas serem impostas às exportações brasileiras para os Estados Unidos. O governo do presidente Lula não enviou uma pessoa, um integrante do governo para falar, para defender a posição brasileira, apenas observadores. Já o pré-candidato à presidência da República pelo PL, senador Flávio Bolsonaro, participou da audiência nos Estados Unidos sobre essa aplicação de novas tarifas. O Pedro Teixeira chega com a gente ao vivo com as informações tanto do lado do governo quanto do posicionamento de Flávio Bolsonaro, que falou ali por alguns minutos nessa audiência, né, Pedro? Boa tarde.
6: Oi, Adriana, tudo bem? Boa tarde para você, para o Renan, para todo mundo que nos acompanha aqui na Band News FM. O senador Flávio Bolsonaro, pré-candidato para a disputa das eleições presidenciais pelo PL, participou da audiência, falou por cerca de 4 minutos. Ele, inclusive, disse que se eventualmente os Estados Unidos seguirem no caminho de aplicação de tarifas contra o Brasil, isso pode ajudar o presidente Lula nas eleições deste ano, defendeu que essas discussões ocorram apenas no ano que vem, depois das eleições, pediu para que os Estados Unidos esperem um pouquinho, afinal de contas, ele aposta que vai vencer as eleições e aí os Estados Unidos teriam um terreno mais favorável para tratar destes assuntos. Ele disse, inclusive, o seguinte, abre aspas, impor agora uma tarifa que seria difícil de reverter, premiando aqueles que são responsáveis pelas ações em questão e punindo aqueles que não suportaram suas consequências, seria o pior momento possível para agir. Este o argumento apresentado pelo senador Flávio Bolsonaro durante esta segunda audiência pública, este segundo dia de audiência pública lá no Departamento de Comércio dos Estados Unidos. O Brasil não enviou nenhum representante oficial. O governo brasileiro optou por enviar representantes da Embaixada do Brasil em Washington para que eles pudessem acompanhar a audiência, mas o Brasil prefere discutir todos estes assuntos tarifários diretamente com o governo americano e apostou quase todas as fichas numa reunião que aconteceu na semana passada entre o ministro do Desenvolvimento aqui do Brasil, o Márcio Elias, com o representante de comércio americano, o Jameson Greer. Neste encontro, o Brasil apresentou uma espécie de mapa do caminho para que o Brasil pudesse contra-argumentar pontos levantados pelos Estados Unidos. Por exemplo, sobre o PIX, O governo brasileiro entende que este meio de pagamento não atrapalha empresas americanas. Então, isso não deveria estar nestas investigações e nesta proposta de aplicação de tarifa contra o Brasil. Também falou que as tarifas impostas para o etanol americano, elas são as mesmas impostas para todos os outros países que não fazem parte do Mercosul, então que não é uma tarifa exclusiva para os Estados Unidos. Sobre o combate ao trabalho escravo, o Brasil argumenta que tem uma legislação forte e que fiscaliza e combate o trabalho escravo, então isso também não seria um argumento para a aplicação de tarifas por parte dos Estados Unidos. Só para a gente explicar para quem nos acompanha aqui na Band News FM, Adriana, os Estados Unidos têm até o dia 15 de julho para definir se vai ou não aplicar as tarifas de 25%. Apesar das audiências terminarem hoje, os Estados Unidos ainda têm um prazo para se manifestar sobre este assunto e o Brasil também tem um prazo. Por exemplo, setores produtivos podem ainda enviar cartas para o Departamento de Comércio americano, assim como também pode fazer isso o governo brasileiro.
5: Sim.
6: E também se manifestar novamente nos próximos dias.
5: Vamos aguardar, então, essa agenda até 15 de julho, uma decisão final. Obrigada, viu, Pedro, pelas suas informações. Bom trabalho por aí.
7: O ministro Alexandre de Moraes, do Supremo Tribunal Federal, determina que o senador e pré-candidato à presidência da República pelo PL, Flávio Bolsonaro, preste depoimento à Polícia Federal em uma apuração envolvendo o presidente Lula. Os esclarecimentos devem ser prestados em até 10 dias sobre publicações feitas contra o petista nas redes sociais. Em um relatório, a PF aponta que o parlamentar imputou falsamente ao presidente Lula a prática de crimes graves como tráfico internacional de drogas, tráfico de armas e lavagem de dinheiro. Isso ao sugerir, em uma postagem nas redes, feita em janeiro, que Lula seria delatado pelo venezuelano Nicolás Maduro em uma delação premiada. Com a decisão de Alexandre de Moraes, o processo retorna à Polícia Federal para ouvir o investigado dentro do prazo estipulado pelo magistrado.
5: Nova operação da Polícia Federal contra a lavagem de dinheiro no Rio de Janeiro. Detalhes agora com Daniel Henrique, inclusive com prisão de um ex-prefeito. É isso, Daniel? Boa tarde para você.
8: Exatamente, Adriana. Boa tarde para vocês, para todos que nos acompanham. O ex-prefeito de Belford Roxo, município na Baixada Fluminense, que também é pré-candidato ao Senado, Márcio Canella, foi preso em flagrante durante a sexta fase da Operação Unha e Carne da Polícia Federal. Isso porque ele estava portando uma arma de fogo de calibre restrito. Os agentes encontraram um fuzil de calibre 5.56 no veículo dele durante essa operação de hoje. Márcio Canella, que foi alvo de um mandado de busca e apreensão nessa ação contra um esquema de lavagem de dinheiro envolvendo políticos e agentes públicos. Investigações da Polícia Federal apontando que o grupo movimentou 7 bilhões e 600 milhões de reais por meio de uma rede de postos de combustíveis aqui no Grande Rio. As investigações começaram depois que um relatório de inteligência financeira do COAF identificou movimentações consideradas atípicas ao longo dos últimos 6 anos. Então a Polícia Federal passou a apurar a origem e o destino dos recursos e também as ligações entre empresários, agentes públicos e integrantes de organizações criminosas. Segundo a PF, as empresas desse grupo eram usadas para dar aparência de legalidade ao dinheiro de origem ilícita. A Justiça determinou também bloqueio de bens e valores e a suspensão das atividades econômicas de empresas ligadas aos investigados. Além de Márcio Canella, também foram alvos de mandado de busca e apreensão nessa operação de hoje, o ex-secretário estadual de Polícia Civil, o delegado Marcos Amin, e o ex-policial militar Juraci Alves Prudêncio, conhecido como Jura, que inclusive também já foi apontado em investigações anteriores como chefe de uma milícia na Baixada Fluminense. Então, por conta de estar com um fuzil dentro do carro, o ex-prefeito de Belford Roxo, pré-candidato ao Senado, Márcio Canella, sendo preso em flagrante nessa nova fase da Operação Unha e Carne da Polícia Federal, pessoal.
7: Obrigado pelas informações. Bom, vamos falar agora da despedida a Benedito Rui Barbosa. O velório do escritor está sendo realizado agora em São Paulo, numa cerimônia restrita a familiares e amigos. Autor de novelas como Pantanal, Rei do Gado, Terra Nostra e Cabocla, morreu hoje, aos 95 anos de idade, no Hospital do Coração, em São Paulo. O dramaturgo foi vítima de uma insuficiência renal. Benedito Rui Barbosa também deixou a marca dele em tramas infantis, assinando adaptações de O Sítio do Pica-Pau Amarelo e Meu Pedacinho de Chão.
5: Agora, alguns destaques internacionais. O presidente da França, Emmanuel Macron, se reúne com o mandatário sírio Ahmed al-Shara em Damasco, horas depois de explosões serem registradas na capital do país árabe. Duas bombas explodiram perto do hotel onde o líder francês passou a noite. 18 pessoas ficaram feridas e os responsáveis ainda são desconhecidos. Macron não chegou a ouvir as explosões e manteve a agenda planejada para o dia de hoje.
7: A mulher suspeita de envolvimento com um atentado à bomba a um magnata de origem ucraniana em Mônaco é encontrada morta. O corpo de Anastasia Berezovska foi localizado com marcas de tiros na Ucrânia. Dois suspeitos foram presos, sendo que um deles é funcionário do Serviço de Inteligência Militar ucraniano. A mulher era procurada pelas autoridades de Mônaco por suspeita de participar do ataque realizado no fim do mês passado contra o empresário Vadim Yermolaev. Na ocasião, ele, a esposa e o filho ficaram feridos. O magnata é acusado pela Ucrânia de colaborar com a Rússia.
5: Voltamos a falar do Rio de Janeiro mais uma vez com uma notícia aí sobre a força, a presença do crime organizado na rotina da cidade. Ambulantes são obrigados a pagar até R$300 por dia ao crime organizado para trabalhar no calçadão das praias ali da zona sul do Rio de Janeiro. Quem chega com os detalhes é o Luiz Eduardo Castro. Boa tarde.
9: Muito boa tarde, Renan. Muito boa tarde, Adriana. O crime organizado cobra até R$300 por dia de ambulantes no calçadão da Orla da Zona Sul do Rio. Ao todo, a exploração ilegal dos pontos de venda do Leme ao Leblon gera cerca de R$100 milhões por ano ao tráfico de drogas. Essas informações foram divulgadas pela Prefeitura do Rio nesta terça-feira, durante o lançamento do programa Tolerância Zero contra a Exploração Ilegal do Espaço Público, que vai ser implementado nas orlas do Leme, Copacabana, Ipanema e Leblon a partir do dia 16 de julho. O município também identificou que o crime organizado controla 22 depósitos para organizar, distribuir, vender e alugar diversos pontos de venda e equipamentos. O prefeito Eduardo Cavalieri publicou no Diário Oficial a desapropriação de dois edifícios que vão se tornar depósitos públicos do município. Os agentes da Secretaria Municipal de Ordem Pública vão apreender mercadorias irregulares, remover estruturas irregulares e fiscalizar os equipamentos utilizados nos pontos de venda espalhados pela orla. O prefeito Eduardo Cavalieri disse que a ocupação irregular aumentou durante a pandemia de Covid-19. A prefeitura também identificou que há ambulantes regularizados que pagam taxas ao crime organizado. Segundo o secretário municipal de Ordem Pública, Matheus Belchior, eles podem ter a licença revogada. Ainda, segundo o município, há cerca de 1.050 ambulantes regularizados para trabalhar na Orla do Rio. No entanto, há mais de 1.000 que trabalham em pontos de venda de maneira irregular e sem autorização. A Secretaria Municipal de Ordem Pública identificou também que há cerca de 20% de estrangeiros atuando de forma ilegal.
7: É muito chocante, né? Porque é comum dizer, no Rio de Janeiro, na Zona Sul, não é possível ver os tentáculos do crime organizado, dos traficantes. Claro que é de uma maneira muito mais tímida, né? Na comparação com outras áreas da Zona Norte, da Zona Oeste do Rio de Janeiro, em que é possível ver a atuação. Mas você pensar nos cenários da Zona Sul do Rio de Janeiro, nas praias, que são o principal cartão postal da cidade e do país de maneira geral, e você vê esses números, né? R$100 milhões por ano dos criminosos extorquindo as pessoas que estão ali trabalhando vendendo coisas. Então, quando você está ali comendo um biscoito de polvilho, bebendo um mate, parte daquilo ali, daquela estrutura, está sendo organizada, gerida, manipulada pelo crime em alguma medida. É muito chocante.
5: E nas praias pode ser mais difícil até imaginar, como os números mostram que é só um retrato que parece bonito, mas na verdade está ali. Mas as comunidades da Zona Sul todas, quantos flagrantes do crime organizado, armado, impondo a lei do terror, do silêncio, cobrando, impondo ali taxas aos moradores das comunidades da Zona Sul, do entorno ali de Ipanema, Leblon, Copacabana, aquelas comunidades todas, os morros todos ali em volta da Zona Sul, tomados pelo crime organizado. Isso é de tempos, né? Uma tristeza.
7: 4h31 no horário de Brasília.

0: As duas candidatas apoiadas pelo presidente Lula na corrida ao Senado em São Paulo lideram a pesquisa Datafolha num cenário bastante embolado. O levantamento divulgado ontem aponta que Marina Silva, da Rede Sustentabilidade, tem 18% das intenções de votos. Simone Tebet, do PSB, está em segundo com 16%. As duas estão tecnicamente empatadas dentro da margem de erro de 2 pontos percentuais para mais ou para menos. Tebet também está tecnicamente empatada com Ricardo Salles, do Partido Novo, que tem 13%. Salles, por sua vez, empata tecnicamente com André do Prado, do PL, que tem 11%, e com Guilherme Derrite, do Progressistas, que tem 10%. Na sexta posição está Paulinho da Força, do Solidariedade, com 8%, que está tecnicamente empatado com André do Prado e Derrite. Nesse ano serão eleitos 2 senadores por estado. 17% dos entrevistados nesse levantamento do Datafolha dizem que não vão votar em nenhum dos candidatos, ou votar em branco, ou ainda anular o voto. 7% não sabem em quem vão votar. O Instituto Datafolha ouviu 1.608 pessoas. Entre quarta e sexta-feira da semana passada, o nível de confiança desse levantamento é de 95%.
1: É, só uma observação, Renan, sobre essa disputa ao Senado. É, todos os estados vão eleger 2 candidatos, né, 2 senadores, vão ter que escolher entre os candidatos 2 nomes, porque são 2 vagas para cada estado. O último Canal Livre, que foi exibido nesse último final de semana, eu participei desse Canal Livre, e a gente recebeu o Murilo Hidalgo, do Instituto Paraná Pesquisas, e o Maurício Moura, do Instituto Ideia. E os dois, quando a gente questionou sobre essa disputa ao Senado, aqui para São Paulo e em outros estados também, os dois concordam no seguinte ponto: pesquisa para Senado, é muito difícil você falar que você está de fato averiguando um cenário que vai bater com o que as urnas vão mostrar. Por quê? As pessoas deixam para pensar no voto de senador por último. Primeiro elas vão pensar em presidente, depois governador, depois deputado. Por último elas vão pensar em senador. É, isso estatisticamente os institutos de pesquisa conseguem mostrar que as pessoas vão deixando para decidir senador lá no final. Às vezes chegam na frente da urna com um nome só, sem nem saber que tem que votar no segundo nome. E às vezes chegam com o número do partido, quando não é possível votar para senador pelo número da legenda. Então tem uma perda de votos muito grande também para senador. E aí as pesquisas acabam conseguindo medir o quê? Aqueles nomes mais conhecidos. Os mais conhecidos pelo público acabam aparecendo muitas vezes ali na frente. Só me lembrei dessa observação deles agora, porque assim, tá embolado como tá, como os números que você acabou de trazer do Datafolha, e efetivamente é na reta final que alguma decisão vai ser tomada de fato pelos eleitores. Então ainda tem muita coisa para acontecer, mas é bom sempre reforçar: 2 nomes para senadores. Cada um de nós vai ter que votar pelo número do candidato, não da legenda.
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0: As informações com Jaime Sampaio.
3: A gente volta a falar da Regis Bittencourt, que na direção de São Paulo continua enroscada na região de Tapecirica da Serra. Tem lentidão do 291 até a passagem pelo Rodoanel no 279. Sentido Curitiba, tá tudo fluindo muito bem, pode seguir sem preocupação. 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
3: Marginal do Rio Pinheiros, bastante tumultuada na direção da Castelo Branco, a partir da estação Berrini da CPTM até a passagem pelo Parque Vila Lobos. Quem segue na direção de Interlagos reduz velocidade da ponte Ari Torres até a passagem pela ponte João Dias. 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
1: 4 horas e 37 minutos, o Ministério Público de São Paulo cumpre mandados de busca e apreensão contra 2 ex-servidores acusados de fraudar licitações da Prefeitura da capital. Um trabalhava na Secretaria Municipal de Infraestrutura e Obras e o outro era coordenador de licitações da Secretaria Municipal das Subprefeituras. A principal operação investigada trata da compra de aparelhos de ar-condicionado no valor de R$1 bilhão. A Prefeitura e as secretarias responsáveis não estão entre os alvos da ação. Em nota, a administração municipal diz que em março deste ano, não só exonerou preventivamente 6 servidores, como a própria administração municipal levou essa denúncia ao Ministério Público. Portanto, são 2 servidores entre aí os principais investigados, os acusados de fato de fraudar as licitações.
0: Agora 4h38.
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6: Quatro horas e 40 minutos, seguimos com o que é notícia nesse momento para você, mais um giro de manchetes. O Comitê Olímpico Internacional suspende as restrições impostas à Rússia em competições esportivas. A punição começou em outubro de 2023 por causa da guerra contra a Ucrânia.
7: Dados da Associação Nacional dos Fabricantes de Veículos Automotores apontam que a produção de veículos subiu 17% no Brasil no mês passado na comparação com junho de 2025. Foram produzidas 246 mil unidades.
6: Recebe alta um menino de 11 anos que teve a perna esquerda amputada após ser atacado por um tubarão na Praia de Piedade, em Jaboatão dos Guararapes, no Grande Recife. João Lucas Castor Nemésio Salles deixou o Hospital Unimed mais de um mês após o acidente, que aconteceu no dia 31 de maio.
7: Chega a 39 o número de cidades do Amazonas em situação de emergência por causa das cheias, e isso é mais da metade das cidades do estado. Em todo o Amazonas, quase 300 mil pessoas são afetadas pelos fenômenos climáticos.
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0: Agora, 4 horas e 42 minutos, a gente volta a falar sobre o segundo dia de audiências nos Estados Unidos, discutindo aí a possível imposição de novas tarifas aos produtos que o Brasil exporta para os americanos. Juliana Rosa já está aqui com a gente, mas já vou anunciar também Rodrigo Orengo entre nós para a gente abordar o tema nas duas perspectivas. Os impactos econômicos, caso de fato no dia 15 de julho essas tarifas sejam impostas à nossa economia, e também as articulações políticas ali num embate político entre governo e o pré-candidato à presidência Flávio Bolsonaro. Orengo, boa tarde. Boa tarde, Ju. Vou começar pela Ju aqui, Orengo, para a gente falar dos impactos econômicos e você já fala aí dos bastidores políticos. Por favor, Ju.
1: Bom, Andri, boa tarde para você, para o Renan, para o Orengo, boa tarde para você que está aqui com a gente. O que eu estou ouvindo do empresariado é que eles estão aproveitando essa reta final através das audiências ali da investigação do Departamento de Comércio americano para tentar evitar o tarifaço. Hoje foi a vez do setor industrial, ontem a parte do agronegócio, hoje um dia mais difícil porque a parte de comida, né, de alimento, ela entra naquela recomendação de entrar na lista de exceções, porque o Trump não quer aumentar a inflação de café, de carne, né, suco de laranja. Mas a parte da indústria é a que mais tem risco de sofrer o tarifaço, porque não é algo que é tão fundamental ali para a questão inflacionária. Então, o que eu estou ouvindo muito dos empresários é que eles dizem que eles têm ali tem 3-4 minutos para exporem seus argumentos. Por exemplo, a indústria de calçados falou que é importante para o comércio ali dos Estados Unidos ter uma diversificação de calçados, porque eles não têm capacidade de produzir sozinhos toda a necessidade que eles têm, que eles são muito dependentes da Ásia, principalmente da China, e que comprar os sapatos brasileiros é uma forma de diversificação, que, enfim, tem características especiais que a Ásia não produz. Enfim, tentando ali trazer argumentos técnicos que são positivos para a cadeia produtiva americana. No entanto, o que os empresários mais estão me dizendo, Dri, é que o que realmente vai fazer o tarifaço não acontecer é uma proposta mais contundente via governo. Hoje o ministro de Desenvolvimento disse que não é verdade que o Flávio Bolsonaro citou que o etanol estaria dentro das negociações, mas ele disse que não. Porque assim, o que os empresários estão dizendo é que o governo brasileiro tem que colocar na mesa setores que interessam os americanos negociar. Eles acham que é isso que vai fazer o tarifaço não acontecer. Então, por exemplo, no caso do etanol, eles reclamam que eles têm aqui no Brasil uma dificuldade de vender etanol aqui dentro, tem uma sobretaxa de 18%, enfim, aí o ministro estava dizendo que a questão principal é que se baixar a tarifa pode prejudicar a produção no Nordeste do Brasil. Então, enfim, não dá para criar alguma proteção para o Nordeste, né? Então os empresários estão muito esperando que haja uma proposta assim, prática no etanol ou nas terras raras, né? Ou em outras áreas. Assim, a gente é um mercado muito protegido, o setor de veículos tem uma tarifa de 35% de proteção. Então, assim, se o governo brasileiro não oferecer algo mais concreto do ponto de vista comercial, eles acham difícil eles sozinhos, com os argumentos técnicos, conseguirem reverter esse tarifaço. E aí, Dri, a gente vai ter a maior tarifa do mundo, a gente vai ter quase 40% de tarifa, juntando aquela investigação do trabalho forçado, que é 12,5%, que essa se diz que é difícil reverter, mais a investigação específica do Brasil, que é 25%, a gente vai ter uma sobretaxa de 37,5%, sendo que a média mundial está entre 10% e 20%, então a gente vai ter o dobro, a gente vai ficar isolado se não fizer algo mais contundente. É isso que eu estou ouvindo do empresariado.
0: E eu já jogo para você, Orengo, porque todos esses assuntos estão na mesa desde que o Trump sinalizou lá atrás, no ano passado, aumento de tarifa, saiu com aquela tabuleta indicando lá para quanto seria para cada país. A situação só piorou de lá para cá. Todos esses assuntos que a Ju coloca estão na mesa: etanol, terras raras. Já teve momentos de a química entre Trump e Lula era boa, agora a relação azedou e nunca uma proposta real foi negociada. Então, o governo de alguma forma está considerando que é inevitável esse tarifaço do dia 15 de julho, de fato implementar essas tarifas extras para o Brasil?
2: Sabe, Adriana, que a avaliação do governo é que há por onde caminhar. E não é por esse canal estabelecido, né? Tanto que o governo encaminhou apenas observadores. Ainda o entendimento do governo é que esse seria o momento dos empresários brasileiros, mas o canal está estabelecido, por exemplo, com um representante de comércio dos Estados Unidos.

0: quem atua já na campanha do presidente Lula é que Flávio Bolsonaro acabou dando munição, inclusive, para o presidente. Porque ao citar, inclusive, o cenário eleitoral naquela carta que enviou previamente, hoje na manifestação, também avaliou que a taxação vai beneficiar o presidente Lula do ponto de vista eleitoral, ao fazer isso, dá munição para o presidente acusá-lo de usar esse embate internacional para tentar conseguir ganhos eleitorais. Então, esse assunto, ele já está na campanha. Ele vai ser central na discussão político-eleitoral. O problema é que, por trás das eleições e antes das eleições, tem uma questão que é pragmática. A Ju estava falando dos empresários, dos setores envolvidos, né? A gente está falando de milhares de empregos. Então, o que se espera aqui em Brasília, pelo menos do ponto de vista institucional, é o estabelecimento de contatos de alto nível da diplomacia para tentar ainda reverter esse tarifaço.
1: O problema é que a discussão política está impregnada agora em todo esse debate, inclusive com o temor do governo brasileiro de que haja uma interferência do governo de Donald Trump nas eleições aqui. Tem a carta, a gente não pode esquecer do documento aí inacreditável da semana passada em que o pré-candidato Flávio Bolsonaro fala de deixa o tarifaço para depois das eleições. É claro que depois ele veio a público dizer que ele não estava defendendo que depois das eleições pode aplicar tarifa, mas o tom da carta foi de fato uma carta do ponto de vista político, deu munição ao governo para dizer que há um entreguismo. Então esse vai ser o discurso do presidente Lula. Por outro lado, hoje o discurso de Flávio Bolsonaro foi dizer que o governo não foi lá, não mandou um representante para falar e para defender o ponto de vista dele, que de alguma forma o empresariado fica ressentido de não ter um empenho, o governo está tomando a frente, né, Ju?
2: Exatamente, eles acham que o que o governo está fazendo é insuficiente para reverter esse risco que hoje já é considerado quase dado de ter o tarifaço de 37,5% contra produtos brasileiros. E eles acham que há uma... inclusive, uma visão que eles veem com muita preocupação, que essa discussão que foi contaminada, como o Oren colocou bem aí, política, e que é até infantil, né? Você imaginar que alguém esteja defendendo aqui soberania, né? Enfim, acabar com o PIX, né? O que eles estão dizendo é que o governo não está sendo assertivo, inclusive naquelas duas cartas que respondeu agora a diplomacia sobre as acusações americanas, eles, em nenhum momento, eles conseguem avançar também, por exemplo, como tem feito os países da Europa, tentar buscar um acordo bilateral. O Japão está fazendo isso, a Índia. O que eles fizeram nas cartas, né, na leitura de vários especialistas que conversei também, foi tentar dizer que eles estão errados, que a 301 não tem fundamento. Os americanos não querem ouvir isso. Eles querem que se... querem receber uma proposta comercial.
1: Né? Nos fundamentos, eles acreditam que tem a razão e ponto final. Oren, conclui para a gente.
0: Sabe que esse é um assunto que ele vai permanecer na agenda, né? Mesmo depois da decisão americana, né? Mesmo que seja positivo, é um assunto que vai permanecer na pauta porque o ambiente está tomado por essa discussão. Agora, o que a gente sempre lembra, Adriana, é o seguinte, essa é uma relação que não é de governo, é uma relação de Estado e é uma relação histórica, independente de quem estiver ao final das eleições com a vitória. Estabelecer esse contato de alto nível é fundamental. Governos passam, estados ficam e essa relação histórica tem que permanecer.
1: Tá certo, Orengo. A sensação que fica é que tudo fica para depois das eleições. Que com quem vai negociar, se vai ter uma proposta ou não, me parece que o cenário está desenhado para ficar para depois de outubro. Obrigada, Juliana Rosa, Rodrigo Orengo, os dois juntos aqui com a gente hoje falando desse ponto tão importante para a economia brasileira. Até mais.
2: Tchau, tchau.
0: Valeu, até mais.
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4: Marginal do Rio Tietê continua bastante complicada para quem segue na direção da rodovia Ayrton Senna. Já a partir da ponte da Freguesia do Ó, você vai encontrando redução de velocidade até a passagem pela rodovia Presidente Dutra. Tem registro de acidente próximo da ponte da Casa Verde e também um pouco adiante da ponte Cruzeiro do Sul. Evite a pista expressa, com condição muito pior do que local e central. 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
2: A Interpol coloca na lista de procurados o nome do homem suspeito de atirar contra um tenente da rota em São Caetano do Sul. Hércules Costa Siqueira agora pode ser preso em qualquer lugar do mundo caso deixe o Brasil. O homem é apontado como o autor do tiro que acertou a cabeça do policial militar Ronixo Pimentel dos Santos no dia 27 de junho. O PM continua internado e em estado grave no Hospital Estadual Mário Covas, em Santo André. A Secretaria de Segurança Pública oferece uma recompensa de R$50 mil por informações que levem ao paradeiro do criminoso. Dois suspeitos de participar desse crime já estão presos.
3: O líder indígena Cacique Raoni é transferido para um quarto do Hospital São Paulo depois de ter melhora no quadro de saúde e deixar a UTI. Segundo o boletim médico mais recente, ele respira sem ajuda de aparelhos, não tem febre, está consciente, mas ainda tem uma tosse. Cacique Raoni foi internado no dia 15 de junho em Mato Grosso com problemas intestinais e depois foi transferido para São Paulo 4 dias depois.
2: Muito frio na cidade de São Paulo, termômetros registrando temperatura baixa agora, muitas nuvens no céu, houve já algumas aberturas de sol, mas tem uma camada bastante espessa de nuvens agora na cidade. De acordo com informações do Centro de Gerenciamento de Emergências da Prefeitura da Capital, termômetros nesse momento estão marcando em média 17 graus. O tempo continua fechado hoje, o sol começa a voltar com um pouco mais de força amanhã, mas as temperaturas mínimas ainda ficam bem baixas, previsão de 10, 9 graus ainda, a mínima, né, nesses próximos dias, mas com o sol voltando a aparecer. Logo mais, daqui a pouco, na nossa segunda hora juntos, falando só para São Paulo, com mais detalhes, a gente vai trazer mais informações da previsão do tempo com a equipe da Climatempo. Falando do seu caminho agora pelas estradas, você que está circulando por aqui entre a ligação, na ligação entre a capital e o litoral, tem informação de boas condições no sistema Anchieta Imigrantes, principalmente no trecho de serra. No entanto, no acesso ao Guarujá, sentido Guarujá, né, com congestionamento agora do quilômetro 5 até o 8, reflexo de um acidente por ali. Engraçado, a Ecovias não colocou aqui exatamente que rodovia é. É a Cônego Domênico Rangoni, será? Tem essa informação de lentidão. Só colocaram aqui a informação, mas não detalharam a via. A gente consegue presumir que é a Cônego Domênico Rangoni com esse acidente. Informação de lentidão. Vou checar, vou trazer detalhes dessa informação aqui para quem nos acompanha. De volta à capital, Jaime estava falando agora há pouco da marginal do Rio Tietê, com caminho difícil por ali. Agora eu falo da marginal do Rio Pinheiros. Na direção da Castelo, tem lentidão desde a região da ponte Otávio Frias de Oliveira, na passagem ali pela ponte estaiada, sinalização de um acidente, trânsito bem difícil na expressa e também na local. O motorista vai no anda e para, num trecho longo, até a aproximação do Parque Vila Lobos. Depois do Parque Vila Lobos ainda persiste um trecho de lentidão, de trânsito carregado, mas sem lentidão, trânsito carregado. Antes, aí sim, quase parado o trânsito na marginal do Rio Pinheiros. No sentido contrário, quem sai agora da região do Cebolão pega a marginal na direção de Interlagos, não vai encontrar problemas até pelo menos a passagem pela ponte estaiada. A partir dali, começa o trecho de lentidão e vai assim no anda e para, inclusive na passagem pelo Parque Burle Marx. Só depois da ponte João Dias é que o trânsito alivia um pouco mais, mas aí já termina ali, já tem o acesso na rodovia Guido Calói, Avenida Guarapiranga. Com trânsito difícil sentido bairro, no sentido do centro flui um pouco melhor. Na continuação pelo Washington Luiz, caminho bom da ponte ali do Socorro até a região da Sabará. No entanto, da Sabará até o sentido do aeroporto, tem lentidão na Washington Luiz, muito anda e para, caminho bem difícil, só depois ali da chegada, do entroncamento ali com a Avenida Interlagos, é que o trânsito começa a melhorar e aí não tem mais tanta dificuldade assim para quem está seguindo pela Washington Luiz na direção de Congonhas, caminho vai até liberado ali no sentido do aeroporto. Agora 4h58.
3: Bora?
2: Vamos embora.
3: Bora para a segunda hora do Entre Nós, aqui conectados com as notícias de São Paulo na segunda hora, mas seguimos pela live do YouTube, também pela sua TV. E às 7h20 eu estou voltando com o Jornal da Band para o Brasil inteirinho. Beijo para vocês. Para quem não vai seguir com a gente, até amanhã, porque amanhã tem Entre Nós normalmente.
2: A Rede Band News se desfaz agora e volta às 6 no É da Coisa. Boa tarde, até mais.
3: Tchau, tchau.
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1: Olá, boa tarde para você. Nosso segundo boa tarde, nossa segunda hora juntos. Fala comigo, São Paulo. Fala comigo, Renan Suquevicius.
2: Vamos nessa. Falando agora das notícias aqui da nossa região, sem tirar os olhos do que acontece no Brasil e no mundo. Seguimos até às 6 na atualização do noticiário, contando com a sua participação. Nosso WhatsApp já aberto para você pelo número 11-999-592-100.
1: É isso. Mande para cá sua informação, o caminho que você está fazendo. Está encrencado, está travado. Avisa que a gente compartilha com os outros ouvintes. Final de tarde, assim, cheio de nuvens no céu de São Paulo. Tinha previsão de uma chuvinha. Quem sabe ela vem ainda nesse finalzinho de tarde, começo da noite. Mas nada muito sério. Daqui a pouquinho a gente vai trazer também mais informações da previsão do tempo. Então vamos juntos para te deixar bem informado.
2: O velório do escritor Benedito Rui Barbosa, um dos autores de novelas mais renomados do Brasil, realizado nesse momento na região da Avenida Paulista, para familiares e amigos. A entrada do público que queria se despedir do dramaturgo foi autorizada na primeira hora da cerimônia, entre 3 e 4 da tarde. Benedito Rui Barbosa morreu hoje, aos 95 anos, no Hospital do Coração, onde estava internado por causa de uma insuficiência renal crônica. Entre as principais obras dele estão O Rei do Gado, Pantanal e Terra Nostra. Pelas redes sociais, o ator Antônio Fagundes, que foi protagonista de alguns desses trabalhos, destacou que por décadas contou com o Benedito histórias excepcionais e que a partida dele deixa um grande vazio na teledramaturgia. Já a atriz Zezé Mota diz que se despede de um amigo e de um gênio. Em entrevista à Band News TV, a atriz Luciana Vendramini lamentou a morte do autor. Vamos ouvir.
3: Quando eu soube que ia ter O Rei do Gado, eu fui procurar o diretor, o Luiz Fernando Carvalho, e eu disse, eu quero fazer um papel totalmente diferente do meu físico, né? E aí apareceu a Marita, a namorada do Ralph, e eu adorei fazer, porque era uma novela do Benedito, e foi uma delícia, foi uma grande realização ter feito uma novela do Benedito, algo que eu sonhei minha vida inteira. Ainda bem que eu tive isso na minha história para contar. E hoje ele partiu, deixando um legado maravilhoso, né? Formação para os novos dramaturgos e escritores e autores de novela. Ele é a grande academia, a grande faculdade para que os novos autores bebam nessa fonte.
2: O corpo de Benedito Rui Barbosa vai ser cremado hoje, depois do velório.
1: O Ministério Público mira ex-funcionários da Prefeitura de São Paulo em operação contra fraudes em licitação. O principal processo investigado é sobre a compra de ar-condicionado no valor de R$1 bilhão. Detalhes agora com a Carolina Ercolim.
4: A Operação Ar Frio, deflagrada pelo Grupo de Atuação Especial de Combate ao Crime Organizado do Ministério Público de São Paulo, cumpriu mandados de busca e apreensão contra dois ex-servidores da Prefeitura da capital. Eles são investigados por suspeitas de fraude em licitação municipal. Os investigados foram exonerados em março deste ano, segundo o Executivo Paulista, justamente pela suspeita de irregularidades. Um deles atuava na Secretaria Municipal de Infraestrutura e Obras e o outro era coordenador de licitações da Secretaria Municipal das Subprefeituras. Ambos teriam direcionado processos de compra para beneficiar empresas e grupos previamente definidos, em troca de vantagem devida. A denúncia que deu origem à investigação foi recebida em fevereiro e aponta suspeitas de irregularidades cometidas desde 2022. Os mandados de busca e apreensão foram cumpridos em 4 endereços nesta terça. Recolheram documentos que podem ajudar no avanço das investigações.
2: O homem procurado por atirar contra um tenente da rota em São Caetano do Sul entra na difusão vermelha da Interpol. Destaque de Larissa Biscaia.
5: A pedido da Secretaria de Segurança Pública, Hércules da Costa Siqueira agora está na lista da difusão vermelha da Interpol. Ele é procurado suspeito de atirar contra o tenente da rota, Ronixon Pimentel dos Santos. O objetivo é ampliar a área de busca desse suspeito, que também é conhecido como Golias e Peruca. O caso aconteceu em 27 de junho em São Caetano do Sul, no ABC. O tenente estava de folga e foi andar de moto quando foi vítima desse ataque a tiros. Ronixon segue internado em estado grave, sem previsão de alta. A suspeita é que o crime tenha sido algum tipo de retaliação.
1: Termina na próxima sexta-feira o prazo para pedir a isenção ou redução da taxa de inscrição do vestibular 2027 da FUVEST. Entre os candidatos que podem pedir esse benefício estão estudantes de escolas públicas e os alunos de cursinhos populares.
2: A seleção feminina de vôlei começa amanhã a disputa da terceira semana da fase classificatória da Liga das Nações. O Brasil encara o Japão a partir das 7h20 da manhã em Osaka, ou Osaka. A oposta Rosa Maria, que joga no voleibol japonês há 3 anos, fala sobre as dificuldades esperadas amanhã.
6: Vim jogar aqui no Japão é sempre muito, muito legal e muito difícil também, particularmente aí me sinto em casa, fico muito feliz toda vez que eu volto para cá, reencontrar também pessoas conhecidas e com a expectativa de um jogo muito duro contra a equipe do Japão, que vem fazendo uma via neo excelente, é um time muito regular, uma equipe sempre taticamente muito ordenada e tecnicamente excelente também, como a gente sabe, então a expectativa aí de um jogo muito, muito difícil, vai ser muito importante pra gente também, esse teste aí contra a equipe delas, é um estilo e uma velocidade de jogo completamente diferentes, eu acho, do que a gente está aí mais habituadas. Então, a gente está treinando forte aqui, se adaptando ao fuso, aos poucos, e se preparando para essa partida. A gente conta com a torcida de todo mundo aí que está em casa. É sempre um jogo de muitas emoções, a gente sabe. Espero que a gente consiga fazer um excelente jogo contra elas.
1: E vamos só ficar de olho aqui na Copa do Mundo. Tem bola rolando lá. Colômbia e Suíça, o jogo começou há pouquinho, 6 minutinhos de jogo, 0-0 nesse momento. Desse jogo saiu o adversário da Argentina mais cedo aqui na primeira hora do Entre Nós. A gente trouxe festa de torcedores vibrando com a conquista da seleção de Messi, que derrotou a seleção egípcia por 3-2, uma virada incrível. Em 15 minutinhos, menos de 15 minutos, a seleção argentina perdia de 2-0 e virou o jogo, que terminou em 3-2. Só para a gente recapitular, eu pedi aqui a colinha para o pessoal do esporte aqui da Rádio Band News FM. Eu gosto de ficar atento a quem está ficando, porque são tantos jogos, chega uma hora que você fica meio perdido. Então, olha só, está decidido. Bélgica e Espanha é um dos próximos confrontos. França e Marrocos, também confronto decidido. Noruega e Inglaterra, também definido. O que falta é esse jogo, Colômbia e Suíça. Desse jogo sai o adversário que vai enfrentar a Argentina, então formando aí a chave das quartas de final.
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2: Jaime Sampaio.
7: Observando agora a condição do corredor norte-sul na direção de Santana, o motorista encontra dificuldades da passagem do Parque Ibirapuera até o viaduto Pedroso. Mais adiante, da Senador Queiroz até a Marginal, volta a reduzir velocidade. Na direção de Interlagos, tem complicações da passagem pelo viaduto Santa Generosa até as imediações do aeroporto de Congonhas. 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
1: Cinco horas e 8 minutos. Lívia Caetano está chegando com a gente aqui para trazer as informações sobre o tempo. Boa tarde para você, Lívia. Para quem está acompanhando a gente por imagens, está aquele céu coberto de nuvens. Vamos começar falando de hoje, então? Tem chance daquela chuvinha de final de tarde, comecinho da noite, atingir algumas áreas aqui de São Paulo, da região metropolitana? Como é que tá?
8: Oi, Adriana. Oi, Renan. Boa tarde. Boa tarde a todos os ouvintes. Bom, Adriana, hoje foi um dia de tempo firme na capital paulista, né? Mas agora, no final da tarde, também à noite, ainda tem chance de chuva fraca, moderada, pelo menos até o fim do dia. Tanto na capital paulista, quanto na região metropolitana, porque a gente tem a passagem de uma frente fria ali, um pouquinho mais afastada no oceano, que favorece a entrada de umidade aí para a capital também, Adriana.
1: Agora é passagem mesmo, né? Porque amanhã o tempo já fica firme de novo, a previsão para amanhã não tem chuva, né?
8: Isso, Adriana. Essa semana ela vai ser muito parecida com a semana passada, né? Na semana passada a gente teve tempo firme a semana toda, temperaturas um pouco mais elevadas, e essa semana essa condição de tempo firme se mantém. Porém, com as temperaturas mais agradáveis, né? Então vai ser uma semana bem típica aí de inverno. Para amanhã as temperaturas podem chegar até 21 graus na capital e sem chance de chuva, Adriana.
1: Tá, então máximas e mínimas para amanhã, por favor?
8: Para amanhã, mínima de 13 graus pela manhã e a máxima pode chegar até os 21 graus à tarde.
1: E a gente vai seguir nessa semana, assim, mais ou menos com essas temperaturas, sem outras possibilidades de chuva, além desse finalzinho de tarde de hoje, né?
8: Isso mesmo, Adriana. A partir de amanhã, até sexta, sábado, a semana deve continuar com tempo firme, como eu comentei, temperaturas um pouco mais agradáveis, né, em relação à semana passada. Lá para sexta, sábado, a gente começa a ter uma elevação um pouco maior das temperaturas, né? E no domingo, a tendência é que tenha mais uma mudança nas condições de tempo com a passagem de uma nova frente fria, que deve trazer algumas pancadas de chuva, né? E aí depois, de novo, diminuir as temperaturas um pouquinho mais, Adriana.
1: Aquele frio, frio que a gente já sentiu aí em junho, perdão, no finalzinho de junho, em julho a gente vai voltar a sentir. O Renan estava achando frio agora há pouco, né? Mas não tá aquele frio que a gente estava sentindo no final de junho, né? Não?
2: É, mas um vento gelado, né?
1: Mas aquele friozão, assim, de final de junho, volta ainda em julho.
8: Olha, Adriana, a gente está só no começo ainda do inverno, né? Mas ainda é esperado outras massas de ar frio ainda no inverno, nesse mês de julho também. Eu não gosto muito do frio, sou mais pouquinho do calor também, sou mais fã do calor. Então, para mim, já é um pouquinho mais gelado também. Mas para essa semana, sem previsão desse frio que a gente viu em junho.
1: Tá certo. Eu acho esse friozinho bom. Aquele friozinho moderado, vocês não acham, não? Eu tô fazendo campanha pra esse friozinho ficar.
2: Se tiver sol é melhor, né? Pode estar baixa a temperatura, mas um solzinho faz diferença.
1: Ah,
2: tempo muito
1: um
2: fechado
1: azul.
2: Dá uma deprimidinha, né?
1: É, o céu azul, tem razão, Renan. Céu faz azul diferença. E friozinho é bom mesmo.
2: É outra coisa.
1: Obrigada, viu, Lívia?
8: Obrigada, gente. Até mais.
1: Valeu. Até amanhã.
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7: Avenida dos Bandeirantes é caminho complicado para quem segue na direção do sistema Anchieta Imigrantes, a partir da rua Guaraiúva até a passagem pelo aeroporto na aproximação com a Alameda dos Tupinás. No sentido da Marginal do Pinheiros, você encontra dificuldades da rua Ribeiro do Vale até o acesso à ponte Ari Torres. 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
2: Vamos voltar a falar de Copa do Mundo, expectativa que foi.
1: Não, só essa musiquinha aqui é Brasil, dá uma dorzinha, né, Renan? Eu acho que é pois melhor é. Tirar essa musiquinha aí.
2: Vamos trocar de música aqui.
1: Troca a trilha, bota um tango aí.
2: Então vai chamando aí o Maurício.
1: Não, gente, só falar de bota um tango. No começo da nossa primeira hora, só contar um caso breve. No começo da nossa primeira hora, a gente trouxe a festa de torcedores que estavam reunidos na Moca, num bar argentino. E tinha muita gente, e muitos brasileiros torcendo pelo Messi. Mas eu achei engraçado o comentário de um ouvinte, já faz uma hora, então não vou conseguir resgatar o nome, mas eles escreveram assim, brasileiro da Shopee. Porque tem gente que não consegue torcer para a Argentina de jeito nenhum. Mas eu achei engraçado, lembrei disso agora. De qualquer forma, essa musiquinha aqui é Brasil, dá uma dorzinha no coração, né? Vambora com o Maurício Ferreira?
2: Vamos lá.
1: Tá ao vivo com a gente já, conta tudo, Maurício.
9: Tudo bem, Adriana?
1: Oh, mudou
9: ótima
1: a trilha.
9: Tarde a você, ao Renan, acompanha aqui a Band News FM. Pois é, tem que mudar a trilha de vez em quando, né? Não tem jeito. Todo mundo ainda meio cabisbaixo com essa eliminação da seleção brasileira e ainda mais depois da classificação da Argentina também, né? Hoje eu até fui criticado mais cedo na nossa programação quando o Ferretti me perguntou se eu torceria pela Argentina ou não. Eu disse o seguinte, eu gostaria que o Messi avançasse mais uma fase na Copa do Mundo e que depois a Argentina, se possível, caia nas quartas de final, né? Num enfrentamento que vai ser definido daqui a pouquinho, porque Colômbia e Suíça estão em campo neste momento. 13, quase 14 minutos da primeira etapa, jogo em Vancouver, no Canadá, e quem passar de Colômbia e Suíça, então pega a Argentina nas quartas de final. Então eu tava com aquela pontinha de expectativa, né, pra que o Messi tivesse mais um jogo aqui na Copa do Mundo de 2026, mas tá bom, nas quartas de final já dá pra encerrar essa participação da Argentina e a gente conta, quem sabe, com os colombianos, né, outros participantes aqui da América do Sul nessa Copa de 2026, pra quem sabe deixar os atuais campeões do mundo pelo caminho. Mas de fato, né, chama atenção a maneira como a Argentina conseguiu sair desse resultado adverso, tava perdendo por 2-0, com o Lionel Messi mais uma vez perdendo uma cobrança de pênalti nessa Copa do Mundo de 2026 e virando já nos acréscimos do segundo tempo para 3-2 para dar sequência a esse título, quem sabe da quarta estrela e do biconsecutivo da Copa do Mundo. Bola rolando então, 14 agora minutos do primeiro tempo em Vancouver, Suíça e Colômbia 0-0, com alguns conhecidos do futebol brasileiro em campo. John Arias pela Colômbia, jogador do Palmeiras, ex-Fluminense, James Rodríguez, ex-jogador do São Paulo. Então é uma seleção colombiana já mais experiente que tenta voltar às quartas de final de uma Copa do Mundo, algo que não acontece desde 2014 na Copa do Brasil, ano esse em que a Colômbia Colômbia pega o Brasil nas quartas de final, é eliminada naquela polêmica partida da lesão do Neymar também com o Zúñiga. Já a Suíça não chega às quartas de final da Copa do Mundo desde 1954, então está tentando derrubar esse longo tabu também para estar entre as 8 melhores seleções dessa Copa do Mundo de 2026. A gente vai acompanhando tudo, informando e atualizando aqui na programação da Band News FM, nessa que será a definição então do adversário da Argentina na próxima fase do Mundial.
1: O Maurício, mas nesse momento, jogo equilibrado entre Colômbia e Suíça ou tem alguém pressionando mais?
9: Jogo equilibrado, tá, Adriana? Assim como a gente já esperava também, né? De muito combate ali no meio-campo, de ambas as equipes que são fortes fisicamente, nenhuma grande chance até o momento de ambos os lados. Então, muito mais aquele jogo estudado, ainda meio cauteloso, né? Com aquele receio, afinal de contas, uma partida eliminatória, mas sem grandes chances e um jogo muito mais brigado até o momento.
1: Tá certo, Maurício. Qualquer novidade, a gente volta a acionar nossa equipe, então, para a gente trazer as informações desse jogo aí que define o próximo adversário da Argentina. Agora, o Maurício disse que ele foi criticado, mas eu entendo perfeitamente a sua posição, viu, Maurício? Porque é muito difícil você não desejar, não torcer para que o Messi continue, porque você é um jogo extraordinário, então você fica querendo ver mais. Ao mesmo tempo que também é difícil torcer para os argentinos, enfim, pela rivalidade, pelas provocações. Mas é difícil dar opinião também, porque qualquer opinião que se dá, as pessoas já interpretam de outro jeito. Então, enfim, vamos seguir acompanhando. Que vença o melhor. Agora, para a gente, é que vença o melhor, né? Valeu,
9: é
1: querido.
9: É isso, é o que nos resta, né, pessoal? Valeu, boa sequência de programa para vocês.
1: Obrigada.
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7: Tem ocorrência agora na Raposo Tavares, nas imediações do Rodoanel, e isso impacta a pista externa do Rodoanel, justamente no acesso à Raposo. Do 19 até o 24, você que segue na direção da Fernão Dias vai encontrar essa dificuldade. Na Raposo Tavares, tem lentidão na passagem do Rodoanel até a aproximação com a Avenida São Camilo. 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

0: A gente volta a falar da morte de Benedito Rui Barbosa, o legado do autor para a dramaturgia brasileira celebrado por amigos e parceiros do escritor que morreu nessa terça-feira em São Paulo aos 95 anos por complicações de insuficiência renal crônica. Conhecido por verdadeiras sagas, o escritor nasceu e cresceu no interior de São Paulo em meio a cafezais cultivados por japoneses e italianos, figuras sempre presentes nas obras. Foram mais de 20 novelas inspiradas por vivências, uma delas, Os Imigrantes, exibida em 1981 na tela da Band, mas a primeira semente foi plantada ainda no teatro. A colega de TV Globo, a escritora Maria Adelaide Amaral, disse à âncora Carolina Ercolim que Benedito explorou a diversidade cultural do Brasil desde os palcos.
1: A primeira vez que eu ouvi falar no Benedito Rui Barbosa foi assistindo uma peça no Teatro de Arena no início dos anos 60, no final dos anos 50, chamado Fogo Frio. E ele falava exatamente sobre a vida no interior. Se havia um tema que ele dominava como ninguém, é a vida no interior, é a vida rural. O Benedito escreveu Pantanal e Pantanal ainda rendeu um remake de enorme sucesso. Terra Nostra é uma obra-prima. Eu não canso de assistir as reprises de Terra Nostra.
0: Foram mais de 60 anos de amizade entre Benedito Rui Barbosa e o ex-diretor da TV Globo, José Bonifácio de Oliveira Sobrinho, o Boni. Em entrevista aqui à Band News FM, ele lembrou que o autor se comovia com os dramas dos próprios personagens que criava.
2: Nós fomos jantar para discutir a próxima novela, que era Renascer. Ele, quando começava a contar a novela, ele contava e chorava junto, né? Ele não era capaz de fazer uma narração assim sem emoção. Ele começava a contar, daí começava a derramar lágrimas no meio de um drama mais forte. E eu falei para ele: Benedito, vamos fazer isso lá em casa. Não sei se você chora à vontade. Eu estou tranquilo com a morte do Benedito, porque ele viveu. Realizou tudo aquilo que ele queria e ele não queria nada além do que escrever, emocionar.
0: Além de Renascer, Pantanal e O Rei do Gado, Benedito Rui Barbosa escreveu também a novela Cabocla, que teve no elenco Tony Ramos. O ator lamentou a morte do amigo.
3: A importância desse trabalho, da observação dele, uma observação brasileira, do brasileiro. Um texto impecável, situações impecáveis. Fiz dele a novela Cabocla e fiz também a minissérie Médio Maria, onde ele adaptou o lindo livro Médio Maria, e ao mesmo tempo falando desse pioneirismo, né, naquela parte do país, quando se criou a Estrada de Ferro Madeira Mamoré. Enfim, nós vamos procurar aqui, entre suas obras, né, o Brasil está presente sempre. Um Brasil questionativo, um Brasil que exigia de cada espectador uma reflexão muito grande.
0: O corpo do autor está sendo velado na Bela Vista, teve um momento aberto ao público, agora a cerimônia fechada a familiares e amigos. E a cerimônia, essa cerimônia de despedida sendo reservada, né, para a família nessa etapa final. Seguimos por aqui na atualização de outras notícias, falando das emendas parlamentares que voltaram ao centro do debate sobre o uso dos recursos públicos. O secretário municipal de Educação de São Paulo, Fernando Padula, defendeu que parte desse dinheiro seja destinado à construção de creches em todo o país. Embora o Fundo de Manutenção e Desenvolvimento da Educação Básica, o Fundeb, garanta recursos para manter as vagas em funcionamento, o principal obstáculo para ampliar o atendimento à primeira infância ainda é a construção de novas unidades.
4: Para que nós conseguíssemos zerar no nosso país, na vigência do Plano Nacional de Educação, que tem 10 anos de vigência, em 6 anos é possível fazer isso, mas nós sabemos, tem problema de atraso em licitação, tem uma série de questões, então, num prazo de 10 anos, isso é possível. Aí que a gente consiga, enquanto país, usando estas emendas, e não tem problema nenhum que o parlamentar indique o município, que o parlamentar vá lá lançar a pedra fundamental, faça a vistoria da obra e depois inaugure esse equipamento.
0: Só que a ideia contrasta com o modelo que é adotado pela cidade de São Paulo. Grande parte das creches daqui são estabelecidas por convênio com a prefeitura. Para o secretário, as ideias não são antagônicas.
4: Que você pode ter a creche construída pelo município e com concursos públicos e que ela é, então, uma creche estatal. Você pode ter a creche que é construída pelo poder público, mas que é gerida por uma organização social em um equipamento público, e você pode ter uma creche alugada. Então eu não vejo o problema em que você tenha um serviço público gratuito de qualidade, mas não necessariamente estatal. Então eu não tenho esse tabu ideológico de que você pode ter o serviço público só estatal.
0: Ainda falando de educação, alunos da rede municipal de ensino já estão em férias e na semana que vem, no dia 13, começa mais uma edição do Recreio nas Férias. Até o dia 17, alunos de 0 a 14 anos inscritos podem participar das atividades em 133 instituições da capital, com atividades educativas, de recreação e também alimentação.
5: 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Isso tudo vai definir aí a dinâmica desse debate, que vai promover o confronto direto entre os dois. A gente vai ter, gente, um debate que vai ter muito uma situação semelhante a debate de segundo turno, uma vez que são apenas dois candidatos. Então, olha só o que ficou definido nesse sorteio que aconteceu agora há pouco aqui na sede da Band. O sorteio foi feito para definir a posição de cada um no cenário. E aí, Tarcísio de Freitas foi sorteado para ocupar o primeiro púlpito da esquerda para a direita. E o púlpito seguinte vai para Fernando Haddad. Isso define a ordem de quem responde a primeira pergunta sobre o programa de governo do Rodolfo Schneider, que vai ancorar o debate. Como eu disse, Tarcísio começa respondendo a pergunta e depois, então, Fernando Haddad. Serão dois blocos de confronto direto entre os dois candidatos, cada bloco com 20 minutos, ou seja, 20 minutos cada bloco com eles se enfrentando diretamente com perguntas e respostas ali entre eles, cada um administrando o próprio tempo, 20 minutos para cada um deles. Então, são blocos grandes para, de fato, promover o confronto de ideias e o debate direto entre os candidatos. Aí, nesse sorteio sobre quem começaria o primeiro confronto, foi sorteado e é Tarcísio de Freitas que abre esse primeiro confronto com 20 minutos de tempo para cada um, administrando ali o próprio tempo. O segundo confronto, que é depois um outro bloco adiante, é o terceiro bloco, aí inverte a ordem. Aí é Fernando Haddad que começa esse segundo bloco de confronto direto, também com o mesmo tempo, 20 minutos para cada um. Tem ainda no debate um bloco com as perguntas dos jornalistas, outra marca do debate do Grupo Bandeirantes, que sempre abre as perguntas dos jornalistas para que o debate trate de temas que são absoluta prioridade para o Estado, então tratando dos mais diversos temas, saúde, educação, transporte, enfim, segurança pública, todos os assuntos que são relevantes para a população. Aí teve um sorteio também para saber quem começa respondendo aos jornalistas. Tarcísio de Freitas é o primeiro a responder. E faltava só a informação de quem fecha o debate, as considerações finais. Tarcísio de Freitas foi sorteado, ele fala primeiro, então a palavra final, quem termina o debate, o último a fazer as considerações finais é Fernando Haddad. Essa, portanto, é a dinâmica do debate ao governo do Estado de São Paulo. Mais uma vez eu repito a data para vocês, 9 de agosto, às 8 horas da noite. 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
11: A gente volta a falar da Radial Leste, que na direção do bairro tem dificuldades por conta da obra que acontece na Rua Almirante Brasil. O motorista já reduziu a velocidade da saída do elevado e vai assim até esse trecho próximo ao metrô Bresser. Depois, reduz a velocidade novamente na passagem pela estação Carrão do metrô e vai assim até a Praça Divinolândia. 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
0: Há menos de 3 meses para as eleições, a Lei Cidade Limpa está enfraquecida em meio a dezenas de faixas com teor político espalhadas pela cidade. Nos últimos dias, a Central de Ouvintes Ricardo Boixar recebeu muitas mensagens com fotos dessas faixas com agradecimentos, autopromoção e felicitação em diferentes regiões. Tem relatos na Brasilândia, na Vila Matilde, Cidade Dutra, Ipiranga, Vila das Belezas, São Miguel Paulista e Itaim Paulista. É o que destaca o nosso ouvinte Ricardo Moura.
13: Estou mesmo indignado com a quantidade de faixa, que eu jamais vi isso na cidade de São Paulo. Rodo a cidade de São Paulo há anos, há 16 anos sou motoboy. Nem época de eleição, eu nunca vi essa quantidade de faixa.
0: Em praticamente todas as imagens é possível ver fotos dos políticos responsáveis pela mensagem que está sendo exibida. E em alguns casos, os nomes deles também, né? E sempre atribuindo a esses políticos, não que eles colocaram ali, né? Mas é uma associação que agradece ou um grupo de moradores agradecendo ao político por alguma coisa. Enfim, por alguma melhoria, por algo que aconteceu, que foi feito no bairro. Praticamente todas essas imagens dá para ver aí o rosto das pessoas. A Lei Cidade Limpa está prestes a completar 20 anos. Foi criada em 2006, mas só entrou em vigor em janeiro de 2007. O objetivo é reduzir a poluição visual e promover a gestão dos espaços urbanos. A multa para quem infringe a legislação pode chegar a R$10 mil. O arquiteto Walter Caldana, professor da Faculdade de Urbanismo e Arquitetura do Mackenzie, explica que a lei vai muito além da estética.
14: Não é só para a cidade ficar mais bonita ou mais feia, mas é para a saúde coletiva, para a saúde física, mental e, principalmente, sendo mais pragmático, para o ambiente de negócios da cidade, né? Ou seja, uma cidade limpa é uma cidade que atrai negócios de muito maior qualidade, sobretudo do ponto de vista internacional.
0: O advogado Alberto Rolo, especialista em direito eleitoral, afirma que nesse período de pré-campanha é preciso respeitar não apenas a legislação municipal, mas também a eleitoral.
15: A própria lei diz o que é possível e o que não é nessa fase de pré-campanha, então não pode pedir voto e a exposição permitida, por exemplo, algum tipo de agradecimento, alguma coisa, ou a divulgação de um nome, alguma área de trabalho, tem que obedecer às posturas municipais também. Você pode se expor, mas não pode pedir voto.
0: Em nota, a gestão Ricardo Nunes afirma que as 32 subprefeituras de São Paulo fazem ações de fiscalização da Lei Cidade Limpa com base em denúncias feitas pelos canais de atendimento SP156, Ouvidoria, Ministério Público e outros. No caso das faixas, a legislação prevê que, antes de aplicada a multa, o infrator seja notificado. Para as demais irregularidades previstas na lei, a fiscalização pode resultar diretamente em autuação. A responsabilidade pela fiscalização de faixas com teor político cabe à Justiça Eleitoral.
5: Aí o que acontece é que, na prática, o que a gente está vendo, para quem não está acompanhando por imagens, nós mostramos aqui alguns dos registros que os ouvintes encaminharam para a gente. A maioria faixas. Aí a faixa tem que notificar primeiro, antes de aplicar a multa. Ah, se for de cunho eleitoral, é a Justiça Eleitoral que tem que cuidar. O que acontece é que, na prática, a mensagem é passada. Fica ali aquela faixa pendurada dias. Muitas delas que os ouvintes mandaram tem a foto do Ricardo Nunes ao lado de nomes, que são nomes que vão às urnas, vão disputar a próxima eleição. Então fica ali aquele apoio político declarado por semanas e semanas. E o objetivo já foi cumprido. O objetivo de quem quis colocar essa faixa ali, quer fazer campanha, já foi efetivamente por alguns dias e semanas foi cumprido. E a outra coisa que chega a ser cômica, para não dizer meio ridícula, é a dissimulação, né? Porque tem assim, um convite de uma festa junina. Festa junina, tal dia, em tal lugar. Mas do lado, a foto de políticos com o prefeito. Aí a outra é uma faixa dizendo, projeto de brincar na praça, tal dia, tal hora. E do lado, foto de político. Então, é uma dissimulação de propaganda eleitoral quando ainda não está liberada a campanha. Não tem nem, os partidos não concluíram nem as convenções ainda. É esse mês de julho que essas convenções vão acontecer. Então, assim, é, na prática, propaganda política que não vai ser punida.
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11: Avenida Rebouças é um caminho para esquecer se você segue na direção de Pinheiros. Está parada desde a Avenida Brasil até um pouco adiante da Avenida Brigadeiro Faria Lima. Muito melhor seguir pela Arthur de Azevedo, que tem condição de trânsito menos pior. Se você segue na direção da Paulista, tem lentidão na aproximação da Avenida Brasil, mas dá para encarar ainda. 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
0: O governo de São Paulo prevê começar no fim do ano a construção de um parque no terreno da Favela do Moinho, no centro da capital. Na semana passada, a União e o Palácio dos Bandeirantes assinaram a cessão da área na região dos Campos Elíseos pelos próximos 20 anos, com possibilidade de ser prorrogada. A negociação tinha sido iniciada em 2023 entre as gestões Lula e Tarcísio. Durante esse processo, houve confusão com protestos por parte dos moradores e operações policiais. O espaço vai ser transformado no Parque do Moinho e vai ter o governo paulista como responsável, como explica o secretário estadual de Desenvolvimento Urbano e Habitação, Marcelo Branco.
17: Nós fizemos um projeto conceitual e agora temos a expectativa de lançar o projeto executivo e iniciar as obras até o final desse ano. É uma importância muito grande porque a gente consegue passar para essa segunda etapa, que é a implantação de um parque, um equipamento público, para entregar esse equipamento para as famílias, aí, para as pessoas que moram em São Paulo, para as famílias aqui do centro da cidade de São Paulo.
0: Em uma segunda etapa, com a cessão de mais terrenos, haverá a construção de uma estação de trem, porque as linhas 7 Rubi, 8 Diamante e 11 Coral passam pela região. Nesse momento, a favela do Moinho está na reta final do processo de demolição das casas. Atualmente, 9 famílias ainda aguardam os trâmites burocráticos para conseguir uma moradia popular. Foram quase 950 mudanças, sendo que 627 famílias já têm um endereço fixo. O restante ainda aguarda a construção dos imóveis de até R$ 250 mil para transferência definitiva. O secretário estadual de Desenvolvimento Urbano e Habitação, Marcelo Branco, explica que quem ainda não mudou recebe um auxílio de R$ 1.200.
17: Muitas delas pagavam aluguel para o crime organizado para poder viver ali. Aluguéis de R$ 700, R$ 800. Existiam pessoas do crime que tinham mais de 100, 150 casas ali alugadas para essas famílias. O primeiro passo foi cumprido, que foi resgatar essas famílias, fazer com que elas tenham uma moradia digna e todas essas famílias, já sendo removidas dali, já têm uma qualidade de vida melhor.
0: Segundo o governo de São Paulo, a favela do Moinho era considerada um ponto central para o crime organizado armazenar drogas que seriam comercializadas na Cracolândia. Depois de uma força-tarefa da Polícia Civil e do Ministério Público, chefes do tráfico na área foram presos. De acordo com o Ministério da Gestão, a cessão do terreno só foi formalizada depois de serem cumpridas contrapartidas como atendimento habitacional às famílias que viviam na comunidade e também a desocupação da área.
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5: 5h37, agora há pouco a gente mostrava imagens que os ouvintes registraram e enviaram para a gente aqui na Rádio Band News FM sobre faixas espalhadas pela cidade. Uma propaganda política velada, dissimulada, fora de hora, que deixa a cidade suja, que não respeita as leis. Tem participação de ouvinte que mandou um áudio aqui para a gente. Vamos ouvir.
18: Meu pessoal da Band News, tudo bem? Boa tarde. Aqui em São Bernardo também, tá? Aqui em São Bernardo também. Aqui os caras aqui usam o outdoor aqui. Tem todo o outdoor, agora é só política. Eu acho que isso deveria ser considerado ilegal, né? O que vocês acham? Um abraço, Cristiane de São Paulo.
5: Obrigada, viu, pela sua participação. Não, é ilegal, primeiro, é ilegal fazer campanha política, propaganda eleitoral fora do prazo, e é ilegal diante do ponto de vista da cidade suja, da lei da cidade limpa. A cidade vai ficando toda poluída e toda suja. O problema é que, como a gente trouxe na reportagem, primeiro notifica quando é faixa, e depois, só depois que quem colocou a faixa ali vai ser identificado, que pode ter uma multa, e depende da justiça eleitoral agir também. Tem uma outra participação, ouvinte Renan, de um outro ouvinte, que eu faço questão de colocar no ar aqui também o que ele mandou pra gente, é o Anderson. Ele escreveu assim, olha, me chamo Anderson, sou motorista de aplicativo e ando por toda a cidade. E realmente essas faixas estão por todos os bairros, tanto por políticos de direita e por políticos de esquerda. Aí ele faz uma pergunta, mas por que vocês não falam sobre os políticos de esquerda também? Na verdade, Anderson, a gente colocou no ar imagens que não fomos nós que registramos, foram os ouvintes que registraram. E eu só citei o nome do prefeito, Ricardo Nunes, porque a imagem dele, que nem é candidato nessa eleição, é usada, aparece ali nas faixas, em muitas faixas que foram enviadas para cá, a imagem do prefeito aparece e está sendo usada ali claramente como uma forma de demonstrar que candidato XYZ tem o apoio do prefeito. E cabe ao prefeito, né, como responsável por essa cidade, no caso de São Paulo, a fiscalizar e a subprefeituras a olharem e a retirarem esse material, né? Então, por isso o nome do prefeito foi citado, mas manda para cá, você tá vendo faixa de PT, outros partidos, qualquer partido, outros candidatos, manda para cá que a gente coloca no ar, não é registrar só um lado e não o outro, não é essa a questão. Foram as faixas que os ouvintes registraram pra gente. O fato é que as cidades deixaram, a gente tá no comecinho de julho, eleição em outubro, daqui a pouco a cidade inteira tá tomada. E não só a cidade, como o primeiro ouvinte falou, a região metropolitana também, né? E tudo numa poluição, numa sujeira horrível, descumprindo, inclusive, a lei eleitoral.
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2: Quem trafega pela Avenida Professor Luiz Inácio de Anhaia Melo em direção ao bairro encontra redução de velocidade a partir da estação São Lucas do Monotrilho e vai assim até a aproximação da estação Vila Tolstói. Na direção da Vila Prudente, tem lentidão da estação São Lucas até a passagem pela Avenida Salim Faramaluf. 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
7: 5 horas e 43 minutos, vamos girar mais uma vez a nossa reportagem. A justiça decreta a prisão temporária do homem que matou a namorada a facadas na zona leste de São Paulo. Esse caso aconteceu na noite do último domingo. As informações chegando agora com a Larissa Biscaia.
8: A Polícia Civil ainda procura pelo homem suspeito de matar a namorada a facadas em Itaquera, na zona leste de São Paulo. A justiça decretou a prisão temporária de Vinícius Brito, que agora é considerado foragido. Desde sábado, ele seguia Geisa Soares e na madrugada de domingo entrou na casa dela e deu diversas facadas na mulher. A Geisa chegou a ser levada ao Hospital Santa Marcelina, mas não resistiu. Para a família, Geisa já tinha relatado que se sentia perseguida por Vinícius. Ela deixa uma filha de 7 anos de idade.
9: 3 pessoas são presas por suspeita de integrar um esquema de comércio ilegal de jogos online. 2 mulheres e 1 homem foram detidos hoje na capital paulista, no ABC e no litoral. As investigações começaram depois da denúncia de uma entidade internacional que representa empresas desenvolvedoras de jogos eletrônicos. A quadrilha operava provedores que distribuíam ilegalmente jogos digitais pela internet. Os conteúdos eram oferecidos sem autorização dos detentores dos direitos autorais, causando perdas financeiras de cerca de R$1 milhão às empresas desenvolvedoras.
7: O Ministério Público de São Paulo pede o arquivamento do inquérito que apura a morte da influenciadora conhecida como Barbie Humana, Humberto Ferretti.
10: A justiça pode encerrar o caso da influenciadora digital Bárbara Jancaves, que encontrada morta no fim do ano passado na Zona Oeste de São Paulo. Segundo o portal G1, o Ministério Público do Estado pediu o arquivamento do caso após a exumação do corpo mostrar que ela morreu acidentalmente por intoxicação por consumo de drogas. Conhecida como Barbie Humana, a influenciadora foi encontrada na casa de um defensor público que teria feito sexo e utilizado as substâncias ilícitas com Bárbara. A polícia também investigou outras possibilidades, como homicídio e omissão de socorro. Se decidir manter o caso aberto, a justiça deve pedir uma revisão interna à Procuradoria-Geral do Ministério Público.
9: Um homem que se passava por cuidador de idosos para furtar casas é preso em um condomínio no bairro Anhanguera, na zona oeste da capital. O suspeito conquistava a confiança das famílias, afirmava ter formação como técnico de enfermagem e, durante o trabalho, levava joias, relógios e outros itens de valor. A Polícia Civil reuniu provas e conseguiu, junto à justiça, um mandado de prisão contra o investigado, que foi surpreendido pelos agentes na casa onde mora. O homem já tinha passagens criminais.
7: Atenção, estudantes, termina na sexta-feira o prazo para pedir a isenção ou a redução da taxa de inscrição no vestibular 2027 da FUVEST. O resultado será divulgado no dia 3 de agosto. Podem pedir o benefício quem estuda em escola pública, alunos de cursinhos populares, integrantes do sistema de ensino SESI, SENAI e SENAC, além de bolsistas em colégios particulares.
9: E a Unesp vai divulgar na sexta-feira o resultado do vestibular do meio de ano. A lista estará disponível no site vunesp.com.br. As matrículas dos aprovados podem ser feitas nos dias 13 e 14 de julho.
7: A atriz Regina Casé chega aos palcos de São Paulo nesta semana, depois de uma temporada no Rio de Janeiro. A partir de quinta-feira, a artista se apresenta no Teatro Sérgio Cardoso, na Bela Vista, com o monólogo Viva Vida. Os ingressos estão à venda no site simpla.com.br e custam a partir de R$ 25,00.
9: O meia Bruno Guimarães, que perdeu o pênalti na eliminação do Brasil para a Noruega, se manifesta nas redes sociais. O que ele disse, Lucas Belotti?
11: É a primeira vez, viu, Renan? Fez um post com uma camisa da seleção brasileira utilizada na Copa do Mundo exatamente nesse jogo contra a Noruega. E afirmou que já tinha escrito várias vezes um texto para tentar se desculpar com a torcida, mas havia consequentemente apagado. Pediu desculpas, né? Pelo pênalti perdido na partida contra a Noruega, disse que essa foi a pior dor que ele viveu em 28 anos de vida, para além do pênalti perdido, a eliminação nas oitavas de final. Disse também que, depois de um contato com os filhos após a eliminação, reconquistou a esperança, disse que o sonho não está terminado, ele ainda acredita que possa, na próxima Copa do Mundo, com 32 anos, portanto, levantar o hexacampeonato pela seleção brasileira. Assim como todos os demais atletas convocados, Bruno Guimarães, a partir de hoje, foi liberado de qualquer compromisso com a CBF, pode seguir férias e os demais compromissos que tem com os clubes, no caso dele, o Newcastle da Inglaterra.
7: É, não dá para responsabilizar um jogador. É claro que o pênalti perdido poderia ter mudado ali o enredo daquele jogo.

0: da Band essa semana, no final de toda a conversa com ele, eu perguntei, mas alguém saiu maior do que entrou na nossa seleção? Alguém ali, você olha e fala, não, mas esse, apesar do resultado pífio da seleção brasileira, um ou outro ali mostrou uma seriedade, um foco, e ele citou justamente o Bruno Guimarães. Ele falou, ó, perdeu o pênalti, mas foi decisivo quando precisou, mostrou envolvimento, é uma geração que vai ficar, né, um jogador que vai ficar, então... Esperança, tentemos.
1: Agora, é mais 4 anos.
2: Só para trazer o destaque, intervalo de jogo para Suíça e Colômbia, 0-0. Não saiu nenhum gol, desse jogo sai o adversário da Argentina nas quartas.
0: E a tenista Luiza Stefani garante vaga nas quartas de final da chave de duplas do torneio de Wimbledon. A brasileira e a canadense Gabriela Dabrowski se classificaram hoje depois de vencerem uma parceria dos Estados Unidos e da Austrália por 2-0. Luiza Stefani considerou que foi um ótimo jogo, apesar das dificuldades por causa do vento em Londres.
3: Muito bom primeiro set, início do segundo também. Eu oscilei um pouco no início do segundo, mas achei que a Gabi fez um jogo extremamente sólido de começo ao fim. Só uma quebra no segundo set, que a gente encarou super bem e voltou e já quebrou de volta, que foi super importante no segundo set, para não perder momento e continuar mantendo ela sob pressão. Mas mais um ótimo jogo, condições super difíceis hoje com bastante vento. É um pouco mais difícil de conectar bem e fazer bolas super limpas, mas achei que a gente fez um grande jogo e bem finalizado também.
4: 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Nem sinal.
2: Nosso ouvinte Dulce diz que a energia piscou e os semáforos estão apagados já há 5 minutos na Avenida Engenheiro Luiz Carlos Berrini, na zona sul da cidade. Já está um caos. Ela escreve aqui pra gente no 999-592-100. Atenção, turma aí da zona sul, e atenção também CT, né? Pra ver o que rolou nesses semáforos aí nessa área.
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2: Jaime Sampaio.
5: Avenida 9 de Julho, bem complicada, da Rua Orimunduba até a passagem pela Alameda Franca. Melhor optar pela Brigadeiro Luiz Antônio, que vai mal, mas tem trechos fluindo muito melhor. Quem segue na direção da Marginal, reduz velocidade da Avenida São Gabriel até a passagem do túnel Max Pfeffer. 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
0: Informação importante para a sua saúde, lembrete muito importante, a vacina contra o sarampo segue disponível em todos os postos de saúde da capital paulista e o número de casos da doença está aumentando este ano. Quem tem os detalhes para a gente é o Luiz Felipe Nunes.
6: Uma situação que chama a atenção na cidade de São Paulo é sobre o crescimento dos casos de sarampo, uma doença que tem vacina já há muitos anos, que... geralmente temos poucos casos anualmente, mas que neste ano já temos 7 pessoas com sarampo na cidade de São Paulo. O número 7 pode parecer pouco em relação aos 12 milhões de habitantes que tem a cidade de São Paulo, mas é muito maior do que podemos ter, tendo em vista que é uma doença facilmente combatida por vacinas. Por isso... durante um evento da prefeitura, questionamos ao secretário municipal de saúde, Luiz Carlos Amarco, e ao prefeito Ricardo Nunes, sobre o que pode ser feito para o combate destes casos. O que a prefeitura nos diz é que existe uma campanha de vacinação intensificada para que esta doença deixe de existir aqui na capital paulista. Vamos acompanhar o que disse o secretário Luiz Carlos Amarco.
7: Primeiro, é importante destacar que na cidade de São Paulo nós temos uma cobertura de 100% da vacina do sarampo. Não tem falta da vacina do sarampo em todas as nossas unidades básicas de saúde. É importante que as pessoas procurem as unidades para verificar se está em ordem o seu cartão de vacina e, se não tiver, ser atualizado. E nós estamos também fazendo a dose zero de vacina de sarampo para todas as crianças de 6 meses a 1 ano. As mães que têm criança de 6 meses a 1 ano pode levar a criança na unidade básica de saúde para ter essa proteção extra, para receber a vacina dose zero do sarampo.
6: A prefeitura também afirma que desses 7 casos, 5 são na zona norte da capital paulista e de pessoas majoritariamente provenientes de outras localizações, principalmente imigrantes

0: bolivianos. A gestão municipal também afirma que são pessoas que não tomaram a vacina. Por isso, novamente, a importância da vacinação. Tanto a cidade de São Paulo quanto o estado fazem uma ação reforçada e, inclusive, nas estações da CPTM e da Via Mobilidade, existe nessa semana uma campanha de vacinação contra o sarampo. Nas linhas 12 e 11, isso acontece nas estações Comendador Ermelino, Itaim Paulista e São Miguel Paulista, além de Guaianazes. Nas estações da Via Mobilidade, Autódromo, Primavera Interlagos, Varginha e Bruno Covas Mendes, Vila Natal, ação que acontece entre 9 da manhã e 4 da tarde. Essas falas, tanto do secretário Zamarco, quanto do prefeito Ricardo Nunes, que a gente acompanhou agora há pouco, foram realizadas na Zona Sul da capital paulista, um evento para a inauguração de uma nova UBS, a Unidade Básica de Saúde de número 483, na região de Cidade Dutra. Possibilidade de atendimento de 20 mil pessoas de maneira mensal nessa nova UBS, um investimento de mais de 11 milhões de reais, são 93 funcionários da saúde, sendo 5 médicos e 5 enfermeiros.
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2: Marginal do Rio Pinheiros é um caminho complicado para quem segue na direção da Castelo Branco, a partir da passagem pela estação Berrini da CPTM até a ponte do Jaguaré. Melhor seguir pela Faria Lima, Pedro de Moraes, Professor Fonseca Rodrigues para cortar caminho. 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
2: A gente volta a falar da Marginal do Rio Pinheiros, que na direção de Interlagos também é caminho bastante complicado a partir da ponte Ari Torres. Quem segue por esse caminho vai reduzindo velocidade, especialmente na passagem pela ponte Estaiada até as imediações da ponte Transamérica, que está bem complicado. Tem registro de obras por ali e também de bloqueio parcial. 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
7: Bora pra casa?
8: Bora.
7: Não, bora pra casa não. Bora pro Jornal da Band, que tá chegando 7h20. E eu volto então aqui com vocês com a transmissão simultânea na Rádio Band News FM. Amanhã, entre nós, horário de sempre, começa às 16h. Renan não estará entre nós, né?
8: Não, vou estar cedinho na programação da Band News FM a partir das 5 no Expresso São Paulo e nosso encontro sempre no fim das manhãs, às 11 horas da manhã, com o Eduardo Barão no Band News Station.
7: É isso, mas aqui você tá sempre bem informado, bem acompanhado. Beijo pra vocês, até daqui a pouco no Jornal da Band.
8: Na sequência tem Reinaldo Azevedo e o É da Coisa aqui na nossa programação. Bom descanso, até mais.
7: Tchau, tchau.

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0: 22 minutos no horário de Brasília. Começa agora para todo o Brasil mais uma edição de O É da Coisa. E se a coisa parece confusa, atrapalhada, vem para cá que a gente desconfunde, desatrapalha. Milhões de pessoas acompanham o programa pelo Tile, pelo Band News TV, pelo LG Channel, pelo TCL
1: Channel. Aí sim.
0: Mas você pode fazê-lo também pelas redes sociais, sempre Band News FM ou no aplicativo Band Play. Boa noite, Carlos Quase. Boa noite, Vale Bene.
2: Boa noite.
0: Por que vocês estão tão vaporosos aí? E eu tô morrendo de frio aqui. Tá calor aí no Morumbi?
2: Não. Jamais está calor no Morumbi. Aqui é alto,
0: é a experiência que eu tenho. Mas eu tô vendo vocês aí, um de manga curta, outro de camisa. Você tá,
2: é cênico tá bom. Aqui.
0: É assim, é que o clima no estúdio é quente, né? É o coração aquecido. Muito bem, nós começamos aí com um clássico, né? Paisagem da Janela, do Lô Borges e do Fernando Brant. O Lô tinha 19 anos quando fez essa música. Do icônico Clube de Esquina. O álbum cada vez melhor. Eu estou cada vez mais convencido de que, de fato, é o maior álbum da música brasileira. Né? Com todos os movimentos importantes que a gente teve, eu acho que a letra não requer muita tradução, não é mesmo? Sendo uma música de 1972, plena ditadura, 4 anos de existência do AI-5, né? Quando eu falava desses homens, você não quis acreditar. Os homens sórdidos estão por aí e nós estamos aqui para dizer que as coisas que são sórdidas, as que são belas, as que são poéticas e tal, enfim, né? E nesse gelo acho que até exagerei um pouco aqui, que daqui a pouco vai dar calor. Mas, de qualquer modo, eu prefiro a passar frio. Não é mesmo, vai bem? Sim. Então, é isso aí, cara. Vamos lá. Vamos começar, que nós temos muita coisa. O PCC cavalga o Dark Horse segundo a lei dos Estados Unidos. E agora? Vamos ter que acusar o Flávio e o Eduardo de parceiros do terrorismo? Notem uma coisa. A pessoa pode tomar um caminho errado de análise, muda, refaz, admite, erra, não sei o quê. Eu já fiz isso, não tem nenhum problema. Aliás, está fazendo um ano hoje que eu previ que o candidato seria um Bolsonaro de sangue, hein, Vale Bene, hein, Carlos?
2: Na mosca.
0: É. O que teve de gente que perdeu dinheiro. Nossa senhora, conheço gente dos mercados? Tarcísio, tal. Disse, não, vem cá com o tio, leva você para o caminho seguros. Mais ou menos como Virgílio fez com Dante nos Círculos do Inferno, né? E aí alguém fala, olha ele se comparando a Virgílio. Mas quem disse que você é Dante, meu filho? Ei, vai bem, eu tô animado. Olha aqui. Pessoa toma um caminho de análise. E aí eu vou... Escuta, esse caminho de análise não é o meu. Não é o meu. Eu não acho que PCC seja terrorista. Eu acho que eles são bandidos. Facção criminosa. Grave. Aliás, a pena... Para eles é superior à pena de terrorismo, inclusive. Mas terroristas não são. Nem eles, nem o Comando Vermelho. São criminosos, graves, sérios, organização criminosa. Agora, terrorismo, se é terrorismo, e se o Flávio e o Eduardo defenderam a lei que eles defenderam, que eu vou ter de lembrar aqui qual é, desculpa, como costumo dizer, desculpa. Pessoa tem direito a cotovelo, a orelha, até trazer, tá direito? Não tem, em regra. E a piada que eu faço sempre, Van Gogh e uma orelha só, porque, né? Mas era opção, que eu não recomendo a ninguém. Agora, você não tem direito aos próprios fatos. Opinião, sim. É, opinião, como que eu tô vendo, pode ter. Fatos, não. Se eles escolheram esse caminho, e se agora o dinheiro que chegou à mão deles passou pelo mesmo caminho que passou o dinheiro do PCC... Segundo a lei americana, eles têm que ser punidos. Lei que eles defendem. Ah, sim, o Flávio falou nos Estados Unidos, nós vamos aqui, né? Nós vamos lembrar tudo, Vale Bene. Memória, como, a gente, como dizemos sempre, dinheiro pode ser nosso problema. Sim. Memória, não. É. Menos para Vale Bene, que como tio Patinhas toma banho. na caixa forte. Muito bem, o PCC cavalga o Dark Horse, vale o bem, segundo a lei dos Estados Unidos. Olha que pena, né? Vai.
2: A empresa que financiou o filme Dark Horse sobre a vida de Jair Bolsonaro repassou 26 milhões de reais para uma firma que, segundo a Polícia Civil Paulista, lavava dinheiro para o PCC. Segundo o relatório obtido pelo Metrópolis, a Entre Investimentos depositou R$ 26.225.110 na conta da ACX Serviços de Tecnologia Limitada entre fevereiro e abril de 2025. A Entre Investimentos foi a empresa por meio da qual Daniel Vorcaro, dono do Banco Master, enviou dinheiro para o financiamento de Dark Horse. De acordo com as investigações, a ACX fazia parte de uma rede utilizada para movimentar grandes somas de dinheiro fora dos mecanismos de controle formais e do sistema financeiro. Segundo o relatório do COAF, o Conselho de Controle de Atividades Financeiras, a ACX movimentou mais de R$ 900 milhões, mesmo estando em nome de um vereador de pipa. Erickson...
0: Não, vendedor?
2: Ah, um vendedor de pipa. Pior ainda. Ah, tá. É. Erickson Azevedo é o nome dele. E ele admitiu ser um laranja desse esquema.
0: Você sabia que eu faço pipa muito bem?
2: Não sabia. É. Como eu sabia?
0: Opa, pipa. Pipa, Maranhão. Maranhão, que... Aqui como se é? Fala... Não se usa no Maranhão. Qual que é que usa o losango? Eu chamava de Maranhão. Fazia Maranhão. Faz losango, faz a meia-lua com linha, tal, não sei o quê, né? E quando era muito pobre, vai bem, soltava até capucheta. Você sabe o que é capucheta, vai bem?
2: Não sei.
0: Não sabe o que é capucheta? Dá uma olhada, que é capucheta de jornal. Aí eu quero imagem na tela do que é uma capucheta de jornal. Esses meninos ricos de cidade que não sabem nem o que é uma capucheta. Olha o formato, vocês vão entender o nome. É.
2: Maranhão é a mesma coisa que papagaio, não?
0: Papagaio, exatamente. Ah, é, tá. É. Fala papagaio, mas a gente chama Maranhão. Papagaio, Maranhão. E pipa, pipa. Pipa, pipa. Né? É, inclusive tem uma expressão que foi lá do meu tempo, tava, o cara tá que é só o pó da rabiola. Uhum. É. Tá. Fazia linha cortante, que vergonha, meu Deus. Ó, vamos lá. Eu acredito na tese de que se o PCC usou uma empresa, então a empresa é ligada ao PCC. Acho que tem que investigar, pode ser, pode não ser, etc. Todo mundo que negociou está ligado ao PCC. Quem acredita nisso, quem defende essa tese, são os irmãos Bolsonaro. Os dois. O 01 e o 03. Né? O 02 não está neste mundo, o 04 está expulso da gramática, então são esses. Eles acreditam. Se eles acreditam, eles têm que ser coerentes com o caminho que eles adotaram. Onde está a falha do meu raciocínio? Não precisa gostar de mim nem me achar belo, mas onde está a falha? O que seria uma injustiça? Mas onde está a falha do raciocínio? Hã? Sabe a decisão tomada nos Estados Unidos com aplauso da dupla? Tem duas dimensões. Pode pesquisar aí depois, não agora. Agora você fica aqui. Tem duas dimensões. Tem organização terrorista especialmente designada, esse nome extraordinário, que é para pegar as operações de natureza financeira. E tem organização terrorista internacional. Aí a questão é militar. Vai para o Pentágono, pode ser alvo de operação da CIA. Nas organizações especialmente designadas, segundo as regras dos Estados Unidos, não importa se você sabia, não sabia, tal, se fez operação, ainda que indireta, com quem fez operação com o PCC, você está contaminado. Por isso que as organizações aqui... É, os bancos ficaram muito preocupados, agora estão danados para o que, que a gente faz agora, o que, que nós vamos fazer e tal. Né? Como vai ser? Como vai ser? Né? Pode botar a capucheta no ar aí. Olha que capucheta linda. Isso é uma capucheta.
2: É, e muita gente participando no nosso WhatsApp aqui falando dos outros nomes. Peixinho é um nome em São Paulo também. Raia.
0: Faz sentido. Como?
2: Raia.
0: Raia eu não conheço, não, com esse nome. Não.
2: Falaram também lata de óleo, barraca. Falaram que no Rio de Janeiro é conhecida como capucheta de Jereco.
3: Raia por causa
2: É, o Pedro tá explicando que raia é por causa do animal marinho, né? Que tem um formato
0: parecido. Ah, é, que também lembra, mas aí já deve ser lá pelo litoral, né? Porque eu nem sabia essa época que existia raia. Não, é capucheta mesmo, né? Chamado de jornal. Na hora eu vou fazer uma pipa aqui, vou mostrar aqui. É, isso é bom, fazia direitinho. Então é o seguinte, eles adotaram isso, acabou, filho. Vocês estão tocados agora, o Departamento do Tesouro dos Estados Unidos tem que pensar, falar assim, e agora? E agora? Porque, então, a empresa usou a tal da Entry, aí o PCC teria usado a Entry, ah, não, a Entry teria depositado o PCC, é isso? É, Entry, a empresa por meio do código, né? Enviou dinheiro para o Dark Horse, de acordo com as investigações, a CX fazia parte de uma rede utilizada. Isso. Então a Entry, que botou dinheiro lá, o PCC também, e aí foi parar dinheiro lá para os irmãos. Que para os irmãos foi para fazer filme. Isso vai ter que ser investigado. Daqui a pouco eu falo disso. Foi lá para o fundo Raven Gate. E um dos administradores do fundo é o Dudu. O Valente Dudu. Essa tese é de vocês, não é minha. Eu tendo a achar, eu já disse isso aqui, outro dia um amigo ficou bravo, não estou desconfiando de nada, de investigação, nada. Mas eu tendo a achar que o PCC nem tem o tamanho que dizem ter. Porque às vezes a julgar é a maior empresa do Brasil. Acho que tem ali, vão fazendo joint ventures, olha bem, um vai ajudando o outro, ajudando o outro, ajudando o outro, mas para ser da organização teria que ter uma organização central, comando, centralização. Eu não creio muito nisso, mas não interessa. Vocês escolheram esse caminho, sejam coerentes com o caminho que vocês escolheram. Eu não vou pedir que vocês cheguem e digam assim, gente, nós somos, afinal de contas, ligados ao terrorismo. Meu Deus, e agora? Eu não espero que vocês façam isso, eu só espero que os que defendem essa teoria tenham um mínimo de vergonha na cara, só isso. E que os Estados Unidos, então, levem adiante a sua designação. E claro que cada vez mais esse Dark Horse. E agora, como não investigar? E é o nosso próximo tema, porque eis que o André Mendonça, que era o queridinho deles, já estão querendo botar o André Mendonça em prisão preventiva moral, vale o bem, ou pelo menos ideológica. Ministro, conte comigo, estou aqui para libertá-lo. Vou tirá-lo da prisão preventiva moral. Vale o bem, darei um habeas corpus para André Mendonça. Hein, Carlos? Darei uma habeas corpus? Se ele merecer, vou avaliar. Mas estou pronto a dar um habeas corpus para ele. Porque estão tentando prendê-lo. E como eu ouço lá, eu estou atento aos homens sórdidos desde 1972. Não, 72 ainda não. 72 ainda ouvi o Boi Sobeiro. Do Tião Carreiro Pardinho. Ouço até hoje, mas ainda. É. Por que eu tô falando isso? Vai.
3: Reinaldo, os aliados mais entusiasmados de Flávio Bolsonaro e a extrema-direita radical já decidiram colocar o ministro do STF, André Mendonça, numa espécie de preventiva. Segundo a Folha, essa turma está inferindo agora que o magistrado seria, na verdade, um aliado de Michele Bolsonaro e poderia determinar a abertura de inquérito sobre os recursos transferidos por Daniel Vorcaro para supostamente financiar o filme Dark Horse. A suspeita dos aliados de Flávio agora é que há o risco da vingança indireta da madrasta contra o enteado. Essa turma está espalhando que Mendonça teria dito a interlocutores, sempre os interlocutores, que não vai aliviar para Flávio se vir motivos para abrir um inquérito. Por enquanto, a questão aguarda um parecer do Procurador-Geral da República, Paulo Gonet. O ministro, claro, teria afirmado a pessoas do seu entorno, né, sempre o entorno, que a decisão seria técnica. A situação entre os partidários de Flávio anda tão tensa que Mendonça, antes considerado um aliado incondicional, é agora visto com desconfiança. E aí, Reinaldo?
0: Aí que eu vou dar o habeas corpus pro Mendonça. Teje livre! Teje livre! A Michelle é tão má que ela estaria agora manipulando o André Mendonça. Segundo essa teoria, hein? Que veja só. Recapitulo. Que estamos aqui para isso também. Você não perdeu o fio nunca. Né? Que é o apanágio das pessoas inteligentes. É o quê? É a característica. Não perdeu o fio. O Lindbergh Farias entrou com uma notícia crime pedindo que Flávio Bolsonaro fosse investigado no âmbito do inquérito da coação no curso do processo, dizendo assim, Dark Horse, dinheiro, serviu para financiar Eduardo Lá, que estava fazendo pressão contra a justiça? Alexandre mandou para a procuradoria, é o papel dele. Procuradoria disse, acho que essa questão tem de ficar com André Mendonça, que é quem cuida das questões do Master, é o relator das questões do Master. Alexandre recebeu, mandou para a Fachin e disse, decida, fica com Mendonça, fica comigo ou vai para sorteio? Fachin disse, fica com Mendonça. Que mandou para a procuradoria. E aí, acho que a procuradoria agora ou se manifesta em favor da abertura de inquérito, que eu acredito que é o que vai acontecer, quando menos vai pedir mais investigação. Agora, uma coisa certa, ficar sem investigação é que não dá. Dá? Olha aí, mas o Dark Horse acaba de dar um outro coice. A essa altura, claro, eles podem estar botando a mão na cabeça e falar, mas que zerda a gente fez. Bom, mas aqui 60 milhões, né, não eram desprezíveis. Na verdade, pediram 134, 24 milhões de dólares. Individualmente, quem mais recebeu dinheiro do Master foram Flávio e Eduardo Bolsonaro. Mais do que Ciro Nogueira, mais do que Jacques Wagner, na hipótese de que tudo que se diga seja verdade. E aí? Nem um mandadozinho de busca e apreensão? Claro que essa altura, né, vai bem, já sumir com tudo, se tivesse lá. Mas esse Dark Horse, e a GoUp, a produtora da tal Carina da Gama? E a Carina da Gama e sua empresa maravilhosa, que cura tudo, vale o bem? Promete tudo para você, vale o bem, Carlos, até amor verdadeiro, como diria Nelson Rodrigues. Traz a pessoa amada de volta em 3 dias, vale o bem. Cura espinhela caída, unha encravada, gases. Hã? Defluxo. Tudo. Faz Wi-Fi para a prefeitura, custa 152 milhões, não entrega direito, mas tudo bem. Recebe emenda de deputado, é um sarapatel. E curiosamente, a investigação por enquanto avançou mais aqui na polícia de São Paulo. Razão porque tem gente furiosa com o Tarcísio que quer que ele intervenha na polícia. Vamos parar de investigar esse negócio. Não vai ter jeito. Não tem jeito. Né? E aí, então, estão em cima do Mendonça. Olha lá, hein, Mendonça. Olha lá, hein. Vamos ver se ele é fiel mesmo. Por quê? Ah, o Mendonça é amigo da Michelle. É amigo da Michelle. Amigo do Bolsonaro também, terrivelmente evangélico. Por isso foi para lá, segundo isso, tudo Bolsonaro. Mas vocês se lembram que quando Mendonça foi aprovado no Senado, ele foi orar com a Michelle. Lembra disso? Se abraçaram, falaram, a Michelle falou línguas estranhas. Que é uma outra coisa, eu não estou duvidando de nada, hein? Eu já disse a vocês, eu repito, meu querido Jô Soares, que já se foi, que me disse assim, ó, se a Xícara falar, boa noite, Jô, eu digo, boa noite, Xícara. E depois vou perguntar, mas Xícara, fala? Bom, mas se ela me deu boa noite, eu respondo boa noite. O que eu quero dizer, na Bíblia, as manifestações do Espírito Santo falando línguas estranhas é uma coisa rara que aconteceu no dia de Pentecostes. Tem lugar aí que o Espírito Santo parece que é funcionário. Está na folha de pagamento. Está toda hora lá o Espírito Santo. Assim como tem gente que sozinha faz mais milagre por dia do que Cristo fez a vida inteira. Mas até aí, tudo bem, cada um acredita o que quiser. Mas ele é amigo da Michelle. Agora, quer dizer que, então, se ele tomar a decisão que é óbvia, que é mandar investigar, foi a Michelle que mandou? Ela é tão madrasta má assim? Coisa de história infantil mesmo? É que essa família é muito enrolada, né? Muito complicada. Sei lá, todas com essa relação estranha com o pai, que parece amor, mas às vezes parece que é ódio, vale o Beni. É, como eu brinquei com... E o Rafael brincou comigo hoje no programa do almoço, no Metrópolis. É uma coisa assim, meio Irmãos Karamazov do Vivendas da Barra, né? Jesus amado. Como diz mamãe, Jesus coroado. E agora o Flávio quer tirar Dino da investigação. Dark Horse... Dark Horse também recebeu emendas. Vejam, meninos, vejam vocês, né? Dark Horse também recebeu emendas. Porque, claro, você tem o parlamento tendo 60 bilhões, né, meus queridos, tendo 60 bilhões para gastar, né, para torrar, por que não financiar um filme, né? Hein? E quem investiga o relator para os desvios de emendas é o Flávio Dino. Mas aí então o Flávio está falando, não, tira do Flávio Dino, tira do Flávio Dino. Vai lá. Vai.
2: Ainda que os bolsonaristas andem um tanto desconfiados de André Mendonça, eles têm mais medo ainda da independência do ministro Flávio Dino. A gente explica por quê. A defesa de Flávio Bolsonaro recorreu ao presidente do STF, o ministro Luiz Edson Fachin, para tirar de Flávio Dino a relatoria da investigação sobre a suspeita de envio de emendas parlamentares à produtora do filme Dark Horse. E os advogados do filho 01 de Jair Bolsonaro pedem que o caso seja redistribuído a André Mendonça. Na semana passada, Dino autorizou a Polícia Federal a investigar o repasse de emendas a empresas vinculadas à produtora do longa, a Go Up Entertainment, da polivalente Karina Ferreira da Gama. Flávio, porém, quer que o caso seja enviado a Mendonça, porque ele é o responsável pelo caso relativo ao financiamento de 61 milhões de reais feito por Daniel Vorcaro ao filme. Dino, por sua vez, concentra a relatoria, como você disse, de processos sobre emendas suspeitas.
0: Não faz o menor sentido o pedido. Não faz o menor sentido. Né? Já digo por quê, mas vale a pena a gente ler que está aí mais informações, vai.
2: Vamos lá. Em maio, o deputado federal Mário Frias respondeu aos questionamentos de Flávio Dino sobre suspeitas de ter destinado emendas parlamentares ao Instituto Conhecer Brasil. De quem? De Karina Ferreira da Gama. Segundo denúncia analisada pelo STF, o parlamentar teria destinado 2 milhões de reais à ONG. No documento assinado pelos advogados de Mário Frias, a tese de repasse via ONG ao filme Dark Horse é insustentável, diz lá em um trecho. A denunciante sustenta em sua petição que os recursos públicos das emendas parlamentares do deputado Mário Frias teriam sido triangulados para financiar a produção do filme privado Dark Horse, cinebiografia do ex-presidente Jair Messias Bolsonaro. Tal afirmação é absolutamente falsa, desprovida de qualquer lastro probatório e difamatória.
0: Ah, vamos ver então, né? Agora, de qualquer modo, se assim, o Flávio Dino certamente... Não faz sentido, veja só, o Flávio Dino é o relator para os casos de desvios de emendas, não importa para onde, senão, Vale Bene, vai ter que, vai ter que estabelecer, assim, cada emenda desviada vai ter que ter um caso, um mega caso a ser investigado, isso é uma besteira. Atenção, o desvio de emenda para financiar o filme nada tem a ver com o Banco Master. Dinheiro do Master via Vorcaro foi para o filme, em tese. E acho que na cabeça do Vorcaro estaria indo mesmo, porque é o que aparece nas conversas. Agora, ele não tem nada a ver com outros dinheiros que foram enviados para financiar o filme. Não vai falar do brilhante desempenho de Flávio lá nos Estados Unidos? Vou. Inclusive a falácia de que ele teria combatido a tarifa, porque não combateu. Se as palavras fazem sentido, não, e elas fazem. É, o passado bate a porta, né? Que coisa, hein? Crime organizado, outro aliado de Flávio Alvo da PF.
3: Reinaldo, a Polícia Federal cumpriu hoje mandados de busca e apreensão contra o ex-prefeito de Belfort Roxo, Márcio Canella, do União Brasil, indicado pelo senador Flávio Bolsonaro para concorrer ao Senado pelo Rio de Janeiro. Canella foi preso em flagrante após a PF ter encontrado um fuzil calibre .556 dentro de seu veículo. A ação policial compõe a sexta fase da Operação Unha e Carne, sob a relatoria do ministro Alexandre de Moraes, do STF. O objetivo é desarticular uma suposta organização criminosa que usaria postos de combustíveis para lavar dinheiro com participação de agentes públicos. Os mandados foram cumpridos no Rio, em Niterói, São Gonçalo, Itaboraí e Resende.
0: Ó, oh, deixa eu dizer uma coisa, a gente coloca suposta aqui, porque não está condenado ainda, mas a organização criminosa existe, né? O desvio de combustível tem até um foragido nos Estados Unidos. Aqui em São Paulo tem PCC no meio, no Rio tem Comando Vermelho. É coisa barra pesada. E esse Canella foi flagrado. Não, vamos ver quem é o Canella. E era o candidato do... Mais um candidato do Flávio enrolado. Que eu acho que, se, que a candidatura naufraga. Ah, mas ele é chapa do Flávio? Bom, é, é chapa do Flávio, segundo as teses que eles abraçaram lá dos Estados Unidos, ligado ao crime organizado, que por sua vez é organização terrorista, e quem é amigo dessa gente terrorista é. Né, Flávio? Eu não falei para você não abraçar essa tese? Rapaz... Você não me ouve. Quer dizer, me ouve, mas não me escuta. Mas continue assim. O seu orientador é o Paulo Figueiredo. Não se esqueça disso. Fala, Flávio. Canella, meu chapa, vai. Meu amigo de fé, meu irmão camarada. Brother.
4: Meu amado Rio de Janeiro, estou aqui para reafirmar o nosso apoio integral 100% ao meu amigo Márcio Canella, como pré-candidato ao Senado no Rio de Janeiro. Ele atualmente é prefeito de Belfort Roxo, uma cidade importante da Baixada Fluminense. O Canella foi deputado comigo, tem mais de 90% de aprovação na sua cidade, o que mostra que é uma pessoa competente, que sabe trabalhar e que vai estar com a gente nessa missão de resgatar o nosso Brasil, nos ajudando aqui no Rio de Janeiro. Pessoal, sigam aí o Márcio Canella e vamos embora, vamos apoiar, porque a missão está dada e vamos cumprir.
0: É isso aí, missão dada, missão cumprida. É pesada a coisa. O grupo do aliado Flávio teria movimentado, saiu com um erro aí, a TV já deve ter corrigido, teria movimentado 7 bilhões e 600 milhões. Eita!
2: Outro alvo da operação, delegado Marcos Amin. Ele foi chefe da Polícia Civil na gestão Cláudio Castro. O policial civil Pablo Félix Ferreira, conhecido como Pablo Russo, também foi alvo. Ele é apontado como dono de uma rede de dezenas de postos de gasolina por meio de laranjas, segundo o ex-secretário municipal do Consumidor do Rio de Janeiro, João Pires. A PF também cumpriu mandados de busca contra Juraci Alves Prudêncio, conhecido como Jura, ex-cabo da PM, condenado sob acusação de comandar a milícia Bonde do Jura. Como a gente falou, a Operação Unha e Carne investiga conexões de agentes públicos com grupos criminosos que atuam no Rio. Dessa vez, a apuração mira uma rede de postos de combustíveis no Rio que movimentou, como você disse, 7,6 bilhões de reais em um suposto esquema de lavagem de dinheiro com anuência de políticos. As cifras foram apontadas pelo COAF, Conselho de Controle de Atividades Financeiras, teriam sido movimentados esses valores nos últimos 6 anos, conforme relatório enviado à PF.
0: São todos aliados do mesmo grupo político, não adianta negar. O chefe da política de segurança do Rio de Janeiro desde o Witzel era o Flávio. Só deixou de ser agora com o governo interino. E o patrimônio do Canella, o amigão do Flávio, aumentou bem, assim, né? Cresceu 4,6 milhões em 2024, é isso? Ah, não, declarou em 2024 4,6 milhões. Em 2024 era 1,28 milhão até outro dia, cresceu bastante e tal. Agora o que interessa é o seguinte, a mãe do Flávio e ex de Bolsonaro era pré-candidata a suplente do Canella. Desse alvo da operação. Aí.
3: É isso, a ex-vereadora do Rio, Rogéria Bolsonaro, mãe de Flávio Bolsonaro, é a primeira suplente na chapa de Márcio Canella, ao Senado. Ela que também é mãe de Carlos e Eduardo Bolsonaro. E exerceu dois mandatos na Câmara Municipal Carioca entre 1993 e 2000. Depois da filiação de Márcio Canella à União Brasil e a divulgação da pré-candidatura ao Senado, Rogéria foi divulgada como a primeira suplente, Reinaldo.
0: Falta de intimidade que não é, né? Porque suplente assim é muito chapa sempre. Aliás, eu sou contra a suplência como ela existe no Brasil para o Senado. Né? Porque depois ganha o grupo, aí o senador vai ser ministro, alguma coisa, e aparece um suplente lá no Senado que não teve voto de ninguém. E é claro que a operação extremou uma crise da candidatura do Flávio, especialmente no Rio de Janeiro, base importante deles, e a coisa já não estava boa. Vai lá.
2: A operação da Polícia Federal provocou, como você disse, um novo abalo na montagem desse palanque de Flávio Bolsonaro no Estado. Apontado pela Federação União Brasil-PP como candidato ao Senado com aval de Flávio, Canella se tornou o segundo nome da chapa, atingido por uma investigação da PF em menos de 2 meses. Segundo o Globo, nos bastidores, dirigentes do PL afirmam que a federação deve recuar da indicação, natural que seja assim, apresentar um substituto. A avaliação entre aliados de Flávio é que a permanência de Canella na disputa ao Senado ficou politicamente insustentável. Embora a decisão caiba à federação, pessoas próximas do senador afirmam que insistir na candidatura significaria impor mais um desgaste à chapa, que já passou por sucessivas mudanças desde o início do ano.
0: O problema é que não estão conseguindo encontrar um nome, vai bem. Encontra, pimba. Né? Vai caindo assim, porque não é uma gente muito, assim, do ponto de vista político, muito apta ao consumo humano, sabe? Difícil. Vamos falar agora de patriotismo. Flávio nos Estados Unidos. E agora você tem que prestar muita atenção aqui, né? Mesmo Colômbia estão jogando quem?
2: Contra a Suíça.
0: Colômbia contra a Suíça. Eita, hoje, hein? Vixe, Maria. Mas eu acho que roubaram os egípcios. Uhum. Eu sei. Jogaram muito bem os argentinos ali no fim e tal, não sei o quê. Mas acho que deram uma garfada nos argentinos, nos egípcios. Né? Vai tirar Messi do jogo? Não. E outra, também não tem uma razão nenhuma para confiar na FIFA, né?
2: Não.
0: Depois da trampada, não tem. É isso que eu acho. Um pouco movido pelo meu ressentimento também. Flávio diz a americanos que há, sim, bom momento para tarifas. Atenção, esse negócio que está por aí, Flávio se fala contra as tarifas. As palavras fazem sentido. E eu estou atento ao sentido delas. A gente tem que ouvir o que ele realmente falou. Que ele realmente falou. Vamos lá.
3: Depois de, em companhia do irmão Eduardo, cavar e justificar tarifas contra o Brasil, o senador Flávio Bolsonaro se manifestou nessa terça, hoje, na audiência promovida pelo Escritório de Representação Comercial dos Estados Unidos, o USTR, sobre a imposição de tarifas ao Brasil. O presidenciável afirmou ser este o pior momento para aplicá-las, o que deixa claro que ele julga existir um momento melhor. Ou um bom momento. Qual? Ora, depois das eleições e se Lula vencer, Flávio pediu aos Estados Unidos, aspas, não imponham as tarifas ao Brasil, preservem o sucesso do PIX e cancelem essa medida para que possamos negociar, fecha aspas.
0: Segundo... Fala um pouquinho, Carlos. Opa. Então, assim, é o pior momento, obviamente. Eu digo, não, vocês vêm me propor uma coisa, eu digo, gente, é o pior momento para fazer isso, eu estou necessariamente dizendo o quê? Pode haver um bom momento. E eles já deixaram claro que o bom momento é se Lula vencer. Isso foi explicitado de novo. Mas usou a sua intervenção para atacar o governo brasileiro com baixarias, mentiras, etc. Mas vamos seguir, vai lá.
3: Segundo o senador, as tarifas penalizariam, perdão, todo o povo brasileiro, menos as autoridades responsáveis por essas decisões. Para Flávio, os responsáveis por eventuais sanções comerciais não seria o governo norte-americano, mas o governo brasileiro. Ele insistiu que em apenas 90 dias o cenário político do país poderá ser completamente diferente. Vai aqui uma frase dita por Flávio. Abre aspas. Impor agora uma tarifa que seria difícil de reverter, premiando aqueles que são responsáveis pelas ações em questão e punindo aqueles que suportaram as suas consequências, seria o pior momento possível para agir. Fecha aspas.
0: Para um pouquinho. Então, para um pouquinho, Carlos. Então, é isso. Está aí. Ele não entrou no mérito. Ele não disse que a tarifa é absurda, desnecessária, injustificável, é mero protecionismo. Nada disso. Ele está lá dizendo assim, olha, hoje, se vocês botarem tarifa, isso vai ajudar o Lula, não é um bom momento, em 90 dias eu posso ganhar a eleição, e aí nós vamos negociar. E ele já mandou uma carta de 86 páginas, dizendo que ele está disposto a negociar sobre quatro apoios. Falou de PIX como um modo para preservar o PIX da China, como se a China estivesse interessado em pegar o PIX brasileiro, essa besteirada, né? Já foi antes, no CEPAC, lá no encontro, falar sobre terras raras. Vamos ver tudo isso. Ver tudo isso. Né? Siga.
3: Depois de ficar claro que a família Bolsonaro pôs o PIX na mesa de negociação, Flávio fez elogio ao PIX e disse que seu crescimento não impediu a expansão dos cartões de crédito norte-americanos, aos quais ele também já ofereceu vantagens. Num dia em que um dos seus mais importantes aliados é alvo de uma operação ligada à máfia dos combustíveis, que alimenta organizações criminosas como PCC e Comando Vermelho, Flávio afirmou aos americanos que a corrupção é uma das características da esquerda no poder.
0: Como a gente está vendo o caso do Canela. Mano, das características da esquerda. Né? Ah, mas na minha opinião é. Você pode ter a sua opinião, mas não tem o seu fato. E o Flávio disse que há grande chance de não ter um anti-americano no poder. Eu só quero lembrar aqui todas as concessões que esses caras já ofereceram aos Estados Unidos. Flávio, no dia 28 de março, na CEPAC, o tal do encontro lá dos reaços, sobre terras raras, na voz de Vólio Beni, se não me engano, vai.
5: O Brasil vai ser o campo de batalha no qual o futuro do hemisfério será decidido, porque o Brasil é a solução para os Estados Unidos se livrarem da dependência dos minerais críticos, especialmente das terras raras da China. Sem eles, a revolução tecnológica dos Estados Unidos fica estagnada e a segurança nacional se torna vulnerável. E quando os Estados Unidos se tornam vulneráveis, todo mundo livre se torna vulnerável. Brasil e Estados Unidos foram feitos um para o outro. Compartilhamos os mesmos valores judaico-cristãos e cada um tem aquilo de que o outro precisa. A América precisa de cadeias de suprimentos seguras para materiais críticos, um parceiro confiável no hemisfério e um mercado massivo para bens e serviços americanos.
0: Isso é oferecer as terras raras do Brasil na luta do Trump contra a China, principal parceiro comercial do Brasil. Eduardo já deixou claro numa entrevista no dia 3 do mês passado que sim, eles topam as tarifas, eles não entram no mérito das tarifas, só que então espera ver quem vai ganhar a eleição. E que sim, falaram sobre PIX. E que sim, que ele acha que tem um sistema nos Estados Unidos parecido, que é mentira. Fala, Eduardo, não deixe a gente esquecer, vai.
6: Nós fizemos um pedido aos americanos para que qualquer tipo de tarifa, né, ou retaliação nesse sentido comercial, que ela demorasse, que ela esperasse pelo menos até a eleição desse ano. Porque se o Flávio Bolsonaro for eleito, teremos outra diretriz do governo federal. E esse foi o pedido que nós fizemos. Agora, os Estados Unidos, né, têm mecanismos muito semelhantes ao PIX, como, por exemplo, o Zelle, que é o PIX dos Estados Unidos, aqui é o Zelle. Então dá para você ir para uma mesa de negociação com os americanos com bons argumentos. Dá para você sentar, dá para negociar. Eles têm interesses onde as nossas economias se complementam, como, por exemplo, terras raras, né? Manganês, que os Estados Unidos importam 100% do manganês e o Brasil é um grande produtor de manganês. Dá para a gente conversar e botar na mesa isso daí e tentar segurar um ímpeto de retaliação contra qualquer meio que a gente utilize aqui de pagamento.
0: Eu nunca vi nada assim. Nós vimos ontem a associação, uma associação de produtores de carne dos Estados Unidos, porque, atenção, a carne brasileira não foi incluída, tem as excepcionalidades, não foi incluída na possível taxação, na eventual taxação. E aí os produtores de carne estão lá dizendo, tem de incluir. Tem de incluir. E a CNA lá tirando casca pela cabeça para explicar que não, que a carne brasileira, o poder que a carne brasileira tem no mundo decorre de ganhos de produtividade aqui, o que é verdade. Eu já disse que eu só não entendo por que a CNA atua tanto contra o próprio interesse quando se junta ao bolsonarismo. Em alguns aspectos, né? Eu até brinquei hoje, Vale Bene, pedindo que leiam o Lukács, né? Pode ser o Lukács Belotti também, mas eu estou falando do Lukács, o pensador marxista, né? Uhum. Daqueles que atuam contra a própria classe. Tem um texto clássico do Lukács a respeito. E sobre tarifa, que foi como tudo começou, naquele 9 de julho, né, quando veio a carta, que foi a tarifa adicional, o Flávio deu um conselho no dia 10 de julho de 2025, dia seguinte à carta do Trump, o Flávio estava dando um conselho ao Brasil. Não resista, ceda. Olha o Japão, foi resistir aos Estados Unidos, levou duas bombas atômicas nos cornos. Que pensamento sofisticado. O que me encanta nessa gente nem são as teses em si. Viu, Vale Bene? Viu, Carlos? O que me encanta é a sofisticação de raciocínio. É o pensamento, é o que há de economia política por trás, é o que há de teoria profunda mesmo, estudo, o chamado mergulho vertical. Vai.
7: Vamos acompanhar. Como é que Fala. Sai assim rascado agora? A gente vai continuar com o nosso orgulho, né? Somos brasileiros, todos nós temos orgulho de ser brasileiros. Mas como é que resolve essa situação? Se você olhar para a Segunda Guerra Mundial, o que, que os Estados Unidos fez com o Japão? Lança uma bomba atômica em Hiroshima para demonstrar força. Qual foi a reação do Japão naquela época? Falou, olha, nós aqui somos patriotas, isso é uma interferência dos Estados Unidos aqui no nosso país, vamos resistir, fora Yankees. Qual foi a consequência? 3 dias depois, uma segunda bomba atômica em Nagasaki. Para aí depois, sim, haver no dia 16 de agosto de 1945, portanto, 2 semanas depois da primeira bomba, haver uma rendição formal por parte do Japão.
0: Portanto, tá na cara, né? Cabe ao Brasil apenas ceder. E claro, foram fazer a patuscada que fazem aqui, lá durante a audiência, com selfies, fotos, etc. Eduardo ali, tomaram uma bronca, né, da turma do Escritório de Representação Comercial dos Estados Unidos, para parar de fazer chacrinha, com todo respeito à chacrinha, né? Aí o Eduardo estava lá, tirou foto, aí a campanha do Flávio tirou o Eduardo da foto, né? Porque digamos que Eduardo hoje não é alguém que consiga agregar voto além dos extremistas. E o Flávio, muito fofo, resolveu levar o caso Master para lá, dizendo, olha, vocês falam de corrupção, né? Entre as justificativas da tarifa. Aí ele citou o caso Master. Caso Master que abre esse programa aqui. Sem se falar do Dark Horse. Como vai, Benny? A gente não tem dinheiro, mas tem memória? Eu vou ter que botar aqui aquele pedido do Flávio. Primeiro ele mesmo, né? E depois a gente põe com um pouco de arte.
2: Tá bom.
0: Como é que é, Flávio? Você não contou isso para os americanos, não, né? É, fala aí, vai.
8: Irmão, preferi te mandar o áudio aqui para você ouvir com calma. Bom, aqui a gente está passando por um dos momentos mais difíceis da nossa vida, né? Não sei como é que vai ser daqui para frente, como é que isso tudo vai acabar, mas está na mão de Deus aí. E você também, eu sei que você está passando por um momento dificílimo aí também, essa confusão toda. Você sem saber exatamente como é que vai caminhar isso tudo. E apesar de você ter dado a liberdade, Daniel, de a gente te cobrar, eu fico sem graça de ficar te cobrando, tá? Mas, enfim, não... é porque está num momento muito decisivo aqui do filme.
0: Isso, agora vamos com um pouco de arte, vai. Com um pouco de arte, que é para ficar na memória, com arte e ficar mais bonito.

Tá bom, já lembramos, né? Não, ele não contestou as tarifas. Lembrando das justificativas dos Estados Unidos, da seção 301, por que nós vamos tarifar vocês? Primeiro, PIX. É o item número 1. Depois que vocês aplicam tarifas injustas, tá? Cito o caso do etanol, que o Flávio disse que ele vai resolver. A depender da resolução, ele quebra o setor aqui no Brasil. Aí, desmatamento. Porque, Vale Bene, o Trump, quando fica sabendo que derrubaram uma árvore, o coração dele trinca.

0: ordens sigilosas, a censura, né? Disse que as fraudes do INSS teriam começado no governo Lula. Não, não. Começaram no governo do pai dele. Continuaram no governo Lula, mas quem começou a investigar foi o governo Lula. Ah. Ou não? Controladoria Geral da União. Vinícius Carvalho é ministro do Lula. O governo, claro, está dizendo, ah, isso aí é campanha eleitoral. Sim, é campanha eleitoral, né? Mas aí o Flávio, ele resolveu colar no pai dele, ele resolveu colar a cola do pai dele, do que é que eu estou falando.
1: Depois da intervenção na audiência, Flávio gravou um vídeo em que incide numa falsa evidência, numa falácia essencial que será explicada aqui, e resolveu, como você disse, imitar o pai fazendo uma colinha na própria mão. A gente vai acompanhar.
2: Fala, pessoal, acabei de fazer aqui a defesa do Brasil contra as tarifas e contra o Lula também. Fizemos aqui uma defesa técnica, mas também política, explicando que o único que quer essa tarifa no Brasil é o Lula, achando que isso pode ter algum benefício eleitoral para ele. E, gente, é impressionante como é que tinha todo mundo lá, os defensores das empresas, os produtos brasileiros, advogados, empresários, mas não tinha ninguém, nenhumzinho do governo Lula escalado para fazer a defesa nessa espécie de tribunal, que é quem vai sugerir ou não que as tarifas sejam aplicadas ao presidente dos Estados Unidos. Ele é que vai tomar a decisão dele política no final. Então, fiz ali a minha parte, estou muito feliz, muito satisfeito com o resultado da defesa que a gente fez. E aí, vamos lá, continuar lutando pelo nosso Brasil. Estou aqui fazendo a minha parte, mesmo sem ser o presidente da República do Brasil ainda, estou aqui fazendo o meu trabalho, defendendo aquilo que eu acredito, defendendo os interesses do povo brasileiro. E aí, gente, vocês sabem, né? O PT, ó, é o Partido das Taxas. E a gente, em inglês, ó, Tax Party. Esse é o PT que a gente tem hoje, que está pensando em disputa de poder ao invés de pensar em defender o povo brasileiro.
0: Vocês lembram, as colinhas do Jair Bolsonaro?
1: Sim.
0: Né? Ele fazia essas colinhas.
1: No debate, né? Aí, tinha os tópicos.
0: Oi?
1: No
0: os debate, tópicos, os o debate... Tópicos, né? E tem uma mentira essencial aí, né? Porque essa audiência era para empresas, né? Não era para o governo segue negociando. O governo segue negociando. Saiu uma nota de repúdio, nós vamos falar daqui a pouco. É tudo lamentável, até porque é preciso ter uma cara de pau formidável. Esse cara... Ele e o irmão dele cavaram as tarifas. Eu já disse aqui, aliás, meninos, vamos achar para amanhã. Quando o Ratinho falou, não, o Lula que é o responsável, porque ele falou da moeda própria, nos BRICS, não foi o Bolsonaro, o Eduardo veio a público e falou, não, fomos nós sim. Como não fomos nós? Todo orgulhoso. É espantoso. Mas, eu diria, pode ser espantoso como coisa tomada em si. Quando se olha a trajetória, não. Né? E vejo vocês, Tesla, Coca-Cola, Nestlé, todas falando contra as tarifas. Né? Eu acho que a Tesla quando pensa nisso, fala, puxa, a BYD vai tomar tudo. Fala aí pra mim.
3: Coca-Cola, Nestlé, Tesla, eBay, Siemens estão na lista de empresas aí que enviaram comentários ao USTR, o escritório do representante comercial dos Estados Unidos, pedindo que o governo americano não implemente uma tarifa adicional de 25% sobre os produtos brasileiros. O espaço para comentários foi aberto no âmbito da investigação aberta com base na seção 301 da Lei de Comércio dos Estados Unidos, né? Como temos dito, a apuração que começou em julho do ano passado concluiu que o Brasil adota práticas consideradas discriminatórias no comércio com os americanos, isso segundo o USTR. No espaço para manifestações virtuais, que estava aberto até 1º de julho, empresas brasileiras como VEG, Balduco e CSN também enviaram documentos sobre o caso. Entidades representativas de diversos setores, tanto do Brasil quanto dos Estados Unidos, também constam na lista de comentários sobre a investigação em relação ao Brasil.
0: E a Tesla lembrou que, inclusive, compra componentes aqui, precisa do Brasil. Enfim. Vamos para o comercial? Ainda tem muita coisa aí. Fica aí com a

0: a gente.
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6: Meninos, vamos com a que estava prevista aí mesmo, porque a outra depois eu quero tratar com mais cuidado para o Brasil inteiro. Ministro diz que governo segue negociando com os Estados Unidos. Vamos lá.
7: O ministro do Desenvolvimento, Indústria, Comércio e Serviços, Márcio Elias Rosa, afirmou hoje que, apesar da proximidade do prazo estabelecido pelos Estados Unidos para aplicar novas tarifas a produtos nacionais, dia 15 de julho, o Brasil não sairá da mesa de negociações para tentar reverter a medida. Segundo ele, houve uma nova reunião entre a equipe técnica do Brasil, que está em Washington, e integrantes do USTR, o Escritório de Representação do Comércio Americano. O encontro ocorreu durante um intervalo nas audiências que foram realizadas ontem e hoje no âmbito da investigação aberta com base na seção 301 da Lei de Comércio dos Estados Unidos. Um membro da Esplanada, o ministro, deu mais detalhes ao Globo, disse o seguinte: "Foi uma conversa bastante proveitosa, de natureza técnica. Nós dividimos as discussões em tópicos e hoje nós tratamos de um pedido que o presidente Lula tem feito ao governo americano para que tenhamos uma atuação integrada, abordando o combate ao crime transnacional, ao crime organizado, a um reconhecimento de que é possível avançarmos nesse ponto."
6: O problema é o seguinte: o Flávio, na sua impostura... Eu gosto da palavra impostura, porque se vocês forem procurar sinônimo de impostura no dicionário, vocês vão encontrar mentira, burla, fraude. Mas a impostura não é uma mentira qualquer, Carlos Costa, valeu bem. A impostura é a mentira do impostor. Entende? O impostor, assumindo um falso papel, ele mente para tentar ser convincente. Por isso que a impostura é uma mentira específica, que é a mentira do impostor. Daí, impostura. Né? Quando esse sujeito fala como se o Brasil tivesse desertado da negociação, isso é mentira, a negociação continua. E aquele não era o local, o Brasil, como representante. O Brasil não tinha de estar ali. A negociação que o Brasil faz é uma negociação que se faz diplomacia com diplomacia. Porque é disso que se trata. Né? O Brasil não tinha que estar ali representado. A esfera em que o Brasil negocia é outra. O Flávio foi lá se meter, porque sim, eles têm seus contatos na extrema-direita, então ele resolveu falar. E falou, e o empresariado ficou, o empresariado que tem miolas, ficou furioso com ele, porque ele não falou, vou voltar a esse tema, ele não falou contra as tarifas. Ele falou contra as tarifas agora. Mas atenção, se a eleição fosse hoje, o Lula ganharia. Não é hoje. Não sei se vai ganhar. Não é hoje. Mas se fosse hoje, o Lula ganharia. Logo, segundo o Flávio, que viesse então as tarifas. porque ele foi lá falar contra a tarifa agora. Ele não disse uma palavra sobre a injustiça imanente da tarifa, que compõe a entranha da tarifa. Nenhuma das argumentações dos Estados Unidos é verdadeira. Nenhuma. Bom, se eu quero taxar a carne, ou se eu quero taxar não sei o quê, porque eu digo que tem desmatamento, o desmatamento vai deixar de existir. E de resto é mentira, porque o desmatamento caiu. Não, ele não falou contra. Ele, na verdade, falou em favor das tarifas. Só que ele quer que, se ele for eleito, não se aplique, porque eu farei tudo o que vocês quiserem. Entenderam? É isso aí.
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9: A gente volta a falar sobre a Régis Bittencourt, que continua muito ruim na região de Itapsirica da Serra, em Boa das Artes. Motorista que segue na direção de São Paulo reduz velocidade ainda do 291 até o 280. Quem segue na direção de Curitiba vai encontrando dificuldade a partir do Rodonel no 279 até o 283. 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
6: Estamos de volta. O governo brasileiro soltou uma longa nota sobre a intervenção do Flávio, contestou todos os pontos, mas tem uma coisa aqui que é fundamental, quero destacar. O governo brasileiro repudia a intervenção do senador Flávio Bolsonaro, tal, blá, blá. Ao todo, presta atenção nisso aqui, 78 entidades e pessoas físicas se inscreveram para se manifestar sobre o tarifaço. Desse total, somando brasileiros e estadunidenses, 63 são contra o tarifaço e 15 a favor. Das 44 intervenções estadunidenses, 30 são contra o tarifaço e 14 a favor. Entre os 34 brasileiros inscritos, só Flávio Bolsonaro não se posicionou contrário às medidas contra o Brasil, optando por sugerir o seu adiamento com claro objetivo eleitoreiro. Em vez de rebater as alegações infundadas do governo norte-americano para taxar o Brasil, o senador optou por legitimar os resultados de uma investigação injusta contra empresários e trabalhadores do nosso país. É isso mesmo, foi o que ele fez. Vergonha histórica. E sim, as tarifas derrubaram as exportações do Brasil para os Estados Unidos. Como os Estados Unidos não estão sozinhos no mundo, olha só, subiram as exportações para a China e para a União Europeia, né, que o corretor faz o favor de sempre inverter. Eu espero que a TV coloque lá UE e não EU, porque por mais que você lute, ele inverte, né, Vale Bene? Vai, vamos lá. O Carlos, não sei quem que é agora. Vai.
10: O tarifaço implementado pelo governo americano de Donald Trump fez as exportações do Brasil para os Estados Unidos no primeiro semestre desse ano recuarem ao menor patamar histórico. Segundo o levantamento feito pela Câmara Americana de Comércio para o Brasil, a movimentação caiu 17,4 bilhões de dólares em relação ao primeiro semestre de 2025. Ou seja, houve um recuo de 13%. Com isso, a fatia de vendas do comércio internacional brasileiro abocanhada pelos americanos recuou 9,4%, o mais baixo índice desde o início da série histórica, em 1997. Ao todo, as transações comerciais entre os dois países caíram 12,8% na comparação com janeiro a junho de 2025, somando 36,4 bilhões de dólares. Em paralelo, o Brasil ampliou em 11,5% suas exportações globalmente, com um salto em remessas para parceiros relevantes, a exemplo de China, com alta de 21,9%, e União Europeia, com incremento de 12,8%. Reinaldo, se for EU... É European Union, se você quiser ser chique e argumentar.
6: É, não, mas não. Mas é que eu sei que eu botei União Europeia e eu sei que o corretor inverteu. Olha aqui. É, não estou dizendo que seja irrelevante. Ah, quer tarifar, tarifa. Não. Não, não é. Tem setores importantes que são prejudicados. Mas o Brasil aumentou o seu superávit no tempo das tarifas. A gente não depende também daquele banana para existir, né? Agora, quem naufragou mesmo no seu propósito, porque o déficit nos Estados Unidos, aliás, a tarifa não era para acabar com o déficit? O déficit explodiu. Eita, vai!
7: Sim, o déficit comercial dos Estados Unidos aumentou de forma significativa em maio, impulsionado pelo avanço das importações e pela queda das exportações, de acordo com dados divulgados hoje pelo governo americano. O resultado foi registrado num período marcado pelos impactos da guerra no Oriente Médio. De maio para abril, o déficit comercial americano foi de 42,2%, totalizando 77,6 bilhões de dólares, cerca de 400 bilhões de reais. Isso porque as importações cresceram 3,3% para 395,3 bilhões de dólares, cerca de 2 trilhões e 40 bilhões de reais, enquanto as exportações caíram 3,2% para 317,7 bilhões de dólares, aproximadamente 1 trilhão 640 bilhões de reais. Segundo o Departamento de Comércio americano, os produtos que mais contribuíram para o aumento das importações são bens de consumo, petróleo bruto, insumos industriais, automóveis, peças e equipamentos de informática.
6: Escolhas desse gênio da raça, né? Pouco de política interna, PF ouvirá Flávio em investigação sobre calúnia contra Lula. Vai.
10: É isso, Reinaldo. O ministro Alexandre de Moraes, do STF, determinou que a Polícia Federal tome o depoimento de Flávio Bolsonaro em uma investigação que apura se o senador cometeu crime de calúnia contra o presidente Lula. Segundo o magistrado, o parlamentar deve ser ouvido em no máximo 10 dias. Como senador, Flávio tem a prerrogativa de acertar com a PF o melhor local, dia e horário para depor. O inquérito se refere a um post do Filho 01 de Bolsonaro na rede social X. Quando o ditador da Venezuela, Nicolás Maduro, foi capturado pelos Estados Unidos, o senador escreveu o seguinte, abre aspas, Lula será delatado. É o fim do foro de São Paulo. Tráfico internacional de drogas e armas, lavagem de dinheiro, suporte a terroristas e ditaduras, eleições fraudadas, fecha aspas. A decisão de Moraes atende a parecer do Procurador-Geral da República, Paulo Gonet. Ontem, o PGR defendeu ao STF que Flávio fosse ouvido e mencionou que a oitiva pode permitir uma retratação por parte do senador.
6: Que não vai acontecer, eu acho. Imagina ele se retratando para o Lula, né? E aí, ele vai ter que falar assim, não, eu não tentei ofender o Lula quando eu disse que ele é ligado ao narcotráfico, ao terrorismo. Não, não foi uma tentativa. Vai bem, não foi uma tentativa de ofensa. Eu só o quê? Ah, eu tenho imunidade parlamentar para fazer isso. Não, ninguém tem imunidade parlamentar para cometer crimes contra a honra. Valer a jurisprudência do Supremo. Tá a fim de virar réu? Então vai virar réu. Né? Que peninha, hein? Com a campanha em crise, Flávio seguirá nos Estados Unidos. Rapidinho, vai.
7: O diretório do PL em Pernambuco cancelou um evento que aconteceria no Recife nessa quinta, depois de amanhã, com a presença do senador Flávio Bolsonaro. O pré-candidato à presidência está em Washington, decidiu permanecer por mais um dia nos Estados Unidos. O cancelamento da agenda acontece em meio a críticas de aliados para a definição de palanques nos estados, principalmente no Nordeste. Segundo o Globo, há poucos dias das convenções partidárias, dirigentes estaduais, parlamentares e pré-candidatos do PL tem reclamado, tem se queixado da demora para definir candidaturas, arbitrar disputas locais e consolidar palanques considerados estratégicos para a campanha presidencial. Pernambuco, por exemplo, é um dos estados em que o senador ainda não foi neste ano. Por lá, o partido ainda não definiu se vai lançar uma candidatura própria ao Senado, uma discussão considerada estratégica por dirigentes locais para fortalecer o palanque de Flávio.
6: É, porque lá nem candidato ao governador eles têm, né? Porque os dois que estão liderando apoiam Lula. Mas, Flávio, fica aí nos Estados Unidos, viu? Fica aí cuidando dos interesses americanos. Eu diria assim, de certo modo eles merecem, né? Eu quero dois países para cuidar dos interesses americanos. Agora, eu quero o Flávio, né, pelo Brasil, e a Bélgica, se é que vocês me entendem. Vamos comercial.
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3: 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Ó, cadê a pistola? Vai.
4: A defesa de Jair Bolsonaro informou ao STF que uma das armas do ex-presidente, que não foi encontrada no batalhão de polícia do Exército de Brasília, está no Rio Grande do Sul. Segundo os advogados, a espingarda foi um presente dado a Bolsonaro e está em uma loja em Caxias do Sul, de onde nunca foi retirada. Inicialmente, a defesa havia afirmado que o armamento também estava sob custódia da força, mas agora informou que a arma não chegou a ser encaminhada ao Exército e está sob guarda dessa empresa importadora de artigos bélicos. Os advogados também informaram à corte que uma outra arma apontada pelo Exército como não localizada, essa pistola Glock de 9mm, é, na verdade, o mesmo armamento apreendido pela Polícia Civil do Distrito Federal com um sargento da segurança de Bolsonaro durante uma blitz. O que a gente noticiou aqui não é da coisa. Segundo a defesa do ex-presidente, houve apenas uma divergência na identificação do número de série do armamento. Reinaldo?
3: Nesse caso, quando eu noticiei e tal, eu até tirei mesmo essa, porque achei que fosse a mesma. E aí, a outra coisa que... E aí sim é muito grave, viu, Vólio Bene, viu, Carlos? Porque a coleção completa da Suma Teológica do Santo Tomás de Aquino e os Sermões do Vieira, saiu uma edição completa do Sermão do Vieira, também essas obras estão desaparecidas. É. Tá? E sem contar um volume que ele tinha todo anotado à margem de crítica da Razão Pura, também sumiu. Agora estão atrás das armas, né? O que é bem surpreendente, é isso aí.
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7: Motorista que segue pela Raposo Tavares em direção ao interior reduz velocidade da Avenida Escola Politécnica até a Avenida São Camilo, na região da Granja Viana. Mais à frente, já em Cotia, volta a pisar no freio do 26 até o 32. Na direção de São Paulo, tem problemas também na região da Granja Viana, da Estrada do Embu até a entrada da Avenida São Camilo. 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
1: Gente, o pesquisismo, de vez em quando, mesmo uma empresa profissional como Datafolha, é capaz de produzir momentos notáveis de poesia e criatividade. Do que eu estou falando, vai?
2: Um levantamento do Datafolha mostrou que parte dos eleitores declarados do presidente Lula e do senador Flávio Bolsonaro é classificada em campos diferentes daqueles associados aos candidatos. Entre os que disseram que iriam votar em Lula no mais recente levantamento do Instituto, realizado em junho, 24% apareciam pertencentes à direita ou à centro-direita. Entre os que declararam voto em Flávio, 19% ficaram à esquerda ou à centro-esquerda. Essa classificação não é uma autodeclaração do eleitor, não. Ela é calculada pelo Datafolha a partir de respostas a perguntas sobre comportamento, sobre valores, sobre economia. Segundo levantamentos da Folha, a identificação dos brasileiros com a direita ou centro-direita, 44% dos entrevistados, voltou a ficar à frente da identificação com a esquerda ou centro-esquerda, com 39% do total. O eleitorado de Lula...
1: Nem precisa, Valberinha, aí pode parar, desculpe. Tá. Então, Datafolha vai ver que esses critérios não são suficientes para essa classificação que vocês fizeram e achar uma maioria de direita e centro-direita no Brasil a partir dos tais valores, que não é uma auto-identificação. Alguém realmente acredita que uma pessoa que se considera que alguém de direita votaria no Lula? Ah, não, mas é aquele de direita e não sabe. Ah, é a direita inconsciente. Vai ver que é uma retomada do conceito da falsa consciência, que foi distorcido, inclusive, pelos maus marxistas. Ele é de direita sem saber. E o outro é de esquerda sem saber. Ou alguém de esquerda vota no Flávio. Não, sabe o que é, Valiberi, meus valores de esquerda aqui? Quem pode cuidar dos meus valores de esquerda é o Flávio Bolsonaro. Se não for o Flávio Bolsonaro... Ah, mas por quê? Ah, porque eu sou favorável, sei lá, ao Bolsa Família. Sou favorável a mais intervenção do Estado. Acho que o Flávio pode fazer isso. Então, na verdade, o cara é esquerdista e nem sabe. Então, a única conclusão possível do Datafolha é o seguinte. Os direitistas que não sabem que são direitistas, Valiberi, são maioria em relação aos esquerdistas que não sabem que são esquerdistas. Eles não sabem, mas o Datafolha sabe. De modo que a gente tem esse exotismo fabuloso. Datavênia, eu acho o Datafolha sério, eu não estou contestando. Ah, Datafolha é instituto que não presta. Não, imagina. Datafolha é um instituto seríssimo. Eu não... Agora, isso aqui, isso deveria ser um indicador, um indicativo, as duas coisas, com seus ligeiros deslocamentos de sentido, de que os critérios utilizados para classificar direita e esquerda não são eficazes. Porque se tem um esquerdista que vota no Flávio, é um idiota. E se tem algum direitista que vota no Lula, também é um idiota. Extremista de direita, né? Acontece que isso não, simplesmente não está medindo nada. Não está medindo nada. E olha que talvez o direitista votar no Lula nem seja tão idiota assim, porque afinal de contas o Lula não faz um governo de esquerda. Faz um governo progressista. De esquerda, não. Agora, um esquerdista votar no Flávio? Pra quê? Pra apanhar na rua? Ai, que ele não sabe, coitado. É um esquerdista sem saber. Ah, é um esquerdista primitivo. Ah, acho que são os rebeldes primitivos do Hobsbawm. Este modus in rebus, né, Valio Beni? Uhum. Traduza.
2: Há uma medida nas coisas.
1: Então pronto, vamos começar.
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1: Operação contra a corrupção no Rio de Janeiro mira esquema que lavou bilhões de reais em postos de combustíveis. Entre os alvos, um ex-chefe da Polícia Civil e um ex-prefeito que acabou preso.
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0: A apresentação é de Eduardo Eneg e também de Adriana Araújo.
1: Olá, boa noite para você.
2: Boa noite. Um ex-prefeito de Belford Roxo, na Baixada Fluminense, foi preso pela Polícia Federal numa investigação sobre lavagem de dinheiro. Policiais também foram alvos por suspeita de participação no esquema que teria movimentado mais de 7 bilhões de reais.
9: Dinheiro que circulava pelos caixas, passava pelas bombas de combustível e, segundo a Polícia Federal, ganhava aparência de lucro legal. É esse caminho que os investigadores tentam reconstruir na sexta fase da Operação Unicarne. A suspeita é que uma rede de postos do Grande Rio tenha movimentado bilhões de reais em um esquema de lavagem de dinheiro. Segundo a investigação, a estrutura financeira servia para ocultar a origem de recursos ilícitos e manter uma rede de proteção que envolvia empresários, agentes públicos e pessoas com histórico de ligação ao crime organizado. Além das buscas, a justiça determinou o sequestro de bens e valores e suspendeu as atividades econômicas de empresas ligadas ao grupo investigado. Ao todo, foram cumpridos 19 mandados de busca e apreensão na capital, em Niterói, São Gonçalo, Itaboraí e Resende. As investigações começaram com um relatório de inteligência enviado à PF pelo Conselho de Controle de Atividades Financeiras, o COAF. O documento apontou que o grupo movimentou 7 bilhões e 600 milhões de reais nos últimos 6 anos. Entre os alvos está o ex-prefeito de Belford Roxo e pré-candidato ao Senado, Márcio Canella. Inicialmente, o político era alvo de um mandado de busca e apreensão, mas acabou preso depois que a polícia encontrou um fuzil no carro dele. O ex-prefeito alegou que a arma não era dele. Também são investigados o ex-secretário estadual de Polícia Civil, o delegado Marcos Amin, e o ex-policial militar Juraci Alves Prudêncio, o Jura, suspeito de uma milícia que atuava em Nova Iguaçu. A investigação apura a relação entre Canella e o delegado Marcos Amin. Em 2018, quando era deputado estadual, Canella propôs a concessão da medalha Tiradentes ao então delegado. Anos depois, Amin assumiu o comando da Polícia Civil do Rio e agora ambos aparecem entre os alvos da mesma investigação. A Operação Unha e Carne começou em dezembro do ano passado, investigando o suposto vazamento de informações sigilosas de operações policiais contra o Comando Vermelho.
1: A Câmara dos Deputados discute uma permissão para menor de idade dirigir sob supervisão de adultos. O debate acontece em meio a casos de acidentes que se repetem com adolescentes ao volante.
10: Um grupo de torcedores acompanha o jogo entre Brasil e Noruega. De repente, um carro desgovernado invade a calçada. O caso aconteceu no domingo, em Patrocínio, Minas Gerais. Quatro pessoas ficaram feridas. O veículo era dirigido por um adolescente de 16 anos. No mês passado, em Goiás, uma menina de 13 anos bateu contra uma caminhonete, enquanto dirigia um carro onde também estavam o pai e a irmã. Pais que deixam menores de idade dirigirem podem pegar até um ano de cadeia ou multa.
11: Os episódios acontecem no momento em que a Câmara dos Deputados discute a criação de uma permissão para dirigir destinada a adolescentes de 16 e 17 anos, com regras e restrições específicas.
10: A análise da proposta está prevista para acontecer nos próximos dias. Se aprovada e sancionada, permitirá que menores de idade pilotem veículos de categoria B em ambientes urbanos entre 5 da manhã e 11h59 da noite. O adolescente precisará estar acompanhado de um adulto com CNH. Esta especialista avalia que é preciso também aumentar a fiscalização e a punição em caso de acidentes.
12: As penas que são previstas no Código de Trânsito Brasileiro para quem comete um crime de trânsito não serão as mesmas aplicadas a esse jovem por hora, se não tiver uma mudança também no Código Penal e alterações no Código de Trânsito para que isso aconteça.
2: Tomara que não passe essa mudança. Um micro-ônibus bateu contra um muro e invadiu uma casa quando descia uma ladeira em Belo Horizonte. Dentro estava um motorista e três passageiros. Os bombeiros precisaram estabilizar o ônibus para conseguir resgatar as pessoas. Ninguém ficou ferido. A polícia investiga agora o que causou esse acidente.
1: As polícias da Espanha e da Holanda fizeram hoje a maior apreensão de MDMA da Europa. Mais de 850 quilos da droga estavam escondidos em máquinas industriais. Também foram apreendidos quase 90 quilos de comprimidos de êxtase. 15 pessoas foram presas.
13: Ainda hoje, explosões na Síria durante a visita do presidente francês Emmanuel Macron. As duas bombas caseiras detonadas em Damasco deixaram 18 feridos. Macron estava a 10 quilômetros do local. É a primeira visita de um líder ocidental ao país desde a queda do ditador Bashar al-Assad. O novo governo tenta consolidar o poder após 15 anos de guerra civil. Os detalhes você confere já já.
2: A seguir, o Ministério Público pede punição máxima para ministro do Superior Tribunal de Justiça, Marco Buzzi, acusado de importunação sexual.
1: O risco dos escorpiões, casos no Distrito Federal, acendem alerta sobre a necessidade de atendimento rápido para evitar casos graves. Daqui a pouco, aqui no Jornal da Band.
2: Fica com a gente.
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0: Pelos próximos 2 minutos, informações da sua cidade e da sua região.
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0: São 7h30 da noite pelo horário de Brasília. Você continua acompanhando a programação da Band News FM. Em instantes tem o Jornal da Band no segundo bloco com o Eduardo Ineg e também com Adriana Araújo aqui na nossa programação.
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17: Caminho muito complicado para quem segue pela Radial Leste em direção a Itaquera. Já a partir da saída do elevado, você encontra dificuldades e vai assim até a passagem pela Rua Almirante Brasil, onde ainda há obras. Mais adiante, você reduz velocidade novamente da Estação Carrão do metrô até a passagem pela Estação Guilhermina Esperança. 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
0: Daqui a pouco tem o segundo bloco com Eduardo Ineg e também com Adriana Araújo.
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21: Está começando agora um Minuto da Cibersegurança. Na minha companhia, fundador e CEO da Eritron, João Braz. João, como os criminosos escolhem as empresas que eles querem atacar? Quais são as principais vulnerabilidades que elas apresentam?
22: Basicamente, a escolha é feita através de um binômio. Esse binômio é os ativos que tem dentro dessa empresa, ou seja, eles estão buscando um tesouro tecnológico, seja dinheiro, dados, e quem tem o muro mais baixo, ou seja, a empresa que acaba negligenciando mais a segurança. Isso faz com que, em pouco tempo, eles consigam adentrar. Eles sempre procuram a empresa mais frágil.
21: Fica uma dica para as pessoas que nos escutam e nos assistem, né, João? Vale muito a pena prestar atenção e investir em cibersegurança, onde o maior risco da sua companhia é os seus ativos, os seus dados. Este é o Minuto Cibersegurança.
0: Você fica agora com o segundo bloco do Jornal da Band. Eduardo Ineg e Adriana Araújo estão no comando da edição desta terça-feira.
2: De volta com o Jornal da Band, servidores públicos foram alvos de uma operação que investiga corrupção na emissão de licenças ambientais no Rio de Janeiro.
23: A casa de dois andares com painel solar e piscina pertence a José Dias da Silva, ex-vice-presidente do Instituto Estadual do Ambiente, exonerado pelo governador em exercício, Ricardo Couto. Segundo o Ministério Público do Rio, a residência é incompatível com o patrimônio do ex-servidor e foi ponto de partida para o início das investigações.
24: A partir das informações financeiras desses alvos, é que a gente pôde observar que uma vantagem indevida estava sendo recebida por eles.
23: Segundo o Ministério Público do Rio, decisões tomadas pelo INEA beneficiaram empreendimentos de alto impacto ambiental entre os anos de 2024 e 2025. Ainda segundo as investigações, as autorizações eram dadas em um curto espaço de tempo, o que gerou suspeitas de irregularidades.
24: Sem essa licença, ele não consegue operar, aquela atividade empresarial, ela não acontece.
23: A Justiça do Rio determinou o afastamento do presidente da Comissão Estadual de Controle Ambiental, Maurício Couto César Júnior. Na casa dele, na Lagoa, Zona Sul do Rio, foram apreendidos dinheiro em espécie, relógios e documentos. O ex-presidente do INEA, Renato Jordão Bussieri, também foi alvo da ação.
3: Alerta importante para os paulistas: a falta de chuvas colocou em estágio de alerta o maior sistema de abastecimento do estado, que já opera bem abaixo do esperado.
4: Estamos na estação de tratamento de água Guaraú, na zona norte de São Paulo. Toda essa água vem de represas da divisa do estado com Minas Gerais, que pertencem ao sistema Cantareira.
5: Por essas três entradas, chegam 31 mil litros de água por segundo.
4: O conjunto de cinco reservatórios abastece metade dos mais de 20 milhões de moradores da Grande São Paulo e também de algumas cidades do interior paulista.
5: Só que nesta época do ano, as chuvas diminuem e o nível do sistema recua. O volume de água já está 60% abaixo do que deveria.
4: Por causa desse recuo, o Cantareira passou a operar na faixa 3 de alerta, que reduz o volume de retirada permitido pela Sabesp. Para reforçar o sistema, a empresa pode utilizar a interligação com a represa da usina hidrelétrica Jaguari, Jacareí, na bacia do Rio Paraíba do Sul.
5: Essa bacia abrange 184 municípios de 3 estados da região sudeste. Nós estamos a 230 quilômetros da capital paulista, na cidade de Cruzeiro. Aqui fica São Paulo. Do lado de lá, Minas Gerais. E deste lado, Rio de Janeiro.
4: A água chega a Sabesp, na Serra da Cantareira, em São Paulo, através da represa Atibainha, em Nazaré Paulista. O volume total da transposição até o final do ano será de 106 bilhões de litros de água.
6: A gente já vem acompanhando a situação hídrica e nos antecipando para garantir que as medidas sejam adotadas a tempo e que a gente não dependa só, evidentemente, do volume de chuvas.
4: Esse jogo vital no abastecimento sustenta diversos usos, incluindo o industrial, agrícola, doméstico e recreativo. E é fundamental para o desenvolvimento da Grande São Paulo.
16: Fizemos uma ampliação do volume disponível de retirada. Isso não prejudica de modo algum a cidade do Rio de Janeiro, que também depende de todo o sistema do Paraíba do Sul, para que a gente tenha um Cantareira com mais autonomia.
2: Hora de falar da Copa do Mundo aqui no Jornal da Band. A gente vai direto para os Estados Unidos conversar com o Elia Júnior. Elia, dá para chamar de milagre de Atlanta o que aconteceu hoje e deixa aquele gostinho ruim na boca, pior ainda, depois de ver o desempenho da Argentina e lembrar do que aconteceu no final de semana, não?
25: Boa noite, Oineg, boa noite, Adriana. Olá, pessoal. Olha, hoje foi aquele dia, o dia especial para a gente poder não só se encantar com o melhor jogador do planeta, mas entender que resiliência é fundamental para que você tenha a capacidade de reverter aquilo que em determinado momento parece totalmente perdido. O time da Argentina sai perdendo por 2-0. O melhor jogador do planeta perde um pênalti e aí, de maneira inacreditável, a Argentina consegue reverter o placar e vencer a seleção egípcia por 3-2. Inacreditáveis 5 gols marcados numa virada histórica que, com certeza, vai marcar época na Copa do Mundo. Olha, o Igor Calian conseguiu ficar com os argentinos em São Paulo e entender um pouco melhor o milagre portenho.
26: Não estamos em nenhuma rua de Buenos Aires. Essa é a festa dos brasileiros que torcem para a Argentina, em São Paulo, com a classificação para as quartas de final da Copa do Mundo. O que parece ser um fenômeno raro, é mais comum do que se imagina.
27: E dava raça, jogava com sangue e a gente sempre... E aí pintou essa... comecei a gostar.
28: Eles têm muita garra, eles mostram futebol de verdade. Coisa que o Brasil não mostrou na Copa, e eles mostram.
29: É um país que eu gosto muito e sempre estou viajando. Inclusive, tatuei na pele aqui. Quando a Argentina foi campeã, tatuei aqui, aí vamos. As 3 estrelas de tricampeã. E se vier a quarta, eu vou tatuar de novo.
27: Se fosse Argentina e Brasil, eu prefiro a Argentina.
26: Um amor que incomoda amigos, família e boa parte dos brasileiros.
1: Minha família praticamente me bloqueou o jogo passado, porque eu enchi o saco de todo mundo, mandei figurinha.
26: Você zoou quando o Brasil foi eliminado?
1: Ixi, pra mim foi uma felicidade eterna, cara. Pra mim
26: mesmo, cara? Você ficou feliz com a eliminação do Brasil?
1: Muito. Briguei com a minha esposa, que tá grávida do Lionel Messi, se Deus quiser.
26: O que seus amiguinhos na escola dizem, hein?
7: Eles não gostam de mim porque eu torço pra Argentina.
26: Tá. E o que os hermanos acham disso?
8: É praticamente impossível encontrar argentinos que apoiem a Brasil em termos futbolísticos. É mais, muitos chegam ao extremo de considerar o Brasil como se fosse um inimigo.
26: Hoje, toda a empolgação desses brasileiros de azul e branco virou apreensão, com um gol dos egípcios, aos 15 minutos. E em mais um pênalti perdido de Lionel Messi. A preocupação ficava escancarada no rosto de quem viu o Egito abrir 2-0. Mas aí, o que se desenhava para uma tragédia virou explosão de alegria e alívio no empate de Messi. Todo o sufoco, toda a apreensão se torna nessa festa insana pelas ruas de São Paulo. A Argentina consegue uma virada histórica e está classificada para as quartas de final da Copa do Mundo. Em plena capital paulista, a tarde foi de tango, festa e muita comemoração de quem escolheu a Argentina como a sua seleção.
9: É isso, vitória épica da seleção da Argentina. Uma incrível participação de Lionel Messi. 6 Copas do Mundo disputadas e ele é o artilheiro desta Copa aqui nos Estados Unidos, agora com 8 gols marcados. Olha, a Bélgica colocou a equipe norte-americana no seu devido lugar. Tenha ou não interferência presidencialista nesta Copa, o fato é, a Bélgica joga e goleia a seleção norte-americana. Confira!
10: Em sua melhor atuação na Copa, a Bélgica passou pelos Estados Unidos com uma goleada, 4-1. E Balogun, centro da polêmica anulação do cartão vermelho depois da interferência de Donald Trump, estava em campo. Sobraram provocações em campo e fora dele. Nas redes sociais, o perfil oficial da seleção belga fez várias provocações. Uma delas afirmava, reverte isso. E outra, a mensagem era, isso é futebol. Na coletiva após a derrota, o treinador argentino dos Estados Unidos, Maurício Pochettino, tentou minimizar a polêmica, dizendo que era uma decisão da FIFA.
11: To find outside for different situation that already explained FIFA, already explained everyone was, I think it's clear the how they explain and what happened is because of the rules that you can, you know, apply.
9: É isso, o técnico argentino Maurício Pochettino talvez tenha pensado que a seleção norte-americana fosse melhor do que verdadeiramente ela é. Mas independentemente dos pensamentos, o fato é, quem avança é a seleção da Bélgica. Bélgica que foi algoz do Brasil naquela Copa do Mundo disputada em 2018. Naquela oportunidade fomos derrotados pela Bélgica em quartas de final. Quem diria que perder em quartas de final seria um desespero brasileiro? Desta vez, fomos eliminados em oitavas de final. Um triste fim para esta seleção brasileira aqui nos Estados Unidos. Aliás, por falar neste triste fim, o embarque hoje no voo fretado da CBF rumo ao Brasil só contou com um jogador que disputou a Copa, Danilo. Quem conta essa história é Felipe Killing.
12: Foram pouco mais de 40 dias de concentração, viagens, treinos e jogos. O suficiente para criar a expectativa de uma campanha longa. Mas ela terminou depois de apenas 5 partidas. O voo fretado aqui de Nova Jersey para o Brasil saiu na hora do almoço. E dos 26 jogadores convocados para a Copa do Mundo, apenas um estava nele. O lateral Danilo, do Flamengo. A maioria preferiu seguir férias com a família. Vini Júnior foi para Ibiza, Neymar foi para Orlando e Ancelotti seguiu para um período de férias no Canadá. O distanciamento entre o time e a torcida se reflete num raro protesto feito esta manhã na sede da CBF, no Rio de Janeiro. O retorno também marca o fim do primeiro capítulo da era Carlo Ancelotti. A CBF esperou mais de um ano pelo treinador italiano, que teve o contrato renovado até 2030, uma semana antes da convocação para a Copa que acabamos de perder.
0: Eu acho que valeria um debate interno na CBF, um questionamento internamente, feito de forma profissional, para aferir se de fato o Ancelotti é o cara para tocar esse ciclo até 2030.
12: O calendário da seleção para os próximos meses já tem compromissos marcados. Em setembro, serão dois amistosos contra a Austrália, dia 25 na cidade de Townsville e dia 29 em Brisbane. Um outro amistoso deve ser marcado para outubro. O ciclo até 2030 se iniciará sob um peso muito maior do que aquele que existia na chegada de Carlo Ancelotti.
25: É isso, uns vão para Ibiza, outros para Côte d'Azur, outros para o Parque de Orlando, mas o fato é, até que ponto a seleção brasileira poderá evoluir? Ela só vai evoluir a partir do momento em que a gente tiver, desde o topo da cadeia até a comissão técnica, grandes profissionais. O Brasil precisa ter profissionais qualificados comandando o futebol brasileiro. Porque já estamos há 24 anos sem uma Copa do Mundo. Ficaremos mais 4, isso significa garantidos 28 anos sem conquistar uma Copa do Mundo. E olha, se o profissionalismo não chegar, não só à Confederação Brasileira de Futebol, mas em particular ao futebol brasileiro, infelizmente o futuro me parece cada vez mais sombrio. Voltamos a São Paulo.
3: Obrigada, Elia. Obrigada, Elia. Daqui a pouco, 6 meses após queda de Nicolás Maduro, Venezuela segue mergulhada na pobreza e revolta popular aumenta depois dos terremotos. As homenagens e o legado de Benedito Rui Barbosa, autor de novelas históricas. O dramaturgo morreu hoje, aos 95 anos. É já, já.
13: Duas bombas explodiram na Síria durante a visita do presidente francês Emmanuel Macron. 18 pessoas ficaram feridas.
14: Depois da primeira explosão, a segunda. As bombas caseiras estavam escondidas dentro de um carro e de um container de lixo. Foram detonadas no centro de Damasco, próximo ao hotel onde Emmanuel Macron estava hospedado. Não se sabe a motivação nem a autoria do ataque. Macron estava a 10 quilômetros do hotel quando tudo aconteceu. Manteve a agenda, incluindo o encontro com o presidente sírio, Ahmed al-Sharaa. É a primeira vez desde a queda de Bashar al-Assad, em 2024, que um líder de uma grande potência visita a Síria. Apesar de avanços no controle de um território dividido e acordos com os povos curdos, Ahmed al-Sharaa ainda tenta consolidar o novo governo. A aproximação com a França e com outros países ocidentais mostra a tentativa da Síria de retomar espaço no cenário internacional. Mas, entre a reconstrução do país, a crise humanitária e a disputa pelo controle do território, o caminho para a estabilidade ainda é longo. Al-Sharaa é ligado aos muçulmanos sunitas, principal grupo religioso e o mais reprimido na época da ditadura de Assad. Mas ele ainda precisa convencer a população de que a mudança de poder representará o fim da violência. Al-Sharaa já foi ligado a grupos terroristas como a Al-Qaeda e o Estado Islâmico. E liderou um grupo paramilitar até assumir o governo do país, que está há mais de 15 anos em guerra civil. Na semana passada, a capital síria foi palco de outro atentado. A explosão de uma bomba em um café deixou 10 mortos. Da Síria, Macron seguiu para a Turquia, para a reunião de cúpula da OTAN.
2: A mulher suspeita de ter realizado um atentado à bomba em Mônaco foi encontrada morta na Ucrânia. Ela era ucraniana e estava sendo procurada pela Interpol. O atentado aconteceu na semana passada. Um pacote bomba foi deixado na casa de um magnata ucraniano. Ele, a mulher e o filho ficaram feridos na explosão.
13: Um missionário americano foi preso no Rio Grande do Sul depois de espancar o filho de 3 anos. Ele está internado e o estado de saúde é gravíssimo.
15: Foram os médicos e enfermeiros desse hospital em Viamão, na Grande Porto Alegre, que chamaram a polícia. O menino de 3 anos chegou em estado grave e com diversas marcas de agressão pelo corpo. O pai dele, um missionário americano de 33 anos, confessou que espancou o filho.
5: O pai passava pela criança, o menino de 3 anos, e então deu bom dia. Só que a resposta do menino não ficou a contento do pai. Ele não gostou da forma como foi dito bom dia, teve alguma questão em relação a isso. Em razão disso, ele passou a agredir a criança. Ele mesmo confessa que foi em razão disso.
15: O homem foi preso em flagrante. A criança passa por protocolo para avaliação de morte cerebral. A mãe é japonesa e acompanha o filho. O casal de missionários está no Brasil há 9 anos e no Rio Grande do Sul

0: Eu estou aqui em Com, e atrás de mim está passando ali um caminhão com o corpo de Ali Khamenei, uma multidão acompanhando desde as primeiras horas da manhã, muitas pessoas jogando bandeiras, flores, é uma tradição aqui nos funerais iranianos. E ó, muita gente. Ver aqui uma celebração não somente religiosa, mas política, além das bandeiras iranianas, a presença de muitas bandeiras do Hezbollah, né, demonstrando a força do xiismo aqui no Irã. E as pessoas estão extremamente emocionadas, né, muitas pessoas chorando, muitas mulheres, e eu também presenciei muitas pessoas dormindo nas ruas, né, porque, como eu disse, a movimentação começou logo na madrugada.
1: Daqui, a procissão seguirá para Najaf e Karbala, no Iraque, antes de retornar ao Irã para o enterro em Mashhad, cidade natal de Khamenei. Considerado descendente direto do profeta Maomé, o Ayatollah Ali Khamenei comandou o Irã por quase 40 anos, acumulando as funções de líder político e líder religioso, acima de qualquer autoridade. Após a morte, aos 86 anos, foi substituído pelo filho, Mojtaba Khamenei, que desde a sua nomeação nunca apareceu em público.
2: Daqui a pouco, o Brasil diz que Estados Unidos ignoraram evidências sobre trabalho forçado em defesa para tentar barrar novo tarifaço. Enxurrada de lama destrói canteiro de obras, arrasta caminhão e deixa mortos no sul da Índia. É já já.
3: Seguimos com mais um destaque internacional. A saída de Nicolás Maduro não trouxe a mudança que os venezuelanos esperavam. 6 meses depois, a pobreza, a inflação e a instabilidade ainda marcam o dia a dia do país.
4: E a revolta piorou com a falta de ação do governo depois dos terremotos que aconteceram há 10 dias. A reportagem especial é do Ian Boechat.
5: 6 meses depois do sequestro de Nicolás Maduro pelas forças especiais americanas, a Venezuela segue mergulhada na pobreza. A intervenção de Washington não foi capaz de trazer mudanças econômicas para este país, que vive uma profunda crise há quase década e meia.
6: A vida está duríssima. Temos que trabalhar e trabalhar. Não tem o que fazer, é seguir trabalhando.
5: Os venezuelanos continuam a conviver com uma inflação galopante, que em maio atingiu mais de 500% em comparação ao mesmo período do ano passado. Só nos 5 primeiros meses de 2016, a inflação acumulada já rompeu a casa dos 100%.
7: Eu estava aqui conversando com pessoas no centro da cidade, agora há pouco, e todos me diziam que nada mudou. Na verdade, as coisas ficaram piores, a economia piorou e a esperança que havia que a saída de Maduro traria mudanças importantes para o país não se concretizou.
8: Tudo continua igual. O dólar está nas nuvens, o euro está nas nuvens. O reajuste salarial, que fizeram há pouco tempo, não é suficiente nem para cobrir o custo da cesta básica.
5: Se na economia as coisas pioraram, na política nada mudou. Figuras centrais do chavismo, como a presidente Delcy Rodríguez e o atual ministro do interior, Diosdado Cabello, seguem mandando no país. É bem verdade que a repressão se arrefeceu e há um pouco, apenas um pouco, mais liberdade de expressão. Mas o status quo dos tempos de Maduro permanece inalterado.
9: Porque se manteve a estrutura já vista, o controle institucional sobre os tomadores de decisão e as estruturas básicas de poder. Além disso, se manteve a presidente interina, que é a vice-presidente de Maduro.
5: A tutela americana dita os ritmos das mudanças. Pelos planos de Washington, a Venezuela só se tornará uma democracia quando tiver estabilidade econômica. Até lá, a oposição ao chavismo segue tutelada. Maria Corina Machado, a principal voz opositora do país, foi proibida pelos próprios Estados Unidos de voltar à Venezuela, sob o risco

0: criar instabilidade.
1: Posteriormente, ela saiu... Com a saída de Maduro, iniciou-se um processo que eu não chamaria de transição, mas sim de condução ou de tutelagem exercida pelos Estados Unidos, que tem o objetivo de nos aproximar daquilo que aspiramos, poder guiar a sociedade venezuelana dentro de uma estrutura democrática que ainda segue ausente.
0: Com o fracasso do governo em apresentar resposta rápida aos terremotos, a insatisfação popular só faz crescer. Nas ruas, já há quem não tenha mais medo de simplesmente chamar este governo de uma ditadura.
2: Está de mal a pior, muito pior, porque continua a mesma ditadura e o mesmo fracasso que era antes.
0: Vai demorar para que os venezuelanos acreditem de fato que o país está mudando.
3: A Receita Federal apreendeu quase meia tonelada de cocaína no Porto de Santos. Duas cargas continham a droga. A maior quantia estava num carregamento de sucata de ferro que seria enviado para os Emirados Árabes Unidos.
4: Chefes de facções, mega traficantes, milicianos, são alguns dos criminosos que cumprem pena na Penitenciária Federal de Brasília, que é a principal penitenciária de segurança máxima do país.
3: A nossa equipe entrou na unidade para acompanhar a rotina rígida e conhecer os protocolos que mantêm em isolamento os bandidos mais perigosos, entre eles Marcola, o chefão do PCC.
5: Atiradores de elite de prontidão em uma torre de 18 metros de altura. Policiais penais federais estão atentos 24 horas por dia. Uma fortaleza blindada contra ameaças terrestres ou aéreas. Esta é a Penitenciária Federal em Brasília, a mais segura do continente. Aqui estão isolados criminosos perigosos. O número 1 do PCC, chefões da máfia italiana, milicianos, megatraficantes e até um espião russo.
6: Esse sistema foi pensado para um tipo específico de preso. É o preso de alta periculosidade. É aquele que impacta a vida do Estado. Ou seja, é aquele preso que tem um perfil para ser isolado.
5: O portão principal tem 8 camadas de blindagem, além de várias barreiras eletrônicas. Nada entra sem passar por rigorosas inspeções. Relógios, celulares e qualquer objeto pessoal ficam retidos.
7: Além do detector de metal, toda pessoa que chega aqui na Penitenciária Federal, seja ela parente ou advogado dos presos, ela precisa passar aqui pelo scanner corporal. E a pessoa precisa ficar exatamente nessa posição.
5: Nossa equipe recebeu autorização para acompanhar a rotina rígida dos presos que ordenaram assassinatos, lideraram grandes assaltos, movimentaram toneladas de cocaína e lavaram bilhões de reais para organizações criminosas.
7: A gente acabou de passar na quarta barreira, a terceira com detector de metal, a última para a gente chegar até a segurança máxima da penitenciária.
5: São 208 celas individuais distribuídas em 4 pavilhões. O número de presos não é divulgado, apenas o total das 5 penitenciárias federais. São 550 detentos. Cada unidade pode atingir, no máximo, 70% da capacidade por questões de segurança e controle absoluto. Esse preso deixou a cela porque teve que passar por atendimento médico dentro do presídio.
7: A unidade de saúde é muito importante para a segurança da penitenciária, para a manutenção do isolamento. Evitar que o preso seja levado para uma unidade de saúde, para que haja uma escolta. Por isso, aqui há todo o atendimento básico de saúde, com psicólogos, dentistas e farmacêuticos.
5: Durante os atendimentos, os presos ficam algemados pelas mãos e, em muitos casos, também pelos pés. As visitas seguem protocolos rígidos. O detento e o visitante permanecem separados por um vidro blindado.
7: Não existe contato físico entre os presos, seus familiares e advogados. As visitas acontecem aqui no parlatório, dessa forma, por meio do interfone. E tudo é gravado em áudio e vídeo e monitorado em tempo real por um policial penal do setor de inteligência.
8: E a depender das conversas, né? A depender se houver indício de cometimento de crime, então o profissional tem uma série de mitigações, desde interromper a comunicação até fazer a gravação e encaminhar para a autoridade judiciária competente.
5: Uma das finalidades dos presídios federais é impedir que chefões do crime exerçam influência sobre grupos e facções fora dos presídios. Foi esse o motivo que levou para o sistema um dos principais criminosos do país, Marco Williams Herbas Camacho Marcola, chefão do PCC. Ele está no regime de segurança máxima especial desde 2019. A leitura de livros da biblioteca é a principal atividade de Marcola durante o isolamento numa cela igual a essa.
9: Todas as roupas aqui de frio são fornecidas. Aqui, os calçados, os itens de higiene. Aqui o preso tem acesso a essa água, que é a água potável. Aqui a privada. Lá em cima, o cano sai a água morna em um horário específico, horário determinado pela direção do presídio. Aqui não há energia elétrica, apenas aquela luz ali. E aqui o preso tem acesso também a revistas, livros, correspondência que ele pode mandar para os familiares, papel, caneta, e tudo é monitorado, tudo é lido pelos policiais penais.
5: Um grupo restrito de presos pode ir ao mesmo tempo para o banho de sol. No pequeno pátio, eles podem caminhar, se exercitar e conversar. Tudo é monitorado. É o setor de inteligência que define quais presos podem ficar reunidos no espaço. Marcola, por exemplo, jamais fica com o irmão dele, Marcolinha. Tampouco com outros integrantes da cúpula do PCC, como Fuminho e Barbará. Num país em que facções desafiam diariamente o Estado, esta penitenciária é a tentativa mais rigorosa de manter o controle absoluto sobre os criminosos.
3: Amanhã, na segunda reportagem especial, você vai conhecer a rotina dos maiores criminosos do país num presídio de segurança máxima, um sistema que completa 20 anos de existência.
4: O principal nome da ultradireita francesa, Marine Le Pen, poderá se candidatar às eleições presidenciais depois da Justiça da França ter reduzido o período de inelegibilidade dela de mais de 6 anos para menos de 4 anos. Le Pen foi condenada por desviar 1,5 milhão de euros destinados à contratação de assessores do Parlamento Europeu. Com a redução da pena, ela anunciou que vai ser candidata mais uma vez à presidência da França. A eleição está marcada para abril do ano que vem.
3: Empresários brasileiros defenderam em audiência em Washington que os Estados Unidos desistam de um novo tarifaço contra o Brasil. A decisão final deve sair até o próximo dia 15.
10: Foi o segundo dia de reuniões no escritório do representante comercial dos Estados Unidos. Entidades empresariais brasileiras, como as Confederações Nacionais da Indústria e da Agricultura e Pecuária, apontaram prejuízos às exportações e interrupção de produções. O setor de café, por exemplo, trabalha para que o grão brasileiro continue na lista de isenções.
11: Nós precisamos confirmar isso via uma ordem executiva e ampliar essa lista de exceção com o café solúvel. Os Estados Unidos não tem uma indústria que suficiente para os cafés solúveis e utiliza isso para outros processos industriais.
10: O governo brasileiro enviou apenas observadores, mas aposta em uma estratégia que combina contestação técnica e negociação diplomática. O Itamaraty optou por concentrar a atuação nos canais próprios entre os governos, mantendo a coordenação com o setor privado. As novas tarifas são baseadas na seção 301 da Lei de Comércio dos Estados Unidos, que permite que o presidente aplique tarifas ou sanções contra países que praticam, na avaliação dele, comércio desleal. Ontem, o Brasil pediu que o governo Trump desista de impor a medida e afirmou que as conclusões não podem ser arbitrárias. O governo Trump acusa o Brasil de criar barreiras digitais e financeiras para favorecer o PIX em detrimento de empresas americanas. O Brasil rejeita as acusações e defende o PIX como infraestrutura pública legal. Washington também critica falhas em patentes e decisões judiciais contra plataformas americanas. Em resposta, o governo brasileiro repudiou interferências estrangeiras e defendeu a independência do Poder Judiciário, especialmente o STF. No comércio, os Estados Unidos questionam as tarifas brasileiras sobre o etanol vendido por eles. O Itamaraty explica que a taxa vale para qualquer país fora do Mercosul e ressalta que os americanos saem no lucro no comércio sobre o Brasil. Por fim, os Estados Unidos ameaçam aplicar tarifas bilionárias por supostas falhas no combate ao trabalho escravo. O Brasil assegura ter uma fiscalização forte e rigorosa.
4: E o tarifaço dos Estados Unidos segue concentrando as atenções dos pré-candidatos à presidência.
12: Flávio Bolsonaro falou por cerca de 5 minutos na audiência pública em Washington, mesmo tempo dado a todos os que participaram das discussões no escritório do representante de comércio dos Estados Unidos. O pré-candidato do PL pediu para que o país suspenda o tarifaço de até 37,5% sobre os produtos brasileiros. Argumentou que a medida pode ajudar o governo Lula politicamente, já que, segundo ele, o adversário poderia explorar a aplicação da sobretaxa nas eleições. O senador tinha defendido a suspensão do aumento de impostos em carta ao governo americano. Mas agora, segundo a assessoria, disse o seguinte: punir aqueles que já arcaram com as consequências seria o pior momento possível para agir. Respeitosamente peço a este país, não imponha tarifas ao Brasil. Preserve o sucesso desta parceria, cancele-a e vamos negociar.
13: As tarifas são muito ruins para o Brasil e também para os Estados Unidos, porque a partir do ano que vem o Brasil vai ter um presidente da República que vai poder sentar de igual para negociar com os Estados Unidos, assim como com qualquer outro país.
12: Flávio falou também sobre o PIX. Afirmou que, ao contrário do que os americanos dizem, o mecanismo não é um problema a ser corrigido, e sim uma solução. Em nota, a Secretaria de Comunicação Social da Presidência da República repudiou a participação do pré-candidato do PL na audiência pública. O Planalto afirma que, entre os 34 brasileiros inscritos, só Flávio Bolsonaro não se posicionou contrário às medidas contra o Brasil, optando por sugerir o seu adiamento, com claro objetivo eleitoreiro. Em vez de rebater as alegações infundadas do governo norte-americano para taxar o Brasil, o senador optou por legitimar os resultados de uma investigação injusta contra empresários e trabalhadores do nosso país. Já Lula passou o dia em reuniões internas. O pré-candidato do PT à reeleição chamou os coordenadores da pré-campanha para uma conversa e definiu a estratégia de tentar colar na oposição o que chama de entreguismo, principalmente em relação ao PIX. Lula pediu empenho na organização dos palanques nos estados, sobretudo em São Paulo, Minas Gerais e Rio de Janeiro, os maiores colégios eleitorais do país. A ideia é finalizar as alianças até 2 de agosto, data da convenção que lança oficialmente Lula à reeleição. Romeu Zema, do Novo, participou em São Paulo de um encontro com lideranças femininas. Ele criticou a política externa do governo.
14: O governo Lula, o PT, são notoriamente próximos de países anti-americanos, como Cuba, como Venezuela.
12: Renan Santos, pré-candidato do Missão, passou o dia em reuniões internas e gravações para as redes sociais. Ronaldo Caiado, pré-candidato do PSD, concedeu entrevistas.
3: O primeiro debate para o governo de São Paulo será dia 9 de agosto aqui na Band. Hoje foram definidos em sorteio a posição dos candidatos no estúdio e também a ordem das perguntas.
5: Nesta terça-feira, representantes das campanhas de Fernando Haddad, do PT, e Tarcísio de Freitas, do Republicanos, estiveram na sede do Grupo Bandeirantes para confirmar os últimos detalhes do debate em São Paulo. No mesmo dia, candidatos também se enfrentam em outros estados, abrindo a temporada eleitoral. O sorteio definiu a posição de cada candidato no estúdio, a ordem das perguntas dos jornalistas e quem inicia os blocos de confronto. Na hora de responder, os próprios candidatos terão que dividir o tempo entre a resposta e a tréplica.
15: Vai depender da iniciativa de cada um. Você tem liberdade para contar o seu tempo, você tem liberdade para se movimentar no estúdio. Então, a bola está com os candidatos. Aí, nesse bloco, o mediador praticamente nem aparece.
5: Os candidatos terão mais tempo para responder, questionar o adversário e apresentar soluções para os principais desafios do estado. Os jornalistas também participarão das rodadas de perguntas com temas de interesse da população.
16: A pergunta dos jornalistas está isolada num bloco sozinho. 4 perguntas no total, 2 para cada um. Cada pergunta, o perguntado tem 2 minutos para responder e aí mais 1 minuto de réplica e tréplica para cada.
5: A Band, mais uma vez, vai dar a largada na série de debates das eleições deste ano. O primeiro encontro acontece no dia 9 de agosto, às 8 da noite, reunindo os candidatos aos governos estaduais. No domingo seguinte, no mesmo horário, será a vez dos candidatos à presidência da República. Já está previsto, em caso de segundo turno, que o primeiro debate entre os candidatos a governador e presidente será novamente na Band, mantendo a tradição da emissora de promover o primeiro confronto da etapa decisiva das eleições.
4: Ataques de escorpião estão preocupando lá no Distrito Federal. 3 crianças e adolescentes foram picadas em 1 mês e uma delas morreu por demora no atendimento.
17: A Valentina, de 11 anos, morreu após ficar 23 dias internada. Ela calçava o tênis para ir à escola quando foi picada 3 vezes. A família não sabia como agir, chamaram o SAMU, mas não tinha ambulância. Então buscaram ajuda em um quartel do Corpo de Bombeiros, que também não ajudou. A própria família levou a menina para um hospital público, onde recebeu o soro antiescorpiônico cerca de 1 hora depois das picadas. A demora pode ter contribuído para o agravamento do caso. Os médicos recomendaram que Valentina fosse levada para uma UTI, mas não havia vaga na rede pública. A família teve que buscar um hospital particular, mas só conseguiu ambulância depois de 8 horas de espera. Valentina foi finalmente para a UTI, onde ficou quase 1 mês, mas não resistiu às complicações. Em nota, a Secretaria de Saúde do Distrito Federal não responde sobre a demora alegada pela família e diz que a disponibilização de vagas de UTI segue critérios técnicos de regulação que consideram a gravidade e a prioridade clínica de cada paciente. Enquanto aguardava a transferência, a paciente permaneceu sob acompanhamento contínuo da equipe assistencial. Além de Valentina, uma menina de 9 anos e um adolescente de 15 foram picados por escorpião em Brasília em junho. Ambos receberam atendimento médico e tiveram alta hospitalar. Os especialistas alertam que é importante ter atendimento médico rápido. É recomendado lavar o local com água e sabão, manter a região afetada elevada sem usar torniquete e não sugar o veneno.
18: Se a pessoa viu que é um escorpião, que ela fotografe esse escorpião, pegue uma foto para ver se é o amarelo, se é outro tipo, enfim, e vá a um pronto-socorro, porque é muito importante ela fazer uso do soro anti-escorpião.
17: É importante saber com antecedência quais hospitais da cidade possuem o soro. O número de telefone nacional para emergências é o 0800-722-6001. Este canal da Anvisa funciona 24 horas por dia e direciona a ligação automaticamente para o Centro Toxicológico Regional mais próximo. Para evitar escorpiões, a dica é manter locais limpos e sem acúmulo de lixo.
19: Continua sendo a melhor estratégia: vedar ralos, eliminar entulhos, controlar baratas e manter os ambientes sempre limpos.
3: Impasse no Oriente Médio, a dissolução do governo liderado pelo Hamas na faixa de Gaza abre caminho para uma nova administração no território palestino. Israel cobra que o grupo deponha armas, mas não sinaliza com a retirada das tropas.
20: Bombardeios quase diários mataram mais de 70 mil palestinos, a grande maioria mulheres e crianças. Ataques que começaram depois dos atentados terroristas de outubro de 2023, que deixaram 1.200 israelenses mortos. Um acordo de paz assinado no ano passado levou esperança de mudanças para a região. 9 meses depois, no gesto político mais significativo até aqui, o Hamas anunciou que vai abrir mão do controle de Gaza, transferindo o governo estabelecido em 2007 para um comitê de técnicos palestinos, independente e apoiado pelos Estados Unidos. Desde o início das negociações por um acordo, a Casa Branca defendia que o Hamas deixasse de governar Gaza para permitir a reconstrução do território, 80% destruído, e a entrada de investimentos internacionais. Mas a saída anunciada não significa que o caminho esteja livre. Israel insiste que o Hamas também precisa entregar as armas e abrir mão de qualquer influência sobre o enclave, o que, para esse especialista, não deve acontecer.
1: É um ato simbólico, porque as pessoas que trabalham na burocracia palestina vão continuar trabalhando na burocracia palestina dentro de Gaza e o Hamas vai continuar com as armas. Se o Hamas realmente quisesse terminar definitivamente com o confronto com Israel, eles abandonariam as armas e não é o que eles estão fazendo.
20: Do lado palestino, a preocupação é com a presença militar israelense. O país hoje controla 60% do território em Gaza e não dá sinais de retirada, como explica este professor.
21: O que provavelmente vai acontecer é Israel dando mais condições para permanecer atuando da maneira como atua, com violência, né? Com a interrupção da possibilidade de acessos a recursos humanitários, a interferência impedindo o processo de reconstrução de Gaza.
20: Um dia depois do anúncio de dissolução do governo em Gaza, novos bombardeios israelenses mataram 7 palestinos em Khan Yunis, no sul, incluindo uma criança. Militares disseram que o alvo era um militante do Hamas.
4: Morreu aos 95 anos o dramaturgo Benedito Rui Barbosa, um dos maiores contadores de história da televisão brasileira. Foram mais de 30 novelas de sucesso, entre elas Os Imigrantes, aqui na Band.
22: Um criador de histórias que levou o Brasil rural para a televisão. Benedito Rui Barbosa retratou a vida no campo, a imigração e os conflitos que ajudaram a formar o país.
23: Estou assim com a premonição de que essa novela talvez consiga aquilo que a gente almeja, que é transformar a vivência do nosso homem comum, transformar em herói. A proposta, quer me parecer, que aceita de uma forma maravilhosa pela Bandeirantes, que está investindo tanto nela.
22: A premonição se tornou realidade com Os Imigrantes, exibida pela Band entre 1981 e 1982. A novela se tornou um marco da teledramaturgia, com mais de 450 capítulos.
24: Garanto a vocês, quando chegarem lá ao Brasil, vocês vão estar falando português perfeito.
22: Com grande elenco, a trama conquistou o público e consagrou o dramaturgo.
25: O pai dele veio pedir sua mão. Pedirá amanhã ou depois. Não tenho pressa, Bia.
26: Benedito apostou em mim quando eu estava ainda muito no começo da minha carreira. Era a minha segunda novela e minha primeira protagonista, a novela Os Imigrantes, que foi um sucesso extraordinário, que me surpreendeu quando eu fui à Itália. Com 23 anos de idade, eu estava lá e as pessoas me reconheciam na rua. Naquele tempo, não tinha internet.
22: Ainda na Band, Benedito Rui Barbosa também escreveu Pé de Vento, no começo dos anos 80. Ao longo dos 60 anos de carreira, foram mais de 30 novelas, também nas TVs Tupi, Manchete e Globo. No currículo, sucessos como Renascer, O Rei do Gado, Terra Nostra e Pantanal.
27: Você vai embora daqui?
25: Eu não saio daqui nunca, Zé Luca.
28: A importância desse trabalho, da observação dele, uma observação brasileira, do brasileiro. Um texto impecável, situações impecáveis.
22: A infância teve papel decisivo nessa inspiração. Nascido e criado no interior de São Paulo, ele conviveu de perto com os temas que sempre levou para as novelas.
29: Aos teus pés, na sua sombra, eu vou plantar meu reino.
30: Esse amor que ele tinha pela terra, esse amor que ele tinha pelas coisas do campo, né? Que também fez parte muito da vida dele, da infância, do começo dos trabalhos dele.
22: Benedito Rui Barbosa morreu aos 95 anos na manhã desta terça-feira, no Hospital H-Cor, em São Paulo. O dramaturgo enfrentava há 3 anos uma insuficiência renal crônica. Parte do velório foi aberta ao público, que prestou as últimas homenagens.
31: Eu só tenho gratidão eterna por esse autor incrível que emocionou não só a mim, a todos os atores, diretores, equipe, produção, todo mundo que trabalhou com eles, leva ele no coração. E o Brasil inteiro, né, por ele prestar essa homenagem ao povo brasileiro e à história do Brasil.
4: O Ministério Público Federal pediu a punição máxima para o ministro do Superior Tribunal de Justiça, Marco Buzzi, acusado de importunação sexual por uma jovem e por uma servidora do gabinete dele. O parecer aponta provas de condutas incompatíveis com a magistratura. Embora o Supremo tenha decidido recentemente acabar com a aposentadoria compulsória como punição máxima para juízes, o Ministério Público argumenta que não há ainda uma regulamentação, por isso a pena da aposentadoria segue válida nesse caso. A defesa de Buzzi tem 10 dias para mandar as alegações finais.
3: Vamos agora à previsão do tempo. O sol predomina amanhã na maior parte do país, mas é sol com muito frio na região sul, com chance de geada em boa parte do Rio Grande do Sul, algumas áreas de Santa Catarina e também o sul do Paraná. A chuva pega apenas um pedacinho ali do sul do Rio de Janeiro e principalmente essa faixa que vai do norte até parte do litoral do Nordeste, com risco de temporais no noroeste do Amazonas e nas regiões de Boa Vista, Fortaleza e também Natal. Faz sol na capital paulista amanhã, mas também amanhece frio, viu? 13 de mínima, vamos até 21 graus, o sol segue até sábado. Em Porto Alegre, sol também, mas olha a mínima, 4 graus apenas. Pancadas de chuva pela manhã no Rio de Janeiro, a máxima não passa dos 22. Para Salvador, pode chover um pouquinho, com máxima de 28. Belo Horizonte, sem chuva e máxima de 26.
4: O presidente da Ucrânia pediu hoje à OTAN mais armas no primeiro dia da cúpula da Aliança Militar na Turquia. Volodymyr Zelensky quer apoio principalmente para sistema de defesa aérea. Nas últimas semanas, mísseis russos mataram 50 pessoas na capital ucraniana. Donald Trump também participa da reunião. Ele voltou a defender que a Groenlândia seja controlada pelos Estados Unidos e não pela Dinamarca. A primeira-ministra dinamarquesa rebateu e disse que a ilha não está à venda.
3: Voltamos a falar sobre as audiências nos Estados Unidos para tentar evitar um tarifaço contra os produtos brasileiros. Assunto para Juliana Rosa. Boa noite para você, Ju. Situação difícil. Como é que está a expectativa dos empresários?
0: É difícil, Adriana. Boa noite para você, para o Oineg. Boa noite para você. O clima ainda é de apreensão, principalmente do setor industrial, que tem mais risco de sofrer com o tarifaço, porque o agronegócio vem sendo mais poupado, entrando ali nas listas de exceções, porque alimento pesa na inflação dos americanos. Os representantes da indústria que me disseram hoje, que participaram das apresentações nos Estados Unidos, me disseram que foi positivo o dia, principalmente porque eles contaram com o apoio de muitas empresas americanas, gigantes, aí estão apoiando o não tarifaço brasileiro. As investigações terminam na semana que vem, no dia 15, a gente corre o risco de sofrer um tarifaço duplo, 25% por diversos motivos alegados, como práticas comerciais injustas, incluindo do PIX, e mais 12,5% que pode ser aplicado a 60 países, incluindo o Brasil, por supostas falhas em fiscalizar trabalho forçado. 37,5% de tarifa, seria o dobro da média mundial, é muita coisa. As exportações brasileiras para os Estados Unidos estão caindo com força no primeiro semestre, atingiram a menor participação da história do nosso total de exportações, segundo a Câmara Americana de Comércio. Muita gente está me dizendo que acha que o governo brasileiro precisa oferecer vantagens comerciais mais concretas para evitar o tarifaço. Oineg e Adriana.
4: Vamos acompanhar.
3: Obrigada. Obrigada. Tchau, tchau. A seguir, chuvas torrenciais provocam avalanche de lama que causa mortes na Índia.
4: Na China, tornado com ventos de quase 300 km por hora também deixa mortos.
3: E em Nova York, prédio em reforma ameaça desabar, colunas entortam e um quarteirão é esvaziado. Todos os detalhes daqui a pouquinho aqui no Jornal da Band.
4: Fica com a gente.
2: Oito e 23, pelos próximos 2 minutos, informações da sua região.
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2: 8h26, atenção rede.
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15: Está começando agora um Minuto da Cibersegurança. Na minha companhia, fundador e CEO da Elitron, João Brazio. João, como os criminosos escolhem as empresas que eles querem atacar? Quais são as principais vulnerabilidades que elas apresentam?
16: Basicamente, a escolha é feita através de um binômio. Esse binômio é os ativos que tem dentro dessa empresa, ou seja, eles estão buscando um tesouro tecnológico, seja dinheiro, dados, e quem tem o muro mais baixo, ou seja, a empresa que acaba negligenciando mais a segurança. Isso faz com que, em pouco tempo, eles consigam adentrar. Eles sempre procuram a empresa mais frágil.
15: Fica uma dica para as pessoas que nos escutam e nos assistem, né, João? Vale muito a pena prestar atenção e investir em cibersegurança, onde o maior risco da sua companhia é os seus ativos, os seus dados. Este é o Minuto Cibersegurança.
2: 8 horas e 28 minutos, vem aí o último bloco do Jornal da Band.
27: Imagem assustadora que vem da Índia. O muro de um canteiro de obras cede e uma enxurrada de lama causa 3 mortes. O caminhão-tanque chega a ser arrastado e por pouco não atinge um casal. O país sofre com temporais que causam inundações e acidentes desse tipo.
32: E a passagem de um tornado causou a morte de pelo menos 11 pessoas na China. Ventos de até 260 km por hora deixaram mais de 300 feridos, entre eles um homem que foi arremessado do seu apartamento no 12º andar. Ele está internado em estado grave. A tempestade durou mais de 4 horas.
27: Susto no aeroporto na Ásia. O trem de pouso do avião quebra na hora da decolagem. Aí o piloto aciona o sistema de emergência e os quase 200 passageiros descem pela rampa inflável. O incidente aconteceu no Quirguistão.
32: Um quarteirão de Nova York foi esvaziado às pressas depois que as colunas de um prédio em reforma começaram a entortar. parte da estrutura cedeu, fazendo alguns pisos afundarem. Ninguém ficou ferido. O edifício tem 37 andares e fica no centro de Manhattan. O incidente aconteceu durante o horário de pico. Mobilizou bombeiros, policiais e equipes de emergência que isolaram a área. O Consulado Geral do Brasil, que fica no prédio vizinho, também foi fechado temporariamente. Obrigada pela sua companhia. O Jornal da Band está de volta amanhã.
4: Boa noite e amanhã tem mais.
32: Tchau.
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2: Hoje não tem. Hoje a gente teve transmissões da Copa, ou transmissão da Copa do Mundo, Argentina e Egito 3-2. Você ouviu na voz do Anderson Gonçalves. Amanhã, primeiro dia sem jogos da Copa do Mundo. A gente vai ter o primeiro dia de bye da Copa do Mundo antes de começar as quartas de final da Copa do Mundo FIFA 2026. Então hoje, como não tem jogo à noite, tem Band News na área. Depois de muitos dias, o Band News na área está de volta. Eu e Yuri Queiroga estarei logo mais às 9h40 da noite.
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0: Estamos começando a coluna Giro Business. O tema da semana, o setor de moda, de vestuário. E na minha companhia, Richard Stade, que é o CEO da Aramis. Richard, muito bom te ter no Giro Business, dada a democratização da moda, do acesso e assim promovermos conhecimento aos consumidores. Falando de consumo, hoje o consumidor está muito mais racional, digital, menos fiel e mais sensível em relação preço e qualidade. Nesse sentido, eu pergunto quais os maiores pontos de atenção para manter e reter este consumidor.
1: Para mim, a palavra que vem na cabeça é valor percebido. E que seja de valor agregado ao produto. Então, se você pegar a Aramis, a gente fez um trabalho de reposicionamento muito robusto, onde eu entendi que eu tinha que sofisticar a marca e casualizar, especialmente pós-pandemia. Então, o segredo para a gente foi trazer inovação de produto, com tecidos cada vez mais nobres, e uma amarração de comunicação e experiência de marca que trouxesse valor. E olha que o cliente, especialmente o homem, vê valor no que ele está comprando, você consegue trazer uma fidelização. E aí você consegue criar uma jornada mais completa. E o consumidor masculino, quando ele se identifica com uma marca, que ele entende que o one-stop shop do homem navega em todos os momentos da jornada dele e traz praticidade, palavra importante também para o homem, eu entendi que essas palavras combinadas conseguem trazer resiliência mesmo no mercado, com esses atributos que você acabou de apresentar.
0: Eu me vejo inserido nesse contexto, avalizando a sua declaração. Richard, vamos lá. E a questão da fidelização no que tange a competitividade? Isso é óbvio? Praticados esses atributos?
1: Tem que ser comunicado e percebido. Então, sim. O que a gente tem, que eu entendi bastante em comunicação, de moda para homem, não é sobre a foto perfeita. É sobre como mostrar que um produto gera valor na prática, no dia a dia de uso. E a hora que você conecta isso com os atributos, você consegue fidelizar e o preço não é uma única variável.
0: Esses são os bastidores do setor do vestuário, na companhia do CEO da Aramis, Richard Stade, meu entrevistado durante toda a semana.
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0: 8:38 no horário de Brasília. 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

0: Começa agora para todo o Brasil mais uma edição de O É da Coisa. E se a coisa parece confusa, atrapalhada, vem para cá que a gente desconfunde, desatrapalha. Milhões de pessoas acompanham o programa pelo Tile, pelo Band News TV, pelo LG Channel, pelo TCL Channel.
1: Oh, aí sim.
0: Mas você pode fazê-lo também pelas redes sociais, sempre Band News FM ou no aplicativo Band Play. Boa noite, Carlos Quase. Boa noite, Vale Bene.
2: Boa noite.
0: Por que vocês estão tão vaporosos aí? E eu tô morrendo de frio aqui. Tá calor aí no Morumbi?
1: Não. Jamais está calor no Morumbi. Aqui é alto,
0: a experiência que eu tenho. Mas eu tô vendo vocês aí, um de manga curta, outro de camisa. Assim, tá,
1: é cênico,
0: tá
1: isso
0: bom.
1: Aqui.
0: É assim, é que o clima no estúdio é quente, né? É o coração aquecido. Muito bem, nós começamos aí com um clássico, né? Paisagem da Janela, do Lô Borges e do Fernando Brant. O Lô tinha 19 anos quando fez essa música. Do icônico Clube de Esquina. O álbum cada vez melhor. Eu estou cada vez mais convencido de que, de fato, é o maior álbum da música brasileira. Né? Com todos os movimentos importantes que a gente teve, eu acho que a letra não requer muita tradução, não é mesmo? Sendo uma música de 1972, plena ditadura, 4 anos de existência do AI-5, né? Quando eu falava desses homens, você não quis acreditar. Os homens sórdidos estão por aí, e nós estamos aqui para dizer que as coisas que são sórdidas, as que são belas, as que são poéticas e tal, enfim, né? E nesse gelo, acho que até exagerei um pouco aqui, que daqui a pouco vai dar calor. Mas, de qualquer modo, eu prefiro a passar frio. Não é mesmo, vai bem? Sim. Então, é isso aí, cara. Vamos lá. Vamos começar, que nós temos muita coisa. O PCC cavalga o Dark Horse segundo a lei dos Estados Unidos. E agora? Vamos ter que acusar o Flávio e o Eduardo de parceiros do terrorismo? Notem uma coisa. A pessoa pode tomar um caminho errado de análise, muda, refaz, admite, erra, não sei o quê. Eu já fiz isso, não tem nenhum problema. Aliás, está fazendo um ano hoje que eu previ que o candidato seria um Bolsonaro de sangue, hein, Vale Bene, hein, Carlos?
1: Na mosca.
0: É. O que teve de gente que perdeu dinheiro. Nossa senhora, conheço gente dos mercados? Tarcísio, tal. Disse, não, vem cá com o tio, leva você para o caminho seguros. Mais ou menos como Virgílio fez com Dante nos Círculos do Inferno, né? E aí alguém fala, olha ele se comparando a Virgílio. Mas quem disse que você é Dante, meu filho? Ei, vai bem.